0: 7635255, DDD 31998763255 é o WhatsApp para você participar desta programação. Ao som de fundo, a resposta da oração, mais recente lançamento da gravadora MC Music na voz do cantor Ivan Luiz.
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0: 9:01 marcam os nossos digitais. Nós vamos, neste momento, à identificação das emissoras e, em seguida, eu retorno com vocês no segundo bloco desta programação. Tem muita coisa boa de Deus para a sua vida nesta noite de quinta-feira, então você não perde em continuar na melhor sintonia. Programa A Voz da Libertação.
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Agora em Belo Horizonte, 9 horas com 2 minutos, 9 horas com 2 minutos marcam os nossos digitais. Programa A Voz da Libertação, temperatura na capital mineira, 22 graus, umidade relativa do ar, 50%. Fico alegre em saber que você está aí do outro lado acompanhando esta programação. Quem tem o imenso prazer em saudá-lo nesta noite abençoada de quinta-feira, hoje 6 de agosto, é o seu irmão em Cristo, Wesley de Castro. Aqui nos microfones e também nos trabalhos técnicos. Esta é uma programação da Igreja Pentecostal Deus e Amor, que tem por fundador saudoso missionário Davi Martins de Miranda, nossa sede mundial localizada na Avenida do Estado 4568, bairro da Liberdade, São Paulo, capital. Responsabilidade, irmã Irene Miranda. A nossa sede estadual está localizada na Avenida Amazonas 8410, bairro Cabana, em Belo Horizonte. Responsabilidade é dele, pastor Guilherme Ribeiro. Fico alegre em saber que você está aí do outro lado acompanhando esta programação. Muito obrigado pela sua amada audiência. Obrigado pela sua sintonia. Você que está nos ouvindo pela primeira vez, seja bem-vindo a esta programação. Dentro desta programação nós traremos informativos da Igreja Pentecostal Deus e Amor. Nesse segundo bloco nós falaremos sobre a grande vigília que acontecerá amanhã, sexta-feira, e também a Santa Ceia do Senhor que se aproxima neste próximo final de semana. É a Santa Ceia em nossa Igreja Pentecostal Deus e Amor. Claro, traremos para você daqui a pouquinho a reflexão. Você gosta de ouvir, né? Traremos a reflexão para você daqui a pouquinho dentro dessa programação e também traremos uma meditação da Palavra de Deus e nós abordaremos sobre o assunto da atualidade, falaremos um pouco sobre esse super fenômeno El Niño. Você já ouviu falar? Nós falaremos um pouco à luz da Bíblia Sagrada dentro dessa programação. Vamos fazer o seguinte, vamos ouvir um louvor da gravadora MC Music. Após este louvor, não saia daí porque eu já volto com a reflexão da noite, tá bom? Vamos falar sobre a nossa terra natal, a nossa cidade natal. Você sabe qual é a sua cidade natal? Nessa reflexão, nós abordaremos este tema. Vamos ouvir aqui neste momento, nessa programação, a cantora Priscila Santana. Ela vai louvar o Senhor nessa belíssima canção, Não Temerei. Você não deve temer a luta, o problema, a dificuldade, sabia? Você deve permanecer confiante.

Crendo em Deus. Lançamento MC Music. Você pode adquirir este louvor em uma de nossas livrarias da Igreja Pentecostal Deus é Amor. E também nas plataformas digitais Deezer, iTunes, Google Play ou Spotify. Vamos adorar ao Senhor. Hoje é quinta-feira, 6 de agosto. Priscila Santana, Não Temerei.

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0: Saudades da minha terra. Um senhor já de cabelos brancos sentava-se todos os fins de semanas à tarde na varanda de sua casa. Em suas mãos, uma antiga fotografia da pequena cidade onde nasceu. Enquanto olhava para aquela imagem, seus olhos se enchiam de lágrimas. Um jovem lhe perguntou:
1: "Por que o senhor olha tanto para essa foto?"
0: Ele respondeu:
1: "Porque ali está a minha terra. Foi lá que aprendi a dar os primeiros passos. Ouvi a voz da minha mãe, trabalhei, sonhei e vivi momentos que jamais esquecerei. A saudade nunca foi embora."
0: O jovem sorriu e disse:
1: "Então, por que o senhor não volta para lá?"
0: O velho abaixou a cabeça e respondeu:
1: "Porque aquela terra já não existe como antes. As pessoas partiram, o tempo mudou tudo, agora ela vive apenas em minha lembrança."
0: Depois de alguns instantes, ele continuou:
1: "Mas, garoto, existe uma terra da qual sinto ainda mais saudade. Não é uma cidade deste mundo. É a pátria que Deus preparou para aqueles que o amam. Enquanto estou aqui, sou apenas um peregrino. Meu verdadeiro lar está no céu."
0: Naquele momento, o jovem compreendeu que todos nós carregamos no coração desejo profundo por um lugar perfeito, onde não haverá dor, lágrimas, sofrimento ou morte. Essa saudade só será completamente satisfeita quando estivermos na presença de Deus. Assim como um viajante anseia voltar para casa, o cristão deve viver com os olhos voltados para a eternidade. Não podemos nos apegar tanto às coisas deste mundo a ponto de esquecer que nossa verdadeira pátria é celestial. A saudade da terra onde nascemos é natural, mas muito maior deve ser o desejo de alcançar a pátria eterna. Vivamos de modo que, quando Deus nos chamar, possamos dizer: "Finalmente, estou voltando para casa." Filipenses capítulo 3, versículo 20. "Mas a nossa pátria está nos céus, de onde também aguardamos o Salvador, o Senhor Jesus Cristo."

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Mulheres guerreiras, mulheres que lutam, mulheres que não perdem a batalha, essas são as mulheres de Deus. E falando nisso, eu quero convidar todas as mulheres em especial para a grande vigília. É a Vigília de Mulheres que acontecerá nesta próxima sexta-feira em nossa Igreja Pentecostal Deus é Amor. A partir das 23 horas, inicia-se esta vigília, uma vigília de poder, uma vigília de oração, uma vigília onde com certeza o Senhor manifestará o seu poder. 12 meses de vitória é o tema desta vigília. São 12 meses, ou seja, cada mês é a vigília das mulheres de fé e elas têm um propósito específico. As mulheres estão orando ao Senhor, estão apresentando cada mês deste ano de 2026 nas mãos do Senhor, estão bem conectadas e com certeza algo acontecerá nesta madrugada. Estará pregando a palavra de Deus a irmã Juliana, lá de Betim, desta grande Minas Gerais. Participação especial, irmã Érica, também de Betim. Você, mulher, é convidada especial. Quem sabe você é homem, varão, está querendo ir? Não tem problema não, pode ir também, você é convidado também para estar presente nesta grande e poderosa vigília. Avenida Amazonas, 8410, bairro Cabana, em Belo Horizonte. Olha, temos um amplo estacionamento para você deixar o seu veículo com total segurança e também várias linhas de ônibus que passam na porta da igreja. Ou seja, você tem motivos para estar na casa de Deus, você tem motivos para estar glorificando ao Senhor nesta madrugada, né, Igreja Pentecostal Deus e Amor. Avenida Amazonas, 8410, bairro Cabana, em Belo Horizonte. É a grande vigília das mulheres de fé, com o tema 12 meses de vitória. A nossa irmã Cleicilane convida você e toda a sua família, esposa do pastor Guilherme Ribeiro. Cleicilane Ribeiro convida você para estar presente nesta grande e poderosa vigília em nossa Igreja Pentecostal Deus e Amor. Todas as mulheres de fé de Belo Horizonte, da região metropolitana, todas estas estarão presentes ali para cultuarem ao Senhor nesta madrugada abençoada de sexta para sábado. Dia 7 inicia às 23 horas e termina no dia 8 às 4 horas da manhã. Você é convidada, convidado especial para estar presente na nossa Igreja Pentecostal Deus e Amor. Avenida Amazonas, 8410, bairro Cabana, em Belo Horizonte, na nossa sede estadual. Vamos juntos cultuar a Deus, buscar o poder do Espírito Santo do Senhor nesta grande vigília com as mulheres guerreiras, com as mulheres de fé na Igreja Pentecostal.

9 horas 23 minutos em Belo Horizonte. Você já parou para pensar, pesado ouvinte, sobre o cuidado de Deus sobre a sua vida? Você já parou para analisar que Deus, ele se importa com você? É, Deus, ele se importa com você, ele se importa com a sua vida, e é por isso que ele prepara, né, oportunidades para você estar na casa do Senhor. Então, talvez você ainda não se deparou com este momento, não se deparou com o cuidado de Deus, mas a Bíblia, ela nos menciona sobre o cuidado de Deus, sobre a atenção do Senhor por nós, sabia? A Bíblia diz em 1 Pedro capítulo 5, versículo 7, a palavra do Senhor vai dizer: lançando sobre ele toda a vossa ansiedade, porque ele tem cuidado de vós. Ou seja, você está ansioso, está ansiosa devido a algum problema, alguma situação, não se preocupe, lance sobre ele toda a sua ansiedade, lance sobre ele toda a sua dor, toda a sua preocupação, porque o Senhor, ele tem cuidado de ti, tá bom? Fique tranquilo, fique em paz, porque a Bíblia ainda nos orienta no Salmo 23, o Senhor é o meu pastor e nada me faltará. Se o Senhor é o seu pastor e nada vai te faltar, é o que a Bíblia está dizendo. Se você tem um Deus, um Senhor, um Jesus como seu pastor, fica em paz, por mais que os momentos são difíceis, por mais que os momentos parecem ser momentos turbulentos e você não vê saída mediante a essa situação, fica em paz, porque este Deus a qual nós servimos, ele não erra, ele não tarda, ele chega no momento certo, e tenha certeza que Jesus, ele sempre será o melhor presente para você. Tenha certeza que ele está direcionando a sua vida. E você, que ainda não entregou sua vida para ele, você precisa receber este melhor presente, que é o Senhor Jesus. 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

Você ouve essa musiquinha, você já sabe que tem alguém fazendo aniversário, não é verdade? Pessoas que estão aniversariando no dia de hoje, dia 6 de agosto de 2026, recebam os nossos sinceros votos de feliz aniversário. Que Deus abençoe a sua vida, Deus abençoe a tua casa, Deus abençoe a sua família. Hoje nós temos um aniversariante e você conhece, assim eu imagino, é conhecido por toda Minas Gerais e por que não dizer no Brasil, presbítero Marcos José. Feliz aniversário, paizão, que Deus abençoe a sua vida, Deus abençoe o teu lar, Deus abençoe a tua família, que você continue sendo este homem de Deus, daí na sua casa, o seu ministério seja frutífero, em nome de Jesus. Receba os nossos sinceros votos de feliz aniversário. Deus abençoe também a você que está aniversariando no dia de hoje, fez aniversário ontem ou ainda vai fazer aniversário. Receba os nossos sinceros votos de feliz aniversário de toda a equipe do programa A Voz da Libertação.

9:30 marcam os nossos digitais, 9:30, falando em parabéns para os aniversariantes. Eu quero também desejar feliz Dia dos Pais para todos os papais, Hoje nós já estamos já na contagem regressiva para o próximo domingo, Dia dos Pais. Que Deus abençoe a todos os papais que estão acompanhando essa programação. Sinta-se abraçado por nós. Recebam os nossos sinceros carinhos, nossos votos de feliz aniversário. Que Deus possa estar abençoando a vida de vocês em nome de Jesus. Que vocês possam ter um feliz Dia dos Pais neste próximo domingo. E você que é mãe, mas faz o papel de pai também, Deus abençoe sua vida também, mamãe. Você é um papai para essa criança, para esse menino, para essa menina. E eu quero oferecer um trecho deste louvor para vocês que são papais, ou você, mãe, que faz o papel de pai. Recebam o nosso carinho no programa A Voz da Libertação. Seu trabalho.

0: Bonito este louvor, né? É o CD Dia de Festa, Coral MC Music, belíssima canção. Você pode adquirir em uma de nossas livrarias em nossa Igreja Pentecostal Deus e Amor, Avenida Amazonas 8410, bairro Cabana, ou nas plataformas digitais. iTunes, Google Play, Spotify, você pode adquirir e ter aí na palma da tua mão o melhor do louvor. 9 horas 32 minutos, não saiam daí, nós vamos para um rápido break. Após esse break, nós estaremos trazendo para vocês informações sobre a Grande Santa Ceia que acontecerá neste final de semana. Traremos também um pouquinho sobre esse super fenômeno, El Niño. É o que está aí abalando a fé de muitas pessoas. Falaremos à luz da Bíblia Sagrada e também teremos participação especial dentro dessa programação nesta noite. Então, você não perde em continuar conosco dentro dessa programação. Agora, o relógio marca 9 horas e 33 minutos em Belo Horizonte.
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Agora em Belo Horizonte, 9 horas com 39 minutos, já estamos de volta dentro do programa A Voz da Libertação. Ao som de fundo você ouve essa belíssima canção, Tu És Fiel, Senhor. A voz da cantora Ana Karen, ela que em breve vai estar lançando também pela IPDA Play, e você, claro, vai ficar por dentro de tudo aqui dentro desta programação. E aqui nos nossos estúdios também está ele, o jovem Eberton Roberto.

0: Meu amigo Eberton Roberto, boa noite, a paz do Senhor Jesus, seja bem-vindo aos estúdios do programa Voz da Libertação.
1: A paz do Senhor Jesus, Wesley de Castro, a paz do Senhor, todos os amados irmãos do programa Voz da Libertação, do programa Espaço Jovem.
0: Espaço Jovem foi, né? Agora é aos sábados e a gente está com o programa Voz da Libertação. Para os ouvintes que estavam, né, aí na saudade, ouvir sua voz, hoje você apareceu.
1: Exatamente, é a saudade de falar programa Espaço Jovem às segundas-feiras.
0: Sim.
1: Estamos de volta, ou melhor, estamos aqui hoje, né, para a glória de Deus.
0: Louvado seja Deus. Também está aqui nos estúdios a esposa dele, a jovem Ana Karen, que, assim como a minha esposa, não gosta muito de dar participação no microfone da rádio. Mas... Eberton, e aí, estávamos falando para os ouvintes que nós estamos nos preparando para esse próximo final de semana, a Santa Ceia. Vocês estiveram lá, né, semana passada inteira, um grande evento da Igreja Deus e Amor, estavam lá na organização. Uma semana, né, de evento e imagino que está um pouco cansado, né?
1: Wesley, com certeza, foi cansativo, né? mas foi um tempo muito bom, foi um tempo de muita experiência, foi uma semana de festa, né? Uma semana Maravilha. Celebrando o jubileu de ouro da nossa Igreja Pentecostal Deus é Amor, aqui na nossa sede estadual Cabana. Então foi 50 anos da nossa igreja aqui em Minas Gerais.
0: E só o pastor Guilherme Ribeiro que tem essa fé de, depois de uma Conex, emendar uma semana direta de evento em nossa igreja Deus é Amor. E como que foi e o que você viveu? Fala um pouco para os ouvintes.
1: É verdade, Wesley. É muita fé mesmo, com toda certeza. Afinal, nós celebramos no sábado a nossa conferência jovem. No domingo já tivemos início aí aos trabalhos, né, de 50 anos da igreja Deus e Amor. E assim, foi extraordinário, porque desde o domingo nós já tivemos uma programação toda especial, onde nós tivemos um culto voltado para os ouvintes, ou melhor, desculpa, voltado para os obreiros, melhor dizendo. Então foi assim, algo lindo, porque reconhecemos a origem da nossa igreja,
0: Sim.
1: né? Onde ali, a liturgia do culto, ela foi totalmente voltada apenas para os louvores da gravadora MC Music. Então nós entoamos louvores ao nome do Senhor, aqueles louvores antigos,
0: que marcaram a época,
1: que
0: né?
1: marcaram a época e que realmente fizeram parte da história da Igreja Deus e Amor. Na segunda-feira, nós já demos início aí a mais uma semana, né? Como todo mundo já começa na segunda-feira, nós já iniciamos aí com o Seminário da Família, que também foi extraordinário, uma palestra poderosa sobre o perdão. Terça-feira tivemos o trabalho aí
0: com as mulheres de fé.
1: Na quarta-feira, Wesley, foi uma programação especial também. Quanto pela manhã, quanto durante a noite.
0: Grupo.
1: Banda Vozes da África.
0: Omelete. Vieram da África, do continente africano, mas na verdade são de Moçambique.
1: Isso, eles vieram de Moçambique para estar aqui adorando a Jesus e estavam louvando o nome do Senhor, toda a banda, todos eles aqui empenhados.
0: Foi uma programação a semana inteira recheada, domingo teve aquela grande festividade e agora está mais um evento grande na nossa igreja, que é a Santa Ceia do Senhor, não é verdade?
1: Com certeza, agora temos a Santa Ceia neste próximo final de semana.
0: A Santa Ceia do Senhor em nossa Igreja Pentecostal Deus é Amor. Então nós vamos já falar sobre a Santa Ceia do Senhor Jesus. E para quem não sabe, Eberton, a Santa Ceia ela tem um trabalho magnífico na vida de cada pessoa que participa. E nós vemos pessoas, né, que às vezes não dão a importância para a Santa Ceia do Senhor. E fazendo isso, obviamente, elas não estão dando importância também para o próprio Senhor. Porque a Santa Ceia é uma das ordenanças mais importantes deixada por Jesus à sua igreja. Ela não é apenas um símbolo, mas um momento de comunhão, reflexão, gratidão e renovação espiritual. Primeiro, ela foi instituída pelo próprio Jesus antes de ser crucificado. Jesus reuniu seus discípulos para celebrar a última Santa Ceia, ou seja, a última Páscoa, instituiu, neste momento, instituiu a Santa Ceia, conforme está em Mateus, capítulo 26, versículo 26 e 28.
1: Isso mesmo, onde a Bíblia diz: tomai, comei, isto é meu corpo, bebei dele todos, porque isto é o meu sangue, o sangue do Novo Testamento.
0: Evidentemente, isso mostra que a Santa Ceia não é uma tradição humana, mas uma ordenança do Senhor. É um memorial do sacrifício de Cristo, conforme ele mesmo disse em Lucas, capítulo 22, versículo 19.
1: Fazei isto em memória de mim.
0: Ao participar da Santa Ceia, lembramos do sofrimento de Cristo,
1: do seu sangue derramado,
0: do seu corpo entregue por nós
1: e do preço da nossa salvação.
0: A cruz não deve ser esquecida.
1: Afinal, nós anunciamos a morte do Senhor até que ele venha.
0: O apóstolo Paulo escreveu isso em 1 Coríntios, capítulo 11, versículo 26.
1: Porque todas as vezes que comerdes este pão e beberdes este cálice, anunciais a morte do Senhor até que ele venha.
0: Ou seja, cada Santa Ceia é um momento de comunhão. É o momento da proclamação ao mundo que Jesus ressuscitou e voltará para buscar a sua igreja. É o momento de comunhão.
1: E a palavra comunhão, Wesley, ela significa participação, podemos dizer participação e unidade, conforme está escrito em 1 Coríntios, capítulo 10, versículo 16.
0: Exatamente. Porventura, o cálice de bênção não é a comunhão do sangue de Cristo?
1: A Santa Ceia, ela fortalece várias coisas, a nossa comunhão com Deus,
0: nossa comunhão com a igreja
1: e o nosso compromisso com Cristo.
0: É tempo de exame espiritual, nós podemos classificar assim.
1: Com certeza, podemos classificar dessa forma, até mesmo porque antes de participar da Santa Ceia, a Bíblia nos ensina isso. E a Bíblia em 1 Coríntios, capítulo 11, versículo 28, ela nos ensina isso.
0: Exatamente. Então, a Santa Ceia, além de nos ensinar, ela traz algo importante também, que nós não podemos participar de forma indignamente, porque isso vai trazer consequências para nós. 1 Coríntios capítulo 11, versículo 29, porque o que come e bebe indignamente, come e bebe para a sua própria condenação.
1: E é por isso que devemos participar da Santa Ceia com muita reverência, com muita fé e com um sincero arrependimento.
0: Exatamente. E ela fortalece e traz esperança também, conforme Jesus declarou em Mateus 26, versículo 29.
1: Sim, e é por isso que ele diz assim: não bebei deste fruto da vide até aquele dia em que beba de novo convosco no reino de meu Pai.
0: Louvado seja Deus. A Santa Ceia é um momento magnífico, é um momento importante, e através dessa pequena introdução, o que é a Santa Ceia, queremos convidar toda a amada audiência para sentar à mesa e participar do corpo e do sangue de Jesus. Sábado, às 18h30, juntamente com toda a expansão, com todos os jovens, é a primeira Santa Ceia a ser realizada neste final de semana. E no domingo,
1: teremos também a Santa Ceia, a partir das 8 horas da manhã. E você é o convidado mais que especial para participar conosco em comunhão da Santa Ceia do Senhor.
0: Na ministração, pastor Guilherme Ribeiro, logo no domingo pela manhã. E quem não der para ir no sábado à noite, no domingo da manhã, tem a possibilidade de também estar em outro horário.
1: Exatamente. Temos no domingo, às 11 horas da manhã, nós temos a Santa Ceia do Senhor também, com o presbítero José Marcos, e também na segunda-feira, após o culto. Então, após o término do culto, nós também estaremos ceando com o Senhor Jesus.
0: E, se caso não der para ir na segunda, nem no domingo de manhã, nem no sábado à noite, domingo à noite também, às 19 horas, com o presbítero Mauro César, você é convidado especial para sentar à mesa e participar do corpo e do sangue de Jesus. Importante, você que é de outra região, é da Igreja Deus e Amor, mas é da região metropolitana ou congrega nas cidades adjacentes, é necessário você levar sua carta de recomendação para que você possa ter autorização e assim participar do corpo e do sangue de Jesus.
1: Exatamente, e você também que congrega na nossa Igreja Deus e Amor, sede estadual Cabana, não esqueça de deixar o seu nome com os voluntários, você que não fez o cadastro, se cadastre com os nossos voluntários, caso você já tenha o cadastro, coloque seu nome para que você possa ter a liberação da Santa Ceia do Senhor. Todos em comunhão, vivendo juntos e ceando ao Senhor.
0: Qual é o endereço?
1: Avenida Amazonas, 8410, bairro Cabana, cidade de Belo Horizonte.
0: Então toda a membresia está sendo convidada a participar desta grande Santa Ceia do Senhor em nossa Igreja Pentecostal Deus é Amor. Sábado às 18h30, domingo
1: às 8 horas da manhã e também às 19 horas.
0: E você é convidado especial para estar presente, participando do corpo e do sangue do Senhor Jesus, da Igreja Pentecostal Deus é Amor. Onde está o...

0: Agora é Belo Horizonte, 9 horas e 53 minutos, 9 horas com 53, marcam os nossos digitais, programa A Voz da Libertação. Eu quero mandar um alô especial para a Ângela e o Reginaldo, que estão acompanhando essa programação lá em Santa Luzia, lá no VESP. Deus abençoe, Ângela e Reginaldo, meus amigos, obrigado pela audiência de vocês a esta programação. É, também acompanhando esta programação, a Laura Alves com o seu querido esposo, Diego. Deus abençoe, muito obrigado pela audiência ao programa A Voz da Libertação, afiliadinhos. Também acompanhando essa programação, o nosso querido presbítero Marco José, irmã Luana, sua família, ouvindo o programa A Voz da Libertação também. O Ítalo, ele está dizendo, aqui estamos acompanhando eu, meu pai, Duda, a namorada dele, está acompanhando a programação. Deus abençoe, muito obrigado a toda a família aí do Ítalo, Breno, em Santa Luzia, acompanhando o programa A Voz da Libertação. A irmã Cássia, de Contagem, também ouvindo o programa A Voz da Libertação. Ela, juntamente com seu esposo José Aparecido, é muita gente, não dá para mencionar o nome de todas as pessoas. Minha mãe, Eva Geraldo, de Castro, acompanhando o programa A Voz da Libertação também. Tem pessoas também, Eberton, também de outras cidades, estão longe acompanhando essa programação.
1: Sim, Wesley, são muitas pessoas, não dá para mencionar o nome de todos. Mas olha, temos aqui também o nosso irmão Daniel, da cidade de Antunes.
0: Maravilha.
1: Minas Gerais, ele está aqui acompanhando também esta programação. Temos diversas pessoas, o Expansão aqui em peso, participando e acompanhando essa programação também, Wesley.
0: Glória a Deus, que Deus abençoe a todos vocês. Obrigado pela audiência ao programa A Voz da Libertação.

21h58 marcam os nossos digitais, programa A Voz da Libertação, você está acompanhando nesta noite de quinta-feira. Prezados ouvintes, nós vamos neste momento nos preparar, vamos ouvir um louvor da gravadora MC Music e em seguida nós já retornaremos com vocês dentro desta programação. Às 22 horas nós estaremos orando ao Senhor Jesus Cristo, apresentando a sua vida a Deus. Então você já pode se preparar aí também para que você possa receber a oração e também orar também nesta noite de quinta-feira. Nós vamos ouvir este louvor da cantora Cristina Santana, Poder do Sangue, e já retornamos com vocês com mais programa A Voz da Libertação.

0: 10 horas marcam os nossos digitais. Nós vamos neste momento à identificação das emissoras e em seguida nós retornaremos com vocês dentro do programa Voz da Libertação com a oração das 22 horas.
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0: Agora em Belo Horizonte são 22 horas com mais 2 minutos pelo horário de Brasília. Quem está comunicando com você neste exato momento é o seu amigo irmão em Cristo, Eberton Roberto. E aqui também, ao meu lado,
1: Wesley Castro.
0: Isso mesmo, estamos aqui para dar continuidade ao programa A Voz da Libertação. E olha, você que está aí participando da poderosa campanha de oração com o pastor Guilherme Ribeiro, nós estamos aqui para dar continuidade a esta poderosa campanha. E hoje nós vamos orar, nós vamos buscar a presença de Deus, vamos clamar por você ofertante, por você dizimista, por você que tem costume de abençoar a obra de Deus, por você que batalha para poder, lutando aí mesmo para poder abençoar a obra do Senhor Jesus, aqueles que necessitam, né? Tá vindo aí também, né, Wesley? Agosto Verde. E nós vamos orar por todos esses que estão aí empenhados em abençoar a obra de Deus e, claro, orar também para que você seja tão abençoado, tão próspero, que você vai ter condições de abençoar a obra de Deus.

Grandiosíssimo Deus, maravilhoso e eterno Pai, nós bendizemos ao Senhor, meu Deus, neste momento. Engrandecemos ao Senhor porque o Senhor é santo, porque o Senhor é poderoso. Nós glorificamos ao Senhor pela sua grandeza, meu Deus. Glorificamos ao Senhor por quem o Senhor é, pelo que o Senhor tem feito sobre nossas vidas. Deus, nós bendizemos porque o Senhor é lindo, o Senhor é maravilhoso, o Senhor é grande. O Senhor é aquele que pode todas as coisas, meu Deus. Muito obrigado por quem o Senhor é em nossas vidas. Muito obrigado, meu Deus, por tudo que o Senhor tem feito em nossas vidas. Muito obrigado, meu Deus, pela minha vida. Obrigado, meu Deus querido, pela igreja. Obrigado, Senhor Jesus, por todos os ouvintes. Obrigado, meu Deus, por aqueles que participam. Obrigado, meu Deus querido, por aqueles que estão acompanhando. Obrigado, Senhor, por aqueles

0: que exercem algum tipo de função na igreja, Senhor. Obrigado pelos membros, obrigado pelos cooperadores, pelos pastores, Senhor. Obrigado, meu Deus querido, pela nossa diretoria. Obrigado, meu Deus querido, por todos que cooperam na sua obra, Senhor. Nós bendizemos ao Senhor pelas oportunidades. Nós bendizemos ao Senhor porque o Senhor é santo, porque o Senhor é poderoso, meu Deus. E nós viemos, meu Deus querido, de forma humilde, de forma mansa, Senhor, buscar a Tua presença nessa noite, Senhor. E nós clamamos, meu Deus querido, a Tua misericórdia, meu Deus. Clamamos, meu Deus querido, a Tua presença. Clamamos ao Senhor neste momento, meu Deus, em prol, meu Deus querido, da nossa igreja, Senhor. Meu Deus, nós oramos agora, meu Deus querido, por cada membro. Oramos, meu Deus querido, pelos ofertantes. Oramos, meu Deus querido, pelos dizimistas. Oramos por aqueles, meu Deus querido, que abençoam a Tua obra. Aqueles, meu Deus querido, que são ousados, ó Deus, e que depositam a sua oferta alçada. Espírito Santo, Espírito de Deus, em nome de Jesus Cristo, nós oramos por esses, ó Deus. Estes que são mantendedores do programa Voz da Libertação. Estes, meu Deus querido, que são mantendedores, ó Pai, da Fundação Reviver, da Associação Reviver Help. Nós oramos ao Senhor, meu Deus, pelas vidas, Senhor, que estão em todo momento empenhadas a abençoar vidas. Nós oramos ao Senhor neste momento, meu Deus, por essas pessoas, ó Deus, que não deixam de abençoar a Tua obra, que clamam, que buscam, mas que também ofertam de todo o coração, que entregam, meu Deus querido, aquilo que têm, aquilo que podem, e até mesmo, meu Deus querido, como a viúva, aquela única pratinha, Senhor. Espírito Santo, Espírito de Deus, em nome de Jesus Cristo, eu oro agora pela prosperidade do Senhor sobre essas vidas, meu Deus. Eu oro agora, meu Deus querido, pela prosperidade dos céus para estes corações, meu Deus, que tem dado com alegria, que tem entregue com alegria, Senhor, que tem ofertado de todo o coração, que tem feito a Tua obra com muito empenho, com muito amor, com muita fé, com muita dedicação, Senhor. Oh, Espírito Santo, eu oro para aqueles que estão, meu Deus querido, preparando o caminho dos missionários através da sua oferta, Senhor. Aqueles, meu Deus querido, que dão com alegria, e a Tua palavra, meu Deus, ela consegue chegar em outros lugares, e a Tua palavra consegue chegar em outros campos, Senhor. Espírito Santo de Deus, Espírito da verdade, salva as almas, Jesus, salva as almas, ó Pai, salva as almas, meu Deus querido, porque a Tua palavra, meu Deus querido, está sendo pregada, meu Deus, está sendo pregada porque alguém está, meu Deus, fazendo com que isso aconteça. Alguém, meu Deus querido, está ofertando para que isso aconteça, meu Deus, alguém está dizimando para isso. Então eu oro agora, meu Deus querido, por esse dizimista, por esse ofertante. Eu oro agora, meu Deus querido, por esses mantendedores da Tua obra, Senhor. Prospera, meu Deus, prospera, Senhor, prospera, meu Deus, que eles não venham tomar mais emprestado, mas tenham para emprestar, Senhor. Que eles não venham, meu Deus querido, mais tomar emprestado, Senhor, mas sejam prósperos a ponto de ter condição de abençoar a Tua obra, Senhor. Espírito Santo, prospera sobre essas vidas, prospera, meu Deus querido, sobre estes corações, Senhor. Meu Deus querido, aqueles que doam seus alimentos, aqueles, meu Deus querido, que têm fé de todo mês ir no supermercado e falar: não, esse é para Fundação Reviver, esse alimento é para Associação Reviver Help, esse é para me levar para a igreja. Oh Deus, prospera, Senhor, sobre essas vidas aí agora, meu Deus. Prospera sobre estes corações aí agora, Senhor. Espírito Santo, Espírito de Deus, em nome de Jesus Cristo, meu Deus. Em nome de Jesus Cristo, meu Pai. Derrama, meu Deus querido, a prosperidade. Derrama, Senhor, a prosperidade sobre estes corações. Restaura, Senhor. Restaura, meu Deus. Restaura essas vidas, ó Deus. Nós oramos pela prosperidade do Senhor sobre estes corações agora, Senhor. Olha aí, meu Deus, essas vidas que estão clamando aí por uma porta aberta, Senhor. Abre porta, Jesus. Abre porta de emprego. Ó, meu Deus, olha aí, Senhor, esta pessoa que está à procura de uma casa, casa, meu Pai. Olha aí, Senhor, essa pessoa que está à procura, meu Deus querido, da casa própria. Olha aí, Senhor, essa pessoa, meu Deus, que está orando. Essa pessoa, meu Deus, que está buscando. Essa pessoa que está atrás do seu veículo, Senhor. Olha aí, meu Deus, olha a fé desse irmão. Olha a fé dessa irmã. Olha quantos votos, Senhor. Olha quantas vezes ela ofertou em tua casa, Jesus. Olha aí, Senhor, prospera, meu Deus. Entrega essa chave, meu Deus querido, nas mãos dessa pessoa agora. Entrega essa chave nas mãos dessa pessoa agora. Entrega essa chave na mão, meu Deus querido, desse senhor agora, dessa senhora agora, deste obreiro agora, é, esse jovem, meu Deus, que talvez estava a ponto de casar e estava dizendo, eu preciso, eu preciso, eu preciso, eu preciso. Isso, Senhor, prospera agora sobre essas vidas agora, meu Deus, prospera, meu Deus, prospera, Senhor, aqueles que ajudam a manter a sua obra, aqueles que ajudam a manter, meu Deus querido, este trabalho maravilhoso que a nossa igreja Deus e Amor tem realizado, Senhor. Oh, Espírito Santo, Espírito de Deus, em nome de Jesus Cristo nós oramos agora, Senhor. Por aqueles que estão aqui, meu Deus querido, aqueles que estão empenhados, ó Pai, os voluntários, Senhor, que ajudam, meu Deus, em todos os eventos, Senhor, aqueles, meu Deus querido, que estão ali, meu Deus, nos bastidores, aqueles que estão ali, meu Deus querido, a liderança, Senhor, toma agora a liderança em suas mãos, meu Deus, aqueles, meu Pai, que estão auxiliando para que a tua obra, ela cresça, para que o processo, meu Deus querido, seja desenvolvido, para que a tua igreja, meu Deus querido, ela seja desenvolvida, para que a tua obra, meu Deus, os cultos aconteçam, meu Deus, da melhor forma possível, Senhor. Oh, meu Deus, toma liderança agora, meu Deus, honra os seus filhos, Senhor, honra os teus filhos, meu Deus. Quantos deles talvez não estão dizendo, é cansativo, é difícil, Senhor, mas o Senhor é quem honra, o Senhor é quem peleja por eles, o Senhor é quem trabalha, o Senhor é quem abre portas. O Senhor é quem separou essas vidas para estarem ali, Senhor. Oh, Espírito Santo, Espírito de Deus, Deus verdadeiro, poderoso, maravilhoso, em nome de Jesus Cristo, meu Deus, toca nestes corações agora e prospera, Senhor. Dê sabedoria, Senhor. Ajuda, Senhor. E que em nome de Jesus Cristo, meu Deus querido, haja sabedoria, Senhor. Sabedoria sobre essas vidas, meu Deus. Haja paz. Haja alegria, haja prosperidade, haja, meu Deus querido, paciência. Oh, Espírito Santo, capacita aí, meu Deus querido, estes obreiros. Capacita mais, Senhor. Capacita, Senhor, os cooperadores, os membros. Capacita a liderança, capacita os pastores, capacita os diáconos, os presbíteros, capacita, Senhor, capacita, meu Deus querido, aqueles que cooperam na sua obra, Senhor, capacita cada dia mais aqueles que estão procurando uma oportunidade ministerial, capacita, Senhor. Derrama a tua capacitação, Senhor. Oh, Espírito Santo, Espírito de Deus, em nome de Jesus Cristo, eu oro neste momento, Senhor. Eu oro, meu Deus querido, pelas vidas que estão clamando por cura. Eu oro, meu Deus querido, por essas vidas que estão clamando, meu Deus querido, porque estão sofrendo, meu Pai, porque foram acometidas por uma enfermidade, Senhor. Eu sei, meu Deus querido, que essas pessoas, ó Pai, estão sofrendo, estão clamando, estão buscando, Senhor. Oh, Senhor, essa enfermidade que os acometeu, Senhor, repreenda agora, meu Deus, esta enfermidade, repreenda agora, Senhor, este mal, repreenda agora, meu Deus querido, esta obra do inimigo, repreenda agora, Senhor, todo mal em nome de Jesus Cristo que vai embora agora, toda enfermidade que seja repreendido agora, em nome de Jesus Cristo, daquilo que tem tentado impedir a voz dos nossos irmãos, tudo aquilo que tem tentado impedir a visão dos nossos irmãos, tudo aquilo, Senhor, que tem tentado impedir o movimento dos nossos irmãos, que seja repreendido agora. Queima, Jesus, queima, Jesus, queima, Jesus, em nome do Senhor Jesus, todo mal, toda obra do inimigo, os projetos de Satanás, em nome de Jesus Cristo. Todo mal agora seja repreendido, enfermidade maligna, em nome de Jesus Cristo. Essa enfermidade maligna que corre no sangue dessas pessoas, essa enfermidade maligna que corre no sangue destes obreiros, esta enfermidade maligna que corre no sangue destas pessoas, Senhor, agora, em nome de Jesus Cristo, seja repreendido agora. Isso, todo mal, toda obra maligna, toda enfermidade, agora, em nome de Jesus Cristo, que hajam sangues novos, que haja purificação neste sangue, purificação na veia, purificação no coração, no pulmão. Meu Deus, toca agora da ponta do pé até o alto da cabeça, Senhor. Transforma, meu Deus. Faça essa transfusão de sangue agora, Jesus. Renova esta vida, Senhor. Renova a saúde dessa irmã, Jesus. Renova a saúde desse irmão, Senhor. Renova a saúde dele, Senhor. Renova, renova, Senhor. Renova, meu Deus, essa irmã, este casal, Senhor, que está buscando há anos por um filho, meu Deus. Essas pessoas, meu Deus, que estão clamando a tua misericórdia, meu Pai, porque querem ter, meu Deus, um filho, uma filha, Senhor. Oh, meu Deus, mas eles não conseguem, não podem, meu Deus. Repreenda essa enfermidade agora. Repreenda este mal agora, Senhor. Repreenda em nome de Jesus Cristo, e que haja saúde, saúde sobre essas vidas, em nome de Jesus Cristo, em nome de Jesus.
1: Sim, meu Deus e meu Pai, nós apresentamos, Senhor, estas vidas que estão, Senhor meu Deus, em oração agora. Este homem, esta mulher que dobrou o seu joelho conosco e está apresentando esta causa na justiça, este problema que aparentemente é insolúvel. Ó, Senhor da glória, Pai querido, Deus santo, Deus amado, que o Senhor possa, meu Deus, sim, meu Deus, estender as tuas mãos firmes e poderosas para poder ajudar estas pessoas, para poder socorrer estas pessoas, ó Pai, meu Deus e meu Pai. Quantos pais de família que estão agora orando, Senhor, preocupados com os teus filhos, Senhor, preocupados porque não tem nem o que se alimentarem, Senhor, mas o Senhor é o Deus de provisão, o Senhor, meu Deus, é o Todo-Poderoso, e eu sei que neste momento o Senhor pode enviar o socorro na casa, no lar, na família deste meu irmão, desta minha irmã, meu Deus e meu Pai, esta pessoa que foi desenganada com doenças, Senhor meu Deus, que para a medicina são incuráveis, que o Senhor possa, meu Deus e meu Pai, visitá-los agora e realizar a tua grande obra. Realiza, meu Deus, a tua grande obra agora, Senhor. Cura esta pessoa deste câncer, deste tumor maligno, deste tumor maligno.

o teu poder, manifestar a tua graça. Este paralítico, Senhor, que tem vontade de andar e agora fez um propósito contigo, agora, meu Deus, fez um voto com o Senhor, levanta, ó Deus, desta cadeira de rodas, levanta, ó Pai, desta cama, levanta, Senhor, meu Deus, esta pessoa em nome de Jesus, meu Deus e meu Pai, esta pessoa que fez um propósito com o Senhor e disse que vai sair nesta sexta-feira para procurar uma porta de trabalho. Ah, meu Deus, que o Senhor possa honrar a fé deste homem, que o Senhor possa honrar a fé desta mulher, que logo pela manhã já receba a boa notícia. Oh, Senhor, Senhor, meu Deus e meu Pai, eu oro por essas pessoas que estão com problemas emocionais, estas pessoas que estão com problemas psicológicos, estas pessoas que estão com problemas, ó Deus, sentimentais, que o Senhor possa, meu Deus, alcançar cada uma delas agora, meu Deus e meu Pai, quantas vidas, Senhor, que estão agora chorando, estão em pranto, Senhor, porque foram traumatizadas pelo passado, porque foram lhe lançadas palavras, e estas pessoas agora, Senhor, meu Deus, só pensam em chorar, estas pessoas agora só pensam, Senhor, meu Deus e meu Pai, em abandonar tudo, meu Deus e meu Pai, mas esta pessoa não vai abandonar, porque o que vai sair da vida desta pessoa é o diabo, é o demônio que está atormentando este homem, que está atormentando esta mulher. Nós repreendemos agora, saia desta casa, saia desta vida, saia desta família, saia agora em nome de Jesus. Nós repreendemos agora todas as forças malignas, todas as obras satânicas, em nome de Jesus, ó Pai. Este casal que vive em conflitos, que vive em guerras, nem parecem ser casal, Senhor, parecem ser inimigos. E agora, este homem está dormindo no sofá, está dormindo no outro quarto, meu Deus e meu Pai. Esta mulher que já não conversa mais com seu esposo, meu Deus e meu Pai, entra nesta casa agora, entra nesta família agora, restaura este casamento, Senhor, restaura, Pai, restaura agora, Senhor, restaura, Senhor, estas vidas, meu Deus e meu Pai, e estas pessoas, ó Deus, que casaram, meu Deus e meu Pai, são até crentes, mas estão passando por turbulências no casamento, meu Deus, eu sei que não é fácil. Eu sei que existem as lutas, existem as dificuldades, mas eu sei também que o Senhor é um Deus poderoso para restaurar este matrimônio, meu Deus e meu Pai, entra com providência agora nesta casa, entra com providência agora nesta família, entra com providência na vida deste casal, Senhor.

agora tristes, abatidas, porque perderam um ente familiar, meu Deus e meu Pai. Esta pessoa que só está chorando, esta pessoa que está, meu Deus e meu Pai, pensando até mesmo em tirar a própria vida, porque acha que não faz mais sentido a vida dela sem esta pessoa que ela perdeu. Meu Deus, meu Deus, meu Deus, envia o Teu Espírito Santo agora, Pai, e conforta esses corações, conforta estas vidas, Senhor, consola, Pai. O Teu Espírito Santo é perito em consolar, o Teu Espírito Santo é perito em realizar a grande obra, Senhor, meu Deus, Ele trabalha. Ele trabalha, Pai. Ore clama, sirimini clamaraias. Ora basta, clama, sirianda labaste. Que a tua alegria reine nesta casa agora. Que a tua alegria reine neste coração agora. Vai trabalhando, meu Deus, vai trabalhando. Balaste, rebede, calabasturi, anda, labaste, labaste, e anda lá, e oribiri, calabasturi, bi, calabaste, e clama, sirianda, labaste, e anda. Meu Deus e meu Pai, eu oro, Senhor, por estas pessoas que estão atrás das grades, meu Pai, que foram sentenciadas a 5, 10, 15, 20, 30 anos de prisão, meu Deus. Quanto sofrimento, Pai, quanto sofrimento. Mas agora este homem está arrependido. Esta mulher está arrependida do crime que cometera. E agora estão fazendo um propósito com o Senhor. Meu Deus, quantos relatos nós já ouvimos de pessoas que estavam acompanhando o programa Voz da Libertação dentro das penitenciárias, dentro das cadeias, e lá fizeram um propósito com o Senhor honrou, e essas pessoas saíram pela porta da frente. Este homem faz este propósito agora, Pai. E agora, meu Deus, está orando a Ti, pedindo a libertação, pedindo, meu Deus, a transformação, pedindo, meu Deus, que o Senhor livre desta cadeia, livre deste presídio, Pai. Eu sei que o Senhor é poderoso para livrar, eu sei que o Senhor é poderoso para realizar a Tua grande obra, eu sei que o Senhor é poderoso para agora, meu Deus. Assim como o Senhor enviara os anjos para soltar, meu Deus, Paulo e Silas daquela prisão. Assim como o Senhor enviara os anjos para soltar Pedro daquela prisão. Envia agora a tua libertação dentro daquela cela. E aonde estiver alguém com o coração aberto para o Senhor, que a liberdade alcance esta pessoa. Aonde estiver um coração sedento por Ti, que o Teu Espírito Santo adentre e realize a grande obra. Lamaster e clama, Arianda, Lamaster e anda, las. De Lamaster clama, sim. Meu Deus e meu Pai, que o Senhor possa, meu Deus, abençoar a nossa nação, abençoar o nosso estado. Estamos em um ano eleitoral, onde nós iremos às urnas eleger o governador, deputado federal, estadual, senador e presidente. Meu Deus, tá tão difícil escolher. Mas que o Senhor venha nos direcionar, Pai, para que não venhamos escolher, meu Deus, candidatos que afligem a Tua palavra, que são contra os princípios bíblicos, Senhor.
Pai Santo, que o Senhor prepare homens, mulheres, para governarem esta nação, conforme, meu Deus e meu Pai, estabelecido o governo do Senhor. Porque diz a tua palavra, bendita a nação cujo Deus é o Senhor. Senhor, Senhor, Pai Celeste, eu oro por estas pessoas que estão lá no Rio Grande do Sul, vivendo dias terríveis, com fortes chuvas, em contrapartida, lá no norte do Brasil, meu Pai, sol escaldante, calor ferrenho, meu Deus, quanta desigualdade. Enquanto um lugar chove muito, no outro a seca é extrema. Mas eu sei que o Senhor é um Deus que está nos quatro cantos desta nação brasileira, e que as suas mãos estão estendidas para este povo. Que o Senhor possa, meu Deus, ajudar. Que o Senhor possa, meu Deus, visitar aqueles que estão sedentos e, meu Pai, realizar a grande obra. Os que estão enfermos, que o Senhor possa curá-los. Os que estão oprimidos, que o Senhor possa libertá-los. Meu Pai, eu oro, Senhor, meu Deus, pela América. Eu oro, Senhor, pela Oceania, eu oro pela Ásia, eu oro pela África, eu oro, Senhor, meu Deus e meu Pai, para todos os continentes, Senhor, meu Deus e meu Pai, deste grande planeta Terra. Meu Deus querido, Deus Santo, que o Senhor possa visitar os nossos irmãos que estão agora, Senhor, sendo perseguidos. Fortaleça-os, ó Deus, dê força, dê graça, Senhor. Abençoe a vida, Senhor, da nossa diretoria mundial. Abençoe, meu Deus, todos os diretores. Abençoe, Senhor, a mesa executiva, deliberativa. Abençoe, Senhor, meu Deus, todos os departamentos, Pequeno Galileu, Adolescentes, Expansão Jovem. Meu Deus e meu Pai, abençoe toda a membresia, os diáconos, presbíteros, pastores, cooperadores. Que a tua bênção esteja, Senhor meu Deus, sobre a vida de todos. Pai Santo, Celeste, maravilhoso, eu oro, Senhor, por este ouvinte, esta pessoa que ligou este rádio pela primeira vez, que o Senhor alcance esta vida, que a tua salvação adentre este coração, para que o teu nome seja ainda mais glorificado. Pai de poder, Pai de glória, eu apresento a vida, Senhor meu Deus, de cada componente desta rádio, cada operador, a vida, Senhor meu Deus, do Marcos, a vida, Senhor, do Walter, do Fabinho, do João Batista, a vida do presbítero Adalto Luiz, a vida do pastor José Adraci, a vida, Senhor meu Deus e meu Pai, de todos os seguranças aqui desta emissora, meu Deus, eu apresento os seus familiares também, eu apresento, ó Deus querido, Deus Santo e maravilhoso, a vida do pastor Guilherme e da sua família, Senhor, fortaleça os teus servos, Senhor, dê força, graça, poder, virtude do teu Espírito Santo. Em nome de Jesus, abençoe a igreja, Senhor meu Deus, pentecostal, Deus e amor, espalhada, Senhor meu Deus, em toda esta Minas Gerais, em várias partes deste grande Brasil, e em mais, Senhor meu Deus, de 80 países deste planeta Terra. Em nome de Jesus, ó Deus, nós entregamos a oração desta noite, a oração das 22 horas, Senhor. Essas pessoas que oraram conosco, que o Senhor possa, meu Deus, abençoá-las de uma forma tremenda e extraordinária, Senhor. Em nome de Jesus, ó Deus, que o Senhor continue guardando, que o Senhor continue livrando, Senhor meu Deus, de todos os males, Senhor. Ó, Pai Santo, Pai Celeste e maravilhoso, continue conosco, Senhor meu Deus e meu Pai, confirmando a tua bênção, confirmando a tua grande vitória, Senhor. E abençoe, Senhor, uma vez mais este propósito desta campanha de oração das 22 horas. Nós assim entregamos e agradecemos por tudo, em nome do Pai, do Filho e do Espírito Santo de Deus.
Amém e amém, Senhor Jesus.

0: 22 horas e 35 minutos marcam os nossos digitais. Programa Voz da Libertação, obrigado pela sua audiência, você que orou com fé, você tem a certeza que já recebeu as bênçãos do Senhor que está sobre a tua casa, sobre a tua vida, sobre a tua família. Nós iríamos até as 22, mas vamos ficar com vocês até as 23 horas, levando o que há de melhor no Rádio de Minas Gerais. E, prezado ouvinte, neste momento eu quero convidar você, porque nesta sexta-feira é a grande sexta-feira do poder de Deus. É a sexta-feira da libertação. É a sexta-feira que o Senhor preparou para abençoar a sua vida. É a sexta-feira que o Senhor preparou para poder mudar a sua história. Nós estamos neste momento, então, de postos volantes. Vamos chamar o presbítero Adalto Luiz, que vai entrevistar as pessoas que estavam no interior de nossa igreja pentecostal Deus e Amor, e vai colher a fé do povo para essa grande sexta-feira do Salmo 91, Guerra contra o Mal. Participação especial, pastor Guilherme Ribeiro, e nas entrevistas, pastor Adalto Luiz. Linha aberta, momento de informação.
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2: Pastor Adalto, vamos à expectativa já para esta sexta-feira em nome de Jesus.
3: Graças a Deus. Muito obrigado, pastor Guilherme Ribeiro, pelo espaço concedido. Já vamos gravar os depoimentos de fé e a expectativa para essa sexta-feira, Guerra contra o Mal. Querido irmão, seu nome?
4: Leandro Rosa, querido.
3: Está chegando de qual bairro?
4: Copacabana.
3: Qual foi a bênção que o senhor recebeu?
4: Aí a minha aposentadoria estava bloqueada e Deus bloqueou.
3: O seu cartão de benefício estava bloqueado.
4: Está bloqueado.
3: Não entrou na campanha, pegou o voto e desbloqueou.
4: Desbloqueou.
3: Quem opera isso, meu irmão?
4: Jesus.
3: Quem revelou a campanha?
4: Jesus.
3: Seu nome?
4: Leandro Rosa Pereira.
3: Mora onde?
4: Em Copacabana.
3: Deus abençoe. Vamos entrevistar mais uma senhora. O nome da senhora?
5: Meu nome é Maria do Carmo.
3: Conte a bênção, Maria do Carmo.
5: Ô, irmão, eu fazendo essa campanha aqui, o Senhor me deu um grande livramento no meu trabalho. Irmão, eu tinha terminado o dia de trabalho, aí eu entrei numa lojinha para comprar uma roupa, perdi um pouco, né, a visão. E na hora que eu saí daquela loja, irmão, eu saí com as coisas que eu estava, mas eu desapercebi totalmente. E uma bolsa que eu estava, uma bolsinha, não é essa daqui não, uma outra bolsa que eu estava com o dinheiro do trabalho do dia, meu celular, meus documentos, tudo caiu e eu não vi. E na hora que eu estou andando assim no meio do povo, estava assim de gente lá nesse lugar, a dona vinha gritando assim, uma mulher gritando atrás de mim: gente, alguém perdeu uma bolsa, alguém perdeu uma bolsa, de quem que é essa bolsa? Aí na hora que eu olhei para trás, era a minha bolsa, irmão.
3: Livramento.
5: Foi livramento de Deus, porque poderia aparecer um marginal, uma pessoa do mal, pegar aquela bolsa e sair correndo. Mas a dona pegou a bolsa no chão e saiu gritando. Eu vi na hora que era Deus. Era o livramento de Deus. Depois é que eu faço a campanha, que todas as vezes que eu venho, eu faço o voto do livramento.
3: Através da campanha e dos votos, o Senhor Jesus enviou um anjo guardião e deu um livramento para a senhora.
5: Livramento para mim, irmão, que não perdi nada, graças a Deus. Eu até chorei, irmão, toda quarta-feira eu também fazendo a campanha. Deus usou o servo dele para revelar que Deus, né, ia ampliar a lojinha lá da minha casa. E Deus deu a vitória, a lojinha foi ampliada e está uma bênção.
3: Abençoada e prosperada.
5: Abençoada e prosperada nessa campanha aqui. Eu não posso...
3: Seu nome e seu bairro?
5: Quarta-feira. O meu nome é Maria do Carmo Soares Martins. Eu moro na região do Barreiro, no bairro Vila Pinho, minha casa número 25.
3: Deus abençoe. Mais uma senhora aqui, vamos entrevistar. É a expectativa do povo, os depoimentos de fé e o prosseguimento da grande campanha profética de sexta-feira, Guerra contra o Mal. Querido irmão, o nome da senhora?
6: Maria Dias Souza.
3: Qual foi a bênção que a senhora recebeu?
6: A minha bênção foi, Deus mostrou o pastor.
3: Pastor Guilherme Ribeiro.
6: É isso. Mostrou para ele que o tanto de pessoa que ia receber bênção na quarta-feira, que ia saber notícia na quarta-feira mesmo, e deu uns na quinta e uns na sexta. Aí eu cheguei lá em casa, a minha menina falou assim, ô mãe, dá glória a Deus. Aí ela pôs uns 50 reais na minha mão e falou assim, dá glória a Deus, o cartão que tava passando tava cancelado. Aí o Iago insistiu, que é o filho dela, aí o dinheiro saiu lá.
3: A bênção chegou.
6: A bênção chegou.
3: E a senhora tá prosperada.
6: Em nome de Jesus.
3: A campanha e o voto funciona se pegar com fé?
6: Claro.
3: Funciona ou não funciona?
6: Funciona, funciona.
3: Quem opera?
6: Jesus.
3: Quem revelou a campanha?
6: Jesus.
3: Então dá um glória a Deus pra ele.
6: Glória a Deus.
3: Seu nome e seu bairro?
6: Maria de Souza, Justinópolis, Fortaleza.
3: Deus abençoe. Honras e glórias ao nosso Jesus, por mais uma senhora abençoadíssima por Deus, no prosseguimento da grande campanha de sexta-feira, Guerra contra o Mal. Seu nome?
7: Maria do Carmo.
3: Em três palavras, conte a bênção.
7: A bênção é minha filha. Primeiro dia que eu vim aqui, quando eu cheguei em casa, já foi chamada para trabalhar.
3: Primeiro dia.
7: Primeiro dia.
3: Pastor Guilherme, primeiro dia que ela entrou na campanha, pegou o propósito, a filha dela foi chamada para trabalhar.
7: Já tá de carteira assinada, baú?
3: Já tá empregada?
7: Tá, em nome de Jesus.
3: Salário satisfatório?
7: Eu vou me trazer o voto que ela fez.
3: Salário satisfatório?
7: Amém.
3: Mais cartão Sodex, todos os direitos.
7: Ela não leva a minha, como é lá?
3: Precisa levar.
7: Não, precisa não.
3: Ela está prosperada.
7: Graças a Deus.
3: Quem opera?
7: Jesus.
3: Quem revelou a campanha?
7: Jesus.
3: Então dá um glória a Deus aí.
6: Glória a Deus.
3: Seu nome e seu bairro?
7: Maria do Carmo, Ribeirão das Neves.
3: Deus abençoe. Mais uma senhora e mais um senhor para falar aqui e contar a bênção. O nome da senhora?
8: Fátima.
3: Está chegando de qual bairro, Fátima?
8: Londrina.
3: Conte a bênção.
8: Eu fiz um exame e deu negativo aí. Para Deus, nada é impossível. Deus concedeu a cura.
3: Completamente curada.
8: Completamente curada.
3: Através da senhora entrar na campanha, pegar o voto, a senhora foi curada por Jesus.
8: É, peguei o voto e Deus me curou.
3: Honrou a fé da senhora.
8: Honrou minha fé.
3: O voto e a campanha funciona?
8: Funciona.
3: Jesus opera?
8: Opera.
3: Tem um glória a Deus para ele aí?
8: Glória a Deus!
3: Seu nome e seu bairro?
8: Fátima.
3: Vai.
8: Londrina.
3: Deus abençoe. Mais uma senhora curada por Jesus no prosseguimento da grande campanha forte. Sexta-feira, Guerra contra o Mal. E lembrando, pastor Guilherme Ribeiro, às 8 horas da manhã e às 20 horas na Santa Tribuna, no Santo Altar. Seu nome?
9: José Maria da Silva.
3: Mora em qual bairro?
9: Bairro Montreal.
3: Conte a bênção, meu.
9: A bênção, pastor Adalto, que eu, graças a Deus, estou aqui frequentando a igreja. Deus está me abençoando poderosamente. Dores nas pernas, estou me sentindo bem pela nata. Jesus está no controle de todas as coisas.
3: Sumiu as dores na perna.
9: E também, cheguei lá em casa na quinta-feira, eu cheguei lá, olhei na caixinha do correio, tinha um envelope lá, com a vitória para mim. E tem outra vitória para chegar na minha mão, negócio dos papéis.
3: Em nome do Senhor Jesus. Quem opera, meu?
9: É Jesus, que eu estou ajudando.
3: Tá ajudando. Essa campanha é de Deus?
9: É, de Deus, ajudando aqui no programa. Da rádio, da...
3: O senhor é o mantenedor do programa Voz da Libertação.
9: Carnezinho também com fim.
3: Pegou o carnezinho com fé.
9: Com fé.
3: Pegou o voto também.
9: Com fé também. Pegou. Em nome de Jesus.
3: É dizimista também.
9: Glória a Deus.
3: Sim ou não?
9: Amém. Sou sim.
3: Seu nome e seu bairro?
9: Meu nome é José Maria da Silva, Rua das Almeidas, bairro Montreal.
3: Deus te abençoe.
9: Amém. Você também. Te usa.
3: Graças a Deus, amém, tomo posse. Então está aí pastor Guilherme Ribeiro, presbítero José Adracena, todos os transmissores, nosso irmão Wesley de Castro, toda a equipe aí dos estúdios do programa A Voz da Libertação, da Super Rádio Deus e Amor, muito obrigado pelo espaço concedido ao prosseguimento da campanha de sexta-feira, Guerra contra o Mal. E a qualquer momento, pastor Guilherme, nós voltamos com mais informações ao vivo dentro do programa A Voz da Libertação. Adelante, estúdio, é contigo agora.

Graças a Deus e glória a Deus, você acabou de acompanhar as mais precisas informações de tudo aquilo que vai estar acontecendo aqui na nossa sede estadual. Só está faltando você da nossa sede estadual Cabana, e aguardo por você, povo de Deus.

0: Nós acabamos de acompanhar este posto volante, na voz aí do presbítero Adalto Luiz, entrevistando as pessoas, que estão com toda fé para comparecerem nesta próxima sexta-feira, 7 de agosto, em nossa Igreja Pentecostal Deus e Amor. É a grande campanha do Salmo 91, é a campanha que o Senhor preparou para mudar a sua vida, para mudar a sua história. Everton, existem pessoas que às vezes não entenderam que o problema é espiritual e estão andando, de repente sentem que estão sendo perseguidas, olham para trás e não observam ninguém. Ou estão dentro de casa, ouve alguém lhe chamando e até responde, mas não tem ninguém. Isso é algo espiritual e pode ser fruto de uma obra de feitiçaria que está sobre a vida desta pessoa.
1: Com certeza, Wesley, isso pode ser algo maligno que está sobrecarregando essas vidas e essas pessoas acabam tendo esse tipo de visão, esse tipo de audição, esse tipo de pensamento maligno, um pensamento totalmente maligno. Mas isso de forma alguma pode permanecer sobre a vida dessas pessoas. O mal precisa ser repreendido, precisa cair por terra, ser julgado por terra, porque nós traremos o título de vencedores e pessoas que têm Deus na nossa frente, na nossa vida, em nome de Jesus.
0: E para isso é necessário você comparecer na Igreja Pentecostal Deus e Amor. As pessoas que têm comparecido na sexta-feira têm recebido a libertação.
2: Saia, sai desta vida agora, sai desta casa agora, sai daí agora. Olha o diabo já desesperado, grita, queima ele, grita, queima ele. Saia, saia, olha aí, ó, vomita, diabo, vomita a obra da bruxaria aí agora, vomita a obra da macumbaria. Olha aí, vai expulsando, vamos, vamos, Satanás, vomita a obra da bruxaria, vomita a obra da macumbaria, em o nome de Jesus. Olha, vomitando a obra da bruxaria aí agora, queima ele, queima ele, queima ele, queima ele, queima ele, queima ele, saia, é você que está aí, né, legião? Olha aí, ó. Grita, queima ele! Grita, queima ele! É você que está aí, né, enxuga a morte! Sai do estômago dela agora! Sai do estômago dela agora! Levanta as mãos para cá! Em nome de Jesus! Tudo que está no estômago dela, vamos! Vomita a obra da bruxaria, vamos! Olha aí, ó, vai, olha aí, ó, grita, queima ele, grita, queima ele, vai expulsando, saia, sai do meu lar, sai da minha casa, sai da minha família, sai de lá, demônio da morte, sai de lá, espírito assassino, em o nome de Jesus Cristo, todas as legiões. Você ganhou na bruxaria, né, Satanás? Né, diabo? É você que está aí na mente dela, né, espírito maligno? Grita, queima ele. O diabo vai ficar ou vai embora? Em nome de quem? Então levanta as mãos para cá.
1: É, isso aí, prezados ouvintes, olha aí para vocês verem, isso é o que tem acontecido em nossa Igreja Pentecostal Deus e Amor às sextas-feiras, né? As sextas-feiras tem sido algo tremendo que Deus tem operado, afinal, Deus tem libertado muitas pessoas, tem sido culto de libertação na nossa Igreja Pentecostal Deus e Amor, pastor Guilherme Ribeiro, e Deus tem operado, Deus tem feito, várias pessoas têm saído de lá transformadas e libertas do mal. Wesley, como você disse, né? Muitas pessoas elas estão oprimidas e sentem algo, começam a ouvir coisas. Isso é coisa do diabo, isso é coisa maligna. E aqui na nossa Igreja Deus e Amor, na sexta-feira, essas pessoas são libertas, são transformadas pelo sangue de Jesus. É onde acontece a libertação. Tem coisas extraordinárias acontecendo aqui na nossa Igreja Deus e Amor, a sexta-feira. E você é o nosso convidado especial para participar. Você que conhece alguém, ou você que está oprimido, você que está precisando de uma ajuda, você que está sentindo alguma coisa ruim, você que está sentindo tontura, você que tem tido visões horríveis, você que tem tido pesadelos, corre para a Igreja Pentecostal Deus é Amor, sexta-feira, no melhor horário para você, seja às 7 da manhã ou seja também às 7 horas da noite, porque você vai receber a grande libertação do Senhor para sua vida.
0: Nesses dois horários, presença do pastor Guilherme Ribeiro. Se não der para você ir em algum desses dois horários, nós temos mais quatro concentrações. Às 10 da manhã, pastor José Marcos. Meio-dia, diácono Davi Reis. 2 da tarde, pastor José Marcos. E às 4 da tarde, irmã Neuza Argentina. Ou seja, 6 horários para que você esteja presente em um desses e receber a grande bênção do Senhor. O endereço é, Berton?
1: Muito fácil, Wesley. Avenida Amazonas, 8410, no bairro Cabana, cidade de Belo Horizonte.
0: Um amplo estacionamento para você deixar o seu veículo com total segurança e várias linhas de ônibus que passam na porta da igreja, ou seja, você tem mais de 1000 motivos para estar na casa do Senhor nesta próxima sexta-feira. É a sexta-feira de libertação. E nós temos, logo após essas concentrações, às 23 horas, a grande vigília Mulheres de Fé. Conectadas, são 12 meses de oração para 12 meses de vitórias e nesta sexta-feira não será diferente.
1: Com certeza, Wesley, não será diferente, porque teremos a vigília, uma poderosa vigília com as mulheres, mulheres de oração, mulheres que buscam. É aquelas, né, Wesley, que quando nós estamos no trabalho, elas estão de joelho por nós.
0: Intercedendo.
1: Isso mesmo, elas estão orando, estão intercedendo, estão clamando a Deus por nós. São mulheres de fé, são mulheres com a oração fervorosa. E é isso mesmo, você não pode perder a oportunidade de comparecer. Você que é homem, você que é mulher, você que é jovem, você que é obreiro, obreira, compareça em nossa igreja pentecostal Deus é Amor, e eu tenho a certeza que você vai receber a grande vitória. Às 23 horas, a poderosíssima vigília na Avenida Amazonas 8410, na altura do bairro Cabana. Não perca a oportunidade de cultuar a Deus nesta poderosa vigília, nesta próxima sexta-feira agora. Isso mesmo, sexta-feira, às 23 horas, você tem um encontro marcado com Deus.
0: E estará pregando a palavra de Deus a nossa irmã que estará vindo lá de Betim, é a irmã Juliana, participação especial, irmã Érica. E você é convidado especial, juntamente com todas as mulheres de fé, juntamente com a esposa do pastor Guilherme Ribeiro, a nossa irmã Cleicilane Ribeiro, também presente, buscando a Deus nesta madrugada do dia 7 para o dia 8 de agosto. E já falamos, né, da Santa Ceia, mas vamos apenas reprisar que é a Santa Ceia neste final de semana, sábado às 18h30, domingo às 7 e às 10 da manhã e também às 19 horas.
1: Isso mesmo, são 3 horários no domingo para você comparecer, ceiar, participar da Santa Ceia do Senhor, e no sábado temos o culto noturno, onde você vai também poder participar da Santa Ceia do Senhor. Então, corre para cá, você que é da região metropolitana, você que é de Belo Horizonte, grande BH, corre para a nossa sede estadual Cabana, vamos ceiar, vamos participar do corpo de Cristo, em nome de Jesus.
0: Ou seja, muitos eventos, muitas oportunidades para vocês estarem na casa do Senhor. Avenida Amazonas, 8410, bairro Cabana, em Belo Horizonte, na Grande Minas Gerais. E, Eberton, nós falamos com os ouvintes que nós traríamos aqui, falaríamos um pouco sobre o superfenômeno El Niño. E para a gente só finalizar essa programação, antes eu quero mandar uma saudação para nossa irmã Silvana, lembra dela? lá de Santa Maria de Itabira.
1: Oh, que bênção, lembra-se?
0: Irmã Silvana sempre participando dessa programação e ela também está participando aqui. Deus abençoe todos os irmãos lá de Santa Maria de Itabira. Obrigado pela audiência de vocês. Antes de nós encerrarmos essa programação, nos poucos minutos que nos restam, eu quero falar aqui sobre esse super fenômeno El Niño. É um fenômeno climático, né, periódico, causado pelo aquecimento anormal das águas do Oceano Pacífico Equatorial. Quando ocorre um super El Niño, seus efeitos podem ser muito intensos, provocando muitas coisas, Herbert.
1: Com certeza, Wesley, provocam muitas coisas, como por exemplo, as ondas de calor, são ondas de calor extremas, secas prolongadas em algumas regiões, chuvas torrenciais e enchentes em outras. Quebras de safra, o aumento do preço dos alimentos, incêndios florestais, impactos na disponibilidade de água, de energia, são várias coisas.
0: Olha, o cientista explica esses eventos por processos naturais do sistema climático, embora o aquecimento global possa aumentar a intensidade de alguns de seus impactos. E a visão bíblica sobre isso? A Bíblia afirma que antes da volta de Jesus Cristo, o mundo passaria por um período de grande instabilidade. Jesus mesmo declarou em Lucas capítulo 21, versículo 11.
1: Ele disse, haverá grandes terremotos, fomes e pestes em vários lugares. Haverá coisas espantosas e também grandes sinais do céu.
0: Também existem outras passagens também. Não vamos mencionar elas inteiras só por causa do horário, mas Lucas 21, 25 e também...
1: Exatamente. E também Paulo. Paulo também escreve em Tessalonicenses 5, 3. E estes textos, Wesley, eles mostram para nós que haverá um aumento de crise, um sofrimento, mas não identificam fenômenos climáticos específicos, como El Niño, como sinais exclusivos do fim.
0: Sim, mas aí a gente consegue entender que existe uma ligação, embora a Bíblia não menciona, não classifica o super El Niño, mas existe também uma ligação que nós estamos caminhando para o fim.
1: Sim, inclusive alguns cristãos, eles conseguem entender que um super El Niño pode contribuir para que vários cenários descritos na Bíblia Sagrada, por exemplo, a escassez de alimentos, sofrimento causado pelo calor, as crises entre as nações devido aos problemas econômicos, aconteçam. No entanto, é uma interpretação, mas não uma afirmação explícita na Bíblia.
0: Evidentemente, à medida que o Senhor se aproxima para buscar a sua igreja, esses fenômenos tendem a se aumentar e, obviamente, em proporções maiores, assim como as guerras também. E uma coisa é certa, nós entendemos que Jesus está prestes a arrebatar a sua igreja. O certo é, nós devemos estar preparados para este grande dia. Você está preparado, Eberton?
1: Com certeza, Eberton.
0: Aleluia! O crente não deve ficar com medo dos fenômenos da natureza, pelo contrário.
1: Negativo, eles não devem ficar presos a isso. Afinal, os acontecimentos do mundo servem como um lembrete de que a vida é passageira e de que nós devemos estar preparados espiritualmente em todo tempo.
0: Louvado seja Deus! E olha, ouvinte, você está assustado? Não assusta não, entregue sua vida para o Senhor. E certamente a salvação te alcançará. Você está afastado? Reconcilie-se com o Senhor. Você ainda não entregou sua vida para Jesus? Este é o momento, esta é a hora. Neste momento, repita comigo essas palavras. Senhor Jesus, neste momento, eu entrego a minha vida para o Senhor. Perdoa os meus pecados, escreve o meu nome no livro da vida e sela com teu sangue para o grande dia da vida eterna. Amém e amém. Nesse momento, minha voz já foi embora e o Eberton vai fazer uma oração por você.

Nós vamos orar neste momento, nós vamos clamar a Deus. Eu quero que você neste momento feche seus olhos. Feche seus olhos porque nós vamos orar, buscar a presença de Deus. Você pode colocar a mão nessa enfermidade. Você pode orar agora pelos seus problemas, pelas dificuldades, os momentos complicados. E neste momento é um momento de cura, é um momento de clamor, é um momento de oração. Oremos ao Senhor. Grande Deus, maravilhoso e eterno Pai, em nome de Jesus nós oramos ao Senhor agradecendo por este dia, agradecendo por esta oportunidade. Deus, em nome de Jesus Cristo, que haja um final de semana abençoado a estes vidas, a estes corações, repreenda a enfermidade, a maldição, toda a obra do inimigo e que todos sejam abençoados, honrados pelo Senhor, que a paz, que a alegria, que a prosperidade dos céus reine sobre estes corações em nome de Jesus Cristo. Muito obrigado pela tua presença, que ela é primordial, essencial para os nossos corações. Obrigado, Jesus, pela tua presença em nome.

0: Estamos chegando ao final de mais um programa Voz da Libertação. Hoje, participação especial, Eberton Roberto. Deus abençoe.
1: Tamo muito junto. Obrigado. Deus abençoe.
0: Pela sua visita ilustre e surpresa aqui nos nossos estúdios. A sua esposa também, Ana Karen, que não quis dar uma participação, mas você pode acompanhar pelas redes sociais, só ir lá no Instagram, Ana Karen.
1: Isso mesmo.
0: E aí você vai, tá por dentro, você ouve os louvores dela aqui, qualquer dia ela vai voltar também, vai dar a sua participação dentro.
1: Com certeza.
0: Contando seu testemunho dentro do programa Voz da Libertação, tá bom? Amado ouvinte, que Deus abençoe vocês. Eberton, sua participação especial.
1: Deus abençoe, muito obrigado por essa oportunidade, Wes. Muito obrigado a todos os ouvintes do programa Voz da Libertação. Que Deus abençoe cada um de vocês e até logo, a paz do Senhor.
0: Até a próxima quinta-feira, se Deus assim os permitir. Segue a paz e a santificação com todos, porque sem ela ninguém virá ao Senhor. Com a liderança a cargo da Serva de Deus, irmã Irene Miranda, direção estadual, pastor Guilherme Ribeiro. Aqui nos microfones, de número 1, Wesley de Castro, e número 2,
1: Eberton Roberto.
0: Nos trabalhos técnicos também, Wesley de Castro. Colocamos ponto final em mais um programa A Voz da Libertação, que tem na direção aqui o pastor José Draci. Fiquem todos com Deus, a paz do Senhor, e até a próxima semana, se Deus assim os permitir. 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

0: cidade de Nínive, meus irmãos,
1: parecia uma cidade indestrutível. Essa cidade, ao redor dela, foram construídas muralhas, 11 quilômetros de muralhas. Alguns historiadores dizem que essas muralhas, algumas delas eram tão largas que dava para passar duas carroças em cima. Era uma cidade fortificada, aparentemente ninguém conseguiria tocar nesse povo sangue sedento, criminoso, assassino, corrupto. E em meio a esse ambiente, aparece o profeta Naum falando por inspiração de Deus: Deus é bom.
2: Glória a Deus, glória a Jesus.
1: Se nós olharmos para a cruz de Cristo, o que nós vamos enxergar? Volta para o Calvário, vai. Fecha os seus olhos, volta para o Calvário. Chegou lá? Eu quero que você veja. Três cruzes, lá em cima do morro. Jesus Cristo pregado na cruz. E ao redor da cruz de Cristo, tem pessoas blasfemando, tem pessoas xingando, tem pessoas desafiando, tem pessoas vendendo, tem pessoas fazendo tudo enquanto é tipo de coisa que não é nada boa. Mas ali está, no meio de toda essa situação aparentemente tão desfavorável, dessa circunstância tão ruim, está lá no meio de tudo isso, Jesus Cristo. E a cruz de Cristo nos remete a ver o quanto Deus é bom. Não importa o que está ao redor, o que importa é aquele que está ali. O nosso Deus, ele é bom. Não importa a circunstância, não importa onde é que você esteja. Se você é de Deus, Deus é bom, Deus está contigo. Vai dar tudo certo. Vai dar tudo certo. O Senhor consola você porque o Senhor é bom. Talvez a circunstância da sua vida seja uma circunstância nada boa. Talvez ondas terríveis estejam batendo contra você, tentando destruir a sua vida. Talvez você esteja cercado de pessoas que realmente não são pessoas tão boas, pessoas que às vezes buscam o seu mal. Você às vezes se sente cercado.

0: pelo mal, cercada pelo mal. Deus está aqui, Deus é bom, Ele consola você porque Ele é bom. Se vai tudo bem, Deus é bom. Vai tudo mais ou menos, Deus é bom. Está tudo, descambelando para o mal, está tudo ruim, Deus continua sendo bom, porque Deus não se deixa morrer por circunstâncias. Deus se consola porque Deus é bom. Uma fortaleza no dia da angústia. Deus te consola porque Ele é uma fortaleza no dia da angústia. Olha só que afirmação poderosa, hein? Talvez muitos de vocês não tenham muito conhecimento, meus irmãos, a respeito da cidade de Nínive. Se vocês lerem no livro do profeta Jonas, a Bíblia Sagrada nos diz que o profeta Jonas levou 3 dias para percorrer a cidade. Não era uma cidade pequena. Algumas pessoas chegam a dizer que a cidade de Nínive tinha 600 mil habitantes. No passado, os próprios comentaristas bíblicos diziam 120 mil pessoas. Mas os números foram se mexendo aqui e ali. E conclui-se hoje, quase todas as pessoas que mexem com a história concluem que realmente a cidade de Nínive era uma cidade de aproximadamente 600 mil pessoas. Era uma cidade, como eu disse a vocês, cercada de muralhas. Era uma cidade bem guardada. E quando a Bíblia Sagrada fala, uma fortaleza no dia da angústia, eu quero que vocês conheçam mais um pouquinho da fortaleza de Nínive. A cidade de Nínive era considerada indestrutível. Mas acontece que a cidade de Nínive, meus irmãos, tinha alguns pontos que poderiam ser vulneráveis, dependendo de algum tipo de situação quase impossível de acontecer. Mas quando Deus quer tratar com alguém, com um povo, com uma nação, Deus faz o impossível aos homens acontecer para que Ele possa tratar dos seus assuntos.
1: Glória a Deus.
0: No versículo 10, perdão, no versículo 8, a Bíblia Sagrada fala, já é uma profecia, e com uma inundação transbordante, acabará de uma vez com o seu lugar, e as trevas perseguirão os seus inimigos. Essa cidade, quase que indestrutível. Quando Jonas pregou lá, o povo se arrependeu.
1: Aleluia.
0: A Bíblia fala que o povo se arrependeu, o rei se arrependeu, e não foi um arrependimento assim, apenas, não, foi algo que a Bíblia fala que o rei ficou tão comovido com a pregação do profeta Jonas, que o rei rasgou as suas vestes, depois vestiu-se de saco, sentou-se em cinza.
1: Aleluia,
0: e colocou até os animais para vestir roupa de saco, colocou saco em cavalo, colocou saco em jumento, saco em camelo, todo mundo vestido de saco, porque esse Deus do profeta Jonas é o Deus que não vai nos destruir, porque Deus havia dado 40 dias para arrependimento, então ele ia destruir a cidade de Nínive. Mas passaram 200 anos, o povo voltou a cometer a mesma violência de novo. As pessoas, meus irmãos, às vezes não tem memória, e por não ter memória, as pessoas recebem a misericórdia de Deus, se utilizam da misericórdia de Deus, gozam da misericórdia de Deus, mas vão se esquecendo. Em muitos casos, em pouco tempo, voltam a viver as mesmas situações que viviam antes. Apesar de toda essa fortaleza, a profecia do profeta Naum era, traduzindo para o nosso português, eu vou destruir a cidade de Nínive. Eu vou destruir a cidade de Nínive. E ainda falando do versículo 8, historiadores dizem que o rio Tigre, um rio chamado Tigre da região ali, porque a cidade de Nínive, não sei se seria de repente até o caso falar, mas faz parte da história, é perto de Mossul hoje, e hoje está tudo seco esses rios que na época passavam nesse local, mas esse rio Tigre, ele foi subindo, veio uma inundação. A Bíblia Sagrada não fala, mas a Bíblia Sagrada nos faz entender que de repente a história é verdadeira. No versículo 10, a Bíblia Sagrada fala de homens bêbados que de repente seriam consumidos, e a história diz que alguns desertores desse exército anunciaram aos inimigos, olha, está todo mundo bêbado lá, tem uma festa lá e está todo mundo bêbado. E o rio tinha subido. E o rio fez uma inundação tão forte que derrubou um bom pedaço da muralha e os bêbados não perceberam. E nos conta a história que caldeus e babilônicos se juntaram, entraram na cidade e acabaram então com a cidade de Nínive. Observe vocês que por mais que o ímpio possa ter as suas fortalezas, ele nunca estará seguro. Por mais que o ímpio possa se esconder atrás das fortalezas do século 21, por exemplo. Hoje no século 21 nós temos a fortaleza das riquezas, nós temos a fortaleza do foro privilegiado, nós temos a fortaleza de pessoas que se defendem atrás de pessoas que se julgam importantes, nós temos a pior fortaleza que existe é a fortaleza do dinheiro, porque a fortaleza do dinheiro faz as pessoas pensarem que são indestrutíveis. Hoje ninguém construiria uma casa e faria muralhas de 500 metros de altura com 25 de largura, seria uma extrema bobagem. Mas por mais que o homem possa construir as suas fortalezas, Deus é poderoso para fazer vir uma inundação e acabar de uma vez só com o lugar e perseguir e destruir e acabar com o inimigo. Mas ao servo do Senhor a palavra de Deus é simples. O Senhor é bom, por isso Ele consola. Uma fortaleza no dia da angústia. O Senhor é bom porque Ele é fortaleza no momento da angústia. E a fortaleza chamada Deus, essa não pode vir abaixo. Essa não pode ser destruída. Homens tocando instrumentos. Algumas pessoas dizem que a sonoridade desses instrumentos, dentro de uma determinada frequência, fez com que os muros de Jericó viessem abaixo. Dizem que foi a frequência. Ora, de qualquer maneira, quem é que saberia explicar qualquer coisa de frequência naquele tempo? Frequência é... como é que eu poderia explicar? Eu vou te colocar assim, tipo algo que fica... como é que explica, Marquinhos, frequência? É difícil explicar, não é? Mas é um tipo, sei lá, altura de som, alguma coisa assim. Eu só sei que Deus falou aos seus servos, vai tocando aí ao redor de Jericó, até que as muralhas sucumbiram e caíram.
1: Glória a Deus.
0: Poderíamos dizer que foram derrubadas pelo sopro de Deus. Agora você já viu ou ouviu alguém falar que qualquer tipo de inimigo ou inferno inteiro derrubou alguma fortaleza que Deus erigiu ao seu redor? Quando Deus é a sua fortaleza, você pode até se angustiar pelas coisas ruins que nós passamos, e é natural que passemos isso em nossa vida. Mas quando Deus é a sua fortaleza, pode descansar sossegado, porque você vai ser vencedor. O inimigo vai vir, vai tentar, vai agir. O Senhor vai te consolar, porque Ele é a sua fortaleza. Louvado seja Deus, aleluias. Pode vir a inundação, a Bíblia Sagrada diz que podem vir os ventos, podem correr os rios, pode vir a tempestade, pode vir a tsunami, que não vai acontecer nada se a sua vida está edificada em Cristo, está edificada na rocha. Pode ficar sossegado, Deus consola você, porque Ele é fortaleza no momento da angústia. Quem é de Deus não tem que ter medo. Você pode passar angústia. Eu diria a você que nós passamos angústias, passamos situações que às vezes dói o coração. Mas esse Deus aqui, meus irmãos, é um Deus poderoso.
1: Aleluia, glória a Deus.
0: Ele consola porque Ele é bom. Ele consola porque é uma fortaleza no dia da angústia.
1: Glória a Deus.
0: Esse povo viu, a Bíblia Sagrada chega a falar no versículo 14, que esse povo não só adorava outros deuses, era um povo feiticeiro, mas esse povo era um povo vil. Esse povo era um povo ímpio. Esse povo já havia tido a oportunidade, se achava muito confortável, mas confortáveis estamos nós e estavam os servos de Deus.
1: Aleluia.
0: A gente vê, meus irmãos, ondas e ondas de destruição. A gente vê ondas e ondas de perseguição. A gente às vezes sofre tanto tipo de injustiça só por proclamar o nome do Senhor. Mentem contra você porque você é servo de Deus. Recentemente nós ouvimos o desprezo de alguns governantes falando de rapazes crentes que procuravam fazer o que era correto fazer. Não se preocupe, porque o Senhor, Ele é o nosso consolo, Ele é bom, Ele é fortaleza na hora de angústia. Pode vir a onda, pode vir a perseguição, pode vir a bomba, pode vir o que for, porque Deus estará sendo a sua fortaleza e o inimigo não vai conseguir transpor essa fortaleza. As muralhas de Nínive caíram, derrubaram os muros da Babilônia, Jericó, mas essa fortaleza aqui não cai não.
1: Aleluia.
0: Essa fortaleza aqui é a fortaleza chamada o Senhor dos Exércitos. Pode vir chuva que nunca vai ter brechinha, pode vir onda, pode vir inundação que nunca vai ter espaço para passar. Aleluia. O inimigo, você tem essa fortaleza? Você tem certeza que esse Deus é a sua fortaleza?
1: Glória a Deus.
0: Porque, meus irmãos, nós vivemos tempos de angústia. Nós vivemos tempos trabalhosos. Há quem diga que nós vivemos o princípio das dores. Para falar a verdade, já estou sentindo muitas dores. Se é o princípio e vai doer mais ainda, nós vamos sofrer mais ainda. Mas eu confio nessa palavra. O Senhor é bom. O Senhor é uma fortaleza no dia da angústia. E assim como o Senhor preservou o seu povo, assim como o Senhor destruiu o adversário fortificado, que se jactava de ser indestrutível, nós sabemos que o Senhor haverá de guardar o seu povo, o Senhor haverá de guardar você, que tem essa fortaleza no seu coração, que tem esse Deus na sua vida. O Senhor é bom. É consolo, fortaleza na angústia.
1: Aleluia.
0: E conhece os que confiam nele. O Senhor consola porque Ele conhece os que confiam nele. Vocês estão percebendo que eu estou dizendo Naum e estou falando o versículo.
1: Aleluia.
0: Naum, porque o Senhor é bom.
1: Glória a Deus.
0: Naum significa consolo. Eu sei, meus irmãos, que no decorrer da história bíblica, nós nos deparamos com pessoas que o Senhor chamou pelo nome. Deus falou com Moisés, falou com Abraão, Deus falou com Noé, e alguns Ele chamou pelo nome.
1: Aleluia.
0: Samuel chamou pelo nome, e alguns não chamou pelo nome. Mas o Senhor conhece os que confiam nele.
1: Glória a Deus.
0: Ou seja, o Senhor nos consola, porque Ele nos conhece e sabe que nós confiamos nele e sabe que nós o temos como nosso refúgio.
1: Aleluia.
0: O Senhor conhece você. O Senhor conhece a minha pessoa. O Senhor conhece cada pessoa que já nasceu na história desse planeta.
1: Aleluia.
0: Mas o conhecer de Deus é diferenciado quando Ele vê nas pessoas a confiança que as pessoas têm nele.
1: Glória a Deus.
0: Quando eu confio no Senhor, existem várias coisas que eu faço mostrando que eu confio no Senhor. Quando eu confio no Senhor, eu faço o que o Senhor me manda fazer.
1: Aleluia.
0: Quando eu confio no Senhor, eu ando pelo caminho que Ele me manda andar. Quando eu confio no Senhor, contra todos os tipos de prognósticos, contra todo tipo daquilo que poderia parecer a lógica, se o Senhor manda fazer exatamente o oposto, eu faço.
1: Aleluia.
0: Nós fazemos. Deus conhece você que confia nele. E quando eu digo conhece aqui agora, eu estou dizendo muito mais do que saber quem é você. Deus conhece você que confia nele, porque Deus e você, você e Deus desenvolveram um relacionamento espiritual de conhecimento. Nós somos chegados de Deus. Deus é, eu vou colocar de uma forma respeituosa, Deus é chegado nosso também. O Senhor nos consola quando Ele nos conhece, quando nós confiamos nele.
1: Glória a Deus, aleluia.
0: Olha, meus irmãos, passando por Samuel, foi bonito, nós
2: observarmos quando Deus chamou Samuel. Ele era um rapazinho ainda, jovenzinho mesmo. Deus o chamou. A Bíblia Sagrada nos faz entender que a linhagem de Eli, a linhagem sacerdotal, estaria terminando por ali. E a Bíblia fala que os filhos de Eli eram filhos de Belial, em outras palavras, filhos do diabo, desobedientes, rebeldes, e tinham, se escondiam atrás de uma muralha chamada a muralha sacerdotal. Não é porque eu sou pastor, não é porque nós somos pastores, que nós temos privilégios ilícitos perante o Senhor, não. Todos nós somos iguais perante Deus. A palavra de Deus é igual para você e é igual para nós. Os filhos de Eli se achavam a última bolacha do pacote, não é? Transgrediam, colhiam os elementos do sacrifício fora da hora, e Eli ficava alisando ali, meu filhinho, ao invés de mandar a mão logo, não, né? Naquele tempo podia, ficava lá, meus filhinhos, não façam isso porque o papaizinho fica triste, meus filhinhos. E não era assim que Deus queria, não. Deus queria que o sacerdote falasse com aqueles marmanjos barbudos o que era preciso falar.
1: Aleluia.
2: Vocês estão errados, não é assim que é para fazer. Se vocês não se consertarem, vai haver juízo.
1: Glória a Deus, glória a Jesus.
2: Aí Deus fez o seu processo, levantou Samuel, e o menino era pequeno ainda, e Deus chamava Samuel pelo nome, Samuel, Samuel. Aleluia. Todos vocês conhecem Samuel. Mas, meus irmãos, eu acho maravilhosa a colocação que a Bíblia Sagrada fala a respeito de Daniel.
1: Glória a Deus, aleluia.
2: Eu creio para mim que não é brincadeira você ouvir um emissário de Deus chegar e dizer: olha, Daniel é um homem muito amado. Em algumas traduções a Bíblia chega a dizer: Daniel é um homem muito desejado. Ora, você está entendendo o relacionamento espiritual que existe aí? Você está entendendo a intimidade que existe aí? Nós estamos falando do rapaz que foi jogado na cova dos leões e os leões não o morderam. Nós estamos falando do rapaz que foi ameaçado para não orar e não parou de orar. Nós estamos falando de um garoto de 15 a 17 anos que se recusou a comer da comida sacrificada aos ídolos babilônicos. Esse Deus conhecia. Estamos falando do rapaz que falou: olha, nós vamos ficar em água e legumes, não vamos comer manjar do rei, água e legumes, e nós não vamos ficar mais fracos que ninguém, nós vamos sim ser muito melhores que os outros. Quando o rei foi avaliar para ver os jovens que se recusavam a se contaminar, a Bíblia Sagrada diz que o rei olhou, questionou. Não foi só questão de olhar, fez perguntas.
1: Aleluia.
2: Eles estavam estudando nas matérias dos caldeus e eles foram achados 10 vezes melhores do que os outros. Eu estou falando desse que o Senhor, através do seu enviado, falou: Daniel, homem muito desejado, que o Senhor conhece. Porque não é brincadeira, meus irmãos.
1: Aleluia.
2: Fazer o que esse homem fez, se não tiver confiança em Deus.
1: Glória a Deus, glória a Jesus.
2: Reis babilônicos, assírios, mais tarde os reis dos medos, persas, enfim, eram cortadores de cabeça. Para eles cortar a cabeça, conhece agora o Estado Islâmico aí que corta? Era assim, era desse jeito. Parece que não mudaram muito alguns, né? Eram cortadores de cabeça. E quando o rei falou: olha, a comida é essa. Não, essa para nós não dá. Poderiam ter as suas cabeças cortadas. E por que é que você diz não? Porque você confia.
1: Glória a Deus, aleluia.
2: E quando você confia, Deus conhece você.
1: Aleluia.
2: Deus sabe que você está confiando nele. Alguns confiam em carros e cavalos, diz o servo de Deus, não é? Mas nós fazemos menção do Senhor dos Exércitos. Depois, mais tarde, meus irmãos, orientados também por Daniel, presta sua atenção nisso.
1: Glória a Deus.
2: Orientados por Daniel, seus amigos e Daniel também se recusaram a curvar-se diante do boneco de Nabucodonosor. Por quê? Porque confiavam no Senhor.
1: Aleluia.
2: Vocês estão entendendo onde eu quero chegar? Estão ou não? Hoje em dia é tão fácil as pessoas se renderem, né? Ah, não, porque eu não fiz aquilo ali porque ia pegar mal para mim lá na minha... Tem coragem de falar facu para mim. Eu tenho pavor que pessoas falam facu para mim. Fala faculdade, minha escola. É porque eu estou lá na facu e lá apareceu um negócio lá, né, meu? Ficava mal se eu não entrasse também. E vai pecando porque não tem coragem de falar não. Eu pergunto que tipo de confiança essa pessoa tem em Deus e como é que Deus vai conhecer essa pessoa? Como vai haver um relacionamento entre essa pessoa e Deus? Deus conhece os que confiam nele, e os que confiam nele, evidentemente, têm as suas provas de que realmente confiam nele. Quando Nabucodonosor começou a sonhar, era um rei que dormia muito, porque sonhava e não parava de sonhar. E chama esse sábio aqui, chama os astrólogos, chama todo tipo de gente mais conhecedora de tudo, e o rei falou: eu vou mandar cortar o pescoço de todo mundo, vai, cabeças vão rolar. Até o dia que bateram na porta da casa de Daniel, acredito que pessoas tremas: Daniel, todo mundo vai morrer, o que, que a gente faz? Daniel falou: não, eu vou lá. E o rei, o que, que ele quer saber? É que o rei, ele sonhou um sonho e quer a interpretação do sonho.
1: Glória a Deus, glória a Deus.
2: É só isso? Não falei toda a verdade. O rei sonhou um sonho, quer a interpretação do sonho, só que o rei esqueceu o sonho que sonhou.
1: Aleluia.
2: Então não é só questão de interpretar o sonho, você vai ter que saber o que foi que o rei sonhou. E aqui, meus irmãos, nós pegamos muitos falsos profetas, não é verdade? Que tem muita gente que gosta de profetizar e revelar o óbvio, apregoar o ano aceitável com doutrinas de homens e criticar as pessoas que fazem as coisas certas, principalmente os que pregam a palavra da verdade. É aqui que eu quero ver onde é que entra o homem de Deus realmente.
1: Glória a Deus, glória a Jesus.
2: Então quer dizer que o rei sonhou, Senhor, que a interpretação do sonho é, mas esqueceu o sonho que sonhou. Tranquilo, eu vou lá e vou dizer para ele o sonho e vou interpretar. Confiava no Senhor, por isso o Senhor chamou ele e disse: Daniel, homem muito desejado. Homem muito desejado. O Senhor consola.
1: Aleluia.
2: E conhece os que nele confiam.
1: Glória a
2: Deus. Você confia em Deus? Às vezes por tão pouco se nega ao Senhor, não é verdade? Às vezes por tão pouco. Às vezes se nega ao Senhor, se deixa de confiar no Senhor por pequenas, por coisas tão bobas, que depois as pessoas passam o resto da vida sofrendo dos piores males que possa existir, que é o remorso que uma pessoa tem por ter se entregado tão fácil. Não se

0: você, o Senhor haverá de mostrar o quanto Ele tem conhecido você. Naum, consolação, consolo. O Senhor te consola porque Ele é bom. Não importa a circunstância que você esteja vivendo, o Senhor é bom. O Senhor te consola porque Ele é a fortaleza muito maior do que qualquer tipo de fortaleza que você possa imaginar. Se você olhar pelo Google Maps hoje, ou pelo Google Earth, eles falam Google Earth, né? Você consegue ver até as muralhas da China. Não é nada, meus irmãos. Muralha da China, o que é isso? Chegar para Deus e falar: Senhor, olha, muralha da China, dá para comparar com a fortaleza que o Senhor representa? O Senhor, muralha ru? Muralha de quê? Aleluia. Porque o Senhor é muito maior do que qualquer tipo de muralha ou fortaleza. E Ele te consola porque Ele é fortaleza no momento da sua angústia. E Ele te consola porque Ele te conhece, porque você confia nele.
1: Glória a Jesus.
0: No Salmo 91, meus irmãos, tem uma particularidade, já vou encerrar, uma particularidade que poucas pessoas exploram. O Senhor te salvará, o Senhor te guardará, praga nenhuma chegará à sua tenda, ou seja, não vai entrar nada, não é, de ruim na sua casa, e vão cair 1.000 ao seu lado, 10.000 à sua direita, e a gente se alegra, e aleluia, estou incluído, maravilha, estranhos. Mas não se esqueça que tudo isso acontece porque você conheceu o nome do Senhor. Porque conheceu o meu nome, então eu vou livrá-lo, vou guardá-lo, vou dar a ele abundância de dias.
1: Aleluia.
0: Vou mostrar a ele a minha salvação. O Senhor te consola, porque o Senhor te conhece, e o Senhor sabe que você confia.
1: Glória a Deus.
0: Deus abençoe você. Naum, consolo de Deus. O Senhor consola. Consolação. Eu tirei esse versículozinho, meus irmãos, e eu gostei tanto dele. O restante da história eu resumi tudo para vocês. É claro que os ninivitas tiveram a oportunidade, passaram algum tempo assim, porque antes Jonas já não queria que Deus salvasse esse povo, né? Porque Jonas sabia que esse povo era vil mesmo, maligno. Mas a Bíblia fala no capítulo 2, no versículo 6, que as águas vieram, as portas dos rios se abriram, no caso aqui seria futuro ainda, né? Estou falando do passado já, e o palácio foi derretido, foi invadido, caldeus e babilônicos entraram, tomaram tudo e ó, Nínive já era. Mas a nossa fortaleza é diferente.
1: Aleluia.
0: Que Deus abençoe você, que Deus te guarde. O Senhor te consola, o Senhor te conforta. E essa cidade de ladrões corruptos acabou-se. Mas o povo de Deus, os servos de Deus, permaneceram. E nós também permaneceremos, não importa a circunstância que venha sobre nós. Coloca-te de pé em nome de Jesus Cristo, coloca-te de pé. Você que está aqui, que está desviado, cadê a sua confiança no Senhor? Ela não existe mais. Confia no Senhor, vem aqui para reconciliação, ou levanta sua mão onde você está. O Senhor quer ser o consolo na sua angústia, quer ser fortaleza na sua angústia. O Senhor quer uma vez mais desenvolver com você essa amizade, quer desenvolver esse relacionamento, quer conhecer você a ponto de chegar e falar: fulano, servo muito amado,
1: aleluia,
0: menina das olhos dos olhos do Senhor, aí de quem tocar. O Senhor quer te consolar porque Ele é bom, independente da circunstância. Talvez a sua circunstância seja uma circunstância de muita tristeza, de muita dor, mas se você se entregar ao Senhor hoje, o Senhor vai te consolar.
1: Aleluia.
0: Quer se entregar para o Senhor hoje? Levanta a sua mão, você precisa desse Deus. Eu posso garantir a você. Tenha coragem de levantar a sua mão e dizer: não, eu quero esse Deus aí, porque o negócio está feio, viu? Eu quero esse Deus porque a situação não é fácil, não. Quer se entregar ao Senhor teu Deus? Ao Senhor que será o teu Deus? O Senhor quer te conhecer. O Senhor quer ver o seu coração confiado nele. Com confiança no Senhor, meus irmãos, nós alcançamos tudo quanto nós desejamos, alinhados com o pensamento de Deus.
1: Aleluia.
0: Quer Deus na sua vida? Faz assim com a sua mão. Desviados, vocês que não se entregaram ao Senhor ainda, faça assim com as suas mãos. Os irmãos vão visitar vocês aí. Visita ali o irmãozinho ali, olha.
2: Vai lá, fala com ele. Quem mais entrega a sua vida ao Senhor. É tão bom ter esse Deus vivo, meus irmãos, que é nosso consolo, é nosso conforto. Nós vivemos num momento, eu diria, muito difícil na história, não só do nosso país. As coisas estão numa inversão muito ruim. Nós precisamos do consolo e do conforto do nosso Deus. Você precisa. É isso, nós estamos querendo oferecer para você um Deus poderoso, para você ser consolado por Ele. Olha, meus irmãos, vou dizer a vocês uma coisa, que eu sempre falo isso, tem irmãos que não acreditam. Nós pregamos a palavra de Deus, eu sei que sou servo de Deus, são servos de Deus, mas nós somos iguais. Tem dia que nós estamos angustiados, precisamos do consolo de Deus. Tem dia que nós estamos, temos receios, precisamos da ajuda de Deus. Por que que você não se entrega ao Senhor? Entrega-te a Deus. Tempos difíceis, não é verdade? A sociedade parece que massacra pessoas que fazem a vontade de Deus, porque são aspectos, eu diria, da sociedade que não conseguem se redimir, não por pura e simples rebeldia, mas pela sua própria natureza. E isso cria um contraste, realmente. Mas é isso, meus irmãos, é isso. Isso é previsto. Eu vou orar pelas pessoas que estão se entregando ao Senhor. Vou orar pelas pessoas que estão voltando para Deus.
1: Aleluia.
2: Fecha seus olhos, Senhor meu Deus, Senhor meu Pai.
1: Glória a Deus.
2: Receba essas pessoas nas tuas mãos. Pessoas que estão aqui, pessoas que estão em casa. Pessoas, Senhor meu Deus, que estão se entregando ao Senhor. Pessoas que estão reconciliando-se com o Senhor. Senhor meu Deus, receba essas pessoas. Purificai-as de todos os seus pecados. Lavai-as da sua palavra. O Senhor conhece esse coração, Senhor. O Senhor conhece e o Senhor vê a sinceridade desse coração. Eu peço ao Senhor, escreva o nome dessas pessoas no livro da vida. Mas isso pertence ao Senhor fazer. Eu peço ao Senhor, ajuda essas pessoas, meu Deus, a terem entendimento da grandiosidade de uma vida espiritual abundante. Senhor, meu Deus, receba essas pessoas, entra no coração delas, viva na vida delas. E que essas pessoas sejam vitoriosas em todas as coisas e, acima de tudo, ó Deus, estejam registradas para alcançar a glória do Senhor no dia da sua vinda. Receba essas vidas, ó Deus, preserva essas vidas, ó Pai, em nome de Jesus Cristo, nosso Salvador. Amém, Senhor. Amém. Podem bater as palmas para Jesus, meus irmãos. Bata as palmas para Jesus. Louvado seja o nome do Senhor Jesus. Graças

0: diga de fé em nome de Jesus, põe a mão sobre a sua cabeça. Nós temos um Deus que nos consola porque Ele é bom.
1: Aleluia.
0: Deus te consola porque Ele é
1: bom.
0: Deus te consola porque Ele é
1: bom.
0: A segunda parte agora, além dele ser bom, Ele é hein? Fortaleza na hora da angústia. Deus te consola porque Ele conhece os que nele confiam. Põe a mão na sua cabeça. Receba o conforto de Deus. Receba o conforto de Deus para a sua vida, para a sua casa. Receba tudo que você precisa receber do Senhor. Senhor meu Deus, coloca as tuas mãos nestas vidas que estão perante o Senhor. Senhor meu Deus, coloca as tuas mãos nessa vida, Senhor, que está clamando por um milagre. Essa pessoa que está dizendo, eu preciso de um milagre. Coloca a sua mão, ó Deus, para confortar, para consolar, para ajudar. Coloca a sua mão, Senhor meu Deus, para abençoar essa igreja. Esse povo está na presença do Senhor para ser abençoado pelo Senhor. Coloca a sua mão, Senhor meu Deus, para tornar as questões difíceis dessa vida questões resolvidas. Senhor meu Deus, às vezes somos cercados pelo adversário, às vezes, Senhor meu Deus, as nossas circunstâncias são circunstâncias ruins, às vezes, Senhor meu Deus, nós estamos em desespero, mas nós conhecemos o nome do Senhor e confiamos no Senhor. Sabemos que o Senhor é a nossa fortaleza no momento da angústia. Sabemos que o Senhor é bom e que o Senhor virá para nos consolar, para nos confortar. Abençoa essa igreja, Senhor meu Deus, com as tuas bênçãos. Abençoa esse povo com as bênçãos das tuas mãos. Senhor, quantos corações estão impregnados pela dor nesse momento? Quantos corações, ó Deus, estão tão carentes de socorro, de ajuda? Estenda as tuas mãos, Senhor meu Deus, para ajudar essa vida aqui agora, nesse lugar. Estenda as tuas mãos, Senhor meu Deus, para fazer dessa vida uma vida vitoriosa. Eu creio no poder do Senhor, eu creio no poder do sangue de Jesus Cristo. Eu creio que o Senhor é poderoso para levantar essa pessoa que por alguma razão desfaleceu, meu Pai. Senhor Deus, que ninguém morre por cair, mas por permanecer caído. Por isso eu sei que o Senhor vai levantar essa pessoa agora. Sei que o Senhor vai entrar nessa casa, nessa família e fazer maravilhas. Meu Deus, em nome de Jesus Cristo, esta pessoa que está no mais terrível grau de depressão, Senhor. Essa pessoa oprimida pelo adversário. Essa pessoa que o inimigo, ó Deus, tem roubado dela a alegria, tem roubado dela a paz, tem roubado dela tantas coisas, ó Deus, boas, e essa vida se tornou uma vida amargurada. Senhor, meu Deus, em nome de Jesus, põe a sua mão agora, põe a sua mão, conforta esse coração, cura essa enfermidade. Eu sei que o nosso adversário, meu Deus, ele vem com força, ele vem para destruir, ele vem para acabar com as pessoas. Mas sei também, ó Deus, que o Senhor é a nossa fortaleza no momento da angústia. Em nome de Jesus Cristo, meu Deus, em nome de Jesus Cristo, eu repreendo todo o mal que oprime esse corpo. Eu repreendo todo o mal que oprime essa vida. Em nome de Jesus Cristo, eu repreendo todas as setas malignas. Eu repreendo todas as setas do diabo, do inferno. Eu repreendo agora. Eu repreendo todo o poder satânico. Não resista, espírito imundo, à oração desse povo, a minha oração como servo de Deus, como ungido do Senhor. Não resista a minha oração e a oração dessa igreja. Socorro presente na angústia. O Deus fortaleza e consolo na angústia. O Deus poderoso e bom em qualquer circunstância. É desse Deus que eu estou falando, espírito maligno, em nome de Jesus. Para a glória desse Deus, eu te ordeno, vai embora. Vai embora, porque essa pessoa está aqui na presença de um Deus que a ouve. Um Deus que está ouvindo esse gemido. Essa pessoa que nem tem mais palavras para orar e só geme. Senhor meu Deus, atenda o gemido desse coração, dessa alma. Repousa a tua paz sobre esse povo, Senhor meu Deus. Abra portas que se encontram fechadas. Senhor, essa enfermidade que a medicina diz que não tem solução. Senhor meu Deus, o Senhor é a nossa solução. O Senhor é Deus poderoso para fazer maravilhas, milagres, como também para curar, ó Deus, não necessariamente na produção de um milagre, mas o Senhor é Deus quem cura, é Deus quem faz maravilhas, é Deus quem abençoa. Abençoa, Senhor meu Deus, a vida financeira dessa pessoa também, essa família, ó Pai, que precisa do mover da salvação lá no meio dela, em nome de Jesus. Ó Deus, eu confio, Senhor, que o Senhor está agindo agora, eu confio que o Senhor está entrando nessa vida, nesse coração, nessa casa e fazendo maravilhas agora. Eu confio, ó Deus, que essa tristeza está indo embora, eu confio, meu Deus, que essa debilidade está sendo vencida, eu confio que esse câncer está sendo vencido, eu confio que esse demônio está saindo dessa casa, dessa vida. Espírito imundo, você não vai ficar, tem Deus vivo aqui, e estamos orando a esse Deus vivo em nome de Jesus Cristo. Meu Deus, que a bênção do Senhor esteja sobre essa igreja, que a bênção do Senhor esteja sobre esse povo, que a proteção das tuas mãos esteja sobre essa gente, Senhor, que essas pessoas estejam guardadas pelo Senhor a cada passo, a cada momento, no trabalho, em casa, às vezes locais perigosos que tem de frequentar, que o Senhor esteja lá sendo escudo, sendo a fortaleza, sendo o socorro presente no momento da angústia e da necessidade. Senhor meu Deus, em nome de Jesus, abençoa, Senhor, com bênçãos celestiais, abra o portal das tuas bênçãos e derrama abundantemente o seu poder sobre essas vidas, sobre essas famílias, sobre essas pessoas. Quantas pessoas, ó Pai, estão aguardando do Senhor a possibilidade de exercer um ministério dentro da sua obra? Quantas pessoas estão buscando do Senhor, ó Deus, uma oportunidade para fazer a sua obra, para levar a sua palavra? O Senhor é conhecedor de corações, o Senhor é conhecedor de vidas. Eu não sei quantas lágrimas já rolaram por esse rosto, mas o Senhor tem contabilizado cada uma delas. Senhor, a obra pertence a Ti, a obra é do Senhor, é o Senhor é quem é poderoso para levantar, o Senhor é quem é poderoso para fazer uma grande obra, o Senhor é quem é poderoso para abençoar, para levar os seus servos em paz, para colocar palavras nessa boca, para fazer com que vidas venham ao conhecimento da sua verdade. Que desça, Senhor, a sua unção sobre todos esses comprometidos contigo, esses, ó Deus, que tem essa vontade de fazer a sua obra. Meu Deus, traga alegria, traga do seu poder, manifesta a sua graça. Seja com essa igreja, seja com esse povo. O Senhor conhece esse coração, o Senhor conhece essa vida, o Senhor conhece essa trajetória. Senhor, eu sei que o Senhor é poderoso para fazer cumprir o desejo desse coração que está alinhado à sua vontade. Venha, meu Deus, repousar do seu poder sobre essa vida. Venha, Senhor Jesus, repousar da presença do Espírito Santo sobre essa vida. Seja com esse povo, seja com essa igreja, seja com essa gente. Em nome de Jesus Cristo, que não falte da sua paz sobre essa casa. Que não falte do seu amor sobre essa vida. Que não falte da sua presença sobre esse coração que tem sede de Ti. Em nome de Jesus Cristo, fortaleça essa igreja e a todos nós, ó Deus, em nome de Jesus Cristo. Todos digam amém. Nós vamos, meus irmãos, orar por vocês. Podem confiar que Deus ouviu a oração de vocês. Digam comigo assim, meus irmãos: a paz do Senhor Jesus, a paz do Senhor Jesus, a paz do Senhor Jesus. Eu agradeço a todos vocês de todo o meu coração. É um prazer ver vocês aqui, meus irmãos. Bem-vindos sempre. Não importa a igreja que você congrega, está aos pés do Calvário, somos irmãos em Cristo. Deus abençoe nossos irmãos obreiros, colaboradores. Obrigado, queridos colegas de trabalho. Obrigado aos músicos, obrigado a todos vocês. Obrigado, meus irmãos, que Deus os abençoe.
2: Ouvintes, que Deus abençoe vocês, por tudo quanto vocês têm feito pela obra do Senhor também. Abençoe essa multidão presente aqui, é uma multidão, graças a Deus por isso. E que nós possamos sempre caminhar juntos, de mãos dadas, sempre na mesma direção. Que Deus abençoe vocês, Deus abençoe todos vocês, ouvintes. Fiquem com Deus e até a próxima oportunidade. Eu sou o pastor Lourival de Almeida. Esse é o programa Voz da Libertação. E nós somos da Igreja Pentecostal Deus e Amor.
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1: Muito bem, que Deus abençoe a todos vocês. Boa noite, que a paz do nosso Senhor e Salvador Jesus Cristo esteja em seu coração. Eu sou o pastor Fabrício Beata, com muita alegria aqui com vocês, para daqui a pouquinho, mais um momento de oração, de busca, na presença de Deus, o nosso Pai. Ao meu lado, pastor Marco Magno, a paz do Senhor, pastor Marco, que Deus te abençoe.
2: A paz do Senhor, pastor Fabrício, a paz do Senhor para todos vocês. Estamos aqui então, 23h53, estamos aqui preparados para iniciar. Menos de 7 minutos, iniciamos aí a oração com todos vocês, é o Ministério de Intercessão Global da Igreja Pentecostal dos Amor.
1: É isso aí, nós estamos em uma constante guerra, em uma constante batalha contra o mal, e nós guerreamos assim, nós batalhamos em oração, é de joelho dobrados que nós vencemos as guerras, que nós vencemos os ataques do inimigo. Aleluia. Não tem outra forma, né, pastor?
2: Não tem.
1: A não ser de joelhos dobrados, em oração, clamando a Deus.
2: Hein? Exatamente, as armas que o Senhor deixou nas nossas mãos, né? Então temos que batalhar a guerra contra o mal. Inclusive, essa sexta-feira, sede mundial, guerra contra o mal. Em todas as nossas igrejas pentecostais, amor, usando as nossas armas que o Senhor nos entregou, o quê? A palavra de Deus, o jejum, a oração. Então nós vamos guerrear nessa madrugada e eu tenho certeza que a presença de Deus vai entrar na sua casa. Todos os que fazem parte do Ministério de Intercessão Global, orando junto conosco, pastor Fabrício, os irmãos do Norte, Nordeste, do Sul, Sudeste, até os irmãos mineiros lá, sua terra, pastor
1: Fabrício. Todo mundo, até os mineiros orando conosco, clamando, buscando a presença do Senhor. Não somente receber a oração, mas orar conosco.
2: Muito importante.
1: Não é, pastor? Porque é muito importante orarmos uns pelos outros. Mas nós também precisamos fazer a nossa parte. Né? Nós precisamos orar, precisamos buscar a Deus. E também fazer o bem. Como assim, pastor? Enviar essa live, convidar outras pessoas também, compartilhar.
2: Isso é importante.
1: Para que outras pessoas possam orar conosco, buscar ao Senhor conosco. Talvez você conheça alguém que precisa muito de oração, que precisa muito despertar buscando a presença de Deus, não somente para receber bênçãos materiais. É claro que o Senhor nos abençoa, sim, com bênçãos materiais, mas o mais importante é o fortalecimento espiritual.
2: Exatamente.
1: Não é?
2: Exatamente.
1: É o Senhor nos dá graça, nos dá força para que estejamos na sua presença, porque a maior batalha do inimigo contra a nossa vida é para nos arrancar da presença de Deus.
2: Exatamente. Hã? E você pode fazer isso, então, como o pastor Fabrício disse, você pode compartilhar essa live aí, mande nos grupos, mande para as pessoas que você conhece. Não fique com essa bênção só para você, não pense só em si. Não fique só assistindo, como o pastor Fabrício disse, ore junto. Então faça uma ação, seja um evangelista virtual. Você que não é inscrito também no nosso canal do YouTube, aproveita, se inscreva no nosso canal. Siga aí também nas redes sociais, manda o seu pedido de oração, muitos pedidos de oração também enviados.
1: Muitos pedidos. O pessoal, eles enviam porque creem que nós oramos em conjunto, que nós clamamos a Deus juntos.
2: É verdade.
1: E o Senhor responde, é isso aí, envia o seu pedido. Pedido de oração, deixa aqui o nome da pessoa que precisa, se tiver alguém que está internado, se tiver alguém precisando de um milagre, o nosso Deus é o Deus de milagres. Então envia para nós aqui o seu pedido de oração e nós vamos estar orando e intercedendo por você. Pastor, eu toquei num assunto aqui sobre fazer o bem. E eu me lembrei que nós já estamos no mês de agosto.
2: Meu Deus, agosto veio.
1: Nós não podemos deixar de lembrar os irmãos. Eu sei que os irmãos não se esqueceram.
2: Então, por favor, não se esqueçam.
1: Não se esqueçam.
2: A gente não vai deixar.
1: Com certeza. É o mês da beneficência cristã. É o agosto verde. Todas as igrejas engajadas conosco neste mês da beneficência cristã. E nós teremos o nosso culto especial. né, do aniversário da Fundação Reviver, aqui na sede mundial. E nós já estamos lembrando você, hein, já no comecinho do mês, tem alguns dias ainda, mas nós estamos lembrando você para você não marcar outro compromisso
2: por
1: estar
2: favor,
1: conosco.
2: Por favor, esteja conosco, não marque outro compromisso. Estamos falando bem antes, então, que pastor Fabrício lembrando, estou lembrando também. Então, você não pode perder, você precisa estar conosco aqui, já prepara o seu donativo também, é o mês da beneficência, você já fez algo bom para alguém, você já doou alguma coisa? Não, então prepare aí essa doação para trazer nesse dia, pastor Fabrício.
1: Sim, será muito bem-vindo, porque vai ajudar pessoas que precisam, pessoas necessitadas. Fundação Reviver, o braço assistencial da Igreja Deus e Amor, as instituições Reviver, então participem. Venha, traga a sua doação e Deus vai te abençoar muito. Bom, nós já temos experiência com Deus, você já tem experiência com Deus, não é? É o único sacrifício aceitável diante de Deus que nós fazemos com as nossas mãos, que é aceitável diante de Deus, é ajudar o próximo.
2: Exatamente.
1: Não é?
2: Tem aquelas pessoas que falam, pastor Fabrício, ó, já há menos de 2 minutos nós iniciamos a oração, mas tem aquelas pessoas que dizem, irmão, eu não tenho nada aqui, eu queria dar alguma coisa aqui boa, mas eu não comprei nada, não sei o que levar, mas eu quero levar. Então você pode preparar uma oferta também, dar uma oferta no dia, não pode?
1: Com certeza, com certeza. Preparar uma oferta especial.
2: Isso
1: é bíblico. Uhum. Não é? Isso é bíblico. Ofertar, ajudar a casa de Deus, ajudar a obra social, isso é bíblico. Nós temos sempre mostrado, pastor, os trabalhos, o que temos feito, a Fundação Reviver, não é? A Help também.
2: Também junto.
1: Não é? Que está em conjunto.
2: Andando juntas.
1: Andando junto. Porque a Fundação Reviver, a Help, é a Igreja de Deus e Amor.
2: Exatamente.
1: Não é? É o braço especial.
2: Exatamente. A Igreja de Deus e Amor é uma presidente, Mairene Miranda. A Fundação Reviver, presidente, Mairene Miranda. Help, Associação Reviver Help, Mairene Miranda, presidente de honra também, então. É uma instituição só,
1: uma instituição,
2: praticamente.
1: Sim,
2: né?
1: Sim. Eu, quando eu falo da Fundação Reviver, quando eu falo da Help, eu me lembro daquilo que nós passamos lá no Rio Grande do Sul, pastor, alguns anos atrás,
2: verdade,
1: aquelas enchentes.
2: De verdade.
1: Meu Deus, a Fundação Reviver foi essencial.
2: Olha só.
1: Apoiando aquele povo,
2: você
1: sabe?
2: Você que estava pastoreando o Estado naquela época, né?
1: Naquela época. Chegou a carreta Reviver, com consultório médico.
2: Oh, glória.
1: Né? Que e bênção. Muitos outros apoios. Através de quê? Através da sua oferta, da sua doação. E olha que eu estou falando somente do Sul, naquela época.
2: Tivemos outros episódios também,
1: outros,
2: né?
1: Episódios.
2: Talvez não com tanta intensidade, né? Uhum. Tão difícil como foi esse, mas tivemos outros lugares com problemas também. E a Fundação e a Associação estavam ajudando.
1: E continuamos apoiando, porque você tem apoiado a obra de Deus.
2: Exatamente. Pastor Fabrício, 23:59 e nós já estamos nos preparando aqui para iniciar a oração. Tem aquele que gosta do tapetinho, da almofadinha,
1: verdade,
2: da cadeirinha, ou orar em pé. Ora do jeito que você quiser, mas ore conosco, não é verdade?
1: O importante é orar. O importante é buscar a presença de Deus. 00:30 em ponto, nós vamos falar com Deus, o nosso Pai. Querido Deus e amado Pai, aqui estamos em Sua presença uma vez mais. Senhor, primeiramente eu quero lhe agradecer por esta riquíssima oportunidade que o Senhor me concede de estar aqui, que o Senhor nos concede de estarmos aqui. Reconhecemos a Sua bondade e o Seu cuidado diário. O Senhor é um Deus fiel. O Senhor tem cuidado de nós em todo momento, em todo tempo. O Senhor tem sido um Deus de providência, o Senhor tem sido um Pai zeloso que tem cuidado de nós em mínimos detalhes. Senhor, eu estou aqui neste momento para clamar juntamente com centenas e centenas de pessoas que neste momento se curvam diante de Ti para buscar a Sua face, para buscar o Seu rosto, porque a Sua palavra quem nos ensina, buscar-me-eis e me achareis quando me buscardes de todo o vosso coração. E eu estou aqui, Senhor, te buscando de todo o meu coração, não somente com os lábios, mas com o meu coração, Senhor, entendendo que nós precisamos de Ti mais do que tudo, entendendo que nós precisamos de Ti, Senhor, mais do que tudo nessa vida, porque o Senhor é o primeiro, o Senhor é o alfa, o ômega, o princípio e o fim. E nós precisamos do Senhor no nosso coração.

Vamos jejuar mais, para que nós possamos estar constantemente em sua presença, buscando ao Senhor, para que possamos estar em espírito de oração, em todos os lugares onde estivermos, ó Deus, para que possamos fazer a sua vontade e para que possamos glorificar o seu nome. Senhor, eu oro pela sua igreja e oro também pela santificação da sua igreja. É a sua palavra que nos ensina que nós devemos nos santificar hoje para que o Senhor possa fazer maravilhas amanhã, para que o Senhor possa se manifestar no nosso meio. Santifica-nos, ó Deus, através da sua palavra. A sua palavra é a verdade. A sua palavra é que nos purifica, a sua palavra é que nos santifica, Senhor. Abre, meu Deus, a nossa mente, o nosso entendimento, para que nós possamos entender a sua palavra, para que nós possamos ter discernimento, para que o inimigo não venha tirar de nós a compreensão certa e correta daquilo que o Senhor quer falar conosco pelas Sagradas Escrituras. Porque aquilo que o inimigo quer fazer hoje, Senhor, é tirar o discernimento do seu povo, da sua igreja, quanto à sua palavra, para que as pessoas não entendam claramente o que o Senhor está dizendo, o que o Senhor está falando, para que eles não sejam completos. E nós somos completos a partir do momento que nós ouvimos o Senhor falar conosco através da palavra, e nós entendemos aquilo que o Senhor está dizendo. Nós ouvimos a sua voz e entendemos que é a voz do Senhor. Porque a sua palavra é quem diz, as minhas ovelhas ouvem a minha voz, e nós somos ovelhas suas, Senhor. Por isso eu lhe peço, fala conosco a cada dia, pela sua palavra. Fala sim, Senhor, nos dai entendimento a cada dia. Usa a nossa vida, para que possamos também mencionar a sua palavra para outras pessoas, ó Pai. Onde estivermos, lá no nosso bairro, no local onde moramos, lá na faculdade, lá no local de trabalho, usa esta pessoa em suas mãos como um instrumento de poder para pregar o seu evangelho, para pregar a sua palavra, para dar testemunho, Senhor, daquilo que o Senhor fez por ela. Porque é isso que a sua palavra nos ensina, Senhor. Quando nós testemunhamos aquilo que o Senhor fez na nossa vida, nós estamos falando das suas grandezas, nós estamos falando das suas maravilhas, Senhor. E quando nós testemunhamos para as pessoas todas as maravilhas que o Senhor fez na nossa vida, nós estamos falando do seu poder e estamos trazendo as pessoas para junto de ti, Senhor. Ah, meu Deus, nós não nos envergonhamos do evangelho, porque o evangelho é poder de Deus para a salvação do ser humano. Muito obrigado, Senhor, por esta chance, por esta oportunidade que o Senhor nos dá de pregar a sua palavra e de levar a sua mensagem. Eu quero orar agora, Senhor, por todos os pastores que estão no campo pregando a sua palavra, aqueles que estão, Senhor, fora do país, aqueles que estão em lugares difíceis, em lugares distantes, ó Deus, que o Senhor possa visitá-los agora, que o Senhor possa restaurar a força, Senhor, dos teus filhos e das suas filhas, porque nós sabemos que não é fácil estar cuidando de um rebanho, que não é fácil, Senhor, está no campo fazendo a sua obra, mas nós sabemos que o Senhor sustenta e que o Senhor é aquele que dá vitória para aqueles que atenderam o seu chamado e estão ali obedecendo e fazendo a sua obra. Eu oro não somente pelos pastores, mas eu oro também pelas esposas dos pastores, eu oro pelos filhos dos pastores, Senhor, pedindo a ti para visitá-los agora, pedindo ao Senhor, para abençoá-los, meu Deus, em nome de Jesus, porque os ataques malignos, as retaliações malignas contra a vida dos pastores, da família deles, são muitas, ó Deus, em todos os aspectos, em todos os sentidos, mas eu lhe peço agora, Pai, em nome de Jesus,
Deus, que o Senhor possa visitar a família dos pastores, os filhos dos pastores, ó Pai, com a Tua bênção, dando livramento, repreendendo todo mal, repreendendo todo ataque do maligno, em nome

0: nome do Senhor Jesus Cristo. Ó, meu Deus, eu oro também por aqueles que estão fazendo a obra missionária e estão em países diferentes, de culturas diferentes, Senhor, muitas vezes com dificuldades até com idioma, mas eles estão ali, obedecendo o seu id e pregando a sua palavra. Usa, Senhor, os teus servos, dê a eles estratégias, ó Pai, para que possam ganhar almas naquele país. Dê a eles, Senhor, mecanismos para que eles possam atrair as pessoas para ouvir a sua palavra, que o Senhor possa revelar o seu desejo ao coração deles, que o Senhor possa revelar a sua vontade ao coração desses pastores e que haja, Senhor, arrependimento no coração das pessoas. Ah, Senhor, é o Senhor quem faz isso, através do seu Espírito Santo, que haja arrependimento quando eles ouvirem a sua palavra, a pregação do Evangelho, que haja, Senhor, batismos grandes para a glória do seu nome, de pessoas transformadas, de pessoas arrependidas, de pessoas que recebem a sua palavra e guarda, Senhor, que haja batismos grandes, grandes colheitas de almas, tanto aqui no Brasil quanto no exterior, ó Deus. Usa a nossa vida para que isso aconteça, Senhor. Eu quero orar também por aquelas pessoas que estão se preparando para descer às águas batismais. Eu quero orar por estas vidas, eu quero orar por estas almas, Senhor, porque muitas vezes o inimigo vem com tantas dúvidas, tentando impedir esta pessoa de descer as águas. Às vezes, quando está próximo ao batismo, ó Pai, o inimigo vem atacando a mente dessas pessoas, colocando muitas dúvidas, muitas questões, para que elas não desçam as águas batismais. Mas eu oro por elas, pedindo, Senhor, que o Senhor possa repreender estas setas do mal, estas setas do maligno, essas barreiras, esses impedimentos, para que estas pessoas possam descer as águas, cumprir a justiça divina, como ensina a sua palavra, e que estas pessoas não sejam somente discípulos, mas que eles sejam missionários, que anunciem o seu amor e que preguem a sua palavra de todo o coração. Visita agora, visita neste momento, Senhor, estas pessoas que estão se preparando para descer as águas batizadas. Mais, Senhor, eu quero interceder juntamente com esta pessoa que está orando conosco, por todos aqueles que estão deixando aqui o seu pedido de oração, por todos aqueles que estão deixando aqui, ó Pai, o seu pedido, colocando diante do Senhor os seus problemas, colocando diante do Senhor as suas dificuldades. O Senhor é o Deus que resolve tudo. Para ti não existe impossível. E é isso que a sua palavra nos ensina, que nós devemos lançar, Senhor, sobre ti as nossas ansiedades, o nosso medo, a nossa insegurança, aquilo que nos traz medo, nós trazemos diante de ti, Senhor, para que o Senhor possa nos dar vitória, para que o Senhor possa nos ensinar, nos orientar, como lidar com as situações difíceis, como lidar com as situações, ó Pai, que nós muitas vezes nós não sabemos o que fazer. Toma, Senhor, esta pessoa em suas mãos. Toma, Senhor, esta mãe, este pai, que talvez está com problemas com o filho, com a filha, e não sabe como lidar com a situação. Dê a ele entendimento, dê a ele sabedoria, Senhor. Dê a esta pessoa as palavras certas, para que possa falar no momento certo, Senhor. Porque muitas vezes nós erramos, por não ter, Senhor, entendimento, ou às vezes, ó Pai, porque às vezes nós seguimos o nosso próprio pensamento. Mas eu lhe peço, Senhor, coloque no coração deste pai agora a sua vontade, o seu querer, para orientá-lo, Senhor, como falar com os filhos. Esta mãe, para orientá-la como falar com os filhos, Senhor. Eu oro por esta família, eu oro pela salvação desta família. Se mim, meu Deus. Eu peço ao Senhor para trabalhar de forma poderosa, para trabalhar de forma especial, salvando esta família, este pai, esta mãe, para que possam estar em sua presença e para que eles possam, Senhor, receber o melhor de ti, porque quando nós estamos em sua presença, nós vivemos o melhor do Senhor para a nossa vida, que é desfrutar da sua santíssima presença. Sim, Senhor, entra com providência agora, vai repreendendo toda a opressão maligna, toda a obra do mal, Senhor, que tem colocado esta família em brigas, que tem colocado esta família em contendas, que tem colocado esta família em dissensão. Vai repreendendo agora, em nome do Senhor Jesus Cristo, nós expulsamos todo o mal agora. Saia, saia toda a obra do mal, saia toda a obra maligna que tem colocado separação dentro desta casa, que tem colocado separação nesta família, que tem colocado esta ira, este ódio no coração do pai contra o filho, no coração do filho contra o pai. Nós repreendemos agora, em nome de Jesus Cristo. Toma, Senhor, em suas mãos quantas famílias que já não se falam mais, quantos pais que às vezes têm tanto tempo que não falam mais com os filhos, Senhor, quantos filhos que às vezes têm tanto tempo que não falam com os pais, e eles estão perdendo a sua bênção, Senhor, porque a sua palavra que ensina que os pais não devem suscitar a ira nos seus filhos, e os filhos devem honrar os seus pais. Mas o inimigo sabe, Senhor, que se ele coloca um contra o outro, nós ficamos distante, as famílias ficam distante da sua bênção. Eu lhe peço agora, repreenda esse laço maligno, esta obra do mal que tem lutado, que tem pelejado contra esta casa, contra esta família. Senhor, eu oro também, ó Pai, em nome de Jesus Cristo, pedindo a tua bênção por esta pessoa, Senhor, que talvez está passando por um momento financeiro muito difícil na vida, e nós sabemos que o Senhor é o Deus que pode nos abençoar em todas as áreas da nossa vida, mas talvez, Senhor, o inimigo com seus laços, com as suas estratégias, fez com que esta pessoa, Senhor, se endividasse, entrasse em um beco sem saída. Eu lhe peço agora, Pai, que o Senhor possa dar entendimento, sabedoria para esta pessoa, para que possa administrar a sua vida financeira, Senhor, para que possa administrar os seus bens. Sim, Senhor, porque o seu Espírito Santo, ele nos dá esta clareza, esse entendimento, quando nós buscamos a sua face, ó Pai. Abra a mente, o entendimento desta pessoa, Senhor, em nome de Jesus Cristo, dai a vitória, porque o Senhor é o Deus que nos dá vitória e que nos resgata. Sim, meu Deus, eu quero orar por esta pessoa que não consegue dormir à noite, que talvez, Senhor, já tomou vários medicamentos, tem feito consultas, passado no médico, mas tem uma insônia terrível, que não consegue dormir, e às vezes quando dorme, parece que não descansa, o corpo está sempre cansado. Ah, Senhor, toma esta pessoa em suas mãos, ó Pai, traga paz para esse coração, traga tranquilidade para o coração desta pessoa, meu Deus, para que ela possa ter um sono, ó Pai, que descansa, para que ela possa ter, meu Deus, um sono abençoado. Vai repreendendo agora, Senhor, em nome de Jesus, todos os maus pensamentos que permeiam na mente desta pessoa, atribulando o pensamento desta pessoa, fazendo ela sofrer por antecipação. Mesmo, Senhor, que talvez aquilo que está permeando a mente dela não vai acontecer, mas muitas vezes, sofrendo por antecipação, esta ansiedade que está no coração desta pessoa, vai repreendendo agora, em nome de Jesus, ó Deus, derrama o seu bálsamo sobre o coração desta pessoa, derrama, Senhor, o bálsamo sobre a mente desta pessoa, para que ela possa descansar, para que ela possa ter noite em paz, para que no outro dia possa se levantar, seguir a vida, ir para o trabalho, ó Deus, e ter as suas responsabilidades, mas para isso nós precisamos da sua bênção, nós precisamos que o Senhor toque sobre a vida dessa pessoa agora, em nome de Jesus Cristo. Ó Deus, eu lhe peço agora para visitar os hospitais, ó Deus, eu lhe peço a bênção não só por aqueles que estão sobre um leito de enfermidade, mas também pelos profissionais que estão ali trabalhando, Senhor, que estão fazendo o seu trabalho, dedicando a sua vida para cuidar daqueles que estão convalescendo, que precisam de cuidado, Senhor, e são noites e noites, muitas vezes cansativas, estressantes, lidando com todo tipo de problema, lidando, Senhor, com várias situações. Então eu te peço para visitar agora os profissionais da saúde que estão de plantão, ó Deus, dai a eles a tua bênção, fortalece a mente deles, fortalece o físico deles, para que eles possam vencer a sua jornada de trabalho e possam cuidar bem daqueles que estão precisando dos cuidados. Tomem suas mãos as enfermeiras, tomem suas mãos, Senhor, os médicos, aqueles que estão trabalhando lá no hospital também, na área de segurança, na área da administração, os técnicos, Senhor, tomam todos em suas mãos, ó Pai, porque o inimigo tenta lançar os seus dardos, ó Pai, para prejudicar as pessoas de várias formas, de várias maneiras, e eu peço a sua bênção por esses profissionais de saúde, porque eles são importantíssimos na vida daqueles que estão precisando de cuidado, porque são eles que administram ali as medicações, são eles que fazem os atendimentos para aquelas pessoas que muitas vezes chegam sem esperança, que muitas vezes chegam sem força, Senhor. Toma os doutores em suas mãos, aqueles que neste momento estão fazendo cirurgias, Senhor, cirurgias complicadas, que duram muitas horas, e eles estão lidando com a vida, Senhor. Aleluia! Toma a vida desses doutores, desses médicos nas suas mãos, ó Pai, que não seja somente o conhecimento acadêmico deles, mas que seja a sua bênção sobre a vida deles, ó Pai, porque se o Senhor não abençoar, se o Senhor não colocar as mãos, ó Deus, nada acontece, nada tem sucesso. O sucesso, Senhor, é somente quando o Senhor abençoa, é somente quando o Senhor coloca as mãos, porque uma pessoa, por mais que ela seja capacitada, se não for o Senhor, não tem nada feito. Coloca as tuas mãos, ó Pai, sobre o anestesista que está ali aplicando, fazendo cálculo da anestesia que o paciente tem que tomar. Toma, Senhor, em suas mãos aqueles enfermeiros que estão agora, Senhor, administrando a medicação venosa. Toma eles nas tuas mãos agora, Senhor. Dai a eles o entendimento, dai a eles sabedoria. Eu lhe peço, Senhor, em nome de Jesus. Eu quero orar também por aqueles profissionais que altas horas da noite eles são chamados nas ambulâncias para atender as ocorrências, Senhor, nas estradas, eles também correndo risco de vida, Senhor. Toma a vida deles nas suas mãos agora, visita eles neste momento, porque enquanto nós estamos aqui orando, são várias situações que estão acontecendo neste momento, e o Senhor é o Deus onipresente, onipotente, aleluias, oh Deus onisciente. Eu sei, Senhor, que todas as situações que estão acontecendo nesse exato momento, o Senhor está vendo. E o Senhor está no controle de todas elas, Pai. Toma-se em suas mãos. Nós oramos, Senhor, eu oro. Eu peço a sua bênção por esses profissionais, por essas pessoas que são tão importantes. Eu peço a sua bênção também por aqueles que estão trabalhando na área da segurança, Senhor. Pelos policiais que estão na rua agora. Pelos policiais que estão nas ruas neste momento. Por aqueles também que estão nos postos policiais. Sim, Senhor, colocando a vida deles em risco para a segurança da sociedade. Ah, Senhor, que esses pais possam retornar para suas casas em paz, em segurança. Que esses profissionais de segurança possam retornar para casa, Senhor, de manhã em paz. E aqueles que vão assumir depois deles também possam entrar em paz e possam sair em paz. Guarda eles, ó Deus. Em nome de Jesus Cristo nós oramos por eles. É a sua palavra quem diz que nós devemos orar por estas pessoas. Eu oro também pelos governantes, Senhor. Sim, é o nosso dever. E eu peço que o Senhor estenda as suas mãos sobre eles, aqueles que estão no governo, aqueles que estão no poder, coloca sim as suas mãos, porque tu és um Deus poderoso e a nossa nação precisa da sua bênção. Nós clamamos ao Senhor, não somente pelo Brasil nós clamamos, mas nós clamamos também pelo mundo, Senhor, aqueles países que estão em guerra, quantas pessoas perdendo as suas vidas, as crianças inocentes que estão morrendo, Senhor. E nós não estamos vendo aqui, estão distante de nós, mas são vidas que estão ali sofrendo, ó Pai, e nós oramos por eles, mesmo à distância, porque o Senhor é quem governa todas as coisas, o Senhor está no trono do universo, o Senhor governa o universo, e eu lhe peço para visitar aqueles países, Senhor, onde tantas pessoas estão sofrendo. Ah, meu Deus, vai visitar agora com seu poder, América do Sul, América do Norte, a Ásia, Oceania, vai visitando agora, Senhor, com teu poder, com a tua bondade. Olha, Senhor, por aquelas crianças que foram abandonadas, ó Pai, aquelas crianças que muitas vezes são deixadas nas ruas, nos abrigos. Toma a vida dessas crianças em suas mãos, ó Deus, aquelas crianças, ó Pai, que tem sofrido muito, Senhor, às vezes até abuso. Toma a vida dessas crianças em suas mãos, ó Pai. Tenha misericórdia. Faça a sua obra, Senhor. Nós oramos por elas. Nós rogamos por esses pequeninos que precisam muito do socorro divino. E o Senhor é o Deus que nos socorre. O salmista disse: eleva os meus olhos para os montes. De onde me virá o socorro? O nosso socorro vem do Senhor Jeová, que fez os céus e que fez a terra. Eu clamo, Senhor, porque eu sei que o Senhor nos responderá. As nossas orações não são palavras lançadas ao vento. As nossas orações são respondidas pelo Senhor. As nossas orações, ó Pai, elas são respondidas sim. Eu tenho experiência disso. Quantas vezes nós oramos, nós clamamos a Ti e o Senhor nos deu vitória. E eu estou seguro de que o Senhor nos dará vitória em todas as coisas, porque o Senhor é o Deus poderoso. Ó Deus, eu quero orar também, ó Pai, neste momento, por aquelas pessoas que nesse instante estão viajando, aquelas que estão agora em alta madrugada, talvez viajando, Senhor, por causa do trabalho. Toma a vida delas em suas mãos, a vida desse caminhoneiro que está ali, Senhor, talvez com seu caminhão parado neste momento, orando conosco, pedindo a sua bênção. Guarda ele nessas estradas, Senhor. Guarda esta pessoa que está nesse carro, Senhor. Talvez esta pessoa que está agora indo para tomar um voo, que o Senhor possa cobrir com sangue de Jesus Cristo, que o Senhor possa dar o livramento de todo mal. Sim, meu Deus, eu te peço de todo o coração. Senhor, eu quero orar também em favor de todos os estudantes, ó Pai, em favor deste universitário, esta pessoa que tem lutado, tem feito a sua faculdade, às vezes, meu Deus, mesmo com tanta dificuldade, trabalhando, cansado, mas está lutando por um sonho, ela tem um propósito no coração, que o Senhor possa fortalecer esta pessoa agora, que o Senhor possa dar graça a ela, Senhor, para que ela possa chegar ao final e tomar posse da bênção, ó Pai. Eu oro não somente por aquele que está na faculdade, eu oro também por aquele que está fazendo um curso profissionalizante, eu oro, Senhor, por esta pessoa que está lutando, que está batalhando por um objetivo, e talvez a dificuldade tenha sido tão grande que tem momentos que ela pensa em desanimar, mas que o Senhor possa colocar as suas mãos para que ela possa prosseguir, que o Senhor possa dar a vitória a ela, que ela possa chegar até o fim, ó Pai, porque o Senhor abençoa aqueles que perseveram. Abençoe sim, Senhor, os professores que estão ali nas salas de aula, dedicando a vida, ensinando, Senhor, os docentes, que o Senhor possa usá-los, abençoar a vida deles, ó Deus, em nome de Jesus Cristo. Ó Deus, eu te peço pelos nossos pastores, pelos nossos irmãos que estão aqui no seminário, se preparando para ir para o campo pregar a sua palavra. Sim, Senhor, que eles sejam abençoados e possam guardar no coração todas as instruções que eles têm recebido para atender as igrejas, para fazer a sua obra com excelência. Porque a obra é sua, Senhor. O rebanho é teu. A igreja é tua. Então, que eles possam fazer o melhor. Que nós possamos fazer o melhor. Porque para ti, Senhor, eu quero orar mais uma vez em favor de toda a diretoria, Senhor. Pedindo que o Senhor possa continuar abençoando todos os diretores, a nossa irmã, Irene Miranda, a nossa presidente, usando a tua serva poderosamente, Senhor, abençoando a vida dela, da irmã Débora, do pastor Lorival, do Davi Miranda Neto. Abençoe, Senhor, toda a diretoria, pastor Marco Magno, que está aqui ao meu lado, a sua esposa, pastor Gerry e a sua família, pastor Wilson, a sua família, pastor Antônio Osmar, a irmã Maria Josefina, que o Senhor possa usar a nossa vida para a honra e a glória do seu nome, Senhor. Eu oro, porque eu sei que o Senhor está aqui conosco, ouvindo o nosso clamor, ouvindo a nossa oração, Pai, e eu tenho certeza que o Senhor nos responderá, porque tu és fiel. O Senhor é o mesmo ontem, hoje e eternamente. Eu clamo de todo o coração, Senhor, e creio na bênção do Senhor para a nossa vida, Pai. Aleluia, Jesus.
1: Sim, meu Deus, aleluia. Meu Deus, meu Deus, em concordância com o coração do seu servo, nós continuamos clamando, Senhor, nessa madrugada. Sim, Senhor. Pedimos perdão, Senhor, dos nossos pecados, das nossas falhas. Reconhecemos as nossas fraquezas, as nossas misérias. Sim, meu Deus, reconhecemos, Senhor, meu Pai, a nossa justiça, como diz a sua palavra, nossa justiça própria, como um trapo de imundice, Senhor, meu Deus. Pedimos perdão por tudo, Senhor. Somos falhos mesmo. Falhamos, Senhor, meu Deus, em todos os momentos. Senhor, meu Deus, nos pensamentos, atitudes, palavras, gestos, olhares, situações. Senhor, deveríamos fazer e não fizemos. Não deveríamos ter feito e fizemos. Senhor, meu Deus, tem misericórdia de nós. Pedimos a misericórdia do Senhor nesse momento, que é a causa de não sermos consumidos. A graça do Senhor. Sim, grande Deus querido, e agradecemos. Agradecemos o Senhor por tudo que o Senhor tem feito. Agradecemos, grande Deus, pelos grandes livramentos. Agradecemos o Senhor, meu Deus, pela nossa família, pelos nossos familiares. Agradecemos, Senhor, meu Deus, pelas nossas crianças, pelos nossos adolescentes, pelos nossos jovens. Agradecemos pela vida dos nossos pastores, pela nossa diretoria. Nós agradecemos, Senhor, pela vida dos nossos membros, Senhor, os nossos irmãos na fé. Agradecemos, Senhor, por todos que estão orando conosco nesse ministério de intercessão global, Senhor. Senhor. Agradecemos pela vida de cada um. Sim, grande Deus querido, todos que oram conosco ali no Nordeste, aqueles 9 estados estão orando conosco. O Norte do Brasil, Senhor meu Pai. Todo o Sudeste, o Sul, o Centro-Oeste, tão grande também, Senhor meu Deus, orando conosco, intercedendo pelas vidas nesse momento. Meu Deus, nós agradecemos o Senhor. Sim, meu Pai. Porque nós deitamos, dormimos e levantamos porque o Senhor tem nos sustentado. Senhor, meu Deus, agradecemos pelas portas abertas. Agradecemos por termos um trabalho. Tanto, Senhor, meus, batalhando, lutando, Senhor, por uma oportunidade, por um emprego, por um trabalho, e não conseguiram nada até agora. Se esforçaram, Senhor, fizeram, prepararam bons currículos, Senhor, contando das experiências. Sim, grande Deus, mas até agora as portas não foram abertas. Meu Deus, e nós que o Senhor abriu portas, meu Pai. Nós agradecemos o Senhor. Meu Deus, agradecemos. São tantos agradecimentos, o nosso coração se enche de gratidão, meu Deus. Somos gratos ao Senhor por tudo, meu Deus querido, meu Deus poderoso. Continua abençoando o seu povo. Oremos, Senhor meu Deus, intercedemos pela vida dos seus servos que enviaram e enviam os pedidos de oração. Sim, grande Deus, tantos pedidos. Senhor, meu Deus, eu estava acompanhando, lendo, Senhor, meu Deus, intercedendo aqui. Tantos pedindo livramentos, tantos apresentando familiares. Sim, meu Deus, colocando o nome dos familiares. São tantos pedidos, meu Deus, tantas causas, libertação, são tantas coisas, meu Deus. Responde à oração dos seus servos. Responde à oração dos seus pequeninos. Responde à oração da sua igreja. Alcança, Senhor, libertando. Alcança cada vida aqui, Senhor, cada nome colocado aqui, meu Deus, alcance essa vida em nome de Jesus Cristo. Meu Deus, tantas situações aqui, meu Pai, tantas situações difíceis até de explicar, Senhor, meu Deus, nós apresentamos ao Senhor, intercedemos neste momento e pedimos a sua ajuda. Ajuda, meu Deus, oh, aleluia, sim, meu Deus, que responde o clamor. Amor, Senhor, meu Pai, meu Deus, querido, oramos pelo aflito, pelo necessitado, intercedemos, Senhor, meu Deus, por famílias que estão unidas nesse momento conosco, clamando e pedindo a sua ajuda, pedindo uma providência, pedindo um livramento, pedindo mover do Senhor, meu Pai querido, meu Pai amado, ouve, Senhor, essa oração. Ouve a oração do seu pequenino, ouve a oração da menina dos seus olhos, ouve a oração da sua igreja, meu Deus. Ouve a oração dessa mulher, meu Pai, que apresenta o esposo, que apresenta os filhos. Ouve a oração, Senhor, meu Deus, desse pai de família, desse chefe de família apresentando seus filhos, pedindo ajuda do Senhor para que eles tenham um futuro abençoado. Que o Senhor abençoe, dê oportunidades de estudo, dê um trabalho bom. Ouve a oração desse pai preocupado, Senhor, em levar a providência. Sim, meu Deus, em prover, meu Pai, para a família. Vem, Senhor, grande Deus. O Senhor é o Deus da providência. Vem provendo, Senhor, Jeová Rafa, Jeová Jirei. Sim, meu Deus, venha prover, Senhor, meu Pai, nós pedimos, grande Deus, alcança a dispensa, ajuda, Senhor, multiplica, prospera, abençoa, Senhor, o dizimista, o ofertante, abençoa, grande Deus, repreendendo também o devorador, repreendendo, Senhor, a miséria, repreendendo o gafanhoto, repreendendo os demônios que lutam contra as finanças, meu Deus, repreendendo, Senhor, meu Deus, todo mal, todo espírito maligno fazendo essa mulher, fazendo esse homem consumirem, gastarem desordenadamente, não conseguirem organizar as finanças. Queima esse mal, ajuda ele, ajuda ela, prospera, Senhor, abençoa, meu Deus querido, meu Deus maravilhoso. Abre as janelas dos céus nessa madrugada. Vem sobre nós com a sua presença. Vem renovando, Senhor, os seus filhos. Renova, Senhor, meu Deus. Nós pedimos o renovo nessa madrugada. Nós pedimos, grande Deus, que o Senhor fortaleça aquele que está fraco. Nós pedimos, grande Deus, em nome de Jesus Cristo, levanta o caído, Senhor, meu Deus. Oh, grandioso Deus, grandioso Pai, esse que está caído e chorando nesse momento. Sim, meu Deus, porque ele cometeu algumas coisas, alguns atos. Ele fez algo, Senhor, que entristeceu o Senhor. Ela fez algo que entristeceu o Senhor. Foi contra a sua palavra. E nesse momento, Senhor, meu Deus, se encontra chorando, Senhor, meu Pai. Oh, grande Deus, mas o arrependimento chegou nesse coração, meu Pai. Lava, Senhor, meu Deus. Lava no seu sangue, grande Deus. Lava as vestes espirituais manchadas e salpicadas. E deixa, Senhor, meu Deus, alvas, brancas, limpas como a neve. Sim, grande Deus, em nome de Jesus. E levanta essa pessoa, grandioso Deus. Lava no sangue de Jesus Cristo. Aleluia! Sim, grande Deus, que a sua graça alcance esse coração, alcance essa vida, meu Pai. Ô, Senhor, meu Deus, Senhor, meu Pai, nós oramos por todos, meu Pai. Grandioso, que estejam, Senhor, meu Deus, que estiverem nessa situação, nessa madrugada, nós intercedemos por todos nesse momento e pedimos, grande Deus, alcança. Alcança, muda a história dessa vida, Senhor, com o seu poder, com a sua misericórdia, com o sangue do Cordeiro Eterno, Santo, aleluia. Vem, Senhor, meu Deus, vem, grande Deus, vem, leão da tribo de Judá, vem, Senhor, meu Deus, sobre a sua igreja, sobre nós. Intercedemos, Senhor, meu Deus, neste momento com o Ministério de Intercessão Global. Alcança cada intercessor, fortalece cada intercessor. Aonde eles estiverem, fortalece, Senhor, meu Deus, em nome de Jesus. Levanta mais, levanta intercessores da última hora, homens e mulheres compromissados com o Senhor, homens e mulheres que o coração vem arder com desejo de orar, interceder pelas famílias, pelas nações, pela salvação das almas, pela obra missionária, pelos pastores, pela diretoria. Sim, grande Deus, levanta, meu Senhor, em nome de Jesus, intercessores. Transforma corações, meu Deus, que homens e mulheres, Senhor, chamados pelo Senhor para esse ministério de intercessão, tenham, Senhor, meu Deus, a chama queimando no coração. Sinto essa fome, Senhor. Põe fome, põe sede da sua presença. Fome e sede de buscar a sua face, de buscar a sua presença. Aleluia, levanta, meu Deus. Sim, meu Pai querido, nesse ministério de intercessão global, as irmãs do círculo de oração, os irmãos que oram nas igrejas, nas vigílias, levanta, Senhor, meu Deus, levanta, Senhor, meu Pai, os intercessores, os guerreiros, meu Pai, para guerrearem, para pelejarem, Senhor, meu Deus, em oração pela sua igreja, pela pregação do Evangelho. Oramos por essa nação, intercedemos por essa nação, grande Deus. Oramos pelos nossos governantes, grande Deus, pelas nossas autoridades, grande Deus. Nós pedimos, meu Senhor, faz, Senhor, um grande mover nesse país. Traz um despertamento para essa nação, meu Deus, em nome de Jesus Cristo. Destrona os demônios, meu Deus. Destrona Satanás, Senhor, meu Deus, em nome de Jesus Cristo. E que o nome do Senhor seja glorificado nessa terra, de norte a sul, de leste a oeste, meu Deus, que o nome do Senhor seja glorificado nesse país. Sim, grande Deus, sim, grande Pai, faz a sua obra, meu Deus. Converte os nossos governantes, grandioso Deus, trabalha, quebranta corações, Senhor querido, Senhor amado. Oramos pelos trabalhadores dessa nação, oramos pelo seu povo que trabalha, Senhor, meu Deus, em nome de Jesus, que esforça as mãos, meu Deus. Sim, grandioso, vem, meu Pai, vem em nome de Jesus Cristo, ajudando os trabalhadores, ajudando os militares, Senhor, os profissionais da área da saúde, ajudando, Senhor, meu Deus, os advogados, o verdureiro, o feirante, o padeiro, o gari, Senhor, auxiliar de serviços gerais, o empresário, o microempresário, o professor, meu Deus, os trabalhadores dessa nação, os técnicos, engenheiros, todos, meu Senhor, nós oramos pelos trabalhadores. Pedimos, grande Deus, ajuda aqueles que trabalham no trânsito, Senhor, motoristas de ônibus, de caminhões, motoristas de aplicativo, os que estão neste momento em estrada, dirigindo, Senhor, os que trabalham nas madrugadas, os vigilantes, os seguranças, meu Senhor, os que trabalham em locais perigosos, Senhor, meu Deus, os porteiros, sim, meu Deus, os zeladores, os que estão trabalhando neste momento e estão orando conosco também, aproveitando o momento e orando conosco, alcança, meu Pai, ajuda, Senhor. Ajuda, Senhor, a esforçarem as mãos. Ajuda, Senhor, para que, Senhor, meu Deus, no melhor que fizerem, na excelência do trabalho deles, o nome do Senhor seja glorificado. Ajuda, Senhor. Ajuda aquele que está com dificuldade, aquele que está pedindo uma direção, aquele que está pedindo ajuda para resolver problemas terríveis, difíceis de serem executados, insolúveis, Senhor, para nós. Ajuda, Senhor, dando estratégia. Joga por terra um gigante nessa madrugada. Joga por terra em nome de Jesus as barreiras satânicas e demoníacas, infernais, Senhor meu Deus, impedindo esse trabalhador, Senhor meu Deus, de fazer o melhor. Vem, Senhor meu Deus, vem também, Senhor meu Deus, sobre o desempregado. Nós oramos, pedimos, abre uma porta, Senhor, em nome de Jesus Cristo. Abre, Senhor meu Deus, uma porta. Meu Deus, já sentimos o Seu mover, a Sua presença nessa madrugada. Pedimos, grande Deus, misericórdia, queremos viver, Senhor meu Deus, a Sua vontade, está no centro da Sua vontade, aleluia, sim, grande Deus, a Sua boa, perfeita e agradável vontade. Quantos que falam nesse momento, Senhor meu Deus, que não sabem é o plano do Senhor, quantos que falam nesse momento, Senhor meu Deus, que já tem certeza que o Senhor já encerrou, já deu por encerrado, meu Deus, nos ajude, ajude-os, Senhor. Ajude-nos, Senhor, a viver a Sua vontade. Os planos, os sonhos do Senhor para nós. Sim, meu Deus, os pensamentos do Senhor para conosco, que são pensamentos de paz. A Sua vontade para conosco, sim, que é boa, perfeita e agradável. Aleluia! Os projetos que o Senhor tem, meu Deus, para nós. Oh, grande Deus, querido Pai, nos ajude a viver. Nos ajude, Senhor, meu Deus e Pai, nos colocarmos na brecha, Senhor, meu Deus, no centro da Sua vontade, a vivê-la, Senhor, nos ajude, meu Deus, sim, grande Deus, temos sonhos, planos e projetos, quantos, Senhor, que estão apresentando projetos ao Senhor aqui nessa oração, meu Pai, ajuda a desenrolar, Senhor, meu Deus, conforme a Sua vontade, grande Deus, projetos grandiosos, projetos medianos, Senhor, meu Deus, que sejam conforme a Sua vontade. E acima da nossa vontade seja feita a Sua, Senhor. Acima dos nossos sonhos, planos, projetos que apresentamos ao Senhor, seja feita a Sua vontade, grande Deus. Conforme a Sua vontade opera. Conforme a Sua vontade, Senhor, responde nessa madrugada. Responde, Senhor, a nossa oração. Vem, grande Deus, entrando na nossa casa. Vem, grande Deus, abençoando o nosso lar. Abençoa o lar dos Seus servos. Abençoa a casa dos Seus servos que oram comigo nesse momento. Entra, meu Deus, aonde chegar essa live, faz um grande mover. Leva a Sua paz. Em nome de Jesus nós repreendemos as barreiras. Em nome de Jesus nós repreendemos as trevas. Em nome de Jesus nós repreendemos a contenda dentro dessa casa. Saia todo o mal agora. Nós ordenamos toda a legião dentro dessa casa, saia em nome de Jesus. Nós repreendemos agora todo o espírito do medo dentro dessa casa, saia em nome de Jesus, meu Deus. Quantas pessoas temerosas, quantas pessoas com medo, meu Pai. Quantas pessoas, meu Deus querido, quantas pessoas nesse momento com essa opressão maligna, pessoas oprimidas, meu Deus, pessoas, Senhor, com pesadelos, pessoas que não conseguem dormir, meu Deus, pessoas com medo de escuro, vendo vultos, ouvindo vozes, ouvindo risadas, meu Deus, pessoas sentindo gosto de sangue, Senhor, meu Pai, sem nenhum ferimento, meu Pai. Oh, grandioso Deus, nós repreendemos esse mal agora, esse espírito espírito das trevas, esse espírito sanguinário, esse espírito do medo, saia dessa vida em nome de Jesus. Saia dessa casa em nome de Jesus. Nós repreendemos as forças malignas, satânicas e demoníacas e ordenamos, saiam em nome de Jesus. Espírito do engano, saia. Setas malignas de enfermidade, meu Deus, demônios que trouxeram enfermidades para essa vida, Senhor. Essa pessoa passando no médico, meu Deus, e não consegue, os médicos não conseguem ter um diagnóstico. Essa enfermidade há tantos anos e não sai, Senhor. Tantos tratamentos paliativos, tantas coisas, e nada até agora. Nós pedimos, grande Deus, em nome de Jesus Cristo, que essa enfermidade, essa seta maligna seja queimada agora. Em nome de Jesus, desprende. Espírito maligno, sai dessa vida em nome de Jesus. Grande Deus, grande Deus, grande Deus, dá um renovo nessa madrugada e dá saúde também, Senhor, nós pedimos. Sim, grande Deus, nós queremos ter intimidade com o Senhor, profundidade. Queremos sair do raso, Senhor. Estamos andando no raso há muito tempo. Como Ezequiel, Senhor, meu Deus. Livro do profeta Ezequiel, Senhor, meu Pai, capítulo 47. Sim, meu Deus, aquele homem andando naquelas águas, Senhor, meu Deus, meu Pai. E cada 500 metros que ele passava, profundidade aumentava. Oh, Senhor, meu Deus, começamos com a água no tornozelo, meu Pai. Queremos mergulhar na parte funda, sair do raso. Sim, meu Pai. Falando de intimidade, profundidade com o Senhor, nós queremos sair do raso. Nos ajude a mergulhar, Senhor, nas águas do Espírito. Aleluia! Sim, grande Deus, profundidade com o Senhor. Vem renovando nessa madrugada. Vem entregando dons espirituais. Vem, grande Deus, enchendo o quarto dessa mulher agora, da sua presença. Vem, grande Deus, que ela sinta o calor do seu Espírito. Enche o quarto desse homem. Enche, Senhor, meu Deus, esse ambiente, meu Pai, agora, com a sua presença, em nome de Jesus Cristo. Que essa pessoa sinta a presença do grande Deus, Rei dos Reis e Senhor dos Senhores, aquele que naquele dia todo joelho se dobrará e toda a língua confessará que Ele é o Senhor. Aleluia! Manifesta a sua presença nessa madrugada, grande Deus. Sim, meu Senhor. Sim, grande Deus, abre os céus, meu Pai. Abre os céus, meu Senhor. Olha esse que se encontra em um hospital. Olha esse quem se encontra em uma enfermaria. Olha esse, meu Deus, que está em uma maca. Olha esse, Senhor, meu Deus, que está com tantos cuidados, meu Senhor. Meu Deus, esse que se encontra na UTI, na CTI, meu Pai, alcança agora. Nós pedimos um milagre, meu Senhor. Essa madrugada, faz um grande mover, aleluia, faz, Senhor, meu Deus, oh, grande eterno. Vem, grande Deus, faz um milagre. Oramos, Senhor, meu Deus. Oramos, meu Pai, pedimos, levanta do leito. Cura, Senhor, ajuda essa pessoa que fez uma cirurgia, meu Pai, e está em um momento de recuperação. Ajuda a cicatrizar, Senhor, meu Deus, esses pontos. Ajuda nessa recuperação, meu Deus, não deixando que nenhuma inflamação, infecção se aproxime. Meu Deus, em nome de Jesus, era esse que está preparado para fazer uma cirurgia. Usa as mãos do médico, prepara a melhor equipe. Em nome de Jesus Cristo, nós te pedimos, grande Deus, que o nome do Senhor seja glorificado. Meu Deus, esse que está fazendo tratamento, meu Pai, e descobriu câncer, meu Pai, na sua vida. Olha esse, Senhor, meu Deus, que está fazendo uma quimioterapia, uma radioterapia. Senhor, meu Deus, esse que está fazendo uma hemodiálise também, ajuda, Senhor, oh, grande Deus, que nós pedimos ajuda do Senhor, meu Pai. Vem, grande Deus, esse que já não tem mais nenhum tipo de tratamento, Senhor, meu Deus, todos os recursos que a medicina poderia trazer, Senhor, meu Deus, já foram esgotados, meu Senhor, é uma enfermidade em fase terminal, pedimos um milagre, Senhor, vem com um milagre, nós oramos nessa madrugada e pedimos um milagre, vem com um milagre, Senhor, meu Deus, sobre essas vidas, nós pedimos, grandiosíssimo Deus, aleluia, em nome de Jesus Cristo, que essa pessoa seja curada. Faz, Senhor, meu Deus, faz o milagre acontecer, glorifica o seu nome nesta madrugada, oh, grandioso Deus, aleluia, te louvamos, meu Deus. Continua guardando as nossas criancinhas, Continua guardando os nossos adolescentes, os nossos jovens. Oramos, Senhor, por todos os ministérios dessa igreja. Oramos pela sua igreja na terra. Oramos pela obra missionária. Oramos, Senhor, meu Deus, por todos os departamentos, ministérios, Senhor, meu Deus, na sua igreja. Oramos pelo Regenere, Senhor, meu Deus. Oramos pela expansão. Oramos pelo Galileu. Oramos pelo IPDA Play. Oramos, grande Deus, pela nossa escola teológica, Deus e Amor. Oramos pelas mulheres de fé, pelos homens de fé. Oramos, grande Deus, pela obra social, meu Senhor, as instituições reviver, nós oramos, meu Pai. Sim, grandioso Deus, que o Senhor dê o crescimento, que o Senhor continue dando a direção, a visão, que o Senhor continue usando, Senhor, a nossa diretoria deliberativa, executiva. Sim, em concordância com o coração do seu servo, pastor Fabrício Beata, Senhor, nós apresentamos a nossa diretoria. Sim, grande Deus, continua usando, direcionando, trazendo a visão. Alcança a nossa irmã Ereni, dá saúde para sua serva agora, alcança ela, meu Pai, fortalece ela, continua usando, continua enchendo ela da sua presença. Alcança a nossa irmã Débora Miranda também agora, nesse momento, fortalecendo a sua serva e usando ela. Senhor, nosso querido pastor Lorival de Almeida também, vem, Senhor, em nome de Jesus Cristo, vai sobre a vida do seu servo, Senhor, meu Pai, em nome de Jesus Cristo, tocando ele do alto da cabeça à planta dos pés, fortalecendo, dando saúde, em nome de Jesus, e usando na sua obra. Alcança, Senhor, o presbítero Davi Miranda Neto, meu Deus, continua usando o seu servo, fortalecendo ele, trazendo a visão, em nome de Jesus Cristo, meu Deus, toda a diretoria executiva. Ora por todos, meu Pai, e eu peço, continua usando, continua dando a visão, continua fortalecendo, livrando, abençoando. Sim, os nossos pastores, Senhor, meu Deus, os nossos pastores em todo o Brasil, os nossos pastores no exterior, meu Deus, nós oramos, pedimos por cada um. Pastores, presbíteros, diáconos, cooperadores, evangelistas, professores, sim, meu Deus, nós oramos por todos, colaboradores, todos, Senhor, músicos, cantores da sua obra, nós pedimos por todos, oramos por todos, pedimos a bênção do Senhor sobre a vida de cada um, em nome de Jesus Cristo, aleluia, faz um grande mover, Senhor. Oh, grandioso Deus, estamos nesse mês da beneficência, Senhor, meu Pai, abençoa, meu Deus, em nome de Jesus Cristo, aquele que está, Senhor, com o coração aberto para ajudar, em nome de Jesus Cristo, meu Deus, nós somos tão falhos, meu Deus, tão egoístas, Senhor, meu Deus, nos ajude, meu Pai, nos ajude a ajudar, nos ajude a abrir o coração para ajudar o próximo, amar o próximo, Senhor, meu Deus, esse amor ser convertido em obras, meu Pai, sim, meu Deus, em ser expresso em obras, Senhor, nos ajude, Senhor, em nome de Jesus Cristo, a ajudar. Ajudar, Senhor, meu Deus, sim, grandioso, sim, poderoso, e abençoa aquele que abriu o coração e abriu as mãos, meu Pai, um grandioso Deus, nós oramos por esse dia, por essa festa, que o nome do Senhor seja glorificado, Senhor, tremendamente nesse dia, em nome de Jesus Cristo, meu Deus querido, meu Pai, aleluia, faz um grande mover, Senhor, meu Pai, nós te pedimos, Senhor querido, Senhor amado, nós precisamos tanto do Senhor, meu Deus, nós precisamos tanto, intercedemos, Senhor, por aqueles que precisam, Senhor, também, precisam muito também, Senhor, como aqueles que estão em situação de rua, Senhor, aqueles que estão nos albergues, Senhor, aqueles, Senhor, meu Deus, meu Pai, que estão em casas de recuperação, Senhor, aqueles, meu Deus, meu Pai, quantas crianças, Senhor, meu Deus, nos orfanatos, oh, Senhor, meu Deus, meu Pai, quantas crianças com histórico tão ruim, Senhor, meu Deus, em nome de Jesus nós intercedemos pelas famílias, intercedemos pelas nações que estão em guerra, Senhor, meu Pai, em nome de Jesus, que o Senhor faça cessar o derramamento de sangue. Em nome de Jesus, nós repreendemos esse espírito sanguinário e violento atuando nesses países. Meu Deus, pedimos a paz para essas famílias, para esses povos e nações. Pedimos que o Senhor abra, Senhor, meu Pai. Abre, Senhor, meu Deus, em nome de Jesus, as portas para a pregação do Evangelho. Senhor, nós te louvamos. Senhor, meu Deus, nós te bendizemos e pedimos, continua, Senhor, nos ensinando, continua direcionando, continua fortalecendo, continua, Senhor, meu Deus, nós precisamos de Ti. Continua, Senhor, abrindo nosso entendimento para a Sua palavra, em nome de Jesus Cristo. Meu Deus, meu Deus, meu Deus querido, queremos aprender do Senhor, que é manso e humilde de coração. Nos ajude a dar fruto. Nos ajude o fruto do Espírito, Senhor, meu Deus, a aparecer na nossa vida. Em nome de Jesus, meu Deus, Senhor, meu Pai. Eu quero pedir perdão nesse momento pela minha fraca memória. São tantas coisas, meu Senhor, grande Deus, mas aquilo que a minha fraca memória, Senhor, meu Deus, não me trouxe. Oh, grande Deus, que o Senhor alcance e faça. Ouve, Senhor, meu Deus, um Pai, esse ministério de intercessão global. Eu encerro aqui agora a oração, mas muitos continuarão, Senhor. Continua ouvindo, continua fazendo, operando nessa madrugada. Senhor, nós Te pedimos, grande Deus, e Te agradecemos. Certos da resposta e certos da vitória, em nome de Jesus. Aleluia. 00:56. Toda glória, toda honra, todo louvor sejam dados ao Senhor Jesus. Eu tenho certeza que você foi abençoado. A presença do Senhor foi aí na sua casa. Aleluia. Você que orou comigo, você que orou conosco nesse ministério de intercessão global da Igreja Pentecostal Deus Amor. A palavra de Deus nos diz em Romanos capítulo 10, se crermos com o nosso coração e confessarmos com os nossos lábios, seremos salvos. Você só precisa crer para ser salvo. Você que ainda não aceitou Jesus, não entregou a sua vida nas mãos de Jesus Cristo, para que Ele seja o seu salvador, faça isso agora comigo, neste momento especial. Se você puder, levante a sua mão, ore comigo assim, repita comigo essas seguintes palavras, diga assim: Senhor, nesse momento, eu peço perdão dos meus pecados e das minhas falhas. Eu entrego a minha vida em Suas mãos. Seja o meu Salvador pessoal. Escreve meu nome lá no céu, no livro da vida, e me sela para aquele grande dia da vida eterna, em nome de Jesus. Aleluia. Melhor decisão que você poderia tomar na sua vida. Entre em contato conosco. Queremos acompanhar você nesse início da sua caminhada com Jesus Cristo. E nós vamos batalhar junto com você. Entre em contato conosco através do e-mail ou número do WhatsApp que nós estamos deixando aqui. O e-mail queraceitarjesus@pda.com.br. queraceitarjesus@pda.com.br. E o número do WhatsApp, que é o 11 São Paulo, 950-94-46-45. Entre em contato conosco agora, temos uma equipe de pastores preparada para atender você com todo amor, com todo carinho, tá certo? Porque nós queremos acompanhar você nesse seu início da caminhada com Jesus Cristo. E seja bem-vindo à família Deus é Amor. 00:59, vou ficando por aqui. Muito obrigado pela sua companhia nesse momento. Todos os dias nós estamos em oração aqui no Ministério de Intercessão Global da Igreja Pentecostal Deus e Amor. Faça propósitos de oração e ore conosco e compartilhe essa live sempre. Não se esqueça disso. Sou seu irmão e amigo, presbítero Marco Magno. Orou comigo aqui, presbítero Fabrício Beata. Que Deus abençoe você, que Deus abençoe a sua querida família. Muito obrigado pela sua preferência. Fique na paz do Senhor Jesus.
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0: Cidade Senhor. Meu nome é Alzira. Quero contar um testemunho que aconteceu com a minha filha Cláudia. Assim, a minha filha Cláudia estava com uma dor muito grande no útero dela. Sentia muita dor. Aí ela foi e fez um exame. Aí o médico constatou que ela estava com câncer. Aí a gente disse, meu Deus, e agora? Porque eu já tive também de seio e ela no útero dela. Aí a gente conheceu a irmã Jane. A irmã Jane fez um convite para a gente ir na igreja Deus é Amor. Aí nós fomos um dia à tarde, numa quarta-feira, e veio a revelação para ela que ela ia ter uma grande libertação. Uma grande libertação que Deus ia fazer para ela. Para a honra e glória do Senhor, levou acho que mais ou menos uns 2 meses, ela sentiu muita dor forte na barriga, muita dor forte. Dali para cá, meus irmãos, não teve mais nada. Aí ela foi, consultou, o médico disse para ela assim, Cláudia, cadê o teu câncer que não está aqui? Ela disse assim, doutor, pergunta primeiramente para Deus e depois para minha mãe, porque minha mãe orava com a igreja Deus é Amor e olha, ficou curada, graças a Deus. Meu nome é Alzira, moro no bairro Boa Vista. Agradeço esse Deus maravilhoso que eu conheci. Eu era católica, mas hoje já não sou mais. Graças a Deus conheci esse Deus maravilhoso. Amém.
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2: 1:03. 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
2: 1:10 em São Paulo. Que Deus abençoe grandemente o seu lar, a sua casa, a sua família. Aceite a gloriosa paz de nosso Senhor e Salvador Jesus Cristo, do seu irmão e amigo, presbítero Rafael Gonçalves. Vamos juntos até às 5 horas da manhã, falando do amor de Deus, ouvindo belíssimas canções, testemunhos de fé e, é claro, contamos com a sua participação ao vivo pelo telefone DDD 11 3208 2790. Você vai nos ligar e vai nos deixar o seu nome e o nome da sua família para o grande clamor que iremos fazer às 2 da manhã, o clamor do socorro de Deus. Você também pode nos enviar a sua mensagem. O WhatsApp da Central de Produção Internacional é o DDD 11 98292 3392. Estávamos orando juntos com o pastor Fabrício Biata e também o pastor Marco Magno no Ministério da Intercessão. E creio eu que você está ansioso para o próximo clamor que iremos fazer às 2 horas. Por isso, ligue-nos 11 98292 3392 para nos enviar a sua mensagem de texto, ou 11 3208 2790, para que você possa falar conosco ao vivo e incluir o seu nome, o nome da sua família, para oração.
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2: E nesta madrugada já vamos atender o primeiro ouvinte. Alô, a paz do Senhor, bom dia.
3: Bom dia, paz do Senhor.
2: Com quem eu falo?
3: Com a irmã Iraci, daqui de Vitória, Espírito Santo.
2: Irmã Iraci, a irmã deseja deixar o seu nome e o nome de seus familiares para oração?
3: Sim, meu irmão, sim.
2: Fique à vontade.
3: Meu nome é Iraci Pampodrinho.
2: Certo.
3: O meu filho é Sebastião Paulino, é Leandro.
2: Leandro.
3: Miriam. E Paulo Renan.
2: Paulo Renan.
3: E Cristiano.
2: E Cristiano. Mais alguém?
3: E mais, porque são muitos, né, irmão? Se eu falar, são 37 netos.
2: Ah, a família é grande. Né? Vamos colocar irmã Iraci em família.
3: É, tá, eu quero pedir oração também para minha irmã que está internada.
2: Qual o nome da sua irmã?
3: Alda Maria, é lá de Belo Horizonte.
2: Vamos orar, em nome de Jesus.
3: E para a minha saúde, irmão, e a minha visão que Deus, eu tenho a promessa de Deus que Ele vai receber minha visão.
2: Uhum. Vamos orar. Vamos interceder pela irmã, pela irmã, parente, familiar, todos que estão enfermos, desenganados pela medicina, para que nesta madrugada sejam visitados pelo Senhor. A paz do Senhor, muito obrigado pela sua participação, irmã Iraci. Uma excelente noite. 1:14, temos mais um ouvinte na linha que vai nos deixar o seu nome. Não só o seu nome, mas o nome de todos os seus familiares para oração. Vamos ouvi-lo. A paz do Senhor, bom dia.
4: Bom dia.
2: Com quem eu falo?
4: Com a Gisele.
2: Irmã Gisele, fala de onde?
4: De Goiânia.
2: A irmã deseja orações?
4: Sim, minha avó fez uma cirurgia dia 15 agora, em olho.
2: Sim.
4: Aí, o nome dela é Dona Hilarinha.
2: Uhum.
4: E pra mim, libertação, saúde, né?
2: Vamos orar. Vamos orar. Em nome de Jesus. Me dê, por gentileza, o nome e sobrenome da irmã para colocarmos na oração.
4: O meu é José Teixeira da Mata.
2: Amém.
4: E minha avó, Hilarinha Silva da Mata, que
2: Anotado. Mais alguém?
4: Não, só... Ah, tem o filho dela que é no TI, que chama Orlandino Rodrigues da Mata.
2: Nós vamos orar em nome de Jesus.
4: Está com câncer, né? Estava fazendo a radioterapia, né? Oração.
2: Vamos orar para que nessa madrugada todos os enfermos sejam visitados pelo Senhor. Deus abençoe, irmã Gisele.
4: Amém. Obrigada, pastor.
2: Uma excelente noite na presença do Senhor. Nós que agradecemos. 1:16, estamos recebendo muitas ligações, o Brasil inteiro se preparando para o próximo clamor desta madrugada. E temos mais um ouvinte na linha, vamos ouvir e vamos conhecê-lo. A paz do Senhor, bom dia.
5: Paz do Senhor, bom dia.
2: Com quem eu falo?
5: Fala com a irmã Cida.
2: Irmã Cida, fala de onde?
5: Fala de Bauru.
2: Bauru, interior de São Paulo.
5: Isso.
2: A irmã deseja orações?
5: Irmã, ontem da minha ligação, eu peço para uma irmã me ajudar em favor de uma irmã minha, que ela chama Judite, que ela Deus recolheu um filho dela, e ela ficou muito triste, né, irmão?
2: Ah, imagino, irmã. Imagino. É uma dor terrível. Uma dor terrível. Ela perdeu um filho nesses dias. E precisa
5: ela
2: muito.
5: Ela perdeu, ele estava internado, estava de coração. Ela está com o rim, né, irmão? E o pulmão tirou um litro e meio de água já. Três vezes agora, a última vez. Seis vezes, sabe? Então, né? Deus que é bom, irmão.
2: Vamos orar para que Deus conforte o coração da irmã Judite, de toda a família, nesse momento difícil.
5: É, irmão. Então, e Deus recolheu no dia do aniversário. Dia 27 agora.
2: Dia 27.
5: Dia
2: 27 de julho.
5: Isso.
2: Vamos orar pela família em nome de Jesus.
5: Amém. Eu não estou nem para minha família nas mãos do Senhor também. Me ajude em oração.
2: Sida em família.
5: Ele ainda nem ia matar a oração. Família da irmã Cida também, né, irmão? A gente não conhece o coração da gente, né? Minha família salva, né, irmão?
2: Sim, verdade. Vamos orar pela salvação da família.
5: Graças a Deus. Os dois, tem as filhas, né? Os netos, geração. Eu creio que o Senhor alcança a geração, né, irmão?
2: Sim, verdade. Ore conosco também. Vai ser um prazer.
5: Eu oro sim. Deus abençoe, irmão.
2: A irmã também. Uma excelente noite na presença de Deus.
5: Amém. Com o irmão também.
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2: Estamos também recebendo muitas mensagens pelo WhatsApp. A nossa irmã Sofia nos pede orações para toda a família. Vamos clamar sim, em nome de Jesus. Laquesses também nos ouve, nos manda um olá e pede orações pela família. A nossa irmã Ana Cristina, ela nos cumprimenta com a paz de Cristo, pede orações pelos seus filhos, para que Deus venha resgatar, venha libertá-los. Vamos orar, em nome de Jesus. A nossa irmã Magna também nos escreveu, nos pede orações para Nicolas, para Josiane e Elza. Vamos clamar, em nome de Jesus. Cremos que Deus vai visitar o seu lar, a sua vida e a sua família. A nossa irmã Thaís também nos enviou a sua mensagem. Ela nos escreve dizendo: estou aniversariando nesse dia. Glória a Deus. Que Deus continue te abençoando. Que Deus continue acrescentando os seus anos de vida. E nós vamos clamar, vamos orar, para que o Senhor venha sempre utilizar a sua vida de forma tremenda e poderosa. A Deusuíta também nos escreveu. Ela nos enviou uma lista de nomes para que possamos orar e clamar. Ela é de Aparecida de Goiânia. Deus abençoe, irmã Deusuíta. Nós vamos apresentar toda a sua família nas mãos do nosso Deus. Antes de continuarmos atendendo você, nós vamos àquele momento maravilhoso, o momento da palavra. Pão Diário com Pastor Lorival de Almeida. Ele traz para nós o seguinte tema: óculos espiritual. Vamos ouvir e vamos ser edificados por Deus, o nosso Pai.
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7: Eu estou usando óculos agora, ouvintes, e eu sempre fui uma pessoa que sempre gostei muito de ler, da leitura, mas eu confesso que a partir do momento que eu comecei a usar óculos, né, primeiramente aquele óculos mais que, ah, é vista cansada, mas depois aí você vê que a vista não vai descansar mesmo, vai ficar cada vez pior, não é? Aí você vai no oculista e ele dá um óculos mais forte para você, de repente aquilo que parecia ser só de perto, você vê que já é de longe também. E às vezes a gente para para refletir em coisas que parecem tão simples na vida, mas a gente tira lições na simplicidade, né? Você já pensou, ouvinte amado, se nós que digitamos, e eu tenho também o smartphone, e às vezes quero passar uma mensagem de WhatsApp, às vezes quero escrever alguma coisa, então a letrinha é um pouco menor, você acaba errando aqui, errando ali, mas com óculos a gente acaba errando menos, não é? Já pensou se nós tivéssemos óculos morais e espirituais para a gente errar menos também na vida? Errar menos também nas coisas espirituais? Mas se nós formos olhar assim, tipo, não é? Com mais profundidade, a gente vai perceber que a gente tem sim óculos espirituais e óculos morais, sim. A gente tem. A gente tem algo que nos faz enxergar muito melhor, ter uma visão totalmente sem nenhum tipo de embaçamento, que é a Bíblia Sagrada. Tem um hino que a gente gravou na nossa gravadora, né? Bíblia Sagrada, palavra revelada, luz do meu caminho, carta do meu Deus, estrela radiante para guiar o ser errante. Poesia pura, hein? É, a Bíblia é tudo isso, mas é também a autorrevelação de Deus, que tem o poder de nos orientar na vida e em todas as questões da vida. Já leu a Bíblia Sagrada hoje, pelo menos um pouquinho? Bíblia Sagrada, fiel padrão pela qual devem ser aferidas tanto a doutrina como também a conduta dos homens. Bíblia Sagrada, lâmpada para os nossos pés, luz para os nossos caminhos, ou para o nosso caminho também, pode ser na questão singular da coisa. A questão é que ela tem deixado de ser os óculos pelas quais ou pelos quais examinamos o mundo. A Bíblia Sagrada, infelizmente, passou a ser o objeto a ser examinado. Eu gosto muito de livrarias, é uma pena que com o advento da internet muitas livrarias fecharam, não é? Mas no exterior ainda tem muitas livrarias, eu visito muito, principalmente essas livrarias antigas. Eu fui numa livraria que tem mais de mil e tantos anos, eu fiquei assim, como diz, bestificado de ver tanta coisa boa, né? Pois é, mas a gente acaba vendo coisas que chamam a atenção. A Bíblia Sagrada hoje, ela é examinada, entre aspas, essa examinada, né? Por qualquer um. E qualquer pessoa hoje tem a sua interpretação particular e tira suas conclusões, como algumas pessoas que concluíram ao lerem coisas que não eram interessantes para suas próprias vidas, vamos queimar a Bíblia. É a conclusão que chegaram, a Bíblia não serve para nada. Para essas pessoas, possivelmente não. Vi também Bíblias na versão A, B, C ou D. A Bíblia na versão feminina, a Bíblia na versão afro, a Bíblia do branco, a Bíblia do negro, a Bíblia na visão ariana. Então a Bíblia virou agora o objeto a ser examinado e interpretado, e por essa razão nós temos visto essas variantes interpretativas que, infelizmente, não é? Não tem feito bem e não tem sido o óculos para que as pessoas enxerguem melhor e errem menos. Poderia falar, né, de tantas pessoas que tiveram a sua interpretação particularizada. As pessoas têm os seus pressupostos e interpretam a Bíblia à luz delas mesmas. Alguns levam a interpretação bíblica, não é? Conforme os seus fundadores, que acabaram criando grandes seitas, que infelizmente se enraizaram no planeta. Não quero citar nomes. Mas a palavra de Deus, a Bíblia Sagrada, ela deve reger a doutrina da igreja e a vida dos crentes, não ao contrário. Não ao contrário. Existem pessoas também, por outro lado, que defendem o que pensam ser a doutrina bíblica com uma truculência tão grande, e isso não compete aos crentes em Cristo. Se tornam violentos. Se tornam violentos, e às vezes até violentos em palavras. A Bíblia não precisa de quem a defenda, mas a Bíblia Sagrada precisa de pessoas que a vivam, pessoas que vivam a palavra de Deus, a Bíblia Sagrada. Não adianta se tornar violento, porque violência é em nome da Bíblia, em nome da ortodoxia, é um absurdo. Quantas pessoas, ao defenderem o que julgam ser a doutrina correta, mesmo lendo a palavra de Deus, se utilizam de palavras de ódio, de ameaças, palavras vulgares, passando então a viver um zelo, mas sem entendimento. Eu entendo o zelo das pessoas. E infelizmente foi dessa forma que surgiram as fogueiras da Inquisição. Graças a Deus que hoje é proibido queimar aqueles que discordam da doutrina, né? Porque senão, já vi pessoas mandar outras pessoas para o inferno dentro da Bíblia. A Bíblia Sagrada, ela deve ser tida por nós sim como óculos morais. E devemos usar esses óculos morais e cultivar essa conduta correta que a Bíblia Sagrada nos ensina. Devemos procurar viver como nós somos recomendados, tanto nos evangelhos como também nas epístolas. Paulo usa muitas expressões antes e depois, ou antes e agora. Como éramos antes e como somos agora. Nós temos testemunhos que a gente passa no nosso programa. E quantos testemunhos nós já ouvimos aqui de pessoas? Quantas pessoas testemunham como eram antes? E algumas chegam a dizer que só estão vivas porque um dia usaram ou começaram a usar os óculos morais da Bíblia. Ou seja, começaram a usar a Bíblia como seus óculos espirituais e começaram a cultivar essa ortopraxia, ou seja, essa conduta correta de se viver. Quantos eram brigões, andavam armados, batiam em outras pessoas, atiraram já em outras pessoas, alguns chegaram até a tirar a vida de outras pessoas. Tudo isso antes da conversão, mas agora convertidos, agora vivendo sob a ótica da Bíblia, da palavra de Deus, são pessoas exemplares, pessoas boas e pessoas que choram até hoje as atitudes malfadadas do passado, mas sabem que foram transformadas, sabem que tudo mudou, não são mais o que eram, agora são pessoas salvas. Quantas pessoas foram totalmente transformadas, passaram por essa mudança radical, completa. Quantas pessoas que foram transformadas completamente e sobreviveram, porque começaram a ver a vida e começaram a ver, enxergar, entender o que realmente é a vida, o que realmente vive, e passaram a viver então a vida e a conduta proposta pela palavra de Deus. Mas tê-la como óculos morais é mais difícil e mais necessário. Veja você que eu falei primeiramente que ter a Bíblia como óculos doutrinários não é muito difícil. Mas tê-la como óculos morais é mais difícil. Mas é preciso. Porque trata-se de vivê-la. Trata-se de obedecer o seu ensinamento. Mais do que defendê-la. Ouvinte, eu de todo o coração digo a você, vamos viver os ensinos bíblicos, principalmente os relacionais, que tratam da vivência cristã. Porque uma coisa que sobra ao mundo evangélico é o credo, é a crença, e o que falta é a conduta. E nós precisamos de que a nossa conduta seja pautada pela Bíblia Sagrada, e nós seremos então pessoas melhores. E nós seremos então pessoas com certeza de que nós temos a esperança de que vamos morar na glória de Deus e o nosso nome está no livro da vida. É muito difícil e chato, mas é preciso dizer que muitos cheios de credo, muitos que até leem muito a Bíblia, muitos que fazem as suas declarações doutrinárias, infelizmente, por falta de conduta, por falta de transformação, por falta de um novo vocabulário e atitude, o comportamento não foi mudado, não houve transformação, infelizmente essas pessoas sofrerão um juízo maior. Não entrarão no reino de Deus, sofrerão um juízo maior, porque são conhecedores, mas não são fazedores, eu poderia dizer, seguidores fiéis, participantes daquilo que são conhecedores. Não houve a transformação, embora acontecesse o conhecimento. Que Deus abençoe vocês, que Deus os guarde.
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2: 1:37 da manhã, já estamos de volta com todos vocês. Eu sou o presbítero Rafael Gonçalves. E olha, ouvinte, a cada minuto, a cada segundo, nos aproximamos das 2 da manhã. Às 2 estaremos fazendo o grande clamor do socorro de Deus. Você que nos enviou a sua mensagem, muito obrigado. O seu pedido já está anotado e vamos apresentar em oração nesta madrugada. A nossa irmã Maria nos enviou a sua mensagem, nos cumprimentando com a paz do Senhor Jesus. E ela também nos enviou uma lista de pessoas que precisam, e muito, de orações. A nossa irmã Cristiane nos deseja um ótimo dia. Ela nos escreve de Santo André, Grande São Paulo. Ela nos pede orações. Ela crê que através da intercessão pelo Mauro Gabriel, seu primo, ele pode ser curado. Ela crê que Deus pode fazer uma grande obra na vida dele, restaurando-lhe a saúde. Deus abençoe a irmã Cristiane, ore conosco. Daqui a pouquinho vamos apresentar também os doentes nas mãos do Senhor. 3208-2790, temos mais um ouvinte na linha que vai falar ao vivo conosco. A paz do Senhor Jesus, bom dia.
3: A paz do Senhor Jesus, irmão.
2: Com quem eu falo?
3: Nossa,
2: eu estava
3: aparecida
2: na
3: cidade de
2: Dourado, Mato Grosso. Que bênção, irmã Aparecida.
3: O dia foi bom, o dia foi uma que foi de quinta para sexta, foi. Estou com um problema muito sério, irmão.
2: Sim.
3: No ano passado, né, quando eu vim dar um gramado.
2: Uhum.
3: E primeiro eu pedi que tinha um outro no meu direito.
2: Uhum.
3: Eu estou com uma idade calmada. Agora a doutora pediu outro exame, daí eu levei. O doutor falou que não tinha, que era para mim, pensava de rir, eu fui. Ela falou que o nódulo no meu rim eu não tenho, não. Tá bom, né? Do dia tá bom. Mas ela falou que o meu rim já está funcionando só 37%, nunca mais está funcionando 40%. Prova que não é caso de mundial ainda, né? Porque a mundial foi porque chega a 10. Daí ela falou, só 37% e vou comparecer lá no escritório duas vezes por ano, por
2: favor. Entendo.
3: Ela disse que vai ser aí, pra ver como é que tá, né?
2: Sim.
3: O problema está sendo uma oração.
2: Sim.
3: Sim,
2: meu parecido. Vamos orar. Vamos orar para que Deus restaure a sua saúde, principalmente a saúde dos rins, em nome de Jesus. Já está anotado, tá bom?
3: Tá bom. Eu queria falar alguns nomes, se puder.
2: Sim, pode falar os nomes, fique à vontade.
3: É tudo bem, não dá mais por ele, né? Rosa Pereira, Diana Pereira, Vitória Pereira, que é minha neta, estamos de Jardim, Helena Pereira, Manuel Pereira, Isadora Luísa, Igor Arthur, Afonso Ana, PDI e Diogo Prata.
2: Está anotado, tá bom?
3: Eu e Stef Pereira.
2: Anotado.
3: Ela é pavoreira.
2: Em nome de Jesus. Meu Deus. Vamos orar. Eu já anotei os nomes. Meu Deus. Vamos orar por ela também.
3: Ela trava, enche as pernas.
2: Uhum.
3: E Deus abençoe você e
2: a irmã também.
3: Abençoada.
2: Às 2 da manhã, ore conosco em nome de Jesus.
3: Aqui, orações.
2: Que bom. Ficamos felizes com a audiência da irmã. Uma excelente noite.
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2: 1h42, talvez você está triste, desanimado, se sente oprimido, depressivo, desesperado. Entre em contato conosco. Você não sintonizou esta emissora à toa. Deus quer falar com você. Deus quer abençoar a sua vida. Nós queremos anotar o seu nome, queremos ouvir você, queremos incluir a sua família na oração. Vamos ouvir mais alguém que está do outro lado da linha e vai nos deixar o seu nome e também os seus pedidos. A paz do Senhor Jesus, bom dia.
4: Bom dia.
2: Com quem eu falo?
4: Altair.
2: Altair, fala de onde, irmão Altair?
4: Aqui de Belo Horizonte.
2: Belo Horizonte, Minas Gerais. Que Deus abençoe.
4: Eu quero que você ore para mim, para tirar toda a dor do meu corpo, porque está tudo doendo.
2: Vamos orar, sim. Em nome de Jesus. O irmão se encontra em casa nesse momento?
4: Oi.
2: O irmão se encontra em casa nesse momento?
4: Estou deitado.
2: Vamos orar. Feche os olhos. Eu quero interceder pela saúde do irmão. Bendito Deus e eterno Pai, nessa madrugada gostaria de interceder pela vida, pela saúde do nosso irmão Altair, que se encontra deitado, sentindo dores em todo o seu corpo. Toque agora, Jesus, e restaure. Toque agora, Jesus, e cure. Há poder no teu nome, há poder no teu sangue, para restaurar a vida, a saúde deste que se encontra enfermo. Visite o seu lar agora, onde quer que ele esteja, em Belo Horizonte, em sua casa, deitado, acamado. Eu creio que em nome de Jesus, ele pode receber do Senhor nesse exato momento o milagre que ele precisa. Obrigado, Senhor. Preserve a vida do teu filho. E a preserve com saúde. Amém. Irmão Altair, que Deus abençoe.
4: Amém.
2: O irmão deseja incluir mais alguém para a oração das 2h?
4: Minha família, lá em Vitória, Espírito Santo.
2: Altair em família. Deus abençoe, irmão Altair.
4: Deus abençoe. Aí você está lá muito apertado.
2: Entendo, entendo. Vamos orar para que Deus abra as portas. Em nome de Jesus.
4: Amém.
2: Foi um prazer falar com o irmão. Uma excelente noite na presença do Senhor.
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2: Onde quer que você esteja, continue nos ligando, continue nos enviando a sua mensagem. É um prazer receber você aqui, seja por ligações, seja pelo WhatsApp. Olha, nossa irmã Yamila nos enviou a mensagem dizendo: pastor, eu peço oração por toda a minha família. Eu estou ouvindo o programa Voz da Libertação em outro país. Muito obrigado, irmã Yamila, pela sua audiência. Já está anotado o seu pedido de oração. A nossa irmã Érica também pede libertação. Pede bênçãos para o seu casamento, pede bênçãos para o seu emocional e psicológico. Nós vamos orar em nome de Jesus. Mais um ouvinte na linha, a paz do Senhor Jesus, bom dia.
5: Bom dia, irmão.
2: Com quem eu falo?
5: Irmão Mário.
2: Irmão Mário, fala de onde, meu querido irmão?
5: Porto Alegre.
2: Porto Alegre, Rio Grande do Sul. Que Deus abençoe. O irmão deseja colocar o seu nome e o nome da família para oração?
5: Isso, Mariana.
2: Mariana.
5: Murilo.
2: Murilo.
5: Maria Laura.
2: Maria Laura.
5: É.
2: Mais alguém?
5: Pedro.
2: Pedro.
5: Em família.
2: Em família.
5: E é o nosso irmão da Deus de Amor.
2: Obrigado. Deus abençoe. Ore por nós e estaremos orando pelo irmão e toda a família. Foi um prazer.
5: Fique na paz. Deus abençoe.
2: Amém. A paz do Senhor Jesus. Os nossos irmãos do Rio Grande do Sul, os nossos irmãos capixabas, os nossos irmãos também mineiros, estão nos ligando, enviando a sua mensagem. Todos estão na mesma fé, se preparando para o clamor do socorro de Deus. Nesta madrugada, Deus quer socorrer você e a sua família. E temos mais alguém na linha, vamos ouvi-lo. A paz do Senhor, bom dia.
6: A paz do Senhor, bom dia.
2: Com quem eu falo?
6: O meu nome é Maria Priscila, eu vou pedir oração em favor das minhas vistas, eu estou com as vistas muito ruins e eu preciso congregar e está muito difícil.
2: Vamos orar, irmã Maria.
6: Pastor, eu quero que o senhor ponha o nome de Wilson, Giovanni e Gabriela, tá? E Cíntia.
2: Uhum. Wilson, Cíntia.
6: E Cíntia, Giovanni e Gabriela. A Gabriela está internada e a gente está orando por ela.
2: Amém. Vamos orar por aqui também.
6: Olha, eu vou orar 2 horas. Eu vou falar com o senhor. Eu quero que ore pelas minhas vistas, porque eu até quero congregar, pastor. Eu fui domingo, mas foi muito sacrifício. Mas eu quero ficar congregando direto lá na sede.
2: Ah, sim. A irmã fala conosco de onde? Qual cidade e estado?
6: É Itaquera, que cidade líder.
2: Ah, Itaquera.
6: É.
2: E a irmã está impossibilitada de ir todos os dias devido à sua visão.
6: É.
2: Oh, meu Deus.
6: Eu preciso ir, pastor. Eu estou sentindo muita falta.
2: Imagino.
6: O meu filho me levou domingo, mas eu preciso ir, pastor. Eu tenho condições de pagar um Uber para ir, mas quando não tem assim, a pessoa certa para ir junto...
2: Sim, sim. A irmã fica dependente de alguém para levá-la à igreja.
6: É, pastor, deixa eu falar com o senhor. Eu era de outro ministério, eu fui para a igreja, Deus na mão fazer uma visita e não saí mais. Se eu contar para o senhor, eu fui curada do coração, que eu estava infartando. E fui curada mesmo, de verdade, o coração está forte.
2: Glória a Deus.
6: Em 2015, fui curada da vesícula, que tinha pedra na vesícula, tinha dor no estômago. Fui curada também, pastor.
2: Aleluia.
6: Então, eu, por causa de eu descobrir que a igreja Deus Amor é a diferença, eu acabei ficando lá, não saí mais, minha família também vai lá.
2: E a irmã mantém a mesma fé.
6: Mesma fé.
2: Glória a Deus.
6: Eu fui para visitar e falei, hoje, aí eu falei, daqui eu não vou sair mais. É como diz o pastor, o pastor fala assim, aqui tem Deus.
2: É, tem Deus neste lugar, pastor Lorival de Almeida.
6: É, Lorival, pastor Lorival fala. E eu tive a comprovança, pastor, eu subi, eu entrei dentro da igreja, andando com falta de ar, problema no coração, morrendo. Saí de lá andando e fui fazer o exame, o médico falou que não tem nada no coração, o coração está perfeito.
2: Glória a Deus.
6: O cardiologista, quando foi fazer o exame, falou que eu tinha uma cicatriz, que eu tinha feito a cirurgia, foi Jesus.
2: Foi Jesus que lhe curou.
6: É, por causa disso, eu peguei um amor. Esse ministério, pastor, que eu faço meus propósitos, para ajudar a Fundação Rio Livre, eu tenho os cofrinhos, eu deposito, eu mando fazer o depósito. Olha, pastor, é uma bênção, viu?
2: A irmã tem sido abençoada. Sim. Deus abençoe, irmã Maria, pelo seu testemunho, aumentou a minha fé, a fé dos ouvintes de casa. E olha, mantenha essa mesma fé.
6: É.
2: E creia no poder da oração. Continue crendo na verdade.
6: Ó, pastor, por causa do meu testemunho, muitas pessoas vai agora congregar lá. Eu falei de Jesus.
2: Amém.
6: Pai, eles vão entrar.
2: Amém. Amém, irmã Maria.
6: Fica na paz, tá?
2: A paz do Senhor, foi um prazer falar com a irmã.
6: Eu vou orar também 2 horas.
2: Tá? Isso, é exatamente isso que eu iria sugerir que a irmã pudesse fazer. Deus abençoe.
6: Eu fico esperando 2 horas para me orar.
2: Amém.
6: Eu já orei na oração da meia-noite e agora estou esperando.
2: Excelente madrugada, vamos orar juntos em nome de Jesus. 1:51, nós vamos falar agora sobre um quadro muito importante. Jessé Ávila vem com a família em foco, com o seguinte tema: ambiente seguro. Ouça e seja edificado em nome do Senhor.
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9: Olá, seja muito bem-vindo a mais um episódio do Família em Foco, um espaço dedicado a reflexões sobre relacionamentos, convivência e bem-estar familiar. Aqui falamos de temas que podem transformar o dia a dia da sua casa, sempre com base em estudos, mas de um jeito simples e prático. Você sabia que um elogio sincero pode fortalecer a autoestima, aumentar a motivação e melhorar a qualidade dos relacionamentos? Pois é, infelizmente, em muitas famílias é mais comum apontar os erros do que reconhecer os acertos. Com o tempo, isso pode enfraquecer os vínculos e diminuir o sentimento de valorização entre os seus membros, e por essas razões, hoje nós vamos falar sobre o papel dos elogios nas relações. E como reconhecer o que há de bom nas pessoas pode transformar o ambiente familiar. A psicologia comportamental explica que comportamentos valorizados tendem a se repetir. Além disso, estudos sobre relacionamentos mostram que o reconhecimento fortalece a autoestima, promove segurança emocional e aumenta a sensação de pertencimento dentro da família. Um elogio sincero não alimenta o orgulho. Ele comunica que a pessoa é vista e valorizada. Imagine uma criança que passa a semana toda se esforçando lá na escola. Daí, quando chega em casa, com uma boa nota, os pais apenas perguntam: por que ela não tirou a nota máxima? Se tirou 9,5, por que não tirou 10? Aos poucos, ela pode sentir que nada do que faz é suficiente. Agora imagine uma outra família em que os pais dizem: oh, meu filho, parabéns pelo seu esforço. Sabemos o quanto você se dedicou, quanto você estudou para tirar essa nota. Esse reconhecimento incentiva a criança a continuar se dedicando e fortalece a sua confiança para enfrentar os novos desafios. E é claro que o mesmo acontece entre marido e esposa. Pequenas palavras de reconhecimento podem fortalecer o relacionamento deste casal muito mais do que imaginamos. Todos nós precisamos de orientação quando erramos, isso é fato. Mas também precisamos de reconhecimento quando nós acertamos, não é? Famílias emocionalmente saudáveis não vivem apenas corrigindo defeitos. Elas também aprendem a celebrar virtudes. E por isso que eu tenho 5 dicas práticas que podem ajudar aí a sua família com relação a esse tema. Número 1, elogie atitudes e não apenas resultados. Em vez de reconhecer apenas quando alguém alcança um grande objetivo, valorize o esforço, a dedicação e a perseverança, porque isso incentiva o crescimento contínuo. Número 2, seja específico nos elogios. Em vez de dizer apenas muito bem, muito bom, ótimo, sabe? Experimente dizer: olha, eu gostei da forma como você tratou o seu irmão com paciência. Meu amor, eu gostei da maneira que você me tratou tal dia. Você tem se esforçado nessa situação muito bem. Então, elogios específicos têm muito mais impacto. Número 3, não economize palavras de reconhecimento. Muitas pessoas pensam coisas boas sobre seus familiares, mas nunca as dizem. Um simples: olha, eu tenho orgulho de você. Ou: ah, eu gostaria de agradecer pela sua ajuda. Exemplos como esses podem marcar positivamente o dia de alguém. Penúltimo, equilibre correção e incentivo. Corrigir é necessário, mas quando a família vive apenas de críticas, o ambiente acaba se tornando pesado. Então, o reconhecimento sincero fortalece os vínculos e torna as orientações muito mais bem recebidas. E número 5, faça do elogio um hábito dentro de casa. Procure terminar o dia reconhecendo algo positivo em seu cônjuge ou em seus filhos. Pequenos gestos de valorização, quando repetidos diariamente, fortalecem a confiança e aproximam a família. Como disse William James, um dos pioneiros da psicologia moderna, o princípio mais profundo da natureza humana é o desejo de ser apreciado. Palavras têm o poder de ferir, mas também têm o poder de fortalecer, incentivar e transformar. Que dentro da sua casa o reconhecimento seja uma prática constante, porque pessoas valorizadas tendem a florescer e famílias que aprendem a elogiar constroem relacionamentos mais fortes e saudáveis. Mas e aí, você gostou desse conteúdo? Então compartilhe a nossa programação com amigos e familiares. Continue nos acompanhando, porque a qualquer momento estaremos de volta com mais reflexões que podem transformar a sua vida. Um forte abraço e até breve.
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1:59, eu sou o presbítero Rafael e já quero agradecer você pela ligação e também pela mensagem que nos tem enviado durante toda a madrugada. E estamos já na expectativa e na fé para o que vem a seguir, o que vem depois do prefixo. Sim, a oração da madrugada, a oração do socorro de Deus. Nós vamos interceder pela sua vida. Prepare a sua fé, aquele cantinho da oração. Vamos aos prefixos e já voltamos com todos vocês.

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1: 2 horas e 2 minutos.

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1: Maravilhosíssimo Deus e eterno Pai, aqui estamos mais uma vez em Tua santa, maravilhosa e gloriosa presença, nos humilhando, nos prostrando, levantando as mãos para os céus, para Te adorar. Perdoe os nossos pecados, perdoe as nossas transgressões, perdoe-nos, ó Deus, por tudo que fizemos, praticamos, falamos, que não foi do Teu agrado, não foi da Tua vontade. Ó Criador do Universo, Criador das galáxias, ó Deus que antes do princípio já existia, nos criou a Sua imagem e semelhança, não há outro como o Senhor. Nem nos céus, ou debaixo dos céus, no fundo do oceano, o Senhor é o único Deus. Nesta madrugada, estamos orando, porque temos o desejo de buscá-lo, de senti-lo. Nesta madrugada, nós oramos porque cremos na misericórdia do Senhor para as nossas vidas. Nós oramos nesta madrugada porque também cremos que o nosso socorro vem do Senhor. Quem pode socorrer, ó Pai, aquela vida que está atribulada, triste, desesperada, oprimida? Quem pode socorrer esta vida que já bateu em tantas portas, procurando a solução para os seus problemas? Quem pode socorrer esta vida que, desempregada, desesperada, não tem dormido, preocupada com os problemas da vida? Mas agora, meu Deus, nós reconhecemos a soberania do Senhor e sabemos que diante dessas tais dificuldades, o nosso socorro vem unicamente do Senhor. Portanto, ó Pai, socorre esta vida que crê em Ti, socorre esta vida que clama a Ti misericórdia, socorre esta vida que nos enviou a Sua mensagem de texto, pedindo ao Senhor um milagre para a sua vida. Socorre esta vida que entrou em contato conosco e por ligação nos deixou os seus pedidos de oração. Visita a nossa irmã Iraci, o nosso irmão Sebastião, Leandro, Miriam, Paulo, Cristiane, Alisa. Visite a Gisele, a Odinalva, a Cida, a Judite. Visite também a nossa irmã Aparecida, a nossa irmã Rosa, Dirce, Eliana, Elisana, o nosso irmão Pedro. Visite também o nosso irmão Altair, em

família, a nossa irmã Mariana, Murilo, Maria Laura, Pedro, Maria Wilson, Cíntia, Giovanni, Jorge, todos aqueles, ó Pai, que nesta madrugada sentiram em seus corações o desejo de entrar em contato conosco. Aqueles que não conseguiram, mas estão de joelhos dobrados agora. Alguns no trabalho estão com seus pensamentos voltados ao Senhor. Aonde quer que estejam, ó Pai, visite estas pessoas nesta madrugada e as socorre agora. Quantas pessoas sofrendo com diversas enfermidades, pessoas acamadas, sentindo dores em todo o corpo. Toque agora, Jesus, com o toque da cura. Repreenda este mal que as aflige, este mal de origem patológica ou espiritual. Repreenda agora, Senhor, para que o Teu nome venha a ser louvado, para que o Teu nome venha a ser glorificado. Eu oro, meu Deus, por esta vida que está na UTI, na CTI, esta pessoa que está entubada, alguém que ora por esta vida que está doente, ó Deus. Talvez a paz orando pelos filhos, filhos que estejam orando pelos pais, pessoas que estão com o seu aplicativo, com fone de ouvido, conectado ao celular, ouvindo o programa, clamando por esse ente querido, que sofreu um seríssimo e gravíssimo acidente, e agora está correndo o risco de perder a vida. Meu Deus, não permita que o adversário, por meio desse acidente, ou através desta enfermidade, possa tirar a vida desta pessoa. Haja de misericórdia. Tenha misericórdia. Nós buscamos e cremos no socorro do Senhor para esta pessoa que se encontra em um quadro seríssimo e gravíssimo. Visite, meu Deus, aqueles que estão nas unidades básicas de atendimento. Alguns estão assentados, deitados em uma maca, sofrendo e sofrendo muito, com bronquite, com asma, infecções, inflamações. Meu Deus, não permita que esta enfermidade tire a saúde desta pessoa, ou que vá de mal a pior. Toque nesta vida, Senhor, e restaure. O remédio pode remediar uma doença, mas não traz a cura. O Senhor cura as enfermidades, o Senhor faz o milagre perfeito. Eu creio, meu Deus, este ouvinte que se encontra do outro lado também crê. Toque agora, meu Deus, nesta vida e repreenda este câncer, este tumor maligno, esta pedra nos rins, esta cegueira, esta surdez, esta mudez, esta enfermidade no coração, no pâncreas, no sangue, esse mal conhecido como diabetes, esse mal conhecido como vírus HIV ou coronavírus, essa enfermidade, meu Deus, que afeta a coluna desta pessoa, quanto sofrendo com bicos de papagaio, hérnias de disco, quantos, ó Pai, que não conseguem mais dormir bem com dores nas costas, quantos não conseguem se assentar sem sentir dores. Senhor, toque agora, endireite esta coluna, haja com Teu socorro, livramento, haja com Teu milagre, a poder no nome e no sangue de Jesus, para repreender todos os males. Repreenda, meu Deus, esta obra maligna que foi feita contra a vida desta pessoa, que a faz sofrer, que mesmo indo aos médicos, os exames constam tudo perfeito, tudo bem, mas esta pessoa continua sofrendo. Senhor Jesus, repreenda esta obra que foi feita nos cemitérios. Repreenda, meu Deus, esta obra que foi feita nas encruzilhadas. Repreenda, meu Deus, esta obra que foi feita nas matas virgens. Dê saúde para esta pessoa. Repreendendo, meu Deus, estas legiões e potestades que vem tentando prevalecer, fazendo com que esta pessoa viva mais nos hospitais, tomando medicamentos, do que em casa, gozando da perfeita saúde.
Visite este bebê recém-nascido. Visite, meu Deus, esta criança, este adolescente, este jovem, este senhor, esta senhora, que foi diagnosticada com uma enfermidade que talvez não tem cura. Meu Deus, livra, livra do infarto, dos ataques cardíacos, livra, meu Deus, dos derrames, livra esta vida do AVC. Meu Deus, preserve esta pessoa em plena saúde, para a glória do teu santo nome. Repreenda, meu Deus, toda doença clônica, toda enfermidade que está sobre esta vida e a faz sofrer, e segundo o diagnóstico, não tendo cura, faça o impossível se tornar possível. Em nome de Jesus lhe peço, Pai, cure esta vida agora. Não importa a enfermidade, não importa o mal que sobreveio a esta vida, o Senhor é poderoso para arrancar, o Senhor é poderoso para dar um ponto final no sofrimento destas vidas agora. Não importa a idade, não importa onde estão, estas pessoas querem viver, estas pessoas querem crescer. Por isso, meu Deus, repreenda todos os atrapalhos, todos os impedimentos, tudo aquilo que o inimigo tem feito para que esta vida não seja feliz, lance por terra. Repreenda, meu Deus, esta pedra de tropeço que se opõe à felicidade desse casamento. Meu Deus, eu oro pela esposa, oro pelo marido, oro pelos filhos e repreendo, em nome de Jesus, esse mal, esse espírito maligno que vem colocando os pais contra os filhos contra os pais, a esposa contra o marido contra a esposa. Restaure, meu Deus, esse casamento, restaure nesta madrugada. Não permita, meu Deus, o divórcio, não permita a separação, não permita, meu Deus, que esta pedra de tropeço possa destruir esta família. Meu Deus, ambos fizeram um voto, não só um voto, mas diversos votos diante do altar. Foram abençoados ali. O inimigo não pode amaldiçoar, destruir aquilo que está abençoado. Meu Deus, que este casal continue buscando o Senhor. Que este casal continue buscando a sua presença. Que a luz do Senhor esteja sobre os profissionais, como psicólogos, terapeutas, para que esse casal compreenda que existe algo a ser feito aos cuidados de um profissional, mas também tem algo espiritual. Mas também não existe algo apenas espiritual, mas deve ser cuidado por um profissional. Mas também não existe algo que deve ser cuidado de forma exclusiva pelo profissional, há algo espiritual. Meu Deus, que estas vidas venham ser cuidadas pelo Senhor. Que esse casamento seja restaurado e velado pelo Senhor até que se cumpra a promessa de restauração. Eu oro, meu Deus, eu clamo Jesus e tenho a plena certeza que as muralhas, os impedimentos, as barreiras já estão caindo por terra e vidas através desta oração estão sendo transformadas nesta manhã. Transforma esta vida, meu Deus, que fuma. Transforma esta vida que bebe. Transforma esta vida que está presa ao vício das drogas, do tráfico. Liberta esta vida que vive uma vida promíscua, pecaminosa. Liberte esta vida que através de uma legião não tem forças para se reconciliar, está afastado, não tem forças para voltar. Senhor Jesus, eu oro para que sejam transformados, regenerados e libertos pelo sangue de Jesus. Eu apresento os afastados, eu apresento aqueles que se esfriaram na fé, apresento aqueles que pela correria do dia a dia tem focado na sua carreira, tem focado no ganho passageiro, mas não tem focado no ganho eterno, que é a salvação da sua alma. Quantas pessoas, ó Deus, estão preocupadas em lucrar muito, trabalhar muito,
e vigiar pouco, buscar pouco a sua presença, preservando a sua vida espiritual, a sua comunhão com o Senhor. Ó, meu Pai, visite estas pessoas e as desperte para a oração, as desperte para o jejum, as desperte para a consagração, as desperte para a congregação, as desperte para congregar, orar de novo, buscar a tua presença de novo, para que teu Espírito Santo possas renovar. Ó, meu Deus, quantas pessoas se esqueceram, que chegaram àquela situação de prosperidade. Quantas pessoas se esqueceram, que chegaram a esta situação que as fez crescer e ter uma vida abundante pela ajuda, pela graça e mérito de nosso Senhor e Salvador Jesus Cristo. E agora, meu Deus, não tenho tempo sequer para ouvir a sua palavra, para dobrarem os seus joelhos e o buscarem de todo o seu coração. Meu Deus, tenha misericórdia destas vidas, tenha misericórdia destas almas, as salve. Visite, Espírito Santo, visite. Incomode estas vidas durante a madrugada. Incomode estas vidas no trabalho. Incomode estas vidas até no momento de descanso, as despertando para a boa e agradável vontade do Senhor. Repreenda a frieza espiritual. Repreenda o esfriamento do amor. Repreenda, meu Deus, todo o planejamento do adversário, do inimigo, contra nós no dia de hoje e durante todo esse fim de semana. Guarde, proteja, preserve a nossa vida. Repreenda a ação do adversário. Envia, meu Deus, os teus ministros. Ministros que trabalham a favor daqueles que irão de herdar a salvação, os anjos do Senhor, para guardar e proteger esta vida, que tem o selo de autenticação do Espírito Santo, tem o selo do sangue de Jesus. Guarda a minha vida, guarda a vida da minha mãe, guarda a vida da minha irmã, guarda a vida da minha família, guarda a vida da minha esposa, guarda a vida da minha sogra, guarda a vida do meu sogro, guarde a vida do meu cunhado, guarde a vida do nosso irmão Hamilton, que está aqui operando a mesa de som na rádio Deus e Amor. Guarde a vida de todos aqueles que trabalham na central de produção internacional, dos diretores, operadores, gestores. Guarda, meu Deus, a vida do nosso irmão Cleiton e o preserve com vida para a glória do teu santo nome. Eu oro, meu Deus, e creio que nesta madrugada o Senhor já está atuando, o Senhor já está livrando, o Senhor já está quebrando correntes, grilhões, cadeias, o Senhor já está libertando vidas, e todo o plano do adversário já está sendo desfeito, já está caindo por terra, e vidas estão sendo livres, libertas e transformadas pelo seu poder. Eu oro pelos presidiários, oro pelos carcereiros também, eu oro pelos profissionais, os profissionais da saúde, o corpo de bombeiros, aqueles que trabalham no SAMU, os motoristas de aplicativo, mototaxistas, entregadores de aplicativo, os pedestres, ciclistas. Meu Deus, dê o livramento de acidentes, dê o livramento de morte, repreenda toda a mortandade, livra, meu Deus. Ó, meu Pai, guarde e preserve a vida desta pessoa nas grandes cidades, nas grandes capitais deste país. Pessoas que estão em grandes aeronaves, cruzando os oceanos, guarde livre. Pessoas que estão nas estradas deste país, guarde livre, socorra aqueles que precisam do Senhor. Neste clamor que fazemos, o clamor do socorro, o clamor da madrugada. Eu creio, meu Deus, que todos estão sendo alcançados e recebendo do Senhor nesse exato momento o grande livramento. Obrigado, Jesus, muito obrigado por este momento de oração. Glória ao Pai, ao Filho e ao Espírito Santo de Deus. Amém e amém, e graças a Deus.

0: 2:29, você que orou conosco, tenha plena certeza que você recebeu o socorro de Deus. Eu gostaria de lhe fazer um convite. Gostaria de convidá-lo a aceitar Jesus como único e suficiente Salvador da sua alma. Onde quer que você esteja, levante as mãos e o aceite em sua vida. Você afastado, volte para Jesus. Aceitar Cristo como seu Salvador é confessar os seus pecados a Ele e ser por Ele perdoado. É confessar Jesus como seu Salvador, não tendo outro Deus ou algum intercessor, a não ser o Espírito Santo a favor da sua vida, da sua alma. Congregar, ser membro de uma igreja, fazendo memória todos os meses do sacrifício de Cristo, participando do corpo e do sangue do Senhor. Repita comigo: Senhor Jesus, eu orei e senti no meu coração o desejo de aceitá-lo como único e suficiente Salvador da minha vida. Escreve agora o meu nome lá no céu, no livro da vida, e cele com teu sangue para o grande dia da redenção, para o grande dia do arrebatamento da igreja. Amém e amém, e graças a Deus.
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0: Duas da manhã e 32 minutos. Vamos falar de Bíblia agora. Vamos àquele quadro especial Bíblia em Foco, com o tema: o que sai da boca contamina o homem. Pastor Júlio Souza, socorro de Deus, trazendo esta palavra.
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4: Paz do Senhor a todos meus amigos e irmãos do programa A Voz da Libertação. Aqui é o seu irmão, pastor Júlio Souza. E nós estamos juntos para mais um momento de reflexão dentro do programa A Voz da Libertação.
5: E o tema de hoje é: o que sai da boca do homem contamina-o. A leitura está no Evangelho de Mateus, no capítulo 15, o versículo 11, diz assim a palavra de Deus: o que contamina o homem não é o que entra na boca, mas é o que sai da boca. Isto é o que contamina o homem. Preste atenção na palavra de Deus. Jesus está confrontando a tradição dos anciãos, a tradição dos fariseus, de que em hipótese alguma poderia se alimentar sem lavar as mãos. Nós sabemos hoje, obviamente, que há uma questão de higiene a respeito disso. Nesse ponto nós podemos concordar. Porém, no caso dos anciãos, no caso dos fariseus, a preocupação deles em lavar as mãos antes de comer era simplesmente uma questão de tradição. Era a observância da tradição. E Jesus Cristo, ele veio confrontando aquele mero rito de obediência a uma tradição. E de repente os anciãos, os fariseus vão criticar, porque os discípulos de Jesus estavam comendo sem lavar as mãos. Agora, o problema aqui, repito, é que a discussão aqui não era nem a questão da higiene, né, de lavar ou não as mãos para comer, mas sim a questão de guardar ou não a tradição. A preocupação daqueles homens era apenas se Jesus e seus discípulos observariam aquilo que era tradição para eles. Infelizmente, esses anciãos, fariseus, eles estavam fundamentados somente nas tradições, somente nos costumes. E, infelizmente, seguir tradição, ainda que seja bem intencionada, ainda que seja de um fundamento até bom, mas se não se entender o porquê se faz aquilo, se torna inútil, se torna sem valor algum. A intenção dos fariseus era simplesmente se mostrar fiéis aos costumes que eles tinham e não ao valor que tinha em si de lavar as mãos. Então, novamente, eu ressalto que até bons costumes, até boas tradições, se não forem compreendidas, acabam se tornando vazias em si e, por fim, até não contribuindo para nada. A Bíblia nos ensina que tudo que a gente faz deve ser feito pela fé. E esta fé nos fala de fundamento, fundamento pela palavra de Deus. Então, precisa se compreender, precisa se entender, para que a nossa fé não se torne uma fé simplesmente abstrata, simplesmente pelo mundo imaginário. A fé, ela é um firme fundamento. A fé, ela é prova do que não se vê. E por esse motivo, Jesus vai combater o entendimento daqueles homens. Jesus então diz: enquanto vocês se apegam a esta tradição de não poder comer sem lavar as mãos, vocês não sabem o que há de pior nisso. Porque o que contamina o homem não é o que entra pela sua boca, mas é o que sai pela sua boca. Claro que Jesus não está ignorando aqui, repito, a questão do cuidado que deve se ter ao se ingerir alimentos. Contudo, Jesus está falando daquilo que mais pode contaminar o homem. Pior do que qualquer contaminação material é a contaminação espiritual. É sobre isso que Jesus está dizendo. Que enquanto eles estavam preocupados com o exterior, com o exterior do corpo, com o exterior da tradição, com o exterior da aparência de simplesmente mostrar que estavam obedecendo só para mostrar para os outros, Jesus vai dizer: olha, vocês estão fazendo coisas piores, porque vocês não guardam os lábios de vocês, vocês não vigiam com suas palavras, vocês não vigiam com a maneira como vocês se expressam. Então vocês estão muito mais contaminados por aquilo que vocês falam do que aquilo que alguém possa comer ainda até sem lavar as mãos. Jesus está condenando eles, porque cuidavam da aparência da tradição, mas não se preocupavam com aquilo que era essencial. Cuidavam em obedecer estritamente a lei de Moisés e as tradições, respectivamente. Contudo, a vida deles era uma vida errada. O coração era um coração contaminado. E desde o coração procedia palavras ruins. E desde o coração procedia palavras desagradáveis a Deus. Palavras ofensivas. Palavras de baixo calão. E Jesus está dizendo: gente, está feio o que vocês estão fazendo. Está errado o que vocês estão fazendo. Vocês estão muito mais sujos por aquilo que vocês falam do que aqueles que vocês criticam, do que aqueles que vocês condenam por não guardarem a mesma tradição, por não guardarem o mesmo costume que vocês têm de Moisés e dos anciãos. Meus irmãos, não podemos perder a essência do Evangelho. O nosso Deus, Ele nos conhece por dentro e por fora. O nosso Deus nos conhece mais do que a gente mesmo. É claro que o cristão fiel, ele tem uma aparência adequada, sim. Eu defendo os padrões da ética cristã, os padrões dos bons costumes que todo povo deve ter. Agora, a gente não pode ficar apegado apenas a isso e esquecer da essência, irmãos, daquilo que realmente é o Evangelho de Jesus Cristo, que nos fala de uma transformação que já acontece por dentro e que aí sim vai ser apresentada pelo lado de fora, e aqui, como disse Jesus, inclusive pelas nossas palavras. Devemos tomar muito cuidado, irmãos, para não nos tornarmos crentes hipócritas que pensam estar cuidando de detalhes, mas de repente está tropeçando em coisas grandes. E de repente a gente não se torna aquelas pessoas que encontram defeito em todo mundo. E às vezes a gente mesmo está errando gravemente. Assim eram os fariseus. Eles criticavam todo mundo estava errado nos olhos deles. Mas eles erravam em coisas grotescas, inclusive em palavras. Não vigiavam nas palavras, não vigiavam no que diziam. Infelizmente, este é um quadro muito rotineiro nos dias de hoje. Há tantos cristãos assim, que alegam estar bem na sua fé, porque eles estão se autoavaliando simplesmente pela tradição que eles desguardaram. E de repente, seus lábios são tão contaminados. De repente em casa fala mal da igreja, de repente em casa fala mal do pastor, fala mal do obreiro, fala mal do diácono, fala mal de todo mundo. Tenta defender uma santidade tão grande, tenta demonstrar uma aparência de crente, mas a língua é tão grande. Às vezes até a família não se converte, porque em casa o crente fala mal de todo mundo para as pessoas que não são crentes dentro de casa. Infelizmente isso acontece. Filhos que às vezes até deixam de ir à igreja porque são cansados de ouvir os pais falar mal de todo mundo dentro de casa, e depois chegam na hora do culto e são hipócritas. Que a gente possa tomar cuidado com nossas palavras. Jesus disse: o que mais contamina o homem é o que sai. Porque a gente sabe que do coração procede as fontes da vida. O que a gente fala é o que está no nosso coração. Se tem pecado, vai sair coisas ruins da nossa boca. Se tem ódio, vai sair coisas sujas. Se tem mágoa, se tem impureza, se tem imoralidade dentro de nós, é isso que também vai sair dos nossos lábios. Que tenhamos lábios santos, para não sermos contaminados. Que a nossa boca seja pura em todo o tempo. Que a nossa vida de santidade não seja apenas na aparência, mas seja na essência. Aquilo que falamos revela a nossa essência. Não tem como esconder. O que contamina o homem é o que sai da sua boca. Sejamos atentos. Que Deus abençoe Esta foi a nossa meditação, a nossa reflexão dentro do programa A Voz da Libertação.
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0: nome é Daniel. Eu comecei a usar droga, eu tinha era 15 anos. A primeira droga que eu conheci foi a maconha. Eu comecei na maconha. Quando a maconha não fazia mais efeito, eu comecei a usar a cocaína. Eu comecei a usar a cocaína. Depois a cocaína não fazia mais efeito, aí eu passei pro crack. Eu cheirava tanta cocaína que saía sangue do lado do nariz. Aí passava o cheirar do outro, aí eu punha sangue do outro. Aí quando não dava jeito de cheirar porque o nariz estava sangrando, aí eu punha ela na mão e comia. E quando eu passava a comer ela, que eu ficava todo anestesiado por dentro, eu punha ela na água e misturava ela na água e tomava. Aí passou a cocaína não fazer mais efeito. Aí eu passei pro crack. Aí no crack eu fumava o crack na latinha com a cinza de cigarro. Quando não fazia mais efeito naquela cinza de cigarro, passei a usar no bombril. E quando era no bombril, eu punha ela no bombril, punha no canudinho. Aquele canudinho pegava fogo, queimava de uma vez, entrava pra minha boca, queimava minha garganta, fritava todos os meus lábios. Quando eu passei a usar a droga, eu fiquei pesando 30 quilos. Eu ficava a pele e o osso, tava um esqueleto. Eu ficava, era a noite e o dia, usando o crack. E pensava que não tinha jeito, eu escolhi as drogas, eu perdi minha família inteira, perdi pai, mãe, assim, abandonei minha família. E o inimigo já tinha planejado de levar a minha alma. Só que o Senhor me deu livramento, porque foi no momento que eu estava lá drogado, e o Senhor Jesus me deu esse livramento, e o Senhor me deu esse escape, saindo do meio daqueles homens, que Deus me deu esse livramento. Aí eu fui e me confessei ao Senhor. O Senhor, se realmente o Senhor me ama, o Senhor me chamou, o Senhor me liberta, para que eu venha ser liberto, para nunca mais usar a droga. E o Senhor, no mesmo instante, no mesmo dia, o Senhor me libertou. E hoje eu sou lavado e remido no sangue de Jesus, por 5 anos de libertação. Hoje a minha vida é abençoada. Hoje eu sou feliz com Deus. Hoje eu tenho a minha alegria. E todos os dias que o Senhor tem me alegrado, todos os momentos, em todo o tempo, que o Senhor tem me dado alegria. Alegria que eu pensava que eu tinha alegria, eu não tinha alegria, eu tinha era tristeza. E eu sorria, eu ria, mas por dentro eu estava chorando. Por dentro meu coração sangrava de tristeza. E hoje eu sou feliz e alegre com o Senhor Jesus. E aqueles que estiver ouvindo, que estiver na droga, que estiver usando droga, que pensa que não tem mais solução, mas Jesus é a solução, como ele me libertou. Aquela região que me via não dava nada por mim, falava que eu era um perdido, que para mim era só a morte, mas Jesus me libertou. E hoje eles me veem diferente. Hoje eles nem acreditam na pessoa que eles veem, que eles falam, você está diferente, você mudou. Eu andava a pele e o osso, e hoje, graças a Deus, Jesus me lavou por dentro e por fora. E sou feliz com Jesus. Esse é meu testemunho. Daniel Martins Vidal da Cruz. E eu congrego na Igreja Pentecostal Deus e Amor, São Bernardo Campo, da Vila Esperança.
1: A paz do Senhor, o meu nome é Vitória de Souza Silva. Eu moro em Juiz de Fora. Eu queria contar para os irmãos o que já aconteceu na minha vida, porque hoje em dia eu só tenho que agradecer a Deus. Já fui uma menina muito sofrida, eu já usei droga, eu já fui muito em baile funk, eu já aprontei muito, eu sofria muito. E eu também já morei em orfanato, sabe? Minha mãe, ela não dormia dentro de casa, ela ficava noite e dia na rua usando droga, a minha mãe não cuidava da gente. Eu já passei certas coisas que tem hora que eu até fico lembrando assim, eu até falo com Deus, Senhor, olha só o que você fez na minha vida. Eu já sou uma mãe, eu não tinha nenhum colchão pra gente dormir. O meu esposo forrava assim, era um papelão com um lençol. E a minha menina na época, ela tinha mais ou menos uns 6 meses. E muitas vezes a gente pedia ajuda às pessoas, porque a gente não tinha nada para comer dentro de casa. Eu me sentia sozinha, eu me sentia oprimida pelo inimigo. Muitas pessoas falavam, aquele ali não vai dar nada na vida, aquela ali também não vai dar nada. Muitos irmãos da Deus e Amor sempre me paravam na rua e falavam, Vitória, Jesus te ama, Jesus tem plano na tua vida. E eu, de coração duro, eu não dava ouvido. Aí teve um dia eu fui na igreja, lá no bairro do Ipiranga, aí uma irmã falando assim comigo, Deus manda te dizer assim, que a sua vida vai mudar. Cheguei dentro de casa, peguei a Bíblia, comecei a ler. E eu, sem entendimento nenhum, não sabia nem orar. Eu só falava assim, Senhor, muda minha vida, Senhor. Sentia um toque do Espírito Santo que eu só sabia chorar. Eu sentia que a minha vida dali pra frente ia mudar. E depois daquele dia eu comecei a sentir uma felicidade, uma paz. Só queria saber de Jesus, eu não queria saber mais de nada. E depois daquele dia eu comecei a caminhar. O pastor, ele começou a me ajudar. Eu passei pelas águas. Tudo que eu tenho, só tenho que agradecer a Deus. Por isso que eu falo com você. Se você pensa que Deus esqueceu de você, não pensa isso não, que Deus está no controle de tudo. Ah, hoje a minha vida, nossa, não tem nem explicação, porque hoje em dia eu estou bem com minha esposa, eu estou bem com a minha família, todo mundo está servindo a Deus, a minha família é em paz, hoje em dia a minha casa é toda arrumadinha, eu tenho um serviço, eu voltei a estudar, hoje em dia eu posso dar o que minha filha quer, porque através eu vim para a igreja pentecostal Deus e Amor, a minha vida mudou completamente. Eu só tenho que agradecer a Deus, porque Deus é fiel. A minha vida mudou de uma tal forma que tem muitas vezes que muitas pessoas até hoje me veem e falam, como sua vida mudou, Deus é fiel. Tudo que Ele falou que ia fazer na minha vida está se cumprindo tudo. Por isso que eu só tenho que agradecer, que eu sou muito grata com Deus. Eu falo com vocês, jovens, se muitas vezes você está nesse mundo usando droga, as pessoas da sua família te esqueceu, não pensa isso não, porque Deus, Ele vai te ajudar. Se você está com o coração magoado, entristecido, peça a Deus para entrar no seu coração. Basta você deixar Ele entrar e fazer um trabalho muito grande na sua vida, como mudou a minha. Amém? O meu nome é Vitória de Souza Silva. Eu moro em Juiz de Fora, na rua Manuel Moreira de Moraes, no 821.
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3: 2:58, estamos de volta. Eu sou o presbítero Rafael Gonçalves e somos da Igreja Pentecostal Deus e Amor. Olha, 2 minutinhos nos separam para a oração das 3 da manhã e quem vai orar por nós, quem vai clamar pela nossa vida é o pastor Lorival de Almeida. Você que entrou em contato, nos enviou a sua mensagem pelo DDD 11982923392. Vamos orar, vamos em concordância com o seu servo clamarmos a Deus a favor da sua vida. Nosso irmão Claudinei nos cumprimenta com a paz do Senhor Jesus. Ele nos enviou a sua mensagem, pede orações pela saúde da sua mãe, pela proteção do seu irmão, para que Deus possa dar livramento para toda a família. Já está aqui anotado, irmão Claudinei, o seu pedido. A nossa irmã Érica também nos enviou a sua mensagem, disse que não está conseguindo dormir bem, sofre com perturbações noturnas. Vamos clamar e interceder pela sua vida. Sara Ribeiro, ela nos escreve dizendo, pastor, eu orei às 2 da manhã e às 3 horas novamente estarei orando com todos vocês. Deus abençoe a irmã Sara pela sua participação. O nosso irmão Emanuel também nos escreve. Ele é de outro país. Ele é do Uruguai, mas neste momento mora na Flórida, Estados Unidos. Que Deus abençoe, meu querido irmão. Que Deus bendiga, querido hermano. Nós outros acá estaremos orando a Deus por sua vida e família. 3 da manhã, vamos agora ao prefixo, a identificação das emissoras. Vamos orar, vamos clamar a favor da sua vida. Ore com o homem de Deus e seja abençoado pelo Senhor Jesus.
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1: 3 horas e 2 minutos.
2: Do coração procedem as saídas da vida. Se você encontra-se triste, aflito ou desesperado, permita que Deus venha fazer morada em seu coração e verás o viver feliz de uma nova vida.
3: Na minha aflição clamei ao Senhor, gritei por socorro ao meu Deus. Do seu templo ele ouviu a minha voz. Meu grito chegou à sua presença, aos seus ouvidos. Salmos capítulo 18, versículo 6.
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4: Prepara o seu coração, nós vamos clamar o nosso Deus agora. Todas as emissoras já estão unidas para esse momento de oração. Falemos com Deus, foco total no nosso Senhor. Grande Deus, poderoso Pai, nós estamos na presença do Senhor mais uma vez. Meu Deus, eu quero agradecer o Senhor de todo o meu coração por poder estar aqui, falando com os ouvintes, cumprindo a Deus a missão que o Senhor colocou em minhas mãos. Agradeço o Senhor pela vida, agradeço o Senhor pelo alimento, agradeço o Senhor por todas as bênçãos e também pelas lutas, Senhor. Afinal de contas, as lutas nos fazem, Senhor, pessoas melhores, pessoas mais experientes. Agradeço o Senhor pelo conforto, pelo consolo, pela alegria, também pelas tristezas, por tudo, Senhor. Muito obrigado. O Senhor certamente é o Deus do meu coração, o Deus da minha vida, bem como também, ó Deus, o Senhor é o Deus da vida desse ouvinte que está clamando o Senhor agora, desse ouvinte que está orando conosco agora, pedindo, Senhor meu Deus, socorro, pedindo justiça, pedindo paz, pedindo milagre, pedindo a maravilha, pedindo entendimento, compreensão das suas coisas. Eu creio, meu Deus, que o mover do Senhor está acontecendo nas nossas vidas. Eu creio que o mover do Senhor está acontecendo na vida desse querido ouvinte que está orando conosco agora. Nós glorificamos o Senhor por isso. Eu glorifico o Senhor. Senhor, meu Deus, eu sei que é chegada a hora na vida de tanta gente. O Senhor que é o Deus, que é o Senhor do tempo. Sei que o tempo para esse, para aquele, para tanta gente é chegado. Depois de tanto sofrimento nessa vida, depois de tantas lágrimas nessa vida, eu sei que é chegado, ó Deus, o dia da vitória para essa pessoa que há tanto tempo tem aguardado essa vitória. Meu Deus, meu Pai, glorifico o Senhor com toda a força do meu coração. Quero, ó Deus, além de agradecê-lo, ó Pai, pela prosperidade, pela vida, eu quero também, ó Deus, insistir ainda mais, embasado na sua palavra, insistir em favor dos nossos ouvintes, insistir em favor daqueles, ó Deus, que estão tão necessitados do socorro, tão necessitados, ó Deus, em meio a tanta angústia, em meio a tanto sofrimento. Senhor, meu Deus, levanta de uma vez por todas essa pessoa abatida, levanta de uma vez por todas, ó Deus, essa pessoa que está em estado de sofrimento profundo. Levanta essa pessoa agora, meu Deus, eu sei que o Senhor tem esse poder, para levantá-la, para fazer, ó Deus, com que essa vida seja uma vida totalmente restaurada através do agir do Senhor. Eu creio, meu Deus, eu creio no poder do Senhor para com essa vida neste momento. Creio, ó Pai, que o Senhor está passando bálsamo curador nessa vida, nesse coração. Esse coração, Senhor, meu Deus, que certamente já não suporta mais tanto sofrimento.

Peso financeiro. As dívidas são hoje uma das maiores causas de angústia mental. O descontrole no orçamento familiar afeta realmente mais do que o bolso. O acúmulo de contas a pagar gera um estado de aflição constante e até insônia. Muitos pais e mães perdem a paz ao não saberem como vão sustentar a casa. O estresse financeiro prolongado pode desencadear quadros graves de depressão. A vergonha e a culpa impedem que as pessoas busquem ajuda e orientação. O clima dentro de casa fica tenso e afeta o relacionamento de toda a família. Encarar o problema de frente e colocar as contas no papel é o primeiro passo. Cortar gastos desnecessários alivia a pressão e traz clareza para a mente. Existem serviços de graça que ajudam as pessoas a renegociarem as dívidas. A saúde mental melhora quando a família recupera o controle da economia. A paz de espírito não tem preço e deve ser prioridade na vida adulta. Uma vida financeira regrada é também um cuidado essencial com a mente. Maternidade real. O apoio emocional após o parto previne a tristeza profunda. A chegada de um bebê traz muita alegria, mas também um cansaço sem igual. A mudança brusca na rotina e a privação de sono afetam a mente da mãe. E muitas mulheres sentem, de fato, essa angústia silenciada logo após o nascimento do filho. A pressão por ser uma mãe perfeita gera uma autocobrança muito cruel e muitas vezes até irreal. Os hormônios em queda também favorecem episódios de choro repentino e, sem ajuda prática, a exaustão física se transforma em esgotamento emocional. A rede de apoio é vital para que a mãe possa, de fato, descansar e se recompor aos poucos. Pequenos auxílios com as tarefas de casa já fazem aí uma diferença. A mulher precisa de espaço para falar sobre seus medos e sem ser julgada. Se a tristeza não passar em poucas semanas, ajuda médica é indispensável. A saúde mental da mãe reflete diretamente no bem-estar e no cuidado do bebê. Amparar a mulher nesse período delicado é proteger o futuro da nova família.

0: 4:09. Eu sou o presbítero Rafael Gonçalves e convido você para conhecer o WhatsApp da rádio Deus e Amor, DDD 11 982923392. Temos também o aplicativo Igreja Deus e Amor, que já está disponível para os sistemas Android e iOS. Também temos o site oficial da nossa igreja, ipda.com.br. No Facebook, facebook.com/igrejadeusiamor. No Instagram, instagram.com/igrejadeusiamoroficial. 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
4: A paz do Senhor. Eu sou a Elaine Ferreira, aqui de Quirinópolis, no Goiás. Eu amo o programa. Um abraço para todos os ouvintes.
5: A paz do Senhor para todos. Aqui quem fala é Carmelita Ferreira de Santana, da cidade Luiz Eduardo Magalhães, Bahia. Não perca o

0: programa. Gosto muito. Há mais de 20 anos que eu ouço esse programa. Que Deus abençoe todos vocês.
1: Paz do Senhor. Estou na escuta do seu programa todos os dias. Aqui é Abel, de Itambé, Bahia.
2: Paz do Senhor Jesus Cristo, é uma bênção ouvir esse programa. Aqui é o irmão Paulo, de João Pessoa, Paraíba. Foi através desse programa que eu me aproximei mais de Deus e me reconciliei. Glória a Deus, aleluia.
3: A paz do Senhor, meus amados. Aqui quem vos fala é o irmão Tiago, da cidade de Fortaleza, do estado do Ceará. Estou sempre atento na sua programação. Programação abençoada, né? Que Deus possa abençoar grandemente a vida de cada pessoa que está aí nesta rádio, louvando, adorando e orando por nossas vidas. Um abraço para todos.
4: Paz do Senhor. Eu me chamo Artemisa, sou daqui de Belém e eu ouço esse programa e acho muito bom. Parabéns, que Jesus abençoe mais e mais vocês.
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6: Hoje é sexta-feira, dia 7/8/2026. E quando nós falamos de sexta-feira, estamos falando de guerra contra o mal em todas as nossas igrejas, Deus e Amor. Principalmente aqui em nossa sede no Mundial, na Avenida Prefeito Passos, número 10. Quantas pessoas oprimidas, depressivas, desesperadas, pessoas que sem direção, vieram ao Templo da Glória de Deus e ao participarem de um culto, foram libertas, transformadas por Jesus. E no dia de hoje não será diferente. Daqui a pouquinho, às 9 horas da manhã, presbítero Rivair Silva estará pregando a palavra de Deus, orando pelos dons do Espírito Santo, para que você seja liberto e transformado. Talvez tudo que esteja dando errado na sua vida tem uma obra do mal por detrás desta situação. Você sente isso? Pastor, eu sinto que o que está acontecendo na minha vida é devido a uma obra maligna. E claro, obras malignas só podem ser desfeitas pelo poder do nome e do sangue de Jesus. E é exatamente isso que o presbítero Rivair estará fazendo na manhã de hoje, juntamente com os demais presbíteros e pastores, usando o poder da palavra, usando a autoridade que tem o nome e o sangue de Jesus, para que você e a sua família sejam livres.
7: Todo filho obediente prospera. Todo filho obediente, nada dá errado. Todo filho obediente que obedece a palavra do Pai, o Pai ele honra o filho que é obediente. Simão ele entrou para dentro do barco, não perdeu a oportunidade. Ele começa remando. Ele começa entrando novamente para dentro do lago, para dentro daquele mar. Ele começa remando. E conforme ele está indo, tem alguém voltando. Conforme ele está indo, tem alguém retornando. Parece que estou vendo a oposição olhando para ele e dizendo assim: o que é que você vai fazer lá, meu filho? Lá não está tempo, não dá para lançar rede. Mas não, eu passei a noite inteira, não peguei nada. Aí dá uma olhada para o outro lado, alguém do barco diz também: ei, meu filho, o que é que você está voltando para dentro do mar? Esqueceu alguma coisa lá? Não, eu não esqueci não, eu vou voltar de lá diferente hoje. Eu vou voltar de dentro deste largo diferente hoje. Ei, meu filho, o que é que você está voltando para dentro do mar? Você não pescou como eu a noite inteira e não pegou nada? Eu estou voltando essas horas e não peguei nada. Você vai para lá, só vai perder tempo. Eu não vou perder tempo não, porque agora eu tenho a palavra que me deu. E qual foi a palavra que foi dada para ti? A palavra que ele me deu: lança a rede. Lança a rede. Quem anda na palavra do homem desiste. Quem anda na palavra da mulher desiste. Quem anda debaixo da promessa da sociedade desiste. Mas quem anda na palavra de Jesus não desiste. Quem anda debaixo da promessa de Jesus, o tempo passa, mas a vitória vem. O tempo passa, mas o milagre chega. O tempo passa, mas o nosso Deus, ele vem.
8: Tem 35 pessoas que Jesus está tocando na sua visão agora. Ele vai abrir os teus olhos hoje. Você estava perdendo a tua visão, mas hoje Jesus te trouxe aqui, já está garantindo vitória para a tua vida. Hoje Ele te trouxe aqui, está garantindo vitória para a tua casa. Não adianta. Eu quero orar por 69 pessoas aqui. O Senhor está me dizendo que o médico já desenganou, mas Jesus não desenganou ninguém. E Jesus colocou a mão hoje, já ordenou vitória. Levanta a mão e vem. Levanta a tua mão e recebe o teu milagre. Levanta a tua mão e recebe. Recebe o teu milagre. 42 pessoas, nada está dando certo para você. Foi um demônio que recebeu uma oferenda. E o diabo disse: eu vou fechar todas as portas para ele. Mas Jesus já colocou as mãos e está abrindo as portas para você hoje. Levanta a tua mão, levanta a tua mão, levanta a tua mão. Levanta a tua mão e dá glória para este Deus. Tem 91 pessoas aqui. Jesus está dizendo: deixa as minhas mãos trabalhar. E você vai ver o que eu vou fazer da noite para o dia naquele lugar. Levanta a mão, levanta a mão, levanta a mão e recebe. Levanta a mão e recebe.

0: enfermidade que estava alojada no seu estômago. Não sai em raio-x, mas a dor persiste. Não sai nos exames, mas a dor persiste. A partir de hoje está curado. A partir de hoje está curado agora. Levanta a mão da glória para Jesus. 15 pessoas que sofria de fraqueza nas pernas, Jesus acabou de te curar. Eu quero orar por 23 pessoas aqui. O médico disse: agora é somente um milagre. Senhora, olha para mim, Senhora. Fecha os teus olhos. Fecha os teus olhos, Senhora, que segurou. Põe a mão na cabeça. Põe a mão no teu coração. Põe a mão no coração, no coração. A Senhora ali. Isso, você. O Senhor me mostra um demônio chamado espírito de morte. Está no ombro dela. Se tiver uma obreira, eu agradeço. Ó, um, dois e três. Corre lá, obreira. Ali, ó, ó. Já está passando uma mulher aí, ó. Já pode segurar, já está aí, ó. Ó, olha quem é que estava lá. Está vendo? Espírito de morte. Olha lá. Que coisa terrível, está vendo? Se essa mulher não vem aqui hoje, irmão, a sepultura dela já estava aberta. Mas Jesus chegou e fechou a sepultura e deu vida para ela. Olha lá que legião, olha o desespero do diabo. Olha o desespero do diabo aí, olha aí, ó. Olha aí, diga, queima ele. Olha o desespero do diabo aí, ó, ó. Olha aí que coisa terrível, tá vendo? Que coisa terrível, olha aí, ó. Não dá nem tempo de orar para uma, a outra já caiu também. Eu quero orar aqui por 13 pessoas. 13 pessoas que estava preocupado, porque todas as vezes que você vai se alimentar, você sente algo preso na sua garganta. Jesus está te curando agora. Corre ali para testemunhar, corre lá. Corre ali para testemunhar. Pastor Kleber já está com a mão levantada, corre lá. Corre lá para testemunhar, corre lá, corre lá. Corre ali, corre ali. Olha o desespero do diabo, olha o desespero do diabo. O diabo não gostou da cura dessas pessoas, não. O diabo não gostou da cura dessas pessoas, não. Diga, queima ele. Era demônios, mas hoje o diabo vai embora. Diga, queima ele. Olha o desespero, ouvintes. É o demônio da enfermidade. Diga, queima ele. Diga, queima ele. Diga, saia. Saia.
1: Quatro da manhã e 20 minutos, você ouviu Como Deus Usa, o pastor Rivair Silva, que daqui a pouquinho, às 9 horas da manhã, estará pregando a palavra de Deus e orando por uma multidão que virá com sede. Sede de serem livres, libertos, sede de serem transformados por Jesus. Pessoas doentes saem curadas, pessoas oprimidas saem libertas. Deus vai usá-lo, e com o pastor Rivair, outros pastores, o Esquadrão da Libertação, colocando as mãos sobre todos que na tarde também de hoje estarão no Templo da Glória de Deus. Você que não pode vir pela manhã, esteja tarde, às 3 da tarde, onde o segundo pastor da nossa sede mundial, aliás, o primeiro pastor da nossa sede mundial, pastor Kleber de Oliveira, estará pregando a palavra de Deus e orando por todos. Será uma manhã, uma tarde, de grandes manifestações do poder de Deus durante todo o dia, não só aqui em nossa sede mundial, mas em todas as igrejas do Brasil. É guerra contra o mal. Pastor Kleber já está em santo jejum a Deus, já está em consagração ao Senhor, para que Deus possa usá-lo na tarde de hoje.
2: Quando a Bíblia diz que veio a palavra do Senhor, segunda vez a Jonas, era a segunda vez que Deus estava falando, Deus estava dando mais uma oportunidade para o profeta de falar, mas Deus é Maia Suri Calabaia, oh glória, eu sinto a tua presença. Deus estava dando não só ao profeta a segunda oportunidade de entregar a mesma mensagem, mas ele estava dando a oportunidade para uma nação completa ouvir a palavra, voltar-se para Deus. e se arrepender dos seus caminhos, e se arrepender dos seus pecados. A Bíblia diz que mesmo passando pelo processo de Deus, Jonas, ele começa a pregar, e a Bíblia diz que ele foi no assertivo, naquilo que Deus já havia dito na primeira mensagem, e a Bíblia diz que ele prega, mas ele prega uma mensagem sem graça, ele prega uma mensagem de juízo, ele traz uma mensagem de morte, ele traz uma mensagem de sentença, e a Bíblia diz que ele começa a dizer o que Deus mandou dizer, porque para a obra acontecer, nós não temos que fazer o que nós queremos, nós não temos que dizer o que nós pretendemos, nós temos que deixar Deus falar. Quando Deus fala, ele opera, quando Deus fala, ele trabalha, quando Deus fala, ele cumpre a palavra que ele fala, quando Deus fala, ele cumpre a promessa que ele manda pela sua palavra.
3: O Espírito de Deus está me revelando 4 pessoas desenganadas da medicina por causa de um problema no teu coração, e Jesus está te revelando, dizendo que hoje você será tocado e curado do teu coração. Cadê estas 4 pessoas? Levante as tuas mãos, venha para cá. O Espírito Santo de Deus está me revelando 172 pessoas que estão agora em aflição dentro da sua casa, porque o mal é no coração. Você já não consegue mais trabalhar, já não consegue nem mais caminhar, porque o seu medo é que a qualquer hora vai parar o teu coração. Jesus está te visitando aí, está te dando um coração novo, em nome de Jesus. Tem uma pessoa que está em nosso meio, e esta pessoa já está usando até sonda, porque esta pessoa sofreu a intervenção médica, mas não adiantou, porque o mal, a infecção, as dores prosseguiu, continuou. Mas Jesus está dizendo que vai tocar na tua vida. Cadê esta pessoa? Levante as mãos e venha para cá. O Espírito Santo está me revelando 326 pessoas que você sente nas suas costas, como se algo tivesse te apertando, te impedindo de respirar, e você já não sabe mais o que fazer, porque você já medicou, já tratou, pediu exame e nada aconteceu. Mas Deus está dizendo que ele vai tocar na tua saúde e vai curar teus pulmões agora. O Espírito Santo de Deus está me revelando uma pessoa que a medicina te desenganou, dizendo que você tem manchas no seu coração e não há um perfeito funcionamento, e você está pedindo a Deus que ele te cure. Cadê esta pessoa? Jesus vai tocar. Levante as tuas mãos e venha receber a cura. Levante as tuas mãos e venha receber o milagre. Diga glória a Deus. O Espírito Santo está me revelando 41 pessoas que você está paralisado da tua coluna, e você sente dores que te impede até de andar, e parece que tem dias que você não vai suportar estas dores na coluna. Você buscou o médico, venha para cá. O Espírito Santo de Deus está me mostrando uma pessoa que faz muitos anos que você está lutando pela tua libertação, você desmaia e começa a colocar saliva pela sua boca. Tem pessoas que começam a dizer que não querem nem ficar perto de você. Jesus vai libertar esta pessoa. Levante as tuas mãos e venha receber.
4: Deus já está operando maravilhas, pastor Kleber, amados ouvintes, a nossa irmã relatando o milagre que recebeu do Senhor Jesus. Minha irmã, o seu nome?
5: Maria.
4: O que a senhora recebeu de Jesus agora?
5: Eu recebi a cura, irmão. Eu estava com uma dor aqui no ombro, não conseguia virar o pescoço, que me faltava até o ar. E agora, em nome de Jesus, eu fui curado.
4: A dor desapareceu?
5: Desapareceu.
4: Então faz os movimentos que não podia fazer e faz normalmente. Está virando o pescoço, movimentando o ombro, já está curada para a glória de Deus, ouvinte.
5: Curada.
4: Cadê a dor?
5: Sumiu em nome de Jesus.
4: Sumiu para a glória de Deus.
6: Pastor Kleber, milagre extraordinário. Esta senhora chegou aqui, não podia caminhar, mas no momento da oração e da revelação do Espírito Santo de Deus, ela abandonou a cadeira de roda e está caminhando perfeitamente para a glória de Deus. Minha irmã, qual o seu nome?
7: Paula.
6: A senhora não podia caminhar?
7: Não. Quebrei o pé.
6: Muita dificuldade?
7: Sim.
6: O que aconteceu com a irmã no momento da oração?
7: Jesus me deu a vitória, deu a caminhar até aqui sem a cadeira de roda.
6: Está caminhando perfeitamente.
7: Amém.
6: Oh, glória. Aí está, pastor Kleber, milagre extraordinário, caminhando para a glória de Deus.
3: O Espírito Santo está me mostrando agora 104 pessoas que você precisa medicar continuamente a sua saúde por causa de uma diabetes. que você não consegue vencer 104 pessoas. E Deus está dizendo, Ele vai tocar na tua saúde. Levante as tuas mãos e venha. Levante as tuas mãos e venha. Tem uma pessoa que está em nosso meio. Você representa alguém da tua família. E este alguém da tua família começou a manifestar surtos psicóticos, sinais de loucura. E Deus está me dizendo que toda a tua casa está sofrendo numa terrível aflição. Mas Deus vai libertar esta pessoa da tua família. Levante as mãos e dê glória a Deus, igreja. O Espírito Santo de Deus está me revelando uma pessoa que você sente caminhar dentro do teu estômago em todo lugar. E você já fez de tudo para você vencer o que está aí. Você não consegue expelir, não consegue tirar. E os médicos não conseguem dizer para você o que é. E você sente andando dentro do teu corpo. Cadê esta pessoa? Chamei esta pessoa uma vez. Levantou as mãos. Levantou as mãos. Cadê a pessoa? Está a revelação. Levante as mãos. Eu quero orar por você. Venha cá porque eu quero orar. Você sente caminhar dentro de você. Está entendendo a revelação ou não? E você sente nitidamente caminhando. Não é fora. Dentro do teu corpo. A última vez chamei esta pessoa. Venha cá porque nós queremos orar. Aplauso para Jesus.
4: Pastor Kleber, Deus está fazendo milagres no primeiro dia dessa campanha. Deus vê muito além. A nossa irmã chegou aqui com dores, curada por Jesus agora. Seu nome?
8: Natalice.
4: O que, a senhora chegou sentindo aqui nessa tarde?
8: Eu estava sentindo a dor daqui, né? Parte aqui das costas, né? Muita dor nas pernas, né?
4: Foi revelada por Jesus. Aonde estão as dores?
8: É, pastor, não estou sentindo nada, agora não.
4: Curado por Jesus.
3: Aplauso para Jesus, igreja. O Espírito Santo, Ele está me revelando uma pessoa que está medicando. E esta pessoa está medicando, presta atenção, um problema na sua cabeça. Porque a medicina disse que você não consegue vencer esse transtorno. E Deus está dizendo que não é transtorno. É algo que está para oprimir a tua cabeça. Vamos repreender. 19 pessoas que você, quando vai se levantar, o teu corpo todo se trava. Porque não é só um problema na coluna. É algo que está generalizado nos teus ossos por causa da artrite e da artrose. E tem quando é vez que você se levanta, para onde você está e tem que segurar, senão você cai. Venha receber a vitória. Levante as mãos. Aplauso para Jesus, igreja.
6: Pastor Kleber, milagre extraordinário. Nosso irmão relatou para nós que chegou aqui com a coluna travada. Não podia nem se agachar, nem se levantar. Mas no momento da oração, o que aconteceu, irmão?
9: Agora estou podendo me abaixar e não está doendo mais.
6: A senhora chegou aqui como?
9: Tá a coluna doendo bastante, o pescoço todo dolorido, né? E agora não estou sentindo mais nada.
6: No momento da revelação da oração foi curado?
9: Foi, foi curado, foi.
6: Agache, irmão, levanta. Faz um teste para nós aí. Aí está Pastor Kleber, revelado pelo Espírito Santo de Deus. Não podia se agachar, muitas dores, mas foi curado nesse exato momento, para a glória do nome do Senhor Jesus.
4: Pastor Kleber e amados ouvintes, aquela revelação do surto psicótico. Estamos aqui com a mãe que está com a foto da sua filha e ela contando o que recebeu do Senhor, a revelação e o que está acontecendo com ela. Meu irmão, seu nome?
10: Luci.
4: A revelação é com a senhora, é sobre a sua filha?
10: Minha filha.
4: O que está acontecendo com ela?
10: Ela está com o cabelo, arrancando os cílios e está querendo sair de casa agora. Cada hora ela tem... começa com loucura, assim. Acusa eu, o meu marido, falando que a gente sufoca ela, mas a gente é pai e mãe, a gente só quer cuidar. E ela, não sei o que está acontecendo com ela.
4: A senhora veio receber a bênção por ela.
10: Em nome do Senhor Jesus.
4: E através da revelação ela está curada. A senhora crê?
10: Em nome do Senhor Jesus.
4: Vamos está curada para a glória de Deus.
3: Isso é tremendo.
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1: 4:32, não se esqueça, hoje sexta-feira você tem um encontro marcado aqui em nossa sede mundial. Na Grande São Paulo, em Osasco também, temos as nossas igrejas Deus e Amor. Estamos na rua Arthur Vasconcelos, número 170, no centro de Osasco. Às 9 da manhã, temos o primeiro culto, ao meio-dia, às 3 da tarde e também às 19 horas. Esteja conosco, Deus quer libertar e transformar a sua vida. Vamos agora ao projeto Eu Mais Um. Cantora Débora Miranda traz o seguinte tema: seu lugar como membro da igreja.
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13: Mais uma vez estamos com o nosso programa Espaço Eu e Mais Um. Eu saúdo a Débora Miranda na paz de Cristo. E hoje nós vamos começar estudando seu lugar como membro da igreja. E nada melhor como a gente ler aqui no livro de São Mateus, capítulo 16, versículo 18. Anote aí se você não pode ler comigo agora. Diz assim: pois também eu te digo, esta pedra edificarei a minha igreja, e as portas do inferno não prevalecerão contra ela. E também mais um versículo que será base para o nosso estudo de hoje e nas demais programações, que está em 1ª Carta aos Coríntios, capítulo 12, versículo 27. Leia assim comigo: ora, vós sois o corpo de Cristo e seus membros em particular. Deixa anotado aí esses dois versículos para depois você ler com mais tempo e meditar. Eu digo que ser membro de uma igreja onde Cristo é o centro, uma igreja evangelística, é uma coisa de muita importância para você. Um dos estudos que nós vimos e falamos aqui, que a sua conversão ao Evangelho foi seu ponto de partida. E nesse processo, vamos dizer, contínuo da vida cristã. Depois falamos de algo que assinalou uma lista de fatores essenciais para seu crescimento na graça e também no conhecimento de Deus. Estudamos também sobre o batismo nas águas, a sua razão de ser, a sua teologia, a prática do batismo. E agora é muito oportuno nós falarmos de seu relacionamento com Deus, de sua relação com a igreja, que é o corpo de Cristo. Eu posso dizer que nenhuma das bênçãos que eu mencionei aí podem se fazer realidade se você não se estabelece em uma congregação onde você possa ter a alegria do companheirismo dos irmãos, das oportunidades de servir a Deus e também o seu desenvolvimento como um verdadeiro discípulo do Senhor. E esse estudo que a gente começa hoje considera a igreja como uma instituição divina, onde os crentes unem a sua fé e seu esforço na realização e no crescimento do reino de Deus. Eu quero falar aqui um pouquinho, uma breve história da igreja cristã. Afinal de contas, o que significa a palavra igreja? Você é novo convertido e talvez não saiba, né? Se a gente pegar a etimologia da palavra igreja, e esse termo é uma, vamos dizer assim, é um nome grego chamado eclésia, o qual se deriva do verbo ekaleo, com dois k's, que quer dizer chamar. E com esta palavra igreja se designa entre os gregos toda reunião ou assembleia, especialmente de caráter político. Este termo também se usou para traduzir no Antigo Testamento a palavra carral, com a qual se designava o povo de Israel. E este uso da palavra no Novo Testamento, nós podemos ver quando Jesus a utilizou para referir-se à corporação de seguidores seus, a qual se fundaria, né, sobre a rocha firme da pessoa de Cristo e também de sua palavra. É aquele versículo que nós lemos em Mateus 16, 18: sobre esta pedra edificarei minha igreja e as portas do reino da morte não prevalecerão contra ela. Então, através de todo o Novo Testamento, esse termo igreja se usou sempre para designar o povo cristão em geral e também para referir-se à congregação de cada cidade, como está no livro de Atos, capítulo 16, versículo 5. Então, nós estamos aqui já iniciando, fazendo uma introdução, o seu papel como membro de uma igreja. Afinal de contas, você faz parte do corpo de Cristo. E Cristo é o cabeça da igreja e nós, os seus membros. Nós vamos falar mais sobre esse tema nos próximos programas. Fiquem ligados, não percam, para que você possa não perder o fio da meada no início desse estudo que a gente vai começar e já está começando hoje. Vou deixar aqui o nosso telefone para sua participação, sua dúvida, seu comentário para este WhatsApp, 11982923392. Até a próxima oportunidade, se Deus assim nos permitir. Até lá, fiquem na paz do Senhor Jesus. 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

4:43, você que entrou em contato conosco através do WhatsApp, você também que nos ligou, entrou em contato conosco, falou conosco ao vivo, deixou seus pedidos de oração, está desempregado, está passando por um momento difícil, chegou o momento da oração por portas abertas, eu quero orar por você. Maravilhosíssimo Deus e eterno Pai, neste momento de oração eu clamo, oro, por este ouvinte que se encontra do outro lado. Mas antes de pedirmos alguma coisa, gostaríamos de louvá-lo, glorificá-lo, exaltá-lo, enaltecê-lo, gostaríamos de agradá-lo. Ó Pai querido, que formou os céus, criou galáxias, todo o universo, queremos nesta manhã levantar as mãos para os céus e declarar o nosso amor, o amor que temos pelo Senhor. Ó Pai, nada é impossível, nada foge do controle das Tuas mãos e do Teu querer. Boa e agradável é a Tua vontade. Quantas vidas, ó Deus, que chegaram num dia como este, sexta-feira, e se encontram desempregadas. Pessoas, ó Deus, que já bateram em tantas portas, já entregaram os seus currículos e nem sequer fizeram uma entrevista de emprego. O telefone não toca, nenhuma mensagem chega e agora esta pessoa está desesperada. Meu Deus, tenha misericórdia. Em nome de Jesus lhe peço, abra, Senhor, esta porta de emprego. Quantas pessoas, ó Deus, que estão passando por necessidades, quantas pessoas endividadas, o credor, o agiota, o locador bate a porta, cobrando aluguel, contas não param de chegar, e esta pessoa corre o risco de ser despejada, esta pessoa corre o risco de perder a sua casa, e o pouco que tem é para colocar o pão sobre a mesa, e quase não tem o que comer. Quantas crianças, ó Deus, que não têm os nutrientes necessários para sua subsistência. Quantas famílias, ó Deus, famílias inteiras não têm sequer uma fonte de renda. E agora depende deste pai, desta mãe, mas agora estão desempregados. Eu peço ao Senhor, meu Pai, que venha agir, jogando por terra todos os atrapalhos, jogando por terra todos os impedimentos, jogando por terra, meu Deus, toda a influência do mal que vem atrapalhando esta vida a prosperar. Meu Deus, não só abra portas de emprego, mas também portas de oportunidades. Meu Deus, entregue em Tuas mãos este lojista, este empresário, este empregador, este gestor, este empreendedor, esta pessoa, meu Deus, que se encontra em uma situação vulnerável à economia deste país. Meu Deus, não deixe que este comércio feche as portas. Não deixe que esta pessoa decrete falência, despedindo ou demitindo diversas pessoas, famílias que dependem desta empresa para ter uma fonte de renda. Meu Deus, dê um grande livramento. Faça com que esta pessoa cresça, prospere. Eu apresento também todos os dizimistas e ofertantes desta obra. Meu Deus, continua acrescentando a vida de todos. Saúde, paz, harmonia, prosperando em todos os caminhos e prosperando em abundância. Meu Deus, aquilo que Davi declarou em sua palavra, em Salmos 23, verso 1, nós também declaramos nesta madrugada: o Senhor é meu pastor, e nada me faltará. Aleluia! Obrigado, Senhor. Obrigado porque nada tem nos faltado. Obrigado porque o Senhor tem suprido as nossas necessidades. E não há dúvida alguma em meu coração que vidas serão abençoadas, e que ainda hoje, sexta-feira, esta pessoa receberá uma excelente notícia.
esse adolescente, esse pequeno aprendiz, receberá uma pequena, uma grande notícia. Esse pai de família receberá uma grande notícia. Em nome de Jesus, esse jovem que está precisando entrar no mercado de trabalho, o seu primeiro emprego, receberá uma excelente notícia. Obrigado, Senhor Jesus. Muito obrigado. Amém e amém. E graças a Deus.

0: 4:51. Você que orou conosco, tenha plena certeza que Deus abriu portas para você. Tenha plena certeza que a sua vida foi transformada. 4:51, sou o presbítero Rafael Gonçalves. Está chegando o bloco informativo. Vamos falar de saúde? Saúde em Foco é o tema desta manhã.
1: E vamos ao momento de informação aqui na Rádio Deus é Amor. A importância da posição certa para uma boa noite de sono. Olha, embora não exista uma posição correta ou ideal para dormir, porque isso é muito individual, evidentemente, algumas pessoas podem realmente relatar que umas posições são piores que outras, sobretudo em quem tem apneia obstrutiva do sono, refluxo, dor cervical ou lombar, por exemplo. Ajustes como deitar-se sobre o lado esquerdo e adequar a altura do travesseiro podem ajudar em muitos casos. Em outros, tentar controlar demais a posição pode virar mais uma fonte de preocupação. Então, um dos principais exemplos da influência da posição de dormir é a apneia obstrutiva do sono, que é uma condição marcada por interrupções ou reduções repetidas da respiração durante a noite. Em algumas pessoas, os episódios podem piorar quando elas dormem de barriga para cima. Aliás, essa posição acaba favorecendo o colabamento ou fechamento das vias aéreas e as pausas respiratórias durante o sono. Por isso, em alguns casos, a avaliação médica pode identificar a chamada apneia posicional, quando os eventos respiratórios são mais frequentes ou intensos quando a pessoa dorme de barriga para cima. Então, dormir em determinada posição também pode interferir nos sintomas do refluxo gastroesofágico. A condição acontece quando parte do conteúdo do estômago retorna para o esôfago, provocando azia, queimação, regurgitação e desconforto. Sinais como rigidez ao acordar, que melhora com o movimento, sensação de pressão em um lado do corpo, formigamento e dormência ou despertares frequentes para trocar de posição, pode indicar que a postura durante a noite está contribuindo para este desconforto. Dores crônicas e como podem piorar no inverno. Saiba quais são os cuidados. Queda das temperaturas, muita gente percebe um aumento das dores no corpo, especialmente quem já convive com quadros crônicos. E o frio, a menor exposição ao sol e até as mudanças no humor podem intensificar sintomas e comprometer a qualidade de vida, principalmente entre idosos, mulheres e pacientes com doenças como fibromialgia, artrite e lombalgia. E segundo aí os especialistas, o inverno costuma trazer um conjunto de fatores que favorece o agravamento da dor. Entre eles estão a redução do fluxo sanguíneo periférico, o aumento da rigidez muscular e a piora do sono e do estado emocional. Então, por isso, o cuidado com esses pacientes precisa ser mantido ao longo de toda a estação, com adaptações justamente para garantir mais conforto e adesão ao tratamento. Entre os recursos mais usados estão medicamentos moduladores da dor, fisioterapia regular e exercícios de alongamento. Atividades físicas supervisionadas, como caminhadas, pilates e hidroterapia, também podem ajudar bastante, desde que adaptadas às condições de cada pessoa. Pequenas mudanças no dia a dia fazem diferença no enfrentamento da dor crônica durante o inverno. Manter o corpo aquecido, evitar longos períodos parados e respeitar os limites físicos são aí medidas importantes para reduzir crises. E se houver piora, é importante dificuldade para dormir, aumento do isolamento ou queda no humor, é hora de buscar orientação de um profissional.
0: As portas do inferno. 4:56, muito obrigado pela sua audiência. Você que esteve conosco desde a 1 da manhã, obrigado pelo carinho. Nós ouvimos testemunhos, belíssimas canções, atendemos você, oramos por você. Eu fico por aqui com a minha participação. Manhã com Deus. Uma ótima sexta-feira para você, não desligue o seu rádio. Fique com esta linda canção e na sequência, após os prefixos, Culto no Lar com Pastor Lorival de Almeida. Buscando em Deus esperança em tempo de crise. Bom culto, bom fim de semana, que Deus te abençoe.

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1: 5 horas e 1 minuto.
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2: Graças a Deus. Eu saúdo a igreja com a paz do Senhor Jesus. Amém, queridos? Muitas bênçãos em nossas vidas, Senhor. Aleluia. Coloque-se de pé, queridos irmãos. Cantem comigo ainda, antes de lermos a palavra de Deus. O nosso Deus nos dá vitória. O nosso Deus nos dá vitória. Amém? Abram as suas Bíblias, queridos irmãos. No livro do profeta Abacuque. Abacuque. O profeta que ousou fazer perguntas para Deus. Ele ousou perguntar ao Senhor. O profeta que, vendo a crescente iniquidade da forma mais perversa, ele não só resolve questionar, mas ele também resolve aceitar a resposta. Porque nós fazemos perguntas, né, meus irmãos? Quando nós temos situações difíceis, nós fazemos perguntas. É muito comum, quando caíram as torres em Nova York, muita gente, mas por que isso acontece? É tanta gente boa, por que existe tanta coisa ruim? Pessoas às vezes são assassinadas friamente, são às vezes humilhadas, enfim, e a pergunta sempre é a mesma: por que morreu uma criança? Mas por que? E tal, tanta gente ruim, e morreu gente boa e tal. A gente pergunta. O profeta Abacuque, ele ousa perguntar. E eu vou passar pela história dele, que são 3 capítulos pequenininhos, para depois nós terminarmos justamente no capítulo 3, versículo 17 de Abacuque. Abacuque, capítulo 3, versículo 17. Porquanto, ainda que a figueira não floresça, nem haja fruto na vide, o produto da oliveira minta, e os campos não produzam mantimento, as ovelhas da malhada sejam arrebatadas, e nos currais não haja vacas, todavia, ou seja, assim mesmo, eu me alegrarei no Senhor, exultarei no Deus da minha salvação. Jeová, o Senhor, é a minha força e fará os meus pés como os das servas, e me fará andar sobre as minhas alturas. É um cântico. Vamos tomar o seu lugar em nome de Jesus Cristo. Louvado seja Deus. Agora eu quero que vocês acompanhem comigo, porque não é um livro grande, como eu disse a vocês. Nós estamos falando de encontrar esperança nos momentos das nossas crises, buscando em Deus esperança.

um tombo a Deus. Porque tanta gente ruim do reino de Judá, tanta gente que praticava tanta coisa ruim, cheia de pecados, essas pessoas não eram castigadas. E eu quis trazer aqui Abacuque porque eu identifiquei essa situação com a situação até que nós temos acompanhado. Embora o profeta não entendesse porque um Deus justo permitia tanto mal, a Bíblia Sagrada nos fala que Deus deu a ele uma resposta. E a resposta de Deus não foi uma resposta convencional, não foi uma resposta de modo tradicional. Por isso que eu digo que vocês vão se identificar com essa passagem. Por quê? Até quando, Senhor, versículo 2, capítulo 1, até quando eu clamarei e não serei ouvido? Até quando, Senhor, deixa eu passar para uma linguagem mais simples, haverá tanta violência e não haverá salvação? Por que razão me fazes ver a iniquidade e ver a vexação? Por que a destruição e a violência estão diante de mim? Há também quem suscite a contenda e o litígio. Agora presta atenção. Por esta causa a lei se afrouxa. A sentença nunca sai. Já estão entendendo já o que eu quero dizer? Eu me identifiquei com o texto, porque o texto até parece que estão contando a nossa história. É violência, vexame daqui, dali. É gente gritando, é gente morrendo. Lei frouxa. Sentença? Sair sentença aqui só se... E a Bíblia ainda continua dizendo, o ímpio cerca o justo e sai o juízo pervertido. Aí o profeta fala, Senhor, até quando isso vai continuar desse jeito? Isso não é uma crise, isso é uma super crise. A gente não tem justiça, mas existem litígios. Para sair uma sentença... E a violência, já falei. E de repente Deus fala para ele, olha, versículo 6, porque eis que suscita os caldeus, ou seja, os babilônicos. Babilônicos eram mais ímpios do que esse povo que vivia nessa situação, o povo de Judá. A sensação que se tem é que Deus está dizendo, eis que eu trarei a raposa para cuidar do galinheiro. Por isso que eu disse a vocês que a resposta não parece uma resposta tradicional, não é uma resposta convencional. Deus fala para o seu servo, olha, o povo de Judá é ruim, mas eu vou trazer um povo pior do que ele para castigar ele. Eu acredito que todos nós aqui até não achamos muito ruim quando uma pessoa que entendemos ser melhor do que nós nos repreenda, não é verdade? Até uma pessoa que entendemos ser espiritual, ou uma pessoa que entendemos ser uma pessoa exemplar, nos repreender, a gente abaixa a cabeça, senhor, se eu estou errado, desculpa. Mas uma pessoa que você entenda ser pior que você, é aquela história, o camarada é ladrão de galinha, o outro é assaltante de banco, traficante, e ele vai punir você porque você roubou uma galinha, está entendendo? O exemplo é grosseiro, né? Chega a ser até feio, mas foi exatamente o que Deus falou para o profeta. Deus disse, eu vou usar os babilônicos para castigar esse povo. E é claro que isso causa espanto, não é verdade? Deus fala, suscita os caldeus, nação amarga e apressada, que marcha sobre a largura da terra para possuir moradas não suas. Eu já falei que esse povo era um povo anexador, era um povo sanguinário, era um povo que não tinha dó de nada. Eles queriam anexar ao seu reino e se tornar um grande império, mas era um

0: cruéis, eram horríveis. O próprio Deus fala: horrível e terrível é. E dela, dessa nação, dela mesmo, sairá o seu juízo e a sua grandeza. O profeta chega e fala: Senhor, a coisa aqui está feia. E o Senhor fala: mas vou mandar uma coisa mais feia para corrigir essa coisa feia. Aí fica complicado, não é verdade, meus irmãos? Fica complicado. Mas acontece que a forma de agir de Deus nos remete à reflexão a respeito da atitude de Deus, a forma que entendemos as respostas de Deus e como devemos responder às respostas de Deus. É muito comum no momento da crise a gente dobrar o joelho e dizer: Senhor, eu preciso da sua ajuda. E se o Senhor falar: eis que te mandarei mais tribulação, você vai estar orando, vai abrir o olho e falar: será que é o meu Deus mesmo este? Porque, sei lá, eu pedi ajuda, ele disse para mandar mais tribulação, é no mínimo esquisito. Já pensou você falar: Senhor, eis que eu estou com dor na perna esquerda, e o Senhor falar: eis que te mando uma dor na perna direita também? Não é esquisito o negócio? Pois é. Vamos seguir. Esse povo não era fácil não, meus irmãos. O povo de Judá era horrível, mas os caldeus ou os babilônicos eram mais do que horríveis. A primeira coisa que a gente tem que parar e tem que pensar aqui agora é: qual o plano que vai dar certo? O meu plano ou o plano de Deus? Sinceramente, se eu sou o profeta Abacuque, eu ficaria desconfiado. Mas a pergunta que eu faço para você que está vivendo um momento de crise terrível agora, de repente você está vivendo uma crise e você ouviu o Senhor falar, ou entendeu que de repente você está se aprofundando, você entendeu que Deus está se movendo, você tem os seus projetos, você tem a sua forma de pensar, e você acha que Deus poderia agir caminhando para a direita, e se Deus quiser caminhar para a esquerda, qual plano é melhor, o seu ou o plano de Deus? Você confia com inteireza de coração em Deus a ponto de confiar a Ele a resposta, ou seja, aceitar a resposta que Ele der a você diante das piores crises que você está vivendo? Porque, meus irmãos, nós temos a nossa forma de pensar. Eu entendo que se tem uma pessoa doente, eu devo orar e o Senhor vai lá e cura a enfermidade. Mas eu não conheço o coração de quem está doente. Eu não conheço o projeto de Deus e o porquê daquela doença. Então, na minha simplicidade, eu até diria na minha honestidade, eu quero orar e quero que Deus levante o canceroso agora. Se eu estou empobrecido, não tem nada na minha casa ou na sua casa, eu quero orar e eu quero é que Deus abra lá um telhado da sua casa e passe um helicóptero e derrame todo tipo de guloseimas para você. Mas é isso que Deus quer? É dessa forma que Deus quer agir? Estamos nós preparados para receber a resposta de Deus, aceitar a resposta de Deus e confiar no plano de Deus? Porque, meus irmãos, a questão, ou seja, nós temos, eu diria, às vezes nós temos dúvidas, às vezes nós podemos ter momentos na vida em que nós precisamos fazer perguntas, mas quando nós fazemos perguntas ao Senhor, nós temos de estar preparados para receber a resposta que Deus quer dar e não a resposta que nós queremos ouvir. O profeta Abacuque ficou meio que: mas... E Deus ainda fala: esse povo é terrível. Esse povo vai vir com violência. Esse povo não é brincadeira, não. Só que de repente, a Bíblia Sagrada nos fala já no capítulo 2, um pedacinho só, do versículo 3 e um pedacinho também do versículo 4. Porque a visão é ainda para o tempo determinado. Até o fim falará e não mentirá. Se tardar, o que diz a Bíblia? Não. Espero, porque certamente virá, não tardará. Mas se tardar, espera. diz que a sua alma se incha, não é reta nele, outro pedacinho, mas o justo, pela sua fé, viverá. Situações difíceis nós passamos, situações complicadas nós passamos. Se Deus tem algo para fazer na sua vida, e se esse algo que Deus tem para fazer na sua vida passa pelo ímpio te dar uma cutucada, não se preocupe. Às vezes a gente se revolta com situações. Eu posso dizer a vocês que eu, às vezes, posso testificar que muitas vezes eu já fui a determinados locais que, sem razão ou contra qualquer tipo de prognóstico, coisa que você não consegue adiantar, você recebe más respostas, você recebe às vezes xingamentos, você é maltratado. E eu já perguntei, mas meu Deus, eu sou seu servo, quem é esse ímpio para falar comigo assim, Senhor? A vontade que eu tenho é falar, Senhor, manda uma flecha, flecha do céu, meu Deus, não é? Nós temos essa vontade. Quem é aqui que nunca pensou em vou orar e vai cair um raio? Que a gente fala que não, mas a gente já pensou. Ninguém vai confessar isso. Mas às vezes a gente, não é? Pessoas que a gente sabe que, e a gente dá aquela, não, mas isso é porque o diabo está usando ele. Ah, está endemoniado. Cuidado, porque às vezes não está endemoniado, às vezes faz parte do projeto de Deus. Agora, não é que Deus está menosprezando você, não. A Bíblia Sagrada nos fala, meus irmãos, que Deus conhecia os caldeus. Ou seja, Deus conhecia os babilônicos. E Deus fala a respeito deles que eles multiplicavam o que não pertencia a eles, roubando. A Bíblia Sagrada fala que eles despojavam as nações. A Bíblia Sagrada fala que eles eram carregados de sangue. A Bíblia Sagrada diz que eles eram cultuadores, ou seja, gostavam das suas imagens de fundição. Está tudo no capítulo 2. Mas Deus queria usar esse povo para executar juízo sobre o povo de Israel, perdão, de Judá. E Deus falou com o profeta porque o profeta perguntou. Então, quando você perguntar, fique atento à resposta, e que a resposta seja a resposta de Deus, e você que a entenda, a aceite, acredite que Deus é melhor que você em planificar. Esse povo é um povo ruim, dizia o Senhor. Esse povo não é bom, não. São despojadores das nações. Um povo violento. Mas eu vou usar eles. Eu vou usar eles. E aí, meus irmãos, eu vou direto para o versículo que nós lemos. O profeta, no capítulo 3, ele faz... Aqui é um salmo, basicamente. É uma oração que é um salmo. Ele ouve a palavra do Senhor. Ele teme diante da palavra do Senhor. E ele se lança para a questão espiritual, dizendo: Senhor, aviva a tua obra. Aviva! Mesmo quando o Senhor estiver nervoso, lembra-te da tua misericórdia. Ele não diz: Senhor, não faça isso, Senhor, porque eu já estou numa crise danada. Não faça isso, Senhor, porque eu já não aguento mais passar luta, passar tribulação, passar humilhação, com tanta violência, com tanta gente ruim, com justiça que não é justiça, com tempos terríveis para que se haja uma sentença. E o Senhor vai mandar esses caldeus: não faça isso, meu Deus, eu tenho um projeto melhor que o do Senhor. Ele não disse isso. Ele ouviu tudo que Deus tinha que falar. Foi meio estranho, para dizer a verdade. Foi estranho, sim. Mas no capítulo 3, meus irmãos, o servo do Senhor basicamente salmodia nessa oração. Então você pode, em momentos que você talvez venha estar confuso, e isso pode acontecer com qualquer pessoa, você pode perguntar a Deus. quando Deus responder, não questione os métodos de Deus. Não questione a forma da operação do Senhor. O Senhor sabe o que Ele está fazendo. No capítulo 3, meus irmãos, depois de ouvir tudo que Deus falou, depois que Deus explicou, eu vou usar esse povo que é pior do que o povo de Judá, mas é o povo que eu vou usar, mas depois eu vou também agir com esse povo. No capítulo 3, o profeta mostra que ele entende perfeitamente que Deus está no controle. Deus está no controle. Isso não é para todos não, meus irmãos. Tem muita gente que pensa, não, porque Deus está no controle. Isso não é para todo mundo não. Deus está no controle daquele que a Ele pertence. Se você não pertence a Deus, você precisa aceitar Jesus. Se você está desviado, você precisa reconciliar-se, porque é um engano achar que Deus está no controle na vida daquele que não entregou a vida para Ele controlar. Lembra aquele hino que a gente canta, lembrando do Salmo 51 de Davi? Conforme a sua infinita graça, ele fala que o Senhor controla a nossa vida. Mas a partir do momento que nós pertencemos a Ele, evidentemente. E aqui no capítulo 3, Abacuque está falando basicamente: Deus está no controle e eu respeito isso. Deus está no controle e eu sei que o que Ele falou vai acontecer. Se tardar, eu espero, mas não tardará. Vai haver tribulação, vai haver confusão, vai haver situação. A situação vai piorar. Sim, a situação vai piorar. A crise vai piorar. Mas o justo viverá. Mais uma vez relembrando, meus irmãos. O livro de Abacuque é um livro curtinho. Eu quero até animar os irmãos. Quando vocês chegarem em casa hoje, tem um lindinho no livro de Abacuque. Vocês vão ver que a situação de Judá é muito parecida com a situação que nós estamos vivendo hoje, como eu já disse. Nós não estamos calejados de tanta injustiça e tanta violência também? Recentemente nós vimos uma troca no nosso país e todo mundo achou que agora sim, agora vai bem, mas de repente nós vimos que os que trocaram, os que saíram, enfim, parece que o que entrou está também difícil, que, e vai entrar outro grupo, vai estar difícil também, vai ser difícil encontrar, porque a sensação que se tem é que cada vez a coisa vai ficando pior, pelo menos não é a minha opinião. E a sensação que nós temos é que parece que está saindo no nível de maldade, o nível 5 está entrando no nível 6, e a gente às vezes aplaude. Nós estamos calejados. Nós estamos vendo esse mundo cada vez mais violento, e isso pode nos causar em algum momento algum tipo de pergunta, algum tipo de dúvida, algum tipo de... podemos estar confusos em algum momento. Abacuque foi sincero. Ele questionou a Deus: Senhor, eu quero saber o motivo do seu silêncio. Eu quero saber por que o Senhor não está respondendo quando nós estamos clamando. Olha a coisa como está, meu Deus. Assim não pode continuar. Quando ele entendeu o agir de Deus, então ele fez essa declaração do versículo 17 e do versículo 18. Ainda que a figueira não floresça. É bom lembrar, meus irmãos, que esse povo nessa época era um povo totalmente agricultural. Era um povo que praticava agricultura e um pouco de pecuária também, criavam animais. Ainda que a figueira não floresça, ainda que não haja ou nem haja fruto na vide, ainda que a oliveira também não produza, que o mantimento do campo também não produza, ou seja, as coisas do campo também nada, que as ovelhas sejam mortas, que as vacas, não haja vacas no curral, assim mesmo, então observe vocês, meus irmãos, que o profeta, ele fez a pergunta, não questionou os métodos de Deus, ficou desconfiado, entendeu que Deus está no controle, depois ele mesmo começou a acrescentar algumas desgraçazinhas a mais. Por quê? Porque ele confiava. nesse Deus que haveria de livrá-lo, confiava nesse Deus que haveria de fazer acontecer a justiça que ele estava pedindo. É a questão da esperança. Ele tinha esperança que sim, as coisas haveriam de mudar. Ele entendeu que Deus tinha um plano e o plano de Deus haveria de ser executado. Ele sabia que os ímpios seriam punidos, sim. Ele sabia que, embora quem haveria de trazer punição ao povo de Judá seria um povo pior do que o povo de Judá, ele sabia que Deus haveria de tratar também com esse povo, com os babilônicos ou com os caldeus. Então isso trouxe esperança. E ele entendeu toda a situação, as coisas desagradáveis, e ele começou a criar uma situação. Os caldeus vão vir, vão oprimir, vão exigir impostos, vão matar alguns, a riqueza possivelmente vão levar, vão levar, quem sabe, alguns para o cativeiro. Mas sabe de uma coisa? Se não tiver o fruto da figueira, nem o da vide, nem a oliveira, se não tiver mantimento do campo, nem ovelha, nem boi, nem nada, assim mesmo eu me alegrarei no Senhor, exultarei no Deus da minha salvação. Jeová, o Senhor é a minha força. Vejam vocês, meus irmãos, é uma declaração de confiança no tempo do aprofundamento da pior crise da vida de uma pessoa. Veja a sua situação nesse momento. Eu não posso, eu não sei, mas você sabe o que você está passando. E se piorar um pouquinho, não importa. Isso nos remete também ao patriarca Jó. Jó foi outro homem que a situação não estava fácil, não. Ele tinha suas crises, tinha os seus problemas corriqueiros. E Deus permitiu quem? Quem? Satanás. Satanás chegou e falou: ele só é bom para você porque você dá tudo para ele. Sabe aquela jogadinha de... sabe como é que é? Aquela coisa infantil e tal, mas é fazer o quê? Deus falou: não, não, é meu servo. Deixa eu tocar nele. Você vai tocar nele, tocar nas coisas dele, mas na vida dele não. E a Bíblia diz que Jó era um homem temente, era um homem bom, era um homem que como diríamos, espiritual, eu diria assim, para os nossos termos, para os nossos dias. E o inimigo foi surrupiando. Não é interessante que justamente Satanás, nosso adversário, meus irmãos, às vezes nós não recebemos as grandes bênçãos de Deus porque nós queremos nos interferir nos projetos de Deus, achando que os nossos projetos podem ser melhores. Deixa Deus trabalhar na sua vida. Deixa Deus trabalhar na sua vida, porque Deus sabe exatamente até onde Ele pode ir na sua vida. Deus sabe exatamente, se for dada a qualquer tipo de adversário ou inimigo o poder para te ferir, um exemplo, Deus sabe exatamente até onde Ele pode ir. E se você entender os projetos de Deus e permitir que Deus venha executar os projetos dele na sua vida, você vai sair das piores crises que você possa estar passando ou venha estar passando, e você vai ver que nunca mais você vai ser subjugado por esses problemazinhos que a vida pode nos trazer. Se não tiver nada no campo, se não tiver nada nas plantações, se não tiver alimento através dos animais, assim mesmo eu me alegrarei no Senhor. Isso é uma declaração de confiança nesse tempo de crise. E além dessa declaração de confiança, tem também essa declaração de alegria. Eu me alegrarei no Senhor. Ora, como vou me alegrar num Deus que mandou o meu pior adversário me dar umas cutucadas? Ora, você vai se alegrar nesse Deus se você entender que essas cutucadas farão de você uma pessoa muito mais vitoriosa. Essas cutucadas farão de você uma pessoa muito melhor. E principalmente se você entender que tudo que você está fazendo está concorrendo para o seu próprio bem. Pode confiar, porque Deus está no controle da sua vida. Deus está no controle das suas crises. Louvado seja o nome do Senhor Jesus. A história nos mostra, meus irmãos, que deu tudo certo. A história nos mostra que o que Deus falou, Deus fez. Mas para nós hoje, em meio a todas as nossas crises, ainda que a nossa crise se aprofunde, ainda que as nossas dores venham a ser piores do que já estão, se entendemos ou se entendermos o projeto de Deus, sabemos que a vitória é nossa. O Senhor Jesus, quando fala que no mundo tereis aflições, nós entendemos que nós também, meus irmãos, ou seja, assim como Cristo venceu as aflições, nós também podemos vencer as aflições. E a ponte para nós vencermos todas as aflições, assim como Cristo as venceu, é mantermos esse ânimo. Termos o bom ânimo. Ou seja, não nos desanimarmos de jeito nenhum. Não se desanime. Não desista da sua luta. Não desista da sua vitória. Não! Fica tranquilo. Em meio às situações mais adversas, meus irmãos, situações, as piores situações de crise, todas as pessoas que confiaram em Deus em toda a extensão da Bíblia, mesmo que a situação parecesse a mais desfavorável, mesmo que estivesse parecendo que Deus estava tardando, no momento exato, dentro do projeto e do controle de Deus, Deus veio e Deus deu ao seu povo a vitória. Imagine vocês, só para nós concluirmos, imagine vocês, se quando Deus tirou o povo hebreu do Egito, e o povo, quando estava encurralado entre o Mar Vermelho e os soldados de Faraó, imagine vocês se o povo se dispersasse com uma tremenda gritaria, nós vamos morrer, e desistisse de esperar para ver o que Deus iria fazer. Quantos atravessariam o Mar Vermelho em seco? Talvez uma grande quantidade, mas uma grande quantidade morreria por não ter tido o bom ânimo e ter agido com precipitação. Não se precipite, calma, calma. Vocês entenderam o profeta Abacuque, não entenderam? Não tem problema. Eu sei que às vezes, meus irmãos, vocês têm vontade de fazer uma pergunta para Deus, não tem problema, pode fazer. É tanta gente que às vezes não é nem pergunta, tem gente que faz logo, é uma afirmação. Algumas pessoas desafiam a Deus com as suas colocações. Como é que pode uma criança ficar doente? Tipo assim, é uma pergunta, não é que não é, isso não é uma pergunta tipo eu quero uma, não, é uma pergunta dizendo assim, Senhor, o Senhor não é bom coisa nenhuma. Agora imagine vocês, se essa pessoa chegasse e colocasse a sua sentença diante de Deus, tipo, como é que pode essa criança estar com a perninha quebrada e Deus falasse para ela, ó, vou quebrar outra? Qual seria o tipo de sentimento dessa pessoa ao ouvir essa resposta de Deus? Por isso, meus irmãos, é extraordinária a história do profeta Abacuque e do povo de Judá nessa situação. Animo vocês a lerem o livro inteiro hoje quando chegar em casa. Além de ser uma história maravilhosa, vocês vão aprender a confiar em Deus. Vocês vão aprender a receber a resposta de Deus. Vocês vão aprender que a coisa pode estar feia, vocês podem criar um clima e podem até mesmo criar uma expectativa pior. Desde que vocês confiem que Deus a seu tempo, sim, a seu tempo, Ele agirá, Ele virá e Ele reverterá o vosso cativeiro e vos fará vitorioso. Foi o que aconteceu com Jó, foi o que aconteceu com grandes homens de Deus na extensão de toda a palavra do Senhor, e certamente vai acontecer com você. As crises estão aí, os problemas estão aí, nós estamos vivendo situações difíceis em nosso país, fora as situações pessoais, as situações particulares que nós temos, Mas é evidente, meus irmãos, que dentro da situação que nós estamos vendo, podemos ter pessoas desempregadas, podemos ter pessoas nesse momento que não tem nenhum alimento adequado, podemos ter pessoas que estão tendo problemas familiares porque de repente faltou uma coisa, faltou outra, deu uma discussão, podemos ter várias crises. Para que você possa entender que o nosso Deus é grande e é poderoso, eu posso dizer a você, use a fórmula de Abacuque. Estou desempregado. Minha mulher me manda dormir no sofá todo dia. A família está ruim. O carro está quebrado. Inundou a minha casa. Deu um vento e levou o telhado. Sabe de uma coisa? Eu vou acrescentar mais algumas desgraças aqui. É a fórmula de Abacuque. Eu vou acrescentar mais algumas desgraças. Mas eu vou me alegrar porque eu sei que é um projeto de Deus, eu sei que é um plano de Deus e sei que o Senhor agirá. Então sabe de uma coisa? Eu me alegrarei no Senhor, exultarei no Deus da minha salvação. Ele está no controle de tudo. O plano dele é melhor que o meu plano. Então por que eu vou questionar os seus métodos? Por que eu vou questionar a forma que ele quer operar na minha vida? Ah, meus irmãos, mas quando a vitória vier também... Quando a vitória vier também, não desista. Quando a vitória vier também, Jó já era um homem abastado. Eu disse abastado. Jó já era um homem, no meu entendimento, um dos mais ricos do seu tempo. Depois de passar por toda a tribulação, passar por toda a dor, de perder família, tudo, a Bíblia fala que Deus deu a ele tudo dobrado. Aleluia. Duas vezes mais. Glória a Deus. Se ele tinha 10 filhos, passou a ter 20. Eita, opa, homem. Glória. Se ele tinha alguns milhõezinhos, passou a ter o dobro dos milhõezinhos. Se ele tinha 100 mil vaquinhas, passou a ter 200 mil vaquinhas. Se ele tinha 100 mil alqueires de terra, Deus deu a ele 200. Imagine você se no meio do caminho, porque no meio do caminho, como já não bastasse as lutas, como já não bastasse os problemas, ainda vieram ainda, não é? Outras situações que de onde se esperava conforto e consolo, meu Deus do céu. Imagine você se no meio do caminho Jó parasse e falasse, ah meu Deus, está certo isso não? Primeiro o Senhor manda uma pessoa, ou seja, o Senhor permite o inimigo, nosso inimigo, fazer tudo que está fazendo, não está certo isso não. Eu não quero mais saber do Senhor não. Teria perdido tudo. Então não desista. Não desista e preste atenção aos sinais. Olha só. Se tardar, espera. Se ficar ruim a situação, você é justo, viva pela fé, não tenha receio. Você é de Deus, Deus está no controle da sua vida. Não existe nenhuma possibilidade, meus irmãos, do mundo, do adversário poder vencer um servo de Deus sequer. Não existe a mínima possibilidade. E se Deus quer dar a você coisas grandes, certamente também as lutas serão grandes. Não se esqueça que Deus dá em abundância, mas não se esqueçam que a Bíblia fala com tribulação, não é verdade? Deus dá em abundância. Espera a tribulação, vença a tribulação. Tem uma mesa grande e farta preparada para você. Não desista em meio às suas crises. Usa a fórmula de Abacuque. Obrigado. Está ruim? Deixa eu piorar um pouquinho mais. Vamos ser afligidos pelos babilônicos? Sabe de uma coisa? Se não tiver vaca, se não tiver comida, se não tiver nada. Alegria, alegria, povo, alegria. É difícil, não é verdade? Mas alegria, alegria, alegria. Alegria, eu vou me alegrar no Deus da minha salvação. Vou me exultar no Deus da minha salvação. Ele é a minha força. Firmará os meus pés. Andarei no meio dos pedregulhos, subirei as montanhas com pés firmes. Assim será. Que Deus abençoe você. É a esperança em meio às crises. Tenha fé e confia no Senhor. Coloque-se de pé, igreja, em nome de Jesus Cristo. O nosso Deus é exaltado, nosso Deus é glorificado. Você tem chorado por tantas situações tão desfavoráveis. Confia que Deus vai te dar vitória. Parece um chavão, não é? Você tem amargado tanta dor. Parece um chavão, mas confia que Deus vai te dar vitória. Se você é de Deus, deixa Deus controlar o seu ser. Deixa Deus controlar a sua vida. É voz de Deus, não voz de homem. É plano de Deus, não plano do homem. É projeto de Deus, sem questionamentos. Quando vier a resposta. Agora, em todo caso, se você não quiser a resposta, siga a sua vida sem fazer perguntas. Mas se você quiser fazer perguntas, Deus responde. Põe a mão na sua cabeça. Senhor meu Deus, nós apresentamos ao Senhor essas pessoas. Nós apresentamos ao Senhor essa gente que está buscando esperança num tempo difícil, meu Deus. E está difícil mesmo, Senhor. Por isso que esse povo está aqui, meu Deus. Esse povo está aqui na presença do Senhor. Esse povo entendeu, ó Deus, que mesmo que nós tenhamos a sensação de que não há justiça, quando a sentença é demorada demais, entendemos a violência, entendemos as falcatruas, as mentiras que resultam, ó Deus, em situações difíceis, em situações de crise, que nos afetam a todos, ó Deus. E está afetando essa família, está afetando esse irmão, esse jovem, esse adolescente. As dificuldades vêm, mas nós estamos na presença do Senhor. E sabemos, ó Deus, que não é que seremos castigados com o ímpio, Senhor, não. Mas sabemos, ó Deus, que o Senhor haverá de tomar ação, que o Senhor haverá de tomar atitude, que o Senhor haverá de fazer alguma coisa. Sabemos, ó Deus, que a situação pode vir até mesmo a piorar, mas nós depositamos no Senhor a nossa confiança, Senhor. Se o Senhor tem falado, meu Deus, que o Senhor vai fazer, nós confiamos. E mesmo, ó Deus, às vezes confusos, ou às vezes fazendo perguntas, precisando de respostas, Senhor, nós aceitamos a resposta do Senhor. Nós aceitamos o projeto do Senhor na frente dos nossos projetos. Nós aceitamos o plano do Senhor, mesmo que aos nossos olhos os nossos planos pareçam mais simples, menos complexos, e às vezes, ó Deus, até pensamos que parecem melhores, mas é uma fraqueza nossa, Senhor. Nós queremos confiar no controle do Senhor. Eu quero confiar, essa igreja quer confiar, que o Senhor está no controle e que tudo quanto for necessário fazer, o Senhor fará. Senhor meu Deus, se for já tempo de levantar essa pessoa, se já for tempo de levantar aquele irmão, aquela irmã, esse jovem, eu sei que o Senhor haverá de levantar. Se ainda não for tempo, Senhor meu Deus, eu sei que o Senhor agirá dentro do tempo do Senhor. E se o Senhor tardar, pelo menos o nosso modo de entender, nós esperamos. Embora saibamos, ó Deus, que o Senhor não tarda, nós é quem somos apressados. Senhor meu Deus, haja com o projeto do Senhor na nossa vida. Mas assim mesmo, ó Deus, eu sei que muitos estão desesperados. Assim mesmo, ó Deus, eu sei que muitos estão com crises dentro de casa, com crises no trabalho, crises financeiras, crises espirituais. Por isso, Senhor meu Deus, eu peço ao Senhor nessa noite, em nome de Jesus Cristo, o Senhor pode fazer essa pessoa entender o que é que o Senhor está fazendo e fazer com que ela descanse sabendo que o Senhor é o Deus da providência, que o Senhor é o Deus que nunca chega tarde, que o Senhor é o Deus que nunca se atrasa, mas o Senhor no seu tempo, no tempo certo, o Senhor haverá de agir. Nós estamos sendo fustigados, ó Deus, pela violência, pelo adversário. Entendemos, ó Deus, que esse mundo está no maligno, mas esse maligno, Senhor meu Deus, está realmente nos causando muitos problemas. Às vezes temos medo, sim, Senhor. Sabemos, ó Deus, que o inimigo tem vindo com tanta força, tem nos trazido tantas dores. Ajuda-nos nas nossas crises, Senhor. Ajuda-nos nos nossos momentos mais difíceis, Senhor. Ajuda-nos, ó Deus, nos momentos em que nós já estivermos sem nenhuma força, sem nenhuma reação. Ajuda-nos, ó Deus, ajuda esse povo, ajuda essa igreja. Alguns estão em crises terríveis, ó Pai, crises relacionadas à enfermidade que estão sofrendo. Essa enfermidade, ó Deus, que parece que não tem nenhum remédio que possa nem mesmo aliviá-la. Senhor, vem com a sua mão forte nessa noite. Se for para o Senhor colocar um ponto final nessa crise agora, eu entendo, ó Deus, dentro do tempo do Senhor, a vontade do Senhor, o Senhor pode fazer. Em todo caso, ó Deus, eu vou orar pedindo ao Senhor para que o Senhor cure essa enfermidade. Para que o Senhor, em nome de Jesus Cristo, faça uma obra nessa vida ferida, nessa vida, Senhor meu Deus, que está sentindo dores e mais dores, e alguns sentindo já o gélido vento da morte. O Senhor é Deus poderoso para curar agora. O Senhor é Deus poderoso para repreender todo o mal. E eu repreendo em nome de Jesus, ó Deus, todo o mal que afeta essa casa. Repreendo em nome de Jesus todos os ventos da desgraça que afetam essa família. Que afetam, Senhor meu Deus, pessoas que já não sabem mais de onde tirar forças. Senhor meu Deus, em nome de Jesus, vem com a sua mão forte, meu Deus. Vem com a sua mão forte, meu Pai. Vem com a sua mão forte e poderosa fazer, meu Deus, maravilhas em nosso meio nesta noite. Esse povo está aqui por causa do Senhor, meu Deus. Esse povo está aqui por causa do Senhor, não é por minha causa não, meu Deus. Esse povo está aqui aguardando a resposta do Senhor. Esse povo está aqui aguardando o socorro do Senhor. Esse povo não desiste da bênção do Senhor. Esse povo pode estar no meio da mais profunda crise, mas esse povo, Senhor, meu Deus, não cessa de glorificar o teu santo nome. Meu Deus, faça reverter essa situação. Faça reverter essa situação, ó Deus, que já parece tão irreversível. Meu Deus, é a enfermidade que está, ó Deus, atingindo os órgãos vitais dessa pessoa, fazendo enfermar não somente ela, mas toda a família que a ama, amigos. Senhor, meu Deus, o Senhor é poderoso para curar nessa noite, nesse momento, nesse lugar. Senhor, quantas pessoas são vítimas de tamanhas injustiças? Quantas pessoas estão sofrendo de sabor de serem injustiçadas? Algumas acusadas de coisas que não fizeram. Algumas caluniadas. Algumas, Senhor, meu Deus, sofrendo perseguições sem nenhum motivo aparente. Senhor é Deus vivo, Senhor é Deus poderoso, em nome de Jesus Cristo, meu Pai. O Senhor é poderoso para ajudar essa igreja no meio da sua crise. O Senhor é poderoso para ajudar esse irmão, essa família em meio a essa crise. O Senhor é poderoso para fazer a sua obra no meio dessa crise. Fazer dessa pessoa uma pessoa esperançosa. Levanta, meu Deus, levanta aqueles que já desistiram. Aqueles, ó Deus, que caíram e já se recusam a se levantar. Aqueles, ó Deus, que tiveram as suas forças esvaídas e já não querem mais estar de pé. O Senhor é poderoso para levantá-los nesta noite. O Senhor é poderoso, ó Deus, para vir com a esperança que nós devemos ter nos momentos das mais profundas crises. Levanta, meu Deus, levanta com o seu poder agora, em nome de Jesus Cristo. Levanta, salva esse lar, meu Deus, essa família que está nessa crise horrorosa. O Senhor é poderoso para resgatar, para salvar essa família. O Senhor é poderoso para fazer, ó Deus, aquilo que é próprio do Senhor. Ajudar e trazer a vitória. Trazer, meu Deus, o êxito a esses que têm pedido e confiado no Senhor. E esse povo se alegra no Senhor. E esse povo, Senhor, meu Deus, exulta-se no seu nome. Esse povo glorifica o nome do Senhor. Esse povo sabe que o Senhor é a força dele. Esse povo sabe que é o Senhor quem firma os seus passos, em nome de Jesus Cristo, meu Deus. Levanta, levanta, encha de força essa igreja. Essa igreja não desistirá, Senhor meu Deus. Sei que setas malignas, setas bandidas, setas do inferno têm sido lançadas, Senhor meu Deus, com tanta crueldade. Eu sei que setas do diabo têm sido, Senhor meu Deus, lançadas contra esse lar, contra essas pessoas, lançadas contra essa família, meu Deus, contra coisa errada e ruim tem acontecido, porque o inimigo tem atacado mesmo. Fortaleça, Senhor meu Deus, faça esse coração crer. Faça esse coração estar de pé na sua presença e não desistir. E exaltado e glorificado seja o nome do Senhor. Faça essa vida entender os seus projetos. Faça essa vida entender que o Senhor está controlando-a. Em nome de Jesus Cristo, meu Deus. Em nome de Jesus Cristo, vem Espírito de Deus sobre essa igreja. Vem Espírito Santo da verdade sobre esse povo. Com a sua presença, Espírito Santo, fica mais fácil entender a resposta de Deus. Com a sua presença, Espírito Santo, nós teremos o discernimento correto. Com a sua presença na nossa vida, Espírito Santo, nós saberemos todas as coisas que vivemos e que haveremos de viver. Nós entenderemos o que temos passado e o que já passamos. Vem, Espírito Santo, da verdade sobre essa igreja. Senhor Jesus, o Senhor mesmo prometeu o Espírito Santo, dizendo que Ele viria e quando viesse, haveria de nos ensinar, nos fazer discernir todas as coisas. Vem, Espírito Santo, da verdade sobre essa igreja, sobre esse povo. Vem, unção de Deus sobre nós, está derrotado, espírito maligno, espírito das trevas, nós temos um Deus vivo conosco, nós temos um Deus que nos faz invencíveis, não há poder do inferno que possa parar diante de nós, porque o nosso Deus é vivo, poderoso e é forte, único e verdadeiro, em nome de Jesus Cristo, meu Deus, que haja da unção do Senhor sobre essa igreja, sobre esse povo, em nome de Jesus Cristo, amém, Senhor, amém. Bata umas palmas para Jesus, presidente. Louvado seja Deus. Vocês desviados, já é tempo de vocês retornarem para os caminhos do Senhor. Vocês que ainda não se entregaram para Deus, como vocês querem que Deus controle por toda a nossa vida? Se você quer o controle de Deus na sua vida, entregue a sua vida ao Senhor. Faça um compromisso de continuar firme, não desista do caminho de Deus. Porque nesse caminho, além da salvação, tem muitos benefícios que são oferecidos por Deus a todos vocês. Amém? Digam comigo assim, meus irmãos, a paz do Senhor, a paz do Senhor, a paz do Senhor Jesus. Eu agradeço a presença de todos vocês, é impressionante como esse povo ama a palavra de Deus, gosta da palavra de Deus. Muito obrigado pela presença de vocês. Vocês estão abençoados. Não tenham medo das crises, não. Deus está diante de vocês, viu? Não tenham medo, não, que a vitória já é vossa em nome de Jesus Cristo. Muito obrigado, vocês de outros ministérios, vocês do nosso ministério, Banda J. Rafa Vocal. Muito obrigado, nossos irmãos obreiros que colaboram conosco também. Todos vocês, obrigado, companheiros de trabalho. Que Deus abençoe riquíssimamente a todos. E que o nosso Deus esteja presente em vossas vidas, em todos os momentos das vossas vidas. Que jamais falte a vós coisa alguma, mas que vocês tenham tudo com muita abundância. Que a graça do nosso Deus, o amor do nosso Senhor Jesus Cristo, que a presença firme e forte do Espírito Santo seja com todos vocês. De hoje para todos sempre, vão com Deus e todos digam amém. Deus abençoe, queridos. Vocês estão abençoados em nome de Jesus Cristo.
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1: Da manhã em São Paulo, capital Brasil, hoje, sexta-feira, dia 7 de agosto de 2026. Clima abençoado, fazem 18 graus aqui na capital paulista, rapaz. Muito bem-vindos, sejam todos bem-vindos ao programa Sertão Evangélico. Isso mesmo, você que está pelo rádio Deus e Amor, pelo Facebook, pelo YouTube da Igreja Deus e Amor e também pelo canal Direto com Deus. Sejam todos bem-vindos, este é o Sertão Evangélico para você. E é isso mesmo, ó, você que está agora acompanhando a Rádio Deus e Amor e quer ter uma experiência incrível no audiovisual, migra agora pro YouTube. Você vai acompanhar a programação em áudio e vídeo. Pois é, isso é muita conversa, nós iremos agora é prosear com Deus, falar com Deus, entregar o nosso dia, o nosso amanhecer nas mãos do Senhor. Olha, você que está agora indo para o trabalho, voltando do trabalho, está trabalhando, vamos todos agora buscar a presença de Deus Pai nesta manhã. Pai nosso que estás nos céus, santificado seja o teu nome. Venha a nós o teu reino e seja feito a tua vontade. Assim na terra como no céu. O pão nosso de cada dia nos dá hoje. Perdoa as nossas dívidas, assim como perdoamos também, ó Deus, os nossos devedores. Pai, não nos deixes cair em tentação, porque o teu é o reino, a glória e a majestade, Pai, para sempre. Amém, meu Pai. Senhor, estamos aqui reunidos nesta sexta-feira, te pedindo perdão já pelos nossos pecados, pelas nossas falhas, pelas nossas iniquidades. Por tudo quanto falei, ó Deus, falamos, pelo que praticamos, pelo que pensamos e pelo que nós também omitimos, ó Deus. Pai, estamos aqui, Deus, reconhecendo que somos pecadores. É, meu Deus. Que nós somos barro, pó e cinza. E que sem o Senhor nada adiantaria, meu Deus. Papai, que o Senhor venha nesta manhã já perdoar os nossos pecados. Perdoa os pecados, as iniquidades dos meus irmãos que estão agora ouvindo a programação pelo rádio Deus e Amor. Aqueles que estão, ó Deus, pelas retransmissões do canal do YouTube. Sim, meu Deus, aqueles que se encontram agora lá na fazenda, no sítio, naqueles lugares tão longe, ó Deus, ó Papai, como também aqueles que estão agora nas grandes metrópoles, nas grandes capitais, na zona rural, na zona urbana. Sim, Senhor, eu acredito e bem sei que em cada lugar que se encontra agora, uma serva, um servo do Senhor, tem alguém agora, meu Deus, orando, pedindo, intercedendo. Sim, meu Deus, é uma sexta-feira, aonde nós, a Igreja Pentecostal, Deus e Amor, ela declara guerra contra o mal. Oh, aleluias. Sim, meu Deus, é guerra contra essas maldições que têm destruído tantos casamentos. É uma guerra contra o mal. Este mal que tem destruído o psicológico, tem destruído a saúde, tem destruído, ó Deus, tantas outras vidas. Oh, aleluias. Mas nós, como Igreja de Cristo, estamos aqui já intercedendo. Já estamos aqui, ó Deus, dizendo há poder no sangue de Jesus, sim. Há poder no sangue de Cristo para repreender todas as obras malignas. Oh, aleluias. Meu Deus, eu acredito e tenho uma convicção que cada ouvinte, que cada internauta que agora estão acompanhando esta oração, se porventura estão sendo vítimas, ó Deus, desse maligno, deste covarde, sendo vítimas de tantas obras malignas, ó Deus, feitas encruzilhadas, feitas, ó Deus, para destruir casamentos. Ó, meu Deus, quantas pessoas já não têm mais felicidades. Sim, devido a essa pessoa que pensa e vive sempre na maldade. Oh, aleluias. Oh, meu Deus, quantas pessoas estão sendo destruídas por obras feitas de bruxarias, de feitiçarias, as obras que são feitas, ó Deus, por alguns que não querem ver nem a felicidade do seu próximo, da sua família. Mas nós, como igreja de Cristo, nós já repreendemos todas as obras do diabo, todas as obras que são feitas em encruzilhadas, em cachoeiras. Oh, meu Deus, tudo aquilo que é feito para levar este casamento à destruição. Esta família, o pai que vive um caos total, esta pessoa que não consegue viver mais um dia e ter felicidade, é, todos os dias, essa pessoa, pai, ela vive um caos, vive em um momento, ó Deus, onde ela pensa em fugir, e para bem longe, ó Deus, e quando está longe, quer estar perto da sua casa, e quando está na sua casa, quer ir para bem longe, meu Deus. Ô, papai, tenha de misericórdia. Misericórdia desta casa aonde ninguém se entende mais. Misericórdia desta família, ó Deus, aonde o filho, onde a filha, onde o esposo, aonde eles estão indo para caminhos tortuosos. É, meu Deus, ingressando em caminhos da bebidas, do álcool, ingressando para o caminho da perdição. Olha para esta família, ó Deus, aonde são sendo fragmentadas e destruídas pelos vícios, ó Deus. Ô, papai.

vícios, ó meu Deus, dos jogos online, é tantos vícios, ó Deus, mas isso tem destruído esta família, esta pessoa que já vendeu tudo na sua casa, é, já vendeu carro, já vendeu os móveis, já vendeu, meu Deus, até mesmo casas, terrenos, tudo isso para sustentar os seus vícios. Ó, meu Deus, tenha de misericórdia. Misericórdia desta casa, misericórdia desta família, meu Deus, que vive todos os dias na mesma situação, é brigas constantes, é discórdias, é contendas, é pessoas que não se entendem mais, oh meu Deus, até cogitam em si, em separar, entrar em um divórcio, meu Deus, mas nós como igreja de Cristo, já estamos aqui de pé, pela manhã, já dizendo, esta família não vai fracassar. Esta casa não vai fracassar. Esta pessoa, Deus, que está passando esse momento tão difícil, não vai fracassar não, porque a igreja de Cristo está nesse exato momento, ó Deus, levantando a bandeira e dizendo sim, ó Deus, a vitória é do povo de Deus. Oh, aleluia, meu Pai. Que essa mãe que ora em favor dos seus filhos, este pai que tem orado em favor dos seus filhos, oh meu Deus, olha para aí, estes pais que têm orado constantemente, eles têm olhado e contemplado estas maus amizades que têm tentado levar os seus filhos para a perdição, meu Deus, que o Senhor venha dar sabedoria para este adolescente, que o Senhor venha fortalecer a fé espiritual destas pessoas, oh Deus, que estão sendo, eu posso até dizer, bombardeada por ideologia maligna, ó Deus, ó Papai, quantas pessoas que tem agora, ó Deus, se tem sido, a sua fé está tão fraca, é, a sua mente está em uma confusão total devido a essas ideologias malignas que são ministradas, que são impostas, ó Deus, nestas universidades e em algumas faculdades, ó meu Deus, ideologia sim, levantada pelo próprio diabo, para tentar conturbar, para tentar destruir, ó Deus, a sociedade, para tentar destruir, ó Deus, aquilo que o Senhor decretou na tua palavra, ó meu Deus, desde o início que o diabo se levanta contra tudo que o Senhor declarou, o diabo tenta levantar, ó Deus, contra tudo que o Senhor declarou, daquilo que o Senhor, ele mostrou a nós a verdade, ó Papai, mas que o Senhor nesta manhã venha fortalecer a mente deste jovem, que o Senhor nesta manhã venha dar sabedoria sim, e palavras e entendimentos, para que eles possam compreender as escrituras sagradas, e possam refutar, em nome da palavra de Deus, como escrito está, sim, estas ideologias malignas, ó Deus, ó Papai do Céu, tenha de misericórdia desses universitários, tenha de misericórdia desse homem, desta mulher serva de Deus, que tem passado tantos apertos, ó Deus, dentro dessa faculdade, nesta escola, sim, esta criança, esse adolescente, ó Pai, só porque no fato de ser crente, pelo fato de dizer, eu sou servo do Senhor, ó meu Deus, quantos destes têm sofrido tanto, quantos destes nessa escola, nessa creche, nessa faculdade, tem sido até mesmo motivo de piada, ah Papai, eles não sabem, meu Deus, o amor, eles não sabem a verdade, são ignorantes, são pessoas, ó Deus, que não tem sequer nenhum tipo de vínculo com o Senhor, por isso eles rejeitam, por isso eles não têm o entendimento, mas que este estudante, mas que este universitário, eles venham ser a luz, que eles venham ser ali, meu Deus, o motivo que na qual eles venham conhecer a verdade e serem libertos, ó Deus, liberta dessas ideologias satânicas, liberta das suas práticas que têm destruído sim a sociedade, oh meu Deus, quantos destes, ó Pai, querem impor a sua sexualidade como regra de fé
prática, ó Deus, e de vivência na sociedade. Mas nós, como igreja de Cristo, ó Deus, nós estamos aqui sim, Senhor, sendo aqueles, ó Pai, que sim, remanescente da palavra, remanescente do Senhor, e dizendo a verdade, sim, a verdade liberta. Oh, Papai, quantos deles já se entregaram ao pecado, quantos pastores, quantas pessoas já se entregaram ali, simplesmente para que

0: possam ser aceitos no meio de muitos, ó Deus. Opa, Pai, tenha de misericórdia. Misericórdia destes que já se entregaram às paixões infames, já se entregaram ali ao pecado, ó Deus, mas nós como igreja de Cristo estamos orando que o Senhor fortaleça, abra a mente, oh meu Deus, que eles venham novamente voltar ao primeiro amor, oh aleluia, meu Deus. Eu oro também em favor desta pessoa que está agora trabalhando. E quantos destes estão agora em um momento ali operando esta máquina tão pesada, tão perigosa, oh, meu Deus, papai. Este operador de máquina, este tratorista, este caminhoneiro, este boiadeiro, carreteiro, este que trabalha com produtos tão perigosos, oh Deus, este que trabalha com transportes de valores, meu Deus, que o Senhor venha nesta manhã dar um grande livramento. Meu Deus, livra da morte, livra de acidentes, livra de homens sanguinários, livra, Senhor, de prejuízos, livra de más notícias, ó Deus, essas pessoas que têm se empenhado tanto, meu Deus, quantos destes, ó Pai, acorda tão cedo para ir para o trabalho, outros, ó Pai, acorda tão cedo e chega em casa tão tarde, ó Pai, tudo isso para trazer e levar o sustento para sua casa, papai. Honra a fé de cada um deles, que eles venham ter um bom salário, um bom ganho, meu Deus. Honra a fé desta mulher que é mãe só, Deus, e tem cuidado dos seus filhos, ó papai do céu, tenha de misericórdia. Misericórdia dessa pessoa que tem cuidado dos seus filhos sozinha, ou esse pai que cuida dos seus filhos sozinhos, meu Deus, tenha de misericórdia. Dá sabedoria para cada um deles, que o Senhor venha conduzir, sim, eles, ó Pai, na tua palavra, e que possam ter sabedoria para conduzir e guiar e criar os seus filhos, ó meu Deus, no caminho da retidão, no caminho da palavra do Senhor Jesus. Meu Deus, contempla aí esse pai de família, esta mãe de família, que no dia de hoje está passando um aperto financeiro, o aluguel já venceu, não tem mais nem recursos, ó Deus, nem para comprar um café da manhã. Ó meu Deus, tenha de misericórdia. Misericórdia desta mãe, deste pai que no dia de hoje não tem mais que um centavo para comprar o alimento, trazer ali à sua mesa. Tenha de misericórdia, Pai. Meu Deus, que o Senhor venha preparar um bom emprego, que o Senhor venha mudar o quadro, a situação desta pessoa, escreve uma nova história, meu Deus. Quantos destes agora estão chorando na tua presença e dizendo, Senhor, tenha de misericórdia, olha a situação desta pessoa, meu Deus. Ô, papai, quantos destes já não tem mais dinheiro para nada, trabalha tanto e ganha tão pouco, meu Deus, e esses alguns ficam batendo em porta, ó Deus, e as portas não se abrem. Alguns até rejeitam, Deus, só porque eles não têm tantos estudos. Oh, meu papai, tenha de misericórdia. Misericórdia deste homem, desta mulher que está vivendo esse caos financeiro. Misericórdia dessa pessoa, Deus, que já está entrando em desespero, vendo os seus filhos chorando, pedindo um alimento, pedindo uma roupa, pedindo, ó Deus, tantas coisas básicas, e eles não têm condições financeira, ó Deus, e nem a quem recorrer, mas existe um Deus soberano, poderoso, que abre portas, ó Pai, que muda a história, ó Papai do céu, sim, ó meu Deus, muda a situação dessa pessoa. Que eles possam, ó Pai, no dia de hoje ser surpreendido, sim, surpreendido, ó Pai amado, e que venham ter um bom emprego, um bom ganho, e que todos venham ver e contemplar e saber que foi o Senhor, sim, que operou no meio desta família, que foi o Senhor que resgatou tudo isso para a glória do Senhor Jesus. Meu Deus, contempla agora este empresário que está agora com as suas portas abertas na sua casa, ali com as suas vendas, ó Deus, este homem, esta mulher que tem esse restaurante, essa loja de roupas, quantos destes agora já estão trabalhando ali, meu Deus, na feira, outros estão já trabalhando na lavoura, ali, meu Deus, nas plantações, papai, esses que estão nos cafezais, quantos destes já estão trabalhando, meu Deus, lá no campo, na zona rural, oh, aleluias, papai, que o Senhor venha livrar. Livra cada um destes. Livra de ser, ó Deus, ali ter mesmo acidente com animais peçonhentos. Livra, Senhor, estes que levam sustento para sua casa. É, meu Deus, livra eles durante o trabalho. Papai, que o Senhor venha guardar ele juntamente com a equipe de trabalho. Papai, esses que agora estão agora indo para o hospital sendo socorrido às pressas. Esse que acaba de ter um infarto. Essa pessoa que acabou de ser acidentado, meu Deus, está dando entrada neste hospital. Meu Deus, tenha de misericórdia. Misericórdia, ó Pai, desta criança, deste jovem, deste adolescente, deste senhor, desta senhora, que acaba de entrar neste hospital, com, meu Deus, apenas entrando já na vida e morte, meu Deus. Ô, Papai, tenha de misericórdia. Meu Deus, eu acredito sim. Eu acredito sim, meu Deus, que o Senhor é um Deus que dá novamente a vida, o fôlego de vida. É o Senhor sim, ó Deus, que dá a vida e tira a vida. É o Senhor sim que pode fazer um milagre acontecer nesta UTI. Meu Deus, quantos destes agora oram conosco agora? Tem uma mãe, tem um pai, tem um amigo, tem um parente, sim, meu Deus, neste hospital, orando em favor do seu parente, do seu amigo ali, que está nesta UTI, que se encontra nessa CTI, que se encontra, meu Deus, intercedendo e dizendo, um milagre sim pode acontecer, um milagre sim, essa pessoa pode voltar a respirar, essa pessoa sim pode voltar a ter novamente o fôlego de vida. Oh, meu Deus, tenha de misericórdia. Misericórdia dessa pessoa que está respirando somente pelos aparelhos, ó Deus. Misericórdia dessa pessoa que o médico já disse, olha, pode ir para casa e não tem poucos dias de vida porque aqui não tem mais o que fazer. Meu Deus, coitado destes médicos, eles não sabem o poder que tem o nosso Deus. Eles não sabem, ó Deus, que quando acaba o recurso da medicina, aleluias, quando acaba o recurso da ciência, quando acaba os recursos humanos, aí inicia-se o recurso do Senhor Jesus. Oh, meu Deus, Pai, que essa pessoa que foi desenganada da medicina com este câncer, com este HIV, com este tumor maligno, com tantas e outras enfermidades, oh Pai, que o Senhor venha neste exato momento, oh Deus, visitar. Sim, meu Deus, visita, Papai amado, com a cura. Envia os teus anjos, oh Deus, e quebra toda a enfermidade. A enfermidade do câncer, que desapareça deste corpo. AIDS, que desapareça deste corpo. Tumores malignos, hérnia, oh Pai amado, de disco. Todos os tipos de hérnias que venham desaparecer deste corpo. Olha para aí, meu Deus, esta pessoa com este corpo todo debilitado, magro, anêmico, oh Deus, nesta cama, oh Papai amado, sem força sequer para levantar desta cama, sem força sequer até mesmo para beber a sua própria água, meu Deus, mas o Senhor nesta manhã sim tem o poder de tirar essa pessoa desta cama. O Senhor sim tem o poder de tirar essa pessoa desta cadeira de rodas. O Senhor sim tem o poder de tirar essa pessoa deste hospital. Meu Deus, vai curando agora. Cura essa pessoa que está orando conosco. Cura essa pessoa que está intercedendo agora em favor da sua família. Meu Deus, há poder sim no teu nome para curar. Há poder sim no teu nome para repreender este câncer. Há poder sim no teu nome para repreender esta tristeza, Pai. Há poder sim no teu nome para repreender essa depressão, essa insônia maligna, em nome do Senhor Jesus Cristo, em nome de Jesus, que venha sair agora toda a enfermidade neste corpo. Sai enfermidade, sai infecções, sai bactérias, sai fungos, sai protozoários, sai em nome do Senhor Jesus Cristo. Meu Deus, essa pessoa que está com essa diabetes altíssima, que venha sair agora em nome do Senhor Jesus Cristo. Meu Deus, esses ossos que estão desgastados, somente o meu Deus, como é que falou, ó, já não tem mais jeito, teus ossos, ó Pai, que venham ser restaurados em nome do Senhor Jesus Cristo. Papai, nós estamos agora clamando, pedindo ao Senhor, porque nós sabemos, ó Deus, assim como o Senhor ressuscitou no passado, assim como o Senhor curou no passado, o Senhor continua ainda a operar, o Senhor continua continua a ressuscitar. O Senhor continua ainda a fazer sinais de maravilhas. O Senhor não mudou. O Senhor continua o mesmo Deus. Ó Pai, manifesta o Teu poder nesta casa. Manifesta o Teu poder nesta empresa. Manifesta o Teu poder na vida desta pessoa, meu Deus. Olha, Papai, quantas pessoas agora já estão acreditando, já estão sentindo o toque do Espírito Santo, já estão sentindo o toque da cura, já estão sentindo o renovo, já estão sentindo o mover de Deus na vida, na casa, no casamento, na empresa, já estão sentindo o agir de Deus. Oh, aleluias, meu Papai amado, só o Senhor pode fazer isso, só o Senhor pode fazer, não existe outro Deus. Pode inventar outros tipos de palavras, deuses, mas não existe outro Pai igual o Senhor. O Senhor é único, o Senhor é singular. Oh, aleluias, o Senhor é onipotente, o Senhor é onisciente, o Senhor conhece todas as coisas, o Senhor está em todos os lugares, o Senhor tem todo o poder. Oh, meu Deus, é por isso que nós te glorificamos, é por isso que nós estamos aqui dizendo que o Senhor é lindo, que o Senhor é maravilhoso, que o Senhor é tão bondoso e misericordioso, Papai. Quantas pessoas agora já estão voltando ali das baladas, voltando das noitadas. É, Papai, quantos destes é que estão agora já se drogando? Quantos destes que agora estão voltando de lugares tão perigosos ali, meu Deus? Mas um dia essa pessoa esteve na tua casa. Um dia essa pessoa, ela esteve, meu Deus, pregando a tua palavra, ela esteve ministrando, louvando, tocando. Um dia ela esteve, meu Deus, ali chorando na tua presença, sendo serva do Senhor. Mas hoje essa pessoa, meu Deus, se encontra afastada dos teus caminhos. Hoje, meu Deus, agora adora a tudo o que é do mundo. Hoje essa pessoa, os seus passos não vão mais em direção à tua casa. Agora vai em direção a biqueiras, agora em direção a prostíbulos, agora essa pessoa tem os seus caminhos, os seus passos em direções às coisas tão erradas, ó Pai, meu Deus, que o Senhor venha tocar nessas vidas agora, trazer novamente para a tua casa, trazer novamente, meu Deus, que os seus passos, que os seus caminhos, que a sua mente possa estar firmada somente em ti, Senhor, meu Deus, que o Senhor venha trazer novamente essa pessoa que agora vive se intitulando soldados de facções. É, Papai, coitado destes, que acha, meu Deus, que são dono de tudo, dono de todos. Oh, Papai, eles não sabem que neste bairro tem um exército todo poderoso, tem uma mulher, tem um homem de Deus que pertence ao exército do Senhor, meu Deus, que eis que hoje se intitulam faccionados, que hoje mas já tiveram na tua presença, que eles possam reconhecer, meu Deus, que eles são servos do Senhor, e oh, meu Deus, que eles possam se retornar para a tua casa e voltar a te adorar, voltar a te servir e voltar a se intitular. Eu faço parte do exército de Cristo, meu Deus, salva. Traz novamente para a tua casa e que se arrependa dos seus atos e pecados. Meu Deus, tenha de misericórdia, assim como centenas de milhares que agora tomarão a decisão de aceitar a ti como o único e salvador da sua vida. Meu Papai, continua conosco, dando um livramento, protegendo-nos e guardando-nos em nome do Senhor Jesus. Amém e amém, Senhor Jesus Cristo. Amém e amém, Senhor Jesus Cristo. Queridos, uma oração poderosa. Eu tenho certeza que hoje, sexta-feira, você que orou conosco, ou mesmo acompanhou a oração, tenha certeza, tenha a convicção que todas as maldições já caíram por terra. Este mal que estava destruindo a tua casa, o teu casamento, levando a tua saúde a todos os dias, fica debilitado. Ó, acredite que já teve um fim. Acredite e creia que o Senhor já entrou com providência em nome do Senhor Jesus Cristo. Mas agora eu quero falar e conversar com você que está afastado dos caminhos do Senhor. Olha, Você está fazendo coisas que está desagradando a Deus. Pois é, todos os dias fala, eu vou me reconciliar, ainda não é um tempo, ainda não chegou o tempo. Quem disse que não chegou o tempo? Já chegou, e é agora o momento de você voltar para os caminhos do Senhor, ou aceitar a Jesus Cristo. Ora assim comigo, e segue essas palavras: Senhor Jesus, perdoa os meus pecados. Pai, aqui estou, arrependido de tudo o que eu falei, do que eu pratiquei. Papai, eu bem sei que a minha vida pertence a Ti. Meu Deus, escreve o meu nome lá no céu, no livro da vida, e sela com Teu sangue, e faça morada perpétua em meu coração. Amém. Você que tomou esta decisão de fé e de coragem, deve esse passo, meu Deus, é um passo muito top, muito bom demais, que é divisor de água, viu? Acredite, entre em contato conosco agora. Quer aceitar Jesus, @ipda.com.br. Eu disse, quer aceitar Jesus, @ipda.com.br. E o nosso WhatsApp é 119-5094-4645. Eu disse 119-5094-4645. Manda mensagem de texto, de áudio, dizendo o seu nome, o estado e a cidade de onde você está aceitando ou se reconciliando. E um pastor que agora está de plantão vai te retornar a mensagem e te direcionar para o pastor, o dirigente mais próximo de você. Isso mesmo, igreja, Deus e amor, aqui é mais do que uma igreja, somos uma família, e é esta família que vai morar no céu. E vamos que vamos, seguindo com o programa Sertão Animado, ó, Sertão Evangélico, viu? Galdeiro, aumenta o som aí, que nós estamos animados, viu? Agora vamos que vamos. Eita, glória a Deus, olha, 119-8292-3392, eu disse 119-8292-3392, este é o número do WhatsApp para você interagir conosco aqui no programa Sertão Evangélico. Isso mesmo, ó, você que agora está pelo canal Direto com Deus, em português, ou em outras emissoras de rádio que ficarão com a programação local, quer ficar conosco aqui no Sertão Evangélico? Migra agora pro YouTube da Igreja Pentecostal Deus e Amor. É Igreja Pentecostal Deus e Amor Oficial. E juntos estaremos até às 7h30 com a melhor programação caipira da manhã. Não tem outra. É o Brasil inteiro sintonizado no Sertão Evangélico. Daqui a pouquinho, Patrícia Januário conosco aqui no Sertão Evangélico, viu? E tá chegando a irmã Aline para contar o que Deus fez na sua vida. Irmã Aline, é contigo, serva de Deus.
1: Graça e paz, eu queria contar pros irmãos as bênçãos.

0: depois também apareceu um carocinho embaixo do meu braço e eu fiquei um pouco preocupada com isso. Mas graças a Deus eu fiz um voto e ele desapareceu. Então, para que todos os irmãos acreditem, faça seu voto, tenham fé que tudo vai dar certo. Meu nome é Aline Pinotti, eu sou de Bitinga, São Paulo.
1: Grande testemunho da nossa irmã Aline, rapaz. Olha o que a Aline falou. Ela tinha um caroço, gente, ó. Um caroço debaixo do braço. Ela falou assim, ó, esse caroço me deixa tão preocupado, rapaz. Né? Porque a gente sabe que tudo que vem de caroço no corpo, que é anormal em nosso corpo, traz-nos preocupação, né? Você já imagina que é um câncer, já imagina que é um tumor, você só imagina coisas de ruim, não é isso? Mas a irmã Aline, que ela fez, pegou o voto e disse, olha, se é bom, se é caroço, se é algo que é câncer, ou tumor, que seja, não sei, mas que vai desaparecer, viu? Pegou o voto, fez um compromisso com Deus ali, rapaz, ela contou, e desapareceu, viu? Aí é o segredo, viu? Para você que está ouvindo a rádio Deus e Amor, para você que está agora pelo YouTube, pelo Facebook, ó, tem um caroço, uma enfermidade no seu corpo, tá passando esse momento que é impossível para você, foge, né? Foge das suas limitações aí, ó. Está na hora de você tomar atitude. Que atitude é? A atitude de você entregar diante do altar do Senhor Jesus. Faz um voto com o Senhor e tenha certeza que o Senhor Jesus Cristo, ele vai curar, ele vai repreender, ele vai mostrar a glória dele por intermédio da tua vida, viu? Por isso te convido, ó, hoje temos 5 cultos especiais. Ó, 11, ó, 7, 9, 11, 15 e às 19 horas, às 20 horas e também às 23 horas, viu? Aqui na igreja mundial, que é Avenida do Estado, 4568, Liberdade, São Paulo, e a nossa entrada principal é pela Avenida Prefeito Passos, número 10. Você que está agora também acompanhando em outros estados, em outras cidades, acesse agora ipda.com.br. Na parte inferior à esquerda, lá abaixo à esquerda, tem a opção endereços, e lá você poderá encontrar a igreja mais próxima de você. Igreja de Deus e Amor é mais do que a igreja. Repito mais uma vez, aqui somos uma família e é esta família que vai morar no céu. Ó, e tá chegando agora, sabe quem é ele? Saudoso dito do Evangelho, cantando, contemplando a natureza.

0: 6:38 em São Paulo, capital, Brasil. 7:38 lá em Fernando de Noronha. E 5:38 Mato Grosso, Mato Grosso do Sul. E no Acre, 4:38 em algumas cidades do Amazonas, viu? E na sua cidade, que horas são? Qual horário oficial aí de onde você está, viu? Gente, ó, você que tá pelo YouTube, já tô vendo aqui quem são as pessoas que já estão comentando, viu? Maria José Pancheco já está pedindo oração aqui, Deus abençoe. Missionária, ó, missionária Damasceno, missionária Damasceno já está acompanhando também aqui a programação. Cristina Luz, ela que é lá da Argentina. Persília Rosa também já está marcando aqui a sua presença, viu? Cris Alves, Deus abençoe Sandra Teixeira pelos seus comentários. Elane Bispo, Deus abençoe a cada um dos irmãos que estão acompanhando a programação pelo YouTube. Nádia Pereira, olha, Ana Cláudia também já estou por aqui. Daiane Nascimento, Deus abençoe. E você, ainda não deixou o seu comentário aqui no YouTube? Você que está pelo rádio, Deus e Amor, quer ter uma experiência incrível em audiovisual? Migra agora pro YouTube, Igreja Pentecostal Costal Deus e Amor Oficial, e lá você acompanhará a programação em áudio e vídeo. Isso mesmo, ó. Você que está agora pelo YouTube, daqui a pouquinho nós iremos retornar mencionando aqui o nome de cada um de vocês, viu? Elane de Jequié, lá do estado da Bahia, ela diz, ó, paz do Senhor Jesus, estamos na audiência do Sertão Evangélico nessa sexta-feira abençoada, viu, pastor? Tem como colocar o canto do Uirapuru pra gente, rapaz, não é difícil, viu? Ô, Galdério, tem esse... Ah, tem não, não tem, não, acho que fugiu, voltou. Tem sim, irmã. Não conheço esse animal, esse pássaro. Conhecia, mas não conhecia, né? Pois é. Janete, de Sorocaba, São Paulo, pertinho daqui, dá umas 2 horas, eu acho, viu? A paz do Senhor, bom dia. Esse programa alegra meu coração. Que oração abençoada. Deus abençoe, irmã Janete, e todos os irmãos de Sorocaba e das cidades circunvizinhas de Sorocaba. Luana, de Curitiba, do estado do Paraná, diz bom dia, a paz do Senhor Jesus. Zaqueu, solta o louvor, ele vive, da menina da cidade Priscila Santana, viu? Amo o programa Sertão Evangélico. Ô, Priscila, ela tá dormindo ainda, irmã, sabia? A Priscila Santana não acorda cedo. Ela só acorda tarde, viu? É isso mesmo, ô Priscila, eu acho que você tá dormindo. Depois a produção vai ver, irmã, a possibilidade de colocar o seu ainda hoje, tá bom? Mas, ó, muito obrigado pela sua participação. Geraldo, de Belo Horizonte, ali de Minas Gerais, o que ele diz, ó, pastor Zaqueu, manda um alô para nós aqui em Belo Horizonte, viu? Estamos acompanhando todos os dias o Sertão Evangélico. Joga água aí na minha esposa que está dormindo ainda. Galdério, taca ali água, pode jogar água, sem dó. Taca ali água, cobra essa mulher. Vou arrumar problema, né? Francinete Lima, ela é da cidade de Souza, viu? Souza, quem não sabe, é uma cidade lá do estado da Paraíba, viu, gente? Então, Francinete Lima, do estado de Paraíba, lá da cidade de Souza. Bom dia, paz, irmão Zaqueu. As flores do jardim estão cada dia mais bonitas, viu? Enquanto cuido delas, acompanho essa programação que alegra nossas manhãs. Coloca o canto do beija-flor pra gente. Pois é, viu? Tem uma flor muito bonita na região aí do Nordeste, que é às 9 horas ou 11 horas. Alguém conhece aí? Eu conheço, muito bonita, viu? Prefiro a vermelha. É. E você conhece essas 9 horas? É muito bonita, viu? Maria Clara, de São Paulo, graça, paz, a paz e amor, com fé da parte de Deus, Pai. Estou tomando meu café aqui. Fiquem na paz do Senhor Jesus Cristo. Irmã, é o quê? É crepioca, é pizza, que é isso aí? Então acho que eu vou querer um pouquinho, viu? Estou com uma fome danada aqui já, irmã. Luiz, de Santa Catarina. Já aqui tomando meu chimarrão, ou minha erva, né, rapaz? E acompanhando o programa, que Deus abençoe cada vez mais. Rapaz, o homem é chique demais, ó. Olha essa cuia, rapaz, olha essa erva. Meu amigo, é bom demais um chimarrão com churrasco, viu? Ou churrasco com chimarrão, entendeu? Pois é.
1: Mas Robinson... que barbaridade!
0: Robinson de Umbaúba, lá no estado do Sergipe. A paz a todos. O dia amanheceu aqui, ó, aqui já, viu? Deus abençoe esse programa, rapaz. Que dia lindo, viu? Um grande abraço, irmão Robinson, daí do Umbaúba, do estado de Sergipe. Um grande abraço aí ao pastor Paulo Paz, que está em Aracaju, no estado do Sergipe. Você também viu, Aline Rodrigues? É, a esposa do pastor Paulo Paz. E agora tem mais gente conosco ouvindo a programação. Então nós iremos ouvir cada um de vocês. Dá o play, Galdero!
1: A paz do Senhor, irmão Zaqueu.
0: Paz,
1: irmã Ilma de Rialma, interior de Goiás.
0: Goiás.
1: É, toca o canto da Saracura aí pra nós aqui na região gosto do canto da Saracura. Não esquece não, irmão. Toda vez que eu peço, o irmão esquece de tocar. Toca o canto da Saracura pra nós.
0: Calma, mulher.
1: Que Jesus nos abençoe o nosso dia.
0: É o final, viu?
1: De semana, abençoe todos vocês aí do IPDA, do programa Sertão Evangelho, de todos os programas da Igreja Deus e Amor, Universal. Que Deus o abençoe. Fica com Deus,
0: meu irmão. Agora não entendi. Você é da Universal? Amém. Deus abençoe sua vida, viu, minha irmã? Um grande abraço a todos vocês, viu?
2: Bom dia, paz do Senhor Jesus, presbítero Zaqueu, aqui que tá falando é o irmão Márcio.
0: Oh, de onde, Márcio?
2: Junto com a minha esposa, a irmã Lucinalva, aqui da cidade de Badibacite.
0: Badibacite!
2: Você pode ver que tá chovendo aqui na cidade, aqui ventando bastante, aqui na cidade de Badibacite.
0: Tá chovendo e
2: ventando, viu? Deus abençoe os caminhoneiros na estrada, os irmãos sitiantes, chacareiro.
0: Verdade.
2: Os irmãos das fazendas. Tem como o irmão colocar o barulho dos porcos aí, com fome?
0: É no curral.
2: Fome aí?
0: Mas foi fugir não, viu?
2: A galinha das criação, presbítero Zaqueu. Deus abençoe a todos na rádio, Deus amor.
0: Tem gente que tem medo de porco, viu? Mas uma mordida do porco dói, viu? Cuidado. É. Então cuida direitinho dos porcos, viu? Deus abençoe, meu irmão.
3: Senhor Jesus.
0: Paz, dia.
3: Aqui quem vos fala é seu irmão em Cristo, presbítero Jarlan Pinheiro.
0: Oh, Jarlan.
3: Estou aqui a caminho do Rio para fazer pra rádio, né, aqui na...
0: Ah.
3: A senador Pompeu.
0: Ah, tá.
3: Deus abençoe.
0: Fiquei pro Rio,
3: a vida de todos os ouvintes que estão na escuta dessa programação maravilhosa.
0: Deus abençoe aos irmãos que estão agora no Rio de Janeiro, viu? Aos carioca e aos fluminenses, né? É isso mesmo?
4: Bom dia, pastor, na paz do Senhor Jesus. Aqui é Ana Érica, do Viradouro, São Paulo. Bom dia,
0: pessoal.
4: Bom dia, dos irmãos. Também do meu esposo, pastor Luciano. Que Deus abençoe cada um de nós nesse dia, em nome de Jesus.
0: Amém,
4: aqui conosco.
0: Glória a Deus. Muito obrigado pela sua participação.
5: Pai do Senhor, meus irmãos, firme nas promessas de Jesus.
0: Sempre.
5: Lá de cá tá tudo bem, graças a Deus.
0: Aqui glória.
5: Fala Gustavo Dourado, eu falo de Brasília. Tô seguindo aqui na lida. Vamos ali trabalhar, vender uma fazenda. Deus abençoe a vida dos meus irmãos. Um ótimo dia.
0: Ô, glória. Irmão é retado, rapaz, viu? Pois é, e você ainda não mandou para cá a sua mensagem, 11982923392, eu disse 11982923392, e tá chegando quem? Ele, o paraibano arretado de bom, rapaz. Ivan Luiz cantando, então vem adorar, eita glória!

0: Vamos que vamos, meu povo! 6:49, 6:49. Ó, acorda você que ainda tá dormindo aí, rapaz, ouvindo a programação de longe, ouvindo o rádio ali, né? O vovô, a vovó, a mamãe ouvindo o rádio, e você tá dormindo ainda, rapaz, bora levantar dessa cama, você vai perder o trabalho, vai perder aí a escola. Pois é, ainda não é sábado não, viu? É de sexta-feira, aí acorda atrasado, passou a noite na internet. Aí agora tá com dor de cabeça, dor em tudo que é junta. Aí não quer ir pro trabalho, aí não quer ir pra escola, pois é, né? E outros que sabem que não podem faltar e saem igual um doido na rua buzinando, atropelando todo mundo. Vamos ter juízo, meu povo, e pois é, vamos ter juízo, viu? E vamos acordar cedo, rapaz, e vamos que vamos com o sertão evangélico. E hoje nós temos a palavra de Deus, hoje a palavra de Deus, ó, está no versículo e no capítulo e no livro, sabe de quem? Ó, 33 de Jeremias. Jeremias, capítulo de número 33 e verso de número 3. E para a palavra de Deus, eu tiro o meu chapéu em reverência às escrituras sagradas. Livro do profeta Jeremias, capítulo de número 33 e verso de número 3. Aí vou falar igual na igreja, quem encontrou diz amém. Só um respondeu, rapaz, os outros um de Bíblia aqui, viu? Meu Deus do céu. Vamos que vamos, clama a mim e responder-te-ei. E anunciar-te-ei coisas grandes e firmes que não sabe. Eita glórias. Tem como nos aprofundarmos na parte teológica, né, na hermenêutica desse texto, mas o Senhor lhe fala a Jeremias as seguintes palavras, está nítido. Ele estava, o Jeremias, clama a mim. Clamar a quem? A João, a Maria, clamar ao rei da época, clamar a quem? Clamar a Deus. Ele fala, primeiramente, clamar a mim. Pronto, clamou ao Senhor. Após clamar, ele falou, e responder-te-ei. Ou seja, ele vai responder o clamor de Jeremias. Após clamar e o Senhor responder, agora o Senhor vai anunciar-te-ei. Ele vai mostrar o quê, meu amigo? Coisas grandes e firmes que você ainda não sabe. Tá vendo? Às vezes você ora tanto, pede ao Senhor, Senhor me mostra, Senhor, eu estou aqui pedindo ao Senhor que o Senhor me mostre, que o Senhor me use, mas olha só, clama ao Senhor primeiro, depois que você clamar, pedir a Ele, insistir, o Senhor vai te mostrar as coisas incríveis, é isso mesmo, as revelações do alto, é, então quero falar com você que está agora acompanhando a programação, clama a Ele, pede a Ele, mas já estou há 2 anos, 1 ano, meses, clamando ao Senhor, pedindo a Ele, mas acredite, saibas, e creia, que é o Senhor, sim, que Ele vai estar contigo, acredite que é o Senhor, que tem algo extraordinário para mostrar-te, Ele tem algo incrível, poderoso para estar ali, ó. Basta clamar, insistir, persistir, bater, buscar. Mateus capítulo 7, verso 7 diz, é pedir, buscar, é, bater, busca, o que busca encontra, e ao que bate se abre. Então quero falar com você que agora está ouvindo a programação, ó, clama ao Senhor mais, continua insistindo, continua a pedir, que tenha certeza que é o Senhor que vai te anunciar coisas grandes e firmes que você ainda nem pensa em ter, em saber, viu? Que Deus abençoe sua vida e vamos continuar aqui com o programa Sertão Evangélico. Agora é o momento onde eu vou novamente ver aqui a quantidade de pessoas que estão acompanhando pelo nosso YouTube, ó. Já estou contemplando aqui, vendo que estamos com 982 pessoas pelo YouTube oficial, viu? Ainda não migrou para o YouTube, rapaz. Vamos que vamos. Ajuda a gente aqui daqui a pouquinho, em menos de 6 minutos. estará conosco aqui nossa irmã Patrícia Januário, rapaz, ela tem percorrido o Brasil inteiro, levando a palavra de Deus, e os demônios têm caído por terra, pelo poder e a unção que há na vida dela, viu? Ô, Galdério, dá o play na radiola, enquanto os irmãos migram agora pro YouTube. Acho que a radiola travou.
1: Bem, eu sou de Itu, bairro Portal do Éder, Mancélia. Também não perco o programa, meu rádio é 24 horas.
0: Sorocaba, viu?
1: Seu programa, tranquilo, já estou ouvindo toda manhã.
0: Maravilha de Deus, hein, irmã? Deus abençoe sua vida.
2: Bom dia, pastor Zaqueu.
0: Paz.
2: Tudo bem com o senhor? Como é que tá?
0: Tô bem, e você, minha irmã?
2: Estamos aqui, sintonizados, ouvindo essa programação maravilhosa aqui da Fazenda dos Porcos, Campina do Simão, interior do Paraná. E estamos aqui ouvindo com meu esposo Diego, nossa filha Maria Eduarda, e pedimos as orações dos irmãos.
0: Deus abençoe sua vida, viu, minha irmã? Seja sua esposa, sua filha, em nome do Senhor Jesus Cristo. 11:09. Mas pode falar, dá um play.
3: Do Senhor, ouvintes do Sertão Evangélico, que tem o imenso prazer de cumprimentar é o seu irmão em Cristo Jesus, saudando a todos do Sertão Evangélico, com a paz do Senhor, presbítero Zaqueu,
0: também
3: o operador João Eudes, falando da quarta cidade mais linda do Brasil, Fortaleza. E a irmã Terezinha de Jesus e minha já está ali comendo cuscuz.
0: Ei,
3: e eu vou agora degustar a tapioca cearense, irmão Zaqueu. Deus abençoe a todos.
0: Pois é, né? Você fala que você tá longe, né, rapaz? Ô Bruno, aí da estadual de Fortaleza, quando você vier pra cá, pra São Paulo, me traz aí um balde de tapioca, viu? E cuscuz também, viu? Deus abençoe nosso irmão aí que tá acompanhando a programação, ele com a sua esposa, viu? Pois é.
4: Pai do Senhor, pastor Zaqueu, que alegria.
0: Estou
4: falando com vocês novamente aqui no programa Sertão Evangélico.
0: Maravilha.
4: Uma alegria imensa. Aqui, irmão Cristiano.
0: De
4: fazendo
0: onde?
4: Minha caminhada aqui na cidade de Campo Verde, Mato Grosso.
0: Mato Grosso.
4: Daquele jeito aqui, arrochado, cuidando da saúde.
0: Verdade, caminhar.
4: E todos os dias ouvindo essa programação abençoada. Mando um alô para minha família que gosta de ouvir vocês. Minha esposa, eu acho que ainda está dormindo.
0: Daqui a
4: alguns minutos ela acorda e vai ouvir Sertão Evangélico. Tá
0: maravilha.
4: Bom? Deus abençoe vocês. Estamos aqui no Mato Grosso, sintonizados. Deus abençoe a todos.
0: Alô, Mato Grosso, Mato Grosso do Sul, que está acompanhando a programação, viu? Pois é.
5: Bom dia, paz do Senhor, irmãos aqui.
0: Paz, irmão. Dia.
5: Tudo bem, irmão?
0: Tudo bem. E você, minha irmã?
5: Sou ouvinte do Sertão Evangélico todos os dias, irmão.
0: Sim.
5: É a irmã Joana, aqui de Itapeiro Sul, Curitiba. E esse programa é uma bênção no meu lar. É bom demais esse programa, irmão. Estou aqui debaixo da coberta, mas estou ouvindo o programa.
0: Debaixo da coberta, viu?
5: E eu pereço a cantiga da Sabiá para todos os ouvintes.
0: Qual Sabiá?
5: O meu César Medina.
0: É o César.
5: É a Criança Pamandura.
0: Sim.
5: É a irmã Maria Liz. É a irmã Dejanira. A todos os ouvintes, irmão. A paz do Senhor. Um abraço. Fica com Deus, irmão.
0: Maravilha de Deus. É Curitiba em peso aqui, né? O Paraná em peso no Sertão Evangélico, viu?
6: Aqui, bom dia, ouvintes do programa Sertão Evangélico. Zaqueu, acabei de colocar o café aqui. Bora tomar um café.
0: Rapaz.
6: Vem me acompanhar aqui para tomar aquele café antes de eu partir. Que Deus abençoe a nossa sexta-feira. Um abraço pro pastor Medina, pro pastor Marina.
0: Sim.
6: Que Deus abençoe a todos os ouvintes.
0: Marina tá lá em Petrolina. Deus,
6: Jesus.
0: Deus abençoe os irmãos que estão acompanhando a programação, né? O César Medina atolou de novo o pé lá no riacho, viu? Tá difícil tirar esse homem da beira do riacho.
2: Minha vez aqui de Catanduva, meu esposo José Mário tá aqui comigo, já tá preparando para pegar o caminho da roça. Deus abençoe a vida de todo mundo que tá ouvindo a programação. Deus abençoe, tem um dia abençoado.
0: Aleluia, Deus abençoe os irmãos do interior de São Paulo, né? Pois é, a
7: programação. Bom dia com Jesus, meus irmãos, Pai do Senhor Jesus Cristo. Aqui é o irmão José Luiz, aqui da Bahia, da cidade de Serrinha. Que Deus abençoe esse programa maravilhoso.
0: Bahia, aí está de Serrinha, viu? O Brasil todo ligado aqui, viu, gente? E você, ainda não mandou mensagem para cá? Pois é, tô esperando a sua mensagem, viu? 11982923392, eu disse 11982923392, ó, você tem 2 minutos para migrar agora pro YouTube, para quê? Para acompanhar quem é ela, a Patrícia Januário, que estará conosco aqui depois do nosso intervalo, pois é. Então quer acompanhar essa serva de Deus aqui, contando um pouco da sua experiência de vida com Deus? Pois é, daqui a pouquinho nós estaremos de volta com vocês, ó, não sai daí não, viu? Dá o break.
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4: Sete horas e dois minutos em São Paulo, capital do Brasil. Olha quem já está conosco aqui na mesa do Sertão Evangélico. Ela, Patrícia Januário, Paz do Senhor Jesus Cristo, bom dia e muito bem-vindo ao programa Sertão Evangélico.
5: Amém, a paz do Senhor Jesus, presbítero Zaqueu, a paz do Senhor Jesus, queridos internautas, é uma honra e um privilégio estar aqui com todos vocês no Sertão Evangélico. Bom dia a todos!
4: Eu gostei. Bom, olha esse bom dia.
5: Bom dia a todos!
4: Já tá de pé a mulher aqui, rapaz, a mãe é retada demais. Eu, 6 da manhã, já tava aqui, rapaz, amigo, já tava aqui, ó, arretado. Ô, irmã, agora eu subi uma coisa, você não é de São Paulo, da capital, né?
5: Não, eu nasci no interior de São Paulo.
4: De qual cidade?
5: Lucélia.
4: Lucélia, você acha que tem alguém de Lucélia agora?
5: Será que tem alguém? Escreve aí no chat, eu sou de Lucélia. Ó, presbítero... Zaqueu, eu trouxe uma lembrancinha pra você, oh. Que Deus abençoe.
4: Oh, ganhei lembrancinha, gente, ó. Oh. É bom demais, é meu, viu? Não é de vocês não, viu, produção? É meu, viu? Eu até escondei por aqui, mas muito obrigado, irmão Patrícia.
5: De nada,
4: viu?
5: Imagina.
4: Ó, oh. Gente, ó, você que tá acompanhando a programação, nossa irmã Patrícia Januário, eu creio que, quem que não conhece? Ela é uma das pregadoras oficiais aqui da nossa sede mundial. Ontem pregou à tarde, ontem pregou de noite, rapaz, a mulher prega. O diabo sofrendo na mão dela, viu, rapaz? Porque ontem Deus usou grandemente no culto da Fundação Reviver, né? Você que está agora acompanhando a programação, quer fazer para ela uma pergunta? Você que tem curiosidade, saber um pouco da história da nossa irmã Patrícia Januário? Pois é, ela vai responder todas as perguntas aqui dentro do programa Sertão Evangélica. Irmã Patrícia, enquanto eu vou fazer o café aqui, sim, nós vamos degustar, comer aqui, eu vou chamar a Cristine para contar uma notícia, viu?
5: Tá bom. Bom,
4: ô Cristine, chega mais aí e dá para nós hoje a notícia do dia.
6: Novo caminho. Tendências apontam para a gestão mais eficiente no setor. Uma análise sobre 2026 indicou que o agro brasileiro deve de fato passar por mudanças ligadas à gestão, inovação e sustentabilidade. Esse cenário mostra que produzir mais já não basta para manter a competitividade. Na prática, isso significa rever processos, reduzir desperdícios e usar melhor os recursos disponíveis. Quem consegue fazer esse movimento trabalha com mais eficiência e menos vulnerabilidade. Além disso, novas exigências do mercado pressionam por resultados melhores e produção mais responsável. Por isso, gestão virou uma palavra cada vez mais importante dentro do campo. Acompanhar tendências não é moda, mas parte do esforço para continuar relevante. Assim, o agro que se organiza melhor ganha mais condição de enfrentar risco e aproveitar oportunidade. É um caminho de adaptação que já faz parte do presente do setor.
4: Sete horas e cinco minutos na grande capital paulista, meu povo, ó. E faz tempo que eu não falo isso, viu? 7 horas e 5 minutos lá no Teresina do Piauí, viu? Pois é, eu não posso esquecer que eu sou teresinense, piauiense arretado, cabra da peste, rapaz.
5: Que benção.
4: Irmã Patrícia,
5: sim.
4: Agora conte pra nós aqui, ó, o povo tá falando muito aqui do seu chapéu. Chapéu é de onde? Manda o chapéu pra Curitiba, o povo gostou do seu chapéu.
5: Irmã. Vou mandar, hein? Olha aí, pro povo de Curitiba, vai o chapéu da Patrícia Januário.
4: Esqueceu de onde é o chapéu? Hoje já tava vestido um estilo o quê, gente? Ó, eu falo que é Europa, da Europa. O estilo tá top, viu?
5: Obrigada.
4: Gente, ó, Patrícia Januário, ela que serve a Deus na nossa igreja, Deus e Amor. Sim. Agora quero saber, irmã Patrícia, há quanto tempo você serve ao Senhor Jesus Cristo?
5: Já tem 24 anos, presbíteros daquilo. 24 anos que estou firme na presença do Senhor e é uma honra, né, um privilégio servir ao nosso Deus.
4: Isso mesmo, irmão. E como falamos de missões, porque quando nós olhamos para você, nós já, de cara, já assim, de vista, já é missões, entendeu? Sim. Porque nós olhamos as cidades, os estados que você tem passado, dificilmente você passa uma semana em São Paulo, tudo é viajando, fazendo a obra, as missões do Senhor Jesus. E de onde, e quando, como foi que surgiu essa vocação missionária para hoje você estar ingressada nessa missão?
5: É do sonho, né? Do sonho de levar a palavra de Deus a vidas. Então, o Senhor sempre, desde muito pequena, o Senhor sempre falou que eu iria viajar pregando a palavra. E o Senhor tem cumprido em minha vida esse ministério que é evangelizar, alcançando vidas em todo o nosso estado do nosso Brasil.
4: Óbvio. E isso é bom demais, né?
5: É bom demais.
4: Entender que estamos num propósito de Deus, né?
5: Sim.
4: Porque não foi tipo assim, estou aqui aleatório. Não. Senhor me chamou, me convocou, estou diante, indo tipo assim, pode ser conduzido por Deus, né?
5: Exatamente.
4: E outra pergunta que eu tenho a fazer a você é, em relação a missões, as dificuldades que a gente enfrenta nas missões, né? Às vezes é o transporte, e às vezes é a alimentação, às vezes é a saúde, o cansaço físico, mental. Quais são as maiores dificuldades?
5: Fora os que você citou, é espiritual, né? Sabemos que é uma guerra constante, o inimigo luta, coloca vários empecilhos para tentar atrapalhar a gente de ir cumprir o ID do Senhor, mas em todos esses empecilhos, todas essas dificuldades, eu tenho visto a poderosa mão de Deus agindo, a palavra do Senhor se cumprindo, que agindo Deus, quem impedirá? E como presbítero Zaqueu, você falou, em uma oportunidade que eu fui para Fernandópolis, eu enfrentei uma dificuldade para conseguir

0: que não tem nada de Deus, irmão.
1: Exatamente.
0: Né? Olha o exemplo para você seguir como influência, viu? Esther.
1: Esther. Né? Tem muitas, né?
0: Tem Esther, muitas Estés, né? Será que tem Estés aí, irmão?
1: Tem, creio que tem.
0: Será se tem?
1: Tem.
0: Então, ó, já comenta agora no chat aí do YouTube aí, ó. Que você significa que você é uma mulher que influencia pro reino. Já comenta aí, viu? Irmã Patrícia, vamos agora ouvir a nossa irmã Fabiana. Amém. Ela que vai chegar agora contando para nós o quadro Minhas Palavras Benditas. Enquanto eu vou comer e mastigar aqui com a irmã Januário. Patrícia Januário, viu? Irmã Fabiana, é contigo o vaso de Deus.
2: 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Sejam bem-vindos ao quadro Minhas Palavras Benditas.
3: Oi, pessoal. Eu estava prestando um culto a Deus e, de repente, ouvi o pastor dizer: somos todos cristões, então vamos adorar a Deus como verdadeiros cidadãos do céu. Recebam as bênçãos de Deus. Bênçãos? Cristões? Cidadãos? O que houve com o plural dessas palavras? Hoje, você aprenderá o plural dessas palavras para nunca mais errar. Para resolver o problema inicial, você nunca mais falará cidadãos. É cidadãos. Somos cidadãos do céu. Esquece cristões. Mas por que, professora? Porque esta palavra não existe. O plural de cristão é cristãos. Somos todos cristãos e cidadãos do céu. Mas bênçãos está correto, não está? Não, não está. O plural de bênção é bênçãos. Antes de finalizar, tenho mais uma dica. Ao chegar à padaria, notaram? Chegar à padaria e não chegar na. Porque quem chega, chega a algum lugar. Ao chegar à padaria pela manhã, peça um pão ou dois ou mais pães. Porque o plural de pão é pães. Fica a dica da professora Fabiana para ninguém passar vergonha logo cedo. Obrigada por acompanhar o programa e até o próximo episódio. E lembrem-se, nossas palavras são poderosas. Imagine-se benditas.

0: 7:15 aqui na capital paulista. Hoje aqui participação especial dela, Patrícia Januário. Ela tem empregado o Brasil inteiro, viu? Em alguns meses aí vai estar em outros países, com certeza, viu?
1: Amém, eu creio nessa profecia.
0: É, eu, ó, depois vai lembrar, é, ó, em alguns meses, viu? Eita, alguns meses, glória. Viu?
1: Amém.
0: Gente, ó, já tinha aqui uma pergunta aqui. Se você já comeu cuca, aqui ó, Patrícia, você já comeu, você gosta da cuca gaúcha do Rio Grande do Sul?
1: Eu nunca comi. Não, que é dia possível. Que você vai me convidar pra mim comer essa cuca gaúcha?
0: Rapaz, viu?
1: Olha só.
0: Cuca gaúcha, já comi aqui, quando a Leia Freitas esteve conosco aqui.
1: A Leia
0: Freitas, né?
1: A Leia é.
0: Gente da gente, né, irmã?
1: É benção.
0: Foi cuca, muito gostoso demais, eu já comi. Então, a irmã Januário não comeu cuca, mas se ele tiver hoje aqui, ela aqui dentro do na sede mundial, ela vai comer cuca, eu tenho certeza, viu? Ó.
1: É, já foi uma irmã ou um irmão que perguntou?
0: Foi uma irmã.
1: Então, irmã, quando você estiver por aqui, ó, traz uma cuca pra mim experimentar.
0: Karina Santos, viu? Lá do Rio Grande do Sul.
1: Irmã Karina, Deus abençoe.
0: Pois é, gente, ó. Agora, a próxima pergunta que eu vou fazer à nossa irmã Patrícia Januário, viu? Chamar de Januário, né?
1: Pode chamar.
0: Januário, não tem problema não, irmã?
1: Então.
0: Não vou arrumar problema nenhum não, né? Com o povo aí não, né?
1: Não.
0: Gente, ó. Ô, irmã, qual foi uma experiência que você possa dizer que foi divisores de águas em seu ministério? Só, essa experiência foi a experiência que eu posso dizer que aqui onde eu abri o meu chamado, abri o leque, aqui foi onde que eu pude entender o propósito de Deus na sua vida. Tem alguma experiência?
1: Sim, tenho sim. É, assim que eu iniciei no ministério, eu iniciei no louvor, né? Eu louvava.
0: Canta, mulher.
1: Hoje eu já não tô cantando mais nada. Hoje eu tô cantando só os corinhos. É, mas eu iniciei no ministério.

0: Ministério do Louvor, e então Deus despertou esse desejo pela palavra. Comecei a estudar a palavra do Senhor e então comecei a ter convites para ministrar a palavra de Deus. E a experiência maior que eu tive foi que quando ministrando a palavra do Senhor, estava num culto, uma mãe, a sua filha, e as duas estavam sem se conversar, já tinha mais de anos, estavam brigadas, intrigadas, e as duas estavam no mesmo culto. E eu cheguei naquele culto com uma palavra no meu coração. Chegando lá, o Senhor falou, não, você não vai pregar essa palavra.
1: Forte.
0: Você vai pregar esta palavra aqui. E então eu ouvi, obedeci a voz de Deus e ministrei a palavra que o Senhor colocou ao meu coração, mesmo com todo medo de pregador, né? Quem é pregador aí que está nos acompanhando sabe do que estou falando. Sempre é como a primeira vez quando estamos ministrando. E no final da ministração daquela palavra, a mãe e a filha reconciliaram, presbítero Zaqueu.
1: Você é forte.
0: Reconciliaram, fizeram as pazes ali naquele culto. Uma perdoou a outra, as duas se abraçaram e voltaram para casa ali, alcançadas pelo poder da palavra. Então eu ali entendi que eu não poderia deixar de cumprir o propósito que Deus colocou no meu coração, que é ministrar a sua palavra. E aproveitando, eu quero falar para você, isso marcou a minha vida, de forma que tem muitas pessoas que estão em contenda dentro da família, presbítero Zaqueu, filho que já tem tempo que não fala com pai, pai que já tem tempo que não fala com filho, esposa com esposo, que também não tem mais aquele diálogo. Aproveita esta manhã que o Senhor está nos dando esta grande oportunidade para você reconciliar. Se está entre contenda com alguém da tua família ou com algum conhecido seu, manda uma mensagem hoje e faça essa reconciliação, porque a vida é muito curta, o amanhã não nos pertence. E eu entendi isso, entendi que através da poderosa palavra de Deus, ainda há oportunidade para reconciliação, para perdão, para restauração. E hoje é esta oportunidade sobre a tua vida, em nome de Jesus.
1: Toma posse aí, viu, Vaso? Pois é, Deus fala, Deus purinho aqui no programa Sertão Evangélico. Glória. Patrícia, agora eu quero fazer uma pergunta.
0: Sim.
1: Missionário, que você faz missões, é missionário, não tem como nós tirarmos essa palavra. Sim. Entendeu? Você tem feito missões no Brasil inteiro, do norte ao nordeste. Qual o estado que você ainda não foi?
0: Ah, que estado que eu não fui, agora ficou difícil.
1: Não tem. Já foi em todo o Brasil inteiro.
0: Fui bastante lugares, entendeu? Já.
1: No Brasil inteiro, não tem como mencionar, né, essas viagens missionárias. Agora, quando você chega em uma cidade, já tive anos atrás, uns 10 anos atrás, eu creio, 8 anos, pregava em outros estados, viajava bastante. E quando você chega em uma cidade, você sabe o propósito, você fala assim, ó, o Senhor vai salvar, você vê o clima da cidade, você, o Deus ele te mostra ali. E qual cidade você já andou, ou qual que já te marcou, ou se não quiser falar do nome da cidade, onde você chegou, você percebeu que lá era uma luta espiritual, porque às vezes você chega numa cidade, você percebe que o inferno inteiro está ali te apontando para te bombardear. Qual experiência já teve nessa área?
0: Eu já cheguei em lugares que as pessoas são tão idólatras que elas não abriram ali o seu coração para darem ouvido à palavra de Deus e não tem uma experiência assim triste para um missionário, para um evangelista, para alguém que leva a palavra de Deus, ver a dureza do coração dessas pessoas e a idolatria que reina no coração delas de não crer que só existe um único Deus e um só Senhor. Essa experiência foi algo assim triste e eu entendi que nós que fazemos a obra de Deus precisamos abrir mais o nosso coração em oração para clamar a Deus, para Deus romper, presbítero Zaqueu, com todos esses empecilhos, para que vidas venham se converter ao verdadeiro evangelho. E mesmo diante desta grande dessa grande barreira e bloqueio que eu senti e percebi ali, que era o próprio inimigo endurecendo os corações. Eu vi almas ali chorando, eu vi vidas sendo transformadas também, e o nome do Senhor foi glorificado. Porque não há empecilhos, presbítero Zaqueu, que continue de pé. A gente sente o peso, a gente sente ali esse bloqueio, mas a gente sabe que o Deus que nos enviou ali, Ele está conosco. Ele não nos enviou ali em vão. E sem sombra de dúvida, Ele vai agir e vai operar conforme a vontade dEle.
1: Você viu aí, né? Agora, um conselho para quem está iniciando agora o seu ministério. Tem muitas jovens que até tem aquela vocação, um chamado, mas tem aquele acanhamento, aquela vergonha, e a outros estão ansiosos. Ah, eu só prego na minha igreja, ninguém me chama para pregar em outros lugares, e aí?
0: O conselho que eu tenho é, você deve perseverar. Primeira coisa é perseverar, presbítero Zaqueu. É acreditar que o que Deus prometeu, ainda que você olhe para você e ache que não tem capacidade, que não terá oportunidade, o Deus que fez a promessa é o Deus que vai dar a oportunidade, é o Deus que vai abrir as portas, mas Ele só vai realizar se você tiver a perseverança. Ou seja, você não pode desistir do chamado de Deus na tua vida, você não pode deixar de lutar para que Deus venha cumprir sobre a tua vida a promessa que Ele fez. Então, o primeiro conselho é esse, perseverança. O segundo conselho que eu te dou é se entregue mesmo a Deus. Não apenas de corpo, não. Se entregue de todo o teu ser, de todo o teu coração, de toda a tua alma, com todo o teu entendimento. Se o seu chamado é louvar, se dedique, que cuide da sua voz, se dedique em estudar, em aprender música. Se o teu chamado é pregar o evangelho, se dedique em estudar a palavra de Deus, em examinar as escrituras, em se aperfeiçoar. Também é bom ter uma boa oratória, saber se expressar muito bem. Então se dedique, porque do restante Deus vai cuidar. Deus vai fazer, Deus vai abrir as oportunidades, vai abrir os caminhos, e sem sombra de dúvida, as oportunidades surgirão da onde você menos espera. E quando surgir, é porque Deus já te preparou para viver o chamado e o propósito que Ele tem para a tua vida.
1: Você viu aí, né? Exemplo que a irmã está dando aqui, ó. Tem uma irmã que comentou aqui, ó. Irmã, Deus está falando comigo.
0: Glória a Deus.
1: Eu sou exemplo. Eu desisti do meu chamado e eu perdi tudo.
0: Não.
1: Muita gente tá falando aqui, ó, todo mundo deixa, rapaz, Deus tá falando muito aqui, viu?
0: Deixa eu te falar, a irmã que falou que desistiu do chamado e perdeu. Não, você não perdeu. Essa manhã é manhã de você voltar. Esteja aí com o seu coração aberto e disposto. Senhor, eu ainda quero viver o chamado do Senhor para a minha vida. E você vai ver que Deus vai cumprir sim. Desde o momento, presbítero Zaqueu, que a gente se dispõe. O segredo é esse, é se dispor.
1: Sim.
0: Deus só quer alguém que se disponha para que Ele possa fazer. E você que talvez desistiu do chamado, mas nesta manhã está ouvindo Deus falando contigo, se disponha. Porque Deus está ainda disposto. As promessas de Deus não caíram por terra. Ainda tem oportunidade, ainda há chance. E esta é a sua oportunidade, esta é a sua chance. Se disponha nesta manhã e você vai ver o que Deus vai fazer através da sua vida e também pela sua vida.
1: Eita glórias, rapaz, ó, é Deus falando aqui no profundo dos corações, viu? Agora, irmã Patrícia, já estamos indo para os momentos finais, mas antes disso, quero saber sobre, você tem viajado, tem andado, vendo o que Deus tem feito por intermédio da Fundação Reviver, da Associação Reviver,
0: sim.
1: Das instituições Reviver. Agora me fale, qual projeto que você tem, você chegou no lugar e, ó, esse aqui é um projeto que eu estou vendo que Deus está salvando, que Deus está libertando.
0: Meu
1: Deus. Todos salvos, todos têm sido tudo, mas qual deles que você já viu e disse, ó, esse aqui foi o projeto que mais me marcou?
0: Olha, o projeto que é o carro-chefe, né, da Associação Reviver Help, é o projeto Casa Aberta. Presbítero Zaqueu, queridos irmãos ouvintes, o projeto Casa Aberta tem alcançado muitas e muitas vidas para a glória de Deus. Para quem não conhece, eu quero falar um pouquinho. Posso falar, pode, Presbítero Zaqueu? Um pouquinho do projeto Casa Aberta. O que, que é o projeto Casa Aberta? O projeto Casa Aberta é uma casa que acolhe pessoas em situação de rua. E essas pessoas ali, elas tomam banho, elas trocam de roupa, elas têm, os homens têm ali o corte de cabelo e barba, eles passam com psicólogo, com assistente social e ali se alimenta, tem aí um banquete igual esse aqui nosso para eles também, com um café da manhã, almoço, café da tarde e ainda eles ouvem a palavra de Deus, que é o primordial, Presbítero Zaqueu, é o primordial, e através do poder da palavra são eles transformados. Muitos já saíram da situação de rua, muitos já conseguiram um emprego através do projeto Casa Aberta, e o melhor, muitos deles já se batizaram e estão firmes com Cristo Jesus. Esse é um dos projetos carro-chefe da Associação Reviver Help, Presbíteros aqui. Vê,
1: né? E tem até pessoas que são formadas, né?
0: Sim,
1: empresários,
0: tem.
1: Que desistiram de tudo,
0: que
1: ali
0: chegaram à situação, né? Caótica, né?
1: E hoje tá, hoje ele tem de volta a dignidade.
0: Tem a dignidade,
1: né?
0: De volta.
1: E pode dizer, a esperança de olhar e dizer, eu tenho um novo futuro, né?
0: Verdade.
1: Só precisa de uma ajuda, de uma mão amiga. E essa mão amiga,
0: né? É o projeto Casa Aberta. Inclusive, quero aproveitar para pedir para vocês ajudarem esse projeto a continuar crescendo. Esse, mas todos os outros projetos que temos, tanto da Associação Reviver Help, quanto também da Fundação Reviver. Mas o projeto da Casa Aberta tem uma maneira muito fácil, Presbítero Zaqueu, para poder ajudar. Sabe qual é?
1: Diga.
0: Ah, não acredito que você não sabe.
1: Eu não sei não.
0: E você, ouvinte, você, querido irmão que está nos acompanhando através dessa transmissão, será que você não sabe a forma mais simples que existe para contribuir para que esse projeto continue avançando? E o nosso intuito, Presbítero Zaqueu, é de que esse projeto venha chegar em todo o estado do nosso Brasil. E eu tenho ousadia em dizer que não vai ficar no Brasil apenas, não. Deus vai levar também para fora do Brasil,
1: eu creio
0: que você vai contribuir, vai ajudar. Já está aí na sua tela uma das formas de ajudar, que é através da contribuição, através do Pix. Você pode fazer exatamente agora, nesse momento. E também tem outra forma simples que até uma criança pode ajudar. Quer saber?
1: Oração.
0: Oração também. A oração é o primordial, não pode faltar. Mas é tampinhas. Através de tampinha você pode aí ajudar esse projeto a continuar crescendo.
1: Garrafa, sério?
0: Isso, tampinha de garrafa PET, de refrigerante, de manteiga, de pote de sorvete, de amaciante, de cândida, até de caneta. Então,
1: caneta?
0: A partir de agora, não jogue mais tampinhas fora.
1: E aqui também,
0: mas
1: aqui,
0: use aí as tampinhas para ajudar o projeto Casa Aberta.
1: Nós temos aqui um cesto de tampinha.
0: Olha
1: ali,
0: que benção,
1: já tá
0: olha
1: ali,
0: aí.
1: Ó.
0: Glória a Deus.
1: É, temos exemplo aqui no setor evangélico, viu? Pois é, viu? Gente, ó, as contas bancárias eu vou falar aqui o Pix, que é o CNPJ, 00-277-850-000-131, tá bom, gente? Ó, repetindo novamente, 00-277-850-000-131, né? Fundação Reviver. Então você pode contribuir e ajudar os projetos aqui das nossas instituições Reviver. Irmã Patrícia Januário, Deus abençoe pela sua...
0: Amém.
1: Passou rápido demais, voou
0: passou,
1: o tempo
0: voou
1: aqui, né?
0: Meu Deus do céu, foi muito rápido. Mas foi um privilégio, foi uma honra estar com vocês aqui, Presbítero Zaqueu. Que Deus abençoe todos os irmãos, em nome de Jesus.
1: Amém. Mas antes, ó, antes de encerrar uma programação, eu quero falar... Vou na câmera do nosso amigo... aqui, ó. Quero falar com você que está, né, passando esse momento agora aí, meio assim, afastado, estimo o Senhor... afastados que é meio do Senhor, meio lá, meio cá. Eu quero te dar esse conselho. Você que está pensando no dia de hoje, rapaz, ó, ir para as raves, ir para as vaquejadas, ir para fazer coisa errada, beber cerveja, enganar todo mundo aí na sua casa, pegar o dinheiro do salário e gastar com o que não é pão. Rapaz, bora mudar de pensamento, porque hoje eu quero te convidar a participar conosco em uma de nossas igrejas, viu? Nada de forró, nada de rave, nada de se drogarem, nada de fazer, praticar coisas imundas e inúteis, viu? É bem pra casa do Senhor Jesus, ó, 9, 11, 15, 19 horas, 20 horas e 23 horas também temos aqui a nossa vigília, viu? Então, conselho dado pra você, viu? Nada de fazer coisa errada, acredite, creia que o Senhor tá te dando um grande livramento no dia de hoje e indo para a igreja do Senhor Jesus, viu?
0: Verdade. Né, irmão? É verdade, sem sombra de dúvidas.
1: E Sertão Evangélico por aqui, meu povo, mas antes, na oração com a nossa irmã Patrícia Januário, irá orar por mim, por vocês e por nós, viu? É com você, serva de Deus.
0: Amém, vamos orar. Soberano Deus, eterno, poderoso Pai, Senhor, graças te damos por esta manhã maravilhosa na tua presença. Eu te louvo, Senhor, pela vida de cada um dos nossos irmãos que estão nos acompanhando, os ouvintes que estão também pela rádio. Visita cada um dos teus filhos, livrando, guardando, abençoando, direcionando. Visita, meu Pai, o teu servo que está lá na fazenda, no sítio, na chácara, que o Senhor venha abençoar o seu dia de trabalho. Visita, meu Pai, os nossos irmãos que estão a caminho ao seu trabalho, aqueles que já estão nas suas empresas, que o Senhor venha abençoar, protegê-los, conceda-lhes, Senhor, uma sexta-feira cheia da tua presença. Ah, Senhor, alcança aqueles que estão afastados, que o teu Espírito Santo venha convencê-los para que eles possam retornar para a tua presença e para a tua casa. Nós te louvamos, Senhor, por esta manhã, te agradecemos por este dia e pelo privilégio de aqui estarmos. Que o teu nome continue sendo glorificado através deste programa, através desta programação, em nome de Jesus. Amém.
1: Amém.
0: Amém, Jesus.
1: E eu vou fazer com você um combinado bom. Entre eu, você, você e eu, nós, ó, amanhã nós estaremos aqui no Sertão Evangélico, viu? Ao vivo, às 6 da manhã, tá bom? Às 6h30, e 6h30 até 7h30 estaremos com os melhores momentos da semana aqui do Sertão Evangélico. Então, combinado bom, você e eu e nós, todo mundo junto, se Jesus não voltar, segunda-feira, estaremos aqui de volta, viu, irmã Patrícia?
0: Amém, amém. Que Deus abençoe todos vocês.
1: Fique na paz, Senhor Jesus.
0: Fique na paz, Senhor Jesus.
1: Vamos comer agora, irmã Patrícia.
0: Bora.
1: Bora comer.
0: Bora.

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0: Minha aflição clamei ao Senhor. Gritei por socorro ao meu Deus. Do seu templo, ele ouviu a minha voz. Meu grito chegou à sua presença, aos seus ouvidos. Salmos capítulo 18, versículo 6.
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Graças a Deus e glória a Deus, queridos ouvintes, pastor Guilherme Ribeiro, de volta com todos vocês dentro da programação A Voz da Libertação. E preste muita atenção agora, porque todos estes nomes que você irá ouvir receberão agora a oração, porque já ingressaram no maior exército, o exército dos mantenedores do programa Voz da Libertação.

0: Vamos orar pela vida da nossa irmã divina Feliciana, pela Maria Madalena, pela Geralda de Fátima, Samuel Ferreira, Dulcineia, Cosme Benedito, Vera Lúcia dos Santos, Ivone Maria, Tainara Pereira, Antônia Pereira dos Santos, Rosana Miguel, também Maria José, Isaura, Evânio. Vamos orar em favor da vida da irmã Flávia Barbosa, da Maria Helena, do Gilson, da Sandra Luzia, da Maria Isabel. Vou orar em favor da nossa irmã Terezinha e também do Alverino, também da Tereza Menezes, Ederson Menezes, Rita Isabel, João Galdino, Carmelita Rosa, Charles Ribeiro, Sanes Xavier. Vamos orar em favor do irmão Raimundo Oliveira, também a Maria da Paz, a Luzia Conceição, a Yolanda Pires. Vou orar pelo Plácido, pela Maria dos Anjos, pelo Geraldo Elias, pela Conceição Nobre, pela Maria Isabel, pela Darcy. Vamos orar agora pela Gracilane Santos, pela Lenir Silva, pelo Fabrício, Elaine Cristina. Vamos clamar pela vida do Alzírio e também da Ivone Santos. Vamos orar pela vida da nossa irmã Kênia Cristina, Floripa. Vou orar pela vida do Aloísio Bispo, pela Maria Rosa, pela Ângela Maria, pela Ivani Soares, pela Eliane Barbosa, pela Carla, pela Aurora Soares. Vamos clamar a Deus pela vida do Edivaldo de Souza, a Edna Maria, a Maria Cleusa, o Manuel Rocha. Vamos orar a Deus pela vida do José Alves, Justino Souza, Sônia Maria. Vamos clamar pela Jéssica, pela Jandira Gomes, o Arlindo e também a Lair Rosa. Vamos orar pela vida do Brian Almeida, pela Maria Helena, a Maria Dias, o Crésio Soares, Miguel Natalino. Vamos orar pela vida do Gil, da Maria Lindolfa, também da Iraildes, do Adelino. Vamos orar pela vida do Osírio Rosa e também da Cleide. Vamos clamar a Deus agora pela vida do Jefferson Pinheiro, a Alberino Santos, a Ana Paula, a Zenir, a Carmen Lúcia, o Lázaro, o John Silva. Vamos orar em favor da vida também do Alenir Correia. Vamos clamar a Deus pela vida também da Celina Gomes, da Sebastiana, da Shirley de Fátima. Vou orar pela vida do Elvésio, também da Consolação, do Manuel dos Santos, do Isaltina Dias. Vamos clamar pela vida da Iraildes Maia, da Maria das Graças, da Lecineia. E também vou orar pela vida do Ederson Alves, do Israel Carlos de Jesus, da Maria Domingos, também do Aloísio de Paula. E em favor, nesta hora de oração, vamos orar em favor do Gilmar Mendes.
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0: São estas pessoas que já ingressaram, que já se tornaram mantenedores do programa Voz da Libertação. Talvez você está aí dizendo: pastor, como eu faço para me tornar um mantenedor do programa Voz da Libertação? 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
2: Porque sou eu que conheço os planos que tenho para vocês, diz o Senhor. Planos de fazê-los prosperar e não de causar dano. Planos de dar a vocês esperança e um futuro. Jeremias 29:11.
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0: 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Mas escute aí agora, escute o que Deus já está operando na vida destas várias pessoas que já se tornaram mantenedores do programa Voz da Libertação.

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1: Seu nome?
2: Marilene.
1: O que que aconteceu, irmã Marilene?
2: Olha, eu nunca fui desse ministério, pastor. Um dia eu vi na oração no rádio e cheguei aqui. E deu o dia que eu pisei nessa igreja aqui, abençoada. Minha vida mudou, sabe?
1: Olha
2: e
1: só.
2: Como minha família não acredita em nada disso, é muito difícil para mim, porque parece que todo mal vem para cima de mim. E trabalhava numa loja e a menina, eu emprestei uns cheques para ela e ela sujou meu nome, sabe? Aí o que que aconteceu? Um dia eu estive aqui, aí estava eu e minha irmã. O pastor me revelou, Deus limpou seu nome. Aí minha irmã falou, levanta a mão que é para você. Aí eu levantei assim mesmo, eu falei assim, meu Deus, mas é tão difícil. Aí tá, um dia no shopping, eu querendo comprar uma televisão, porque a nossa estava ruimzinha. Aí o vendedor insistiu comigo, que eu trabalhava no shopping. E aí ele falou assim, entra para ver se você compra outra. Eu acho que não vai dar não. Aí quando eu chegou lá dentro, ele falou assim, dá para você levar até duas.
1: Meu Deus do céu.
2: Não contava nada com isso. Eu comprei.
1: O nome já estava limpo.
2: Já estava limpo.
1: Ô, minha irmã, essa bênção é grande ou é pequena?
2: É grande.
1: A senhora começou a vir nessa igreja através do rádio.
2: Sim.
1: Continua vindo porque você e a sua família vão ser salvos em nome de Jesus.
2: Amém.
1: Quem é que dá glória a Deus por isso? Você está vendo por que que Deus levantou, pastor José Marcos, o exército dos mantenedores do programa Voz da Libertação? Através do rádio, é fruto do rádio. Então, às vezes você acha assim, ah, eu não vou ajudar o programa, ajuda. Porque tem muitas pessoas ouvindo a programação.
3: Meu esposo estava pelejando para aposentar, não conseguia. E ele fez um propósito com Deus e Deus abençoou. E ele trouxe o primeiro salário para a igreja, para ajudar a obra de Deus.
4: Meu Deus do céu, ele fez um propósito de dar o primeiro salário que ele recebesse da bênção da aposentadoria para ajudar a pagar o programa de rádio.
3: Amém.
4: É isso mesmo?
3: Sim.
4: Não vai fazer falta, não?
3: Não, em nome de Jesus.
4: Deus tem prosperado?
3: Deus tem prosperado, em nome de Jesus.
4: O nome da sua?
3: Maria José Gomes.
4: Seu nome?
5: Arlindo.
4: Valeu a pena?
5: Valeu.
4: Primeiro salário, abençoando a igreja?
5: Sim.
4: Valeu a pena?
5: Valeu.
4: Seu nome?
5: Arlindo.
4: Seu bairro?
5: Veneda.
4: Deus te abençoe.
1: É um milagre virando notícia. Quem dá glória a Deus?
4: Desde 2019, ele entrou no propósito, meu milagre vai virar notícia, causa ganha. Ele fez um voto de gratidão de R$750 para ajudar a pagar o programa de rádio. Seu nome?
6: Flávio.
4: É desse jeito, Flávio?
6: É desse jeito mesmo.
4: Desde?
6: 2019, 7 anos.
4: 7 anos?
6: 7 anos, fez em fevereiro.
4: Entrou na campanha, fez o voto, a vitória chegou.
6: A vitória chegou.
4: Pastor Guilherme, impressionante. É a campanha, o meu milagre. Milagre vai virar notícia. Seu milagre virou notícia.
6: Virou notícia, amém.
4: Valeu a pena.
6: Valeu.
4: Seu nome e seu bairro?
6: É Flávio da Amaral Sueli.
4: Deus te abençoe.
6: Amém.
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1: Quando as dúvidas te assaltar, mantenha firme o seu coração no desejo sincero de perseverar até o fim. Se estás tristes, estás angustiado, estão te atirando pedras dia e noite, faça o contrário, orai a Deus por todos os inimigos de forma humilde, pois Deus transformará todas essas pedras em uma rocha para alicerces da tua alma. 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

Maravilhoso Deus e Pai, Senhor, aqui estamos uma vez mais, ó Deus, pedindo ao Senhor e apresentando agora, ó meu Deus, as centenas e centenas, por que não dizer milhares de irmãos e irmãs que já estão, meu Deus, colaborando, que já estão ajudando a manter o programa Voz da Libertação no ar. É, Senhor, são ouvintes fiéis que têm nos ajudado, ó Pai, a pagar as contas forçadas para que esta programação chegue até estas muitas vidas que precisam de ouvir a Tua voz. Senhor, continue abençoando. Abençoe os mantenedores, abençoe os operadores, meu Pai, abençoe a equipe de gestão, abençoe os locutores que têm levado, meu Pai, o Evangelho, através, meu Pai, das ondas desta emissora. Senhor, meu Deus, continue prosperando a vida de cada um dos muitos mantenedores, repreendendo agora o migrador, o devorador, a inveja. Repreenda, Senhor, essa obra maligna. Prospera a vida deste querido irmão, prospere este empresário, este trabalhador, este lojista, esta pessoa, meu Deus, que está com essa causa na justiça. Parecia até mesmo impossível para os homens, mas agora ele faz um voto contigo, agora ela faz um propósito contigo, meu Deus, dizendo que se o Senhor a abençoar, ah, ela vai se tornar o mantenedor, ele vai se tornar o mantenedor também desta programação. E assim eu creio, meu Deus, que o teu nome será glorificado e muitas bênçãos chegarão, e mais pessoas o Senhor enviará para fazer parte deste grande exército dos mantenedores do programa Voz da Libertação. Abençoe este povo, abençoe esta igreja e confirma o milagre e a vitória, e graças a Deus e glória ao nosso Deus.

Que Deus abençoe a todos vocês que já se tornaram mantenedores do programa Voz da Libertação e também aos meus irmãos e irmãs que ainda não se tornaram. Corre, dá tempo, porque o meu Deus, Ele quer te abençoar. Fique ligadinho conosco, porque a qualquer momento eu volto com vocês dentro desta programação para orar por mais ouvintes e também por mais mantenedores do programa Voz da Libertação.

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2: Pastor Adalto, vamos à expectativa já para esta sexta-feira em nome de Jesus.
3: Graças a Deus. Muito obrigado, pastor Guilherme Ribeiro, pelo espaço concedido. Já vamos gravar os depoimentos de fé e a expectativa para essa sexta-feira, guerra contra o mal. Querido irmão, seu nome?
4: Leandro Rosa Pereira.
3: Está chegando de qual bairro?
4: Copacabana.
3: Qual foi a bênção que o senhor recebeu?
4: Aí a minha aposentadoria estava bloqueada e Deus bloqueou.
3: O seu cartão de benefício estava bloqueado.
4: Estava bloqueado.
3: Mas entrou na campanha, pegou o voto e desbloqueou.
4: Desbloqueou.
3: Quem opera isso, meu irmão?
4: Jesus.
3: Quem revelou a campanha?
4: Jesus.
3: Seu nome?
4: Leandro Rosa Pereira.
3: Mora onde?
4: Em Copacabana.
3: Deus abençoe. Vamos entrevistar mais uma senhora. O nome da senhora?
5: Meu nome é Maria do Carmo.
3: Conte a bênção, Maria do Carmo.
5: Ô, irmão, eu fazendo essa campanha aqui, o Senhor me deu um grande livramento no meu trabalho. Irmão, eu tinha terminado o dia de trabalho, aí eu entrei numa lojinha para comprar uma roupa, perdi um pouco, né, a visão. E na hora que eu saí daquela loja, irmão, eu saí com as coisas que eu estava, mas eu desapercebi totalmente. E uma bolsa que eu estava, uma bolsinha, nessa daqui não, uma outra bolsa que eu estava com o dinheiro do trabalho do dia, meu celular, meus documentos, tudo caiu e eu não vi. E na hora que eu tô andando assim no meio do povo, tava assim de gente lá nesse lugar, a dona vinha gritando assim, uma mulher gritando atrás de mim: gente, alguém perdeu uma bolsa, alguém perdeu uma bolsa, de quem que é essa bolsa? Aí na hora que eu olhei para trás, era a minha bolsa, irmão.
3: Livramento.
5: Foi livramento de Deus, porque poderia parecer um marginal, uma pessoa do mal, pegar aquela bolsa e sair correndo. Mas a dona pegou a bolsa no chão e saiu gritando. Eu vi na hora que era Deus. Era o livramento de Deus. Depois que eu faço a campanha, que todas as vezes que eu venho, eu faço o voto do livramento.
3: Através da campanha e dos votos, o Senhor Jesus enviou um anjo guardião e deu um livramento para a senhora.
5: Livramento para mim, irmão, que não perdi nada, graças a Deus. Eu até chorei. Irmão, toda quarta-feira eu também fazendo a campanha, Deus usou o servo dele para revelar que Deus, né, ia ampliar a lojinha lá da minha casa. E Deus deu a vitória, a lojinha foi ampliada e está uma bênção.
3: Abençoada e prosperada.
5: Abençoada e prosperada nessa campanha aqui. Eu não posso...
3: Seu nome e seu bairro?
5: Quarta-feira. O meu nome é Maria do Carmo Soares Martins. Eu moro na região do Barreiro, no bairro Vila Pinho, minha casa número 25.
3: Deus abençoe. Mais uma senhora aqui, vamos entrevistar. É a expectativa do povo, os depoimentos de fé e o prosseguimento da grande campanha profética de sexta-feira, Guerra contra o Mal. Querido irmão, o nome da senhora?
6: Maria Dias de Souza.
3: Qual foi a bênção que a senhora recebeu?
6: A minha bênção foi, Deus mostrou o pastor.
3: Pastor Guilherme Ribeiro.
6: É isso. Mostrou para ele que o tanto de pessoa que ia receber bênção na quarta-feira, que ia saber notícia na quarta-feira mesmo, e deu uns na quinta e uns na sexta. Aí eu cheguei lá em casa, a minha menina falou assim: ô mãe, dá glória a Deus. Aí ela pôs R$50 na minha mão, falou assim: dá glória a Deus, o cartão que tava passando tava cancelado. Aí o Iago insistiu, que é o filho dela, aí o dinheiro saiu lá.
3: A bênção chegou.
6: A bênção chegou.
3: E a senhora tá prosperada.
6: Em nome de Jesus.
3: A campanha e o voto funciona, se pegar com fé?
6: Claro.
3: Funciona ou não funciona?
6: Funciona, funciona.
3: Quem opera?
6: Jesus.
3: Quem revelou a campanha?
6: Jesus.
3: Então dá um glória a Deus para ele.
6: Glória a Deus.
3: Seu nome e seu bairro?
6: Maria de Souza, Justinal, Fortaleza.
3: Deus abençoe. Honras e glórias ao nosso Jesus, por mais uma senhora abençoadíssima por Deus, no prosseguimento da grande campanha de sexta-feira, Guerra contra o Mal. Seu nome?
7: Maria do Carmo.
3: Em três palavras, conte a bênção.
7: A bênção é minha filha. Primeiro dia que eu vim aqui, quando eu cheguei em casa, já foi chamada para trabalhar.
3: Primeiro dia.
7: Primeiro dia.
3: Pastor Guilherme, primeiro dia que ela entrou na campanha, pegou o propósito, a filha dela foi chamada para trabalhar.
7: Já está de carteira assinada, pra onde?
3: Já está empregada.
7: Tá, em nome de Jesus.
3: Salário satisfatório?
7: Eu vou trazer o voto que ela fez.
3: Salário satisfatório?
7: Amém.
3: Mais cartão Sodex, todos os direitos.
7: Ela não leva a mita, como é lá?
3: Precisa levar.
7: Não, precisa não.
3: Ela está prosperada.
7: Graças a Deus.
3: Quem opera?
7: Jesus.
3: Quem revelou a campanha?
7: Jesus.
3: Então dá um glória a Deus aí.
6: Glória a Deus.
7: Neves.
3: Seu nome e seu bairro?
7: Maria do Carmo, Ribeirão das Neves.
3: Deus abençoe. Mais uma senhora e mais um senhor para falar aqui, contar a bênção. O nome da senhora?
8: Fátima.
3: Tá chegando de qual bairro, Fátima?
8: Londrina.
3: Conte a bênção.
8: Eu fiz um exame e deu negativo aí. Para Deus, nada é impossível. Deus concedeu a cura.
3: Completamente curada?
8: Completamente curada.
3: Através da senhora entrar na campanha, pegar o voto, a senhora foi curada por Jesus.
8: É, peguei o voto e Deus me curou.
3: Honrou a fé da senhora?
8: Honrou minha fé.
3: O voto e a campanha funciona?
8: Funciona.
3: Jesus opera?
8: Opera.
3: Tem um glória a Deus para ele aí?
8: Glória a Deus!
3: Seu nome e seu bairro?
8: Fátima.
3: Vai.
8: Londrina.
3: Deus abençoe. Mais uma senhora curada por Jesus no prosseguimento da grande campanha forte. Sexta-feira, Guerra contra o Mal. E lembrando, pastor Guilherme Ribeiro, às 8 horas da manhã e às 20 horas na Santa Tribuna, no Santo Altar. Seu nome?
9: José Maria da Silva.
3: Mora em qual bairro?
9: Bairro Montreal.
3: Conte a bênção, meu.
9: A bênção, pastor Adalto, que eu, graças a Deus, estou aqui frequentando a igreja. Deus está me abençoando poderosamente. Dores nas pernas, estou me sentindo bem, pedanato. Jesus está no controle de todas as coisas.
3: Sumiu as dores na perna.
9: E também, cheguei lá em casa na quinta-feira, eu cheguei lá, olhei na caixinha do correio, tinha um envelope lá, com a vitória para mim. E tem outra vitória para chegar na minha mão, negócio dos papéis.
3: Em nome do Senhor Jesus. Quem opera, meu?
9: É Jesus, que eu estou ajudando.
3: Ajudando. Essa campanha é de Deus?
9: É, de Deus, ajudando aqui no programa da rádio, da...
3: O senhor é o mantenedor do programa Voz da Libertação.
9: Carnezinho também, confio.
3: Pegou o carnezinho com fé.
9: Com fé.
3: Pegou o voto também.
9: Com fé também, porque em nome de Jesus.
3: É dizimista também.
9: Glória a Deus.
3: Sim ou não?
9: Amém, sou sim.
3: Seu nome e seu bairro?
9: Meu nome é José Maria da Silva, Rua das Almeidas, bairro Montreal.
3: Deus te abençoe.
9: Amém, você também, te usa.
3: Graças a Deus, amém, tomo posse. Então está aí pastor Guilherme Ribeiro, presbítero José Adracena, todos dos transmissores, nosso irmão Wesley de Castro, toda a equipe aí dos estúdios do programa A Voz da Libertação, da Super Rádio Deus e Amor. Muito obrigado pelo espaço concedido. É o prosseguimento da campanha de sexta-feira, Guerra contra o Mal. E a qualquer momento, pastor Guilherme, nós voltamos com mais informações ao vivo dentro do programa A Voz da Libertação. Adelante, estúdio, é contigo agora.

Graças a Deus e glória a Deus, você acabou de acompanhar as mais precisas informações de tudo aquilo que vai estar acontecendo aqui na nossa sede estadual. Só está faltando você da nossa sede estadual Cabana, e aguardo por você, povo de Deus.

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1: E a máxima prevista é de 32 graus. Vamos dar uma olhadinha no sul, meu Deus. Curitiba tem bastante chuva, tem previsão de chuva. Estamos com 17 graus agora, máxima de 19. Porto Alegre também, 7,9 milímetros, muita possibilidade de chuva em Porto Alegre. Neste momento fazem 12 graus na capital gaúcha e a máxima prevista para hoje é de 16 graus. Porto Velho em Rondônia, estamos com 25 graus agora, a máxima prevista é de 34 graus em Porto Velho. João Pessoa, capital da Paraíba, tem 25 e a máxima de 28 graus. Informações do tempo, da Clima Tempo para a Rádio Deus e Amor, 8 horas 4 minutos, bom dia! Deus é o nosso refúgio e fortaleza, socorro bem presente na hora da angústia. Por isso não temeremos, ainda que a terra se mude, ainda que os montes se transportem para o meio dos mares, ainda que as águas rujam e se perturbem, há um rio cujas correntes alegram a cidade de Deus, o santuário das moradas do Altíssimo. Ontem eu participei de um devocional aqui, o Jonatas Oliveira, aqui na sede mundial, E o ministro era o professor Douglas aqui da Escola Teológica Deus e Amor. E ele leu para nós um versículo que está em João capítulo 13. João capítulo 13, o Senhor Jesus, depois de ter lavado os pés dos seus discípulos, ele disse para os seus discípulos, Lucas, João 13, 7. Respondeu-lhes Jesus, o que eu faço não o sabes agora, mas compreenderá-lo depois. O que eu faço, vocês não sabem agora, vocês não entendem, mas depois vocês vão compreender. E o professor Douglas, o Lucas, contou uma situação que aconteceu com ele e com a família dele. Ele nos contou que certo dia ele veio aqui ao culto, aqui na sede mundial, um sábado à noite, no culto Regenere. E quando terminou o culto, ele pegou a sua esposa, o seu filho, entrou no carro e foi para sua casa. Só que no caminho da igreja para casa, começou a chover. E a chuva foi muito forte, cada vez mais forte, até que ele chegou em um lugar onde estava tendo um alagamento muito grande. E ele teve que parar o carro e as águas começaram a subir. As águas alcançaram os pneus e começou a chegar na lataria do carro, a ponto do carro começar a balançar, sair do chão, de tanta água. E a esposa dele, a esposa do professor Douglas, entrou em desespero. Ela ficou apavorada, meu Deus, e agora? O que é que nós vamos fazer? E ele ali, né, tentando manter a calma na direção, e a esposa do lado ali nervosa, apavorada, porque as águas estavam subindo. E aí ele disse que o filho dele, um menino de 7 anos, virou para a mãe e falou, mamãe, não se preocupe, por que a senhora está nervosa? Por que a senhora está preocupada? Fica tranquila, ó, é o papai que está dirigindo. É o papai que está dirigindo. E quando ele ouviu aquilo, ele falou, puxa, olha a confiança que esse menino tem no pai. A água estava subindo. A situação estava complicada, mas o menino estava ali seguro, dizendo, é o papai que está dirigindo. E talvez nessa manhã você esteja preocupado, talvez nesta manhã você esteja aflito, desesperado por causa de um problema que você está enfrentando aí na tua casa, aí no teu local de trabalho. Ei, é o papai que está dirigindo a tua vida. Quem dirige a tua vida não é o homem, quem dirige a tua vida é o Senhor. Por isso, acalma o teu coração. E eu sei que eu estou falando com alguém que nesta manhã você está passando por um momento de grande aflição, de grande luta, de grande desespero. Talvez você está preocupado por causa de uma conta que tem que pagar. Talvez você está preocupado por causa de um diagnóstico que o médico te deu. Talvez você está preocupado porque aquele dinheiro do INSS não sai, ou porque alguma coisa está afligindo a sua casa, a sua família. Ei! Ele continua assentado sobre a sala, ou seja, sobre o alto e sublime trono, e daquela sala ele governa o universo. Deus não saiu do controle. Ei, ouvinte, você que está aí na sua casa nesta manhã, dirigindo o seu carro, você que está aí preocupado por causa da enfermidade que está no seu corpo, lembre-se, Deus continua no trono, Deus continua comandando, o papai está dirigindo. Aleluia! Se você recebe esta palavra, eu quero que você comente aí no WhatsApp, o pai está dirigindo a minha vida. Ei, não se preocupe, vai dar tudo certo. Deus está cuidando de você, Deus está cuidando da tua casa. E o Senhor manda eu falar para alguém que está ouvindo esta rádio nesta manhã, o Senhor está cuidando da tua vida. Portanto, acalme o teu coração, porque vai dar tudo certo em nome de Jesus. Nós vamos nos preparar, Lucas, para a oração. O sangue de Jesus tem poder. Antes da oração, o Lucas vai soltar uma estrofe de um hino. E daqui a pouquinho nós vamos orar. Mas eu quero que você, antes da oração, já coloque no teu coração. O Pai está cuidando. Deus está cuidando de mim. Posso todas as coisas naquele que me fortalece. 1.000 cairão ao meu lado, 10.000 à minha direita, mas eu não serei atingido, porque o Senhor está cuidando da minha vida, da minha casa e da minha família. Que Deus abençoe você. Que você entenda que o Senhor está cuidando de você. Bom dia.

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1: Bondoso Deus, eterno Pai, como é bom saber que o Pai está dirigindo a minha vida. Oh, como é bom saber que o Senhor está cuidando de nós, que o Senhor tem nos sustentado com o seu poder. Como é bom saber que ainda

Como alegra o nosso coração saber que o Senhor está cuidando de mim, que o Senhor está cuidando dos meus ouvintes, que o Senhor está cuidando, ó Pai, da Tua igreja, Senhor. A igreja não é do homem, a igreja é do Senhor. E diz a Tua palavra que as portas do inferno não prevalecerão contra ela. Oh, meu Deus! Oh, meu Pai! Muito obrigado, porque eu sei que antes de pedirmos, o Senhor já sabe daquilo que nós precisamos. E o Senhor está cuidando da minha casa, da minha família e dos meus ouvintes. Senhor, em nome de Jesus Cristo, que este meu ouvinte, Pai, que esta ouvinte da Rádio Deus e Amor seja agora impactada pelo Teu poder e pela Tua graça. Que este homem, que esta mulher, que esta pessoa que estão acompanhando a rádio possam ser tocados e tocadas pelo Deus Todo-Poderoso. Meu Deus, olha para aquele que está no hospital. Olha, Senhor, para aquele que está na UTI, na CTI, no quarto do hospital. Olha, Senhor, para aquele que está internado, meu Deus. Oh, meu Pai. Oh, meu Deus e meu Pai, nós pedimos pela vida do Teu servo Marquinhos Gomes. Ah, Senhor, nós pedimos pela vida da Raquelzinha. Ah, Senhor, nós pedimos pela vida de todas as pessoas que estão, Senhor, passando por um momento na UTI, na CTI. Aqueles que estão, Senhor, à beira da morte. A Tua palavra diz, ainda que eu ande pelo vale da sombra e da morte, não temerei mal algum, porque Tu estás comigo. Senhor, olha para esta pessoa que nesta manhã, meu Pai, está passando um momento tão complicado na sua casa, tão complicado no seio da sua família. Meu Deus, a esposa, ela não se entende mais com o marido. O marido, Senhor, não se entende mais com a esposa, com os filhos. A avó, Senhor, não se entende mais com os netos. A confusão está generalizada dentro desta casa. Mas agora, meu Pai, o Senhor entra com providência. O Senhor arranca todo o espírito mal, toda a opressão, toda a depressão, toda a ansiedade, toda a tristeza. Meu Deus e meu Pai, coloca neste coração a alegria do Senhor. Coloca neste coração a bênção do Senhor. A Tua palavra diz que a bênção do Senhor, ela nos enriquece e ela não acrescenta dores. Oh, meu Deus, eu sei que o Senhor já está acrescentando a bênção, o milagre, a cura, a libertação, a solução dos problemas. Meu Pai, olha para esta pessoa que está precisando de uma solução. É um problema tão sério que ela está enfrentando. É uma luta tão grande, Senhor, uma luta travada dentro do lar, dentro da família. Os filhos estão contra os pais contra os filhos, os netos, meu Deus, contra os próprios avós. A situação está complicada, mas o Senhor agora age com providência nesta vida, neste lar, nesta casa, nesta família. Meu Deus e meu Pai, em nome de Jesus Cristo, repreende agora, Senhor, a enfermidade. Eu repreendo agora, em nome de Jesus, toda a enfermidade na cabeça, toda a enfermidade no rim, toda a enfermidade no pulmão, toda a enfermidade no útero, toda a enfermidade no ovário, toda a enfermidade na bexiga, todas as varizes. Senhor, esta pessoa que está sofrendo de varizes, esta pessoa que está sofrendo, meu Pai, por causa do câncer que está no corpo. Ah, meu Pai, esta pessoa que está fazendo hemodiálise, esta pessoa que está à beira da morte, Pai, cura agora pelo poder do Teu sangue e da Tua palavra. Deus, olha para aqueles que estão desorientados, Senhor. Olha para aqueles que nesta manhã não sabem para onde ir e o que fazer por causa da luta e do problema que eles estão enfrentando. Pai, obrigado porque o Senhor não desampara as nossas vidas. Obrigado porque o Senhor tem cuidado de nós. Obrigado porque o Senhor tem nos sustentado pelo Seu poder. Meu Deus e meu Pai querido, nós cremos no poder da Tua santa e bendita palavra. Nós cremos na atuação do Senhor. Eu creio que nesta manhã o Senhor já está visitando cada lar, cada família, cada pai, cada mãe, cada jovem, cada criança. Senhor, meu Deus, abençoe os cultos marcados e programados para o dia de hoje. Usa, Senhor. Usa logo mais às 9 horas o pastor Rivair Silva, às 15 horas o pastor Kleber de Oliveira. Senhor, meu Deus e meu Pai, a vigília do renovo que teremos nesta madrugada. Senhor, meu Deus, usa, Pai, cada irmão, cada irmã. Abençoe o círculo de oração amanhã pela manhã, o culto de ensino com o pastor Tenório, o culto, ah, meu Deus, às 19 horas, a Santa Ceia do Senhor.

Senhor, o domingo da busca pelo Espírito Santo, Senhor, o dia dos pais, o culto especial do dia dos pais que teremos no próximo domingo, Senhor, o culto da família, às 19 horas com o pastor Paulo Cunha, meu Deus, que cada pastor, cada pregador, cada obreiro, cada obreira, sejam usados pelo Senhor e possam glorificar o teu santo nome. Deus, fica conosco neste dia, Pai, continua com os nossos ouvintes. Abençoe aqueles que operam aqui na mesa de áudio da Rádio Deus e Amor, os nossos operadores, os nossos editores, Senhor, a nossa produção, Pai. Abençoe cada um dos teus filhos e filhas. Fica conosco, em nome de Jesus, para a tua glória. Amém e amém, Senhor Jesus.

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1: 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Rua 15 de Novembro, 312, na Vila Arens. 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Igreja Deus e Amor no Rio de Janeiro, na Rua Senador Pompeu, número 27, bem ao lado da Central do Brasil. Igreja Deus e Amor na cidade de Porto Alegre, Rio Grande do Sul, Rua Álvaro Guaspari, número 90, ao lado da rodoviária de Porto Alegre. Igreja Pentecostal Deus e Amor, 64 anos, uma igreja firmada na rocha. São 8 horas 23 minutos, bom dia para você que ouve a nossa programação. Gente, o nosso WhatsApp está aí à sua disposição, 11 98292-3392. Nós vamos para a Clínica da Alma, psicólogo GC Ávila fala sobre resiliência emocional. Vamos acompanhar GC Ávila aqui na Rádio Deus e Amor.
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3: Olá, seja muito bem-vindo a mais um episódio do Clínica da Alma, um espaço para falarmos sobre saúde mental, qualidade de vida, inteligência emocional e desenvolvimento interior, sempre de forma leve, prática e com base científica. Você sabia que resiliência não significa sofrer menos, mas desenvolver a capacidade de se recuperar das dificuldades? Pessoas resilientes também enfrentam perdas, decepções e frustrações. A grande diferença está na forma como respondem aos desafios. E por essas razões, vamos falar hoje sobre resiliência emocional. Como se reerguer depois das maiores dificuldades. A psicologia define resiliência como a capacidade de adaptar-se de maneira saudável diante das adversidades, diante dos desafios, e estudos mostram que ela não é um talento com o qual algumas pessoas nascem, mas uma habilidade que pode ser desenvolvida por meio do fortalecimento dos vínculos, da flexibilidade emocional e de estratégias saudáveis de enfrentamento. Imagine duas pessoas que recebem o mesmo diagnóstico de uma grande dificuldade financeira. Ambas ficam preocupadas, uma acredita que acabou, não tem mais solução. E aí ela desiste de procurar alternativas. A outra sente o impacto da situação, mas reorganiza o orçamento, busca novas oportunidades de renda e pede ajuda quando necessário. O que a gente entende? Que a dificuldade aqui é a mesma. O que muda é a maneira de enfrentá-la. E aí a gente entende que a força emocional não está em nunca cair, está em aprender a levantar, mesmo depois de quedas mais difíceis. Toda adversidade pode revelar recursos internos que talvez você ainda nem saiba que possui. É por isso que eu tenho aqui 5 dicas bem práticas de como fortalecer a sua resiliência emocional. E número 1 é: aceite que as dificuldades fazem parte da vida. Negar os problemas apenas aumenta o sofrimento, então enfrentá-los com realismo permite encontrar soluções mais rapidamente. Número 2. Foque no que está ao seu alcance. Em vez de gastar energia apenas com aquilo que não pode controlar, concentre os seus esforços nas atitudes que dependem exclusivamente de você. Número 3. Fortaleça os seus relacionamentos. Pedir ajuda, conversar com pessoas de confiança e manter vínculos saudáveis reduz o peso emocional das dificuldades. Penúltimo, aprenda com as experiências difíceis. Depois de uma crise, depois de um grande desafio na sua vida, pergunte-se: o que essa situação me ensinou? Que aprendizado eu tirei daqui? Muitas vezes, o crescimento acontece justamente nos períodos mais desafiadores. E por último, cuide da sua saúde física e emocional. É aquela coisa, né? Sono adequado, atividade física, caminhada, momentos de descanso e o próprio apoio profissional, quando necessário, aumentam a capacidade de enfrentamento ao estresse. E claro que favorecem a recuperação emocional. Um dos grandes nomes de referência mundial em resiliência foi Boris Cyrulnik. E diz assim: a resiliência não apaga a ferida, mas permite continuar vivendo apesar dela. E aí eu fecho aqui com essa seguinte reflexão, não é? As dificuldades fazem parte da vida, mas elas não precisam definir quem você é. Então, desenvolver resiliência é aprender que, mesmo depois das tempestades, é possível reconstruir caminhos, fortalecer a esperança e aí seguir em frente. Mas me diz aí, você gostou desse conteúdo? Então compartilhe a nossa programação com amigos e familiares. Continue nos acompanhando e fique atento, porque a qualquer momento estaremos de volta com mais reflexões que podem transformar a sua vida. Um forte abraço e até breve.
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10: Jesus está entrando.

casa. Ei, xandalabacai. E palaba subclama, labas, declama, labanha. Oh, glória a Deus, aleluia. Oh, glória a Deus, aleluias. Oh, maravilhas. Quando Jesus entra, a vitória é certa. Quando Jesus entra, a vitória é certa. Jesus está entrando com providência, viu? Jesus está entrando com providência para você. Jesus está entrando com providência. Jesus está entrando com solução, viu? Jesus está entrando com solução. Oh, glória a Deus. Entenda, se Jesus entrou, você tem vitória. Se Jesus entrou, você tem saúde. Se Jesus entrou, as portas se abrem. Se Jesus entrou, as macumbas é desfeita. Se Jesus entrou, Satanás tem que sair, porque Jesus entrou. Oh, glórias! Oh, glórias! Oh, glória a Deus! Jesus entrou na casa de Zaqueu e houve salvação. Jesus entrou na casa de Zaqueu e houve salvação naquela casa. Jesus entrou na casa de Marta e Maria e houve palavra de Jesus para Maria e para Marta. Jesus entrou na casa de Jairo e teve ressurreição. E teve ressurreição. Jesus entrou na casa de Jairo e a menina que estava morta ressuscitou. Quando Jesus entra, até a morte tem que sair. Quando Jesus entra, até a morte tem que ir embora. E Jesus está falando comigo aqui agora, pelo Espírito Santo, que Ele está entrando com grandes livramentos no meio da sua família. Ele está entrando com grandes livramentos no meio da sua família. Oh, glórias! Oh, glórias! Oh, glórias! Jesus está entrando com grandes livramentos. Jesus está entrando com salvação, com libertação, com transformação. Jesus está entrando com vitória. Oh, Ramanagaçu de Calamás, declama Labastéria. Oh, glória a Deus. Entenda, querida. Entenda, querido. O poderio de Jesus Cristo. Satanás só permanece enquanto Jesus não chega. O diabo só permanece enquanto Jesus não chega. Porque quando Jesus chega, ele tem que sair. Ele tem que ir embora. Porque chegou Jesus Cristo, quando diz a palavra do Senhor, que Jesus se manifestou para desfazer das obras de Satanás. Jesus se manifestou para desfazer das obras do diabo. E Jesus está desfazendo de obras de Satanás aqui nesta manhã. Jesus está desfazendo das obras do diabo aqui nesta manhã. Jesus está chegando. Jesus está entrando nesta causa. Oh, Ramacalamas, declama Labas, declama Labastérias. Oh, glória a Deus. Oh, glória a Deus. Tocou-lhe e tocou-lhe na mão, e a febre a deixou, e levantou-se e serviu-os. Jesus o tocou. Jesus o tocou e o mal deixou. Jesus vai te tocar. Jesus vai tocar na tua casa. Jesus vai tocar na sua família. Jesus vai tocar no teu filho. Jesus vai tocar na tua filha. Jesus vai tocar nos seus negócios. Jesus vai tocar nesta causa. Jesus vai tocar. Oh, glória, e quando Jesus toca, o mal tem que sair, a porta tem que abrir. Oh, glória, a enfermidade tem que deixar. Jesus está tocando para te dar vitória. Quem recebe
recebe o toque de Jesus aí, recebe o toque de Jesus aí, recebe o toque de Jesus aí. Jesus está tocando, e a febre deixou aquela mulher. Jesus está te tocando, e o mal está

dizendo: oh glória, e a vitória é sua. Jesus te toca com o milagre, Jesus te toca com a bênção, Jesus te toca para abrir a porta para você, Jesus te toca para te curar, Jesus te toca aqui nesta manhã. Quem recebe o toque de Jesus, recebe o toque de Jesus aí, recebe o toque de Jesus aí, recebe o toque de Jesus aí. Já tem pessoas sendo curadas aqui nesta manhã, já tem pessoas sendo curadas aqui nesta manhã, porque Jesus está te tocando, porque Jesus está te tocando aqui. Ori calabanaga xandalamanaga suriandanas. E palabacanda lamas, declama labas, declama labastéria. Ele te toca.

0: a benção aí, recebe a benção aí, recebe a benção de Deus aí, recebe o milagre de Jesus. Epalaba calama naga suriande clama labaias. Epalaba subclama labaste clama labaste clama labaia. Aleluias! Oh glórias! E a Bíblia fala que à tardezinha eles sabiam que Jesus estava lá. E eles diziam: olha, Jesus está lá na casa de Pedro. E nós precisamos que ele nos cure. Nós precisamos que ele nos liberta. Vamos lá. Aonde Jesus está, tem multidão. Aonde Jesus está, oh glória a Deus, tem libertação, tem cura, tem milagre. E eles diziam: vamos lá, que Jesus cura nós. Vamos lá, que Jesus liberta das opressão do diabo. Vamos lá, que Jesus nos dá vitória, queridos. Isto é a fé. Isto é a fé. Mas você precisa ter esta fé, por quê? Porque aquela época eles via Jesus. Eles viam Jesus. Talvez seria mais fácil crer, porque quando você vê, é mais fácil crer. É ou não é? Quando você vê, é mais fácil você crer. Mas quando não vê, às vezes se torna mais difícil, porque você não está vendo. Mas é assim que a fé funciona. É assim que a fé funciona. A fé é quando não vê. A fé é quando não vê, mas crê. Como diz a palavra, a fé é o firme fundamento das coisas que não se vê, e a certeza daqui se esperam. E é isso que nós temos que crer, que acreditar. A fé, a fé, ela faz te ver. A fé, ela faz você ver. Aleluia. Você tem que ver pela fé. Você tem que ver pela fé. Você não tem que andar por vista, mas por fé. Você não tem que andar por vista, mas por fé. A fé, como se disse, não precisa de GPS. A fé te leva. A fé te leva. A fé, ela tem que te levar aonde você não sabe o caminho. A fé tem que te levar aonde você não conhece a estrada, mas a fé te leva. A fé te faz chegar. A fé te faz chegar. A fé te faz ir. Aleluias! Oh glória a Deus! Hoje nós vemos pela fé. Olhamos pela fé e acreditamos que vai acontecer, que vai chegar. Aleluia, você precisa ver pela fé. A Bíblia fala que o justo viverá pela fé. É a fé que vai acontecer. É a fé que você vai vencer. É a fé que tudo vai dar certo. É a fé. É a fé. Oh, glória a Deus. Você confia quantas pessoas que arruma o quarto, quando o médico fala é menino, é menina, aí ela arruma o quarto, porque ela acreditou na palavra do médico. Aleluias. E se nós acreditar na palavra de Jesus, se você tiver fé em Jesus, já deu tudo certo. Já deu tudo certo. Já deu tudo certo em nome de Jesus. Oh glória a Deus. Tenha fé que já deu tudo certo em nome de Jesus. Tenha fé que já deu tudo certo em nome de Jesus. Pode ter fé que já deu tudo certo em nome de Jesus. Jesus já entrou com o seu milagre, Jesus já entrou com a sua vitória, Jesus já entrou com a sua cura, Jesus já entrou com as portas abertas para você, Jesus já entrou com a causa na justiça ganha, Jesus já entrou, Jesus já entrou, a causa já está ganha, tenha fé que já está resolvido, tenha fé que a porta já está aberta, tenha fé que Jesus já libertou a tua casa, tenha fé. Ora bacanda alabaste, clama alabaste, clama alabastéria, epa laba, clama alabaste, clama alabaia, tenha fé, tenha fé, a vitória é sua, a bênção de Deus está sobre ti, o Senhor já te deu vitória. Ore, clama alabaste, clama alabaste, clama alabastéria. Epa laba, clama alabaste, clama alabaxai, declama alabalai. Oh glória a Deus, aleluia. Oh glória a Deus, Jesus entrou para te dar vitória. Jesus entrou para te consolar. Jesus entrou e Ele consola. Oh glória, Ele é o consolador. Ele é o socorro bem presente na angústia. Oh glória, Ele te consola, Ele consola os tristes, Ele liberta os oprimidos, Ele tira do cárcere os encarcerados, Ele solta da prisão os oprimidos, aleluia, Ele pode transformar, Ele transforma, Ele transforma, Ele transforma, Ele transforma, como Ele transformou a água em vinho. Ele transforma a tua casa, Ele transforma a sua vida, Ele transforma a sua família, Ele transforma. Oh glórias! Tenha fé, tenha fé, que Ele pode transformar, que Ele pode transformar. Todos que chegaram lá foram libertos, porque Jesus expulsou deles os espíritos e curou os que estavam enfermos. Jesus expulsou os espíritos e curou os que estavam enfermos. Você crê que Jesus está aqui? Você crê que Jesus está aqui? Jesus está curando os enfermos. Jesus está expulsando os espíritos e curando os enfermos. Você crê que Jesus está curando? Você crê que Jesus está libertando aqui nesta manhã? Jesus vai curar os enfermos e vai libertar dos espíritos. Fiquem de pé, fiquem sobre os teus pés, isto em nome de Jesus. Fica sobre os teus pés, pega a chave da sua casa, isto, pegue a chave da sua casa, isto, pegue a peça de roupa, pegue a fotografia, levanta a garrafa com água. Nós vamos orar agora. Jesus vai curar os enfermos e vai expulsar os espíritos imundos. Jesus vai curar os enfermos e vai expulsar os espíritos imundos. Oh glória a Deus, aleluia. Levante mais alto assim. Levante mais alto assim. Os obreiros, as obreiras, por gentileza, se posiciona. Oh glória a Deus, porque a guerra vai começar. Em nome de Jesus. Jesus está aqui com o seu poder. Jesus está aqui com o seu poder. Jesus está aqui com o seu poder. Oh glória a Deus, Jesus está aqui com o seu poder. Oh glória a Deus, aleluia. Levante mais alto assim. Nós vamos orar agora. Nós vamos clamar a Deus, aleluia, por gentileza, meus irmãos. Oh glória a Deus, isto, vamos orar com fé. O mal não pode ficar. O mal não vai ficar. O mal não pode ficar. Oh glória a Deus, aleluia. Porque aonde Jesus está, o mal tem que sair. Porque aonde Jesus está, não pode ficar o mal. Não pode ficar. E Jesus já está aqui já. Jesus já chegou aqui. Você crê que Jesus já chegou aqui? Então vamos orar. Oh, glória a Deus, esses homens de Deus, essas mulheres de Deus, vai nos auxiliar. E em nome de Jesus, nós vamos sair daqui abençoados, em nome de Jesus. Começa dando glória, glória, glória a Deus. Senhor, está aqui os teus servos, está as tuas servas. Ó Deus, unge, Pai, a mão de cada um, meu Pai. Unge, meu Deus, colocando autoridade, colocando poder, colocando unção, em nome de Jesus, ó Pai. Ó Deus, vamos lá, em nome do Senhor Jesus, vamos lá, meus irmãos. Jesus vai queimando agora toda a obra do diabo, vai queimando agora, Pai, toda a macumba, toda a inveja, toda a maldição. Há poder no sangue de Jesus, há poder no sangue de Jesus Cristo. O sangue de Jesus tem poder, o sangue de Jesus há poder, o sangue de Jesus há poder. Queima, Jesus, esta obra do diabo agora, queima, Jesus, esta obra das trevas. Saia, Satanás, sai da casa dela, sai opressão maligna, sai opressão diabólica. Queima ele, Jesus, queima ele, Jesus, queima, queima toda a macumba, queima toda a inveja. O sangue de Jesus tem poder, o sangue de Jesus tem poder, o sangue de Jesus tem poder. Sai da casa dele, sai da casa dele, sai da casa dela, saia, Satanás, saia, sai, legião do inferno. Você que quer matar esse homem, você que quer matar esta pessoa, você que quer destruir, eu sei que quer destruir, eu sei que quer destruir. Há poder no sangue de Jesus, há poder no sangue de Jesus, há poder no sangue de Jesus Cristo, há poder no sangue de Jesus Cristo. Sai da vida dele, legião. Jesus está aqui. Aonde Jesus está, você não fica. Aonde Jesus está, você não fica. Aonde Jesus está, você não fica. Sai em nome de Jesus. Sai em nome de Jesus. Jesus vai passando, ó Pai, a espada, vai passando a espada, vai passando a espada, vai passando a espada, vai passando a espada, vai passando a espada, vai passando a espada, vai passando a espada, vai cortando, ó Pai, os laços malignos, os laços das trevas, os laços diabólicos. Saia, saia, Satanás, saia, sai, sai, sai, sai desta casa, sai, isto já saiu, saia, saia, saia, saia, queima, queima, isto queima, queima, vai saindo Satanás, sai Pombagira, sai Tranca-Rua, sai Lucifer, sai Maria Mulambo, sai daí, legião, sai daí, legião, sai daí, legião, sai daí, legião, sai, legião, sai, legião, sai, legião das trevas, sai, legião das trevas, vai expulsando, vai expulsando, vai expulsando, vai expulsando, vai expulsando, vai expulsando. Sai de dentro da casa dela, sai de dentro da casa dele, saia, sai, sai, sai, sai, vai expulsando, vai expulsando, vai expulsando. Saia, sai, expulsa, irmãos, expulsa. Não preocupa não que Jesus está aqui, não preocupa não que já deu certo. Expulsa lá da tua casa, ô glória, olha para Jesus, não fica olhando para lá não, olha para Jesus, Jesus está trabalhando aqui. Sai, Satanás, ele está lá na tua casa querendo matar seu filho, está lá na sua casa querendo matar lá, expulsa ele de lá. Sai, sai, aqui Jesus está cuidando. Sai, sai, sai, sai, sai, sai, sai da casa dela, sai da casa dele. Satanás, você falou que ia matar o filho dela, você falou que ia assassinar o filho dela. Eu estou vendo o laço de morte, eu estou vendo um jovem sendo assassinado. Jesus quer assassinar esse jovem, Satanás quer assassinar esse jovem, Satanás quer matar esse jovem. 9. O sangue de Jesus tem poder. Sai demônio da morte, sai demônio da morte. Você colocou ele lá no meio das drogas, você colocou ela lá nas drogas. Sai Satanás, sai, sai legião, sai legião, sai, sai legião, sai legião. Queima ele, Jesus, queima ele. Sai, sai da mente daquela jovem, sai da mente daquele jovem. Sai, sai, sai, sai, sai, sai, sai, sai. O sangue de Jesus tem poder, o sangue de Jesus tem poder, o sangue de Jesus tem poder, o sangue de Jesus tem poder. Dá o livramento, ó Pai, dá o livramento, dá o livramento, dá o livramento. Entra nesta loja, entra nesta casa, entra nesta empresa, aonde o demônio está amarrando tudo, aonde Satanás está amarrando. Vai desamarrando, Jesus, desamarra, Jesus, desamarra, desamarra, Jesus. Vai desamarrando, vai libertando, vai colocando as tuas mãos, Senhor. Vai colocando as tuas mãos, ó Pai, em nome de Jesus Cristo. Saia, saia, sai, sai, sai, em nome de Jesus Cristo. Levanta as tuas mãos, fala comigo. Maldição quebrada. Mais forte, maldição quebrada, macumba desmanchada. Mais forte, maldição quebrada, macumba desmanchada. Outra vez, maldição quebrada, macumba desmanchada. Quem crê assim, diga glória a Deus. Quem crê assim, dá glória a Deus. Bate palma e glorifica. Pode glorificar a Jesus. Aleluias. Queridos, o Espírito de Deus, ele mostra 8 pessoas aqui. Você chegou nesta igreja sentindo muitas dores no teu corpo. Estas 8 pessoas, você chegou aqui na igreja sentindo dores no teu corpo, mas as dores já sumiu, as dores já desapareceu. Venha, venha, já sumiu, venha, olha aí, olha que maravilha. Jesus já queimou, Jesus já queimou as dores, Jesus já repreendeu. Epa, laba, clama, labaste, clama, labaia. Já não tem dor mais no teu corpo. Pode dar glória a Deus, pode movimentar, que as dores já sumiu do teu corpo. Já não tem dor mais. Aleluia! Olha, eu orava aqui e eu vi uma mãe desesperada. E esta mãe abraçava o teu filho morto, cheio de sangue. E Deus está dando um livramento de morte para o filho desta mãe. Satanás tinha armado algo terrível. E a misericórdia de Jesus é grande. E eu posso ver. Cadê você? Cadê esta mãe? Não quer. Não, não quer. A última ali. Recebe. Epa, laba, clama, labaste, clama, labaia. Epa, laba, clama, labaste, clama, labaste, clama, labaia. Oh, glória a Deus, aleluia. O Espírito Santo de Deus está me revelando aqui que Jesus entrou numa causa de 7 pessoas aqui. Jesus entrou nesta causa e te deu vitória. Jesus entrou nesta causa e te deu vitória. cadê você? Jesus entrou nesta causa, venha. Jesus entrou, viu? Jesus entrou nesta causa e te deu vitória. Isto, meu irmão, Jesus entrou nesta causa e já te deu vitória, viu? Já te deu vitória. Isto, meu jovem, Jesus já te deu vitória. Lá atrás, isto, lá atrás, assim, ó, irmão, ó, tá assim, ó, recebe. Jesus já entrou, viu, meu irmão? Toma posse aí, toma posse aí. Já deu certo aí. Oh, glória a Deus, aleluia! O Espírito de Deus me mostra. Aqui tem três pessoas aqui. Essas três pessoas, você pediu para Deus. Você pediu para Deus. Você falou com Deus. Eu já não sei mais o que eu faço. Está difícil demais. E eu não sei mais o que fazer. Mas o Senhor, Ele está trazendo solução. Cadê você? Venha. Isto. Cadê você? Que a bênção de Deus ali. Isto, cadê? Isto, toma posse. Jesus já garantiu. Jesus já está entrando com solução. Jesus já está entrando com solução. Epa, laba, clama, labaste, clama, labaia. Aqui tem três pessoas aqui. Bloquearam o seu benefício. Bloqueou o seu benefício, vem. Já está desbloqueado já. Jesus já deu vitória para vocês. Jesus já deu vitória para vocês. Epa, laba, clama, labaias. Quatro pessoas aqui. Você fez um voto a Deus e este voto foi assim: se o Senhor me ajudar, que eu consigo aposentar, eu vou ajudar a sua obra. Venha, venha. Oh, glória, cadê você? Orabassubi, clama, labaia. Oh, glória a Deus, toma posse, meu irmão. Oraba, clama, labaste, clama, labai. Jesus já te ajudou. Jesus já te ajudou. Glorifica a Deus. Exalta a Deus. Epa, laba, clama, labaste, clama, labaia. Epa, laba, clama, labaste, clama, labaia. Aleluia. O Espírito Santo de Deus está me mostrando aqui 12 pessoas aqui. 12. Estas 12 pessoas, hoje para amanhã, você vai ter uma noite abençoada. Você vai dormir o sono do justo. Estas 12 pessoas, Jesus falou que você não tem dormido quase nada. Essas 12 pessoas, Jesus falou que você não tem quase nem dormido. Oh, glória a Deus. Você acorda várias vezes na noite. E às vezes fica acordado um tempão. Aleluia. Venha, vem, alama súbia, vem, vem, meu irmão, vem. Olha aí que tremendo, hein? Olha aí que tremendo, olha aí que benção. Oh, glória, Jesus falou, hoje vocês vão dormir em paz, vai dormir tranquilos. Epa, laba, clama, labaste, clama lá atrás. Isso, meu irmão, tá assim, ó. Receba aí, viu? Toma posse aí. Isso, lá atrás também. Lá na galeria, toma posse. Receba a benção, meu irmão. Vai dormir tranquilo. Vai dormir tranquila. Vai dormir o sono do justo. Vai dormir o sono do justo agora. Coramagai, xandalaba, suriande, clama, labaia. Aleluias. Tem uma pessoa aqui. Você tem sentido muito mal por causa de uma luta que você está passando. Esta pessoa, você tem passado muito mal por causa de uma luta que você está passando. Você chegou a dizer: só eu e Deus que sabe. Cadê você? Vem. Jesus já te deu vitória. Jesus já te deu vitória. Epa, laba, clama, labaste, clama, labaste, clama, labaia. Jesus Cristo já te deu vitória, minha irmã. Jesus Cristo já te deu a vitória. Epa, laba, clama, labaste, clama, labaia. Aqui tem 13 pessoas aqui. Jesus acabou de falar, assim como eu entrei na casa de Pedro, eu tô entrando na casa deles. Eu entro na casa deles. Urabaxai declama labaia. Eu entro lá. Eu entro lá, araba, isto meu irmão, isto meu irmão, toma posse lá atrás, aqui, eu estou entrando lá na tua casa, eu estou entrando lá na tua casa, isto, é palavra, clama, labaia, eu entro lá na tua casa, diz o Senhor, eu estou entrando na casa deles, eu estou entrando na casa deles. Sei de caian de fai, e palavra clama labaste, clama labastéria, aleluia. Olha Jesus lá dentro da tua casa, olha Jesus lá dentro da tua casa, vê ele pela fé, vê ele lá na tua casa pela fé, vê ele lá na tua casa pela fé. Sei de clama labaxai, e palavra clama labaste, clama labastéria. Recebe a bênção de Deus aí, em nome de Jesus. Ó, pode ter mais, mas tem 6 pessoas aqui. Pode ter até mais, mas tem 6 pessoas aqui. O medo tem te bloqueado. O medo tem te parado, viu? Vem, o medo, aleluia, tem te parado você, e uma dessas pessoas, era para você já estar muito abençoado, mas você está com medo, e eu vou dizer, você está com medo de não dar certo e você ter prejuízo. E você falar, vou deixar isso para lá. E se não dá certo eu ter prejuízo e perder o dinheiro que eu investi. É o medo. Cadê você? Vem. É. Jesus é fiel, meu irmão. Orian, declama, labas, declama, labaia. Cadê as outras pessoas? Não tenha medo. Vem. Isto, meu irmão. Cadê a outra pessoa? Venha. Isto, filha. Não deixa o medo te dominar. Levanta a tua cabeça e vai. O Senhor está na frente e vai dar certo. Bate palma e dá glória. Epa, laba, clama, labaste, clama, labaste, clama, labaia. Quem glorifica a Deus mais forte. Quem glorifica a Deus mais forte. Ô, glória, preste atenção. Tem uma pessoa aqui e tem duas que é parente de pessoa que está aqui. Jesus falou comigo assim, ó, a audiência está marcada, mas fala para eles para contar comigo como advogado. Vem, ô, glória, e palavra clama. Ei, balaba, chai, declama, isto meu irmão, receba aí também, glorifique a Deus, porque Jesus já garantiu a vitória. Ei, palavra, clama, labas, declama, labaia, ô, glória a Deus. Tem uma pessoa aqui e é uma irmã. Você está preocupada. Por quê? Porque a sua casa está para o juiz decidir, aleluias, com quem vai ficar. E você está preocupada, e você está falando, Deus, vem, ô, glória, Aleluia! Tem uma mãe aqui. Você sentou perto da sua filha. Esta mãe. Você sentou perto da sua filha. E você falou: filha, eu já te falei muitas vezes que não vai dar certo. Deixa de lado. Vem. Uriande clama labaste clama labaia. Epalaba clama labaste clama labaste clama labaia. Epalaba clama labaste clama labaia. Epalaba subclama labaste comanas. Ó. Tem uma pessoa aqui. O Senhor não me fala o que é. Mas você está pensando em deixar para segunda-feira. Você falou assim: ah, não vou lá hoje não, eu vou segunda-feira. Mas Deus quer que você vá hoje. Cadê você? Quer? Ora, mas venha. Vem, meu irmão, venha. Epalaba clama labaste clama labaia. Epalaba clama labaste clama labaia. Oh, glória a Deus, aleluia, aleluia. Oh, glória a Jesus, aleluia, aleluia. Epalaba clama labaste clama labaia. O Espírito de Deus está aqui. O Espírito de Deus está aqui. O Senhor está me mostrando aqui uma mulher, aleluias, a sua cirurgia está marcada para quase para o final do ano. Mas quando chegar o dia da sua cirurgia, você já vai estar curada. Cadê esta pessoa? Que a bênção de Deus, não vou insistir. Eu não vou demorar. Recebe, recebe, minha irmã. Epalaba clama labaste clama labaia. Epalaba clama labaste clama labaia. Queridos, nós vamos ajudar a casa de Deus. Quem ama.
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1: Feche os olhos. Tudo estava muito triste. Jesus havia morrido. As pessoas achavam que não havia mais esperança. Você pode imaginar o cenário triste que havia?

vieram dois anjos do Senhor vestidos de branco. E eles lhe perguntaram: mulher, por que você está chorando? E ela disse: eu estou chorando porque levaram meu Senhor embora e não sei onde o colocaram.

que eu levarei. Jesus olhou para ela e disse: Maria, Maria. Maria então reconheceu que era a voz de Jesus. Jesus havia ressuscitado dentre os mortos. Ela estava vivo. Jesus ressuscitou. E está aqui em nosso meio agora. E ele pergunta:

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Ouvintes amados, a Igreja Deus e Amor está em marcha. Estamos contando com a ajuda de todos vocês para que a sua cidade tenha a oportunidade de ter um templo próprio da Igreja Deus e Amor. Nós estamos trabalhando com os seus dízimos, com as suas ofertas, para que a sua igreja tenha um conforto pleno, para que você e sua família possam estar bem confortáveis quando estiverem ali assistindo e prestando um culto a Deus. Pedimos a vocês que não deem os seus dízimos em mãos de qualquer que seja a pessoa. Pedimos aos irmãos, portanto, que apenas depositem os seus dízimos em uma das contas bancárias da Igreja Deus de Amor. Se você não puder ir a um banco, faça uma transferência bancária de sua conta à conta da igreja. Evite devolver o seu dízimo na igreja. Você pode perguntar, mas eu não tenho que levar o dízimo à casa do tesouro? Sim, você consagrou o seu dízimo, você separou o seu dízimo, Deus o sabe. E não seria melhor deixar num banco, onde tem ali uma vigilância 24 horas, onde tem câmeras, onde pode ser garantido se ele sumir da conta? Então, deposite o seu dízimo em uma das contas bancárias da Igreja Deus de Amor. Ninguém está autorizado, quem quer que seja, diretor, pastor, membro, a receber o seu dízimo em sua casa. Se isso estiver acontecendo, nos comunique. Mas o ideal, o certo mesmo, para que você esteja tranquilo, que seu dízimo não será desviado, você deve depositá-lo em uma das contas bancárias da Igreja Pentecostal Deus de Amor. Se você quer saber qual o número de conta bancária do Banco Bradesco, ou Itaú, Santander, ou então o Banco da Caixa Econômica Federal, você abre o nosso site. Ali estão todas as contas, você vai poder anotar. E quando você fizer o seu depósito bancário, você receberá um comprovante que você depositou o seu dízimo no banco. Você leve esse comprovante à livraria da Igreja Deus e Amor, onde você congrega, e peça para a irmã marcar no livro de dízimo, na ficha de dízimo, na sua credencial, este valor depositado. Não assine o livro de dízimo antes de verificar qual o valor que foi anotado. Tem de ser o mesmo que foi anotado na sua credencial de membro. Com certeza, fazendo assim, você estará tranquilo, tranquila, que seu dízimo chegou à conta bancária e será bem destinado para um bom fim, para um grande objetivo, que é a obra de Deus. Deposite seu dízimo em uma das contas bancárias da Igreja Pentecostal Deus de Amor. E com certeza Deus o recompensará grandemente.

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Nós temos igrejas em todo o território nacional, no exterior, e nós temos uma igrejinha Deus e Amor aí no seu bairro, na sua cidade. Ali temos campanhas de libertação, temos campanha com unção com óleo, campanhas de oração, temos culto com jovens, com senhoras, enfim, nós temos cultos para todos os gostos, vamos dizer assim. Procure a Igreja Deus Amor mais perto da sua casa, participe dos cultos, Deus tem palavra de vida, Deus tem uma solução para a sua vida. Compareça com fé para que haja mudança em vossa vida. 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

0: Sou dizimista porque o dízimo é santo. 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Sou dizimista porque meu salário não será posto em saco furado. 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Sou dizimista porque Deus suprirá todas as minhas necessidades.
1: Seu nome, minha irmã?
2: Albanete.
1: Albanete, qual foi a bênção de prosperidade que a irmã recebeu nessa grande campanha de quarta-feira?
2: Escute, meus irmãos, nesta manhã eu cumprimento a igreja com a paz do Senhor Jesus e pedindo, aleluia, glória a Deus, aqui na campanha das quarta-feira, da sexta, de madrugada também. Então, pedindo esta bênção que meu filho, ele dizia assim: mãe, as coisas não estão muito bem na firma. Eu digo assim: ó, confia no Senhor e você vai receber o que você quer, a sua bênção. E para a honra e a glória do Senhor Jesus, sexta-feira ele foi me buscar em casa e disse assim: ô, mãe, fica aí que eu vou passar aí para você ver uma coisa. Eu digo: tá certo. Então, o carro que ele queria, o bis, esse da Honda, ele estava ali com o carro zerado que ele comprou. Então, tudo a gente deve agradecer ao Senhor em tudo, meus irmãos. Em todas as causas nossas, nós colocamos diante de Deus. Não é só prosperidade, é no modo geral. Você que confia no Senhor, você vê o seu agindo poderosamente na sua família, na sua vida. Amém?
1: Está muito feliz com esse grande milagre, prosperidade. Deixa eu dizer para a senhora, antes da senhora entrar na campanha, pegar os votos, ele andava de ônibus, de carro da Uber. Depois que a senhora entrou na campanha, fez o voto em favor dele, a bênção chegou. Estou visualizando aqui, amados ouvintes, é um carro da Honda, 0 quilômetro. É mais de 100 mil reais, irmão Albanete.
2: Sim, foi uma surpresa muito grande que o Senhor fez para nós. Eu estou muito feliz, e ele também, irmão.
1: Carro da Honda. Mais de 100 mil reais.
2: Verdade.
1: Ele não tinha um centavo.
2: Não tinha. Eu comecei a orar, pagando o meu voto, contribuindo com o meu voto do 91, que nós terminamos, e eu fiz todo dia, até terminei agora de orar, o 91, foi 21 dias jejuando e orando. E agradeci muito o Senhor.
1: Aleluia.
2: Foi uma benção. Que Jesus abençoe todos os irmãos e venham para a casa do Senhor. Amém.
1: Seu nome e seu bairro para os ouvintes.
2: Meu nome é Albanete, eu moro no bairro Padre Eustáquio.
1: Seu nome, minha irmã?
3: Divina Maria da Silva.
1: Qual foi a bênção de Deus que a senhora recebeu através de ser uma dizimista fiel da IPDA?
3: Que Jesus sempre me deu saúde, me dá prosperidade, nunca faltou nada para mim, graças a Deus. Mais de 30 anos que eu sou dizimista aqui na igreja, nunca faltei tal dízimo, não dia. Devorador nunca teve oportunidade.
1: Presbítero José Adraci, mais de 30 anos dizimista fiel da IPDA, casa prosperada, família abençoada e prosperada.
4: Fábio, você tá aí, Fábio, na torre de transmissão. Grava aí, Walter, em nome de Jesus. Você é bênção de Deus, você é bênção de Deus, Fábio. Aleluia. Vamos lá, irmão. Domingo da medicina de Deus. Viu, irmão? Você não pode faltar, não, viu? Domingo da medicina de Deus. Atenção, é a campanha poderosa. Prosseguindo essa campanha abençoada da medicina de Deus. Em nome de Jesus Cristo, você não pode faltar, hein, irmão? Você não pode faltar dessa campanha. É, em nome de Jesus Cristo, a bênção de Deus é completa. Olha a abençoada aqui, a paz do Senhor, meu irmão.
5: Paz do Senhor.
4: Seu nome?
5: José Rubens Cardoso.
4: Ô, José Arruda, Rubens, um equívoco aqui, houve um equívoco, meu Deus do céu, você não pode faltar domingo não, projeto PEMU em peso aqui domingo também, né, varão, na Santa Ceia do Senhor.
5: Em nome de Jesus Cristo, já fica convidado para estar aqui domingo. Eles não podem faltar não, porque se faltar, né, fica feio. Fica feio.
4: A Bíblia diz que aquele que não come da carne, não bebe do sangue de Jesus, não tem parte com ele, né, meu irmão?
5: Tem não. Tem não. Não entra no reino de Deus.
4: O senhor está dentro da bênção ou fora da bênção domingo?
5: Eu estou enquadrado dentro da Bíblia, juntinho com Jesus.
4: Olha aí, que maravilha. Está vendo aí, ó? Meu Deus do céu, é bênção de Deus. É bênção do Senhor. Você não pode faltar neste domingo, não, hein? É, a bênção de Deus é completa. A vitória é total na sua casa, na sua família. É, então não falta não, viu, irmão? Domingo da campanha, da medicina de Deus e a Santa Ceia do Senhor, às 7 da manhã, 10 da manhã e também às 19 horas, domingo, em nome de Jesus, você não pode faltar da Santa Ceia do Senhor Jesus. Olha aqui, abençoada que vem lá de Santa Luzia, está ansiosa para falar nos microfones do programa Voz da Libertação. A paz do Senhor, minha irmã. A paz do Senhor.
6: Paz, Senhor.
4: Seu nome?
6: Manuelita.
4: Só vem de onde?
6: Da
4: qual bairro lá de Santa Luzia? Qual bairro?
6: Palmital.
4: Lá do Palmital, olha aí, ó, o povo lá do Palmital. Meu Deus do céu, o povo do Palmital é benção. Meu Deus do céu, o povo daquele Palmital ali é um povo abençoado, hein? Palmital, Nova Conquista, eita glória, é benção de Deus. Só tá dentro da benção ou fora da benção domingo, minha irmã?
6: A minha benção é aqui.
4: A senhora tá dentro da benção ou fora da benção?
6: Se eu estou vindo.
4: A senhora vai estar dentro da bênção ou fora da bênção nesse domingo?
6: Dentro da minha bênção.
4: Maravilha! Olha aí, tá? Olha outra abençoada aqui, ó. Tá ansiosa para falar nos microfones do programa Voz da Libertação. A parte sua, minha irmã.
7: Paz do Senhor.
4: Seu nome?
7: Meu nome é Zelita.
4: Manzelita, domingo, a senhora está dentro da bênção ou fora da bênção na Santa Ceia?
7: Dentro da bênção, em nome de Jesus.
4: Pode faltar não, né, menino?
7: Pode não, tá uma bênção, né, pastor?
4: Pastor José Marcos, aqui conosco, vai ser bênção de Deus, né, minha irmã? Deus usa o José Marcos, pastor José Marcos, de uma forma tremenda, né, minha irmã?
7: Não, pastor José Marcos é uma bênção. Eu conheço pastor José Marcos desde solteiro.
4: Olha aí. Meu Deus, há anos conheço o presbítero José Marcos. Ele é abençoado de Jesus, né, minha irmã? E olha, e qual é o convite que a senhora deixa pro povo, minha irmã? Comparecer domingo agora, no domingo da Santa Ceia do Senhor.
7: A Santa Ceia é uma coisa mais linda, né, pastor? É o melhor culto que tem.
4: E o povão não pode faltar não, né, menino?
7: Não pode faltar de jeito nenhum, né, pastor?
4: Dá um glória a Deus.
7: Glória a Deus, aleluia.
4: Maravilha. Tá vendo aí, irmão? É o domingo da Santa Ceia do Senhor. Avenida Amazonas, 8410, aqui no bairro do Cabana. Até o cooperador Isaac vai estar conosco. Isaac, você tá dentro da bênção ou fora da bênção domingo, Isaac?
8: Com certeza, cooperador João Pedro e todos ouvindo a Voz da Libertação. Não podemos perder, aleluias, de estarmos aqui presentes neste domingo, no dia que a mesa estará preparada para que nós possamos participar do corpo e do sangue do Cordeiro. E com certeza, ouvintes, e toda membresia não pode ficar de fora desta bênção, porque aquele que come e bebe, aleluia, com certeza tem parte do reino de Deus.
4: Maravilha! Então olha, deixa tudo aí, vem pra cá domingo, viu, irmão? Deixa tudo aí, né? Vem pra cá domingo, como diz a nossa irmã quando dá entrevista aqui no rádio, ela fala, você tem que deixar o serviço em casa e vir pra igreja, viu, irmão? Tem que deixar tudo em casa e vir pra cá, viu? Não pode faltar não, você não pode faltar não, porque a bênção de Deus é completa. Corre pra cá, Avenida Amazonas, 8410, Cabana, Belo Horizonte. Estamos coladinho com o sacolão Feirão da Fartura. É uma bênção de Deus. Estamos também próximo ao viaduto da Cidade Industrial, 5 minutinhos do maior hotel da Avenida Amazonas, Hotel Intercity. E também próximo a 5 minutos da estação de metrô Vila Oeste, que faz interligação com a linha 2 do metrô também. Tá bom, ouvinte? Então você está próximo aí ao Expo Minas, na estação número 2 de integração ao metrô. Você, há poucos minutos, vai estar no maior templo das multidões do estado de Minas Gerais, que completou 50 anos em nome de Jesus. Então não falta não, viu, irmão? Você tem que estar dentro da benção, tá bom? Que Deus abençoe. Esta foi a fé, a expectativa do povo para este domingo, domingo da Santa Ceia do Senhor. Davi já está lá no rádio, em nome de Jesus, vai lá dar continuidade, porque daqui a pouquinho é mais o prosseguimento do programa Voz da Libertação, em nome de Jesus Cristo, com a oração com os servos de Deus, tá bom? Que Deus abençoe Fábio na torre de transmissão. Deus abençoe, Davi, é contigo, homem de Deus. Deus lo bendiga.

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lembre-se do seu Criador enquanto você ainda é jovem, antes que venham os dias maus e cheguem os anos em que você dirá: não tenho mais prazer na vida. Lembre-se dele antes que chegue o tempo em que você achará que a luz do sol, da lua e das estrelas perdeu o seu brilho e que as nuvens de chuva nunca vão embora. Então os seus braços, que sempre o defenderam, começarão a tremer, e as suas pernas, que agora são fortes, ficarão fracas, e os seus dentes cairão, e sobrarão tão poucos que você não conseguirá mastigar a sua comida. A sua vista ficará tão fraca que você não poderá mais ver as coisas claramente. Você ficará surdo e não poderá ouvir o barulho da rua. Você quase não conseguirá ouvir o moinho moendo ou a música tocando, e levantará cedo quando os passarinhos começam a cantar. Então você terá medo de lugares altos e até caminhar será perigoso. Os seus cabelos ficarão brancos e você perderá o gosto pelas coisas. Nós estaremos caminhando para o nosso último descanso, e quando isso acontecer, haverá gente chorando por nossa causa nas ruas. A vida vai acabar como a lamparina de ouro cai e quebra quando a sua corrente de prata se arrebenta, ou como um pote de barro se despedaça quando a corda do poço se parte. Então o nosso corpo voltará para o pó da terra de onde veio, e o nosso espírito voltará para Deus que o deu. O fim de todas as coisas é: teme a Deus e obedeça a sua palavra, porque este é o dever de todo ser humano.

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Graças a Deus, louvado seja o nome do Senhor Jesus Cristo. Que a paz do Senhor esteja com todos. Deus abençoe, amado ouvinte. Vamos clamar a Deus, vamos buscar a Deus em oração, porque eu tenho a fé, a certeza que a bênção é certa na sua vida. Oremos a Deus. Senhor meu Deus e meu Pai, Pai de nosso Senhor e Salvador Jesus Cristo, uma vez mais, ó Deus, na tua presença, Senhor, viemos te pedir, ó Deus, que o Senhor venha tocar, ó Pai, porque nós sabemos que a resposta certa vem da boca do Senhor. Deus abençoa, Pai, este ouvinte, abençoa esse lar, Pai, esta casa, aonde esta pessoa, Pai, estão te pedindo uma providência, estão pedindo socorro, ó Pai, uma solução. Ó Senhor da glória, nós cremos, ó Deus, no teu poder, ó Pai. Nós cremos, ó Deus, que o Senhor pode, Pai, fazer milagre. O Senhor pode, Pai, operar maravilhas. Ó Espírito Santo, esta pessoa que chora, consola esses corações tristes, angustiados, aonde esta pessoa passou por uma decepção, aonde esta pessoa, Pai, está passando por uma humilhação, meu Deus. Ó Senhor, decaramasturimi calabaia, vai julgando por terra, meu Deus, toda a obra do diabo, todo o poder de Satanás contra esta casa, esta família. Jesus, tu és poderoso, ó Pai, para garantir a vitória. Esta pessoa, ó Pai, que está pedindo, Senhor, um livramento, a proteção divina. Esta pessoa, ó Pai, que está em viagem, meu Deus, que está viajando, que está na estrada, meu Deus. Este caminhoneiro, esse taxista, esses motoristas de aplicativos, meu Pai, dá o livramento. Coloca tuas mãos, meu Deus. O Senhor é Deus fiel e poderoso para garantir, meu Deus, o milagre. Joga essa muralha por terra. Joga esta barreira por terra, Senhor. Vai destruindo, ó Pai, as fortalezas do inimigo. Vai jogando por terra, Pai, esta barreira. Que esta obra maligna seja desfeita agora. Vai cortando, ó Pai, os laços de Satanás. Vai desfazendo, ó Pai, dos laços das trevas contra esta pessoa, contra esse homem, contra esta mulher, contra esta criança, contra esse jovem. Jesus, livra, Pai, corta, Senhor, toda a sabotagem do inimigo. Vai queimando, ó Pai, as redes armadas, as arapucas armadas. O laço quebrou e nós escapamos. Como disse a tua palavra, agora diga, ó Israel, se não for o Senhor que estivesse do nosso lado, que seria de nós? É o Senhor quem nos guarda. É o Senhor que nos dá vitória. É o Senhor que abre as portas. Demanabassuri me clama, labaia. Ó Espírito de Deus Consolador, levanta, Pai, aqueles que estão caídos, aqueles que estão sem força de continuar, de prosseguir, meu Deus, ajuda eles, Pai. Repreende, Pai, todas as obras do diabo. Ó Espírito Santo, que revela o profundo escondido, tu conheces, Senhor, as necessidades de cada um. Ó Senhor da glória, que o Senhor entra com solução neste problema. O Senhor é Deus fiel e poderoso, todo poder foi dado para o Senhor no céu e na terra. Vai julgando o mal por terra, Pai. Envergonha, Pai, aqueles que quer ver a nossa vergonhas. Envergonha, Pai, aqueles, ó Pai, que quer ver nós envergonhados.
que o Senhor joga por terra, que o Senhor destrói, meu Deus, esta força maligna, este poder maligno, estas setas diabólicas, esta pessoa que está presa, Pai, por obras do diabo, essas pessoas que estão presas, Pai, por obra de Satanás, vai julgando por terra agora, Pai. Vai lançando por terra agora, Jesus, este mal, Senhor. Vai destruindo este mal agora. Sai, Satanás. Sai do caminho deste homem, desta mulher. Eu sei que quer matar este homem, esta mulher. Queima, Jesus, esse laço de morte. Há poder no sangue de Jesus Cristo. Senhor, abra as portas, Pai, do livramento. Abre as portas, Pai, do livramento, Senhor. Vai quebrando as cadeias, vai quebrando as algemas. Vai fortalecendo, ó Pai, os corações, ó Deus. Abençoa, Pai, a nossa amada diretoria. Abençoa, Pai, nossa irmã Ereni Miranda. A nossa irmã cantora Débora Miranda. Abençoa também, Pai, nosso irmão presbítero Davi Neto. Abençoa o pastor Lorival de Almeida. Abençoa toda a amada diretoria, Senhor. Ah, Pai, abençoa poderosamente. Abençoa, Pai, as instituições da Fundação Reviver, meu Pai. Abençoa, Pai, a Fundação Reviver Casa Aberta. A Fundação Reviver 60 mais. O bazar da Fundação Reviver, meu Deus. Abençoa, Pai, Reviver, Pai, água para o sertão. Ah, Espírito Santo, Reviver pão e vida. Deus abençoa, Pai, Reviver tijolinho. Abençoa, Pai, abençoa. É um braço assistencial da nossa igreja pentecostal, Deus e amor. Abre as portas, Pai, prospera a vida daqueles que têm ajudado a tua obra, daqueles que têm ajudado a tua casa, Senhor. Prospera, meu Deus, prospera, Senhor. Ó Espírito Santo, dai a direção para esta pessoa que não sabe mais o que fazer da sua vida. Esta pessoa que está desesperada, porque os problemas são muitos, meu Deus. Ajuda, Pai, a resolver. Dai vitória, Pai, abre as portas, meu Deus. Abre as portas da solução, meu Pai, do livramento. Eu quero te pedir também, meu Pai, por esse pai de família que está desempregado, esta mãe de família, Senhor, esta família que está passando privação de pão, meu Deus. Ah, Senhor, abençoa. Prospera, prospera. Não deixa faltar, meu Deus, o pão sobre a mesa. Abre as portas, Senhor, da prosperidade. Repreende o devorador. Repreende a miséria, o cortador, o migrador, o destruidor. Quebra as maldições, meu Deus. Entra neste lar, meu Deus, com prosperidade. Entra neste lar, meu Deus. Que o Senhor, Pai, venha colocar as mãos, meu Deus, e dá o livramento. Abençoa, Pai. Eu peço, Senhor, a compaixão, a misericórdia. Entra, Pai, com solução, meu Deus. Eu peço a Ti, ó Pai, agora. Entra neste hospital, meu Pai. Estes hospitais infantil, meu Deus, onde que milhares de crianças estão internadas, sem saber queixar a dor, sem saber falar onde está doendo, mas o Senhor é que dá sabedoria, o Senhor é que dá conhecimento para os médicos, pediatras, meu Deus, para cuidar das criancinhas, Senhor. Ó Deus, tenha compaixão de misericórdia. Esta pessoa que está no UTI, esta pessoa que está no CTI, meu Pai, esta pessoa que está respirando só pelos aparelhos, meu Pai, ó Deus, esta pessoa que está entubada, sedada, meu Deus, coloca as tuas mãos, ó Pai, cura, Senhor, consola, Pai, conforta o coração da família. Esta pessoa que está nesse hospital sem esperança de voltar para casa com vida,
Mas o Senhor Jesus é vida. O Senhor tem poder para curar, para salvar. Todo o poder está nas mãos do Senhor, meu Deus. Entra, Pai, com solução, com providência, Pai. Joga por terra, Pai, toda a enfermidade agora. Ó, Espírito Santo, trabalha. Visita, Pai, agora, Pai, os presídios, Pai, as penitenciárias, as cadeias públicas, aonde milhares estão ali, Pai, encarcerados. Ó Deus, abre as portas da prisão, meu Deus, quebra essas cadeias. Esta pessoa, meu Pai, que está ali desesperada, com medo. Esta pessoa que está ali pensando em suicídio, meu Deus.

como Salvador, está te servindo ali nesse presídio, esperando a porta se abrir, meu Pai, para estar na tua casa, Pai. Dai vitória, meu Deus. Quantos estão ali, Pai, que busca o Senhor, que ora ao Senhor. Dá o livramento, ó Pai, tira da prisão do coração de cada um. Meu Deus, tem misericórdia. O diabo está colocando no coração, meu Deus, que quando sair dali, que vai praticar atos terríveis, que vai vingar. Repreende, Pai, o espírito da vingança. Queime esse demônio da vingança, Pai, coloca a paz no coração, a libertação no coração, meu Pai. Porque a maior prisão não é a grade, é no coração do homem, Pai, da mulher. Liberta, ó Pai, dessas prisões. Abre as portas, meu Deus. Coloca, Deus, as tuas mãos, ó Pai. Joga por terra, Pai, todos os laços do diabo. Todas as obras das trevas, Senhor. Vai lá, Jesus. Vai lá, Jesus. Faz a obra, Pai. Eu quero te pedir para esse irmão internauta, esta irmã internauta, essas pessoas que estão em outros países, esses países difíceis, Pai, comunistas, esses países, Pai, que não deixam o Evangelho entrar, que o diabo endurece o coração, meu Pai. Quantas pessoas sofrendo ali fora, em países que esses cristãos, meu Pai, estão sofrendo ali, sendo até mesmo mortos, ó Pai, por causa do Teu nome, da Tua palavra. Senhor, vai julgando por terra esses demônios, essas obras malignas, Senhor. Ó Espírito Santo, trabalha. É o Teu Espírito Santo que trabalha no coração, é que quebranta o coração. É o Teu Espírito Santo é que faz ter um coração regenerado, transformado, um coração manso e humilde. Vai tirando essa dureza de coração, meu Pai, esta pedra desse coração. Coloca um coração de carne, meu Deus. Faz a obra, Pai. Eu peço, Senhor, a misericórdia, a compaixão, meu Deus. Abençoa este amado ouvinte, Pai. Abençoa esta pessoa que está orando comigo agora. Abençoa esse lar, meu Pai. Esta pessoa que colocou esse copo com água, esta fotografia, esta chave, esta peça de roupa, Senhor. Unge agora, consagra agora, Pai. Abençoa esse final de semana de Santa Ceia, Pai. Ó Deus da nossas igrejas pentecostal, Deus de amor, abençoa. Ó Deus, que o Senhor coloque as tuas mãos, ó Pai. Dai vitória, Senhor. Visita, Pai, o pastor Guilherme, a tua esposa, Pai Cresciano, e abençoa os teus filhos. Abençoa essa família, Pai. Guarda eles, livra do mal, Senhor. Coloca as tuas mãos, meu Deus, ajuda eles. Que as bênçãos do Senhor sejam derramadas. Abençoa, Pai, o pastor Fabrício, meu Pai, o qual é o diretor, meu Pai, responsável pelo estado de Minas e também pelo interior de São Paulo. Ó Deus, dá direção para o teu servo, ajuda ele, Pai, a administrar. Dá ele sabedoria, graça, Pai, força, saúde. Seja com ele, Pai. Vai lá agora, abençoa o teu servo. Toca, Pai, agora, Pai. Faz a obra, Espírito Santo. Faz a obra, Espírito Santo. Trabalha, Espírito Santo. Anabaxai, decomanagassuri, meanda, labaia. Orica, lamasturi, anda, labaia. Ó Deus, coloca a tua bênção, Pai, nos abençoa. Abençoa, Pai, este amado ouvinte, esta amada audiência. Entra neste lar, Jesus. Com salvação, com libertação, com transformação, ó Pai. Ô, maçu de faz de calabaia. Vai limpando o nosso caminho. Vai tirando os embaraços, ó Pai. Vai tirando os impedimentos, tropeços, meu Deus. Coloque as tuas mãos de fogo, as tuas mãos de poder, ó Pai. Lança por terra, Pai, todo o mal. Desmancha, Pai, as obras de macumbaria. Esta macumba que está nas matas virgens, no cemitério. Esta macumba que está nas encruzilhadas, nas cachoeiras. Em nome de Jesus, que seja desmanchada agora. Contra esta casa, contra esta família. Vai desmanchando.

esta macumba que foi feita contra esse casamento, Jesus, para separar esse casal. Esta macumba, Pai, que essa mulher fez para tomar o homem da outra, Jesus. Vai queimando esta obra de macumba, Pai. Macumba que é feita para separar o casal. Ah, meu Deus, porque a pomba gira entrou, meu Deus. Queima, Pai, esse ciúme doentio, meu Pai. Esse ciúme, Pai, que leva à morte. Sai, Satanás, sai, demônio. Sai, sai do meio deste casal. Jesus, coloca as tuas mãos, meu Pai. Lança por terra, Pai, esta obra do diabo. Espírito maligno, espírito diabólico. Sai, Satanás, sai. Todo laço do diabo seja quebrado agora. Todo o poder das trevas seja quebrado agora. Sai agora, em nome de Jesus Cristo. Ó Deus, garante a vitória, Pai. Garante, meu Deus, o socorro, Senhor. Fica conosco, ó Pai. Garante, meu Deus, a vitória. Fica com este ouvinte, com esta amada audiência. Que o Senhor te abençoe, ouvinte. Que o Senhor te garante a vitória. É assim que nós pedimos e te agradecemos, Jesus. Amém e amém, Jesus. Graças a Deus, louvado seja o nome do Senhor. Que Deus te abençoe.

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0: Você acompanhou aí a oração das 10 com o presbítero José Marcos. Foi uma bênção de Deus, hein? Deus tem feito coisas tremendas. Deus tem feito coisas grandiosas aqui na campanha em nome de Jesus. Olha, Deus tem operado de forma gloriosa aqui na Igreja Pentecostal Deus e Amor. Vamos acompanhar aí o que o Espírito Santo de Deus faz nas campanhas aqui na Igreja Deus e Amor.
1: Dai glória a Deus, glória a Jesus, estende as tuas mãos. Deus está repreendendo uma obra de macumba que foi feita contra a sua vida. E o Senhor me mostrou, glória a Deus, como fosse um caroço. E o Senhor te cura aqui. Como que é?
2: Eu sinto muita dor, tem gente que parece que eu vou morrer na barriga, incha muito, dói demais. Médico, eu não tive coragem de ir ao médico, não tive.
1: Jesus cura ou não cura? Você crê? Tudo é possível aqui? Fecha os teus olhos, Jesus,
3: aleluia a Deus.
1: Cura ela, Jesus, macumba do inferno, obra das trevas, eu sei, Satanás, eu sei que colocou isso, eu sei, chuncaveira, olha a espada do anjo aí, ó, vai arrancando toda a macumba, vai arrancando toda a macumba em nome de Jesus, eu sei, né, eu sei que colocou essa enfermidade nela, você está amarrado, derrotado.

0: sai da vida dela, Lucifer, pomba gira, sai, tranca a rua, enxunca a veira, espírito da morte, você queria matar ela com câncer, você queria colocar um câncer no útero dela, né? Eu sei que está no útero dela, você está no útero dela, olha aí a fúria dele, ó meu Jesus, olha aí o desespero, ele está no útero dela, sai do útero dela, vai saindo do útero dela agora, há poder no sangue de Jesus Cristo, Satanás, em nome de Jesus, você vai embora levando toda a enfermidade que você colocou, em nome de Jesus, sai, amém. Isso, levanta ela, oh, glória a Deus, olhe para mim, filha, fala amém.
1: Amém.
0: Está curada. Aperta aí. Pode apertar. Tem medo não. Cadê a dor? Cadê a dor?
1: Não tem, sumiu.
0: Cadê a dor?
1: Sumiu.
0: Sumiu? Não está sentindo mais nada?
1: Não.
0: E essas lágrimas, é de tristeza ou de alegria?
1: De alegria, muita alegria.
2: Muita alegria.
1: Muita alegria.
0: Olhe para cá. Você não tem nada. Você não tem nada, viu? Você não tem mais nada. Pode glorificar, pode agradecer Jesus. Ô, glória, se você quiser ir no médico, pode ir que não vai dar nada, porque Jesus já te curou. Jesus já te curou. Não tem mais nada. Falou, obrigado, Jesus.
1: Obrigado, Jesus, obrigado.
0: Vai em paz. Que o Deus de Israel já te curou, já te fez o milagre. Isso, pode glorificar a Jesus. Pode glorificar a Jesus. Oh, glória a Deus.
3: Cinco pessoas que Deus visita a sua casa nesta hora. E o Senhor diz assim: sou eu que multiplico a farinha da panela, o azeite da botija. Você vai ver, vai ter fartura e prosperidade lá na sua casa. Você não vai precisar pegar emprestado. Cinco pessoas. Cinco. Ali, ó. Ali, ó. Tá faltando três. Tá faltando três. Isto. Tá faltando duas. Quer? Aqui, ó. Recebe. Falta uma. Tá ali escondidinha ali, ó. Recebe. Pode aplaudir ao Senhor. Pode dar glória a Deus. Aqui, olha, tem uma pessoa que Satanás grita, queima ele. O Senhor me diz que o diabo já tinha colocado no coração de alguém para aquela pessoa tocar em um dos teus e fazer um mal terrível. O Senhor me diz que o diabo tinha colocado no coração de um homem para fazer um mal contra uma filha sua. E Deus me revela que essa filha sua já comentou contigo que tem uma pessoa obcecada, possessiva. Mas Deus vai cegar o inimigo hoje. Deus vai dar o escape para aquela jovem hoje. Aonde está? Aonde está? Aquela pessoa já comentou contigo acerca disso. Mas o Senhor Deus vai dar o escape e o livramento. Levante as mãos, porque eu quero orar por você. Podia dizer que era qualquer uma de vocês. Eu podia apontar qualquer um de vocês. A mão revelada não levantou. Que é o livramento. É uma mãe que está aqui, que Deus está livrando a sua filha. Filha, moça. E essa sua filha já comentou que existe alguém que está perseguindo, que está obcecada, que está possessivo. Jesus vai jogar por terra esse demônio. Onde está essa pessoa? Talvez você ergueu as mãos rápido e eu não vi. É a última vez que eu te chamo. Quer? Não? Não levantou as mãos? Que pena. Deus abençoe. Aplaude a Jesus e dá glória a Deus. Aleluia.
4: O seu nome?
5: Luciene.
4: A senhora está ansiosa para falar no microfone do programa, né?
5: Tô.
4: Tá ou não tá?
5: Tô.
4: Conte a bênção, minha.
5: A minha bênção é muito grande. Há muitos anos eu tinha um desejo de tirar a carteira de motorista. Toda vez que eu vi uma mulher dirigindo, olhava e falava comigo mesmo. Eu vou tirar uma carteira de motorista e eu vou dirigir também. Eu tenho uma coisa assim que eu leio e depois eu esqueço.
4: A senhora sofre déficit de atenção. A senhora lê uma coisa, esquece. Prossiga.
5: Eu acredito que é verdade. Mas aí eu fui revelada aqui que Deus estava me dando uma carteira de motorista por duas vezes. Uma vez pelo pastor Adalto e outra vez pelo outro irmão. E aí eu coloquei no meu coração que eu ia tirar a carteira. Eu fiz um voto com Deus. Falei assim, Deus, se o senhor está mandando eu tirar a carteira, eu vou tirar essa carteira. E aí toda vez que eu ir lá na igreja, eu vou dar um voto para abençoar a tua casa de R$50 ou R$100. E aqui toda vez que eu vinha na quarta-feira, eu dava o voto. E eu falava, Jesus, a hora que o senhor vê que é a hora de eu ir lá na autoescola, o senhor me fala. E ali veio no meu coração o desejo de ir na autoescola. Peguei, fui lá, paguei tudo à vista e comecei a fazer as aulas. Aí quando eu cheguei na minha casa, que eu falei que estava fazendo autoescola, todo mundo riu de mim, debochou e falou assim que eu não ia passar. Eu falei assim, eu vou porque Jesus mandou. E ali eu comecei, fiz todas as aulas, fiz tudo bonitinho e eu não sabia nem dar ré. Voltei para casa e a minha menina falou assim comigo, mãe, eu conheço uma autoescola que vai ensinar a senhora direito, que lá os meninos lá é bom. Eu falei, onde que é? Ela falou assim, mãe, vem aqui pra casa. Minha filha mora lá no Morro Alto. E ela falou assim, é lá no Nova Pampulha, o rapaz lá vai ensinar, só ensina a senhora direito. Eu tenho certeza que a senhora vai passar. Aí, irmãos, eu já não tinha o dinheiro, né, que eu tinha pagado tudo à vista lá, onde que eu tinha começado. E aí, meu menino chegou e falou, mãe, eu vou te prestar a senhora o dinheiro, eu te presto a senhora 3.000. A senhora vai lá e tira a sua carteira. Aí, irmãos, eu fui, estudei, tirei a carteira tá aqui.
4: Já tá habilitada.
5: Habilitada, tá aqui, ó. Pode olhar.
4: Meu Deus do céu, pastor Guilherme Ribeiro e Diletos ouvintes, olha aqui, ó. Jesus mata a cobra e ele mostra a cobra morta também. Está vendo aí, ouvintes? Ela trouxe a CNH. Está reportando aqui que depois ela tinha uma dificuldade, déficit de atenção, TDAH, mas ela comparecendo aqui nas campanhas com o pastor Guilherme, foi revelada pelo Espírito Santo e já passou de primeira e já está prosperada e habilitada. Valeu a pena?
5: Valeu muito. O meu filho tem 18 anos. Ele começou a tirar carteira primeiro que eu, não passou. E todas as meninas que começou a tirar carteira comigo lá, nenhuma delas passou e parou. Meu menino parou e graças a Deus eu continuei. Minha carteira está aqui na minha mão. E tem hora que eu mesmo olho e falo assim, Jesus, o Senhor mesmo que me deu, que é de mim, eu não conseguia.
4: Deus preparou tudo.
5: Preparou tudo.
4: E a nave está estacionada ali?
5: E ainda não.
4: Já está chegando.
5: Já está chegando.
4: Pela fé já chegou.
5: É, eu já sei até a cor e o nome do carro.
4: Então dá um glória a Deus bem alto aí.
5: Glória a Deus, aleluia!
4: Seu nome e seu bairro, confirma.
5: Meu nome é Luciene e moro no bairro São Cristóvão.

as campanhas de sexta-feira, tá vendo aí? É o que Deus faz nas campanhas de sexta-feira. Campanha Guerra contra o Mal. Você tem visto aí o que Deus tem feito, irmão? Coisa tremenda, né? Então, olha, vem pra cá. Igreja Pentecostal Deus e Amor, Avenida Amazonas, 8410. Vamos a um belíssimo hino na voz da cantora Priscila Rubio e já já voltamos com todos vocês. Música.

0: Eu quero fazer uma oração agora. Aleluia. Poderosa. A oração da resposta de Deus. Do milagre de Deus. Da bênção de Deus. Nós vamos orar para Deus repreender agora. Uma legião terrível de demônios. Grita, queima ele. Gafanhoto, oruga e pulgão. Gafanhoto é só para devorar. É só para destruir. Nós vamos repreender agora o migrador, o devorador e o destruidor. Grita, queima ele, Jesus. O devorador é aquele que leva tudo, destrói tudo, é aquele que não deixa nada. Quantas pessoas que estão perdendo tudo, sim ou não? O migrador é aquele que de tempos em tempos ele age. Pode perceber, tem gente que de tempos em tempos está enfermo, está doente. Quando não é o filho, é o pai. Quando não é o pai, é a mãe. Parece que a enfermidade vai rodando lá dentro da casa. Grita, queima ele. E o destruidor, esse é o pior. Esse é aquele que além de tomar tudo, ainda joga na sarjeta. Ainda joga nas ruas. Ainda joga a pessoa debaixo de um caminhão, de um prédio. Quem já viu notícias de pessoas que acometeram suicídio e quando de repente as pessoas que estavam ao redor diziam assim: eu não entendo por que que isso aconteceu. Era uma pessoa que aparentava estar bem, sorria, brincava. É assim ou não é? Eu não sei por que que aconteceu isso. São essas três legiões terríveis. Grita, queima ele. E contra essas legiões, somente o Senhor para repreender. O que que o anjo disse para Satanás quando Satanás estava guerreando pelo corpo de Moisés? Que o Senhor te repreenda, Satanás. Sai daí, Satanás. Sai daí, Satanás. Sai daí, espírito das trevas. Sai daí agora. Em o nome do Senhor Jesus Cristo. Queima ele, Jesus. Queima ele. Queima ele, Jesus. Queima ele. Queima ele, Jesus. Queima ele. Sai daí, Satanás. Sai daí, espírito maligno. Isso. Já expulsa, já expulsa. Sai, sai, sai, sai. Sai daí, amarração do inferno. Sai daí, espírito das trevas. Sai daí agora, pomba gira cigana. Sai daí agora, Zé Pilintra. Sai daí agora, enxucaveira da morte. Sai daí agora, demônio da loucura. Sai daí agora, espírito assassino. Sai, sai, sai, sai, sai, sai. Olha o diabo violento. Sai, sai, sai, sai, sai, saia, saia, saia. Em o nome do Senhor Jesus Cristo. Em o nome do Senhor Jesus Cristo. Vai caindo por terra. Sai, bichão. Sai, bichão. Saia, saia, saia. Sai deste coração. Sai desta vida. Sai desta alma. Sai daí agora. Sai daí agora. Em o nome do Senhor Jesus. Olha que coisa terrível. Olha que coisa terrível. Segura lá, obreiro. Segura lá, obreiro. Saia, saia. Em o nome do Senhor Jesus. Em o nome do Senhor Jesus. Queima ele. Queima ele, Jesus. Queima ele. Queima ele. Saia, Satanás. Saia, Satanás. Sai, demônio da morte. Sai, demônio da angústia. Se creres, verás a glória de Deus. Meu Deus, olha aí, Senhor. Senhor, este lar que estava sendo destruído, esta família que estava sendo destruída, mas em o nome do Senhor Jesus, em o nome do Senhor Jesus Cristo, eu creio, meu Deus, que haverá um milagre, que haverá uma vitória. Eu creio, Senhor, que a perda.
1: Eu tenho diabetes.
0: Sofrendo.
1: E uma fraqueza assim na cabeça?
0: Na cabeça.
1: Diabetes, colesterol muito alto.
0: Muito alto. Meu Deus do céu, sofrendo com essa enfermidade.
1: Deu labirintite.
0: Labirintite.
1: Nossa, fica forte demais, a zoeira no ouvido.
0: Labirintite. É. Sofrendo com essa enfermidade. Meu Deus do céu. Mas vocês creem no milagre de Deus? Enfermidade nunca mais. Jesus vai curar vocês aqui agora. Senhor, aonde estavam as dores? Enfermidade na cabeça, no ouvido, enfermidade no sangue, enfermidade, em o nome do Senhor Jesus, nós te ordenamos agora, sai dessas vidas, enfermidades malignas, nós declaramos cura aqui agora. Sai e não volta nunca mais. Sai em o nome de Jesus. Amém. Levantem as mãos e diga: eu estou curada pelo nome de Jesus. Isso. Quem dá glória a Deus aí, pode aplaudir ao Senhor. Pode dar glória a Deus. Quatro pessoas que o Espírito de Deus te visitou aqui agora. E quando o Espírito Santo de Deus visitou essas quatro pessoas aqui agora, o Senhor me revela que uma sepultura foi fechada. O diabo queria atacar um dos teus, mas o Espírito de Deus chegou primeiro e te deu grande livramento. Está faltando a irmã obreira também. Está faltando mais duas pessoas. Não quer a vitória de Deus. Isto, a senhora, isto. Tem uma desse lado de cá, ó. Quero o livramento do Senhor, é você. Pode aplaudir a Jesus. Pode dar glória a Deus. O Espírito Santo de Deus revela que uma pessoa, o Senhor está livrando você. O Senhor me diz que você teria que passar às pressas por uma cirurgia. Deus está livrando você aqui agora. Para você saber que Deus revela e que Deus fala com você, o Espírito Santo de Deus me diz que já tem uma semana que você tem sofrido com aquele aperto no coração. O coração afadigado, falta de ar. E Jesus está dando livramento para essa pessoa. Leva. Isso. Pode levar. Aplaude ao Senhor. Dê glória a Deus. Aleluia. Levanta a mão e diga: Deus é bom para mim.
2: É, Deus é bom para nós. Deus é bom para nós. Então você viu aí, né, ouvinte? Você viu aí os sinais miraculosos que o Espírito Santo de Deus, ele opera. Aquilo que Deus faz aqui na Igreja de Deus e Amor do Barco Cabana. Avenida Amazonas, 8410. Então corre pra cá. Lembrando a todos vocês que amanhã teremos a Santa Ceia do Senhor das 19 horas. O presbítero Tiago Lucas, domingo às 8, às 10 e às 19. Às 8 da manhã e às 10 da manhã, o presbítero José Marcos. o segundo pastor do estado. É, às 19 horas, o pastor, né, vai estar o servo de Deus pregando a palavra de Deus. O pastor Mauro César, né, vai estar pregando a palavra de Deus, tá bom? Então, olha, ouvintes, estamos chegando ao finalzinho da programação. Eu quero fazer um instante de oração com vocês, porque eu tenho a certeza que Jesus garante a vitória.
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Santíssimo Deus e Eterno Pai, obrigado, meu Deus, por esta oportunidade de estarmos aqui na Sua presença. Abençoe os nossos irmãos ouvintes. Fique conosco, Senhor. Meu Deus, obrigado por tudo quanto o Senhor fez por nós. Meu Deus, fica conosco. Estamos certos da bênção, certos da vitória. Em nome do Pai, do Filho e do Espírito Santo de Deus. Deus abençoe, ouvintes. Chegamos ao final da programação local, 10 horas e 59 minutos. 10h59, que Deus abençoe. Às 12 horas, às 2 horas, voltamos com todos vocês. Deus abençoe. Falou e comunicou com vocês, seu irmão Cristo, cooperador João Pedro.

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1: Feche os olhos. Tudo estava muito triste. Jesus havia morrido. As pessoas achavam que não havia mais esperança. Você pode imaginar o cenário triste que havia? Você pode se transportar para lá agora. Feche os olhos e se transporte para este lugar. Que clima sombrio. Uma mulher chorava. Era Maria Madalena. Ela estava chorando junto ao sepulcro de Jesus. De repente, ela viu dois homens. Eram dois anjos do Senhor vestidos de branco. E eles lhe perguntaram: mulher, por que você está chorando? E ela disse: eu estou chorando porque levaram meu Senhor embora e não sei onde o colocaram. Quando ela disse isso, ela olhou para trás e viu um homem, mas ela não reconheceu, não sabia quem era ele. Era Jesus que estava ali.

Jesus olhou para ela e disse: Maria, Maria. Maria então reconheceu que era a voz de Jesus. Jesus havia ressuscitado dentre os mortos.

0: testemunho, uma participação no final, e vai ser uma festa muito linda. Levanta, põe as mãos sobre a tua cabeça, fotografia, oração da fé, oração final. Quem vai vir no domingo, diga amém. Espero vocês aqui às 9 da manhã também. Põe a mão na tua cabeça e começa dando glória, glória, glória. Senhor, guarda a ida deste povo como o Senhor guardou a vinda neste lugar. Senhor, está tudo entregue nas tuas mãos agora, esse culto, Senhor. Está entregue nas tuas mãos, Senhor, essas vidas, este povo que volta para casa debaixo da bênção. Guarda, meu Deus, derrotando todos os planos do diabo, derrotando tudo que foi arquitetado contra a vida desta pessoa. Senhor, livrai o teu povo, livrai a nação, livrai São Paulo, livra, meu Deus, agora a nossa igreja, a nossa diretoria, a nossa presidente, livra os obreiros, os pastores, livra a juventude, ó Deus, livra, Senhor, e guarda pelo poder do teu sangue, em nome de Jesus, diga amém. Jesus já deixou um presente lá na sua sala, lá na sua casa. Quem recebe, diga amém. Jesus deixou um presente para a sua saúde. Quem recebe, diga amém. Jesus deixou um presente lá no teu trabalho. Quem recebe, diga amém. Diga bem bonito: a paz do Senhor Jesus, a paz do Senhor Jesus. E a quem vai vir sexta-feira que vem, diga amém.
1: Já estamos de volta com mais adoração.

paz do Senhor Jesus. Hoje eu vou compartilhar com os irmãos o fundamento segurança da salvação. Cremos que nada pode nos separar do amor de Deus. O maior ato de demonstração do amor de Deus à humanidade foi entregar Jesus, o Filho unigênito do Pai, para a remissão de pecados. Todos que tiveram fé e foram salvos por Jesus permanecerão em uma vida com Cristo. Os cristãos salvos estão selados pelo Espírito Santo, o qual é a garantia da nossa salvação, e habitando em nós, nos traz plena segurança da nossa salvação e conduzirá o crente a viver em santidade. O verdadeiro cristão, guiado pelo Espírito Santo, vive em contínuo arrependimento e na fé. Continue nos acompanhando, pois iremos compartilhar com vocês todos os fundamentos de fé da nossa igreja. Que Deus te abençoe.

0: 11:06 na capital paulista. Este é o seu programa Voz da Libertação, Rádio Deus e Amor, 11:07 aqui na capital. Que Deus abençoe a sua vida, a sua casa, a sua família. Isso mesmo, a paz do Senhor Jesus. Eu sou seu irmão em Cristo, Gustavo Ferreira, e junto com você eu estou aqui feliz, estou aqui abençoado após um grande culto. Pastor Rivair Silva pregando a palavra de Deus. Ouvimos aí Deus operando, Deus libertando. Glórias ao Senhor Jesus por tudo aquilo que Ele fez e vai fazer. Esse foi o culto das 9 e temos ainda o culto especial às 15 horas hoje na sede mundial. Pastor Kleber de Oliveira pregando a palavra de Deus, orando por todos na sexta-feira da libertação total. É isso mesmo, aqui em nossa sede mundial, Avenida do Estado, 4568. Liberdade, São Paulo. Estamos na Manhã com Deus, programa Voz da Libertação, Rádio Deus e Amor com você e para abençoar a sua vida. Inicia e prossegue agora, Manhã com Deus, na Rádio Deus e Amor.
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0: E 9 minutos, muito bem, hoje sexta-feira abençoada, hoje 7 de agosto, mas iniciamos esta sexta-feira na presença de Deus. Que bom ter você que está acompanhando aí na sua casa, ou você que está aí no seu trabalho, já está feliz, né? Já está feliz porque chegou a sexta-feira, amanhã é descanso, né, Lucas? Ou não, amanhã vai trabalhar? É folga? Folga? Amanhã vai trabalhar, é verdade. Mas tem aqueles que já estão felizes, né, Lucas? Mas sexta-feira, amanhã é sábado, vai descansar, dormir até tarde. Ou vai acordar cedo, treinar, tirar um lazer. Isso daí é muito importante. Gratos somos ao Senhor por mais uma semana que Ele proporcionou para nós, por mais uma semana que Ele preparou para nós, e agradecemos ao Senhor por tudo que Ele tem feito. E você, nessa sexta-feira, aqui em São Paulo, nós amanhecemos com uma sexta-feira diferente de ontem, Lucas. Ontem estava aquele sol, estava sol ontem, mas aí hoje amanheceu um pouco mais frio, já uma temperatura de chuva. Como que está aí na sua cidade? Como que está aí no seu estado? Deixe a nós, temos aí o efeito, né, dos climas, das mudanças climáticas aqui no Brasil e no mundo, e nós temos que ficar de olho, não é verdade? Então, você que está aí na sua cidade, deixa um feedback para nós. DDD 11 98292 3392. Aqui em São Paulo, um tempo mais frio, uma temperatura um pouco mais tarde, alguma possibilidade de chuva, mas você pode andar preparado. Eu já preparei o seu casaco, preparei aí o seu guarda-chuva para realizar as atividades do seu dia. 11:10 na capital. Eu estou feliz, Lucas, porque hoje é sexta-feira, hoje é um dia de alegria, hoje tem culto, sexta-feira da libertação total, pastor Kleber de Oliveira, às 15 horas na sede mundial. Hoje tem o Fire, com o Ministério Regenere às 20 horas. Temos o culto da noite, vigília aqui na sede mundial, presbítero Wellington Alves pregando a palavra de Deus. Então, gente, não tem como ficar triste. E sabe o que me alegrou, Lucas? Estava aqui vindo para a sede mundial e, você não acredita, a Anhanguera livre, Lucas. Isso daí é um milagre, né? A Anhanguera livre, marginal, um pouquinho carregada, mas tranquila. Então, isso daí é uma informação importante para você que virá a sede mundial. você já pode ficar tranquilo que hoje o trânsito, pelo menos na Anhanguera Marginal, sempre com aquele fluxo de carros, mas nada que vai te impedir de chegar no culto, inclusive é bem melhor do que dos outros dias da semana. Então você que virá, hoje ainda temos sexta-feira da Libertação Total às 15 horas, pastor Kleber de Oliveira, às 20 horas teremos o Fire com o Ministério Regenere e 19h30 o culto da noite. Então você pode vir aqui na sede mundial, Avenida do Estado 4568, Liberdade, São Paulo, 11h12 aqui na capital. Lucas, nós já acompanhamos o que Deus ele fez nesta manhã. Deus usou poderosamente o pastor Rivair Silva. Que maravilha, que unção. Vidas tocadas, libertas. Tivemos aqui um culto muito forte. Mas eu já quero preparar a fé dos ouvintes para nós já nos prepararmos para o que Deus vai fazer nessa tarde. Você que está na Zona Norte, você que está na Zona Leste, Zona Oeste, Zona Sul, ABCDMR, ouça agora o que Deus tem realizado através da vida do pastor Kleber de Oliveira, que aqui vai ministrar hoje às 15 horas em nossa sede mundial.
2: Mas olha a diferença de Abraão. A Bíblia diz que ele tem uma decisão e Deus diz: levanta os seus olhos. Você crê que ele vai olhar para as campinas, para o campo, para Sodoma e para Gomorra? Deus disse: primeira coisa, levanta os teus olhos. E ele começa a olhar e Deus diz: não é para lá, é para os céus, porque de lá vem o cumprimento das promessas que eu vou renovar sobre a sua vida.
3: É Deus levantando. Ele levanta, ele levanta, ele levanta, tira a glória a Deus, glória olhos a Deus. Paralíticos andando,
4: glória a Deus. Pastor Kleber, amados ouvintes do programa Voz da Libertação, Deus está fazendo milagre. Minha irmã, seu nome?
5: Helena.
4: Helena, quanto tempo estava aí sofrendo na cadeira de rodas?
5: Foi mais de 5 anos.
4: E agora levantou aqui, minha irmã? Irmã, você estava 5 anos na cadeira de roda.
5: Mais de 5 anos de
4: diabetes. Mais de 5 anos. Qual era o problema?
5: É diabetes alta, descontrolada. Pressão alta, paralítica, sendo dependente de todo mundo. Todo mundo sendo dependente.
4: E agora, hoje, aqui, o que aconteceu?
5: O Senhor me tirou da cadeira.
4: Como?
5: Roda. O Senhor me tirou da cadeira de roda.
4: O Senhor me tirou da cadeira de roda, pastor Kleber!
2: Ouvintes e irmãos que estão aqui nos ouvindo, a cadeira de roda dela está aqui no altar. E a senhora caminhando sozinha, olha lá, no corredor para a glória de Deus.
6: Glória a Deus, é impressionante.
0: É desta forma, é hoje, é sexta-feira. Olha só que milagre tremendo. Você crê no milagre de Deus? Nós ouvimos aqui um dos momentos marcantes na sexta-feira, um dos momentos marcantes dos nossos cultos aqui em nossa sede mundial, que foi uma senhora que foi tocada por Deus. Ela entrou na cadeira de rodas e saiu curada.

enfermidade, liberta. Você que está oprimido, você que está aí no vício, não consegue sair dessa corrente invisível. Seja os vícios, seja a droga, seja a bebida, seja o pensamento, seja essa depressão, esse mal que tem te acorrentado e tem te prendido e tentado fazer com que você fique longe daquilo que Deus preparou para você. Mas eu quero te convidar, saia desta situação. E você vai dizer: irmão Gustavo, eu não consigo, eu sozinho não tenho força, mas Deus tem poder para operar o milagre e mudar completamente a sua história. Eu quero te convidar para um desafio hoje, às 15 horas, pastor Kleber de Oliveira pregando a palavra, e Deus é quem vai te tirar desta situação. Deus é quem vai mudar e escrever uma nova história para a sua vida. Você crê nisso? Então é hoje, sexta-feira da Libertação Total, aqui em nossa sede mundial, Avenida do Estado, 4568, Liberdade, São Paulo. Deus, nós, todos, estamos aqui te esperando, aguardando você, a sua família, você que está na Zona Norte, Zona Leste, Zona Oeste, ABCDMR, Região Central, você que está no trânsito aí me acompanhando, eu quero te convidar para esse grande culto às 15 horas em nossa sede mundial. É a sexta-feira da Libertação Total aqui na Igreja Pentecostal Deus e Amor, Avenida do Estado 4568, Liberdade, São Paulo, Avenida do Estado 4568, Liberdade, São Paulo. Lucas, seremos abençoados, seremos renovados, libertos, transformados pelo poder de Deus através de sua palavra. Deus vai...

0: 11:21.
1: A paz do Senhor Jesus, irmãos. Aqui quem fala é a irmã Giovana Cristina. Eu moro no bairro Trindade. Eu vou relatar algo para os irmãos que Deus fez na vida da minha filha Jennifer. A minha filha ficou grávida e ela teve uma primeira gestação, foi ectópica, que o nenê nasceu fora do útero e morreu. E aí ela engravidou novamente agora um ano e pouco depois. Aí ela, a gravidez dela era de risco porque ela tinha brida. É um problema que dá na placenta, né? Pelo nome brida. Ela fez todos os exames, tudo. Ela tem os exames que consta, tudo isso que ela tem, né? Lesão muito grave na placenta, tudo. E a nenê não ganhava peso, né? Tava preocupando os médicos. E aí eu já tava orando, mas aí quando Deus preparou aquela campanha de mil horas de oração, o Senhor trouxe ela para cá. Na mesma semana da campanha, Deus trouxe ela para cá. Ela chegou aqui na quarta, ela ficou quarta, quinta, sexta, no sábado ela voltou, mas ela ficou os dias da campanha todos aqui. E para honra e glória do Senhor Jesus, eu fiz a campanha. Daí quando ela voltou, ela foi no médico nessa semana, e daí comentou com o médico assim, né, que a gravidez dela era de risco e que ela precisava, né, precisava de uma vaga para o alto risco. Aí o médico fez outra ultrassonografia nela, e quando ele fez a ultrassonografia, a nenê já está com 2,5 kg e pouco, e ela não tem nada. O médico disse, não, você não tem nada na placenta, a placenta está perfeita, não tem nada, está perfeita. E quando ela me contou isso essa manhã, né, eu disse, então eu vou testemunhar para glorificar esse Deus, porque esse Deus é maravilhoso, é tremendo, é santo, eu não tenho palavras. Não tenho palavras para expressar o quanto Deus é maravilhoso. A oração de um justo, ela pode muito em seus efeitos. Aqui fica o meu relato e eu agradeço a todos em nome de Jesus.
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Glória a Deus. Soberano e eterno Deus e maravilhoso Pai, é neste momento glorioso de oração que nós entramos em Sua presença. Deus tremendo e poderoso, nesta hora que o Senhor nos conduziu nesta programação para orarmos. E eu quero orar. Eu quero, Pai, interceder pela vida desse ouvinte. Eu quero, Senhor, interceder pela vida desta pessoa que está ligada agora nesta manhã tão especial que o Senhor preparou para nós. Ah, meu Deus! Reconhecemos as nossas falhas, reconhecemos os nossos erros e oramos a Ti. Clamamos a Sua presença, clamamos por misericórdia. O Senhor é tão misericordioso e é somente pelo Senhor que nós conseguimos vencer as lutas. É somente pelo Senhor que nós conseguimos vencer as batalhas. É somente pelo Senhor que nós conseguimos vencer as batalhas, as lutas, as dificuldades em que a nós. Ah, meu Deus! Reconhecemos as nossas falhas, reconhecemos os nossos erros e oramos a Ti. Clamamos a Sua presença, clamamos por misericórdia. O Senhor é tão misericordioso e é somente pelo Senhor que nós conseguimos vencer as lutas. É somente pelo Senhor que nós conseguimos vencer as batalhas. É somente pelo Senhor que nós conseguimos vencer as batalhas, as lutas, as dificuldades em que, por misericórdia, o Senhor é tão misericordioso. E é somente pelo Senhor que nós conseguimos vencer as lutas. É somente pelo Senhor que nós conseguimos vencer as batalhas.

libertar aqueles que estão aprisionados. Sim, Deus, eu oro e intercedo por esta vida. Esse ouvinte, Pai, que está diante deste problema, que está sendo assolado por esse espírito maligno. Senhor, que ele seja alcançado agora e que através do poder do nome do Senhor Jesus, esta pessoa seja liberta agora. Esta pessoa que sofre, ó Deus, com esta corrente invisível, essa corrente maligna que atormenta esta vida através dos pensamentos, essa corrente maligna que atormenta esta pessoa nos pensamentos, nos sentimentos. Deus, esse ouvinte que agora, Pai, ele está triste, ele está sem força para levantar desta cama, ele está entrando, Senhor, nessa pré-depressão, joga por terra, meu Deus. Deus poderoso, Pai eterno, eu apresento, meu Pai, neste momento, esse ouvinte que agora está em meio a esses vícios, esta pessoa, esta mulher, este homem, que tenta sair, mas não consegue vencer o vício desta bebida, que não consegue vencer o vício desta droga, que não consegue vencer o vício desta prática tão maligna. Ah, meu Deus, eu oro e apresento esta casa que está sendo assolada por espíritos malignos, este lar, meu Pai, o qual o inimigo tem, Senhor, tentado, este lar o qual o inimigo tem, Senhor, ó Pai, tentado e feito uma opressão maligna, sai agora, Satanás. Eu te repreendo, saia deste lar. Eu te repreendo agora, saia desta casa. Eu repreendo você em nome de Jesus, saia agora desta vida. Esta casa, meu Deus, que tem sofrido com vultos, que tem sofrido com esse peso espiritual. Esse lar, meu Pai, que tem, Senhor, meu Deus, sofrido com esta opressão maligna. Essa criança que não consegue dormir à noite. Esse pai, esta mãe que não consegue descansar. Essa pessoa que está ouvindo vultos, está ouvindo vozes. Deus, que pelo nome do Senhor Jesus agora, que toda corrente maligna, que toda opressão das trevas, que todo mal caia por terra agora em nome de Jesus. Senhor, esse inimigo que está tentando prender esta pessoa para não vir cultuar, Deus, este mal, esse espírito maligno que está tentando colocar medo, desânimo, está tentando esfriar a fé desta pessoa para não vir para a igreja. Pai, eu repreendo ele em nome de Jesus. E hoje, meu Pai, é um dia que esta pessoa vai conseguir romper esta muralha. Que hoje é o dia em que esta pessoa vai conseguir romper essa treva e vai chegar na sua casa e será liberta, e será renovada, e terá sua vida mudada pelo poder da palavra do Senhor. Deus, eu te peço, fique conosco nesta oração, fique conosco nesta programação, é o que nós te pedimos, em nome de Jesus.

vê muito além. Deus vai além, Deus te conhece. Que Deus abençoe você que orou conosco. Saiba de uma coisa, Deus ouviu a sua oração, Ele te conhece. Ele sabe o que está passando agora, no íntimo, no profundo do seu coração, e fique tranquilo, Ele te ajudará, o Senhor te dará forças, e o nome do Senhor será glorificado. Deus ouviu a nossa oração, Deus ouviu o nosso clamor, Deus nos conhece e já contemplou o propósito do meio do seu coração. Que Deus abençoe você que orou conosco aqui na Rádio Deus e Amor, em São Paulo, 11 horas e 33 minutos. Muito

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1: Essa é a Rádio Deus e Amor. Eu sou a Cristina Luiz. Seja sempre bem-vindo à nossa programação. E vamos a um resumo de notícias. Alerta! Evangélicos são os que menos verificam fake news, segundo estudo. Em um cenário em que a desinformação se tornou um dos principais desafios nessa era em que estamos, que é a era digital, um novo estudo acendeu um alerta sobre a relação entre fé, informação e consumo de conteúdo nas redes sociais. A pesquisa feita com 1.512 brasileiros de todas as regiões do país investigou como diferentes segmentos da população lidam com notícias falsas e inteligência artificial e mecanismos de verificação de conteúdo. Entre os recortes analisados, chamou muita atenção o comportamento dos evangélicos diante da desinformação. Segundo esse estudo, além de utilizarem menos serviços especializados de fact-checking, eles também aparecem entre os grupos que mais afirmam ter contato com fake news, relacionadas principalmente à religião, fé e temas espirituais. Os resultados surgem em um momento em que conteúdos religiosos circulam com velocidade cada vez maior nas redes sociais, especialmente por meio de aplicativos de mensagens e vídeos curtos. Embora 43% dos entrevistados afirmem que as fake news aparecem principalmente em assuntos políticos e eleitorais, outros temas como saúde, economia e religião também ocupam espaço relevante no universo das notícias falsas e que são compartilhadas todos os dias. Especialistas em comunicação digital alertam que a confiança em pessoas próximas, líderes religiosos ou figuras influentes pode levar usuários a compartilhar conteúdo sem realizar aí a verificação prévia. Esse fenômeno se torna ainda mais complexo e perigoso diante do avanço da inteligência artificial. Estudos recentes mostram crescimento acelerado do uso da IA na criação de conteúdos enganosos, dificultando a identificação do que é realmente verdadeiro. Então é sempre muito importante, depois que você vê um conteúdo, você busca aí um novo site, um novo portal, pessoas mais informadas para ter certeza se aquele conteúdo é realmente verídico. Quais países ocupam o topo da lista mundial da perseguição 2026? Em diferentes partes do planeta, milhões de cristãos enfrentam pressões intensas e simplesmente por seguirem a Jesus Cristo. Em alguns países, professar a fé cristã significa viver sob vigilância constante, risco de prisão, violência, rejeição da própria família. Na edição desse ano, 5 países ocupam o topo desse ranking. Eles concentram formas extremas de repressão, seja por governos autoritários, grupos extremistas violentos ou forte pressão familiar e social. Conhecer esses contextos é um passo essencial para informar, orar e agir em favor dos nossos irmãos na fé e que são perseguidos mundo afora. Os países que lideram a lista mundial da perseguição no top 5 apresentam contextos em que o cristianismo é visto como ameaça. Isso acontece principalmente em regimes autoritários, estados marcados por conflitos e principalmente armados, onde a sociedade, onde a identidade religiosa está profundamente ligada à cultura dominante. Os países no top 5 da lista mundial da perseguição são Coreia do Norte, Somália, Iêmen, Sudão e Eritreia. Os 5 países no topo da lista mundial da perseguição desse ano revelam contextos onde seguir a Jesus exige uma coragem diária. Ainda assim, a igreja perseguida continua testemunhando fé, esperança e perseverança. A
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4: 11h41.
0: Que Deus abençoe. Aí está, Lucas, aí está a participação do nosso querido pastor Kleber de Oliveira. Atenção, ouvintes, atenção, Grande São Paulo, atenção, você que está com o cafezinho na mão, preste atenção nessa informação. Você que está aí já bravo no trânsito, calma, querido, calma, não acelere esse carro. Não perca sua bênção, nós vamos orar por você, meio-dia teremos oração, vamos te apresentar, mas, atenção, você, neste sábado, nós teremos a Santa Ceia da União aqui em nossa sede mundial, e você vai se perguntar, ô, irmão, mas Santa Ceia da União, por que isso? É a Santa Ceia do Senhor, onde toda a família Deus e Amor estará reunida aqui. Ou melhor, uma parte da família, que a família Deus e Amor é grande, né, Lucas? É gigantesca. Então, temos essa família, tem aqui no Brasil, tem os familiares lá da Europa, África, e aí vai, né, os irmãos. Mas uma parte da família Deus e Amor estará reunida aqui na sede mundial, neste sábado, às 19h, um culto extraordinário de ceia. Louvores, aqueles louvores congregacionais, aquela, sabe, Lucas, aquele culto maravilhoso, todo sábado, aquele algo, louvor congregacional, aquele momento de oração e adoração, memória do sacrifício do Senhor, é algo extraordinário. Então você não pode ficar de fora, e lembrando que a família que sede mundial estará presente, os departamentos estarão presentes, as mulheres de fé, os homens de fé, o pequeno Galileu também, e o Ministério Jovem da Igreja Deus e Amor, e não só os ministérios, departamentos aqui da sede mundial, mas também receberemos a todos os nossos membros, todos os nossos irmãos da Grande São Paulo. Então, eu quero reforçar este convite a você, minha irmã, você, senhor, senhora, você que está jovem, que está acompanhando esta ceia com toda a grande São Paulo aqui na sede mundial, neste sábado, amanhã, dia 8. Presbítero Davi Miranda Neto pregando a palavra de Deus, uma palavra extraordinária. Lucas, a última ceia, Deus usou o presbítero Davi para pregar ali sobre Zaqueu. Rapaz, que palavra tremenda, ficou no meu coração. E todo pregador tem aquilo, né, Lucas? Ouve aquela palavra, vai mastigando, tem ali uma revelação, sempre tem um direcionamento. E eu fiquei impactado pelo poder de Deus através da palavra. Sábado agora não será diferente. Então, gente, às 19 horas inicia o culto, mas nós sempre marcamos o horário às 18 horas, porque você chega, toma um café, tem a oportunidade aqui de estar no lounge, comer alguma coisa, se confraternizar, ver um outro irmão, uma outra irmã que faz tempo, talvez, que você não conhece, que você não vê eles, não vê ela, ele, enfim, e você ter um momento de comunhão, confraternização, e às 19 horas inicia esse culto. Gente, não fiquem de fora. Não percam essa oportunidade. Então, irmãos, pastores, dirigentes que estão nos acompanhando agora, reforcem esse convite. Santa Ceia do Senhor, segundo sábado, é aqui na sede mundial. Não é por questão de não ter que ir. Não, é a família Deus e Amor unida. Lucas, se você for contra a união, o que acontece? A união é bíblica, né? Exatamente, quão bom e suave que os irmãos vivem, hein? União, comunhão, confraternização. Então, nós te esperamos, esperamos você, a sua família, querido pastor, os estaduais, pastores setoriais, os nossos pastores centrais, regionais, os nossos irmãos do círculo de oração, é isso mesmo, os nossos irmãos da casa de oração, melhor dizendo, vocês que estão nos acompanhando, já alinhem, nos ajude a engajar todos os membros, todas as famílias da família Deus e Amor aqui em São Paulo para estarem aqui na sede mundial neste sábado às 19 horas, presbítero Davi Miranda Neto pregando a palavra de Deus. Já também no domingo às 11 horas, presbítero Kleber de Oliveira também pregando a palavra de Deus. Ou seja, a Santa Ceia estaremos todos juntos no sábado, e você que não pode vir ao sábado, venha no domingo, às 11 horas, um culto maravilhoso, um culto em um horário estratégico, é Dia dos Pais, e você não pode ficar de fora. Avenida do Estado, 4568 Liberdade, São Paulo. Avenida do Estado, 4568 Liberdade, São Paulo. É a Santa Ceia da União aqui em nossa sede mundial. Nós te esperamos, estamos ansiosos para receber você com muito amor e com muita alegria.
4: A paz do Senhor, aqui na Sema Lucena, cidade de Boituva. Todo dia eu escuto o programa A Voz da Libertação. Deus tem falado fortemente no meu coração através desse programa. Que Deus venha abençoar cada dia mais vocês. Na paz do Senhor Jesus. Amém.
5: A paz do Senhor Jesus. Me chamo Patrícia. Moro na cidade de Ibaté. Gosto muito de ouvir a Rádio Voz da Libertação. Que Deus abençoe grandemente.
6: A paz do Senhor Jesus. Aqui quem fala é irmão Alas, da cidade de Itabuna, Bahia. Quero parabenizar a vocês por essa programação abençoada. Que Deus continue abençoando a vida de vocês. Em nome do Senhor Jesus.
7: A paz do Senhor, irmãos. Sou ouvinte da Deus e Amor. Me faz muito bem essa programação. Tem me ajudado. Eu ouço todos os dias. Sou a Iraides, da cidade de Magda, irmãos. Amo vocês.
8: A paz do Senhor Jesus. Amém. Aqui é a irmã Ana Aline Ferreira Amaral. Eu estou aqui para dizer a todos que o programa da Voz da Libertação tem me ajudado no meu ar e acrescentado a minha fé através dos testemunhos que tenho ouvido, tem me ajudado espiritualmente. E agradeço muito, muito, muito a Deus por tudo e por todos que trabalham no programa da Voz da Libertação. Fiquem com Deus. Um abraço.
0: A Aí está, muito obrigado pela sua participação aqui na Rádio Deus e Amor, 11:48 na capital paulista. E lembrando que, Lucas, falamos da Santa Ceia, sábado e domingo, agora em nossa sede mundial, mas também domingo é um dia especial. Atenção, ouvintes, nós teremos o culto especial do Dia dos Pais. É, papai, nós esperamos todos vocês aqui para celebrarmos ao Senhor. Mas é muito importante nós organizarmos, Lucas, a informação. Por quê? Quando eu anuncio a você, ouvinte, agora, vai ter culto dos pais, você já pode começar algumas indagações, algumas objeções. Ah, irmão, mas olha, eu terei aqui um almoço, eu terei aqui, poxa, o Dia dos Pais, eu não vou conseguir ficar com meu pai, não vou conseguir estar com a minha família, não é isso. A Igreja Deus e Amor, nós estruturamos aqui, preparamos um horário estratégico para que você entenda e faça, consiga participar deste culto do Dia dos Pais. Então, qual é o horário do culto, irmão Gustavo? 16 horas. Por que, Lucas? Porque tem o horário da ceia, termina a ceia, dá tempo de você almoçar, ficar com seu pai, trazê-lo para o culto às 16 horas. Então você não vai tirar o tempo de lazer, o tempo de comunhão, de confraternização com a sua família. Mas você vai aproveitar e também virá à igreja, trazer o seu pai, orar por ele, ou orar pelo seu pai na fé, por aquela pessoa que você conhece, que você ama. Ah, ele não é cristão, ele não quer ir. Mas você vai vir buscar por ele, não é verdade, Lucas? Você vai orar por ele, você vai buscar por ele. E Deus vai abençoar a vida dele poderosamente. Ontem teve uma pessoa que me interrogou, falando, nossa, Dia dos Pais, mas vai ter culto, tem culto todos os dias? E ora, tem lugar melhor para você trazer o seu pai? Seja sincero, Lucas, me ajude a desenvolver esse argumento para os ouvintes. Porque tem pessoas que levam o pai lá na festa, não tem bebida, tem tudo que não agrada, aí acontece briga, com aquela briga terrível, o inimigo faz festa, tem destruição, morte, não vai agregar nada. Mas quando você vem para a presença de Deus, tem coisa melhor do que isso? Você trazer o seu pai é o melhor presente que você pode dar a ele. É passar uma tarde, após um almoço maravilhoso, na presença de Deus. É pedir a bênção do Senhor sobre a vida dele, sobre as áreas da vida dele, sobre a saúde dele. Então, olha a oportunidade. E nós colocamos esse horário estratégico exatamente para isso. Pastor Fabrício Beata, com uma palavra de Deus ao seu coração neste domingo, às 16 horas. Então, você que vem às 15, programe-se, porque o culto vai começar às 16, tá bom? Às 16 horas, um culto rápido, estratégico, intencional e preparado para abençoar a sua vida, a vida do seu papai, da sua família, e o nome do Senhor será glorificado. Então, atenção ouvintes, atenção Grande São Paulo, culto especial do Dia dos Pais, Pastor Fabrício Beata, pregando a palavra de Deus às 16 horas aqui em nossa sede mundial, Avenida do Estado, 4568, Liberdade, São Paulo, entrada principal pela Avenida Prefeito Passos, número 10. É isso mesmo, tá bom? Nós te esperamos, nós te aguardamos, porque será uma bênção. Não fique de fora, porque Jesus tem uma palavra. Teremos o momento da oração, uma lembrancinha para você, papai, para o seu pai, você que está acompanhando. Irmão, não tem um pai, traga o seu avô. Não tem um avô, traga o seu tio. Não tem seu tio, traga o seu pastor, aquele paizão na fé que te ajuda. Ah, você, eu não tenho paizão, não tenho tio, não tenho avô, não tenho primo, mas você tem Deus. O seu pai maior está te chamando para celebrar esse dia, para orar nesse dia, e a bênção dele vai chegar para você. Avenida do Estado, 4568, às 16 horas, culto especial do Dia dos Pais, Pastor Fabrício Beata. Muito bem, queridos ouvintes. É, infelizmente, Lucas, passou tão rápido, poxa. Uma hora ali, meu Deus. Mas nós já estamos caminhando, queridos ouvintes, para o final desta programação. Lembrando que para o final da Manhã com Deus, porque a programação da Rádio Deus e Amor, ela não para, não é verdade? Daqui a pouquinho nós teremos a oração do meio-dia, nós teremos ali um servo do Senhor que vai orar por você, vai orar com você aqui na Rádio Deus e Amor e também em todas as redes sociais da Igreja Deus e Amor. Mas antes eu quero frisar, então, neste final de semana, amanhã, sábado às 19 horas, dia 8, e domingo às 11 horas, dia 9, Santa Ceia do Senhor. Domingo às 16 horas, 4 da tarde, culto especial do Dia dos Pais. E hoje, sexta-feira, Libertação Total, grande campanha com o nosso querido pastor Kleber de Oliveira, que já tem uma palavra revelada por Deus para operar um milagre na sua vida. Nós te esperamos aqui mesmo, Sede Mundial São Paulo, Avenida do Estado, 4568, Liberdade, São Paulo. Muito bem, que Deus abençoe. 11:54 na capital paulista. Este é o meu e o seu programa A Voz da Libertação. Bom, eu quero te convidar para você continuar conosco daqui a pouquinho, oração do meio-dia. É isso aí, e estaremos juntos buscando a presença de Deus. Eu fico por aqui, quem se despede, seu irmão em Cristo, cooperador Gustavo Ferreira. Na mesa de áudio, muito obrigado, Lucas, pelos seus trabalhos técnicos com excelência para o reino de Deus. E nós ficamos por aqui. Entretanto, você vai continuar sintonizado aqui na Rádio Deus e Amor, porque teremos oração do meio-dia, teremos MC, daqui a pouquinho culto ao vivo e muito mais de Deus para abençoar a sua sexta-feira. Que Deus abençoe São Paulo, que Deus abençoe Brasil.

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1: 11 horas e 59 minutos.
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4: A paz do Senhor e Salvador Jesus Cristo, povo de Deus, queridos amados ouvintes e internautas, vocês que já estão conosco, sintonizados ao vivo, estamos agora, neste momento, na Central de Produção Internacional. Que Deus abençoe, sejam bem-vindos a todos. Eu sou o Senhor Irmão Cristo, Diácono Lindenberg Araújo. Nós já estaremos clamando ao nosso Deus, orando por todos vocês, crendo que Deus certamente enviará o socorro, a sua proteção, o livramento. Estamos na sexta-feira da libertação total, e nós acreditamos que Deus manifestará o seu poder e a sua glória, trará libertação para todos aqueles que se encontram oprimidos. Portanto, já peço a todos vocês que enviem o seu pedido de oração, envie agora no chat aqui no YouTube, compartilhe esta live, divulgue ao máximo de pessoas para que eles também possam serem abençoados por Deus, resgatados, libertos pelo sangue do Cordeiro. Bom, eu quero ler uma palavra de Deus com todos vocês que está inscrito em Isaías, capítulo 55, e o verso de número 6, que diz assim: Buscai ao Senhor enquanto se pode achar, e invocai-o enquanto está perto. Novamente, buscai ao Senhor enquanto se pode achar, e invocai-o enquanto está perto. Eu quero convidar toda a igreja a buscar a presença de Deus, a buscar pelo refrigério, ou a presença do Senhor é notória aqui. Então clamaremos ao nosso Deus. Temos esta certeza que a bênção do Senhor será grande. Ouvintes, internautas, oremos ao nosso Deus. Poderoso Deus, maravilhoso e eterno e bondoso Pai, Senhor, neste momento de clamor, meu Deus, neste momento de oração, ó Pai, nós nos colocamos diante da Tua presença, diante de Ti, ó Deus, com súplicas, com louvores, com orações de gratidão, ó Pai. Nós queremos Te louvar, Te glorificar na beleza da Sua santidade, porque o Senhor é bom, é justo, é fiel para abençoar o Teu povo, e nós queremos Te glorificar, nós queremos Te louvar, meu Deus, nesta tarde poderosa, porque o Senhor nos deu esta oportunidade de vida, esta oportunidade de Te louvar, de estar na Tua presença, de estar na Tua casa, Te glorificando e Te exaltando. Ó Deus poderoso, perdoa, Senhor, as nossas falhas, os nossos pecados, as nossas muitas falhas, ó Pai, tenha misericórdia das nossas vidas, tenha misericórdia deste ouvinte que Te clama agora, deste internauta que está Te buscando, que está orando conosco nesta tarde, ó Pai, talvez está sem forças, desanimado, frustrado, está com o coração angustiado, mas eu creio, ó Pai, que o Senhor realizará Teu grande mover. Dá-nos sabedoria, dá-nos entendimento, para que possamos estar firmados na rocha, firmados na Sua casa, na Sua presença, pois, ó Deus, há muitos e muitas pessoas que agora não estão, ó Pai, firmados na Tua palavra, não se encontram, ó Pai, com este vigor, com esta essência, com esta presença gloriosa. Nós queremos Te exaltar, meu Deus, rogando ao Teu Espírito, ó Pai, que possa enviar o socorro para esta vida. Possa enviar, meu Pai, a libertação para esta pessoa. Senhor, é a sexta-feira da guerra contra o mal. Meu Pai, o inimigo, ele luta. Ele coloca barreiras, ele coloca, Senhor, impedimentos. Há uma guerra travada espiritual, mas nós te glorificamos nesta tarde, mas nós te louvamos, ó Pai, porque através da oração, através do clamor, a tua igreja está orando e ela vencerá esta guerra. Ó, meu Deus poderoso, tenha misericórdia, meu Senhor. Tenha misericórdia, meu Pai, desta vida, desta pessoa que te adora, que te clama, meu Pai, que busca pelo teu amor, que busca pela tua presença. Ó, meu Pai da glória, quantos agora estão fracos, ó Deus, estão desanimados, ó Senhor, mas que estão crendo na restauração. Quantos também, neste momento, estão, ó Pai, à beira da morte, à beira do abismo, mas o Senhor é o Deus que resgata estas vidas. Senhor, nós oramos para que o teu Espírito possa enviar o livramento. Vai ao encontro desta pessoa, vai ao encontro desta casa, neste momento, ó Pai, meu Deus da glória. Rogamos ao teu Espírito neste momento, para que o teu Espírito Santo possa desfazer o laço, todo mal contra esta pessoa. O inimigo estava arquitetando o mal contra esta vida, o mal contra esta família, pois é Satanás que destrói a família. É o diabo que destrói o casamento. É o diabo, meu Pai, que envia a destruição para destruir os familiares. Mas eu clamo agora, porque o teu sangue é poderoso. O teu sangue tem poder para desfazer este mal, estas obras malignas, estas obras diabólicas contra esta pessoa. Ó, meu Senhor, tenha misericórdia.

meu Deus poderoso, tira, meu Pai, todo impedimento, tira esta barreira, esta muralha contra a vida desta pessoa, é pelo poder que há no teu sangue, ó Deus Jeová, Deus tremendo. Eu creio sim, ó Pai, que o Senhor já está trabalhando, o Senhor já está operando na mente e no coração desta pessoa. Meu Deus, confirma a tua bênção, confirma teu amor, confirma um grande livramento contra esta pessoa que estava agora sendo, ó Pai, ameaçada, sendo, ó Pai, meu Deus, que estava agora à mira do adversário, mas o Senhor dá livramento, o Senhor guarda, o Senhor protege, o Senhor livra, porque a tua palavra nos diz que aquele que habita no esconderijo do Altíssimo, à sombra do Onipotente, descansará. Eu creio nisto, ó Pai, que o Senhor é Deus que livra, é Deus que guarda esta pessoa, é Deus, ó Pai, que está enviando o socorro para esta pessoa. Ó glória a Deus, obrigado Espírito Santo, obrigado pelo teu amor. Obrigado, ó Pai, pelas tuas bênçãos, pelas tuas misericórdias sobre as nossas vidas, Pai, sobre a nossa casa, sobre a nossa família, sobre este parente, este familiar, Senhor, esta mãe que ora, esta mãe que está clamando pela libertação do filho, que está buscando ao teu Espírito neste momento. Nessa tarde, a busca, meu Pai, pela libertação desta filha, deste filho que está na droga, que está na bebida. Ó Pai, Deus poderoso, eu creio nisto, ó Pai, que o Senhor liberta, que o Senhor transforma, que o Senhor resgata esta pessoa que outrora estava na tua presença, que outrora estava na tua casa, estava pregoando a tua palavra, te louvava, cantava, salmodiava, mas agora está longe de Deus, agora está longe da casa do Pai, mas eu clamo, Senhor, porque o Senhor é Deus que vivifica, segundo a tua palavra, meu Deus poderoso, vem Espírito Santo, vem Espírito da verdade, transformar esta vida, transformar esta mente, transforma, meu Pai, o intelecto, para que não possa ser mais, ó Deus, vítima das ameaças, vítima, meu Pai, das opressões de diabólicas, ó meu Pai da glória, estas opressões malignas, estes laços do adversário, estes laços do maligno que estava contra esta pessoa, mas Deus corta o laço, o Senhor é Deus que corta, quebra o arco e corta a lança e queima os carros no fogo, meu Deus, peleja, meu Pai, a favor do teu servo. Peleja, Senhor, a favor da tua serva, nesta sexta-feira, o diabo está lutando, o diabo está pelejando para destruir, mas há poder no sangue de Jesus, há poder no sangue do Cordeiro, para repreender este mal, esta oferenda. Meu Deus poderoso, estas palavras de maldição lançada contra esta pessoa, ó Pai da glória, meu Deus, esta porta que estava fechada, esta porta que estava, meu Pai, acorrentada, abre a porta, meu Pai, porque o Senhor tem a chave, ah, meu Deus, e a porta que o Senhor abre, ninguém fecha, ó Deus poderoso. Eu creio, ó Pai, que nesta tarde gloriosa o Senhor está visitando. Visita, meu Pai, as crianças, visita os adolescentes, visita mesmo, meu Pai, a Deus, esta juventude que neste momento ora conosco. Ora, meu Pai, através da rádio, através dos canais de comunicação. Sim, ó Pai, vai ao encontro
confirmando a restauração, confirmando o teu milagre, confirmando a libertação, o renovo espiritual. Renova, meu Pai, o seu povo, renova, meu Pai, a sua igreja, renova, meu Pai da glória.

apareceu ali, Senhor, na rua Azusa. Ó Deus, aquele grande avivamento, ó Pai, vem sobre o teu povo, Senhor, vem sobre a tua igreja, este avivamento, este renovo espiritual, para que saia, oh meu Pai, o desânimo, para que saia a frieza, este mal que está assolando o teu povo, e eles estão perdendo o amor pela sua palavra.

Assim como disse bem o profeta Ageu, que a glória desta última casa será maior do que a da primeira, e eu creio, ó Pai, que o Senhor manifestará a sua glória, manifestará o seu poder, que a tua glória, que este renovo, que esta, Pai, esta oração possa, meu Pai, chegar até o trono do Senhor. Envia, meu Senhor, a resposta, envia mesmo este renovo espiritual que esta pessoa está necessitando, está precisando deste renovo, desta graça, desta libertação, ó Pai, desta cura. Oricalama lavaia, ó meu Deus poderoso. Sim, meu Deus, vai repreendendo esta enfermidade. Repreenda, meu Pai, toda dor, esta dor nas costas desta pessoa. Ó Espírito Santo, vai ao encontro, ó Pai, e tira, meu Pai, da glória estas alergias, estas manchas na pele, estas infecções, ó Pai, no corpo, no sangue, ó Deus tremendo, tira mesmo e repreenda esta enfermidade, o câncer, a leucemia. Senhor, quantos agora, neste momento, não somente, ó Pai, aqui nesta cidade, mas em todo o Brasil, estão recebendo o diagnóstico médico, é câncer, deu positivo, e agora está preocupado, agora está angustiado, ó meu Deus, mas eu creio no milagre, eu creio na cura. Vai visitando o Senhor, pela sua bondade, pela sua misericórdia, esta pessoa, ó Deus, que está enferma, que está agora com câncer, que está com este tumor. Tira, meu Pai, queima, meu Pai, estes tumores agora, pelo poder que há no teu sangue. Esta pessoa que está sentindo agora estas dores e que está colocando a sua mão aonde está doendo, meu Deus tremendo, queima, meu Pai, estas dores no corpo, estas dores, meu Pai, na coluna, todo tumor.

que estava oprimindo esta pessoa, Labata Lamastei, queima mesmo, Senhor, queima mesmo, meu Pai, esta obra maligna, esta obra diabólica, contra esta casa, contra esta família, em nome de Jesus Cristo, ó Deus poderoso. O Senhor é Deus que liberta, o Senhor é Deus que transforma, o Senhor é Deus que está curando agora, cura, Senhor. Cura, meu Pai, porque através da oração a tua igreja está orando, a tua igreja está clamando e buscando pela tua presença, reclamando e buscando, ó Pai, pelo revestimento, reclamando o Senhor da glória. Meu Deus poderoso, o diabo está lutando. O inimigo, ó Deus, está lutando para destruir esta pessoa, para colocá-la em uma cama, ó Deus, enferma, doente, desenganada, mas há poder no sangue do Cordeiro. Saia, espírito depressivo, demônio, eu te repreendo, o sangue de Jesus vai contra ti agora, o sangue de Jesus tem poder, o sangue de Jesus Cristo é poderoso para repreender este inimigo, para repreender esta legião maligna. Ó, meu Deus, eu oro com fé, meu Pai, eu clamo, eu intercedo com fé, porque eu creio, meu Pai, na cura, porque quando Pedro e João estavam indo à hora nona, ao caminho do templo, da porta formosa, Senhor, ele se deparou com aquele coxo, pedindo prata, pedindo ouro, esmola. Mas Pedro declarou: eu não tenho prata e não tenho ouro, mas o que eu tenho eu te dou, em nome de Jesus Cristo, levanta-te e anda. Ó, Pai, e o milagre aconteceu naquele momento. Senhor, meu Deus e meu Pai, vai socorrendo esta pessoa, vai socorrendo esta vida agora. Talvez, ó Deus, ela está precisando urgentemente de uma bênção, ó Pai, material, mas o Senhor, meu Pai, olha também para o interior, para o coração, para o íntimo. O Senhor é Deus que sonda e necessita, Senhor, esta pessoa necessita do milagre, esta pessoa, meu Pai, necessita.

nesta sexta-feira, usa o teu servo grandemente, e que vidas também possam ser libertas, possam, ó Pai, ser curadas para a glória do teu nome. Salva estas almas, vai salvando mesmo, salva, meu Pai, o teu povo desta escuridão, deste abismo, deste calabouço, ó Deus poderoso, onde somente há escuridão, onde somente há trevas, liberta,

espírito malfeitor. Saia, solta esta vida, solta esta pessoa, sai desta casa, sai do quarto, sai da mente, sai do coração desta pessoa agora, em nome de Jesus. Senhor, dá o livramento de infarto, livra meu Pai do AVC, do derrame, livra meu Pai, tenha misericórdia deste jovem, desta pessoa, ó Deus, é no nome santo do Senhor e Salvador Jesus Cristo. O Senhor é o Redentor, o Senhor é o Autor e Consumador da nossa fé. Meu Pai, o Senhor é o Sumo Sacerdote. Meu Deus, o Senhor é o Messias prometido. Ó Pai da Glória, é a Senhor meu Deus. Espírito Santo da verdade, o Senhor é o nosso conselheiro, é o Deus forte, é o Pai da eternidade, é o Príncipe da Paz. Ó, meu Pai, nós queremos te render graças, ó Deus, nós queremos te glorificar, meu Pai, nós queremos te agradecer pelos grandes livramentos.

frutos que o Senhor dera para a sua igreja, que o Senhor realizou para esta vida. Meu Deus, é por isto que estamos de pé, é por isto que estamos aqui, porque grandes coisas fez o Senhor por nós, e por isto estamos alegres. Obrigado, ó Pai, pela tua bênção completa. Abençoai, ó Deus, esta pessoa que está clamando por esta causa, por este propósito, por esta campanha. Meu Deus, todos quantos agora estão no canal Direto com Deus em orações, ó meu Pai, e está orando, está clamando por esta causa, Senhor meu Deus, assina agora, envia a resposta, envia a bênção, envia mesmo para esta vida, meu Pai, a providência. O Senhor é o Deus que provê no deserto, o Senhor é Deus que provê no vale, o Senhor, Pai, certamente é o Deus que provê no momento da dor, no momento da angústia, no momento da tribulação. O Senhor é Deus que vem para socorrer, vem como refúgio, vem para trazer o livramento, vem para trazer o escape, assim como está escrito na sua palavra, que enquanto o Pai Pedro estava encarcerado, a tua igreja orava, a tua igreja te buscava, a tua igreja orava, e o Senhor enviou anjo para dar o escape para Pedro, que estava aprisionado. Meu Deus, eu creio nisto, ó Pai, que através da oração, ó Deus, o Senhor visitará esta pessoa que está na cadeia também, que está na penitenciária, que está no presídio, ó Pai, e agora também está orando conosco, também está, ó Pai, entregando a sua vida para Cristo, está entregando a vida para o Senhor, está renunciando, ó Pai, agora o pecado, está renunciando, anunciando esta vida de erros, ó Pai, de maldade, e está entregando a vida para o Senhor. Vai, meu Pai, guardando ele, vai guardando ela, vai visitando e abençoando para a tua glória. Te calabaia, lapacalamasturi mi calamastei. Oh meu Deus, o Senhor é Deus de mistério, o Senhor é Deus que liberta, o Senhor é Deus que está agora quebrantando este coração, quebranta, meu Pai, vai sondando, vai falando com teu servo, vai falando com a tua serva. Meu Deus, que coisa tremenda, é o Senhor operando, é o Senhor enviando a resposta, é o Senhor enviando o socorro, o Senhor enviando a providência para esta casa, para esta jovem. Visita, Senhor, o estado do Pará, ali, meu Pai, na ilha de Marajó, quantos adolescentes estão ali, ó Pai, sendo vítimas de abusos, mas o Senhor tem poder para repreender agora todas as artimanhas do diabo, tudo aquilo que estava projetado contra a aquela juventude. O Senhor é Deus que dá livramento. Socorre, meu Pai, abençoa, meu Pai, a Fundação Reviver, os projetos que estão ali naquela cidade. Meu Deus da glória, abençoa, sim, ó Pai, toda a equipe empenhada para este projeto, socorrendo aquelas vidas, Senhor, ali a região do Nordeste, visita mesmo, abençoai, ó Deus, de forma poderosa, de forma especial, para a tua glória em todo o nosso Brasil. Abençoa os projetos da nossa Igreja Pentecostal Deus e Amor,

0: toda a nossa diretoria executiva, para a Tua glória. Toma os Teus servos em Tuas mãos, vai guardando, dando direcionamento, sabedoria e autoridade, ó Deus poderoso, dando forças, dando saúde e graça. Meu Deus, abençoa, meu Pai, o culto da Santa Ceia do Senhor neste sábado, neste domingo. Meu Deus, este culto especial que acontecerá, meu Pai, nessa tarde de domingo. Meu Pai, o culto do Dia dos Pais. Abençoa, meu Pai, todas as famílias da terra. Todas as famílias, Senhor, os pais, as mães. Vai abençoando, meu Pai, de amor e de bondade. Vai acrescentando os anos de vida, dando saúde, ajudando para que eles possam desfrutar, meu Pai, das Tuas bênçãos poderosas, das Tuas bênçãos para a Tua glória, meu Deus. Salva, meu Pai, da glória, estas pessoas que estão agora nos ouvindo, que estão orando conosco, dando graças ao Pai e dando vitória para a Tua glória, Senhor. Nós queremos Te louvar e Te agradecer no nome santo do Senhor e Salvador Jesus Cristo. É o que Te pedimos e Te agradecemos em nome de Jesus. Glória a Deus, que maravilha, povo de Deus, você que orou com fé, que Deus em Cristo possa abençoar grandemente a sua vida, toda a sua família. Mas agora eu quero fazer este convite especial para você que está em casa e ainda não entregou a sua vida para Jesus, ainda não tomou esta decisão. Talvez já entregou a vida para Cristo, mas agora está longe da presença de Deus e que precisa reconciliar. Chegou a hora, chegou o dia. Você que está pela rádio também, faça esta oração comigo e Deus abençoará a sua vida e mudará a tua história. Este processo que você está passando, esta luta, estas angústias que você sente dia após dia, Deus colocará um basta hoje, em nome de Jesus. Portanto, ore comigo. Senhor Jesus, eu estou entregando a minha vida para o Senhor. Senhor Jesus, me aceita como Teu filho. Senhor Jesus, perdoa os meus pecados, as minhas falhas, as minhas transgressões. Eu pequei, Senhor, mas agora me arrependo pelos meus pecados. Senhor Jesus, me ajuda a prosseguir, a permanecer firme na Sua presença. Senhor Jesus, me capacita, me instrui à luz das Santas Escrituras. Senhor, escreve o meu nome lá no céu, no livro da vida, em nome de Jesus. Amém e amém. Que Deus abençoe, sejam todos muito bem-vindos. A paz do Senhor para você que agora entregou a vida para Cristo, reconciliou. Envia sua mensagem para o nosso WhatsApp, DDD 11 950 94 46 45, ou também você que está pela rádio, envia agora para o número 11 98292 3392. Nós lhes daremos uma assistência, discipulamos você, acompanhamos e também faça uma visita, você que está em outro estado, em outra cidade, faça uma visita a uma igreja mais próxima de sua casa e converse que você entregou a vida para o Senhor através da rádio. Que Deus em Cristo abençoe. Daqui a pouquinho, às 15 horas, Pastor Kleber de Oliveira, ministrando a Palavra de Deus aqui em nossa sede mundial, no Templo da Glória de Deus, onde estamos localizados na Avenida do Estado, 4568, aqui na Liberdade. Entrada principal, Avenida Prefeito Passos, número 10. Esperamos por vocês aqui em nossa sede mundial, no Templo da Glória de Deus. Que Deus abençoe quem orou com todos vocês. Eu mesmo, Diácono Lindenberg Araújo. Fique com Deus e a paz do Senhor Jesus.
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3: 12 horas e 31 minutos.

0: Muito boa tarde, na paz do Senhor Jesus a todos os ouvintes de perto, de longe. E aqui estamos em mais um dia. Receba minha saudação na paz gloriosa de Cristo, Débora Miranda de Almeida.
1: Aqui pastor Lourival de Almeida, paz do Senhor para todos vocês. E mulher virtuosa, o primeiro hino da nossa programação. Fique aqui, só sobremesa, coisa gostosa para você na nossa programação.

0: você é mulher virtuosa ou é a tola? É a sábia ou é aquela cheia de estultícia, né? Não. A mulher virtuosa é aquela que é sábia, sabe falar, sabe agir, sabe andar, sabe ser realmente uma pessoa que leva o testemunho de Cristo à luz do Evangelho às pessoas. Meditação para você aqui no nosso programa.
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2: Cuidado com a cumplicidade. Essa mensagem eu já falei sobre ela tempos atrás, e o título que coloquei nela em 2000, lá vai bolinha, foi Não Seja Participante. E hoje eu mudo o título, mas tocando o mesmo assunto, né? Não seja cúmplice. Cuidado com a cumplicidade. Deus, ele enxerga as coisas diferentes da gente, mas o olhar de Deus sempre é perfeito. Então, diante da justiça de Deus, não importa que você tenha cometido o ilícito ou o crime ou não, você será culpado se de algum modo você contribuir para a realização de uma coisa errada. O assunto é sério e eu acredito que todos nós devemos tomar muito cuidado com esse assunto. Porque hoje nós temos, Débora e ouvintes, nas mídias sociais, os compartilhamentos e os likes. Uhum. A gente compartilha coisas sem saber se são verdades. Então nós nos tornamos, às vezes, cúmplices. E às vezes, não, é que passaram para mim e eu repassei. É.
0: Tá. Mas a partir do momento que você dá a curtição ali, curtir, você está concordando, né?
2: E a partir do momento que você repassa uma coisa que você não sabe, você está cometendo um crime contra outra pessoa. Um erro você está cometendo, sabendo que está cometendo. Sabe, é que mandaram. É. Se fosse uma informação concernente a um filho seu, a um parente seu, talvez a sua mãe, ou seu pai, ou seu irmão, você não compartilharia, você não passaria para frente, não é? Mesmo que fosse verdade. Agora, quando são outras coisas ou outras pessoas, você passa tipo assim, não fui eu que criei isso, eu só passei não. Você foi cúmplice. E essas conexões criminosas, elas acabam nos remetendo ao ano 1150 a.C., no Antigo Testamento, e também para o ano 33 depois de Cristo, né? Vocês já estão até sabendo o que eu estou dizendo. Em 1150 fala-se a respeito dos cidadãos de Siquém. Deram 800 gramas de prata tirada do templo de Baal Berite para Abimeleque, filho bastardo de Gideão. Vai vendo aí. E com esses recursos ele alugou, ou seja, ele comprou mercenários, não é? E pagou eles para matar os 70 filhos de Gideão. E só escapou o caçula porque conseguiu fugir. A Bíblia fala em Juízes, capítulo 9. Não foi ele que matou, mas foi ele que mandou matar. Então nós temos hoje, dentro das questões de lei, né, o mandante e o executante. E tanto o mandante como o executante estão passivos à prisão, a pagarem pelo crime. Cada um dentro das suas nuances da lei, mas os dois são culpados. 33 depois de Cristo, o que aconteceu? Os sacerdotes, eles não mataram Jesus, não é? Necessariamente. Mas eles retiraram do gasofilácio, né? 30 moedas de prata e deram a Judas. Olha, você entrega ele, você diz quem é ele. Faz assim então. Aí a gente. Então eles não mataram Jesus diretamente, mas indiretamente. E foram culpados, e são culpados do mesmo crime. Assim como os homens de Siquém, que mataram os irmãos por parte de Abimeleque, eles também não foram diretamente os assassinos, mas alugaram mercenários para que matassem os seus meio-irmãos. Agora, essa contribuição para o crime chama-se a cumplicidade. E é um pecado não menos grave do que você mesmo matar. É a mesma coisa. Não matou, mas mandou matar. Que diferença faz? Vidas espirituais morrem, porque algumas pessoas que matam com a língua e outras continuam matando, repassando coisas que não têm certeza, não é? Então, ouvintes, isso é gravíssimo. Você está, sim, indiretamente assassinando outras pessoas, assassinando ministérios. E a Bíblia Sagrada nos fala, Paulo falando a Timóteo, para nós não tomarmos parte nos pecados das outras pessoas. 1 Timóteo capítulo 5, versículo 20, 22. É, 22. E é uma... Essa tradução é bem interessante. É a Bíblia na linguagem de hoje. É, fala tranquilamente, olha, não tome parte nos pecados das outras pessoas. É cumplicidade. Então você precisa ir muito além, até mesmo de não cometer o mal. Deus exige que você dificulte o mal. Que você se torne um obstáculo para a prática do mal. Que você seja um opositor ao mal. É isso que a Bíblia fala. Paulo diz, não participemos das obras infrutíferas das trevas. Antes, vamos expor essas obras à luz. Então, Paulo está dizendo, não é só a questão de pagar para alguém matar, não. Você tem que ser uma barreira para que ninguém pague, para que outros matem. Você não pode ser participante das obras das trevas, pelo contrário. Você tem que fazer com que essas obras sejam expostas à luz. Você tem que impedir o mal. Então, tome cuidado. Eu dizia aos irmãos, eu tenho muito medo de falar dos outros. Eu sei que a gente vai ficando experiente com o passar do tempo. Nem sempre a gente é assim. Talvez no ímpeto da nossa juventude a gente se precipite em tantas ocasiões. Isso acontece com todas as pessoas. Mas a partir do momento que nós vamos adquirindo experiência, nós vamos vendo coisas, nós vamos passando a ter temor de Deus no simples apontar do dedo às outras pessoas. Quanto mais assassinar pessoas, não só na fé às vezes. Às vezes assassinamos pessoas no trabalho, às vezes assassinamos pessoas em qualquer tipo de convívio ou oportunidade de vida. Então vamos tomar cuidado para que nós possamos ser criteriosos. Bom é nós não julgarmos de uma forma estabanada ou de uma forma desnecessária a conduta de ninguém. Mas se necessário for, que os nossos julgamentos sejam julgamentos, ou que nós possamos julgar com eloquência, com sabedoria. Então, para que nós sejamos livres desse pecado da cumplicidade, não sejamos cúmplices, porque quando somos cúmplices, nós estamos a serviço do mal, a serviço do maligno e, infelizmente, nos prejudicando a nós mesmos também, porque haverá, sim, o peso da destra da justiça de Deus sobre todos os injustos.
0: É, palavra maravilhosa essa. Estou até meditando hoje de manhã que seis coisas o Senhor aborrece, ele abomina, que é você levar adiante e falar do seu próximo, né? E acabar com ele,
2: que semeia,
0: né?
2: Contenda entre os irmãos.
0: É verdade, né? Vamos ouvir mais um hino. Casa de Deus, André e Alexandre louvam ao Senhor agora.

0: te adorarei, Senhor, por todo o tempo, por toda a minha vida. Louve ao Senhor, ouvinte, mesmo que isso seja difícil agora no momento. Que você possa levantar as mãos e dizer, Senhor, o Senhor seja louvado nesta provação, nesta luta, que o Senhor seja adorado. E olha que interessante aqui no momento bíblico, né, do dicionário bíblico. Não sei se vocês já perceberam, ouvintes, como as pessoas gostam de repetir o que os outros falam. Eu não vou lhe dizer que essa prática seja imprópria, mas é bom conferir tudo que a gente ouve, né? Para a gente evitar situações constrangedoras, desagradáveis. Naquela famosa igreja de Bereia, está escrito isso em Atos 17, os cristãos ali recebiam de bom grado as pregações. Mas eles eram prudentes. Eles não as recebiam como verdades bíblicas sem antes conferir se era verdade mesmo aquilo que eles estavam ouvindo. Os bereanos eram sábios. E eu posso dizer que hoje tem muita gente com a síndrome do papagaio. É a síndrome do... Ah, eu vou repetir o que eu estou ouvindo, né? E essa síndrome do papagaio, ela se verifica nos diversos versículos, entre aspas, novos, que alguns pregadores e pregadoras insistem em dizer que são versículos. Ouvir alguém um dia pronunciar um desses versículos e começar a citá-los como verdade, sem antes ter o cuidado de confirmar se era verdade ou não. Por exemplo, você já ouviu falar, Dorival, que pessoas já dizem, né, já disseram que é um versículo a voz do povo e a voz de Deus?
1: Sim, sim. Vox Populi, Vox Dei.
0: Um certo pregador citando essa frase antibíblica e esta bíblica, é oriunda do latim, Vox Populi, né, Vox Dei, como se fosse da palavra, né, como se fosse um versículo. Quando Jesus andou na terra, a opinião do povo a seu respeito era variada. Uns consideravam Jesus pecador ou endemoniado, como está em Mateus 12, e outros criam que ele era um profeta. E enquanto isso, a voz de Deus ecoava, este é o meu filho amado em que me comprazo. Então, como a voz do povo pode ser a voz de Deus? Quando perguntaram, vamos soltar Barrabás ou a Jesus? O povo respondeu Barrabás. Então, a voz do povo não é a voz de Deus e tampouco é um versículo. Tem mais uma aqui. Uma vez nós comentamos sobre isso, Lourival, de um presbítero que disse, água mole em pedra dura, tanto bate até que fura, e falou que era
1: esse
0: versículo.
1: Esse foi o campeão, né? Esse foi o campeão. O irmão sobe no e olha, não era um qualquer, não. Era
0: um presbítero, né?
1: Presbítero, e chega lá, porque, aleluia, o nosso Deus aí não sabia o que falar, porque é assim, continua orando, porque água mole, pedra dura, tanto bate até que fura, como diz as escrituras.
0: Que feio. É melhor não, né?
1: Melhor não.
0: É um provérbio popular, ouvinte, um provérbio popular, que está fazendo alusão à persistência, né? Trata-se de um bom pensamento, é um bom provérbio, né? Mas não é bíblico. Então, não aparece nas páginas sagradas e realça aquele princípio da perseverança na oração, né? Isso, porém, não nos autoriza a citar essa frase como se fosse um versículo inspirado na palavra de Deus. Então, tome cuidado, ouvinte, principalmente você que prega, não tenha a síndrome do papagaio, tá certo?
2: O Senhor quer transformar...

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2: Lorival, temos notícias aí?
3: Temos. E também coisas que, assim, nós como igreja do Senhor, coisas que nós não gostaríamos de ver. Nas manchetes de jornais, né? Coisas que para a igreja pega mal, é muito ruim. Como, por exemplo, nós tivemos aqui algumas informações. Só vou ler só para vocês, somente mesmo, as manchetes. Pastor milionário diz convocar anjos de flutuar durante cerimônias. Já falei sobre isso no programa.
2: Esse
3: tipo de manchete a gente não quer ouvir. Outra. Quase 100% das igrejas são irregulares no Brasil, dizem contadores cristãos. Outro tipo de manchete que a gente não gosta de ouvir. Outra. Igreja brasileira picha ruas, anunciando Jesus, cultos, a volta de Jesus. Também não dá para ficar ouvindo esse tipo de coisa. O crente não pode ficar emporcalhando as ruas, não é? E também outra aqui, olha. Isso tudo numa página só, hein? Empresa ligada à igreja é autuada por trabalho escravo. Então, ouvinte, é o tipo de notícia que não acrescenta nada a nós como igreja. Igreja tem que dar bom exemplo e tem que estar... Eu vou dizer assim, tipo, acontece às vezes, né? Acontece uma coisa, outro um deslize que às vezes é atribuído à igreja. Mas a igreja em si, no seu corpo diretório, seu corpo de pessoas sérias, tem que estar comprometida com tudo, com a sociedade, com as leis, tem que estar comprometida com a limpeza, comprometida, enfim, com a coletividade de uma forma geral e gerar sempre coisas boas. Não esse tipo de informações aqui que pegam mal, né, Débora?
2: É chato, né? Dá até vergonha de falar, né? Em todo tempo, que lindo este ano. Você vai ouvir agora com Caterine Magalhães.

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0: justamente na hora da angústia, pelo que não temeremos.
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1: está no meio dela, não será abalada.
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0: Bom dia, irmão Débora, irmão Lourival, pastor. Quero conhecer vocês pessoalmente. Amo esse programa, amo vocês. Vocês são muito sábios. Vocês têm muita sabedoria, muita coisa para passar para a gente. Vocês me edificam muito. Eu sou Virgínia de Mujimirim. Obrigada por tudo, viu?
1: A paz do Senhor, cantora Débora Miranda e pastor Lourival de Almeida, que é o cantor Marcos Gomes. Estou sempre na boa companhia de vocês aqui em Brasília, Distrito Federal. Um dos quadros que mais gosto é o Minha Vida no Passado. Tenho aprendido muito também com as mensagens do pastor Lourival. Gosto muito de todas as canções que são tocadas no programa. Um abraço para todos, a paz do Senhor.
2: Paz do Senhor, Ana Débora, paz do Senhor, Ana Lourival. Aqui é uma piscina de Bocaina. Eu gosto muito do programa MC, gosto também do programa das crianças, que é a Montais aí. Já gravei muitas historinhas com meu filho. Gosto muito desse programa, viu? Deus abençoe vocês, a paz do Senhor.
3: Amém, obrigado realmente pela sua audiência, pelo carinho que vocês têm demonstrado ouvindo a gente todos os dias. E é isso que a gente quer. A gente quer transmitir conhecimento, a gente quer trazer alegria aos lares que estão nos ouvindo. Vamos falar de família? Eu quero falar de netos e também quero falar de filhos.
4: Momento da família.
3: Olha que versículo bonito, Provérbios 17:6. Você que gosta desse versículo, Olival?
5: Gosto.
3: Coroa dos velhos são os filhos dos filhos, ou seja, os netos, né? E a glória dos filhos são os seus pais. A Bíblia fala que coroa dos velhos são seus netos. Mas por que isso? Porque assim teve a consciência de que formou um ser humano capaz de cumprir o mandamento que Deus nos deu de crescer e multiplicar. E isso reflete a glória de Deus quanto à criação. E a glória de seus filhos são esses pais que o tornaram homens completos, livres, independentes e capazes. O Senhor foi o Criador da família. Todo o tempo, em toda a Bíblia, Deus tem demonstrado o seu cuidado, o seu carinho com a família. Por exemplo, a Bíblia diz, e não fez ele somente um, ainda que lhe sobejasse espírito? E por que somente um? Não é que buscava descendência piedosa? Portanto, guardai-vos em vosso espírito e que ninguém seja infiel para com a mulher da sua mocidade. Agora já estamos falando de uma área mais sensível e melindrosa do casamento. Portanto, guardai-vos em vosso espírito e que ninguém seja infiel para com a mulher da sua mocidade. Malaquias 2:15. Lourival, uma coisa tão séria que em Malaquias, o último livro do Antigo Testamento, Israel perguntava por que suas orações não eram atendidas. E você viu o que Deus respondeu? Todavia perguntais por quê? Porque o Senhor tem sido testemunha entre ti e a mulher da tua mocidade, para com a qual procedeste deslealmente, sendo ela a tua companheira e a mulher da tua aliança. Então está escrito isso em Malaquias 2:14. Então uma das respostas que Deus traz, porque as orações deles não eram atendidas, era porque realmente havia a traição. Agora, se você vai no livro de Miqueias, nos retrata uma passagem muito clara do que aconteceria nos últimos tempos. Perdão, nos últimos tempos. E foi a mesma que Jesus falou que os inimigos seriam membros das suas próprias famílias. É triste isso, né? Porém, infelizmente, isso acontece. A Bíblia diz, não creais no amigo, nem confieis no companheiro. Guarda as portas da tua boca daquela que repousa no teu seio, pois o filho despreza o pai, e a filha se levanta contra a mãe, a nora contra a sogra. Os inimigos do homem são os da própria casa. E não é isso que acontece hoje? Agora falando de pai e mãe. Uma coisa é honrar pai e mãe, e outra é ser submisso a eles por toda a vida. Coisa que Deus não quer. Por isso criou o casamento, quebrando de vez esse laço, transcendendo para uma nova família. Aqui a gente pode ver e nos lembrar que ao se casar, o seu compromisso é com a sua esposa. A coroa que você dará a seus pais, segundo a Bíblia, é criar os seus filhos num lar cristão, digno, coeso, respeitando a sua esposa, priorizando a família que Deus te deu e não retrocedendo para o seu antigo ninho. Há muito queria dar essa palavra, pois não é pouco o número de lares que tem sido destruído por causa dessas intervenções. E veja que realmente esta é a realidade, que por justamente se tratar de mãe e filho, acaba ficando uma coisa muito delicada, uma armadilha muito astuta do inimigo de nossas almas. Para ter

0: E as mulheres que estão sofrendo disso em seus lares hoje, orem por suas sogras e maridos, pois esse comportamento obsessivo com certeza não vem de Deus. Não tem nada a ver com honrar pai e mãe, mas sim possessão, pois o ser humano dificilmente lida bem com poder e autoridade. Alguns até abusam. Mas o Senhor é galardoador daqueles que o buscam. Isso não está no plano de Deus. No momento que você se casa, você torna-se uma só carne com seu marido. E com certeza a rainha do lar tem que ser você, mulher. Lute pelo direito que Deus te deu com as armas espirituais, não com as armas felinas de sua língua ou de suas mãos, pois o Senhor te dará a vitória. Que o Espírito Santo de Deus fale profundamente e continue falando aos corações.
1: Muito bem, gosto desse versículo realmente. Eu acho que existe uma conexão, né? Quase como uma cumplicidade entre avós e netos, né?
0: São cúmplices. Uma coisa naturais, meio misteriosa. Né?
1: No bom sentido. Né? Vamos ouvir a Cristina cantando Grande Acontecimento?
0: Sim.
1: Vamos lá.
2: Num momento, num abrir e fechar de olhos, a trombeta soará. E veremos o Filho de Deus vir nas nuvens com poder e grande glória. Ele enviará os seus anjos, que ajuntarão os escolhidos de Deus nos quatro cantos, de uma a outra extremidade da terra. Prepara-te, ó igreja, para encontrar com o Senhor teu Deus, antes que soe a trombeta.

0: Mas é, Jesus Cristo virá mesmo, breve virá, né? Breve virá, não tardará o Senhor. Você está preparado? Nós estamos vivendo, eu diria, um tempo de oportunidade muito grande. Nós não podemos dar chances, né, ao inimigo. Dar chances, a gente fala das chances ao azar, né? Falar em azar, sexta-feira 13, muita gente acredita, né? Cuidado com o gatinho preto, olha a escada, né?
1: As pessoas que não têm conhecimento, né? Mas as pessoas que conhecem a palavra de Deus, é um dia como o outro qualquer, pois é. Não é verdade?
0: De qualquer forma, estávamos falando de que Cristo virá, e Ele virá mesmo, esteja preparado, tá bom? E também, Débora, achei interessante trazer para nós aqui a questão dos hábitos noturnos. E foi realizada uma pesquisa na Inglaterra e também nos Estados Unidos, e foi comprovado que pessoas com hábitos noturnos, são chamados notívagos, né, têm o risco de morrer mais cedo. E não é que foi aquela pesquisa tipo, ah, a gente perguntou para 10 pessoas, não. Uma pesquisa com mais de 430 mil pessoas.
1: Uau.
0: Esse tipo de pesquisa eu acho que realmente está comprovado. Ah, não, sim. Tem mais o que você... Não é? Quase meio milhão de pessoas.
1: É bem profundo, né? Bem profundo.
0: Então, 430 mil notívagos foram pesquisados e foi concluído que eles têm 10% maior risco de morrer do que as pessoas que têm os hábitos normais, assim, de que dorme à noite e fica acordado de dia.
1: Não é? Você se julga pessoa notívaga?
0: Eu já fui mais. Hoje não sou tanto, mas já fui mais.
1: Eu também já fui. Hoje eu já estou mais para fazer as coisas de dia, né?
0: Pois é, mas ainda não acordo tão cedo, também não durmo tão cedo por causa do trabalho. Né? Porque a gente vai para casa, o trabalho vai com a gente. E a gente... Mas em relação a tempos atrás, que a gente dormia 4, 5 da manhã, não. Agora não.
1: Meu Deus.
0: Tá bem melhor,
1: acho,
0: né?
1: Acho que agora a gente se sente até melhor, né? Dormindo mais cedo, levantando mais cedo. Eu acho que realmente a madrugada foi feita para dormir mesmo, né? Que acho que é onde está o silêncio absoluto, total. Porque quando a pessoa dorme de dia... O barulho é evidente, né? E é inevitável.
0: A própria luz, né? Então, Débora, as pessoas que têm esses hábitos noturnos, elas acabam morrendo, né, mais cedo, vivendo 6 anos e meio menos do que as pessoas que não têm o hábito noturno.
1: Ainda bem que a gente mudou antes, né?
0: É, pois é. Então, o autor e o coautor da pesquisa, eles alegam que já é uma questão de saúde pública, que não pode ser ignorada. E argumentou que as pessoas noturnas devem começar a trabalhar mais cedo e dormir mais cedo se quiserem viver mais. Então, aí a pesquisa foi para os Estados Unidos. Os Estados Unidos também fizeram uma grande pesquisa e informaram também que as pessoas que têm hábitos noturnos e ainda bebem e fumam, essas pessoas,
1: meu Deus,
0: pior ainda, vivem menos ainda. Então, é importante, ouvintes, dormir no horário certo, né? E é importante também deixar o quarto escurinho, porque isso faz parte de um bom sono.
1: A temperatura também,
0: temperatura,
1: né?
0: Se os que puderem, deixar na temperatura certa. E lembrar também, né, que é bom dormir 8 horas. Tem pessoas que já não tem mais essa necessidade, eu diria, o próprio corpo já não clama mais por 8 horas, mas você dormir bem, você vai ter um dia bom. Dormiu mal, o dia, como eu sempre digo, será...
1: Muito mal.
0: Miserável, que eu sempre digo.
2: Santo, canta Débora Miranda, do álbum É Assim Que Adoro.

Eu vou trazendo aqui alguns sinais que você não sabe fazer boas compras. O quê? Mandela, o que você está falando aí? É verdade. Gente, no tempo que a gente está, nessa situação econômica que vive o país, você tem que economizar qualquer centavo que seja. É. Então aqui tem alguns erros que a gente comete na hora de adquirir novos produtos. Como evitar esses erros, hein? Olha, vamos falar aqui de um tema muito importante. Você comprar itens básicos no shopping ou lojas de marca. Explico. Calma, calma. Camisetas básicas. Sabe aqueles itens do dia a dia que costumam custar bem mais barato em lojas dentro dos centros comerciais, em lojas de varejo, nas ruas da cidade? É bom você evitar e não comprar no shopping, porque no shopping o preço é bem maior. Se você realmente quer economizar, busque peças para uso diário em locais de compras populares. 25 de março, Brás. Por exemplo, eu compro meias em atacado lá na 25 de março. É muito mais barato, né? Itens assim básicos que você usa no dia a dia, no comércio de rua mesmo. E muitas vezes produtos de grandes marcas como meias e lingeries variam de preço de acordo com o ponto de venda. Vale a pena investigar, você vai economizar. Outra coisa que a gente comete, e muito, e é erro, não provar peças de roupa ou testar itens que nós usamos no dia a dia e levar para casa porque está barato. Ah, esse vestido está barato, eu vou levar, mas não cabe. Chega lá, fica lá no guarda-roupa fazendo aniversário. Um ano, dois anos, não é? Se você estiver com pressa, e não souber se o tamanho é ideal para você, então não leve. Ah, mas é tão bonito, mas está tão barato, amanhã vai aumentar. Olha, está em liquidação. 70% off. Não leve. Se você não provou, não leve. O mesmo vale para perfumes. Na dúvida do aroma, do cheiro, deixe para outro momento, você está com pressa. Isso porque se ao chegar em casa o resultado não for como você imaginou, vai acabar deixando o item de lado sem trocá-lo e o dinheiro foi pro ralo. Agora, a última dica de hoje. Deixar-se levar pela moda. É claro que às vezes queremos comprar alguns itens que estão em alta, tá todo mundo usando, né? Aquele cachecol assim, assado. Mas é preciso avaliar se essa compra vai valer a pena. E se tem a ver com o tipo de roupa que você costuma usar. Agora, quantas peças a gente vê no manequim, que aparentemente são lindas, e quando a gente vai provar essas peças, nos decepcionamos. É verdade. Ao adquirir um produto que não é o seu estilo, a chance de usá-lo é minúscula. Você não vai comprar só porque está na moda. Mas cabe numa pessoa mais magra, longe, uma pessoa mais alta, por exemplo. Tem coisas que não servem para uma baixinha e servem para uma alta, mas está na moda, mas não é seu estilo, não combina, não fica bom. Então, nada de levar. Principalmente nós mulheres, né? Nós temos aquela tendência a levar aquilo que está em liquidação, que é mais barato, coisa e tal. A gente é impulsionada naquele negócio de comprar, e de repente vai fazer 5 anos que o produto está lá na sua casa e você nunca usou. Vamos economizar, né, minha gente? Né, minhas queridas irmãs? Vai a nossa dica para você que não sabe fazer boas compras. Nós vamos ao hino Perdas e Ganhos, Débora Erenice de Marcas.

Está em minhas mãos a cartinha de Cleidiane Francisco Mendes, que nos escreve de São José do Divino, no estado de Minas Gerais. Saúdo ao pastor Lorival de Almeida, irmã Débora e aos ouvintes, com a gloriosa paz de Cristo. Expresso a minha alegria ao participar desse abençoado programa e compartilhar com todos um grande testemunho da operação do poder de Deus em minha vida. Tudo começa após o nascimento da minha filha, no dia 12 de outubro de 2017. Depois de 20 dias da realização da cesariana, comecei a sentir fortes dores do meu lado direito, ou melhor, do lado direito do meu abdômen. E as dores eram tão fortes que tiravam as minhas forças, e eu não conseguia cuidar da minha filhinha recém-nascida, muito menos dos afazeres domésticos, que são até serviços pesados, podemos dizer. Irmã Débora, eu posso praticamente dizer que todos os dias eu tinha de ir ao posto de saúde para ver o que estava acontecendo comigo. Como meu quadro de saúde se agravava, o médico que me acompanhou durante toda a gestação me solicitava uma ultrassonografia do abdômen total, a fim de descobrir o que trazia aquelas fortes dores. E assim foi feito o exame, e ainda com o envelope fechado, entreguei-o nas mãos dele. E assim se confirmava o que ele supunha. Tratava-se de litíase biliar, comumente conhecida como pedra na vesícula. Confesso que fiquei desesperada. Por quê? Porque o médico informou que eu teria de ser submetida a uma cirurgia imediatamente. Mas como, doutor? Eu acabei de sair de uma cesárea. Não, você vai ter que ir agora. Hoje, você vai ter que se preparar e esta semana nós vamos te operar. Ah, irmã Débora, naquele momento, me lembrei que eu tinha e tenho um Deus. Me voltei a Ele em oração. Naquele momento, corri até a igreja, o lugar ideal para falarmos com Deus, para pedir a Ele a sua misericórdia. E ali comecei, de joelhos dobrados, falar com Ele para que me concedesse graça e força para superar mais uma cirurgia. Era um momento difícil para mim. Eu tinha acabado de ter a minha filhinha, e muita coisa implicava nessa situação. Vinha à minha mente quem cuidaria dela, quem iria amamentá-la, eu estaria sendo anestesiada, ela iria ficar sem o leite materno. Meu Deus, eu estou totalmente operada, meu abdômen está todo machucado, e mais uma cirurgia, Senhor. Mas seja feita a sua vontade na minha vida. E assim, no dia 30, foi realizada a cirurgia. E ali foi extraída a vesícula total. O meu esposo foi um homem muito amoroso, compreensivo, e me acompanhou e ficou todo o tempo do meu lado. Mas parece que o pior estava por vir. Mas eu nem imaginava isso, porque quando passou o efeito da anestesia, eu comecei a sentir dores em todo o meu abdômen. Eu não podia nem tocar, porque toda a parte do meu abdômen estava dolorida. A médica olhou para mim e considerou que eram dores normais. Afinal de contas, eu havia passado por uma cesariana
e agora eu estava sendo operada e retirada a minha vesícula? Não, isso vai passar. E até amanhã você estará bem. No entanto, diletos ouvintes, depois de 2 dias, exatamente 2 dias de internação naquele hospital, as dores não desapareceram. Ou pior, o meu quadro se agravou. Comecei a ter dores fortíssimas. E a médica desconfiou que eu estava com infecção em todos os meus órgãos. E começou aquela correria para a realização de exames, porque o meu estado começou a se agravar. Eu creio que a médica temia que eu tivesse uma morte súbita. E os exames começaram a ser feitos um após outro, e a médica acompanhando e analisando, e ela disse: a sua hemoglobina está 5.3. Provavelmente você está tendo uma hemorragia interna. Ah, ouvintes, em face de tal conclusão, fui encaminhada para um outro hospital com mais recursos. Porque aquele para mim já não tinha mais nenhum resultado ou nenhuma ajuda. Talvez eu estava correndo risco de morte, mas ninguém falava, mas eu via pela feição das pessoas, dos enfermeiros, dos médicos que me atendiam, que o negócio era muito sério. E assim, naquela correria, eles buscando uma vaga no hospital com mais recursos, eu tive que esperar um bom tempo. E ali eu era sedada com morfina, porque as dores eram muito fortes. Estava crônica, não passava mais. E assim recebi a notícia: surgiu uma vaga e você vai ser internada na sala vermelha. Sala vermelha? Sim, na UTI desse hospital. Irmã Débora, assim como eles corriam para salvar a minha vida, os irmãos também se juntavam em oração, numa corrente de intercessão em meu favor. Irmã Débora, eu estava ali na UTI agora. E o médico disse: realmente, você está tendo hemorragia interna. Mas ela já está controlada e estamos trazendo para você uma notícia para que possa te acalmar. Estamos controlando, está tudo sob controle e você vai ficar bem.

Débora, eu me apeguei a esta passagem bíblica no livro de Salmos 147, versículo 11. O Senhor é bom e Ele serve de fortaleza no dia da angústia e conhece os que confiam nele. Aleluias! Embora eu continuasse recebendo sangue, eu teria de passar por uma outra cirurgia. Sim, porque alguns vasos sanguíneos que tinham sido abertos deveriam ser cauterizados. E eles deveriam retirar todo o sangue que estava coagulado e retido entre os meus órgãos. A hemorragia foi muito forte e eu precisava tirar esses coágulos, cauterizar, ou seja, queimar os vasinhos para que eles pudessem ficar cicatrizados. E o médico disse: olha, vai ficar bem, você vai ficar bem, não se preocupe. Mas, irmã Débora, alguma coisa me dizia que eu estava em estado muito grave. E quanto mais eu pensava nisso, mais eu clamava a Deus pela sua compaixão e para que Ele pudesse vir ao meu encontro e me livrar da morte. Novamente eu recebo a visita do meu médico ali na UTI. Eu permaneci ainda lá. Ele disse para mim: olha, você vai precisar de bolsas de sangue. E a gente, neste momento, não tem sangue do seu tipo, que é o tipo O. Então nós estamos aguardando a busca em outros hospitais, em bancos de sangue, para que nós possamos realizar a cirurgia. Porque você não pode ir para a mesa desta maneira. Você perdeu muito sangue e a hemoglobina está 5.3. Irmã Débora, naquele momento que eu ouvi esta notícia, eu vou ser sincera com vocês, eu muito me abati e me angustiei. Lá estava eu na presença de Deus, no meio do vale. Montanhas estavam ao meu redor. Eu não podia ver o horizonte. Naquele momento eu não podia ver o sol brilhando para mim. Apenas trevas. A dor me cobriu. A dor da minha alma invadia todo o meu corpo, meu coração. Parecia que ninguém olhava para mim. Mas ao mesmo tempo que eu tinha esta sensação, eu me lembrava do meu Deus que trabalha onde não há mais possibilidades, onde não há mais saída. E naquele momento de angústia, com toda a minha fraqueza, eu busquei a presença do meu Deus. E comecei a falar baixinho dentro daquela UTI. E comecei a orar baixinho dentro daquela UTI. Senhor, aqui estou. Eu sei que, e eu confesso a Ti que eu sou fraca. Às vezes achamos, ó Deus, que estamos sozinhos. Estamos abandonados por Ti. Nós pensamos assim, ó Deus, porque nós somos falhos, nós somos pó, somos miseráveis, somos pequenos. Senhor, não olhe para a minha pequenez, olha para mim, Senhor, agora com um olhar de amor e me salve, salve-me da morte e vou glorificar o Seu nome. Vou testificar a grande bênção que o Senhor realizou neste meu estado de miséria e de morte iminente. Louvado seja o nome do Senhor. Nós passamos momentos difíceis onde o oleiro prova o vaso que ele mesmo criou, que ele mesmo fez. Eu sabia que eu estava passando pela fornalha da aprovação. Mas vocês sabem, ouvintes, que
Nós somos assim. Nós somos miseráveis, nós somos falhos. E achamos que Deus, às vezes, nos abandona. Mas naquele momento eu juntei as últimas forças que eu tinha e juntei a minha fé, a minha semente de fé, e lancei sobre a terra e clamei ao Deus vivo e poderoso, porque eu sabia que Ele estava me ouvindo. Mesmo com a minha voz fraquinha, as minhas forças tão pequenas, no meu corpo tão doente e tão debilitado. Ah, mas o Senhor, com a sua infinita misericórdia, como diz o livro de Salmos, capítulo 34, versículo 18. Perto está o Senhor dos que têm o coração quebrantado. Jesus estava ali perto de mim, meu coração estava quebrantado a Deus, e Ele poderia me salvar daquela situação.

com Deus que a cirurgia foi um sucesso. A bolsa de sangue com o meu tipo sanguíneo chegou na hora certa. Não demorou muito tempo após a minha oração, eu já recebi a notícia que eu iria ser operada. E a cirurgia foi um sucesso, uma bênção. Fiquei em recuperação por apenas 3 dias. E logo já estava de alta para voltar para minha casa e abraçar o meu esposo e a minha querida filhinha recém-nascida. Os justos clamam e o Senhor os ouve e os livra de todas as suas angústias. Ah, ouvintes, o nosso Deus é maravilhoso. Ele chega na hora certa. Passei por essa experiência para o acréscimo da minha fé. Sim, o Senhor me provou. Provou a minha fé e me deu a grande vitória. Estou bem de saúde, não tenho sequelas. E o mais importante, estou firme nos caminhos do Senhor. Muito feliz com a minha família. E sou grata a Deus porque me ouviu e atendeu ao meu clamor. Aceitou meu voto em um momento tão difícil. E também agradeço a todos que me ajudaram em oração neste momento de aflição que passei. Ó Senhor, eu só posso dizer quão grandes são os seus sinais e quão poderosas as suas maravilhas. Obrigada, irmão Lorival e irmã Débora, por lerem a minha carta, a fim de relatar para os ouvintes o grande testemunho de vida, de livramento da morte que Deus operou em minha vida. Aqui quero me despedir afirmando que Deus é bom. A sua misericórdia é para sempre. E desejo que a graça e a paz de Deus, o nosso Pai, e do Senhor Jesus Cristo, estejam com todos vocês, desde agora para todo sempre. Escreve Cleidiane Francisco Mendes, de São José do Divino, Minas Gerais.

0: Meu Deus, meu Pai, neste momento, no final deste programa, queremos abrir o nosso coração mais um pouquinho. E neste momento te agradecer, Senhor, com toda a nossa alma, a nossa fé. Te agradecer, Senhor, por mais um dia, por mais uma semana que o Senhor nos concede. Senhor, tudo o que aconteceu esta semana ou neste dia foi permissão do Senhor. Meu Deus, neste momento eu quero te agradecer pelo seu plano de amor, de resgate, ao entregar o seu Filho único para morrer por mim, pelos nossos ouvintes, e nos conceder a salvação. Meu Deus, que salvação linda e maravilhosa é esta que o Senhor nos concede. Pai querido, olha cada vida que ora comigo agora. São situações tão diferentes, uns passando por momentos de dor, de uma perda de um ente querido, talvez a perda de um emprego, problemas no casamento, o esposo dizendo que vai embora, o filho nas drogas, o filho sendo rebelde, talvez, meu Deus, a situação de uma enfermidade incurável. Ah, Senhor, o Senhor sabe a cruz de cada um. Muitas vezes, Senhor, achamos que ela é tão pesada e queremos abandoná-la. Mas, meu Deus, o Senhor sabe que as nossas forças podem suportar esta cruz. Pois o Senhor não é injusto para que nos desse uma luta maior que não pudéssemos suportá-la. Ah, Senhor, eu te peço agora forças para que nós possamos prosseguir nesta caminhada. Senhor, sabedoria. E nós somos tementes à tua palavra e o temor é o início dela. O temor é o início dessa sabedoria que queremos alcançar para podermos falar com sabedoria, andar com sabedoria, agirmos com sabedoria. Meu Deus, queremos ser um instrumento afiado para levar o teu evangelho. E eu sei que através do nosso testemunho até sem palavras, podemos levar a tua palavra, as boas novas de salvação. Eis-me aqui, Senhor. Eis-nos aqui na tua presença, nos oferecendo para sermos instrumento para levarmos este evangelho aos que perecem e aos que sofrem. Senhor, visitai as nações, aonde a liberdade religiosa, ela não possui, não é permitido pregar o teu evangelho. Senhor, como poderão ouvir se não há quem pregue? Abra as portas desta nação, deste país, para receber esta palavra de poder, este evangelho transformador, este evangelho que salva. Muito obrigada, Senhor, por esta oportunidade de falar a milhões de ouvintes, não somente no Brasil, mas também fora dele. Muito obrigada, Senhor, por esta oportunidade. Nós te louvamos e já te agradecemos no nome de Jesus Cristo, o nosso Senhor. Amém, Jesus. E vamos encerrando o nosso programa por hoje, mas amanhã, sábado, estamos de volta com mais este programa Mensagens Cantadas. Se despede na paz do Senhor Jesus, sua irmã em Cristo, Débora Miranda. E também esteve comigo o pastor Lourival de Almeida. Fiquem todos na paz do Senhor Jesus Cristo.
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8: Mais uma vez estamos com o nosso programa Espaço Eu e Mais Um. Eu saúdo a Débora Miranda na paz de Cristo. E hoje nós vamos começar estudando seu lugar como membro da igreja. E nada melhor como a gente ler aqui no livro de São Mateus, capítulo 16, versículo 18. Anote aí se você não pode ler comigo agora. Diz assim: pois também eu te digo que tu és Pedro, e sobre esta pedra edificarei a minha igreja, e as portas do inferno não prevalecerão contra ela. E também mais um versículo que será base para o nosso estudo de hoje e nas demais programações, que está em 1ª Carta aos Coríntios, capítulo 12, versículo 27. Leia assim comigo: ora, vós sois o corpo de Cristo e seus membros em particular. Deixa anotado aí esses dois versículos para depois você ler com mais tempo e meditar. Eu digo que ser membro de uma igreja onde Cristo é o centro, uma igreja evangelística, é uma coisa de muita importância para você. Um dos estudos que nós vimos e falamos aqui, que a sua conversão ao Evangelho foi seu ponto de partida. E nesse processo, vamos dizer, contínuo da vida cristã. Depois falamos de algo que assinalou uma lista de fatores essenciais para seu crescimento na graça e também no conhecimento de Deus. Estudamos também sobre o batismo nas águas, a sua razão de ser, a sua teologia, a prática do batismo. E agora é muito oportuno nós falarmos de seu relacionamento com Deus, de sua relação com a igreja, que é o corpo de Cristo. Eu posso dizer que nenhuma das bênçãos que eu mencionei aí podem se fazer realidade se você não se estabelece em uma congregação onde você possa ter a alegria do companheirismo dos irmãos, das oportunidades de servir a Deus e também o seu desenvolvimento como um verdadeiro discípulo do Senhor. Esse estudo que a gente começa hoje considera a igreja como uma instituição divina, onde os crentes unem a sua fé e seu esforço na realização e no crescimento do reino de Deus. Eu quero falar aqui um pouquinho, uma breve história da igreja cristã. Afinal de contas, o que significa a palavra igreja? Você é novo convertido e talvez não saiba, né? Se a gente pegar a etimologia da palavra igreja, e esse termo é uma, vamos dizer assim, é um nome grego chamado eclésia, o qual se deriva do verbo ekaleo, com dois k's, que quer dizer chamar. E com esta palavra igreja se designa entre os gregos toda reunião ou assembleia, especialmente de caráter político. Este termo também se usou para traduzir no Antigo Testamento a palavra carral, com a qual se designava o povo de Israel. E este uso da palavra no Novo Testamento, nós podemos ver quando Jesus a utilizou para referir-se à corporação de seguidores seus, a qual se fundaria, né, sobre a rocha firme da pessoa de Cristo e também de sua palavra. É aquele versículo que nós lemos em Mateus 16:18: sobre esta pedra edificarei minha igreja, e as portas do reino da morte não prevalecerão contra ela. Então, através de todo o Novo Testamento, esse termo igreja se usou sempre para designar o povo cristão em geral, e também para referir-se à congregação de cada cidade, como está no livro de Atos, capítulo 16, versículo 5. Então, nós estamos aqui já iniciando, fazendo uma introdução, o seu papel como membro de uma igreja. Afinal de contas, você faz parte do corpo de Cristo, e Cristo é o cabeça da igreja e nós, os seus membros. Nós vamos falar mais sobre esse tema nos próximos programas. Fiquem ligados, não percam, para que você possa não perder o fio da meada no início desse estudo que a gente vai começar e já está começando hoje. Vou deixar aqui o nosso telefone para sua participação, sua dúvida, seu comentário, para este WhatsApp, 119-8292-3392. Até a próxima oportunidade, se Deus assim nos permitir. Até lá, fiquem na paz do Senhor Jesus.
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tarde a toda a amada audiência do programa Voz da Libertação. Que Deus abençoe a todos vocês. Deus abençoe o presbítero Adalto Luiz. É, Adalto. Deus abençoe o Adalto. Em nome de Jesus. Eu tenho a certeza que a vitória é nossa em nome de Jesus.

É, hoje é sexta-feira, sexta-feira da bênção, sexta-feira da vitória, sexta-feira do milagre, aqui em nome de Jesus, na Igreja Deus e Amor, do bairro Cabana. Olha, é, hoje foi tremendo, hein? Hoje foi tremendo, Deus usou a vida poderosamente do pastor José Marcos. Pastor José Marcos, que pregou a palavra de Deus hoje de manhã, em nome do Senhor Jesus. E eu tenho a certeza, irmão ouvinte, que agora à tarde também não será diferente, em nome de Jesus. Sexta-feira da

0: Espírito Santo. Olha, Deus operou tremendamente. Vamos acompanhar aí o que Deus fez na manhã de hoje, aqui na Igreja Pentecostal Deus e Amor.
1: Tem uma mãe aqui. Você sentou perto da sua filha. Esta mãe. Você sentou perto da sua filha. E você falou: filha, eu já te falei muitas vezes que não vai dar certo. Deixa de lado. Declama, labas, declama, labaia. E palavra clama, labas, declama, labas, declama, labaia. E palavra clama, labas, declama, labaia. E palavra subclama, labas, decoma nas. Ó. Tem uma pessoa aqui. O Senhor não me fala o que é. Mas você está pensando em deixar para segunda-feira. Você falou assim: ah, não vou lá hoje não, eu vou segunda-feira. Mas Deus quer que você vá hoje. Cadê você? Quer? Ora, mas venha. Vem, meu irmão, venha. E palavra clama, labas, declama, labaia. E palavra clama, labas, declama, labaia. Ô, glória a Deus, aleluia, aleluia. Ô, glória a Jesus, aleluia, aleluia. E palavra clama, labas, declama, labaia. O Espírito de Deus está aqui. O Espírito de Deus está aqui. O Senhor está me mostrando aqui uma mulher, aleluias, a sua cirurgia está marcada para quase para o final do ano. Mas quando chegar o dia da sua cirurgia, você já vai estar curada. Cadê esta pessoa? Que a bênção de Deus, não vou insistir. Eu não vou demorar. Recebe. Recebe, minha irmã. E palavra clama, labas, declama, labaia. E palavra clama, labas, declama. Eu orava aqui. E eu vi uma mãe desesperada. E esta mãe abraçava o teu filho morto, cheio de sangue. E Deus está dando um livramento de morte para o filho desta mãe. Satanás tinha armado algo terrível. E a misericórdia de Jesus é grande. E eu posso ver. Cadê você? Cadê esta mãe? Não quer. Não, não quer. Ali. Recebe. E palavra clama, labas, declama, labaia. E palavra clama, labas, declama, labas, declama, labaia. Oh, glória a Deus, aleluia.
0: É, irmão, é tremendo o que Deus faz, hein? Aqui na Igreja Deus de Amor do bairro Cabana. É, coisa tremenda. Coisas maravilhosas. São coisas de milagre de causar revelações profundas. Revelações tremendas. De causar até mesmo arrepio. Meu Deus. É... Como diz o nosso querido irmão, Deus usa poderosamente. Já está aqui o homem que fala com Deus e Deus fala com ele através das vigílias, campanha de oração, presbítero José Marcos. Quando Deus fala com o presbítero José Marcos, irmão, pode ter certeza, pode anotar que vai acontecer, vai se cumprir. Vai concretizar. É coisa tremenda. Deus usa poderosamente o presbítero Zé Marcos. É naquelas profundas revelações. Revelações tremendas. revelações de você olhar e dizer,

0: verdadeiramente é Deus. E é Deus mesmo. Não tem outro para ser o nosso Deus. É pessoas que são impactadas. Pessoas que são tocadas por Jesus. O presbítero Zé Marcos, que é usado tremendamente na mão de Jesus, pastor Zé Marcos.
1: É, paz do Senhor, cooperador João Pedro, paz do Senhor, amado ouvinte. É, em nome de Jesus, Deus tem feito maravilha, Deus tem operado, Deus tem curado, libertado, Deus tem feito coisas grandes, Deus tem operado. Igreja Pentecostal Deus e Amor, sexta-feira, dia 7. É, 7 é o número da perfeição de Deus. E hoje é dia de milagre, hein? Hoje estamos na campanha poderosa do Salmo 91, a proteção divina. Satanás está derrotado. O diabo já caiu pela manhã desesperado, com raiva, furioso.
0: Meu Deus.
1: É, mas o Senhor Jesus Cristo que manifestou para desfazer das obras dele, ele confessou a derrota. Igreja, Deus e amor, igreja de poder, de oração. Você que está aí sofrendo, você que sente que tem alguma coisa te oprimindo, você que vê vulto dentro da tua casa, você que vê sombra passando para lá, para cá, é o sangue de Cristo a poder, hein? Você que ouve voz te chamando, você olha e não vê ninguém, é a voz do bicho, é o caça curta, é o sangue de Cristo a poder. Você tem que vir. Vem receber a unção, a oração forte da libertação. É, Satanás, ele cai por terra no momento da oração. Pessoas que já foi ao médico várias vezes, já fez muitos exames e não deu nada. Mas o problema continua, isso é espiritual. Isso é obra de macumbaria. É doença por obra de macumba. Porque o diabo, a macumba, não vai sair no raio-x. A macumba não vai sair na ultrassom. É, a macumba não vai sair na ressonância magnética.
0: Olha aí.
1: Mas aqui ela sai com o poder de Jesus Cristo. O diabo cai por terra. Então vem para cá. Então corre para cá. O endereço é muito fácil. Avenida Amazonas, 8410, Cabana. Vem para cá, ouvinte. Chega de sofrer. Chega de ficar aí em dois pensamentos aí, sofrendo. E o diabo colocando na tua mente para procurar um centro de macumba. O diabo pondo na sua mente para ir numa benzedeira. O diabo colocando na tua mente para ler a sua mão, para julgar as cartas.
0: Olha aí.
1: Meu Deus.
0: Meu Deus.
1: Vem para cá, igreja, Deus e amor. É. Sugar e murchar, porque o trem tá feio. Sangue de Jesus a poder. Vem para cá, igreja, Deus e amor. O Espírito de Deus revela. O Espírito Santo de Deus conhece o oculto, o escondido. Vem para cá, ouvinte. Chega de sofrer. Chega de ficar aí cocheando em dois pensamentos. Fica, não fica aí em cima do muro, não. O Senhor Jesus garante a vitória. O Senhor Jesus é fiel e poderoso e verdadeiro. Ele tem poder do céu e da terra. Você falou, você, aleluia, falou que confia em Deus, você fala em Deus, mas não vem na casa dele. E Jesus está te convidando para vir na casa dele. Jesus está te confiando, está te convidando para você estar presente na casa dele. Porque ele tem milagre. Porque ele tem vitória. Ele quer te libertar, ele quer te salvar, ele quer te curar. Ele tem bênção para a sua vida. Ele tem bênção para você. Corre para cá. Igreja Pentecostal Deus e Amor. Jesus liberta, Jesus cura, Jesus salva. Você de perto, você de longe. Vem para cá. Igreja Deus e Amor, aonde Deus está fazendo o milagre, cooperador João Pedro?
0: Milagres tremendos, milagres grandiosos. Deus abençoe, Deus abençoe a todos vocês que estão na sintonia do programa Voz da Libertação. Vamos acompanhar os milagres. Deus abençoe nosso irmão Alisson, a nossa irmã Raíssa, nosso irmão Raí. Deus abençoe aí também, em nome de Jesus. Deus abençoe Alisson, que está lá no bairro Bom Sucesso, na região aí do Barreiro. Deus abençoe. Está acompanhando Voz da Libertação, é isso. Deus abençoe vocês aí, em nome de Jesus. Vamos acompanhar, olha aí, ó. Olha aí, ó. Seis pessoas que foram reveladas que o medo estava tomando conta delas, mas Jesus garantiu a vitória.
1: Pode ter mais, mas tem seis pessoas aqui. Pode ter até mais, mas tem seis pessoas aqui. O medo tem te bloqueado. O medo tem te parado, viu? Vem. O medo, aleluia, tem te parado você. E uma dessas pessoas era para você já estar muito abençoado. Mas você está com medo. E eu vou dizer, você está com medo de não dar certo e você ter prejuízo. E você falar, ah, vou deixar isso para lá. E se não dá certo eu ter prejuízo e perder o dinheiro que eu investi. É o medo. Cadê você? Vem. Jesus é fiel, meu irmão. Orian, declama, labás, declama, labaia. Cadê as outras pessoas? Não tenha medo. Vem. Isso, meu irmão. Cadê a outra pessoa? Venha. Isso, filha. Não deixa o medo te dominar. Levanta a tua cabeça e vai. O Senhor está na frente e vai dar certo. Bate palma e dá glória. Epa, laba, clama, labás, declama, labás, declama. O Espírito Santo de Deus está me mostrando aqui 12 pessoas aqui. 12. Estas 12 pessoas, hoje para amanhã, você vai ter uma noite abençoada. Você vai dormir o sono do justo. Estas 12 pessoas, Jesus falou que você não tem dormido quase nada. Essas 12 pessoas, Jesus falou que você não tem quase nem dormido. Oh, glória a Deus. Você acorda várias vezes na noite. E às vezes fica acordado um tempão. Aleluia. Venha, vem. Alama súbia, vem. Vem, meu irmão, vem. Olha aí que tremendo, hein? Olha aí que tremendo. Olha aí que benção. Oh, glória, Jesus falou. Hoje vocês vão dormir em paz. Vai dormir tranquilos. Epa, lá, clama, lá, basta, declama lá atrás. Isso, meu irmão, tá assim, ó. Receba aí, viu? Toma posse aí. Isso, lá atrás também. Lá na galeria, toma posse. Receba a benção, meu irmão. Vai dormir tranquilo. Vai dormir tranquila. Vai dormir o sono do justo. Vai dormir o sono do justo agora. Colamagai, xandalaba, surian, declama, labaia. Aleluias!
2: É ouvinte, são revelações, revelações do Espírito Santo, porque ele conhece o oculto, o escondido. É tremendo a revelação de Deus. Olha, você precisa crer, ter fé, tomar posse. Você chegando na igreja, você não precisa contar o seu problema para ninguém. Você não precisa relatar para ninguém. O Espírito Santo, ele te revela. Ele conhece o seu problema. Ele conhece a sua situação, a tua dor. Então vem para cá. Venha receber uma revelação do Espírito Santo, porque quando Deus revela, ele revela para curar, Ele revela para dar vitória. E no nome de Jesus, o Senhor já garantiu esse milagre. O Senhor já garantiu esta bênção. O Senhor já garantiu a sua vitória. Igreja, Deus é amor. Você vai estar debaixo das asas de Deus, na proteção divina. Porque aquele que habita no esconderijo do Senhor. O que é um esconderijo? É você estar escondido debaixo das asas de Deus. O inimigo não vai te achar. O inimigo não pode te ver. Não pode te tocar. Você está protegido, protegida, debaixo das asas de Deus. No esconderijo do Altíssimo. Você está debaixo das asas do Senhor. O inimigo não toca. Deus, ele te coloca invisível diante dos olhos dos seus inimigos. Teus inimigos não te vê. É o poder de Cristo, é o poder de Jesus Cristo. Então vem para cá. Vem para a Igreja Deus e Amor aqui na Avenida Amazonas, 8410, no bairro Cabana. É o endereço do seu milagre, é o endereço da sua vitória. O Senhor Jesus garante a libertação. Ele garante a sua vitória, o seu milagre. Vem receber de Deus. Vem receber a cura desta enfermidade. Quantas pessoas, cooperador João Pedro, cancerosas.
0: Sim.
2: Quantas pessoas fazendo quiroterapia. Pessoas já preocupadas com a situação. O cabelo já caiu.
0: Meu Deus.
2: Olha. É um desespero.
0: Terrível.
2: É terrível, um desespero terrível, mas nós temos que crer. Você precisa crer, acreditar. Haramakai defas de comanás. O Senhor Jesus, ele já garantiu.
0: Olha aí.
2: O seu milagre, a sua cura. O médico pode ter te desenganado, mas Jesus não. O homem pode ter desenganado, falado não, mas Jesus, a última palavra é dele. Tenha fé. Não se entrega, confia em Deus. Vindo buscar, vindo para a Igreja Pentecostal Deus e Amor. O Senhor Jesus já garantiu a sua vitória. O Senhor Jesus já garantiu a tua bênção. Aqui tem cura. Aqui tem libertação, transformação. Vem para cá. É milagre que acontece. Jesus Cristo opera milagre. E o seu milagre está nas mãos de Jesus. Vem buscar. Jesus liberta, cooperador João Pedro.
0: É libertação de forma tremenda. Deus arranca o espírito ruim e garante para nós a vitória. Igual o presbítero Zemar estava falando, pessoas que, né, são vítimas de trabalhos espirituais, né? Vimos hoje de manhã que violência que o bicho pegou um jovem hoje de manhã aqui na igreja. Meu Deus do céu, que coisa terrível. Mas Jesus garantiu a vitória. Vamos acompanhar aqui, olha, o que Deus faz na Igreja Deus é Amor.
3: Dai glória a Deus. Oh, glória a Jesus. Estende as tuas mãos. Deus está repreendendo uma obra de macumba que foi feita contra a sua vida. E o Senhor me mostrou, oh glória a Deus, como fosse um caroço. E o Senhor te cura aqui. Como que é?
4: Eu sinto muita dor. Muita dor. Tem, parece que eu vou morrer na barriga. Incha muito. Incha muito. Dói demais. Médico. Eu não tive coragem de ir ao médico. Não tive.
3: Jesus cura ou não cura? Você crê? Tudo é possível aqui? Fecha os teus olhos. Jesus. Jesus.
5: Aleluia, Deus.
3: Cura ela, Jesus, macumba do inferno, obra das trevas, eu sei, Satanás, eu sei que colocou isso, eu sei, chuncaveira, olha a espada do anjo aí, ó, vai arrancando toda a macumba, vai arrancando toda a macumba em nome de Jesus, eu sei, né, eu sei que colocou essa enfermidade nela, você está amarrado.

0: Sai da vida dela, Lucifer, pomba gira. Sai, tranca a rua, enxunca caveira, espírito da morte. Você queria matar ela com câncer. Você queria colocar um câncer no útero dela, né? Eu sei que tá no útero dela. Você tá no útero dela. Olha aí a fúria dele, ó meu Jesus. Olha aí o desespero. Ele tá no útero dela. Sai do útero dela. Vai saindo do útero dela agora. Há poder no sangue de Jesus Cristo, Satanás. Em nome de Jesus, você vai embora levando toda a enfermidade que você colocou. Em nome de Jesus. Sai. Amém. Isso, levanta ela. Oh, glória a Deus. Olhe para mim, filha. Fala amém.
1: Amém.
0: Está curada. Aperta aí. Pode apertar. Tem medo não. Cadê a dor? Cadê a dor?
1: Não tem, sumiu.
0: Cadê a dor?
1: Sumiu.
0: Sumiu? Não está sentindo mais nada?
1: Não.
0: E essas lágrimas, de tristeza ou de alegria?
1: De alegria, muita alegria.
2: Muita alegria.
1: Muita alegria.
0: Olhe para cá. Você não tem nada. Você não tem nada, viu? Você não tem mais nada. Pode glorificar, pode agradecer Jesus. Ô, glória, se você quiser ir no médico, pode ir que não vai dar nada, porque Jesus já te curou.
3: Onde Deus está?
0: Meu Deus! Emocionante, impactante, vibrante. Que tremendo. Jesus cura. Jesus liberta. Meu Deus, o Senhor já garantiu o seu milagre. Olha aí que tremendo. A mulher emocionada, chorando. Não é para menos, né, ouvinte? Porque para a medicina, o câncer não tem cura. Para a medicina não tem cura. Mas para Jesus tem. Olha que tremendo. É uma emoção, não é para menos, é uma emoção. Uma pessoa, quando é curada de um câncer, ela está nascendo de novo. É porque o câncer mata. Mas Jesus dá vida. Mas Jesus é a vida. Você ouviu aí, ouvinte? Você tirou a sua conclusão? Uramasturimikandarabassúria. É tremendo o poder de Jesus. É tremendo a forma que Jesus opera. Hanai Shekendefai. Deus está agindo. E você, ouvinte, que está esperando para você vir buscar o seu milagre? O que é que você está esperando para você vir buscar a cura? Chega de sofrer. Vem para a igreja, Deus e amor. Ô, ouvinte, você de perto, você de longe, tem pessoas que viajam horas e horas para estar presente, para receber o milagre, para receber a cura, a libertação, a transformação. Tremendo, tremendo. Que testemunho tremendo de quarta-feira, que uma mãe que trazia uma criancinha, 5 meses, numa situação crítica, internada, essa criancinha cheia de aparelho. Ei, mas Deus revelou aqui. Deus revelou aqui. E ela foi no hospital. E quando ela chega, a mãe dela já está com a criancinha na portaria. Curada. Meu Deus. Horika Suramanagasúria. É milagre, cooperador João Pedro. É milagre.
4: Tremendo. Esta jovem que mora na região de Santa Luzia, é o filho dela, né, que estava doente, estava internado, foi tocado pelo Senhor Jesus. E olha, Jesus garantiu a bênção, Jesus garantiu a vitória. Jesus garantiu o milagre. É na vida dele. Em nome de Jesus. Então, olha, você não pode ficar de fora, irmão. Você não pode ficar de fora da bênção de Deus nosso Pai, da bênção do Senhor, porque você tem que vir para cá receber a bênção de Deus, você tem que vir para cá receber o milagre da mão do Senhor Jesus Cristo, irmão. É, vem para cá, vem para cá, vem para cá, vem para cá, porque a vitória é nossa pelo sangue de Jesus.
0: A vitória é nossa pelo sangue de Jesus. É Apocalipse, cooperador João Pedro, que fala. Eles venceram pelo sangue de Jesus. É, nós também já vencemos pelo sangue de Jesus. Oramai decomanai. Nós não temos palavras para agradecer esse Deus tão grande. Eu não tenho palavras para agradecer este Deus. Ouvinte, é vitória. Ouvinte, é coisa grande. Ouvinte, Anaragassúria, vem para cá, corre para cá. Igreja Pentecostal Deus e Amor. Tem mais milagre aí, João Pedro? Tá cheio de milagre. É cheio de milagre. Se for rodar os milagres, tu não ficar aqui, meu Deus. É muitos milagres. Vamos ouvir mais. Vamos ouvir mais para os ouvintes tirar a conclusão daquilo que nós estamos falando aqui. Ouça aí.
5: Jesus, por mais uma senhora abençoadíssima por Deus, ao participar das grandes campanhas, concentrações de fé elaboradas aqui na Avenida Amazonas, 8.410. Seu nome?
6: Carlos.
5: Conte a bênção.
6: Dou testemunho que eu disse que ainda fui renovar minha carteira de motorista. O oftalmologista falou: vai ser meio difícil, você passou. Eu falei assim: não, a última palavra é de Deus.
5: Verdade.
6: A última palavra é de Deus, pois eu vou fazer. Aí falou assim: tudo bem. Aí tirou catarata. Tudo ok, ficou uma maravilha. Eu falei assim: pois eu vou fazer um voto com Deus, quero ver se essa palavra dele não vai pro terra. Ah, fui lá no Detran, foi quarta-feira passada, o oftalmologista falou assim de lá do Detran:
5: tá curado?
6: Tá curado, só daqui 5 anos que eu quero te ver. Eu falei:
5: não tem mais nada?
6: Não tem mais nada. Eu falei assim: vou fazer um voto e dar o testemunho e uma importância no voto.
5: E o senhor fez o voto e o voto funcionou?
6: Funcionou.
5: Funciona ou não funciona?
6: Funciona, com certeza.
5: Quem opera?
6: É Deus.
5: Quem revelou a campanha?
6: O Senhor Jesus.

0: clama Labaia, eu entro lá. Eu entro lá, Araba, isto, meu irmão. Isto, meu irmão, toma posse lá atrás, aqui. Eu tô entrando lá na tua casa. Eu tô entrando lá na tua casa. Isto. É palavra, clama, Labaia. Eu entro lá na tua casa, diz o Senhor. Eu estou entrando na casa deles. Eu estou entrando na casa deles. Sei de caiande fai, e palavra clama labaste, clama labastéria, aleluia. Olha Jesus lá dentro da tua casa, olha Jesus lá dentro da tua casa, vê ele pela fé, vê ele lá na tua casa pela fé, vê ele lá na tua casa pela fé. Sei de clama labaxai, e palavra clama labaste, clama labastéria. Recebe a bênção de Deus aí, em nome de Jesus.
1: É, ouvintes, são revelações do Espírito Santo. São coisas tremendas, coisa emocionante, impactante, que Jesus tem feito, que o Senhor tem operado aqui na nossa igreja pentecostal Deus e Amor. E você não pode ficar de fora. Você não pode perder. Aleluia! Porque Jesus tem o seu milagre. Hoje, sexta-feira. Daqui a pouquinho, às 15 horas, já no altar de Deus, para pregar a palavra do Senhor. Às 16 horas. Às 19 horas. E hoje tem a vigília, hein? Hoje não para, hein? As mulheres de fé, mulheres compromissadas com a oração, mulheres que buscam a Deus, vem para cá. Às 23 horas já dará início nesta poderosa vigília. Você não vai perder, não. Eu amo aos que me amam, aos que de madrugada me buscam, me acharão. Vem buscar Jesus. Na madrugada de essa sexta-feira, vem clamar a Deus, uma madrugada com Deus, mulheres de fé. Os homens de fé também pode vir. Você de outro ministério, você católico, você de outra religião, todos estão convidados. Vem buscar a Jesus, vem clamar a Deus. Uma madrugada de poder, uma madrugada de revestimento do Espírito Santo. Uma madrugada que o Senhor Jesus já preparou. O revestimento, a graça de Deus sobre a sua vida. Vem buscar os dons de Deus. Vem receber os dons do Espírito Santo. Orabacalamaste, clama, labaste, clama, labastéria. Vem receber avivamento, despertamento. Venha buscar. Hanai Shekendemah Suremahai. Mas o Senhor Jesus, ele vai te revestir da graça, do poder. Porque nós temos que estar revestido das armaduras de Deus. Para que nós estejamos firmes contra as astutas ciladas do diabo. É buscar a Deus, ouvinte. É chegar a Deus. Chegai-vos a Deus e Ele chegará a vós. Sujeitai a Deus e resisti o diabo. E ele fugirá de vós. Então vem buscar a Deus hoje às 23 horas. Uma vigília de poder. Uma vigília de unção, de louvor, de palavra, de avivamento. Em nome de Jesus. E sábado pela manhã, prosseguimento da campanha, o choro pode durar uma noite, mas a alegria vem pela manhã. Nossa irmã Maria, a equipe de obreiras, obreiros, em jejum, hein? O diabo fica doido quando nós apresentamos a Deus em jejum. Satanás desespera e a vitória é nossa. O que é um jejum? Jejum é você comer nada, beber nada. Tem pessoa que faz jejum de Coca-Cola, faz jejum de carne. Não. Aleluias. O jejum, tem pessoa que fala que vai fazer o jejum de Daniel. Mas Daniel, não foi o jejum, ele não quis contaminar, aleluia, com os manjar da mesa da Babilônia. Ele não quis compatuar com as coisas do mundo, com a mesa do mundo, com os manjares dos deuses estranhos. E ele preferiu, aleluia, os legumes. Ele preferiu as coisas sólidas, os legumes, as verduras. Mas não é um jejum. Ele não quis contaminar com a mesa da Babilônia, com os manjares do rei. E a mesma coisa, nós não podemos contaminar, cooperador João Pedro, com a mesa do mundo.
2: Com certeza.
1: Com a mesa do mundo.
2: Tantas pessoas, né, se contaminam com essas coisas erradas aí, ó. Misericórdia.
1: E Daniel foi diferente, né? Então, em nome de Jesus, o jejum é você não comer, você não beber nada. Mas que é, porque o jejum é você esvaziar
2: de si mesmo, né?
1: De si mesmo e encher de Deus. É esvaziar e encher de Deus. Em nome de Jesus. E às 18h30, às 18h30 deste sábado, é a ministração da Santa Ceia do Senhor. Sábado às 18h30, presbítero Tiago Lucas, a expansão jovem, olha, é a Santa Ceia, hein? Sábado às 18h30. E domingo também. Domingo às 8 da manhã. A Santa Ceia do Senhor. Domingo, a Santa Ceia. Aquele que não come a minha carne e não bebe do meu sangue, não tem parte comigo. Às 8 da manhã, às 10 da manhã e às 19 horas. Domingo, você vai chegar cedo para adquirir a autorização para a Santa Ceia do Senhor. Em nome de Jesus.
2: A gente está em perfeita comunhão, né, presbítero Zé Marcos, lembrando, com o ministério e com o Senhor Jesus, né?
1: Principalmente com Deus, né?
2: Olha aí.
1: Em nome de Jesus. E você que congrega em outra Deus e Amor, em outro bairro.
2: Olha aí.
1: Ah, eu sou da Deus e Amor, eu congrego lá no Milionário.
2: Olha aí, atenção região do Milionários.
1: Congrego lá no Barreiro.
2: Olha aí.
1: Eu congrego lá em Contagem. Eu posso cear aí? Pode.
2: Alô, pastor do Milionário, vem ficar atento aí.
1: Deus, de quando você trazer a carta do seu pastor? Em nome de Jesus. Então vem cear. Sábado às 18h30. E domingo às 8 da manhã, às 10 da manhã e às 19 horas, Santa Ceia do Senhor. Venha, porque o Senhor Jesus, ele já garantiu a nossa vitória. Venha alimentar do corpo e do sangue de Jesus. Venha, é o sangue. Sangue é vida. Pão é alimento. Em nome de Jesus. Vem para cá. Igreja Deus e Amor, Avenida Amazonas. 4.410 Cabana. Então corre para cá. Vem buscar a presença do Senhor. Vamos clamar. Vamos buscar a Deus. É momento de oração.
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1: Grande Deus, eterno Pai, sabemos que a resposta, ela vem da boca do Senhor. O Senhor Jesus é quem garante a vitória. O Senhor Jesus, ele já preparou o seu milagre. O Senhor já preparou a sua bênção. Creia de todo o seu coração. Jesus, nós oramos a ti. Pedimos ao Senhor que visite esse lar, esta casa, esta família. Que o Senhor, Pai, abençoa poderosamente os amados ouvintes. Abençoa, Pai, o povo, Pai, ali de Nova Contagem. Abençoa, Pai, esse povo ali abençoado de Nova Contagem. Que o Senhor visita, Pai. Abençoe, Pai, o povo ali do Parque São João, de Contagem. Abençoa o povo de todas as cidades, os irmãos internautas. Abençoe, meu Deus, poderosamente. O Senhor Jesus já garantiu a vitória, já garantiu a bênção. A graça de Deus, a comunhão do Espírito Santo está contigo, está na sua vida, no seu lar. O inimigo já foi derrotado, já perdeu a peleja. O Senhor Jesus já garantiu a sua vitória. Em nome de Jesus, toma posse do seu milagre. Ó Deus, entra nesse hospital agora, curando, libertando, ó Pai, livrando da morte. O Senhor é vida. Visita essa penitenciária, essa cadeia pública, Pai, visita esse presídio agora. Liberta dessa prisão maligna, diabólica, Pai, coloca tuas mãos, meu Deus. Salva as almas ali, liberta as almas ali, Senhor. Ó Deus, eu entrego nas tuas mãos, ó Pai, esta criança, Pai, esse jovem, esta jovem, esta pessoa que está passando luta, vivendo os momentos difíceis na sua vida. Essas pessoas, Pai, que está clamando por um socorro, por uma solução, meu Deus. Ó Espírito Santo, decalai shekendemassura manai. Decantiomenefas, declai defas decomanai. O Senhor está dizendo que Ele está visitando a tua casa, que Ele está visitando o teu lar, que Ele está abençoando a sua vida, em nome de Jesus. Ele já garantiu a sua vitória, Ele já garantiu a tua bênção, Ele já te curou, já fez um milagre. Odeka sunamasi. Jesus está acalmando as tempestades. Jesus está acalmando este vento. O Senhor já jogou por terra este mal. Jesus já destruiu as fortalezas do inimigo. Esta vitória é sua. Esta bênção está nas tuas mãos. O Senhor já te abençoou. Visita o Marco, meu Deus, que está ouvindo ali, ali em Santa Helena. Visita ele, a família. Visita a Silvia, o pai, a tua mãe, Maria dos Anjos. Toda a família, meu Deus, visita. Ó Deus, visita cada ouvinte que está orando comigo, que está ouvindo esta oração, meu Pai. Abençoa. Entra neste lar, Pai. É o que nós te pedimos e te agradecemos em nome de Jesus.
4: Vem, Senhor, fica comigo.
1: Que Deus abençoe, amado ouvinte, amada audiência. Chegamos no final de mais uma programação local. Fiquem com Deus. Fiquem na paz do Senhor Jesus, quem vos despeça, teus irmãos em Cristo, presbítero José Marcos.
2: E cooperador João Pedro. Deus abençoe, Adalto!

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0: Que maravilha! Ouve, irmão Bruno. Bom, Bruno vai louvar a Deus, tudo para a glória de Deus. Amém? Então as palmas para Jesus e o glória a Deus não pode parar. Aleluia. Vamos lá, irmão Bruno, louvando a Deus.
1: Vamos louvar o hino da harpa, tá bom? Vamos louvar, aleluia, 510 da harpa cristã. Deus está fazendo já grandes coisas aqui no nosso meio. 510 da harpa cristã, pega aí a sua harpa, vamos louvar e engrandecer ao nome santo do Senhor, aleluia. Quem crê que tem cura nessa tarde, neste lugar, quem crê? Deus tem uma vitória para te entregar aqui, aleluia. Vamos louvar. Só um momento.

bate palma e dá glória para o Senhor. Enquanto você glorifica, tem cura, tem libertação, tem graça de Deus que te alcança aqui nessa tarde. Aleluia! Glória a Deus! Vamos louvar ao Senhor. Aleluia! Com mais um louvor da Harpa Cristã. Aleluia! Glórias ao nome santo do Senhor. O 186 da Harpa Cristã. Vamos louvar ao Senhor. Dá um som para ver. Ô glória, cante assim, ó.

poder glorifica, tem milagre acontecendo aqui nessa tarde pela tua vida. Aleluia! Oh, glória ao nome santo do Senhor. Bendito é o nome santo de Jesus. A gente pode louvar a Deus. Vamos louvar a Deus? Vamos? Aleluia! Vamos louvar agora o 577 da Harpa Cristã. Todos unidos, em nome de Jesus. Eu estou gostando. Aleluia! Tá bonito para Jesus esse coral. Aleluia! Glórias a Deus. Em fervente oração. Glória a Deus.

Aleluia! Pode glorificar, pode adorar com palmas bem alegre. A presença dele é real, é real, é real. Recebam a paz de Cristo Jesus. A toda a querida audiência que nos acompanha agora também pela internet e emissoras, sois bem-vindos em nome de Jesus. Duas grandes boas notícias: voltou à pátria brasileira também o pastor José Manuel e disse: pastor, le traigo saludo de nuestros hermanos venezuelanos. Saludo a ustedes, hermanos de Venezuela, que hoje, na tarde de hoje, estão em la sintonia del maravilhoso programa La Voz de la Liberación. Irmãos, segunda boa notícia. Olha de pé na porta, pastor Humberto Ramos. Quem pode glorificar a Jesus? Meu Deus do céu! Pastor, eu quero que o senhor saiba que nós sentimos a sua falta e não foi pela graça que de Deus te foi dada. Sentimos a falta do Senhor aqui, orando por nós. Quem orou pelo pastor Humberto? Não, mas sem falsidade. Quem orou com amor, levante as mãos. Mas você sabia que a eles Deus levantou, ao pastor José Manuel, Deus lhe usou, trouxe de volta, curou a sua enfermidade. Mas você sabia que tem muitas pessoas agora enfermas? Você sabia que tem muitas pessoas agora na cama? Você sabia que tem muitas pessoas contando com a tua oração? Levante as tuas mãos, ponha-se de pé por gentileza. Diga assim comigo: meu Deus, com autoridade, diga comigo: meu Deus, nesta tarde eu te peço, eu te imploro, usa a minha vida para alcançar, para abençoar a vida daqueles que sofrem. Comece dando glória, glória a Deus. Poderoso Deus, maravilhoso Pai, olha, Senhor, o tanto de pedido de oração, olha quantas vidas em aflição, olha quantas almas sentenciadas à morte, Pai. Só que hoje, Senhor, muitas delas estão aqui presentes. Outras estão na transmissão radiofônica. Outros estão, Pai, na transmissão desta internet. Outros estão aqui, meu Pai, para pedir a Manai de Candala Basúria. Pai da glória, Pai de amor. E nós te glorificamos, nós te adoramos, porque nesta tarde as sentenças do inferno serão todas destruídas, banidas pelo poder do teu sangue. Pai, aquele que estava sentenciado a viver enfermo, prostrado em cima, Senhor, daquela cadeira de roda, daquela cama, daquela muleta, Pai, aquele que estava sentenciado pelas forças do inferno, do diabo, Senhor, a viver separado da sua família, desfaz as sentenças agora. Desfaz estas sentenças agora, papai. Alabastecanda alabassúria. Pai, usa o Bruno nesta tarde, como o Senhor já lhe usou, Pai de amor, para adorar, para glorificar o teu nome. Senhor, que este louvor entre a tua presença e comece a romper todas as cadeias, e comece a romper takalamandaramasturi alamai. Aitecanda alabassúria alamaia. Tem correntes já se rompendo. Espírito Santo, nós cremos na obra que o Senhor está fazendo. Espírito Santo, nós cremos nas vidas que agora o Senhor está resgatando. Resgata, Pai, aquelas vidas que foram desenganadas. Resgata esta pessoa que está com a sua alma pesarosa. Resgata esta pessoa, Pai de amor, que está com o pulmão, ó Deus, desenganado, comprometido. Ó Espírito, aquele que veio, Senhor, a ti para pedir esta porta aberta.

0: Mandalabaia. Abre a porta para o esposo dela, Pai. Não deixe o desemprego, não deixe a luta financeira reinar. Em nome de Jesus, agora nós estamos aqui para batalhar pela resposta, pelo milagre. Em nome de Jesus Cristo, Pai bendito, abre os teus céus nesta tarde, e que toda desavença, e que toda contenda que impedia a tua presença, e que todo desânimo, agora nós expulsamos. Sai Satanás, sai Satanás, sai legião das trevas, sai legião do mal, sai em nome de Jesus. Oh glória! Agora pode dar uma forte salva de palmas para Jesus. Queridos, antes que recebamos o presbítero Bruno para louvar a Deus, antes que leiamos a Bíblia, eu quero levantar a oferta da evangelização. Não é a oferta oficial do culto, é a oferta da decisão que nos leva às possibilidades que não temos. O que é milagre? Milagre se esclarece na Bíblia, não no Aurélio Miguel. Não existe definição espiritual para o que é milagre no Aurélio Miguel. Existe na Bíblia. Milagres são possibilidades, diga comigo, possibilidades de viver, de fazer o que você não podia, mas que em Cristo você recebe este poder. Sente-se, por favor. Como que você pede para uma pessoa que está há 38 anos numa cama e você diz a ele, levanta e anda? Não, mas o homem está sendo carregado 38 anos para entrar nas águas. Como que você chama um homem pelas mãos mirradas e diz assim, homem, estende as tuas mãos? É, mas a mão é mirrada. Claro que não vai estender. Como que você diz a uma mulher que está há mais de 18 anos encurvada, mulher, estás livre deste mal, endireita-te. Jesus sempre vai pedir para mim e para você aquilo que parece impossível de se fazer. Quem entendeu, diga glória a Deus. Ah, pastor, pela minha condição, situação, agora não posso ajudar ninguém, não posso ajudar as missões, não posso. Está enganado. Verifique as suas possibilidades, você vai conseguir fazer o que você não podia. E agora nós vamos repreender aquele poder opressor de Satanás contra as nossas finanças. Quem quer prosperar nesta obra, levante as mãos. Fica de pé. Filha, traz para cá. Eu não tenho um efetivo, mas Deus me tocou para entrar neste propósito. Não é oferta oficial, não é o teu voto, não. É a oferta da evangelização. Nós vamos levantar. Pastor, o que eu tenho aqui é 20, é 10, é 50. Ouvinte, se está na tela, o QR Code é a oferta que nós fazemos para enviar missionários. E quando nós tivermos para recolher esta oferta, o Bruno já vai louvar a Deus e nós vamos receber a vitória. Eu já recebi a minha aqui, ó. Diga comigo, eu recebo. Ah, pastor, eu não estou, calma lá, eu vou orar. Levante a sua oferta, levante o celular, levante aí o que você preparou. Diga comigo, Senhor Jesus, mais alto, diga, Senhor Jesus, nesta oração, eu repreendo toda a legião da escassez, da miséria, da dor, do sofrimento. Com autoridade, diga, nesta tarde, o Senhor me ensinará a ir além do sofrimento. A ir além do sofrimento. Levante, ó irmãos. Você imagine um pai que o filho pede o pão e ele diz não. O filho pede um presente e ele diz eu não tenho. Hã? Chega o dia dos pais, nem o dinheirinho para comprar uma gravata para presentear. Sabe aonde está o problema? Na raiz. Está lá no coração. Levante a mão. Diga, sai, Satanás. Bem alto, diga, sai, sai, sai, sai. Sai impedimento, sai da casa, sai do lar, sai da família. Em nome de Jesus Cristo, nós te expulsamos das finanças, da obra missionária, Pai. Obrigado por ter ajudado teu filho ir e vir. Ó Pai, aquela assistência que foi feita aos irmãos lá em Venezuela. Alabasse, candalabaia. Obrigado, Pai, por ter usado esta igreja, nesta visão, neste propósito, nesta missão de alcançar as vidas. Pai, recebe agora a oferta da evangelização dos meus irmãos que estão na transmissão, Pai. Recebe aqueles que estão abrindo as mãos aqui agora e nos dá a vitória em nome de Jesus. Ó, você que nos visita, você que é de outro ministério, você que está em casa, não ignora essa parte não. É uma parte importante de bênção na tua vida. Se você não participar dela, você não participa da bênção de Deus. Bruno, vamos louvar a Deus? Quem quer louvar ao Senhor, diga glória a Deus. Então dá um glória a Deus mais alto para Jesus.
1: Glória, aleluia. Vamos louvar ao Senhor. Pode se assentar. Aleluia, entrega a sua oferta na casa do Senhor, porque com certeza Deus há de te abençoar. Deus tem uma palavra para você nessa tarde. Quem crê nisso, que Deus tem uma palavra ao seu coração. Aleluia, escute Deus falando contigo.

0: Aleluia, aleluia, aleluia. Obrigado, Bruno. Que glória. Vamos, palavra de Deus, o livro de Marcos, capítulo de número 2. Livro de Marcos, capítulo de número 2, o compartilhar da palavra de Deus é um melhor e melhor, mais nobre momento que ele já nos concedeu estando na sua presença. Prepare-se, ouvintes, porque Deus tem uma palavra para a sua alma. E o tema de hoje é muito além do sofrimento. Diga comigo, muito além do sofrimento. Nós sabemos que a vida está carregada de detalhes, e muitos deles, de uma forma real, sempre nos levará a um padecimento, para muitos, suportável, para outros, insuportável, para outros, uma verdadeira medicina, para outros, se torna uma toxina que lhes enferma e lhes abate. De forma que, quando você entende a palavra de Deus, tudo se aclara na tua alma. Livro de Marcos, capítulo de número 2, diz assim, palavra de Deus, versículo 13, o chamado de Levi. Capítulo 2, versículo 13, quem já encontrou palavra de Deus, diga glória a Deus. Sei que você quer ficar confortável aí no seu banco, na sua casa, mas se você pode pôr-se de pé e tomar a Bíblia em suas mãos, leiamos juntos a palavra do Senhor. E diz assim a Bíblia, Marcos 2:13. De novo Jesus foi para junto do mar. De novo Jesus foi para junto do mar, e toda a multidão vinha ao encontro dele. Diga comigo, e toda a multidão vinha ao encontro dele. Dele quem? Dele quem? Claro que é de Jesus. E toda a multidão vinha ao encontro dele, e ele os ensinava. E quando ia passando, viu Levi, filho de Alfeu, sentado na coletoria, e lhe disse, siga-me. E ele se levantou e o seguiu. Diga comigo, e ele se levantou e o seguiu. E achando-se Jesus à mesa na casa de Levi, estavam junto com ele e com os seus discípulos muitos publicanos e pecadores, porque estes eram muitos e também o seguiam. Os escribas dos fariseus, vendo Jesus comer em companhia dos pecadores e publicanos, perguntava aos discípulos dele, por que ele come e bebe com os publicanos e pecadores? Tendo ouvido isso, Jesus lhes respondeu, os sãos não precisam de médico, e sim os doentes. Eu não vim chamar os justos, e sim os pecadores. Levante as tuas mãos, diga Senhor Jesus, mais alto, diga Senhor Jesus, a tua palavra está sendo revelada à nossa alma, nesta tarde. Amém? Pode desocupar as tuas mãos. Vamos adorar ao Deus desta palavra. Oh glória, oh glória, oh glória, oh glória. Queridos, nós entendemos pela palavra de Jesus Cristo que quando a Bíblia nos relata que Jesus está em movimento, ele está fazendo exatamente o que o Pai lhe mandou fazer. E quando Jesus, pelo seu poder, ele chama alguém para viver as suas benécias, os seus dons e dádivas e a vida na companhia dele, nós entendemos que tudo isso resultará em uma libertação de um sofrimento que a nossa vida e que a nossa rotina, ela sempre vai colocar em nós, ela sempre vai pesar sobre nós e ela sempre vai se impor sobre nós. Eu ouvia esta semana um senhor que tinha uma garagem num grande prédio de São Paulo e ele colecionava centenas de carros. Então, com muito orgulho, um vendedor de carro lhe acompanhava e ele mostrava Corvette, ele mostrava Mustang, ele mostrava Ferrari, ele mostrava Cooper, ele mostrava Mustang, toda a classe de carro. E no final de ter mostrado, o camarada perguntou a ele, falou: rapaz, que coleção, que estrondo, que joia, que beleza. E disse: para manter, eles têm um certo preço, mas eles por si só se autovaluam e eles se pagam. E aí o camarada perguntou assim: para você vir aqui é uma realização? Ele disse: não, é um sofrimento. O rapaz falou: mas por quê? Porque cada carro tem uma história, cada carro tem um detalhe, cada carro tem um sofrimento, cada carro revela uma situação, uma condição da minha vida. E eu vou dizer para você, parece bem ter tudo que eu tenho, mas se hoje eu tivesse a oportunidade de me desprender de tudo isso, de negociar tudo isso, de vender tudo isso e não ter nada apegado a mim, eu sairia da aqui mais feliz do que tendo tudo que eu possuo. Aí você me pergunta: pastor, o que isso tem a ver com o chamado do Senhor? Nós entendemos que aqueles que estão bem estão querendo e esperando o chamado. Aqueles que estão mal, ainda mais no sentido espiritual, físico, mental ou financeiro, estão mais necessitados ainda. A Bíblia diz que quando você olha para a situação de Levi, a Bíblia diz claramente que ele está em privilégio, primeiro, porque a Bíblia diz que ele é chamado, diga glória a Deus, chamado pelo povo como aquele que se assentava naquele lugar onde todos o nomeava como coletor. Era o dia inteiro à frente de pessoas, era o dia inteiro na exposição com valores e dinheiro, mas a Bíblia diz que ele não está vendo o que está fazendo, ele não está se deleitando na vida que ele está vivendo. E a Bíblia diz que quando ele vê Jesus passar, ele entende a oportunidade, não de deixar, mas de ser arrancado, de ser liberto daquele lugar aonde ele está assentado, que não deixa de ser um lugar que todo dia tem que trazer uma responsabilidade sobre ele que lhe prendia. Não somente isso, mas era um lugar de vergonha, porque ele via e ele ouvia da condição paupérrima do povo, da pobreza dos pobres, mas mesmo assim ele tinha que sangrar através do punhal da imposição da lei para arrancar as últimas moedas e denários daqueles que estavam lá para pagar os seus impostos e obrigações. Quem está entendendo, diga glória a Deus. Então, sobre Mateus está uma profunda aflição e ele quer sair daquele lugar, mas ele não pode. Ele quer se levantar daquela mesa, mas ele não pode, porque naquela mesa está a sua vida, naquela mesa está a sua condição real, a sua função que ele desempenha. Mas quando nós estamos diante de Jesus, Jesus ignora o nosso currículo, ele ignora as nossas aflições, ele ignora as nossas batalhas diárias e ele simplesmente nos olha como alguém sentado em uma coloteria esperando o chamado divino. E se você hoje entender, você vai compreender que Jesus, ele não quer somente te dar uma oportunidade. Jesus, ele não esperou aquele famoso Levi que depois está aqui relatado como Mateus na sinagoga, no templo, no lugar onde ele pudesse ter alguma coisa para apresentar, uma oportunidade para lançar a sua oração. Não, mesmo sendo tratado como um traidor da nação, um coletor de impostos, a Bíblia diz que Jesus olha para ele e vê nele um homem comum sentado, necessitando ser chamado para uma nova vida na presença do Pai Celestial. Jesus não vai esperar você parar de fumar. Jesus não vai esperar você parar de beber. Jesus não vai esperar você parar de adulterar. Jesus não vai esperar eu parar de errar, de falhar, de mentir. Ele olha para mim, ele olha para você e nos identifica no lugar em que nós estamos. Aquele lugar de vergonha, aquele lugar de exposição, aquele lugar que é lugar de aflição, em que todo mundo te vê, mas você não consegue contemplar o detalhe da vida de ninguém. Todo mundo vê os detalhes da sua vida, todo mundo vê a condição da sua vida, todo mundo vê aonde você está, mas você não consegue, dentro deste contexto, enxergar nada. Mas nós entendemos pela palavra, não existe lugar sujo demais, aonde Jesus ele não traz aquele sangue purificador para nos limpar e nos arrancar. Deus não te chama quando você melhora. Tem pessoas que sempre eu ouço ele dizendo assim, pastor, ah, quando eu parar de fumar, sabe, pastor, estou enrolado com a mulher aí, e quando eu me desenrolar, outro diz, pastor, eu estou até aqui no negócio, ó, os meninos perigosos, pastor. Eu vou resolver esse negócio e depois o senhor vai ver, pastor, eu vou para a igreja. Três decisões erradas. Quem falou que ao vir à igreja você vai receber o que você precisa para ser liberto? Quem falou que depois que você resolver, você vai ter oportunidade dada? Quantas pessoas que deixaram a oportunidade escapar? E dizendo, ele vai voltar, e ele não voltou para eles. A morte chegou antes. Quantas pessoas que diziam, eu vou ter oportunidade ainda nesta vida. Pastor, eu vou ter oportunidade nesta mocidade. Pastor, eu vou ter oportunidade nesta meia-idade. Hoje estão com 80, com 90, estão chorando e estão se interrogando, por que eu não aproveitei a oportunidade? Quantas pessoas que dizem assim para mim, ah, pastor, estava ali com a placa de venda, se eu podia comprar, eu tinha o dinheiro, eu não comprei. Eu podia fazer, pastor, foi chamado, a porta foi aberta e eu não entrei. Ah, pastor, foi colocado diante de mim e alguma coisa em mim trabalhou, me impediu e me amarrou. Querido, você entenda que tudo aquilo que você está vivendo, está trabalhando, está atuando para te roubar as oportunidades de se levantar. Quando Levi estava ali coletando, ele estava trabalhando para Roma, ele estava traindo a sua pátria, ele estava roubando o seu povo e ele estava sendo desprezado por tudo e por todos. Mas quando Jesus, ele pergunta para ele, agora é hora, segue-me, ele não diz, eu quero saber o que você faz, eu não quero saber o que você fez, eu não quero saber se você está preparado, eu quero saber se você quer ser transformado. E imediatamente ele levantou-se e o seguiu. Levantou-se da sua posição, levantou-se do seu conforto, largou a cadeira que dava, abria as portas para as mãos que contava moeda e dinheiro, e imediato disse, eu vou. Diga comigo, eu vou. Ele largou a mesa, deixou a carreira, renunciou à segurança, abandonou aquele lugar, porque a obediência atrasada é desobediência. A obediência executada pela metade, a Bíblia diz, em Samuel 15, 11, que é desobediência. Agora, a obediência de prontidão É a decisão que muda tudo. Quantas pessoas que Jesus todo dia está chamando: eu quero te abençoar, eu quero te usar, eu quero te curar, eu quero te levantar, eu quero te arrancar deste lugar de vergonha e de abatimento. E melhor, eu quero mudar a tua identidade. Quando a Bíblia diz em Lucas 5:1 que quando Jesus chama é para largar tudo e seguir, ele está dizendo assim: não há outra oportunidade. É um chamado libertador para uma outra identidade. Quem está entendendo, diga glória a Deus. Antes Mateus, o publicano, conhecido pelas marcas daquilo que ele estava realizando, depois Mateus, o apóstolo, ele era conhecido pelo quê? Esse Mateus aqui que está escrevendo, esse Mateus que está vivendo esta oportunidade, pastor, mas é Levi. Sim, o filho de Alfeu. Deus trocou o nome dele, a história dele, a vida dele. Quando Deus está te chamando, ele está te falando: eu estou te dando uma nova oportunidade. Eu vou te dar um novo nome, eu vou te dar um novo lugar, eu vou te dar Lamassuri Mikandalabaia. Todos que conheciam Jacó na família como enganador, tiveram que ir para debaixo da sombra da promessa do Senhor, porque o Senhor disse: no passado você foi usado para enganar, mas no presente e no futuro você vai ser usado para abençoar. No passado você foi usado para usurpar, mas no futuro você vai ser usado para consolidar, não somente aqueles que pertencem a você, mas aqueles que hão de receber promessas em mim. Quem está entendendo que tudo muda, diga glória a Deus. E isto é libertador, pode glorificar. Irmão, libertação não é transformação daquele estado que você está, mas libertação é um chamado para obediência que vai te limpar de dentro para fora. Quantos crentes precisam ser libertos? Quantos de nós precisam ser transformados? Estamos marcados por raízes, por centelhas, estamos feridos, machucados por lembranças, palavras, visões do passado que Satanás tem usado lá no profundo do nosso ser para nos escravizar, e Deus está nos chamando para uma nova vida, para um novo nome, para um novo propósito e para uma nova história na presença dele. E quando você entende isso, você não fica adiando. Quem está entendendo, diga glória a Deus. Não, você não é mais aquilo que você fazia, você é aquilo que Jesus fará por meio de você a partir de agora. Agora você pode fazer em Cristo Jesus o que a falta de chamado te impedia. Porque o chamado te tira do isolamento, do confinamento, da opressão e te revela uma missão pela qual você vai ter prazer de viver. Irmão, quem não aceita o chamado da missão, ele vive na opressão das suas necessidades. Ele vive na opressão das suas vontades. Ele vive na opressão das suas mesas. Mas eu tenho as minhas mesas, mas eu tenho os meus negócios, mas eu tenho os meus clientes, mas eu tenho aqui, ali e lá. Querido, Jesus está dizendo que Ele está trazendo oportunidade. Se você for a Mateus 9:9-10, você vai entender que estando Ele em casa, à mesa, não mais com o dinheiro. Porque a Bíblia dá o primeiro panorama. Aonde? Levi na mesa. Jesus passa. E olha a segunda edição. E chamando-se, e achando-se Jesus à mesa. Primeiro ele chama. E olha o que diz a Bíblia. achando-se Jesus à mesa, na casa de Levi, estava junto com ele e com os seus discípulos, muitos publicanos. Aqui já está mostrando, não Levi na mesa, aonde ele estava, aonde todos culpavam, aonde todos acusavam, está mostrando Levi à mesa com Jesus, depois que ele aceitou aquele que haveria de ser levantado na cruz, aquele que estava dando uma oportunidade para viver uma nova história. E agora a Bíblia diz que na mesa com Jesus, ele é proporcionador, é ele que chama o Senhor. A Bíblia diz em Mateus 9:10 que é ele que põe a mesa, que é ele que oferece o pão, e é ele que ignora o questionamento daqueles religiosos enviados pelos fariseus que ali estão. Ele disse: hoje eu estou na mesa, e aquele que cura está na mesa comigo. Eu vou comer da cura, eu vou me alimentar da cura. Eu sou injusto, eu sou impuro, eu sou pecador, mas está comigo na mesa, Labai de Candarabassúria. O Senhor, aquele que justifica os pecadores e transgressores. Quem está entendendo a diferença? Em que mesa você quer estar? Em que mesa você vai gastar a sua vida, moça? Em que mesa você vai gastar a sua vida, jovem? Em que mesa você vai gastar a sua vida, homem? Naquela mesa aonde todos estão te acusando, aonde todos estão contemplando o teu pecado, a tua falta, a tua traição, a tua condição, ou na mesa com Jesus Cristo? Sabe por quê? Enquanto Zaqueu estava na mesa aonde ele trabalhava, aonde ele defraudava a sua nação para obedecer uma outra nação, enquanto ele estava numa mesa que ele devia e ele tinha que ser impróprio e injusto, ele não era justificado. Mas quando ele aceita o chamado, se levanta e deixa tudo, a Bíblia diz que Jesus se levanta por ele dizendo: sim, eu estou aqui comendo, é com um pecador, eu estou aqui alimentando um sofredor, porque hoje eu estou chamando a ele para ir além do sofrimento, além do que ele estava vivendo, Alabai de Candarápia, além do que ele recebeu, querido. E quando você entende isso, você para de sofrer. Diga comigo: para de sofrer. Não é que nem a igreja dos primos aí, não, que todo dia ele está lá: pare de sofrer, e você vai lá e começa a sofrer mais ainda. Não é que nem a igreja dos primos, não, é além do sofrimento. Quem está entendendo, diga glória a Deus. Além da sua casa, além do sofrimento no trabalho, além daquele ciclo desgastante com os amigos, além daquele propósito que está te devorando por dentro, porque você não consegue cumprir e nem consumar, você tem que aplicar na sua vida este chamado, que vai confrontar todas as suas crenças e religião. Porque os discípulos estavam lá. Em Mateus 9:11 a Bíblia diz: e vendo isso, os fariseus perguntaram aos discípulos: por que come o vosso mestre com os publicanos e pecadores? Porque você não é mestre, não. Olha a condição. O problema dos fariseus, o problema daqueles que não entendeu o evangelho de Jesus, não era com Levi, não era com Mateus. Era com o conflito que eles tinham sobre Deus. Quem está entendendo? Eu vou te perguntar: uma pessoa atribulada por dentro, ela consegue acalmar alguém? Uma pessoa que tem um inferno na mente dela, um inferno dentro dela, é um inferno de prostituição, de acusação. Você vê que quando ele já sai acusando todo mundo? Ele vê uma pessoa como adúltero, sem vergonha, raparigueiro. É assim ou não é? Esses dias, a senhora viu assim o meu mascote, ela falou: ele é, não é não, estou aqui para defender ele, não é. Parece que é, mas não é. Porque a pessoa está com um inferno dentro dela, Ela tem um inferno de conflitos gerado pelo inimigo. Ela está toda ferida, então ela tem que ferir. Ela está toda machucada, ela tem que machucar. Ela está toda perdida, então ela tem que arrastar quem está se salvando. Ele está todo enfermo, então ele está sempre operando doença aonde ele vai. Mas Jesus traz uma palavra dizendo: eu vim para os enfermos. Aquele que quiser vai ser curado por dentro e por fora. Aquele que quiser vai ser liberto por dentro e por fora. Problema dos fariseus não é Levi, não é Mateus. Problema dos fariseus é contra Jesus. Eles são contra Jesus. Quem entendeu, diga glória a Deus. Ô, irmão, presta atenção. Um dia eu estava em uma nação e o povo não aceitava a aplicação do evangelho. E eu, irmão, ressentido, exaltado, inchado, porque o obreiro, quando é novo, é muito inchado, exaltado, né? Eu cheguei diante de Deus e comecei assim, irmão. Senhor, eu estou aqui, eu estou orando, eu estou jejuando. É 6 horas de oração por dia, 2 de manhã, 2 à tarde, 2 à noite. Sem contar as batalhas da madrugada. E era um país de bruxaria, de feitiçaria, onde se vende corpos, mãos, cabeça, crânio, na rua. Pastor Humberto sabe de que país eu estou falando. Não vou citar para não escandalizar. E aí Jesus falou assim para mim: o que está acontecendo contigo, servo? E eu chorando, né, irmão? Eu estou me rejeitando aqui, Jesus. Olha aí que coisa terrível. Eu estou aqui para pregar. Quantas pessoas que vêm aqui para matá-los e eles aceitam. Quantas pessoas que vêm aqui para roubá-los. Os russos vêm aqui e roubam eles. Os americanos vêm e roubam eles. Aqueles, os alemães vêm e roubam eles, eles aceitam. E agora a gente vem aqui para compartilhar a pérola do evangelho, eles não rejeitam. Aí Jesus falou: por que você está chorando? Eu estou chorando por isso, porque estão rejeitando a mim, estão rejeitando logo o Senhor. Ele falou: filho, você está chorando por quê? O primeiro a ser rejeitado fui eu. O primeiro a ser vituperado fui eu nessa história. O primeiro a ser vilipendiado fui eu. Você está sofrendo por quê? Irmão, por que que eu estou citando isso? Filho, se eles são contra Jesus Cristo, como que eles serão a favor da sua vida? Se eles são contra Deus, como que eles serão a favor dos milagres de Deus? É claro que eles vão ser contra. Se eles foram contra o Filho de Deus, como que ele vai ser a favor dos seus filhos? Os seus filhos vão ser perseguidos na escola, na universidade, dentro e fora. Sabe por quê? O problema não é você. O problema é a quem você serve. O diabo está posicionado contra aqueles que estão em comunhão com Jesus Cristo, Filho bendito de Deus. Quem está entendendo, diga glória a Deus. E nós temos que entender o que muda na nossa vida. Diga comigo: eu quero mudança. Sabe por quê? Quando você atende o chamado de Jesus, você começa a ver a diferença. Se você olha para a vida de Levi, a Bíblia diz que antes ele estava sentado aonde? Coloteria. Coletoria. Fala bonitinho, né? Depois você vê ele aonde? Sentado com Jesus, andando com Jesus. Quando ele está na sua condição, obedecendo a sua função, a Bíblia diz que ele está fazendo o quê? Cobrando impostos. A Bíblia diz que quando ele está com Jesus, ele está levando almas para se alimentar com Jesus. Levi se torna uma ponte. Enquanto ele estava sentado lá naquela chancelaria, ele está amando o dinheiro, contando o dinheiro, vivendo pelo dinheiro. Agora, ele está recebendo tesouro. Ele não está mais no dinheiro. Ele está vivendo um tesouro no céu, uma oportunidade de libertação. Quando Levi está ali sentado, ele está odiado por tudo e por todos. Mas agora, ele está sendo chamado para ser amado por Jesus. Quem está entendendo a libertação, diga glória a Deus. Quando você falava em Levi, alguém dizia assim: aquele ladrão, aquele cobrador de imposto, aquele miserável, aquele isso, aquele tudo. Mas quando ele está com Jesus, não. Ah, aquele que teve a oportunidade de abrir as portas para Jesus entrar. Ah, aquele que foi privilegiado porque albergou debaixo do teu teto, do seu teto salvador. Ah, aquele que foi usado para levar multidões de pecadores até a Deus. Porque só há um jeito de você mudar a sua história. Não é só aceitando o chamado. Diga comigo, abrindo as portas da sua alma para o Espírito Santo. Essa cura que você precisa tem um médico. Não é o pediatra, não é o psicólogo, não é o especialista, não é o neurocientista, não é o melhor na área aqui, ali e lá. Esta cura que você precisa, só Jesus pode realizar. Porque é na tua alma, pode glorificar. E se você não entender isso, você vai fazer como aquela mulher, só buscou ao Senhor depois que gastou tudo. E muito mais do que o dinheiro, muito mais do que você pode colocar pela sua felicidade, tem pessoas que gastam toda a sua vida para depois se render e entender o chamado libertador do Evangelho. Porque o dia que você decair do significado do Evangelho, você vai voltar a ser oprimido. Você vai voltar a ser dominado. Agora, quando eu estou sendo revelado por Jesus Cristo, estou sendo chamado no caminho, não importa no caminho que você está hoje, quem sabe seja um caminho de dúvida, quem sabe seja um caminho incerto, quem sabe seja um caminho de pecado que você tem lutado desde a sua infância para se libertar. Mas se hoje você se levantar de onde está e vir para Jesus, Ele vai operar o maior milagre que você precisa na sua vida. Oh glória. E este milagre, ele transforma a história. Diga comigo, transforma a história. Não é a história do mundo, é a história da sua vida. Porque quando a história de Levi mudou, a Bíblia diz que os seus amigos nele entenderam e encontraram uma razão para tomar a mesma decisão. Quando você abre a porta para Jesus entrar, a Bíblia diz no livro de Atos dos Apóstolos, no capítulo 12, nos versículos que se segue, aquele pai disse, nunca mais vai entrar a violência dentro da minha casa. Eu era violento, eu espancava, eu chicoteava, eu cuidava de presos, mas agora eu não quero mais estar como um carcereiro, como alguém usado para prender. Eu quero ser usado para trazer libertação para aqueles que estão em prisões. Você entendeu? Irmão, quem já foi muito usado pelo diabo, usado pelo diabo, tenha vergonha, levante as mãos, usadíssimo pelo diabo, agora você vai ser triplicadamente usado, mas é pelo poder de Deus, pelo Espírito de Deus, pela autoridade dos céus manifesta na tua vida. E como que eu faço? Você precisa entender que o Espírito de Deus, Ele quer usar a você. Você era usado, como disse o irmão, pastor, eu metia macumba na minha mãe que tinha dia que ela saía tudo torta. Eu lascava cada vudu no lombo da mamãe que tinha dia que ela levantava gemendo. Eu disse, agora o que você está fazendo? Campanha de jejum e oração para Deus operar os seus sinais de libertação na vida da mamãe. Sabe por quê? Você precisa entender este chamado. Você não foi chamado para continuar sentado. Você não foi chamado para continuar parado. Você não foi chamado para continuar na mesma função. Você foi chamado, Alabai de Candarápia, para levar vidas até a Jesus Cristo. E quando, pastor, se nem eu consigo ir a Cristo,
1: se nem eu consigo me livrar de mim mesmo, se nem eu consigo me libertar, pastor, do que está me matando. Mas Jesus está te dando a solução. É que você está rejeitando a justiça de Deus em Cristo. Você está rejeitando essa justiça. Quando a Bíblia diz em Romanos que Cristo é a justiça de Deus, é Deus crucificando o meu e o teu pecado no seu Filho amado para nos dar a vida. E dando a vida com direito de não ser mais acusado. Não é o teu jejum, não é a tua disposição, não é a tua oração. É a tua obediência à revelação de Jesus. Eu quero, eu te sigo, eu te sirvo, eu estarei na tua presença. Ponha-se de pé. Oh glória. E eu quero te chamar. Depois de ouvir esta simples mensagem, você vai sair daqui para o seu lar, daqui para o seu trabalho. Mas eu vou te perguntar, será que você não está ignorando o que Jesus está falando agora? Quantas vezes Jesus te chamou para uma vida de santificação, uma vida de decisão, para uma vida de perdão, e você continua nesta aflição, lutando contra o diabo, lutando contra si mesmo, e não consegue ser livre? Mas Jesus está aqui para te ajudar. Ele é por você. Ele está aqui para te libertar. Eu quero te chamar, não fique perdendo tempo sentado. Tem pessoas que estão sentados aqui nesses bancos faz anos, mas não age, não toma decisão, não se lança. Quem está entendendo, diga glória a Deus. Eu sempre digo para os jovens da minha casa, você já perdeu tempo demais. Que isso? Eu tenho 17, já perdeu muito tempo. Eu tenho 18, já perdeu muito tempo. Eu tenho 15 anos de idade, já perdeu tempo demais. Agora imagine você com 50, 60. Hã? Que não consegue deixar o que te prende. Eu não sei o que te prende, eu não sei o que te amarra. Só sei que a nossa alma está cheia de sombras, de marcas, de experiências, que elas ficam territoriando a nossa mente e a nossa alma, sempre nos amarrando, sempre nos levando para o passado e nunca para Jesus Cristo. E se você quiser, eu quero te ajudar. E se você quiser, o Brasil e o mundo que está conosco vai orar por você agora. O que que eu faço, pastor? Eu me lanço. Eu me lanço. Ontem eu tomei uma decisão importantíssima com os irmãos e com a igreja. Todos nós passarmos de novo pelo renovo de Jesus Cristo. Quem aceita isso, diga glória a Deus. Ah não, pastor, eu não quero, não quero. Eu não quero, eu tenho uma enfermidadezinha aqui na alma, mas eu vou continuar com ela. Sabe, pastor, eu tenho aqui um tumorzinho, é só um cisto espiritual, mas eu creio que com o tempo ele vai sumir. Não vai sumir. Não vai cair. Não vai sair. Vai te matar no futuro. É só Jesus, a medicina, que pode te curar. Não, pastor, mas é só uma inclinaçãozinha, é um pecadozinho, pastor, eu consigo me libertar. Não vai, ele vai se transformar em um gigante, ele vai te devorar no futuro, ele vai esmagar a tua mente, ele está esmagando a tua alma e você está alimentando a ele. Quem entendeu, diga glória a Deus. E agora é hora de pisar na cabeça dele. A Bíblia diz, eis que vos deu poder para pisar nas serpentes e escorpiões, em toda a força do maligno, e nada vos fará dano algum. Se você quer pisar na cabeça deste inimigo, saia da onde você está. Eu quero orar por você agora. Sai da onde você está. Vem, querido. Jesus te dá vitória. Jesus agora opera o milagre. Está vindo a primeira pessoa. Está faltando a segunda. Vem. Jesus está aqui para te ajudar. Está vindo a segunda pessoa. Vem. Jesus está aqui para te libertar. Vem para cá, amado. Fica aqui, nós já vamos orar. Isso mesmo. Pode ficar aqui, nós já vamos orar. Vem também. Moça, moço, você que está dizendo que não é contigo, Jesus Cristo está dizendo, vem, vem, vem, porque hoje tem vitória. Hoje tem milagre. Alemasi candaraia. As almas estão sendo salvas e você não está glorificando. As almas estão sendo libertas e você não está adorando. Irmão, ó, quando Deus te chama, você não se embaraça com ninguém. Esses dias eu tô, amado, já era 2 da madrugada, tô eu, tá o presbítero Roberto, tá o Wendel aqui da vigília, de repente eu vi uma senhora, querido, lá no meio da mata, isso que a gente vai longe de todo mundo, quando eu vi uma senhora assim, rapaz, com a lanterna na mão, calada, pano na cabeça, eu vi que ela passou por nós assim, e se meteu lá para cima numa selva aqui. Quando eu vi aquilo, o rapaz falou, pastor, que estranha essa mulher aí sozinha. Eu falei, querida, ela não está sozinha. Quem te falou que ela está sozinha? E está muito bem acompanhado, querido. Quem anda acompanhado não quer orar com ninguém, não. Você sabia disso ou não? É. Quem tem maturidade espiritual está com Deus, ele não ora com ninguém, não. Ele se mete lá para o profundo. Ele não fica à beira do mar, não, jogando anzolzinho, não. Ele pega o barco dele e vai lá para as ondas onde ninguém quer estar. Ele vai no profundo. Quem está entendendo, diga glória a Deus. E é isso que Jesus está nos dando. Tem mais alguém? Jesus está chamando. Vem. Jesus está chamando. Hoje eu vou mudar a tua história. Hoje eu vou limpar. Alamassuri Mikanda Lamaia. Está vindo lá mais um. Vem para Jesus. Vem, vem, vem, vem, vem. Vem, querida. Eu vou orar também. Vem, moça. Vem. Está vindo mais outro lá. Dá glória a Deus. Dá glória a Deus, São Paulo. Vamos orar. Põe as mãos para cá. Está vindo mais uma senhora lá. Dá glória a Deus. Dá glória a Deus. Jesus está operando salvação. Ele está arrebentando os grilhões da destruição. Ele está te dando vida. Ele está te dando oportunidade de perdão. Levante as mãos para cá. Oremos. Eles entenderam a palavra. Eles aceitaram. Não somente receber. Eles aceitaram. E agora prepare-se para a vitória, querido. Agora a tristeza vai embora, o abatimento vai embora e o sofrimento vai embora. Ó, vou dar uma boa notícia para vocês que estão tomando essa decisão. Olha aqui, ó. Vocês que estão aqui diante do altar. Na próxima sexta-feira, eu já posso te encontrar atuando em Jesus Cristo aqui na igreja. É. Não vai, não. Todo aquele processo burocrático. Sabe aquele processo burocrático? Ô, irmão. Pastor Humberto, o senhor já viu? Eu já orei. Pessoa chegou, oprimida, dominada, governada, escrava do diabo, mão na cabeça, pucutu, caía, vomitava gilete, pedaço de rato, pedaço de corpo. Quando levantava, vamos orar, aceita Jesus, aceita aqui agora. Quando orava, Deus batizava com o Espírito Santo, com calça e tudo. Saía dali, a mulher dizia assim, não vou sair da igreja. Por quê? Quero que a irmã arrume uma saia para mim. Ué, o que aconteceu? Como é que você vai dizer para essa pessoa, ó, agora só vai levar 1 mês no coisa, mais 1 mês visitando, mais 1 mês na integração, mais 1 mês na comunhão, mais 1 mês, e quem sabe daqui 9 meses, nós damos uma oportunidade para a senhora. Se Jesus na mesma hora libertou e mudou, sim ou não? Ou é você que batiza com o Espírito Santo? De repente eu estou falando com um bichão aqui, né, irmão, que ele batiza com o Espírito Santo. Aí nós mudamos o Evangelho. Que eu leio pela Bíblia que o próprio João falou, não sou bichão não, após mim vem ele. Ele que é o bom. Eu só batizo com água. Ele manda é fogo. Ele batiza com poder. Eu não sou nada. Aí, nós atrasamos a obra. Irmãs, meu irmão, meu irmão, minha irmã, já na sexta-feira que vem, eu já vou ver vocês aqui, ó, com outro semblante. Já orando pelos que estão passando pela luta que vocês passavam. Já vivendo vitória, Lamaste Candaraia. Levante a mão, você já entendeu? Levante a mão. Vamos orar por estas almas. Não tem tempo mais para ficar adiando, não. E se Deus tocar no coração, é já em setembro agora, querida. Já passa pelo processo, vamos ao ensinamento. Sabe por quê? Você está morrendo e Jesus chegou para te dar vida. Levante as mãos para cá. Comece dando glória, glória. Poderoso Rei da Glória.
0: chegou o momento da vida, chegou o momento da libertação. Alabastecandaraia, Pai, esse coração já não é mais do mundo, já não é mais dele, Pai, já não é, Senhor, mais do adversário, porque as forças do inferno, das trevas, está sendo queimada. Alabastecandaraia, ah, Pai, o que prendia, o que dizia que não tinha jeito, ah, Pai, as vozes que balbuciava na mente e no coração, já não tem mais poder para destruição, já não tem mais poder para dominar sobre ele, e em nome de Jesus Cristo, agora, Pai bendito, opera este milagre. Alabastecandaraia, tapalabassurialama, andaramassurialamaia, meu Pai, eu quero pedir a Ti, Senhor, venha destruir da história dela todos os grilhões, todas as legiões, todas as opressões diabólicas. Agora, Senhor Jesus, coloca por terra todas as trevas, coloca por terra toda angústia, coloca por terra todo sofrimento, vai desfazendo. Clame, clame, clame, clame. Clame ao Senhor agora, clame ao Senhor agora. Espírito de amor, eu peço, Senhor, para a vida dele agora, cura toda ferida na alma agora, toda doença na alma dele agora, cai por terra da alma dele, cai por terra do espírito dele agora.

0: estava vivendo estava te abatendo demais. E a vida que você estava levando estava te matando. Mas Jesus disse que hoje Ele está entrando no teu coração. Você crê? Você crê?
1: Eu acredito.
0: Então pode levantar a tua cabeça e celebrar. Jesus veio por ti. Queridos, ó. Os pastores, as obreiras, não vão só tomar o nome não. A partir de agora você vai ver que dinâmico. Nós já vamos ter a adesão à igreja digital. Quando você sair daqui, os teus dados já vão estar contados para oração, para o batismo, para decisão. E vai ser uma coisa rápida. Por enquanto, nós vamos tomar o nome de vocês. Acompanha o pastor Humberto aqui, ó. Acompanha o pastor Humberto. Vocês vão receber um presente da igreja, uma oração. Chama, não pode trazer agora. Agora, ó. O Espírito Santo está me revelando uma pessoa que foi feita uma obra maligna usando o corpo de uma serpente para destruir a vida desta pessoa. Foi feita uma obra maligna usando o corpo de uma serpente para destruir o corpo desta pessoa. E eu só vou te chamar uma vez. Ó, e eu vou te chamar só uma vez. E se hoje você crer, você vai ser liberto para sempre. Cadê esta pessoa? Ainda não, eu oro. Ainda não, eu oro. Ainda não, eu oro. Você que está de preto lá, vem cá. Essa que você olhou para trás. Vem cá, querido, eu vou orar. Não, não tem que... Aqui quem chama é Jesus. Diga glória a Deus. Jesus vai operar. Ó, o Espírito de Deus está me mostrando duas pessoas que enrosca algo na tua garganta e faz você se desesperar. E desde o dia que você recebeu esta seta maligna, você não consegue mais ter paz para descansar. Fica aquela coisa na tua garganta, trancada, amarrada. Quer a vitória de Deus? Vou chamar você. Venha cá, senhora, eu vou orar. Venha cá. Ainda não. Chamei a última vez a pessoa da revelação. Irmão, vem cá. É para quem crê. Se você crê, vai receber. Vem. Sabe por quê? A dúvida te impede. Levante as mãos e diga, sai dúvida. Sabe quem te amarra a não crer? O diabo. Sabe quem te amarra para você não receber a libertação, a cura? O diabo. Só que o diabo não pode com Jesus não. Quem entendeu, diga glória a Deus. Você precisa querer. O Espírito de Deus, Ele está me mostrando claramente que Ele vai tocar no pulmão de um homem que está aqui e Ele vai libertar a tua respiração para você voltar a ter a saúde que você tinha. Cadê este homem? Chamei uma vez, chamei duas vezes, ainda não. Vem cá, o senhor pode bater palma para Jesus. Vamos orar por eles. Levante a mão para cá. Eu não vou orar por milagre enquanto aquelas almas ali não voltar. Eu prometi não orar por milagre enquanto eles não voltar. E temos que cumprir o que Jesus fala. Eu vou orar por esses que Deus estão revelando, que se eu não entregar a revelação, eu me esqueço. E Jesus vai dar vitória. Ô, minha irmã, é assim que Deus está revelando ou não? Quando que começou esse conflito? Essa batalha espiritual, você sabe dizer?
2: Há uns meses só.
0: É? Vamos orar por você aqui agora. Levante as mãos para cá. Irmão, nós perguntamos para também tirar a dúvida do coração. Porque tem quatro pessoas que estão aqui, ó. Deus disse para mim que a seta que o inimigo lança e aonde ele opera para te roubar as bênçãos espirituais é no teu coração. Setas malignas, setas inimigas. Só que se você crer, hoje você vai vencer estas setas das trevas. Venha para cá, homem. Você é um lá, ó. Foi coisas tremendas, já manifesta. Pode vir lá, meu irmão. Lá atrás, lá, aquela mão que levantou. Vem. Lá atrás também, vem. Aqui vem. Vamos orar. Levante as mãos para cá. Jesus opera ou não opera? Ó, mesmo querendo eu orar, o Espírito Santo está me mostrando duas pessoas que entrou um redemoinho espiritual dentro da tua casa para assolar o seu lar. Quando eu olhava, Deus me mostrava um redemoinho espiritual entrando dentro da tua casa. E é uma obra maligna para destruição. Aonde estão estas duas pessoas? E não vai começar. Já começou, vem cá. Eu vou orar por você. Cadê a outra pessoa? Não vou insistir não. Jesus está dizendo, é libertação. Chamei a última vez. Vem. É... e não precisa se preocupar. Se tiver

0: que Jesus buscar, ele te busca aí no banco. Cai gritando aí também, aqui a igreja é Deus e amor. Põe a mão na cabeça, cai gritando aí também, não tem problema não. Quem está aqui é Jesus. É Jesus que faz a obra, é ou não é, meus irmãos? Hã? Quem faz a obra é Jesus. Esses dias, no dia de Santa Ceia lá, ó, todo mundo reunido, caiu, foi berrando. Aqui quem faz a obra é Jesus, querido. E Jesus só faz a obra em quem quer a obra feita. Ó, não tinha um rapaz mais perigoso do que o meu irmão. Não tinha um menino mais matador do que o meu irmão. E não tinha um menino mais adúltero do que o meu irmão. Ele entrava dentro da igreja, irmão, entrava um santo. Eu dizia, por favor, ore por ele. O presbítero colocava a mão, expulsava, ungia com azeite. Ele falou, rapaz, esse moço não tem nada. Esse moço não tem nada. Saía na rua, alguém olhava, ringia o dente, ele metia bala, matava. Metia bala, matava assim na cara dura, por nada. Por nada. E matou umas dezenas. Não foi um não, foram umas dezenas. Aí um dia o rapaz falou assim, eu não entendo, irmão. Eu não entendo, os pastores não têm unção, rapaz. Porque esse homem desse jeito aí, e fez isso, e fez aquilo, e vai na igreja. Eu falei, querido, quem te falou que o problema está na igreja? Jesus, ele te chama, levanta, vem, e você não quer seguir, ele não vai te libertar não, é. Você fica com a sua opressão, você continua na tua situação, você não quis. Quem está entendendo? Eu já contei para vocês que nós sepultamos pessoas aqui vomitando bola de cabelo, 30, 40 anos na igreja, no dia do sepultamento vomitou bola pelo cabelo, de cabelo pela boca. Ai, mas por que, pastor, a igreja não tem poder? Não, como não tem? Poder está aqui, Jesus está aqui. A pessoa não quis ser liberta. Quem entendeu? Quando a pessoa quer ser liberta, eu já era o contrário, meu irmão. Ô Douglas, quando eu chegava na igreja, eu chegava para chorar. Eu chegava e já dizia, pastor, manda embora esse inferno. O diabo está lutando comigo. Então vem para cá, meu irmão, vamos te ajudar. Eu não queria nem falar. Eu vou pregar, nem prega, pastor. Mete a mão, já manda para o inferno. Me ajude, por favor. Pelo amor de Deus, me ajude. Eu ia para ser liberto. E fui liberto. Quem entendeu, diga glória a Deus. Agora, se você não quer ser liberto, vai ser mais um culto. Se você não quer ser liberto, vai ser mais uma charla, mais uma oração. Agora, se você quer libertação, ele entra no teu coração e joga por terra todo mal. Quem entendeu, diga glória a Deus. Tem que ser bem explicado, sim ou não?
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5: Pastor Adalto, vamos à expectativa já para esta sexta-feira em nome de Jesus.
6: Graças a Deus. Muito obrigado, pastor Guilherme Ribeiro, pelo espaço concedido. Já vamos gravar os depoimentos de fé e a expectativa para essa sexta-feira, guerra contra o mal. Querido irmão, seu nome?
7: Leandro Rosa, querido.
6: Está chegando de qual bairro?
7: Copacabana.
6: Qual foi a bênção que o senhor recebeu?
7: Aí a minha aposentadoria estava bloqueada e Deus bloqueou. O seu cartão de benefício estava bloqueado.
8: Está bloqueado.
7: Não entrou na campanha, pegou o voto e desbloqueou.
8: Desbloqueou.
7: Quem opera isso, meu irmão?
8: Jesus.
7: Quem revelou a campanha?
8: Jesus.
7: Seu nome?
8: Leandro Rosa Pereira.
7: Mora onde?
8: Em Copacabana.
7: Deus abençoe. Vamos entrevistar mais uma senhora. O nome da senhora?
9: Meu nome é Maria do Carmo.
7: Conte a bênção, Maria do Carmo.
9: Ô, irmão, eu fazendo essa campanha aqui, o Senhor me deu um grande livramento no meu trabalho. Irmão, eu tinha terminado o dia de trabalho, aí eu entrei numa lojinha para comprar uma roupa, perdi um pouco, né, a visão. E na hora que eu saí daquela loja, irmão, eu saí com as coisas que eu estava, mas eu desapercebi totalmente. E uma bolsa que eu estava, uma bolsinha, não é essa daqui não, uma outra bolsa que eu estava com o dinheiro do trabalho do dia, meu celular, meus documentos, tudo caiu e eu não vi. E na hora que eu tô andando assim no meio do povo, tava assim de gente lá nesse lugar, a dona vinha gritando assim, uma mulher gritando atrás de mim: gente, alguém perdeu uma bolsa, alguém perdeu uma bolsa, de quem que é essa bolsa? Aí na hora que eu olhei para trás, era minha bolsa, irmão.
7: Livramento.
9: Foi livramento de Deus, porque poderia aparecer um marginal, uma pessoa do mal, pegar aquela bolsa e sair correndo. Mas a dona pegou a bolsa no chão e saiu gritando. Eu vi na hora que era Deus. Era o livramento de Deus. Depois é que eu faço a campanha, que todas as vezes que eu venho, eu faço o voto do livramento.
7: Através da campanha e dos votos, o Senhor Jesus enviou um anjo guardião e deu um livramento para a senhora.
9: Livramento para mim, irmão, que não perdi nada, graças a Deus. Eu até chorei, irmão, toda quarta-feira eu também fazendo a campanha. Deus usou o servo dele para revelar que Deus, né, ia ampliar a lojinha lá da minha casa. E Deus deu a vitória, a lojinha foi ampliada e está uma bênção.
7: Abençoada e prosperada.
9: Abençoada e prosperada nessa campanha aqui. Eu não posso...
7: Seu nome e seu bairro?
9: Quarta-feira.
7: Seu nome...
9: O meu nome é Maria do Carmo Soares Martins. Eu moro na região do Barreiro, no bairro Vila Pinho, minha casa número 25.
7: Deus abençoe. Mais uma senhora aqui, vamos entrevistar. É a expectativa do povo, os depoimentos de fé e o prosseguimento da grande campanha profética de sexta-feira, Guerra contra o Mal. Querida irmã, o nome da senhora?
10: Maria Dias Souza.
7: Qual foi a bênção que a senhora recebeu?
10: A minha bênção foi, Deus mostrou o pastor.
7: Pastor Guilherme Ribeiro.
10: É isso. Mostrou para ele que o tanto de pessoa que ia receber bênção na quarta-feira, que ia saber notícia na quarta-feira mesmo, e deu uns na quinta e uns na sexta. Aí eu cheguei lá em casa, a minha menina falou assim: ô mãe, dá glória a Deus. Aí ela pôs R$50 na minha mão, falou assim: dá glória a Deus, o cartão que tava passando tava cancelado. Aí o Iago insistiu, que é o filho dela, aí o dinheiro saiu lá.
7: A bênção chegou.
10: A bênção chegou.
7: E a senhora tá prosperada.
10: Em nome de Jesus.
7: A campanha e o voto funciona se pegar com fé?
10: Claro.
7: Funciona ou não funciona?
10: Funciona, funciona.
7: Quem opera?
10: Jesus.
7: Quem revelou a campanha?
10: Jesus.
7: Então dá um glória a Deus pra ele.
10: Glória a Deus.
7: Seu nome e seu bairro?
10: Maria de Souza, Justinal, Fortaleza.
7: Deus abençoe. Honras e glórias ao nosso Jesus, por mais uma senhora abençoadíssima por Deus, no prosseguimento da grande campanha de sexta-feira, Guerra contra o Mal. Seu nome?
11: Maria do Carmo.
7: Em três palavras, conte a bênção.
11: A bênção é minha filha. Primeiro dia que eu vim aqui, quando eu cheguei em casa, já foi chamada para trabalhar.
7: Primeiro dia.
11: Primeiro dia.
7: Pastor Guilherme, primeiro dia que ela entrou na campanha, pegou o propósito, a filha dela foi chamada para trabalhar.
11: Já está de carteira assinada, vai?
7: Já está empregada?
11: Tá, em nome de Jesus.
7: Salário satisfatório?
11: Eu vou trazer o voto que ela fez.
7: Salário satisfatório?
11: Amém.
7: Mais cartão Sodex, todos os direitos.
11: Ela não leva a minta, como é lá?
7: Precisa levar.
11: Não, precisa não.
7: Ela está prosperada.
11: Graças a Deus.
7: Quem opera?
11: Jesus.
7: Quem revelou a campanha?
11: Jesus.
7: Então dá um glória a Deus aí.
10: Glória a Deus!
7: Seu nome e seu bairro?
11: Maria do Carmo, Ribeirão das Neves.
7: Deus abençoe. Mais uma senhora e mais um senhor para falar aqui e contar a bênção. O nome da senhora?
12: Fátima.
7: Está chegando de qual bairro, Fátima?
12: Londrina.
7: Conte a bênção.
12: Eu fiz um exame e deu negativo aí. Para Deus, nada é impossível. Deus concedeu a cura.
7: Completamente curada?
12: Completamente curada.
7: Através da senhora entrar na campanha, pegar o voto, a senhora foi curada por Jesus.
12: É, peguei o voto e Deus me curou.
7: Honrou a fé da senhora?
12: Honrou minha fé.
7: O voto e a campanha funciona?
12: Funciona.
7: Jesus opera?
12: Opera.
7: Dê um glória a Deus para ele aí.
12: Glória a Deus!
7: Seu nome e seu bairro?
12: Fátima.
7: Bairro.
12: Londrina.
7: Deus abençoe. Mais uma senhora curada por Jesus no prosseguimento da grande campanha forte. Sexta-feira, Guerra contra o Mal. E lembrando, pastor Guilherme Ribeiro, às 8 horas da manhã e às 20 horas na Santa Tribuna, no Santo Altar. Seu nome?
13: José Maria da Silva.
7: Mora em qual bairro?
13: Bairro Montoal.
7: Conte a bênção, meu.
13: A bênção, pastor Alberto, que eu, graças a Deus, estou aqui frequentando a igreja. Deus está me abençoando poderosamente. Dores nas pernas, estou me sentindo bem pela nada. Jesus está em controle de todas as coisas.
7: Sumiu a dor na perna.
13: E também, cheguei lá em casa na quinta-feira, eu cheguei lá, olhei na caixinha do correio, tinha um envelope lá, uma vitória para mim. E tem outra vitória para chegar na minha mão. Negócio de papel.
7: Em nome do Senhor Jesus. Quem opera, meu?
13: É Jesus, que eu estou ajudando.
7: Ajudando. Essa campanha é de Deus?
13: É de Deus, ajudando aqui no programa da rádio.
7: O senhor é o mantenedor do programa Voz da Libertação.
13: Carnezinho também com fim.
7: Pegou o carnezinho com fé.
13: Com fé.
7: Pegou o voto também.
13: Com fé também, porque em nome de Jesus.
7: É dizimista também.
13: Glória a Deus.
7: Sim ou não?
13: Amém, sou sim.
7: Seu nome e seu bairro?
13: Meu nome é José Maria da Silva, Rua das Almeidas, bairro Montreal.
7: Deus te abençoe.
13: Amém, você também, te usa.
7: Graças a Deus, amém, tomo posse. Então está aí pastor Guilherme Ribeiro, presbítero José Adracena, todos os transmissores, nosso irmão Wesley de Castro, toda a equipe aí dos estúdios do programa A Voz da Libertação, da Super Rádio Deus e Amor. Muito obrigado pelo espaço concedido ao prosseguimento da campanha de sexta-feira, Guerra contra o Mal. E a qualquer momento, pastor Guilherme, nós voltamos com mais informações ao vivo dentro do programa A Voz da Libertação. Adelante, estúdio, é contigo agora.

Graças a Deus e glória a Deus, você acabou de acompanhar as mais precisas informações de tudo aquilo que vai estar acontecendo aqui na nossa sede estadual. Só está faltando você da nossa sede estadual Cabana, e aguardo por você, povo de Deus.

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Graças a Deus e glória a Deus, queridos ouvintes, pastor Guilherme Ribeiro de volta com todos vocês dentro da programação A Voz da Libertação. E preste muita atenção agora, porque todos estes nomes que você irá ouvir receberão agora a oração, porque já ingressaram no maior exército, o exército dos mantenedores do programa Voz da Libertação.

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1: Vamos orar pela vida da nossa irmã divina Feliciana, pela Maria Madalena, pela Geralda de Fátima, Samuel Ferreira, Dulcineia, Cosme Benedito, Vera Lúcia dos Santos, Ivone Maria, Tainara Pereira, Antônia Pereira dos Santos, Rosana Miguel, também Maria José, Isaura, Evânio. Vamos orar em favor da vida da irmã Flávia Barbosa, da Maria Helena, do Gilson, da Sandra Luzia, da Maria Isabel. Vou orar em favor da nossa irmã Terezinha e também do Alverino, também da Tereza Menezes, Ederson Menezes, Rita Isabel, João Galdino, Carmelita Rosa, Charles Ribeiro, Sanes Xavier. Vamos orar em favor do irmão Raimundo Oliveira, também a Maria da Paz, a Luzia Conceição, a Yolanda Pires. Vou orar pelo Plácido, pela Maria dos Anjos, pelo Geraldo Elias, pela Conceição Nobre, pela Maria Isabel, pela Darcy. Vamos orar agora pela Grace Lane Santos, pela Lenir Silva, pelo Fabrício, Elaine Cristina. Vamos clamar pela vida do Alzírio e também da Ivone Santos. Vamos orar pela vida da nossa irmã Kênia Cristina, Floripa. Vou orar pela vida do Aloísio Bispo, pela Maria Rosa, pela Ângela Maria, pela Ivani Soares, pela Eliane Barbosa, pela Carla, pela Aurora Soares. Vamos clamar a Deus pela vida do Edivaldo de Souza, a Edna Maria, a Maria Cleusa, o Manuel Rocha. Vamos orar a Deus pela vida do José Alves, Justino Souza, Sônia Maria. Vamos clamar pela Jéssica, pela Jandira Gomes, o Arlindo e também a Lair Rosa. Vamos orar pela vida do Brian Almeida, pela Maria Helena, a Maria Dias, o Crésio Soares, Miguel Natalino. Vamos orar pela vida do Gil, da Maria Lindolfa, também da Iraildes, do Adelino. Vamos orar pela vida do Osírio Rosa e também da Cleide. Vamos clamar a Deus agora pela vida do Jefferson Pinheiro, Alberino Santos, a Ana Paula, a Zenir, a Carmen Lúcia, o Lázaro, o John Silva. Vamos orar em favor da vida também do Alenir Correia. Vamos clamar a Deus pela vida também da Celina Gomes, da Sebastiana, da Shirley de Fátima. Vou orar pela vida do Elvésio, também da Consolação, do Manuel dos Santos, do Exaltina Dias. Vamos clamar pela vida da Iraildes Maia, da Maria das Graças, da Lecineia. E também vou orar pela vida do Ederson Alves, do Israel Carlos de Jesus, da Maria Domingos, também do Aloísio de Paula. E em favor, nesta hora de oração, vamos orar em favor do Gilmar Mendes.
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3: 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Planos de fazê-los prosperar e não de causar dano. Planos de dar a vocês esperança e um futuro. Jeremias 29:11.
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1: 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Mas escute aí agora, escute o que Deus já está operando na vida destas várias pessoas que já se tornaram mantenedores do programa Voz da Libertação.

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1: Seu nome?
2: Marilene.
1: O que que aconteceu, irmã Marilene?
2: Olha, eu nunca fui desse ministério, pastor. Um dia eu vi na oração no rádio e cheguei aqui. E dentro do dia que eu pisei nessa igreja aqui, abençoada, minha vida mudou, sabe?
1: Olha
2: e
1: só.
2: Como minha família não acredita em nada disso, é muito difícil para mim, porque parece que todo mal vem para cima de mim. Eu trabalhava numa loja e a menina, eu emprestei uns cheques para ela e ela sujou meu nome, sabe? Aí o que que aconteceu? Um dia eu estive aqui, aí estava eu e minha irmã. O pastor me revelou: Deus limpou seu nome. Aí minha irmã falou: levanta a mão que é para você. Aí eu levantei assim mesmo, eu falei assim: meu Deus, mas é tão difícil. Aí tá, um dia no shopping, eu querendo comprar uma televisão, porque a nossa estava ruimzinha, aí o vendedor insistiu comigo, que eu trabalhava no shopping. E aí eu falei assim: entra para ver se você compra. Eu falei assim: ah, eu acho que não vai dar não. Aí quando chegou lá dentro, ele falou assim: dá para você levar até duas.
1: Meu Deus do céu.
2: Eu não contava nada com isso. Eu comprei,
1: o nome já estava limpo.
2: Já estava limpo.
1: Ô, minha irmã, essa bênção é grande ou é pequena?
2: É grande.
1: A senhora começou a vir nessa igreja através do rádio.
2: Sim.
1: Continua vindo, porque você e a sua família vão ser salvos em nome de Jesus.
2: Amém.
1: Quem é que dá glória a Deus por isso? Você está vendo por que Deus levantou, pastor José Marcos, o exército dos mantenedores do programa Voz da Libertação? Através do rádio, é fruto do rádio. Então, às vezes você acha assim: ah, eu não vou ajudar o programa. Ajuda, porque tem muitas pessoas ouvindo a programação.
3: Meu esposo estava pelejando para aposentar, não conseguia. E ele fez um propósito com Deus e Deus abençoou. E ele trouxe o primeiro salário para a igreja para ajudar a obra de Deus.
4: Meu Deus do céu, ele fez um propósito de dar o primeiro salário que ele recebesse da bênção da aposentadoria para ajudar a pagar o programa de rádio.
3: Sim.
4: É isso mesmo?
3: Sim.
4: Não vai fazer falta, não?
3: Não, em nome de Jesus.
4: Deus tem prosperado?
3: Deus tem prosperado, em nome de Jesus.
4: O nome da senhora?
3: Maria José Gomes.
4: Seu nome?
5: Arlindo.
4: Valeu a pena?
5: Valeu.
4: Primeiro salário, abençoando a igreja?
5: Sim.
4: Valeu a pena?
5: Valeu.
4: Seu nome?
5: Arlindo.
4: Seu pai?
5: Veneda.
4: Deus te abençoe.
1: É um milagre virando notícia. Quem dá glória a Deus?
4: Desde 2019, ele entrou no propósito: meu milagre vai virar notícia, causa ganha. Ele fez um voto de gratidão de R$750 para ajudar a pagar o programa de rádio. Seu nome?
6: Flávio.
4: É desse jeito, Flávio?
6: É desse jeito mesmo.
4: Desde?
6: 2019, 7 anos.
4: 7 anos?
6: 7 anos, fez em fevereiro.
4: Entrou na campanha, fez o voto, a vitória chegou.
6: A vitória chegou.
4: Pastor Guilherme, impressionante. É a campanha, o meu milagre. Milagre vai virar notícia. Seu milagre virou notícia.
6: Virou notícia, amém.
4: Valeu a pena.
6: Valeu.
4: Seu nome e seu bairro?
6: É Flávio da Amaral Sueli.
4: Deus te abençoe.
6: Amém.
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1: Quando as dúvidas te assaltar, mantenha firme o seu coração no desejo sincero de perseverar até o fim. Se estás tristes, estás angustiado, estão te atirando pedras dia e noite, faça ao contrário, orai a Deus por todos os inimigos de forma humilde, pois Deus transformará todas essas pedras em uma rocha para alicerces da tua alma. 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

Maravilhoso Deus e Pai, Senhor, aqui estamos uma vez mais, ó Deus, pedindo ao Senhor e apresentando agora, ó meu Deus, as centenas e centenas, por que não dizer milhares de irmãos e irmãs que já estão, meu Deus, colaborando, que já estão ajudando a manter o programa Voz da Libertação no ar. É, Senhor, são ouvintes fiéis que têm nos ajudado, ó Pai, a pagar as contas forçadas para que esta programação chegue até estas muitas vidas que precisam de ouvir a Tua voz. Senhor, continue abençoando, abençoe os mantenedores, abençoe os operadores, meu Pai, abençoe a equipe de gestão, abençoe os locutores que têm levado, meu Pai, o Evangelho através, meu Pai, das ondas desta emissora. Senhor, meu Deus, continue prosperando a vida de cada um dos muitos mantenedores, repreendendo agora o migrador, o devorador, a inveja. Repreenda, Senhor, essa obra maligna. Prospera a vida deste querido irmão, prospere este empresário, este trabalhador, este lojista, esta pessoa, meu Deus, que está com essa causa na justiça. Parecia até mesmo impossível para os homens, mas agora ele faz um voto contigo, agora ela faz um propósito contigo, meu Deus, dizendo que se o Senhor a abençoar, ela vai se tornar o mantenedor, ele vai se tornar o mantenedor também desta programação. E assim eu creio, meu Deus, que o teu nome será glorificado e muitas bênçãos chegarão, e mais pessoas o Senhor enviará para fazer parte deste grande exército dos mantenedores do programa Voz da Libertação. Abençoe este povo, abençoe esta igreja e confirma o milagre e a vitória, e graças a Deus e glória ao nosso Deus.

Que Deus abençoe a todos vocês que já se tornaram mantenedores do programa Voz da Libertação e também aos meus irmãos e irmãs que ainda não se tornaram. Corre, dá tempo, porque o meu Deus, Ele quer te abençoar. Fique ligadinho conosco, porque a qualquer momento eu volto com vocês dentro desta programação para orar por mais ouvintes e também por mais mantenedores do programa Voz da Libertação.

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17 horas com mais 3 minutos aqui em Belo Horizonte. Este é o programa Voz da Libertação, órgão este oficial informativo da Igreja Pentecostal Deus é Amor, que tem por presidente mundial nossa querida irmã Ereni de Miranda. E a sede mundial das Igrejas Pentecostal Deus e Amor está situada na Avenida do Estado 4568, na Liberdade, em São Paulo. E aqui em Belo Horizonte nós estamos localizados na Avenida Amazonas 8410, no bairro do Cabana. Na direção geral, Pastor Guilherme Ribeiro e Cleicilane Ribeiro. Uma ótima tarde de sexta-feira. Quem tem o imenso prazer de vos cumprimentar, seu irmão em Cristo, presbítero Natanael Oliveira, e estarei com todos vocês até o horário das 18 horas. Lembrando que estaremos orando por todos vocês. Então não deixe de enviar a sua mensagem de texto, o seu pedido de oração e também comunicando conosco de onde você está ouvindo este programa. Mande a sua mensagem. O DDD é 31 97519-1994. Comunique conosco e fale de onde você está ouvindo o programa Voz da Libertação. Deixe o seu pedido de oração, porque estaremos orando por todos vocês. DDD 31 97519-1994. Queremos ouvir e interagir com todos vocês, porque este é o programa A Voz da Libertação.

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Mas aquele que beber da água que eu lhe der nunca terá sede. Pelo contrário, a água que eu lhe der se tornará nele uma fonte de água a jorrar para a vida eterna. Evangelho de João, capítulo 4, versículo de número 14. Estas são as palavras do próprio Jesus Cristo. Aquele que beber da água que eu lhe der nunca terá sede. Pelo contrário, a água que eu lhe der se tornará nele uma fonte de água a jorrar para a vida eterna. Esse versículo também é Jesus falando, com certeza, com a mulher samaritana no poço de Jacó. Ela estava ali buscando água natural para matar a sede do seu corpo. E Jesus oferece algo maior, a água para matar a sede da sua alma. Jesus, ele é a água que sacia de verdade. E quantas vezes a gente corre atrás de coisas para matar a sede? Aprovação, relacionamento, trabalho, redes sociais, dinheiro. A gente bebe e 2 horas depois já está com sede de novo. Jesus diz, quem bebe dele não fica neste ciclo. Ele sacia o vazio que nada nesse mundo consegue saciar. Isso é o resultado de uma fonte que nasce dentro de você. Ele não prometeu só um copo de água, ele prometeu uma fonte. Quando você recebe Jesus, o Espírito Santo passa a morar em você. Não é algo de fora para dentro, é de dentro para fora. Você não depende mais de ir no poço todo dia, a fonte vai com você. E ela jorra para a vida eterna. Essa água não se acaba, ela te sustenta hoje e te leva para a eternidade. E o melhor, uma fonte que jorra, ou seja, que transborda. Quando você está cheia de Jesus ou cheio de Jesus, acaba abençoando quem está ao redor de você também. De que poço você tem bebido esta semana? O que te deixa com sede mesmo depois de conseguir? Hoje Jesus está te oferecendo da água dele. É só aceitar e beber da sua água. Diga a Jesus nesta tarde que você está com sede, sede de paz, de sentido, sede da sua presença, e peça-lhe perdão pelas vezes que tentou se encher com coisas que não satisfazem. Beba hoje da água que ele tem para te dar, que ela se torne em ti uma fonte que transborda e alcança outras pessoas também. João capítulo 4, versículo de número 14. Mas aquele que beber da água que eu lhe der nunca terá sede. Pelo contrário, a água que eu lhe der se tornará nele uma fonte de água a jorrar para a vida eterna. Evangelho de João, capítulo 4, versículo de número 14.

17 horas com mais 19 minutos. E eu já quero aqui agradecer os nossos irmãos e irmãs que estão ligadinhos no programa Voz da Libertação, com sua audiência. Nossa irmã Gleide está aí ouvindo o programa Voz da Libertação. Que Deus abençoe, irmã Gleide. Muito obrigado por sua audiência. Estaremos orando também pela Ronilde, que pede oração por sua família. Estaremos apresentando a vida de cada um dos seus familiares, ainda mesmo dentro desta programação. Maria Aparecida, que Deus te abençoe. Estaremos orando por Fernanda. Estaremos orando por seu filho Hugo também. Estaremos orando por todos vocês que ouvem e que escutam o programa Voz da Libertação. O nosso Senhor, com certeza, Ele estará ouvindo dos altos céus, abençoando a sua vida, a sua casa e também toda a sua família. O Senhor é o Deus abençoador, é o Senhor quem nos abençoa, é o Senhor que conhece as nossas limitações e é o Senhor que cuida de cada uma delas. Então não deixe de interagir aqui conosco no programa Voz da Libertação, porque nós queremos estar orando por todos vocês ainda dentro desta

e senão ficarei com dívidas para com Deus. Sou dizimista porque Deus é dono de tudo. Sou dizimista porque eu mesmo vou gozá-lo na casa de Deus. Sou dizimista porque mais bem-aventurado é dar do que receber. Sou dizimista porque Deus ama quem dá com alegria. Sou dizimista porque tudo vem das mãos de Deus. Sou dizimista porque não sou avarento. Sou dizimista porque meu rico tesouro está no céu. Sou dizimista porque tudo o que eu peço, recebo. Sou dizimista porque obedeço às leis de Deus. Sou dizimista porque a bênção do Senhor é que enriquece. Sou dizimista porque para cada lei Deus promete recompensa. Sou dizimista porque receberei de Deus com a mesma medida. Sou dizimista porque os pensamentos de Deus são mais altos. Sou dizimista porque Deus diz: fazei prova de mim. Sou dizimista porque Deus me escolheu e me nomeou. Sou dizimista porque a minha descendência não mendiga o pão. Sou dizimista porque meu salário não será posto em saco furado. Sou dizimista porque a minha responsabilidade é o sustento da igreja. Sou dizimista porque quero ter a consciência tranquila. Sou dizimista porque tudo o que o homem plantar, isso ceifará. Sou dizimista porque Deus suprirá todas as minhas necessidades.

Muito bem, vários conselhos que a Bíblia nos orienta para sermos dizimistas fiéis do Senhor. Isso mesmo, são vários conselhos bíblicos para que nós venhamos tirar a primícia, a primeira parte ao nosso Deus. Tanto é que em Provérbios 3:9 a Bíblia afirma para nós: honra ao Senhor com os teus bens e com as primícias de toda a tua renda. Exatamente isso, honrar a Deus com os nossos bens e também com as primícias, o primeiro da nossa renda. Isso mesmo, o primeiro, o melhor, o que vem antes de tudo. Isso está escrito na palavra de Deus. E também aqueles que afirmam somente no Novo, nós temos no Antigo Testamento vários, o povo simplesmente separava a parte melhor da primeira colheita do seu rebanho, da massa do pão para Deus. Era um ato de fé, dizendo simplesmente: Senhor, o primeiro é teu, porque tu vens primeiro na minha vida. E nós precisamos priorizar e seguir estes mesmos conselhos da Bíblia Sagrada, porque o Senhor nosso Deus merece a nossa primícia. Se as primícias são santas, também a massa o é. É o que afirma para nós em Romanos 11:16. Quando você consagra o primeiro, o resto fica debaixo da bênção de Deus. Separar as primícias lá em Êxodo fazia com que toda a colheita fosse abençoada. Você quer ter uma colheita abençoada, uma vida abençoada? Você quer que toda a sua casa seja abençoada? Então você precisa tirar a primícia para o nosso Deus. E nós estamos no início de um mês e nós precisamos aí entregar ao nosso Deus as nossas primícias. Você sabia que primícia na Bíblia fala acerca de Jesus também? Pois é, Jesus, ele foi a primícia. Lá em 1 Coríntios 15:20 a Bíblia fala para nós: mas de fato Cristo ressuscitou dentre os mortos, sendo ele as primícias dos que dormem. E a maior primícia já foi dada, hein? O Filho de Deus, o próprio Filho de Deus. Por isso hoje a gente não dá por obrigação da lei, mas por gratidão da graça. Dar as primícias é responder ao Calvário. Você tem respondido ao Calvário com as suas primícias? Pois bem, você que ainda não é um dizimista fiel, torne-se um dizimista fiel, porque o Senhor, ele há de abençoar toda a sua casa, todos os seus bens, toda a sua família. O Senhor abrirá as comportas dos céus e derramará sobre ti uma bênção tal a que te venha grande bastança sobre a sua vida. Se torne um dizimista fiel, porque o Senhor não deixará, faltará nada na sua casa, nem mesmo no seu trabalho, nem mesmo em sua família. O Senhor se encarregará de abençoar. Apresente a Deus, consagre ao Senhor, ore a Deus, apresente a sua primícia e traga para você devolver na casa do tesouro, na igreja.

Igreja onde nós estamos reunidos em comunhão, Igreja Pentecostal Deus e Amor, Avenida Amazonas 8410, bairro do Cabana, consagre os seus bens ao Senhor, porque o Senhor com certeza vai te abençoar 100 vezes mais dos altos céus, e eu tenho certeza que nada vai te faltar. Honra a Deus com as suas primícias, porque o Senhor se encarregará de abençoar a sua vida, o seu celeiro, a sua casa e também a sua família.

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O Senhor te guardará de todo mal, guardará a tua alma, o Senhor guardará a tua entrada e a tua saída desde agora e para sempre. É o que afirma o Salmos de número 121, versos 7 e 8. E nós estamos sendo guardados pelo nosso Deus de todo o mal. E exclusivamente hoje, sexta-feira, nós estamos numa poderosa campanha Guerra contra o Mal, baseado no Salmos de número 91, 1000 cairão ao seu lado, 10 mil à sua direita, mas tu não serás atingido. E nós já tivemos grandes concentrações no dia de hoje aqui na Igreja Pentecostal Deus e Amor, localizada na Avenida Amazonas, 8410, no bairro do Cabana. E daqui a pouquinho, logo mais às 19 horas, nós teremos esta concentração de poder aqui na Igreja Pentecostal Deus e Amor, dentro desta campanha Guerra contra o Mal. O mal, ele existe e não deve ser evitado, mas nós devemos ir contra o mal na força que o Senhor nos concedeu. E eu te convido, a você homem, a você mulher, a você jovem, a você senhor, senhora, a se levantar como um soldado de Cristo e vir pelejar por sua vida espiritual e também pela vida da sua família. Deus te levantou para que você seja uma coluna dentro da sua casa, e coluna é que sustenta. E por isso que eu lhe convido, você, meu irmão, minha irmã, você visitante, você que é de outra denominação, ou você que ainda não professa nenhum tipo de fé, mas percebe que está sendo perseguido, está tendo mau pressentimento, não consegue dormir, está se sentindo que é alvo de algum tipo de obra maligna, venha para a Igreja Pentecostal Deus e Amor, porque hoje, sexta-feira, nós estamos na campanha Guerra contra o Mal, e o Senhor, ele te convida a você vir pelejar por sua casa e por sua família e principalmente por sua vida. Sabemos que o diabo, ele é o inimigo da nossa alma, ele brama e ruge como leão buscando a quem possa tragar, mas Deus é tão bondoso e tão misericordioso que dos seus ele coloca ao redor anjos para guardar e para livrar de todo o mal. O diabo não pode tocar aqueles que estão escondidos na presença de Deus. Isaías 54, a Bíblia fala para nós que toda arma forjada contra ti não prosperará, e toda língua que se levanta contra ti em juízo, tu a condenarás. Esta é a palavra do Senhor. O Senhor, ele te dá força, o Senhor, ele te dá graça, o Senhor, ele quer dar proteção para a sua vida, mas é necessário que, como bom soldado, como uma boa soldada, você se levante e corra para a Igreja Pentecostal Deus e Amor e entre neste esquadrão da libertação. Se levante como um soldado e venha pelejar aquilo que os venha pelejar por sua família, porque Cristo, ele mesmo te fortalecerá. Daqui a pouco, às 19 horas, na campanha Guerra contra o Mal, pastor Guilherme Ribeiro, presbítero Gleice Eustáquio, toda a comitiva de presbíteros, diáconos, obreiros e também todos os irmãos da Igreja Pentecostal Deus e Amor estarão levantando um clamor ao nosso Deus, e o nosso Senhor estará afugentando todas as obras de Satanás. Mas você precisa se levantar e estar aqui conosco. Salmos 27 para você: o Senhor é a minha luz e a minha salvação, de quem terei medo ou temor? Venha, porque o Senhor, ele quer te fortalecer para que você entre nesta peleja, e que você que já está nela, o Senhor te faça campeão, o Senhor faça vencedor, porque esta é a promessa de Deus para as nossas vidas.

0: eu te dizer algo aqui nesta manhã. Quem está escondido em Deus pode enfrentar as crises, pode enfrentar as lutas, pode enfrentar as perseguições com segurança. Quem está escondido em Deus, não há o que temer, não há com que se preocupar. Quem está escondido em Deus, aleluia, não precisa perder o sono pela madrugada. É como está escrito na palavra do Senhor: aquele que habita no esconderijo do Altíssimo, a sombra do Onipotente descansará. Descansa no Senhor. Amasco e clama, Labaia. Repreenda, Senhor, o que está escondido na vida dela. Obra da bruxaria, pode cair por terra, olha aí, ó. Obra da macumbaria, olha aí o que, que foi feito para destruir a vida dela, ó. Olha aí, ó. Grita, queima ele. Grita, segura, obreira, grita, queima ele. Cessa as forças, Satanás. Vamos, põe as mãos para trás, vamos, cessa as forças. Quem é que está escondido aí, hein, diabo? Ei, Satanás, quem está escondido aí, hein? Quem colocou esse câncer na vida dela, hein? Ei, diabo, fala.
1: Eu.
0: Em nome de Jesus.
1: Desgraçada.
0: Tá vendo?
1: Desgraçada.
0: Cessa as forças. Vamos. É por isso que o médico não acha. Não encontra. Cala a boca. Que agora é eu que vou falar, diabo. Você já falou demais. É por isso que o médico não encontra. A enfermidade não encontra. Olha o diabo dizendo que já era para ela ter morrido. Mas hoje ele vai cair por terra. Vai ou não vai? Em nome de quem? Satanás. Todos os que estão contigo, Jesus vai amarrar aí agora. Amarra, Jesus, os que estão na casa dela, os que estão lutando contra a família. Olha aí, ó, vai chegar aí, ó. Vai chegar aí, ó. Grita, queima ele, Jesus. Grita, queima ele, Jesus. A partir de agora, você não tem poder contra a vida dela, diabo. E não volta nunca mais. Em nome de Jesus. Diga amém, Senhora.
2: Amém.
0: Como é que a senhora chama?
2: Daniela.
0: Daniela. O que que você tinha, Daniela? Qual era a enfermidade?
2: Os médicos falaram que eu tenho um problema no estômago.
0: Os médicos disseram
2: que eu tenho um problema no estômago.
0: Que você tinha um problema no estômago.
2: Sim.
0: O que que você sentia no estômago?
2: Muita dor. Tinha
0: muita dor.
2: Parecia que eu ia morrer.
0: Tinha dia que parecia que você ia morrer.
2: Sim.
0: E os médicos acharam o nome da enfermidade ou só...
2: Nada.
0: Nada.
2: Falava que não tinha nada, só uma úlcera no estômago.
0: Era uma úlcera, alguma coisa do tipo.
2: Isso.
0: Mas hoje Jesus te libertou.
2: Amém.
0: Você crê?
2: Sim.
0: Você está curada a partir de hoje.
2: Amém.
0: A partir de hoje você está liberta deste mal. Levanta as mãos e diga obrigado, Jesus.
2: Obrigado, Jesus.
0: Vai em paz.

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hoje, nesta sexta-feira ainda, às 23 horas, as bênçãos do Senhor não param de cair na Igreja Pentecostal Deus e Amor, porque hoje ainda, às 23 horas, nós permaneceremos de portas abertas, porque acontecerá a Vigília das Mulheres de Fé, aqui da sede estadual do Cabana, e a cooperadora Juliana de Betim estará ministrando a poderosa palavra de Deus, e teremos também a participação especial da cooperadora Érica, também de Betim, nesta madrugada de sexta-feira, aqui na Igreja Pentecostal Deus é Amor. A vigília com as mulheres de fé, 12 meses de vitória. E eu tenho certeza, você, mulher de Deus, que comparecer, receberá também as bênçãos do Senhor para a sua vida, para a sua casa e também para a sua família. Avenida Amazonas, 8410, bairro do Cabana, é onde vai acontecer esta vigília poderosa com as mulheres de fé da sede estadual do Cabana, e todos são convidados de honra. Você, mulher, pode trazer o seu esposo, que ele será também muito bem-vindo para estar buscando a presença de Deus juntamente com todas as mulheres de fé da sede estadual aqui do Cabana, em Belo Horizonte.

Quero aqui chamar a atenção de todos os irmãos, membros e obreiros da Igreja Pentecostal Deus e Amor para este final de semana. Algo importantíssimo estará acontecendo aqui na Igreja Pentecostal Deus e Amor, na Avenida Amazonas, 8410, no bairro do Cabana, porque teremos a ceia do Senhor. Já neste sábado, a partir das 18h30, nós teremos o primeiro culto de ceia. E o presbítero Tiago Lucas estará na ministração da ceia do Senhor neste sábado, já às 18h30. Então, atenção a todo o povo de Deus, membros e obreiros, participantes do Ministério Igreja Pentecostal Deus e Amor, para este final de semana, que será o final de semana da ceia do Senhor. E já iniciaremos no sábado, às 18h30, com o culto de ceia do Senhor. E você que é da Igreja Pentecostal Deus e Amor e mora em outro bairro ou em outra cidade circunvizinha aqui da Grande Belo Horizonte, e você quer estar conosco participando do corpo e do sangue de Jesus, é necessário você trazer somente a sua carta de recomendação assinada pelo seu pastor, para que aqui seja apresentada no momento em que estiver servindo a ceia, para que você também participe do corpo e do sangue do Senhor juntamente com todos nós. Saiba que você sempre será muito bem-vindo e bem-vinda aqui na Igreja Deus e Amor do bairro do Cabana, na Avenida Amazonas, 8410. E atenção, porque no domingo, logo no primeiro horário, toda a igreja que estiver aqui no primeiro horário, no domingo, nós estaremos em santo jejum ao Senhor, porque o domingo é o domingo do santo jejum ao nosso Deus. E o pastor Guilherme Ribeiro estará na ministração da ceia do Senhor, pregando a palavra de Deus, orando em favor de todos nós já no primeiro horário, no domingo, 7h. Você que for vir, se esforce para você vir em santo jejum, porque Deus, Ele quer renovar as suas forças espirituais, te ajudar a vencer, a caminhar e prosseguir firme e abundante na obra do Senhor. Então já faça aquela consagração, um propósito de jejum, porque nós estaremos aqui assentados na mesa do Senhor para participarmos do seu corpo e também do seu sangue. Às 10h, teremos também o terceiro culto de ceia e o último culto de ceia no horário das 19h. O último culto de ceia, atenção, para você não se esquecer e para você se programar para um desses quatro horários. O último horário é no domingo, às 19h, com o presbítero Mauro, na ministração da palavra e na ministração da ceia do Senhor também. E você é o nosso convidado de honra a estar aqui conosco na Igreja Pentecostal Deus e Amor, para juntos nós celebrarmos a liberdade em Cristo Jesus por meio da cruz do Calvário e a morte vicária do nosso Senhor e Salvador Jesus Cristo.

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1: Chegou o momento de nós orarmos ao nosso Deus com todos os ouvintes do programa Voz da Libertação, onde você estiver, se for necessário, se for possível, curve a sua cabeça, dobre o seu joelho, porque nós iremos falar com Deus neste momento em oração. Senhor nosso Deus, poderoso, bendito e eterno Pai, ó Deus de amor, Deus de graça, bondade e misericórdia, Senhor nosso Deus, nós queremos primeiramente, Senhor, te pedir perdão pelas nossas falhas, os nossos pecados e as nossas fraquezas. E também, Senhor, te agradecer por esta semana que o Senhor nos concedeu, pelo fôlego de vida, Senhor, pelo trabalho das nossas mãos, ó Pai, e que até aqui o Senhor tem nos sustentado e nos ajudado. Senhor meu Deus, eu quero orar neste momento em favor de todos os ouvintes do programa Voz da Libertação, a todos aqueles também que são mantenedores deste programa, Senhor. Ó Deus, todos aqueles, ó Pai, que estão aqui, Senhor, orando comigo neste momento. E eu quero apresentar a Ti, Senhor meu Deus, a vida da Gleide, Senhor, que o Senhor possa alcançar a ela neste momento, Senhor meu Pai, toda a sua família. Ó Deus, dando, Senhor meu Pai, as mais ricas bênçãos dos altos céus e a proteção divina. Ó Senhor, alcança a vida da irmã Maria Aparecida também neste momento, Senhor. Que o Senhor possa, Deus, visitar, Senhor meu Deus, o filho Hugo. A Fernanda também, Senhor meu Deus, que está pedindo oração, Senhor. Ó Deus, toda esta família, ó Pai de amor, ó Deus de vitória, o Senhor conhece e sabe de todas as necessidades do seu povo, e o Senhor é fiel, ó Deus, para ajudar, o Senhor é fiel, Senhor meu Deus, para abençoar. Deus, ajuda também, Senhor meu Deus, o Francisco, toca, Senhor meu Deus, na saúde, da proteção, concede, Senhor meu Deus, o livramento divino pelo poder do Teu Santo Nome, pelo poder do Teu Santo Espírito Santo, ó Pai, pelo poder do Teu sangue, Jesus, alcança a vida dos Teus filhos neste momento, Senhor, a vida do irmão Acelino, Senhor, que pede oração por si e por sua família também. Ó Deus Todo-Poderoso, o Senhor sabe, o Senhor conhece a necessidade do Teu servo, e o Senhor é poderoso para fazer mais do que aquilo que pedimos, pensamos e imaginamos. Alcança a família, Senhor meu Deus, da Helenice, que está na audiência do programa Voz da Libertação. Alcança a vida do Jonathan, Senhor meu Deus, e do Gabriel e da Luna também, ó Pai. Em no nome de Jesus Cristo, repreenda, Senhor, toda a fúria de Satanás. Joga por terra todas as obras do maligno, Senhor, do laço do passarinheiro, coloca por terra, Senhor, alcança aqueles que estão hospitalizados, aqueles que estão, Senhor, na maca, Senhor, de hospital, aqueles que vão para uma mesa cirúrgica, Senhor, o Senhor pode, Deus, dar saúde, o Senhor pode sarar de todo tipo de enfermidade, Senhor, meu Deus, alcança, meu Pai, os nossos irmãos que estão, Senhor, dentro de um veículo, voltando para casa, Senhor, depois de uma semana de trabalho, que o Senhor possa, Senhor, dar proteção divina, que o Senhor possa guardar, que o Senhor possa livrar, que o Senhor possa abençoar a todos nós, meu Pai, pelo poder do Teu Santo Espírito. Senhor, concede-nos um final de semana dentro da Sua presença, Senhor, livra-nos, ó Deus, neste final de semana, que tenhamos um final de semana abençoado por Ti, Senhor. Eu apresento aqui, Deus, a vida do pastor Guilherme Ribeiro, a sua esposa, os demais pastores, meu Pai, diáconos e presbíteros, os nossos irmãos locutores, os nossos irmãos na torre dos transmissores, ó Pai, Senhor Jesus de Nazaré, cada um que tem trabalhado, Senhor, e contribuído neste trabalho, seja com as obras das nossas mãos, ó Pai, para que mais vidas, mais pessoas, Senhor, meu Pai, sejam alcançadas pelo poder do Seu Evangelho. Senhor, em nome de Jesus Cristo, seja conosco, não somente hoje e nem somente agora, mas seja conosco para todo sempre, é o que nós Te pedimos em oração. Em nome de Jesus Cristo, amém e graças a Deus. Chegamos ao final de mais uma programação e o nosso sentimento é de alegria e de satisfação. Que Deus abençoe ricamente a sua vida. Muito obrigado por sua audiência. Quem despede de todos vocês, seu amigo, irmão em Cristo, presbítero Natanael Oliveira, na locução e também na mesa de áudio. Que Deus abençoe, presbítero Adalto, na torre dos transmissores. Fiquem todos na paz do Senhor Jesus.
2: Vejo quantos milagres ele operou.
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1: Assim diz o Senhor dos Exércitos, quando passar pelas águas, eu estarei contigo. 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
1: A grande bênção, a grande vitória sobre a sua vida. Sem mais delongas, vamos falar com Deus, o nosso Pai. Soberano Deus e eterno e querido Pai, Pai de nosso Senhor e Salvador, Jesus Cristo de Nazaré. Mais uma vez, ó Pai, diante da Tua presença, que é bendita e também poderosa, eu me coloco, ó Deus, em oração. E eu quero dar graças ao Senhor por essa rica oportunidade, pelo privilégio, Senhor, que é estar perante a Tua face. Quero pedir ao Senhor, ó Pai, que a bênção do Senhor, ó Pai, por meio desse momento de comunhão, de busca, a bênção do Senhor venha nos alcançar, não só a minha vida, como a vida desse irmão internauta e também esse irmão ouvinte do programa A Voz da Libertação. Pai, acrescentando as suas bênçãos sobre as nossas vidas. Quero pedir ao Senhor perdão se por meio de atitudes, palavras ou pensamentos eu fui ou estou sendo contado diante dos teus olhos como um transgressor. Reconheço o quão falho e o quão dependente do Senhor eu sou. Pai, quero apresentar nesse momento os muitos pedidos de orações que estão chegando até nós através do chat, no canal do YouTube, através do Instagram, através do Facebook, através do nosso WhatsApp ali da Central de Produções Internacional. Vai colocando as tuas mãos, vai agindo, vai operando, tirando os empecilhos, jogando por terra barreiras e também muralhas e fazendo o milagre acontecer. São causas das mais variadas. São situações das mais diversas, ó Pai. Mas todas têm algo em comum. É que são ou estão sendo entregues aos teus cuidados. E nas tuas mãos, ó Pai, nós temos a esperança de que algo maravilhoso, algo glorioso, algo bendito vai acontecer. Porque a bênção que vem das tuas mãos, ó Pai, ela vem, ó Deus, para transbordar e mudar todo o cenário. Pai, quero deixar diante do teu altar, ó Senhor, pedidos de orações que têm sido feito em pró a libertação. Estamos nessa sexta-feira aqui em nossa sede mundial nesse propósito. Ó Pai, a sexta da libertação total. Eu quero orar por libertação agora. Sim, porque tem mães que estão pedindo a libertação do filho que está nas drogas, que está no alcoolismo, que está, ó Deus, na prostituição, que está na vida do crime, que está, ó Pai, totalmente perdido em seus devaneios, totalmente distante, ó Pai, da família e até mesmo do Senhor. Eu quero orar para que a libertação seja total na vida desse adolescente, na vida desse jovem, na vida desse adulto, sim, até mesmo na vida desse senhor, a Pai, que está em cadeias de opressão. Deus, traz a verdadeira libertação. Atende a oração desta mãe, porque eu uno a minha fé com a fé dela e peço ao Senhor para que um milagre extraordinário venha ser realizado. Eu deixo diante do teu altar ainda, Deus, não só a vida desse filho, desse neto, ó Pai, que precisa de libertação, mas eu também deixo diante do teu altar, ó Pai, esta pessoa que não é um filho, mas é uma filha, uma neta. Ah, Pai, que a semelhança desses que nós acabamos de orar está também passando por, ó Deus, uma fase de rebeldia, uma fase, ó Pai, de decisões que não tem nenhum tipo de pensamento acerca, ó Pai, das consequências. Nós oramos nesse momento, pedindo que o Senhor haja, que o Senhor livre, que o Senhor salve e que o Senhor liberte. Vai de encontro nesse momento, meu Pai, não só, ah, Pai, a esses, mas a outros que estão não presos nas drogas, não presos na prostituição, não presos na vida do crime, mas presos em jogos de azar, Pai. Quantas famílias estão sendo destruídas porque, ó Pai, a pessoa acabou se envolvendo nesses jogos, ó Pai, e começou a mergulhar, se afundar, a ponto de dever e perder tudo que tem. E nós oramos, Pai, para que essas pessoas sejam libertas, libertas dessa escravidão, libertas desta opressão. Ah, Senhor, que está destruindo a vida, que está destruindo o casamento, que está destruindo a família desta pessoa, meu Pai. Liberta mesmo, e que o Teu bom nome, somente o Teu bom nome, Deus, ele seja glorificado. É, Pai, é a cesta da libertação total, e nós cremos que o Senhor está agindo segundo a medida da nossa fé. Quero deixar diante do Teu altar não só essas pessoas que oram comigo pedindo a libertação de um filho, de um parente, de um ente querido, ó Pai, mas eu também quero deixar diante do Teu altar os pedidos de oração que dizem respeito a curas de enfermidades. Pessoas que estão nesse momento, ó Pai, dentro de um hospital, pessoas que estão acamadas dentro de casa, pessoas que estão, meu Pai, sofrendo, sim, sofrendo de uma maneira, ó Pai, tão dolorida, tão dolorosa, ó Pai, devido à enfermidade que está alojada em seu corpo. Mas eu quero orar e pedir ao Senhor, Pai, para que esta enfermidade desapareça. O Senhor é médico dos médicos. O Senhor é aquele que operou no passado. E o Senhor não é só Deus de ontem. O Senhor é Deus de hoje também. Então opera hoje também, meu Pai, curando. Curando, ó Deus, enfermidades, moléstias. Sim, curando, ó Pai, todo tipo de mal. Pessoas que estão acometidas de enfermidades psicológicas, pessoas que estão doentes mentalmente, pessoas que estão enfermas, ah, meu Pai, em seus sentimentos, outros que verdadeiramente, ó Pai, temem não acordar, ó Senhor, no outro dia, devido ao nível que a enfermidade que está alojada no corpo dele ou dela está avançando a cada dia. E eu oro, Pai, eu oro para que esse mal seja refreado. Eu oro para que, ó Deus, um milagre comece a se manifestar. Se essa pessoa crer, ah, Jesus, opera como o Senhor operou, ó Pai, naquele episódio onde a palavra nos diz que aquela mulher, ao tocar na borda da orla das suas vestes, ela conseguiu extrair do Senhor algo que mudou a história dela. Porque o toque que ela fez com fé extraiu o poder do Senhor. E quando o poder do Senhor emana, a enfermidade não resiste. ela bate em retirada. Senhor, pessoas que estão agora crendo, pessoas que estão agora, Pai, clamando, pessoas que estão agora abrindo o coração perante a Tua face, pedindo a cura, Deus. Libera o Teu poder, que esse poder seja manifesto na vida desta pessoa. Ah, Pai, e a enfermidade vai embora. Sim, não importa qual o grau da enfermidade, não importa qual é o nível de avanço que esta enfermidade, ó Pai, está no organismo desta pessoa, não importa, Senhor, o importante é que o Teu poder seja manifestado pela Sua infinita graça, ó Pai, e nós temos a convicção, ah Pai, que o milagre vai acontecer. Essa pessoa que está, ó Pai, sofrendo, ó Deus, porque sabe, ó Pai, que segundo os médicos já não existe mais nenhuma solução, já não existe mais nada o que possa ser feito. Ah Deus, e quando os recursos dos homens se esgotam, ó Pai, é aí que o Senhor manifesta-se. Ó Pai, quando tudo parece que vai dar errado, quando tudo parece que não tem mais jeito, é aí que o Senhor chega. E quando o Senhor chega, ó Deus, o Senhor mostra que a última palavra verdadeiramente vem do Senhor. Foi assim com Lázaro. É, Pai, parecia que não tinha mais jeito, porque afinal eram 4 dias que Lázaro estava sepultado. Mas quando o Senhor chegou, o Senhor mostrou que o Senhor é a ressurreição e a vida, e aquele que crê no Senhor, ainda que esteja morto, viverá. Sim, meu Pai, sim, meu Deus, quantas pessoas estão desta maneira, Pai, sim, caminhando para a sepultura, porque os médicos desenganaram, mas nós cremos, ó Pai, nós cremos que se o Senhor liberar a Tua palavra, ó Deus, a medicina vai ficar confundida, porque milagre não se explica, é Pai, milagre se vive, e nesse momento eu quero orar por milagres, faz um milagre meu Pai, um milagre na vida desse Senhor, desta senhora, desse jovem, desse adolescente, sim, desse pai, desta mãe, realiza um milagre extraordinário, meu Pai. E nós temos a convicção dada pelo Teu Espírito e a certeza alimentada pela fé que coisas tremendas vão acontecer, que milagres extraordinários já estão acontecendo para a Tua glória, meu Pai. Eu deixo diante do Teu altar aqueles que, ó Pai, também estão pedindo, Senhor, a salvação. É, quantas pessoas que mandaram os seus pedidos de oração, pedindo a salvação de um ente querido, de um amigo, de um familiar, de uma pessoa próxima. Sim, esta pessoa que está totalmente, Pai, perdida, distante do verdadeiro Deus. Nós oramos pela salvação da alma desta pessoa. É, Pai, não queremos ver de maneira alguma esse ente querido, esse familiar, essa pessoa tão especial para nós, ó Pai, descer à sepultura sem a certeza da salvação. Por isso nós oramos, meu Pai, porque é o Senhor, por meio do Teu Espírito, quem convence o homem do pecado, da justiça, do juízo de Deus. Por isso nós oramos, meu Pai, para que o Senhor se revele, porque ninguém vem até o Senhor se o Pai não mandar, se o Pai não enviar. Por isso oramos, ó Senhor meu Deus, para que esta tão grandiosa salvação seja revelada a este que está morto em seus próprios pecados e delitos, a este que está cego espiritualmente. É, Pai, se revela como o Senhor se revelou a Saulo no caminho de Damasco. Se revela, Pai, como o Senhor se revelou quando encontrou-se com Jacó no Val de Jaboque. Ah, Pai, em ambas as experiências, tanto de Saulo como de Jacó, ao encontrar-se com o Senhor, ambos foram transformados. É, Papai, esse é o teu poder, esse é o nosso Deus, o Deus que transforma, o Deus que liberta, o Deus que regenera, o Deus que pega o caído e coloca de pé, o Deus que levanta, ó Pai, do pó e do monturo e faz assentar-se entre os príncipes, conforme está escrito, ó Pai. Abençoa nesse momento cada vida. Tem pessoas nos acompanhando agora do interior de uma prisão, pessoas que cometeram pecados contra a sua santidade, pessoas que, ah, Pai, cometeram crimes contra o seu semelhante. Ó, Pai, por esses motivos se encontram excluídos do convívio social. Mas nós oramos, meu Pai, nós oramos porque o Senhor não tem prazer na morte, ó Pai, de um ímpio, mas que o ímpio se converta, se arrependa e venha ao encontro desta tão grandiosa salvação. Oramos porque sabemos que o sistema foi criado para recuperar, mas na prática, ó Pai, não recupera. Mas nós conhecemos o teu evangelho, o teu evangelho que disse Paulo, que é o poder de Deus para a salvação, que é o dunamis, que é a dinamite, que explode as cadeias, que explode os grilhões daquele que está em cativeiro e traz para fora da opressão do diabo e também do pecado. Por isso nós oramos, Pai, para que este evangelho da graça chegue de maneira clara, de maneira, ó Pai, genuína, àqueles que estão dentro do sistema prisional. É, Papai, usa esses evangelistas, usa esses pastores, usa, ah, Papai, cada instrumento que o Senhor tem levantado na terra para proclamar as boas novas de salvação, também aqueles que estão em prisão. Abençoa, Deus que tudo pode, Deus que tudo faz. Abençoa nesse momento não só aqueles que estão dentro do sistema prisional, como também aqueles que estão dentro de uma clínica de internação de dependentes químicos. É, Pai, vai abençoando, porque está escrito que se o Senhor não edificar a casa, em vão trabalham aqueles que a edificam. Logo, nós entendemos que devemos fazer a nossa parte, mas a bênção vem do Senhor, Pai. O Senhor precisa estar no negócio para que as coisas aconteçam, para que as coisas fluam. Por isso, deixamos diante do

pelos voluntários, ó Pai, que tem abraçado a causa do necessitado, tem se compadecido, ó Pai, do vulnerável, e tem feito a obra beneficente. Deus, continua levantando cada um daqueles que já professaram a fé no teu nome para frutificarem. Sim, porque um verdadeiro discípulo, ele não é conhecido, Pai, tão somente pela veste ou por características exteriores. Mas o Senhor disse que um verdadeiro discípulo é conhecido mediante o amor. E quantos nesse momento, ó Pai, estão demonstrando este verdadeiro amor, ó Pai, por meio das ações sociais, das instituições Reviver. Quantos vestiram a camisa, deram as mãos e estão dia após dia, Pai, ó Deus, trabalhando, cuidando do órfão, cuidando, Senhor meu Pai, dos velhinhos, das crianças. Meu Pai, ali a casa aberta, esse trabalho tão lindo, Senhor, continua levantando trabalhadores, continua levantando ceifeiros para esta obra. Quero orar pela Igreja Pentecostal Deus de Amor, ao qual eu faço parte, Pai. Esse ministério, ó Deus, que ao longo desses 64 anos de história tem pregado e proclamado o Evangelho genuíno, sim, tem anunciado e confrontado, Deus, pela autoridade da palavra, confrontado o pecador, chamando ao arrependimento e à fé na pessoa bendita de Jesus. Abençoa a nossa diretoria, Pai, deliberativa. Eu oro pela nossa irmã presidente mundial, Eleni Miranda, pela nossa irmã vice-presidente mundial, Débora Miranda, pastor Lorival de Almeida, presbítero Davi Miranda Neto, Senhor, toda a nossa diretoria, não só deliberativa, como também executiva, abençoa, confirmando as ricas bênçãos e vitórias, usando, meu Pai, a nossa liderança para continuar fazendo o reino do Senhor avançar. Pai, nos dá almas. Queremos almas, meu Pai, queremos, ó Deus, ganhar as almas que o Senhor comprou, que o Senhor resgatou, que o Senhor redimiu pelo teu sangue. Nós temos esta missão que fora dada a nós pelo Senhor mesmo, ó Pai. Ajuda-nos, Espírito Santo, aqueles que estão com a mão no arado, aqueles que estão, Pai, se dedicando, se esforçando para cumprirem a vocação, o chamado ao qual o Senhor fez sobre cada um. Sim, vai nesse momento fortalecendo esse irmão, essa irmã, que está na posição que o Senhor requer dele. Fortalece ele, Pai, fortalece ela. Sim, porque muitas vezes, quando um servo, quando uma serva está na posição que o Senhor colocou, muitas vezes, ó Pai, o adversário, ele luta, ele investe, meu Pai, para tentar tirar aquela pessoa do foco, tentar fazer aquela pessoa sair do propósito, meu Pai. Mas eu oro, pedindo que o Senhor fortaleça cada um dos nossos irmãos, cada uma das nossas irmãs, aonde haver um crente salvo, aonde haver uma pessoa que viveu a verdadeira experiência do novo nascimento. Sustenta ele, meu Deus. Sustenta ela, meu Pai.

0: livrando dos laços do passarinheiro, livrando da peste perniciosa, livrando de tudo aquilo que é procedência diabólica. Confirma a vitória nesse momento sobre a Igreja Deus de Amor, sobre o povo de Deus em geral. É o que eu te peço e já te agradeço, em nome de Jesus. Que maravilha! Que Deus abençoe a sua vida, você que orou juntamente comigo. Eu quero nesse momento fazer um convite especial. Você que ainda não reconheceu Jesus como seu único e exclusivo e também suficiente Salvador. Chegou o momento. Essa é a hora. E você também que está afastado. Chegou o momento de voltar para a casa do Pai. Ei, filho pródigo, o Pai te chama. Vamos fazer a oração de confissão a Deus. Repita comigo as seguintes palavras. Senhor Deus e Pai, diante da Tua presença eu estou. Estou arrependido. Reconheço que o Senhor é o único que pode me salvar. E fora do Senhor não existe salvação. Peço perdão pelos meus pecados. Peço que o Teu Espírito Santo seja me dado, para que eu possa ter condições de permanecer na fé inabalável até que o Senhor venha buscar a igreja. Pai, confirma que meu nome está escrito no livro da vida. Assim pedimos, ó Pai, tão somente no nome de Jesus. Parabéns, procure uma de nossas igrejas pentecostal Deus e Amor mais próxima da sua casa. Quero já compartilhar os endereços eletrônicos ao qual você pode entrar em contato dizendo eu quero aceitar a Jesus, e a nossa equipe vai te dar a devida orientação. Anote o e-mail. O e-mail é queroaceitarjesus@ipda.com.br ou o nosso WhatsApp DDD 11 95 94 46 45. Manda para cá a sua mensagem, vai ser um prazer te receber na família da Igreja Pentecostal Deus de Amor. Eu vou ficando por aqui. Deus abençoe a sua vida, você que orou juntamente conosco. 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Você que está no programa Voz da Libertação, permaneça, nós temos uma programação especial preparada com muito carinho. Quero todos também, você morador da capital paulista, região metropolitana de São Paulo, que nesse próximo domingo, ou melhor, esse próximo sábado, amanhã, nós temos aqui em nossa sede mundial, às 19 horas, a Santa Ceia do Senhor. Presbítero Davi Miranda Neto, toda a nossa diretoria, obreiros, obreiras da Casa do Senhor, povo de Deus reunido, fazendo memória da morte e também da ressurreição de Cristo.
1: E está chegando o momento, está chegando a hora, é neste sábado, nós estaremos desfrutando desta Santa Ceia do Senhor, o presbítero Davi Miranda Neto, com toda a equipe interna da sede mundial, pastores, presbíteros, obreiros, os louvores, as crianças e os jovens, para juntos nos deleitarmos naquilo que Jesus nos deu de melhor, que é da sua vida, do seu espírito e da sua comunhão. Santa Ceia do Senhor acontece neste sábado, a partir das 19 horas, e também neste domingo, a partir de 11 da manhã, contamos com a sua participação e presença. E venha, porque o que você vai viver é único, é da parte de Deus para a sua vida. Avenida do Estado, 4568, aqui no centro de São Paulo. Amém.

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3: 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O Dia dos Pais está aí. Para muitos, é um dia em que filhos mandam mensagens de carinho, afeto, amor. Mas o Dia dos Pais é lembrado somente um dia do ano. Como ficam os outros 364 dias? Tem sido um bom filho? Tem sido grato por tudo que ele já fez? Tem sido compreensível por aquilo que ele não fez? Tem se colocado no lugar dele e percebido que não cabe a nós julgar qualquer erro que ele possa ter cometido? A Bíblia é clara no seguinte mandamento: honra teu pai e tua mãe, a fim de que tenhas vida longa na terra que o Senhor, o teu Deus, te dá. Êxodo 20:12. Faz o seguinte: se apegue à palavra de Deus, se esforce em cumpri-la, e você vai ser um filho melhor, mais grato e cheio do amor do Pai, que nos ama incondicionalmente. Feliz Dia dos Pais! 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
5: A paz do Senhor Jesus, família Reviver, que alegria mais uma vez estar aqui juntinho de você para juntos nós falarmos de coisas boas, não é? Sempre temos aqui coisas boas para contar do povo de Deus, do reino de Deus, testemunhos maravilhosos. O Senhor Deus é muito bom. E a misericórdia dele dura para sempre, nós bem já sabemos. E é por isso que nós não nos cansamos, não há tempo ruim para glorificar o nome do Senhor Jesus. Já deu um glória a Deus aí? Se não, dá um glória a Deus, porque ele está presente na tua casa.
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5: A bondade infinita do Senhor Jesus me trouxe até aqui no dia de hoje, porque o Senhor é aquele que nos dá força para nos levantarmos das nossas camas, para poder despertar, para ter saúde, não é? Ele cuida de nós, o nosso dia, o seu dia está sendo cuidado por ele hoje. E falando de cuidado, vocês já prestaram atenção que o nosso Deus, ele não falha para conosco. Em todo tempo, quando nós precisarmos dele, ele estará à nossa disposição. O Senhor não cansa de fazer o bem. A bondade, o amor e a misericórdia estão perpetuamente sobre ele. E mesmo que nós não sejamos os filhos tão agradáveis quanto ele gostaria ou merece, não é? Não sejamos merecedores da misericórdia dele, merecedor do amor dele, ele não nos abandona. Nos momentos mais difíceis, ele está presente na nossa vida para nos ajudar, para nos auxiliar. E já prestou atenção que mesmo quando nós fazemos coisas erradas, o Senhor, ele não chega para nós dizendo: ah, você fez tal coisa errada, por isso eu não vou te ajudar agora? Ele não faz isso, ele não lança em nosso rosto. É claro que nós temos uma consciência espiritual, né? Que nos traz aí esse alerta. Opa, talvez esteja dando errado porque você vacilou em algum momento, não é? Mas também sabemos que tem aqueles que são justos, são fiéis e também passam por momentos de provação e de sofrimento. Mas uma coisa é certa. Nós todos estamos debaixo das potentes mãos do Senhor, das mãos misericordiosas dele, e em momento algum da nossa vida ele vai nos abandonar. Se nós chegarmos para ele e dissermos: Senhor, tenho fome, ele será o provedor do nosso alimento. Se nós chegarmos para ele e dissermos: Senhor, tenho frio, ele será o provedor do agasalho para nos aquecer. Se nós chegarmos e dissermos para ele: Senhor, preciso de uma porta aberta, preciso de saúde, o que nós solicitarmos a ele, ele estará pronto para nos atender, para atender a nossa necessidade. E sendo o Senhor desta maneira, ele não espera que nós, como co-herdeiros dele, né, como seus filhos resgatados na cruz do Calvário através de Jesus Cristo, que nós sejamos diferentes. Ele espera que nós estejamos sempre atentos à necessidade do outro. A própria palavra de Deus nos fala que nós não podemos, né, dizer para alguém, né, que coma e que se farta e não oferecer o pão. Nós não podemos dizer para a pessoa, né, despedir uma pessoa ali e diga: vá em paz, se aquela pessoa não está em paz porque falta ela o alimento. Aquela pessoa, falta ela o abrigo para poder se abrigar do frio, né? Nós não podemos agir desta forma, porque o nosso Deus não age assim conosco. E é por isso que insistentemente eu estou aqui para trazer a cada um de nós, inclusive a mim mesma, essa consciência de que o Senhor, Ele é tão bom, que Ele nos abençoa em todo o tempo. E se nós somos imagem e semelhança dEle, se nós somos parecidos com Ele, se nós somos herdeiros dEle, então nós herdamos, quando nós nos tornamos herdeiros, nós não nos tornamos herdeiros somente, né, das posses, mas nós tornamos herdeiros das tradições, nós nos tornamos herdeiros dos costumes, nós nos tornamos herdeiros também das práticas que o nosso Pai Celestial nos deixou por herança. Jesus Cristo, ao estar aqui juntamente conosco, Ele não despedia ninguém com fome, Ele não deixava ninguém sair ali doente sem ser curado. Fosse qual fosse o problema da pessoa, Ele procurava solucionar o problema para que a pessoa pudesse realmente partir em paz. E nós, como seguidores de Jesus Cristo que somos, precisamos então ter a mesma atitude. Somos herdeiros do reino dos céus. E se somos herdeiros do reino dos céus, praticamos as mesmas obras que Jesus. As obras de Jesus eram obras do bem. Se procurasse em Jesus quem quer que fosse um erro, tanto que os sábios, os poderosos da época procuraram erro nele e não encontraram. Ele não foi crucificado por erro, ele foi crucificado porque as pessoas o chamavam rei dos judeus. Esse foi o motivo. As pessoas diziam, este é o rei dos judeus. E com medo que ele realmente revolucionasse ali Israel e trouxesse uma nova ideologia de vida, né? Com medo disso, então sacrificaram Jesus na cruz do Calvário. Mas não adiantou, porque a raiz dele é profunda. A raiz dele vai muito além do que aquela cena, do que aquele posicionamento das pessoas ali. A raiz dele estava plantada lá no Jardim do Éden desde o princípio. E essa raiz foi plantada no bem. Ela é profunda. Então, mesmo ele sendo morto na cruz do Calvário, ele continua praticando o bem. Porque a sua misericórdia dura para sempre. Ela se renova a cada manhã. Se nós pecarmos contra Deus e pedirmos a misericórdia do Senhor, Ele vai nos alcançar. Em todo o tempo, Ele vai nos alcançar. Porque a palavra de Deus nos diz assim, que de maneira nenhuma lançarei fora aquele que vem a mim. Então, aquele que vai com o seu coração ali quebrantado, com o seu coração disposto a ser diferenciado, a fazer a diferença, não vai ser esquecido por Jesus, não vai ser ignorado por Ele. E nós, das instituições Reviver, temos como base, como princípio, como raiz, viver exatamente o que Jesus nos deixou por herança. E essa herança é uma herança significativa. Não merecíamos ser amados, não merecíamos ser cuidados, mas a misericórdia do Senhor nos ama e cuida de nós. E é por isso que nós das instituições Reviver também fazemos as obras diferenciadas como Jesus fazia. Esta obra de amor ao próximo, de amor ao necessitado. Eu seria uma hipócrita se eu estivesse aqui hoje falando dos atos de Jesus e eu não os praticasse. Todos nós seríamos hipócritas, mas aprendemos com Jesus que não vivemos só de palavras, mas vivemos de ações, de atitudes, de diferenciais. E é por isso que nós não vamos nos calar diante da necessidade do outro. É por isso que os nossos olhos estarão sempre abertos para abraçar quem precisa. E tudo isso só é possível se você nos ajudar, assim como muitos que estão nos ouvindo já têm feito e outros que estão nos ouvindo talvez por primeira vez e querem fazer parte desse diferencial. Nós temos, inclusive, uma página da Fundação Reviver, onde você pode visitar ali e você vai ter todas as informações. Ali tem fotos, tem vídeos, tem tudo sobre o trabalho que está sendo realizado diariamente. O trabalho da beneficência, ele não para. É constante, não é arrecadamos uma quantia aqui, fomos lá, fizemos um trabalho e pronto. Não, todos os dias temos pessoas para ajudar. Todos os dias, assim como a misericórdia do Senhor, que se renova em cada manhã, nós também renovamos em cada manhã as nossas forças para poder ajudar a quem precisa. E você pode ser um grande diferencial na vida de um necessitado. Você pode ajudar as duas instituições ou escolher uma das duas para poder ajudar. O importante é que você realmente entenda que viver Jesus Cristo não é simplesmente só mudar as suas vestes, não é? Mudar ali a sua maneira de falar, a sua maneira de andar. É mais do que isso. É mudar o seu comportamento em relação ao próximo. E abrir a sua mão, o seu coração e ajudar a quem precisa não é opção, é mandamento. Jesus Cristo nos deu por mandamento. Ame a Deus sobre todas as coisas e ao teu próximo como a ti mesmo. Então, você pode, inclusive, saber também tudo o que a Associação Reviver Help tem feito por esse Brasil. E muitas coisas você vai se surpreender. As pessoas, às vezes, ficam esperando, né, que seja só uma coisinha lá no Nordeste, né, como o nosso projeto Água para o Nordeste. Não, a Associação Reviver Help está trabalhando em todo o Brasil, assim como a Fundação Reviver. Existe um trabalho diferenciado em cada região. Um atende a necessidade de uma forma, a outra atende a necessidade de outra forma. Por isso que eu convido você a fazer parte deste povo que verdadeiramente entendeu o propósito de Deus para as nossas vidas aqui na Terra, se juntar a nós. Ah, sabe como você faz? Preste bem atenção como você faz para ajudar as instituições Reviver.
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5: Você que quer, então, fazer a leitura comigo, você pode procurar aí na sua Bíblia o livro de Êxodo, capítulo 12, versículo 12, que diz o seguinte: E eu passarei pela porta do Egito esta noite, e ferirei todo primogênito na terra do Egito, desde os homens até os animais. Em todos os deuses do Egito farei juízos. Eu sou o Senhor. E aquele sangue vos será por sinal nas casas em que estiverdes. Vendo eu sangue, passarei por cima de vós, e não haverá entre vós praga de mortandade quando eu ferir a terra do Egito. E este dia vos será por memória, e celebrá-lo eis por festa ao Senhor. Nas vossas gerações o celebrareis por estatuto perpétuo. Então vamos falar um pouquinho sobre este texto bíblico. Primeiro vamos lembrar que o povo de Deus, durante, né, a fome que houve na terra, no geral ali, então o povo de Deus foi acolhido por José, né? O povo, os descendentes ali de Abraão, foram acolhidos por José. José é aquele que foi vendido lá pelos seus irmãos para o Egito, e Deus honrou as suas vidas ali através de José. E ali então, depois que começou a fome, foram para o Egito os irmãos de José. E ali eles passaram a viver. Então, os descendentes de Abraão passaram a viver ali no Egito. Com isso, né, morre aquele faraó, morre José, e aí acontece o seguinte: vem um faraó que não concordava com aquela vivência, né, que havia ali aquela união entre o povo de Deus, o povo de Israel, descendentes de Abraão, e o povo do Egito. Então, eles observaram que o povo de Deus estava numeroso, estava crescendo muito. E a preocupação deles era que aquele povo em grande número viesse futuramente tomar então a região ali do Egito, viesse tomar os países que pertenciam a esse conglomerado de nações ali que faziam parte do Império Egípcio. E por isso então eles começaram a fazer o quê? Escravizar o povo de Deus. E com essa história toda, foram alguns anos ali de escravidão, de dor, de sofrimento, e muitos pagaram com as suas próprias vidas ali, né? Então o Egito tem lá seus monumentos, tem tanta coisa, né? Mas ali houve muito pranto, muita dor e muito sofrimento do povo escolhido de Deus. Mas Deus nunca abandona os seus. Ele tinha uma promessa para aquele povo, que num tempo determinado ele viria e tiraria aquele povo daquela servidão, do cativeiro, e levaria eles para uma terra onde manasse leite e mel. Que promessa maravilhosa, que promessa linda. Já se encontrou nessa promessa? Porque eu já me encontrei, exatamente. E ali então aconteceu que Deus, usando Moisés vai até o faraó e pede a libertação do povo. O faraó não concorda, então vem o quê? As 10 pragas. 9 pragas aconteceram. Quando foi a última praga, então, Deus chama a Moisés e dá esta ordem para ele. Diz: Moisés, você juntamente com Arão, no dia determinado, que ali foi o dia que Deus determinou para que eles juntassem o povo de Israel, que era no 10º dia, junte o povo de Israel e ali cada um separe um cabrito ou uma ovelha para o sacrifício que acontecerá no 14º dia. Então, vocês vão separar ali um animal de apenas 1 ano de idade e esse animal vai ser de acordo com o número de família. Não é para esbanjar, é para o necessário. Cada família vai ter para o necessário. Uma família com um cordeiro só, um cabrito só, uma família, por exemplo, de 2 pessoas, de 3 pessoas, né, que não vai dar conta de comer esse animal, então se junte com outra família e desta maneira ali entre as 2 casas vão sacrificar e vão pegar o sangue destes animais, depois de sacrificado, né, os animais, pegar esse sangue e com um ensope iria passar nos umbrais das portas das casas. E todas as casas do povo de Deus estaria marcada com este sangue. Aquele que não tivesse a marca, então estaria fora do plano de Deus de salvação ali. E ali, isso para mim foi elaborado o quê? A primeira Páscoa. Isso o Senhor mesmo chamou de Páscoa e disse para eles: isso será feito perpetuamente. Durante, enquanto houver vida na terra, vocês terão como missão fazer isto. Sempre, nesta época, celebrar esse momento, que é um momento de transição, é um momento de mudança na história, é um momento de libertação, é um momento de transformação. Quando vocês saíram da terra do Egito, saíram da dor, saíram do sofrimento para ir a uma terra, a um lugar onde ali vocês terão comida em abundância, vocês terão paz, vocês viverão numa plenitude. Essa era a promessa de Deus para com eles. Para quem não entendeu ainda, quero explicar esse pedacinho. Jesus, na verdade, estava sendo representado como cordeiro. Cada família ali tinha representação de um cordeiro ou de um cabrito. Aquele animal tinha que ser especificamente como o Senhor havia dito. Aquela data era específica porque era o tempo de Deus que estava se aproximando, o tempo de libertação. E para nós, toda essa transição que aconteceu ali, todo esse processo que aconteceu ali, se tornou profético. Aquele sangue que foi espargido na porta, ele representava o quê? Representava o sangue de Jesus, o sangue do Cordeiro Mudo, que derramando o seu sangue sobre a cruz do Calvário, dando a sua vida como sacrifício, ele ia romper de um tempo de dor, de sofrimento, de um tempo sombrio, para um tempo significativo, um tempo diferenciado, um tempo de paz interior, um tempo de buscas e respostas. Para ele estaria abrindo ali a porta para que estivesse chegando um novo tempo. E esse novo tempo fala do quê? Da presença de Deus. Não dá para falar tudo em um programa só, porque o nosso tempinho é curto. Deus abençoe vocês e, permitindo Deus, com certeza eu estarei aqui trazendo uma mensagem para vocês.
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0: em Brasília, 19 horas.
1: Está no ar a Voz do Brasil. As notícias do governo federal que movimentaram o país no dia de hoje.
2: Olá, boa noite.
0: Boa noite para você que nos acompanha em todo o país.
2: Sexta-feira, 7 de agosto de 2026.
0: E vamos ao destaque do dia.
2: 20 anos da Lei Maria da Penha.
0: Marco Legal Brasileiro de Prevenção e Enfrentamento à Violência Doméstica e Familiar contra as Mulheres.
2: Ao longo de duas décadas, a legislação foi aperfeiçoada para ampliar os mecanismos de proteção. Márcia Fernandes.
3: Além dos mecanismos para responsabilizar os criminosos, a lei criou medidas protetivas para as mulheres, como o afastamento do agressor do lar e a proibição de aproximação da vítima.
0: Alerta de desmatamento na Amazônia e no Cerrado teve redução em agosto de 2025 a julho de 2026.
2: Os dados são do DETER, Sistema de Detecção de Desmatamento em Tempo Real. Gabriela Noronha.
4: Por meio de imagens de satélites, os dados do DETER produzem alertas diários para orientar ações de fiscalização e controle do desmatamento.
0: Campanha de multivacinação.
2: Está na hora de atualizar a caderneta de crianças e adolescentes menores de 15 anos. Luana Karen.
5: Entre as doenças prevenidas pela vacinação estão tuberculose, hepatites A e B, poliomielite, rotavírus, pneumonias e meningites.
0: Hoje na apresentação da Voz do Brasil, Nazi Brum e Mariana Jungmann.
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6: Hoje, quando a lei batizada com o meu nome completa 20 anos, eu gostaria de fazer algo diferente. Gostaria de falar com você como quem escreve uma carta ao Brasil.
0: Essa é Maria da Penha, farmacêutica cearense de 81 anos.
6: Há 43 anos, minha vida mudou para sempre. Eu sofri uma tentativa de feminicídio que me deixou paraplégica. Eu lutei 19 anos e 6 meses para que o meu agressor fosse responsabilizado. Uma espera que nenhuma mulher deveria enfrentar. Ao longo desse caminho, ouvi muitas vezes que eu deveria desistir, mas eu não podia desistir, porque aos poucos eu entendi que aquela história não era só minha. Ela representava a realidade de milhares de mulheres brasileiras e quando buscavam proteção, encontravam silêncio, descrédito e omissão. E agora eu gostaria de convidar você a fazer uma reflexão. Você já parou para pensar como estaria o Brasil hoje se não tivesse na Lei Maria da Penha?
2: 20 anos depois de promulgada a lei, a história de Maria da Penha é reconhecida internacionalmente.
0: E abriu portas para que outras mulheres lutassem contra a violência doméstica.
2: Além de punir a violência física, a Lei Maria da Penha também ampliou o olhar sobre outros tipos de agressão.
0: Violência psicológica, patrimonial e sexual, por exemplo, foram reconhecidas com a lei criada há duas décadas.
2: Vamos saber mais detalhes sobre a lei na reportagem de Márcia Fernandes.
3: Uma história de violência que marcou a vida de uma mulher e resultou na lei que hoje ampara outras vítimas. Nos anos 80, Maria da Penha sofreu duas tentativas de homicídio pelo então marido. Na primeira, ele atirou contra as costas dela, o que a deixou paraplégica. Ele não assumiu a autoria do crime e alegou ter sido um assalto. Algum tempo depois, tentou eletrocutá-la. O caso virou uma longa batalha judicial que durou cerca de 20 anos e foi parar na Comissão Interamericana de Direitos Humanos, que reconheceu a negligência do Estado brasileiro diante da violência doméstica. Maria da Penha tornou-se uma das principais defensoras dos direitos das mulheres no Brasil e deu nome a uma lei. Ela destaca a importância dessa lei na proteção às mulheres.
6: Ao longo destas duas décadas, milhões de mulheres romperam o silêncio, encontraram proteção, tiveram acesso à justiça, salvaram suas vidas. É como eu costumo dizer, a Lei Maria da Penha veio para resgatar a dignidade da mulher brasileira.
3: Já a advogada e doutora em Direito Público, Daniela Portugal, comenta que a lei, criada em 2006, mudou a forma de tratar a violência doméstica no país.
7: Durante muito tempo, acreditamos que a violência contra a mulher seria somente a violência física. E a gente passa a ter uma consciência maior para outras formas de violência que são expressamente referidas na lei, como é o caso da violência patrimonial, da violência sexual, a violência moral, a violência psicológica.
3: A Lei Maria da Penha vale para casos ocorridos na unidade doméstica, no âmbito familiar e em qualquer relação íntima de afeto, mesmo sem convivência. Além dos mecanismos para responsabilizar os criminosos, a lei criou medidas protetivas para as mulheres, como o afastamento do agressor do lar e a proibição de aproximação da vítima. O atendimento às mulheres em situação de violência também foi ampliado. A lei determina ainda que União, estados e municípios atuem de forma integrada para prevenir violências por meio de campanhas e atendimento policial especializado. A vítima tem direito a atendimento prioritário no SUS, na segurança pública e assistência jurídica. Leila Linhares é coordenadora da ONG Sépia, organização voltada para o fortalecimento da cidadania de grupos como as mulheres. Ela destaca o legado da Lei Maria da Penha.
8: Então é uma grande vitória esse legado de tirar da cultura a ideia de que violência contra as mulheres é um assunto privado e que o Estado não deve se intrometer.
3: Se você é vítima de violência doméstica ou conhece alguém nessa situação, procure uma delegacia de defesa da mulher ou qualquer delegacia. Busque também as orientações do Ligue 180 de atendimento à mulher. Em situações de emergência, a indicação é ligar para a polícia no número 190. Reportagem Márcia Fernandes.
0: A partir da Lei Maria da Penha, além da prisão e condenação de agressores, foram desenvolvidas políticas públicas para a proteção da integridade física, psicológica e patrimonial das mulheres.
2: Nós conversamos com a Secretária Nacional de Enfrentamento à Violência contra Mulheres, Estela Bezerra, sobre os avanços da lei e os desafios que ainda restam. Acompanhe. Secretária, muito bem-vinda à Voz do Brasil. Um prazer ter a senhora conosco novamente. 20 anos da Lei Maria da Penha, né? Queria que a senhora começasse destacando, então, para a gente quais foram as principais mudanças e os avanços promovidos pela lei.
9: Mariana, a alegria minha de estar aqui novamente. A Lei Maria da Penha, que completa 20 anos, é uma lei que tira o Brasil da omissão à violência contra as mulheres, né? E que muda uma percepção cultural muito forte e que era danosa para metade da nossa população, que são as mulheres. Antes da Lei Maria da Penha, a cultura era quem, em briga de marido e mulher, ninguém mete a colher. E essa não intromissão do Estado fazia com que mulheres fossem executadas e ainda em muitas situações, como no crime do Dock Street, né, ter um argumento da mulher honesta e da morte em defesa da honra, do assassinato em defesa da honra. Então, esse tipo de modelo de civilidade, ele não era sustentável. O Estado brasileiro, ele é denunciado, né, na Comissão Interamericana de Direitos Humanos por conta do crime, da tentativa de crime de homicídio contra Maria da Penha, ali em Fortaleza, uma bioquímica. 3 tentativas e o Tribunal de Justiça Local se omite de fazer uma sentença justa. E aí o Estado brasileiro é condenado e nesses 20 anos a gente vem avançando muito, mas encontrando novos desafios, que são as novas formas de expressão de violência contra as mulheres.
2: Ou seja, antes da lei, essa ideia de que em briga de marido e mulher ninguém mete a colher, ela ia até o judiciário mesmo, né? Ou seja, o próprio poder judiciário, o próprio Estado brasileiro encarava a violência doméstica como uma coisa da esfera privada do casamento, né?
9: Não reprovava o agressor e ainda justificava porque ele estava defendendo a própria honra, julgando a mulher, penalizando a mulher. Quem assiste ainda tem pelo YouTube os argumentos que eram utilizados no tribunal dizendo que aquela mulher pediu para morrer.
2: Agora, ao longo desses 20 anos, secretária, a lei passou também por aperfeiçoamentos, novas discussões no Congresso, ela foi sendo modificada, né? O que a senhora destacaria como os aprendizados trazidos pela Lei Maria da Penha, em relação ao enfrentamento da violência contra a mulher?
9: Olha, a lei é muito completa. A lei, na medida em que ela surge dessa penalização, o Estado brasileiro anteriormente, na Convenção de Belém do Pará, que aconteceu aqui no Brasil se obrigou a criar uma legislação, mas só em 2005, quando houve, 2004, quando houve a primeira Conferência Nacional das Mulheres, saíram dois primeiros pedidos daquela conferência. Primeiro, a sanção da Lei Maria da Penha. Segundo, a criação de um programa de enfrentamento à violência contra as mulheres. Isso ali em 2004, 2005, 2006, o governo federal encaminhou a lei para o Congresso, ela foi aprovada. De lá para cá, ela teve muitas ameaças. Em 2012, a PGR encaminhou para o Supremo Tribunal Federal uma AD para poder o Supremo Tribunal Federal dizer que não existia inconstitucionalidade da lei. Recentemente, Maria da Penha, através de uma plataforma de informação, que é o Brasil Paralelo, eles tentaram desqualificar novamente Maria da Penha. Então, durante esses 20 anos, a lei também foi muito atacada, além de aperfeiçoada. Primeiro ativo dessa lei, ela fez com que o sistema de justiça criasse a vara de violência doméstica. Ela fez com que ampliasse as redes de delegacias especializadas das mulheres. Ela fez com que a gente ampliasse os mecanismos de acolhimento e de apoio à mulher. Então, casa-abrigo, centro de referência, Casa da Mulher Brasileira, vem tudo na esteira dessa lei. Qual o nosso maior desafio no momento? A lei saiu de entender que violência da mulher era agressão física e assassinato, e passou a abordar violência moral, violência patrimonial, violência psicológica. Recentemente assimilou a violência vicária, né, a ela também, essa é um mecanismo. Ela também fez com que as medidas protetivas de urgência fossem criadas. Não existia medida protetiva que afastava o agressor do ambiente da mulher vítima de violência e, ao mesmo tempo, que fazia com que aquela mulher tivesse um tipo de acompanhamento e monitoramento da segurança pública para que não seja vítima de feminicídio. Então, todos esses mecanismos são inovações da Lei Maria da Penha, que foi considerada na ONU durante muitos anos, ela é a terceira lei com maior aperfeiçoamento. O que ainda não implantamos da lei? Não implantamos devidamente os mecanismos de prevenção. Agora, no ano de 2026, em março desse ano, o Ministério das Mulheres com o Ministério da Educação editou uma portaria para regulamentar a Lei 14.164, que leva à escola o tema do enfrentamento à violência contra as mulheres, e esta portaria encontra-se em processo de implementação no Conselho Nacional de Educação, e agora em outubro, porque é o prazo que as comissões têm, entregará o resultado de como isso será implantado do ensino fundamental, passando pelo ensino fundamental, médio, até o ensino universitário.
10: Só para a gente explicar aqui para o ouvinte, né, violência vicária que a secretária mencionou é quando o agressor usa um familiar, geralmente os filhos, para atingir a mulher, muitas vezes matando, para causar sofrimento, então, à mulher. Agora, secretária, para a gente encerrar e para celebrar a data, o Ministério das Mulheres está promovendo aí o Agosto Lilás, né? O que está sendo, então, promovido esse mês?
9: Olha, tem uma vedação aí por conta do período eleitoral, mas a violência contra a mulher é considerada uma atividade de interesse público. Então, além das várias ações de divulgação do 180, nós estamos realizando conjuntamente com o Conselho Nacional do Ministério Público, o CNJ e os estados brasileiros. Aí vai, hoje mesmo eu viajo para Belo Horizonte, onde junto com a Defensoria e o Ministério Público, o Ministério das Mulheres vai estar realizando um seminário. Nós temos a nossa ministra viajando o Brasil inteiro, mas nossa principal atividade para o Agosto Lilás são formações dirigidas a operadores de segurança pública e operadores de direito, para que a gente fortaleça o acesso à justiça. Então, o Ministério da Justiça, o Ministério das Mulheres, tem estabelecido no Estado como um todo atividades de formação dirigida à Polícia Militar, Polícia Civil, para operacionalizar a Lei Maria da Penha, para atualizar a Lei Maria da Penha, e, ao mesmo tempo, nós estamos apoiando os estados a partir das organizações, as secretarias estaduais das mulheres dos estados, para que essa agenda, ela não só visibilize, mas ela apoie aquilo que a gente chamava de Operação Chamar e passou a ser Operação Mulher Segura. A Operação Chamar acontecia só em agosto, tem um mutirão de mandatos de fazer efetivar e efetivar os mandados de busca, apreensão e prisão, que é aquilo que tem resultado numa diminuição do feminicídio. Nós hoje podemos celebrar porque a quantidade de registro de feminicídios ocorridos nesse primeiro semestre, em comparação ao primeiro semestre de 2025, nós conseguimos uma redução de 2,5. É uma redução ainda pequena, ainda tímida, mas isso significa que 19 mulheres deixaram de ser executadas. E a gente tem aí o desafio de avançar nos estados, na região Centro-Oeste, Sul e Sudeste. A região Norte e Nordeste baixaram vertiginosamente os indicadores de feminicídio.
10: Muito bem, nós conversamos com Estela Bezerra, secretária nacional de enfrentamento à violência contra as mulheres. Secretária, muito obrigada pela sua participação na Voz do Brasil mais uma vez.
9: Obrigada a você, Mariana, e obrigada também por tornar esse tema tão necessário e tão presente no cotidiano, na memória, na audição da população brasileira.
0: Oportunidades para mulheres que buscam qualificação.
10: Estão abertas as inscrições para 70 cursos de educação profissional e tecnológica durante o mês de agosto.
0: As capacitações são presenciais e distribuídas em 24 estados e com oferta de 8 mil vagas no total.
10: Os cursos abrangem áreas como administração, gastronomia, logística, saúde, beleza e turismo.
0: A ação prioriza mulheres acima de 16 anos em situação de vulnerabilidade social ou com baixa escolaridade.
10: Todas as informações estão disponíveis em gov.br/mec.
0: Foi registrada a queda de 37% nos alertas de desmatamento na Amazônia desde agosto do ano passado.
10: No Cerrado, o número de alertas recuou 7,8%.
0: Os dados foram divulgados hoje pelo Instituto Nacional de Pesquisas Espaciais.
11: A área sob alerta de desmatamento na Amazônia caiu cerca de 37% entre agosto de 2025 e julho de 2026. Os números divulgados nesta sexta-feira são do DETER, Sistema de Detecção de Desmatamento em Tempo Real, do Instituto Nacional de Pesquisas Espaciais, o INPE, e mostram também uma redução no Cerrado, como apresentou o coordenador do Programa de Monitoramento dos Biomas Brasileiros, Cláudio Almeida.
12: É uma queda de 7,8% com relação ao ano anterior, foram 5.119 quilômetros quadrados. O Cerrado vinha de altas sucessivas e pelo segundo ano seguido dentro do DT, a gente mediu um valor menor, um valor de queda dentro do dado do desmatamento.
11: Por meio de imagens de satélites, os dados do DETER produzem alertas diários para orientar ações de fiscalização e controle do desmatamento. Segundo esse sistema, 5 dos 6 estados amazônicos com as maiores áreas sob alerta registraram redução, com destaque para Mato Grosso, Amazonas e Rondônia. Já no Cerrado, as quedas mais expressivas foram observadas no Piauí e Bahia. Durante a divulgação, a ministra da Ciência, Tecnologia e Inovações, Luciana Santos, falou sobre o trabalho coordenado dos órgãos da União com os estados e municípios.
13: Uma atuação convergente, né, em que aqui a gente dá os dados em tempo real e, no mesmo momento, entrega aqui ao IBAMA para que faça ação e controle. E sem os prefeitos, sem os estados, né, mobilizados, não era possível também garantir isso.
11: O INPE também disponibilizou nesta sexta-feira os resultados do PRODES, Projeto de Monitoramento do Desmatamento na Amazônia Legal por Satélite, para os biomas Caatinga, Mata Atlântica e Pampa. Esse sistema realiza o levantamento anual das taxas de desmatamento. Os dados referentes ao período de agosto de 2024 a julho de 2025 mostram que na Caatinga houve redução de mais de 34% em relação ao período anterior na área desmatada. Já na Mata Atlântica, a área suprimida passou de 475 quilômetros quadrados para 402 quilômetros quadrados. Houve uma redução de mais de 15%. Também houve queda do desmatamento no Pampa. O bioma, localizado no Rio Grande do Sul, registrou um recuo de quase 42% em relação ao ciclo anterior. Reportagem Gabriela Noronha.
10: Agosto é mês de atualizar a carteira de vacinação.
0: A estratégia multivacinação conta com cerca de 20 vacinas disponíveis nas unidades de saúde para quem tem menos de 15 anos.
14: Durante todo o mês de agosto, crianças e adolescentes menores de 15 anos de idade poderão atualizar a caderneta de vacinação nas unidades básicas de saúde do país. Para a estratégia multivacinação, os estoques da rede pública serão reforçados, como explica o ministro da Saúde, Alexandre Padilha.
15: São mais de 20 vacinas de vários tipos de doenças. Tem vacinas novas que nem todos os pais já levaram suas crianças, como por exemplo a pneu. E é importante os pais aproveitarem esse momento para atualizar a caderneta de vacinação das crianças.
14: Entre as doenças prevenidas pela vacinação estão tuberculose, hepatites A e B, difteria, tétano, coqueluche, poliomielite, rotavírus, pneumonias e meningites. Por conta do surgimento de um surto de sarampo em vários países da América, a vacinação contra a doença também está sendo reforçada, como destaca o ministro da Saúde, Alexandre Padilha.
15: Outros países do mundo pararam de vacinar, tiveram explosão de casos de sarampo. Os Estados Unidos estão vivendo o maior surto de sarampo dos últimos 35 anos da história deles. E esses casos vêm para o Brasil de forma importada. Se a gente não tiver com todo mundo vacinado aqui, tem risco de ter casos de sarampo, surtos de sarampo.
14: A mobilização nacional segue até o dia 1º de setembro. No dia 22 de agosto, um sábado, será o dia D de vacinação,

0: presente, mas fique de olho para o que deveria ser uma alegria não virar dor de cabeça.
1: Na hora de comprar, é bom ficar atento aos seus direitos, como prazos de troca e a qualidade do produto.
0: E nas compras digitais, o cuidado deve ser maior. Confira os prazos, a reputação da empresa e desconfie de ofertas com valores muito abaixo dos preços de mercado.
1: Quem detalha pra gente é a Thaís Araújo.
2: A Secretaria Nacional do Consumidor, a Senacom, orienta quem vai comprar presentes a tomar alguns cuidados para evitar problemas. A recomendação é pesquisar preços, conferir as informações do produto, verificar as condições de pagamento, prazo de entrega e política de troca antes de fechar a compra. Nas compras online, o consumidor deve conferir se o site é oficial, verificar a reputação da empresa e desconfiar de ofertas com valores muito abaixo dos praticados no mercado. Também é importante evitar clicar em links recebidos por mensagens ou redes sociais sem confirmar a origem. O Código de Defesa do Consumidor garante o direito de arrependimento para compras feitas fora de lojas físicas, como pela internet, telefone ou catálogo. Nesses casos, o cliente pode desistir da compra em até 7 dias após o recebimento do produto ou assinatura do contrato, com direito à devolução dos valores pagos. Já nas lojas físicas, a troca por motivo de tamanho, cor ou preferência depende da política de cada estabelecimento. Entre as principais dicas estão pesquisar preços, conferir as condições da oferta, observar o prazo de entrega e ter atenção redobrada nas compras online. Em caso de problemas, o consumidor pode procurar os PROCONs ou registrar uma reclamação na plataforma consumidor.gov.br. Thaís de Araújo para a Voz do Brasil.
0: Os efeitos do ciclone extratropical diminuem ao longo dos próximos dias, segundo o INMET, o Instituto Nacional de Meteorologia.
1: Mas, segundo o Instituto, a circulação associada ao sistema favorece a entrada de uma massa de ar frio sobre o sul do Brasil.
0: E a partir de segunda-feira, o ar frio alcança também São Paulo e Rio de Janeiro, porém com menor intensidade.
1: A Defesa Civil Nacional oferece um serviço gratuito para envio de alertas sobre situações de emergência diretamente ao celular.
0: Para receber, moradores podem enviar um SMS com o CEP para 40199 ou mandar um WhatsApp para 61-2034-4611.
1: No caso do Defesa Civil Alerta, basta acompanhar os avisos que aparecem na tela do celular. O sistema utiliza a rede de telefonia para enviar mensagens de texto e avisos sonoros para celulares em áreas de risco elevado.
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1: E que agora com as notícias do Poder Judiciário e do Congresso Nacional. Uma boa noite, um bom fim de semana.
0: A gente volta segunda-feira. Boa noite.
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5: 20 anos da Lei Maria da Penha. Decisões do STF ampliam a proteção às mulheres.
6: TSE faz ação com urna eletrônica na capital federal.
5: Para o STJ, juiz pode definir percentual do salário mínimo como valor da pensão se alimentante ficar desempregado.
6: Boa noite, eu sou Marcela Luiz.
5: E eu sou Walter Lima.
6: Sancionada em 7 de agosto de 2006, a Lei Maria da Penha segue como um dos principais instrumentos de enfrentamento da violência de gênero.
5: Ao longo de 20 anos, decisões do Supremo Tribunal Federal ampliaram a efetividade da norma. Marta Ferreira.
7: Para marcar os 20 anos da norma, o Supremo Tribunal Federal inaugurou o painel Sete Marias, do renomado artista plástico Antônio Veronese. Carmen Lúcia, única mulher da corte, e que também completou 20 anos como ministra do STF em 2026, explica que a obra de arte passa a integrar o acervo permanente do tribunal como um manifesto contra o feminicídio e a violência de gênero.
8: Este painel é exatamente a demonstração da violência que se vem praticando, a denúncia de um feminicídio que não para, embora eu já tenha conclamado mais de uma vez, parem de nos matar porque nós resolvemos que nós não vamos morrer.
7: Em fevereiro de 2012, o Supremo consolidou a constitucionalidade da norma. Em 2025, a Suprema Corte ampliou o alcance da proteção da Lei Maria da Penha às relações de casais homoafetivos do sexo masculino e aquelas que envolvam travestis.

0: homossexuais e mulheres transexuais.
1: Quem passou pela rodoviária do Plano Piloto em Brasília nesta sexta-feira teve a oportunidade de conhecer melhor a urna eletrônica.
2: Os eleitores puderam tirar dúvidas e treinar para as eleições de outubro. Fábio Ruas.
3: Durante a ação, as pessoas simularam voto, aprenderam qual a ordem de votação para os cargos da eleição deste ano e ainda conheceram os recursos de acessibilidade da urna. A iniciativa faz parte da primeira Semana Nacional do Sistema Eletrônico de Votação e busca aproximar a justiça eleitoral da população.
1: O Superior Tribunal Militar declarou indigno para o oficialato um segundo tenente aposentado do Exército que transmitiu HIV intencionalmente para duas ex-companheiras. O militar já havia sido condenado pela Justiça Comum do Estado do Maranhão por lesão corporal gravíssima e ameaça.
2: Com isso, o STM determinou a perda do posto e da patente nos termos da Constituição e do Estatuto dos Militares.
1: Mato Grosso do Sul foi condenado por submeter trabalhadores, inclusive adolescentes, a condições análogas à escravidão.
2: A decisão é da segunda turma do TST, Samanta Flor.
4: A fiscalização encontrou trabalhadores, inclusive adolescentes, sem registro, alojados perto de agrotóxicos, consumindo água sem tratamento e transportados de forma insegura numa fazenda em Porto Murtinho, Mato Grosso do Sul. O Tribunal Regional não reconheceu o trabalho análogo à escravidão, mas a segunda turma do TST entendeu que a gravidade das violações atingiu não só os trabalhadores, mas toda a coletividade e condenou o fazendeiro a pagar R$100 mil por danos morais coletivos.
1: Juiz, ao determinar a pensão alimentícia, também pode fixar previamente um percentual do salário mínimo para ser adotado como valor da pensão no caso de perda do emprego do responsável pelo pagamento.
2: Esse posicionamento é do STJ. Fátima Uchoa.
5: A terceira turma do STJ reformou o acórdão do Tribunal de Justiça de Santa Catarina e restabeleceu a sentença que havia definido a pensão em 54% do salário mínimo para o caso de desemprego ou trabalho informal do alimentante. Segundo a relatora ministra Nancy Andrighi, a fixação de obrigação alimentar alternativa, prevendo-se antecipadamente a hipótese de desemprego do alimentante, justifica-se pela necessidade de garantir efetividade à prestação jurisdicional e proteção integral, especialmente se houver interesses de crianças e adolescentes. Além disso, evita que o beneficiário da pensão e o responsável pelo pagamento enfrentem novo processo judicial.
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1: Uma boa noite.
2: E um bom fim de semana.
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8: Eu sou Paula Groba.
9: E eu sou Ricardo Nakaoka.
8: E estes são os destaques de hoje do Jornal do Senado, que começa agora.
9: O plenário pode votar regras para indenização por dano moral.
8: Novo modelo de busca por desaparecidos avança no Senado.
9: Senadora destaca 20 anos da Lei Maria da Penha e pede mais proteção às mulheres.
8: Boa noite.
9: Boa noite.
8: Vítimas de crimes podem ter acesso mais rápido à indenização pelos danos sofridos.
9: Um projeto que está na pauta do plenário estabelece critérios mais claros para definir o valor mínimo da reparação e busca agilizar a justiça. Repórter Bruno Lourenço.
10: O plenário do Senado está pronto para votar a proposta que tenta estabelecer regras claras e objetivas na fixação de valores mínimos de indenização em favor das vítimas de crimes. A relatora, senadora Zenaide Maia, do PSD do Rio Grande do Norte, considera que o projeto traz duas inovações. Concede à própria vítima o direito de formular o pedido de indenização na ação penal, reduzindo a dependência da atuação do Ministério Público, e autoriza a fixação automática de indenização por danos morais quando o crime afetar direitos da personalidade, como a vida, a integridade física, a liberdade e a honra. Zenaide acredita que as mulheres terão agora uma ferramenta imediata em processos sobre violência doméstica.
11: A lei passará a reconhecer a irrazoabilidade da exigência de que as vítimas se submetam à nova instrução probatória com o objetivo de demonstrar os danos morais decorrentes das violências sofridas. O dano moral é uma decorrência natural em crimes dessa natureza, não sendo necessárias provas para além daquelas que serviram para a condenação do agressor.
10: Como já veio da Câmara dos Deputados, se aprovado pelos senadores, o projeto de lei segue para a sanção presidencial.
8: E foi sancionada a lei que estende até 2030 o prazo para que hospitais filantrópicos e santas casas de misericórdia renegociem suas dívidas com o dinheiro do FGTS.
9: O senador Nelsinho Trade, do PSD de Mato Grosso do Sul, foi o relator da proposta e destacou o papel estratégico dessas instituições que prestam serviço ao SUS no interior do país. Repórter Raíssa Abreu.
12: Hospitais filantrópicos e santas casas de misericórdia ganharam um alívio para o acerto de suas contas. O presidente Lula acaba de sancionar a lei que estende até 2030 o prazo para que essas instituições tenham acesso ao dinheiro do FGTS para fazer empréstimo. A norma, que tem origem num projeto apresentado pelo líder do governo na Câmara, deputado Paulo Pimenta, do PT do Rio Grande do Sul, foi aprovada pelo Senado no dia 15 de julho. O senador Nelsinho Trade, do PSD de Mato Grosso do Sul, que é médico, foi o relator. Ele destacou o papel estratégico desempenhado pelas Santas Casas e hospitais filantrópicos, especialmente no interior do país.
13: Todo recurso que for destinado aos hospitais filantrópicos e às Santas Casas, ainda assim é pouco. Tamanho o trabalho desprendido que essas instituições fazem para a sociedade brasileira. Lá no meu estado, a Santa Casa é a quarta maior do Brasil. Trabalhei 17 anos lá e eu posso ver dia após dia a dificuldade daquele hospital e manter o bom atendimento.
12: O senador informou que a linha de crédito usada entre 2019 e 2022 destinou cerca de 3 bilhões de reais a aproximadamente 140 entidades filantrópicas para renegociação de dívidas e reestruturação financeira. O dinheiro do FGTS é de natureza privada, ou seja, é diferente de dinheiro público.
8: A Polícia Federal concluiu a investigação que apurou responsabilidades na queda do avião da Voepes em agosto de 2024. Foram indiciadas 16 pessoas, entre funcionários e ex-funcionários da empresa.
9: No Senado, a Comissão de Infraestrutura já questionou representantes da ANAC sobre a fiscalização da companhia aérea antes e após o acidente. Repórter Alexandre Campos.
14: No Senado, a Comissão de Infraestrutura chegou a ouvir representantes da ANAC para esclarecer a suspensão, pela agência, dos voos da companhia aérea em março de 2025. Na ocasião, o órgão alegou que a Voepas não estaria cumprindo condições de manutenção e redução de atividades impostas após o acidente. O senador Sérgio Moro, do PL do Paraná, questionou se o cenário de omissão nas manutenções envolvendo o acidente era algo recorrente na companhia aérea, antes mesmo da queda do avião.
15: Esses elementos de degradação já não estavam anteriores dessa precariedade, e porque a ANAC e a fiscalização da ANAC não detectou esses fatores anteriormente a esse acontecimento.
14: Bruno Diniz Delbel, representante da ANAC, afirmou que o cenário que motivou a suspensão das atividades da companhia surgiu somente em fevereiro de 2025, 7 meses após a queda do avião.
16: O principal ponto, né, após o acidente que levou a gente a detectar essa degradação no sistema foi que a empresa não mais estava sendo capaz de demonstrar a execução desses planos de ação corretiva, dos problemas.
14: Se o Ministério Público Federal denunciar à Justiça os indiciados pela Polícia Federal, eles responderão pelos crimes de atentado contra a segurança do transporte aéreo e falsidade ideológica.
8: Quando uma pessoa desaparece, cada hora pode ser decisiva. Um projeto pronto para votação na Comissão de Constituição e Justiça do Senado cria 3 categorias de desaparecimento e define procedimentos específicos para cada situação.
9: A proposta visa tornar as buscas mais eficientes e aumentar as chances de localização das pessoas. Repórter Marcela Diniz.
17: De acordo com o projeto em análise no Senado, os desaparecimentos passariam a ser classificados em 3 categorias. A voluntária, quando uma pessoa maior de idade decide ir embora, a involuntária, quando alguém desaparece em episódios de acidente, desastre ou crise de saúde mental, ou ainda quando uma criança ou adolescente se perde de seus pais ou responsáveis, e a categoria de desaparecimento forçado, quando uma pessoa é sequestrada ou some em outras circunstâncias que também envolvam condutas ilícitas. A proposta, que já recebeu o aval da Comissão de Direitos Humanos, determina que o poder público define estratégias diferentes de abordagem para cada categoria de desaparecimento. Para a relatora do projeto na CDH, senadora Damaris Alves, do Republicanos do Distrito Federal, as mudanças podem ajudar o Estado a atuar de forma mais eficaz. Ela ressalta que em 2025, o Brasil registrou um recorde de desaparecimentos. Foram 84.760 casos.
18: Uma alarmante média de 232 ocorrências por dia. Esses indicadores evidenciam a necessidade de contínuas atualizações no ordenamento legal para fazer frente ao problema.
17: O projeto está pronto para votação na Comissão de Constituição e Justiça, com relatório favorável da senadora Mara Gabrilli, do PSD de São Paulo.
8: E o dia 7 de agosto de 2006 marcou a luta contra a violência doméstica e familiar contra a mulher. Nesta data foi sancionada a Lei Maria da Penha, que completa 20 anos. A legislação criou medidas como a prisão em flagrante do agressor, as medidas protetivas de urgência e o reconhecimento da violência vicária quando filhos ou familiares são usados para atingir a mulher.
9: A senadora Jussara Lima, do PSD do Piauí, destacou a importância da lei e defendeu o fortalecimento das políticas de proteção às mulheres e o aprimoramento da legislação.
19: Celebrar os 20 anos da Lei Maria da Penha é reconhecer uma das maiores conquistas na proteção das mulheres brasileiras. A lei fortaleceu o combate à violência doméstica, garantiu uma proteção às vítimas e reforçou a responsabilização dos agressores.
9: Com edição de Paula Gromba e trabalhos técnicos de João Lira, o Jornal do Senado fica por aqui. Acompanhe agora as notícias do Tribunal de Contas da União e da Câmara dos Deputados. Boa noite.
8: Boa noite e um bom fim de semana.
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21: O Tribunal de Contas da União avaliou a implementação do Compromisso Nacional Criança Alfabetizada. A fiscalização analisou como o programa vem sendo executado. O percentual de crianças alfabetizadas na idade certa passou de 44% em 2023 para 66% em 2025. Apesar dos avanços, 15 estados ficaram abaixo da média nacional e 5 não atingiram as metas do programa. A auditoria também apontou problemas como falta de diretrizes para a alfabetização inclusiva, dificuldades no apoio aos municípios e falhas no acompanhamento dos resultados. O tribunal fez recomendações ao Ministério da Educação para fortalecer o programa e melhorar os resultados da alfabetização no país. Saiba mais em tcu.gov.br.
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22: Proposta cria mais exigências para a fabricação e uso de fogos de artifício.
23: Câmara obriga uso de hora-aula no cálculo da jornada de professores.
22: Avança projeto que prevê medidas para acelerar os processos de adoção.
24: Boa noite. Comissão Permanente da Câmara aprovou proposta que prevê medidas para acelerar a adoção e incentivar o convívio entre crianças e idosos. A reportagem é de Maria Neves.
25: A Comissão de Defesa dos Direitos da Pessoa Idosa aprovou o projeto do deputado Amon Mandel, do Republicanos do Amazonas, que institui medidas para acelerar os processos de adoção. A proposta também cria o programa Cuidar e Conviver, que prevê formas de integrar crianças ou adolescentes e idosos que vivem em instituições e não têm convivência direta com a família. Como forma de acelerar as adoções, o texto cria o Protocolo Nacional de Adoção Ágil. Dentre as regras previstas estão prazos máximos para cada etapa do processo de adoção, como determina o Estatuto da Criança e do Adolescente. A Justiça também deverá dar prioridade a processos que envolvam crianças de até 6 anos, grupos de irmãos e crianças com deficiência. Quanto ao programa Cuidar e Conviver, o projeto estabelece que ele será implantado de forma voluntária pelas instituições. Quando criada, a iniciativa deverá adotar ações como acompanhamento da interação entre crianças e adolescentes e idosos por profissionais capacitados e oferecer atividades educativas, culturais e recreativas aos envolvidos. Na opinião do relator do projeto na comissão, deputado Luiz Couto, do PT da Paraíba, integrar crianças, adolescentes e idosos que vivem em instituições de acolhimento pode trazer benefícios emocionais e sociais para os dois grupos.
0: Os dois grupos têm em comum a vivência de não contarem com a convivência familiar de forma provisória ou definitiva. Dessa forma, pretendo haver benefícios para ambos no intercâmbio de experiências e no apoio emocional mútuo.
25: O projeto determina ainda que os processos de adoção terão de tramitar inteiramente por meios eletrônicos, prever perícias integradas e audiências concentradas. Ministério Público, Defensoria Pública, Judiciário, Conselhos Tutelares e equipes técnicas terão de instituir formas de interação permanente nos casos de adoção. A proposta ainda inclui o acolhimento familiar como política permanente na Lei Orgânica da Assistência Social e no Estatuto da Criança e do Adolescente. O texto prevê apoio financeiro, suporte psicológico, acompanhamento por equipes multiprofissionais e capacitação obrigatória para as famílias acolhedoras. De acordo com a Momandel, o apoio financeiro busca evitar que a manutenção da criança ou do adolescente dependa apenas da renda da família acolhedora. O projeto também reforça que o acolhimento familiar não se confunde com a adoção. O projeto, que busca acelerar os processos de adoção e promover a integração entre crianças, adolescentes e idosos que vivem em instituições, ainda será analisado por 3 comissões da Câmara. Se aprovado em todas, poderá seguir para análise do Senado. Da Rádio Câmara de Brasília, Maria Neves.
1: Segurança Pública.
2: Rodrigo de Castro, do União de Minas Gerais, defende a proposta de emenda à Constituição que reduz a maioridade penal de 18 para 16 anos. Na visão do deputado, a medida é uma resposta ao aumento da violência e contribui para fortalecer a segurança pública.
3: Rodrigo de Castro afirma que adolescentes de 16 anos já têm discernimento sobre seus atos e que a legislação atual favorece o aliciamento de menores por organizações criminosas. A matéria já foi aprovada na Comissão de Constituição e Justiça e segue agora para análise de uma comissão especial.
4: Uma das distorções que nós assistimos hoje é que jovens com 16 anos de idade, que podem votar para presidente da República, que têm pleno discernimento das suas ações, são beneficiados pela questão da maioridade penal e não podem pagar, às vezes, por um homicídio, por um crime de tráfico de drogas. Através da aprovação dessa PEC, da diminuição da maioridade penal, nós estamos dando uma resposta a esses bandidos, nós estamos dando uma resposta à sociedade, que ninguém está acima da lei.
1: Meio Ambiente.
2: Bruno Ganem, do Podemos de São Paulo, acredita que o descontrole populacional de animais está diretamente ligado aos casos de abandono, maus tratos e violência. Para ele, a castração é a principal ferramenta para enfrentar o problema.
5: A castração, ela é fundamental para quem defende a causa animal, mas muita gente que não é da causa não sabe que o impacto ele vai além. Se a gente não tem um programa de castração nacional muito intenso, muito compatível com o volume necessário, a gente acaba tendo essa situação, né? E ao mesmo tempo tem uma outra vertente importante do trabalho da castração, que é a qualidade de vida do animal. É comprovado que o animal castrado ele tem uma longevidade maior. Inclusive.
6: De acordo com Bruno Ganem, o controle populacional dos animais contribui para a saúde pública porque facilita o atendimento sanitário e veterinário. Segundo o deputado, a castração é um ganho simultâneo para os animais e para a sociedade.
7: Educação.
10: Os deputados aprovaram um projeto que obriga o uso de hora-aula no cálculo da jornada dos professores. Saiba mais sobre o assunto na reportagem de Paula Bittar.
11: A Comissão de Constituição e Justiça da Câmara aprovou uma proposta que estipula a hora-aula como medida para calcular o tempo de professores e outros profissionais do Magistério da Educação Básica destinado às atividades diretamente com estudantes. Pela proposta, a hora-aula será usada como referência mesmo se a duração for menor que 60 minutos. Relatora na comissão, a deputada Lídice da Mata, do PSB da Bahia, disse que o objetivo é aliviar um pouco os professores.
13: É um projeto muito importante que garante aos professores a inclusão do planejamento de atividades extras classe na sua carga horária normal. Portanto, faz com que não haja uma sobrecarga de trabalho para os professores.
11: O autor do projeto, o deputado Tarcísio Mota, do PSOL do Rio de Janeiro, acrescentou que a ideia é cobrir uma lacuna jurídica da Lei do Piso Salarial do Magistério Público da Educação Básica, que estabelece que 2/3 da carga horária do professor devem ser dedicados a atividades diretas com o educando e 1/3 para atividades sem interação com o educando, como preparar aulas e corrigir provas, mas sem definir como esse tempo será contabilizado. Segundo Mota, alguns governos começaram a usar a diferença de 10 minutos na hora-aula dos professores para contabilizar como tempo de planejamento.
26: Cada professor foi obrigado a pegar mais turmas, sem 1 centavo do salário a mais. Professores já massacrados, adoecidos nas salas de aula, foram obrigados a pegar mais turmas de uma hora para outra, porque contavam a chamada minutagem para o tempo de planejamento. Uma covardia, uma crueldade.
11: A proposta que estipula a hora-aula como medida para calcular o tempo de profissionais da educação básica destinado às atividades diretamente com estudantes já pode seguir para análise do Senado, a menos que haja recurso para votação antes pelo plenário da Câmara. Da Rádio Câmara, de Brasília, Paula Bittar.
6: Rafael Brito, do MDB de Alagoas, defende o cumprimento do piso salarial do magistério para todos os professores, incluindo os temporários. Ele alerta que quase metade dos estados e a maioria dos municípios brasileiros ainda não pagam o piso para a categoria.
27: Valorizar o professor é uma das políticas públicas que mais impactam a qualidade da educação. Um professor valorizado, com remuneração digna e segurança para exercer sua função, ele com certeza absoluta tem melhores condições de ensinar, de se dedicar aos alunos e de permanecer na carreira por muito tempo. Então a gente defende, né, o cumprimento do piso.
10: Rafael Brito orienta os profissionais que ainda não recebem o piso salarial a procurarem seus sindicatos ou o Ministério Público. O deputado reitera que o cumprimento da lei não é um favor à categoria, mas um direito conquistado.
7: Previdência.
6: Maria do Rosário, do PT do Rio Grande do Sul, é autora do projeto que institui pensão especial para crianças e adolescentes que perderam a mãe em decorrência de feminicídio. Ela afirma que a medida garante apoio financeiro para que os órfãos permaneçam com seus familiares em vez de serem encaminhados a abrigos.
28: Essa lei é importante porque as crianças, os órfãos de mães que foram assassinadas, em geral, o pai dessas crianças ou o padrasto é que cometeu esse crime. E a criança perdeu a mãe, perdeu o pai, perdeu o padrasto. Quando a mãe não deixa nenhuma pensão porque, enfim, já vivia uma condição de hipossuficiência, de pobreza, eu sempre fiquei me perguntando e ouvindo as avós que ficam com essas crianças, eu me dei conta que a orfandade significa uma grande responsabilidade. responsabilidade para o Estado brasileiro.
7: Maria do Rosário lembra que o feminicídio deixa impactos permanentes na vida dos filhos das vítimas e defende o fortalecimento de políticas públicas de prevenção à violência contra a mulher. Ela também pede que o Estado atue para evitar novos casos e assegurar proteção às crianças afetadas.
9: Votação.
12: O plenário da Câmara pode votar projeto que cria mais exigências para a fabricação, comercialização e uso de fogos de artifício. O repórter Antônio Vital traz mais informações sobre a proposta.
14: Ganhou o regime de urgência e está pronto para ser votado no plenário da Câmara, projeto que regulamenta a fabricação, a importação, o armazenamento, o transporte, a comercialização e o uso de fogos de artifício. O projeto, já aprovado pelo Senado, prevê punições para quem descumprir as determinações. A queima não autorizada de fogo de artifício, por exemplo, poderá acarretar pena de detenção de 6 meses a 2 anos ou multa. A proposta já foi aprovada por 2 comissões da Câmara, com alterações em relação ao projeto original. Nas comissões de Segurança Pública e de Meio Ambiente, o texto final prevê apenas o uso profissional para os fogos que possam causar lesão grave e morte ou danos ao patrimônio e ao meio ambiente. Determina ainda que as fábricas só poderão ser instaladas na zona rural. Na Comissão de Constituição e Justiça, o relator deputado Lafayette de Andrada, do PL de Minas Gerais, incluiu limites para o barulho provocado pelas explosões. O limite máximo será de 120 decibéis nos lugares onde os eventos são autorizados. Nas áreas residenciais, o limite foi fixado em 110 decibéis. E em locais considerados sensíveis nas cidades, de 85 decibéis. O parecer, porém, não chegou a ser votado e o relator, Lafayette de Andrada, defendeu a aprovação do regime de urgência para o projeto.
15: Esse é um projeto importante que, na verdade, procura dar toda uma roupagem e uma legislação para a questão de fogos de artifício. Não só para a questão dos decibéis, dos barulhos, considerando os animais, considerando os autistas, considerando os locais, mas também toda a estrutura de comercialização, de harmonizamento, ou seja, de segurança. É um projeto muito amplo, merece ser debatido e, portanto, peço aos senhores deputados o voto favorável à sua urgência.
14: O regime de urgência foi criticado por deputados do Missão e do Novo. A deputada Adriana Ventura, do Novo, de São Paulo, disse que há pontos positivos na proposta, mas criticou a criação de novas exigências para fabricantes e comerciantes de fogos.
16: A nossa grande questão, e essa é a razão pela qual a gente vai orientar contrário, é que amplia muito a intervenção estatal sobre uma atividade econômica que já está regulada por diversos órgãos públicos. Cria um monte de exigências de licenciamento, certificação, rotulagem, armazenamento, fiscalização. Então, a gente tem uma preocupação, a gente quer debater esse projeto, a gente se coloca à disposição para melhorar o projeto, para poder votar favoravelmente o mérito, se for o caso, mas é não.
14: Com o regime de urgência, o projeto que regulamenta a fabricação, o transporte, a comercialização e o uso de fogos de artifício pode ser votado diretamente no plenário, sem passar pela análise das comissões permanentes da Câmara. Da Rádio Câmara, de Brasília, Antônio Vital.
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9: Transportes.
7: Projeto aprovado pela Câmara reconhece a BR-319 como infraestrutura crítica para a segurança nacional. Capitão Alberto Neto, do PL do Amazonas, defende a proposta argumentando que a medida é essencial para integrar o seu estado e Roraima ao restante do país.
12: Segundo o capitão Alberto Neto, o projeto prioriza investimentos na rodovia e simplifica o processo de licenciamento ambiental. O deputado argumenta que a BR-319 vai facilitar o escoamento da produção, ampliar o acesso a serviços públicos e fortalecer a presença do Estado na região.
18: Então nós vamos destravar os licenciamentos ambientais, nós vamos trazer orçamento, mostrar a importância estratégica da BR-319 para o país. É um sonho de todo amazonense e que nós queremos pertencer verdadeiramente a esse país. A gente nós não queremos ficar isolado. Isso afeta diretamente a nossa economia. No momento de estiagem, por exemplo, onde os nossos rios têm dificuldade para a navegação, é uma saída para o escoamento da nossa produção.
9: consumidor.
2: Comissão aprova a proposta que busca resguardar direitos dos consumidores em relação ao uso de inteligência artificial. A repórter Silvia Munhato explica como isso pode ser feito.
0: A Comissão de Ciência, Tecnologia e Inovação da Câmara dos Deputados aprovou o projeto que estabelece diretrizes para proteger os direitos dos consumidores no uso de produtos e serviços que empreguem inteligência artificial, com foco em transparência, equidade e privacidade. As empresas ficam obrigadas a informar, de forma clara e destacada, quando o consumidor estiver interagindo com sistemas, respostas ou conteúdos gerados por IA. Também devem explicar de maneira acessível a função do algoritmo e seus impactos sobre a experiência do usuário. Em caso de decisão automatizada, como recusa de crédito, o consumidor terá direito de solicitar informações sobre os critérios utilizados. Além disso, poderá recorrer da decisão e pedir revisão humana. O projeto assegura ainda o direito do consumidor de pedir a exclusão de seus dados de bancos usados para treinar ou operar sistemas de IA. O texto ainda proíbe o uso de sistemas de IA que resultem em discriminação algorítmica, ou seja, tratamento desigual baseado em raça, sexo, idade, deficiência ou qualquer outro fator protegido por lei. É o que explica o relator, deputado Davi Soares, do Podemos de São Paulo.
8: É importante deixar claro que a IA, ela não nasce preconceituosa. Ela aprende a partir de informações que recebe. Se esses dados contiverem vieses ou discriminações, as respostas também poderão ser injustas ou discriminatórias. Por isso que o projeto estabelece a proibição da discriminação algorítmica e determina que as empresas adotem medidas para identificar e reduzir esses vieses.
0: O descumprimento das regras sujeitará as empresas à advertência com prazo para correção, multa de 1 a 5% do faturamento e suspensão temporária do uso de sistemas de IA. O texto também autoriza o uso de IA certificada pelo Executivo para revalidar receitas médicas de medicamentos de uso contínuo, conforme regulamentação a ser definida. A proposta, que busca proteger os consumidores em relação ao uso da inteligência artificial, será analisada pelas Comissões de Defesa do Consumidor e de Constituição e Justiça. Da Rádio Câmara de Brasília, Silvia Munhato.
9: Trabalho.
3: Glauber Braga, do PSOL do Rio de Janeiro, defende a proposta que reduz a jornada de trabalho e acaba com a escala 6x1 sem redução salarial. De acordo com o deputado, a medida garante mais dignidade e tempo de descanso para os trabalhadores.
19: O trabalhador brasileiro tem o direito de ter mais um dia à sua disposição para ter vida além do trabalho, para cuidar da sua saúde mental, para ter mais tempo com a sua família, para ampliar a sua formação sobre os mais variados temas, para fazer aquilo que ele queira fazer. Eles vão ficar mais dispostos, com uma maior capacidade de trabalhar, já que eles não estão sendo explorados à exaustão, como é o regramento que a gente tem nos dias de hoje.
2: Glauber Braga argumenta que experiências internacionais já demonstram que a produtividade das empresas não diminui com a redução da jornada. Ele cita ainda que pesquisas de opinião mostram que a grande maioria dos brasileiros apoia o fim da escala 6x1.
3: Termina agora o jornal Câmara dos Deputados, produzido pela Rádio Câmara, com trabalhos técnicos de Wellington Teles e apresentação de Val Monteiro e Luciana Vieira. Uma boa noite para você.
2: A Voz do Brasil volta na segunda-feira. Boa noite e bom fim de semana.
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1: Manifesta, meu Deus, uma vez mais no nosso meio a tua graça. Manifesta, meu Deus querido, a tua glória em nome de Jesus Cristo, que nos diminui, o Senhor cresça. Meu Deus, fala em nossos corações. Usa, meu Deus, a minha fraca pessoa. Toma a boca que fala e o ouvido que ouve, para a glória do teu santo nome, em nome de Jesus Cristo. Amém e amém. Pode se sentar. Aleluia, desocupe as suas mãos, louvado seja o nome do Senhor. Agora só quem tem motivo para dar glória, só quem tem motivo para glorificar, glorifica. Irmãos, preste atenção, uma mensagem muito conhecida por todos ou pela maioria. A Bíblia não fala, não menciona, não aprofunda muito acerca do nome dessa mulher, a qual o título nos traz a mulher cananeia. Mas o que o escritor traz para mim e para você é o suficiente para que a minha fé, que a sua fé, venha a ser aumentada. É o suficiente, meu irmão, minha irmã, que não viemos olhar para as lutas, é o suficiente que não viemos olhar para a barreira e seguir o exemplo e seguir o testemunho que essa mulher traz para mim e para você. A Bíblia vai nos trazer, meu irmão, minha irmã, que essa mulher, ela estava passando por um momento de luta. Quantos estão passando por luta aqui? Levante a tua mão, deixa eu ver. Aleluia. A Bíblia vai nos trazer que essa mulher estava passando por um momento difícil, por uma luta travada. E sabemos que toda luta é luta. Mas eu tenho para mim que há uma área, uma determinada área na minha, na sua vida, que a luta, ela engrossa mais. Por quê, pregador? Por quê? Às vezes você passa luta na área financeira, mas você está na presença, você está buscando a misericórdia, está buscando o Espírito Santo. Eu creio que você vai chegar do outro lado e cantar o hino da vitória. Às vezes você está passando uma luta na área da enfermidade, mas se você estiver perseverando, se você estiver buscando a misericórdia, o socorro do Senhor, se a sua vida estiver aonde Deus queira que ela estiver, eu creio que você também vai alcançar a misericórdia do Senhor. Mas aqui, meu irmão, minha irmã, eu vejo a luta que essa mulher está passando, que é uma luta na área espiritual. A Bíblia vai dizer que a sua filha se encontrava miseravelmente endemoniada. Quantos estão compreendendo? Diz glória a Deus. Ou seja, um problema diagnosticado na área espiritual, a qual Satanás oprime, a qual Satanás escraviza. Não tem dinheiro que pague, não tem remédio que pague, não tem indicação, não tem diploma, não tem nada que traz a cura, a vitória para essa pessoa, a não ser

a situação já muda. E essa mulher, meu irmão, minha irmã, eu imagino essa mãe sentindo a dor dessa filha, porque você que é mãe, você que é pai, você toma a dor do teu filho, sim ou não, meu irmão? Agora imagina essa mãe, ela vendo a situação da sua filha, sofrendo, sendo oprimida, sendo escravizada pela mão do adversário. Eu imagino essa mulher tomando as suas dores, mas ela não tinha nenhum recurso, ela não tinha nenhum conhecimento. Mas a Bíblia vai falar que essa mulher, ela ouve falar de Jesus. A Bíblia vai dizer que essa mulher, ela já escuta falar das proezas do Senhor, que Ele ainda transforma, que Ele ainda liberta, que Ele ainda cura, que Jesus, Ele ainda salva para a glória do Deus nosso Pai. Pode exaltar porque Jesus merece. E aí, meu irmão, minha irmã, que é aí que a situação começa a melhorar. Porque a Bíblia vai falar que a fé vem pelo ouvir e ouvir a palavra de Deus. Aí Deus começa a trabalhar na vida dessa mulher. Ela ouve falar de Jesus. Quando ela escuta falar de Jesus, a sua fé, ela é acesa. A sua força, ela é renovada. Essa mulher, ela começa a ver uma luz no fim do túnel. E eu imagino, meu irmão, a Bíblia não declara, a Bíblia não fala. Mas eu imagino essa mulher olhando para a sua filha, mas não querendo jogar a sua filha para fora da sua casa. Eu imagino essa mulher já olhando para a sua luta com um olhar diferente. Ela já olhando para a sua situação, ela já olhando para o inimigo da nossa alma que estava possuindo a sua filha com outros olhos. Eu já imagino essa mulher declarando sobre a vida da sua filha, em nome do Senhor, Satanás, quem vai sair daqui não é minha filha. Em nome de Jesus, quem vai sair daqui é você, na autoridade do meu Jesus. Eu já imagino essa mulher já declarando, às vezes diferente de muitas pessoas, até mesmo da gente, quando a gente olha para a nossa luta, quando a gente fica medindo o tamanho da dificuldade, em vez da gente olhar para o dono da bênção, a gente fica contando o exército do inimigo, e às vezes a gente esquece que Deus está no controle de todas as coisas. Eu imagino que essa mulher, ela sai da sua casa determinada. Eu imagino que essa mulher, ela sai da sua casa com um propósito no seu coração. Quem saiu da sua casa com um propósito aqui nessa noite? Por que, pregador? Porque para mim obter resposta, para mim obter o meu milagre, para mim obter a minha conquista em todas as áreas da minha vida, tem que ter propósito. Diga comigo, propósito. Pode ser melhor, diga comigo, propósito. Tem que ser com propósito. Uma carteira de motorista, se você não conseguir com propósito, não vai. Sim ou não, meus irmãos? Um curso profinalizante, se não for com propósito, com determinação, não vai. Ah, se for fazer...

bate palma assim, dá glória a Deus. Essa mulher, ela sai com um propósito. Ela vai atrás de Jesus. E quando a gente vai com propósito, eu costumo dizer, meu irmão, minha irmã, parece que a luta, ela cai de paraquedas. Quando você levanta no propósito de um jejum, aleluia, meu Deus do céu, parece que o vizinho, o companheiro, vem com bolo, vem com algo, aleluia, para tirar o seu foco, para tirar o seu propósito, para você quebrar aquele propósito. Quando estão compreendendo, diz glória a Deus. E essa mulher, ela se encontrava com um propósito. E ela foi atrás de Jesus. E ela foi, eu imagino que quando ela ouviu falar de Jesus, eu imagino que ela escutou aquele testemunho daquele cego de Jericó. Jesus, filho de Davi, tem misericórdia de mim. E ela já foi até Jesus declarando a sua situação. Senhor, tenha de misericórdia de mim, que a minha filha está miseravelmente endemoniada. Mas a Bíblia fala que ele não respondeu palavra. Quantos estão compreendendo? Diz glória a Deus. Eu começo a aprender com essa mulher uma perseverança. Eu começo a aprender com essa mulher, porque, meu irmão, minha irmã, às vezes a gente vai com tanta sede ao pote. Às vezes a gente vai com tanta sede ao pote, é hoje que eu vou contar o meu milagre, é hoje que eu vou contar o meu testemunho, é hoje que eu recebo a minha vitória. Você sabe quando você está agoniado, agoniada, buscando a resposta de Deus, e Deus, a Bíblia fala que Ele não responde nenhuma palavra. Deus está em silêncio, Deus está calado. Ei, meu irmão, mas não é porque o Senhor não te respondeu, não é porque Ele está trabalhando, não é porque o Senhor não te respondeu, não é porque isso não significa que Ele não está movendo as águas, não é porque o Senhor te respondeu que Ele não está agindo em teu favor. Porque o meu Jesus, Ele trabalha no oculto, no silêncio do profundo. O meu Senhor, Ele trabalha no silêncio. Mas a Bíblia fala que essa mulher, ela não deu por derrotada. Essa mulher, ela não voltou para trás. Quantos estão compreendendo? Diz glória a Deus. Versículo 23. Aleluia. Mas eles não lhe respondeu palavra. E os seus discípulos, chegando aos pés dele, rogaram-lhe dizendo: despede-a, que vem gritando atrás de nós. E Jesus, e ele respondeu, disse: eu não fui enviado senão as ovelhas perdidas da casa de Israel. Ela dobra a busca, ela continua buscando, mas Jesus responde na palavra. E essa mulher, não é por causa disso que essa mulher retrocede, não é por causa de um não que essa mulher, ela volta para trás. Muito pelo contrário. Essa mulher, ela chega adorando. A Bíblia está falando, meu irmão, minha irmã, que o Senhor está à procura de verdadeiros adoradores, aqueles que o adoram em espírito e verdade. Aquela mulher, ela chega adorando. Ela tenta, meu irmão, fechar as brechas de qualquer maneira. Sabe o que eu aprendo com essa mulher? Eu costumo dizer, simbolizar. Eu já falei isso aqui. É a mesma coisa, meu irmão, minha irmã, quando você vai no consultório médico. É a mesma coisa quando você vai no posto buscar ali um recurso para a enfermidade. Você chega no consultório médico. Você fala o que você está sentindo. O que o médico vai falar para você? Ele vai descrever ali uma receita. Vai falar: olha, você vai tomar de 8 em 8, ou de 12 em 12, ou um por dia. Sim ou não, meu irmão? E que ele fala depois? Se não melhorar, você volta. Não é assim que ele fala? Vai lá, toma esse remédio. Se não melhorar, você volta. Na presença do Senhor não é diferente. Na guerra contra o mal não é diferente. Na presença no mundo espiritual não é diferente. A listagem, o remédio, você sabe.
que é a palavra do Senhor, que é a oração, que é a busca do Espírito Santo. Ah, mas eu não recebi o meu milagre. Ah, mas eu não recebi a minha vitória. Ei, meu irmão, volta no consultório, volta para a presença, volta para a igreja. E aí o que, que ele vai fazer? Dobra a dosagem, dobra a oração, dobra a leitura, dobra o jejum, dobra a busca na presença do Senhor, porque Satanás vai ter que bater de retirar. Está buscando, não está dando certo. Essa mulher, ela não desiste. Essa mulher, ela não volta para trás de maneira nenhuma. Por quê? Porque ela não queria voltar para casa envergonhada. Ela não queria voltar para trás, meu irmão, minha irmã, sendo chacota, vendo o adversário quebrando as louças quando manifestava na vida daquela filha dela. Ela não queria passar vergonha. Ei! E o Senhor também não quer que eu e você retroceda. O Senhor não quer que eu e você volte para trás por causa da luta, por causa da prova, por causa da barreira. Não, não, não, não, não, meu irmão. Nós sabemos o endereço da bênção. Sim ou não, igreja? A Bíblia fala que o reino do céu, ele foi tomado a... O reino do céu, ele foi tomado a... O reino do céu foi tomado à força. Na nossa vida nada vai ser de mão beijada. Na presença do Senhor, meu irmão, minha irmã, nada.

0: Senhor Jesus Cristo.
1: Pode bater palmas e adorar o nome dele. Ela adora, ela vai na palavra. Mas o Senhor, ele responde, e ele disse: não é bom pegar o pão dos filhos e deitá-los aos cachorrinhos. A situação daquela mulher era muito crítica, porque aonde ela residia, aonde ela morava, o povo daquela mulher, eles tinham uma situação mal resolvida com os judeus. Por causa deste povo, a ira de Deus veio lá atrás, por causa de uma desobediência do povo de Israel. E ali, minha irmã, a ira de Deus veio com o povo judeu. E ali o povo de Israel trouxe esse apelido. E o Senhor, como onisciente, sabia o apelido daquele povo. E o Senhor, ele responde: não é bom pegar o pão dos filhos e deitá-los aos cachorrinhos. Quantos estão compreendendo, diz glória a Deus. Versículo de número 27. E ela disse: sim, Senhor, mas também os cachorrinhos comem das migalhas que caem da mesa dos seus senhores. Essa mulher, ela persevera. Essa mulher, ela faz aquilo que a palavra do Senhor nos autoriza. Aquele que pede, recebe. Aquele que busca, encontra. Aquele que bate, se abre. Quantos estão compreendendo, diz glória a Deus. Essa mulher, ela perseverou na busca. Essa mulher, ela perseverou pedindo. Ela perseverou buscando. O Senhor, ele traz uma resposta para ela. Ela fala: Senhor, mas os cachorrinhos, eles comem das migalhas dos seus senhores. O Senhor, ele fala: eu não fui enviado senão as ovelhas perdidas da casa de Israel. Primeiro para os judeus. Mas o pão que cai da migalha dos seus senhores, aleluia, simboliza a palavra do Senhor. Aqueles que estão dentro da igreja, aqueles que se diz cristão, aleluia, mas não vive totalmente a palavra, não recebe totalmente a palavra. Como assim, pregador? Eu não estou entendendo. A Bíblia vai dizer: nem só de pão viverá o homem, mas de toda a palavra do Senhor. Não é só o Salmo 23, o Senhor é meu pastor e nada me faltará. Não. Se a Bíblia fala: não só de pão viverá o homem, mas de toda a palavra do Senhor, a palavra que me repreende, a palavra que me corrige, a palavra que me exorta, a palavra que

pecado. Mas essa mulher, ela fala: é, Senhor, mas a migalha que aquele que está dentro não quer, a palavra de conserto, essa migalha eu recebo, a palavra de libertação eu recebo, a palavra de resposta eu recebo. A tua serva, ela come das migalhas que cai da mesa dos seus senhores. Bate palmas e dá glória para Jesus. Nesse momento, ela ganha o coração do Senhor. Nesse momento, o Senhor estava provando essa mulher. E Jesus responde, então respondeu: ó mulher, grande é a sua fé. Seja feito para contigo como tu deseja. E desde aquela hora, a sua filha ficou sã. Quantos estão compreendendo? Diz glória a Deus. Sabe o que, que o Senhor está mostrando? Aleluia. Às vezes eu estou pregando para a pessoa, meu irmão, minha irmã, que nem tudo é o diabo. Quantos estão compreendendo? Diz glória a Deus. Porque às vezes o diabo está lá do outro lado da BR-040, não sendo advogado do inimigo de maneira nenhuma. Mas nós temos que ter o discernimento espiritual. A Bíblia fala que, se possível, até os escolhidos seriam enganados. Nem tudo é o adversário. Às vezes nós estamos passando por uma provação que o próprio Senhor está nos provando para ver se verdadeiramente o nosso amor está para com Ele ou está para as coisas seculares. Às vezes o próprio Senhor está nos provando para ver se nós vamos perseverar e chegar do outro lado e cantar o hino da vitória. Essa mulher, ela estava sendo provada pelo próprio Senhor Jesus. Por que, pregador? Porque era o primeiro contato dela com Jesus. Era o primeiro contato dela com o Criador. Quantos já teve o primeiro contato com o Senhor? E se eu te perguntar como foi o seu primeiro contato? Porque para chegar até o Senhor, meu irmão, não é fácil. Para chegar perto até Jesus não é fácil. Por que, pregador? Porque a carne puxa. A carne, ela não quer que nós chegamos até o Senhor. A carne, ela briga com o Espírito. Se você vê a história de Zaqueu, você vai relembrar que Zaqueu, ele queria conhecer o Senhor, e não foi fácil conhecer o Senhor, mas tem que ter determinação, tem que ter propósito. Zaqueu olha para um lado a multidão, Zaqueu de pequena estatura, Zaqueu olha para o outro lado, o que que tinha? Simplesmente uma figueira brava. Mas ele colocou: eu quero conhecer esse Jesus, eu quero ver quem é esse Jesus. Não foi uma figueira brava que impediu, às vezes foi o único caminho que Zaqueu tinha para conhecer Jesus, e ele seguiu esse caminho. Quantos estão compreendendo? Diz glória a Deus. Pode exaltar Jesus com mais alegria. E eu te pergunto, você lembra quando você teve o seu primeiro contato?

estava provando aquela mulher, mas ele prova quem ele ama. Às vezes eu estou pregando para pessoas que estão sendo provadas. Às vezes eu estou pregando para homem que está sendo provado. Ei, meu irmão, mas fica tranquilo, fica tranquila, simplesmente persevera, porque Deus é contigo, Deus é contigo, Deus ele é contigo. Pode exaltar Jesus. Sabemos que sempre quando ele nos prova, o diabo ele vem com um sapatinho de algodão. Sempre que o Senhor ele nos prova, o próprio Jesus ele foi tentado, ele foi para o deserto, ele jejuou, ele consagrou, mas o adversário não veio nos primeiros dias, sim ou não, meus irmãos? O adversário esperou ele ter fome. Ele esperou o Senhor estar no momento mais fragilizado. E é isso que acontece na nossa vida. Às vezes o Senhor nos prova. Você está focado, você está concentrado, você está no propósito. Você sabe que Deus está no negócio. Mas o adversário ele vem com um sapatinho de algodão para tentar tirar o seu foco, minha irmã. Para tentar tirar o seu foco, meu irmão. Ei, mas não deixa nada tirar o seu foco. Não deixa o disse e me disse tirar o seu foco. Não deixa, aleluia, as fofocas tirar o seu foco. Não deixa essa luta tirar o seu foco. Ana, ela foi provada. Não foi o diabo. A Bíblia fala que Deus cerrou a madre de Ana. Sim ou não, meus irmãos? Foi Deus que colocou a mão. Foi Deus que encerrou. Não, agora não. Ela estava passando um momento, ela e Deus. Mas, é como eu disse, o adversário ele vem com um sapatinho de algodão. A sua competidora, ela irritava ela constantemente. Ela irritava Ana constantemente. Porque Ana não tinha filho e Penina tinha filho. Sim ou não, meus irmãos? Ana não tinha, Penina tinha. Ana irritava tanto, Penina irritava tanto Ana, que nos dias do sacrifício, Eucana dava porção dobrada para Ana, mas nem o alimento supria o que ela estava passando. Nada suplia aquilo que ela estava passando. Mas chegou o momento que Ana determinou. Chegou o momento, meu irmão, minha irmã, que Ana, ela não aguentou mais. E é esse momento, meu irmão, minha irmã, que é o ponto que o coração do ser humano tem que chegar até o Senhor. É como se fosse um bolo ou um churrasco que está no pronto, está no ponto, tá, é agora. Porque às vezes, meu irmão, minha irmã, no início da luta, o coração, a gente não está ainda daquele jeito para chegar até o Senhor. Quando estão compreendendo, diz glória a Deus. Mas a gente tem que passar por um processo, como o ouro provado no fogo. A gente tem que passar por aquele processo. Aquele processo, meu irmão, minha irmã, que às vezes você está nesse processo, que você está clamando, eu não aguento mais, eu não suporto mais. Aleluia, é tudo ou nada. Ana, ela não aguentava nem orar. Não tinha nem palavras que saía da boca de Ana. Ana não tinha nem palavra, meu irmão, minha irmã, que a prova estava lá dentro da igreja. Aleluia. O sacerdote toma ela como empregada. Ela no finalzinho da sua luta, o sacerdote fala: ei, minha filha, você está com a cara cheia, né? Não foi assim? Ei, e essa bebida forte aí? Mas Ana, ela estava focada. Ana, ela estava no propósito. Ana, ela não contendou com seu pastor, com o sacerdote. Não, não, não, não, não. O que que Ana fez? Ana, ela se humilha. Ana, ela abre o coração. Não, meu Senhor, não tenha a sua serva por filha de Belial. A tua serva está passando isso, isso, isso, isso. A tua serva não bebeu bebida forte. Quantos estão compreendendo? Diz glória a Deus. Naquele momento o sacerdote, ele entende a situação, libera.

a palavra de bênção. E Ana sente que Deus visitou a sua madre. Ana sente que Deus tocou no seu coração. Sabe o que, que eu entendo com isso? Graças a Penina, graças à luta, graças à dificuldade. Por que, pregador? Porque se não fosse Penina, se não fosse o adversário tirar a paz, às vezes a

e clamar em nome de Jesus, sai da minha casa, em nome de Jesus, sai da minha família, em nome de Jesus, cai por terra, Satanás. Se não fosse essa luta, meu irmão, às vezes a gente estava no comodismo. Quantos estão compreendendo? Diz glória a Deus. Às vezes, se não fosse essa dificuldade, a gente não vinha, meu irmão, minha irmã, para a presença do Senhor. Por isso que a Bíblia fala: em tudo dai graças, em tudo agradece ao Senhor. O que é que não pode, pregador? O que eu não posso é conformar com este mundo.

Nós sabemos que Jesus, ele vive e reina para todo sempre. Nós sabemos que Jesus, ele é o mais interessado em te entregar a vitória, em te entregar um milagre, em mudar a sua história de vida. Só quem crê que Jesus ainda muda, só quem crê que Jesus ainda opera, levante a tua mão e dá um brado de glória para Jesus. Essa mulher, ela conseguiu a vitória, a libertação da sua filha. Ela venceu a guerra contra o mal, perseverando. Ela venceu a guerra contra o mal, não olhando para a diferença, não olhando para o erro, não olhando para nada. Fica toda a igreja de pé. Fica toda a igreja de pé. Jesus, ele é o mais interessado, meu irmão, em te abençoar. Jesus é o mais interessado em visitar a sua casa. Aleluia. Em nome de Jesus, traz um louvor aí, Tiago. Em nome de Jesus Cristo. Jesus, ele é o mais interessado em operar sobre as nossas vidas. Bate palmas e dá glória para Jesus.

Quantos é um milagre na presença do Senhor? Ei, meu filho, você que está de boné vermelho, o Espírito Santo de Deus, ele me revelava que esse passo que você está dando hoje na presença do Senhor, ele está movendo 10 passos em seu favor. Porque ele tem contemplado a sua história. E ele tem contemplado o propósito, o desejo do seu coração. E ele manda você continuar dando esse espaço. Porque você vai ver a mão de Deus agindo em seu favor. Recebe de Jesus, recebe de Jesus, recebe de Jesus. Preste atenção, ainda de pé. Uma pessoa no nosso meio, através da sua presença, o Senhor está visitando um parente seu por nome de Wagner. Cadê você? Lá atrás, a minha irmã. Pela fé lá atrás, mas a irmã revelada recebe que é de Jesus. Bate palmas e adora o nome do Senhor. Bate palmas e dá glória, alabácia. Orienta, alabaço, decanta, alabaste. Preste atenção. Me revela a voz do Espírito Santo de Deus, que não se equivoque, não se engana. Há 3 pessoas, eu sei que tem mais, mas é 3 pessoas em especial. É 3 pessoas em especial. Que ainda nesse ano de 2016, você vai colher esse fruto lá na sua casa. Alabaço, decanta, alabaste. É 3 pessoas que estão pagando o preço, que estão vendo a fúria do diabo. Mas o Senhor manda falar com essas 3 pessoas, persevera, que vocês vão colher fruto digno de arrependimento dentro do teu lar. Cadê vocês? É 3 pessoas, eu quero a pessoa, aqui é uma, ainda falta aqui, eu oro, cadê você? Toma posse, recebe, bate palmas e dá glória para Jesus. Ainda de pé, irmãos, eu quero fazer aquela oração da campanha, em nome de Jesus. Levanta aí a fotografia, levanta aí em nome de Jesus Cristo, aleluia. Vamos orar, nós estamos na campanha Guerra contra o Mal. E o que é ir para a guerra? É clamar. O que é ir para a guerra? É orar. O que é ir para a guerra? É buscar o socorro que vem do Senhor. E se você entrevistar esses soldados que vão para a guerra de verdade, esses soldados não vão para a guerra sorrindo, esses soldados não vão para a guerra batendo palma, não, porque na guerra tem retaliação. E no mundo espiritual não é diferente. Na guerra espiritual tem retaliação, a carne não quer, mas nós temos que ir para a oração fazendo cara feia. Nós temos que ir para a oração clamando a misericórdia do Senhor, clamando o socorro do Senhor, porque a oração do justo, ela pode muito em seus efeitos. Em nome do Senhor Jesus, coloque a mão sobre a sua cabeça. Coloca a mão sobre a sua cabeça, todos começam dando glória, glória, glória, glória, glória. Eu não estou ouvindo glória, glória, glória, glória, glória. Está faltando glória, glória, glória, glória, glória, glória. Senhor meu Deus, Senhor meu Pai, nessa campanha guerra contra o mal, olha o teu povo clamando aí, Jesus. Olha a tua igreja clamando aí, Senhor. Olha esse visitante.

sai, sai. Saia toda angústia, saia toda depressão, saia toda frieza, saia toda fraqueza, na autoridade do nome de Jesus, saia. Sai, sai, sai, sai, sai, sai, sai. Sai, legião do inferno, sai, espírito maligno, saia, demônio assassino, no nome de Jesus, todo mal que sair, é no nome de Jesus.

sai, sai, sai, saia. Vai saindo agora. Pega a tua bagagem, sai. Pega a tua bagagem, sai. E sai. E sai. Em nome de. Em nome de. Em nome de. Aleluia. Irmãos, ainda de pé. Ainda de pé. Em nome de Jesus Cristo. Quantos ama a obra do Senhor, diz glória a Deus. Ixi.

Não se esqueçam, ouvintes, que nós estamos aqui em campanha, nós temos culto todos os dias nas nossas igrejas Deus e Amor, e você está ouvindo, ah, mas eu não moro aí perto da sede mundial, não moro na capital, mas você vai procurar a nossa igreja Deus e Amor aí na sua cidade. Nós temos igrejas em todo o território nacional, no exterior, e nós temos uma igrejinha Deus e Amor aí no seu bairro, na sua cidade. Ali temos campanhas de libertação, temos campanha com unção com óleo, campanhas de oração, temos culto com jovens, com senhoras, enfim, nós temos cultos para todos os gostos, vamos dizer assim. Procure a Igreja Deus Amor mais perto da sua casa, participe dos cultos, Deus tem palavra de vida, Deus tem uma solução para a sua vida. Compareça com fé para que haja mudança em vossa vida. 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

0: Ouvintes amados, a Igreja Deus Amor está em marcha. Estamos contando com a ajuda de todos vocês para que a sua cidade tenha a oportunidade de ter um templo próprio da Igreja Deus de Amor. Nós estamos trabalhando com os seus dízimos, com as suas ofertas, para que a sua igreja tenha um conforto pleno, para que você e sua família possam estar bem confortáveis quando estiverem ali assistindo e prestando um culto a Deus. Pedimos a vocês que não deem os seus dízimos em mãos de qualquer que seja a pessoa. Pedimos aos irmãos, portanto, que apenas depositem os seus dízimos em uma das contas bancárias da Igreja Deus de Amor. Se você não puder ir ao banco, faça uma transferência bancária de sua conta à conta da igreja. Evite devolver o seu dízimo na igreja. Você pode perguntar, mas eu não tenho que levar o dízimo à casa do tesouro? Sim, você consagrou o seu dízimo, você separou o seu dízimo, Deus o sabe. E não seria melhor deixar em um banco, onde tem ali uma vigilância 24 horas, onde tem câmeras, onde pode ser garantido se ele sumir da conta? Então, deposite o seu dízimo em uma das contas bancárias da Igreja Deus de Amor. Ninguém está autorizado, quem quer que seja, diretor, pastor, membro, a receber o seu dízimo em sua casa. Se isso estiver acontecendo, nos comunique. Mas o ideal, o certo mesmo, para que você esteja tranquilo, que seu dízimo não será desviado, você deve depositá-lo em uma das contas bancárias da Igreja Pentecostal Deus de Amor. Se você quer saber qual o número de conta bancária do Banco Bradesco, Itaú, Santander, ou então o Banco da Caixa Econômica Federal, você abre o nosso site. Ali estão todas as contas, você vai poder anotar. E quando você fizer o seu depósito bancário, você receberá um comprovante que você depositou o seu dízimo no banco. Você leva esse comprovante à livraria da Igreja Deus de Amor, onde você congrega, e peça para a irmã marcar no livro de dízimo, na ficha de dízimo, na sua credencial, este valor depositado. Não assine o livro de dízimo antes de verificar qual o valor que foi anotado. Tem de ser o mesmo que foi anotado na sua credencial de membro. Com certeza, fazendo assim, você estará tranquilo, tranquila, que seu dízimo chegou à conta bancária e será bem destinado para um bom fim, para um grande objetivo, que é a obra de Deus. Deposite seu dízimo em uma das contas bancárias da Igreja Pentecostal Deus de Amor. E com certeza Deus o recompensará grandemente.
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Glória a Deus e graças a Deus, é com estes acordes musicais da Fundação Reviver que nós já estamos aqui para lembrar a você que chegou, hein? Chegou o mês da beneficência cristã, o mês do agosto verde. É este mês que Deus preparou para que esta igreja se mobilizasse em prol das instituições Reviver, Fundação Reviver e também a Associação Reviver Help Deus e Amor. E você pode e vai participar em todo este mês de agosto. O Senhor Deus te abençoará de uma maneira tremenda e especial.

0: Talvez você está aí do outro lado dizendo: pastor, mas como eu posso participar do Agosto Verde? É muito simples. Você vai trazer 1 quilo de alimento não perecível. Isto mesmo. Todas as vezes que você for ao supermercado, você vai se lembrar do mês do Agosto Verde e vai ajudar o seu irmão próximo. Você vai ajudar a sua irmã a, com certeza, também ter direito a um alimento, a uma refeição, porque são várias pessoas carentes que precisam do mantimento, e Deus vai abençoar a você. Escute isto: Deus vai prosperar a sua vida para que você possa também trazer 1 quilo de alimento não perecível, ou quem sabe até mesmo uma cesta básica. Você que está aí agora fazendo um propósito com Deus e dizendo que, se o Senhor Deus o abençoar, você vai ajudar com 1, 2, 3, 10 cestas básicas. Escute aí agora o que Deus tem feito na vida daqueles que já estão ajudando com um alimento ou com uma cesta básica na grande campanha do Agosto Verde.
1: Graças a Deus. Querida irmã, seu nome?
2: Geraldo.
1: Qual que foi a bênção de Deus que a senhora recebeu através de contribuir com a Fundação Reviver?
2: Irmãos, são muitas.
1: O que mais marcou a vida da senhora?
2: Eu vou ser sincera diante do Senhor. Não tinha uma casa para morar. Eu não tinha paz, não tinha alegria, não tinha nada. Jesus é lindo, irmãos. Através da Fundação Reviver, o Senhor teve misericórdia de mim. Através de eu trazer o cofrinho que meu esposo coloca lá, eu tenho a minha casa, meus filhos têm casa deles, que nenhum tinha. Casou, vivia sem lugar. Hoje, cada um deles tem casa própria. Deus deu para ele, deu para mim também. Hoje, para poder alimentar, não precisa Deus tratar de mim, meu Deus.
1: A família está toda prosperada e abençoada.
2: Bom, Jesus é bom. Quem entrega o cofim da Fundação Reviver, ele não está entregando, ele está recebendo. Quando ele junta para Jesus, ele está juntando para ele mesmo, porque o Senhor Jesus é o dono do ouro da prata. Mas ele quer ver o nosso desejo do nosso coração, e ele falou: pedi, dá-se-vos-á. Se nós abrirmos nossa mão para Jesus, Jesus já derramou nas nossas vidas, e é para abundância, irmão, com saúde, paz, alegria, união do lar, na família, tudo disso. Eu recebi o que Jesus me deu.
1: Querida irmã, na lei da semeadura, aquele que planta mais, ele colhe mais. Aquele que planta menos, ele colhe menos. Todos aqueles que plantam na Fundação Reviver recebem dobro da mão de Jesus.
2: Recebe dobro e já tem direito da salvação, porque o Senhor falou reviver, irmão. No meu modo de pensar, aquele que está acabando de morrer, que não aguenta mais andar, Jesus levanta ele, põe de pé, porque só ele tem poder e mais
1: Jesus
2: ninguém.
1: Restaura.
2: Ressuscitou o morto, que eu já vi no tempo do nosso irmão saudoso missionário. Eu vi Deus ressuscitar o morto, e ele Jesus pode ressuscitar até agora, porque ele tem poder.
1: É o mesmo Jesus.
2: De ontem, hoje, eternamente. Então, irmão, eu estou falando com você, paralítico, cego, aleijado, viciado, venha para a casa do Senhor. Jesus te ama tanto. Se você soubesse o tanto que Jesus te ama, você vinha amanhã, não. Vem hoje, porque o nosso Deus já está te esperando aqui, e ele tem uma bênção grande para te dar, e libertação e graça para você contar a sua vitória, como eu estou justificando aqui agora.
1: A senhora vai estar trazendo o cofrinho, os donativos, alimentos não perecíveis e o voto da Fundação Reviver, e toda a grande Belo Horizonte tem que trazer para ser abençoado.
2: Amém. Tem que trazer mesmo, irmão, porque você tem no sua casa traz, porque aquele que não tem recebe, e ele não recebe só alimento para comer, beber, não, ele recebe saúde, paz, alegria e vitória em tudo. A vitória em termos de crise é Jesus, e sem Jesus não tem caminho. Venha e traz a sua ofertinha para casa do Senhor, tocar no seu coração, traz para reviver, porque o Senhor Jesus vai reviver sua vida, multiplicar as bênçãos, saúde, paz e alegria em nome de Jesus.
1: Seu nome e seu endereço completo para os ouvintes?
2: Meu nome é Geralda, eu moro na rua Centenário, número 18, da Jardim Liberdade.
1: O nome da senhora e a bênção.
3: Eu quero contar o que Deus fez na minha vida, aqui no culto da Fundação Reviver. Minha filha estava desempregada e eu entrei aqui na cabana e pedi a Deus, através de um voto, em ajudar e manter essa obra. E o Senhor prometeu que estava me dando a vitória. E eu fiz o voto e falei: Deus, esse voto é para o Senhor abrir a porta do emprego para minha filha. E Deus me surpreendeu, porque foi 30 pessoas para concorrer uma única vaga. Ela fez ali a entrevista e mandou ela guardar em casa. E passou 5 dias, 6 dias e nada. Aí eu tornei a falar com o Senhor: Senhor, eu fiz o voto, eu quero a vitória. Quando foi para enterrar 8 dias, Deus mandou chamar ela na casa dela, falando para ela que aquela vaga seria dela. Para honra e a glória do nosso Senhor Jesus Cristo, minha filha já está trabalhando. Então vale a pena nós estar na casa do Senhor, nós fazer voto, entrar com propósito de campanha e oração, porque Deus vai honrar a nossa pessoa. Mas nós temos que ter fé, crer, aleluia, que Deus tem poder para abrir porta onde não há porta. Deus tem poder para fazer milagre. E foi assim que Deus fez.

Você também não vai ficar de fora, não. Traga aqui na nossa sede estadual do Cabana ou em qualquer uma das igrejas Pentecostal Deus de Amor espalhadas em todo o estado de Minas Gerais. Leve o seu quilo de alimento não perecível e seja um canal de bênção na vida de outras pessoas. E também, eu tenho certeza que o Senhor Deus te abençoará e você, em nome de Jesus Cristo, será um canal de vitória para outras pessoas também. Participe conosco, Agosto Verde, mês da beneficência cristã, o nome de Jesus será glorificado através da sua vida para a glória de Deus nosso Pai. Aguardo você, venha participar desta grande campanha de arrecadação de alimentos, mês da beneficência cristã, é o Agosto Verde, na Igreja Deus é Amor.

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